0: Ouvintes, 21 horas com mais 3 minutos, programa Voz da Libertação. Quero aqui mandar uma alô também especial para a Edinalva, lá de Francisco Morato. Ela está sintonizada aqui junto conosco, né, ouvindo a nossa programação. Nesse momento, nós vamos então, né, com os endereços das nossas igrejas, Deus e Amor, aqui da Grande São Paulo. 21 horas, 4 minutos. Nós temos a Igreja Deus e Amor, lá na Setorial de Francisco Morato. A nossa igreja está localizada à Rua Progresso 289, no centro. Temos também Igreja Deus e Amor em Perus, na Rua Padre Manuel Campelo, número 180. Temos também Igreja Pentecostal Deus e Amor, lá na Vila Bazu, em Franco da Rocha. Ela está localizada à Rua Dom João VI, 144, ali em Vila Bazu, Franco da Rocha. Também a sede estadual de Franco da Rocha está localizada, então, na Avenida 7 de Setembro, 436, ali em Vila Arthur Cestini, em Franco da Rocha. Todas essas igrejas, nós temos cultos diariamente, sempre às 19 horas, algumas sedes maiores, 9 da manhã e 7 da noite. E você, querido ouvinte, é nosso convidado todo especial para participar, então, de alguns dos nossos cultos, onde, com toda certeza, através da palavra de Deus, Deus estará falando fortemente ao teu coração. Alguma dúvida? Você pode agora acessar o nosso site www.ipda.com.br e ali você vai ter, então, todas as informações, também os endereços, né, das nossas igrejas Pentecostal Deus e Amor, além das campanhas que estão em andamento, como aqui na nossa sede mundial, por exemplo, aqui na Avenida do Estado, 4568, aqui no bairro da Liberdade. Amanhã nós temos a segunda do pão, na quarta-feira, a quarta do grande mover de Deus, pastor Milton Almeida, às 9 da manhã, pastor Fabrício Beata, às 3 da tarde, teremos ainda na quinta da multiplicação, esse culto que é em prol da Fundação Reviver. E você é o nosso convidado também, todo especial, para estar conosco. Na sexta-feira, nós temos a sexta-feira da libertação total, às 9 da manhã e também no horário das 3 da tarde. E toda sexta-feira, nós temos a vigília do renovo, a partir das 11 da noite. Sempre um homem de Deus, uma mulher de Deus, pregando a poderosa palavra e orando também através dos dons do Espírito Santo. 21 horas, 6 minutos, programa Voz da Libertação.
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0: 21 horas com mais 9 minutos, agora atualizando 21 horas 10 minutos, programa Voz da Libertação. Quero aqui mandar uma alô também especial para nossos ouvintes, a nossa ouvinte Wanda Fernandes. Ela entrou em contato conosco via WhatsApp e pede oração em favor do esposo, o nosso querido irmão José Maria. Estaremos orando, tá bom? Pela vida de vocês, pelo lar de vocês, pela sua união, para que Deus venha conceder aí o desejo dos vossos corações, segundo a palavra de Deus. Deus, ele tem poder, né, para abençoar, ele tem bênçãos para a nossa família. E é muito importante que você que está aqui, está participando, de alguma forma você está exercitando a sua fé diante da presença de nosso Senhor e Salvador Jesus Cristo. Talvez para muitas pessoas seja algo tão simples, mas para Deus é algo especial. Quando você se volta para buscar a Deus, para pedir uma bênção, pedir uma vitória, e é aí que o Senhor então te abençoa, porque ele está vendo que você está se esforçando. Então daqui a pouquinho, a oração do encontro com Deus aqui no programa Voz da Libertação. Deus abençoe então a Wanda Fernandes, o José Maria, que é o esposo dela, que está participando aqui via WhatsApp. E temos também a Simone Faria. Ela pede oração em favor do teu lar, da tua casa, da tua família. Ela mandou aqui um texto enorme, que Deus abençoe. Ela é de Jacareí, aqui em São Paulo. Deus abençoe todo o povo de Deus de Jacareí, todo o povo de Deus ali da nossa igreja pentecostal. Deus é amor. Dá tempo ainda de você entrar em contato conosco, lembrando que o nosso WhatsApp é o 11 98292-3392. Então entre em contato conosco, deixe o seu nome, a cidade de onde você está falando e também o seu pedido de oração, para que a gente possa estar aqui, né, apresentando a Deus e Deus confirmando aí a grande vitória. O João Luiz, lá de Ribeirão Bonito, ele pede oração em favor da neta. A neta dele está com probleminha de saúde, a Maria Fernanda. Está anotado aqui, viu, o irmão João Luiz? Daqui a pouquinho nós vamos apresentar aí a sua neta em oração também, na presença do Senhor Jesus Cristo. O Valber, ele entrou em contato conosco e ele manda a paz do Senhor Jesus. Ele pede oração pela esposa, a Dora. Ela está passando por um problema também de enfermidade. E nós estaremos também apresentando ali a vida dela em oração, tá certo? Então Deus abençoe todos vocês que estão, né, interagindo, estão participando, estão de alguma forma participando aqui do programa Voz da Libertação, que é o líder de audiência nas noites de domingo, né? Todo o povo de Deus, depois que chega do culto, chega em casa, já liga então o programa de rádio e sintoniza no programa Voz da Libertação. 21 horas, 13 minutos. Vamos agora, neste momento, vamos com o quadro Bíblia em Foco. O Gabriel Miranda, ele vem com o tema Palavra do Senhor. Ouça, ouvintes, palavra poderosa do coração de Deus para o teu coração.
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3: Olá, ouvintes do programa Voz da Libertação, a paz do Senhor Jesus. Eu sou o seu irmão Levi Muniz. Eu quero, neste momento, meditar com você na palavra de Deus, em Deuteronômio, capítulo 8, versículo 3. Diz a palavra do Senhor assim: O Senhor te humilhou e te deixou ter fome, e te sustentou com o maná, que nem tu nem teus pais conhecias, para te dar a entender que o homem não vive só de pão, mas de toda a palavra que sai da boca de Deus, disso vive o homem. A pergunta que eu tenho para você nesta oportunidade é: você tem se alimentado da palavra de Deus? Você se lembra do povo de Israel no Egito? O povo de Israel, quando estava no deserto, a Bíblia diz que eles caminharam.
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3: Mostra que o Senhor os guiou, testou, provou e os forjou no deserto. Você está passando por um deserto aí? Saiba que este deserto é permissão de Deus. Deus permite a gente passar pela dificuldade, Deus nos permite passar pela prova, Deus nos permite passar por momentos muito difíceis, porque Ele quer ver até aonde vai a nossa fidelidade para com Ele. Deixa eu dizer uma coisa, se você teme ao Senhor, se você é uma pessoa que ama a Deus, que vive na presença de Deus, você pode passar pelo deserto, mas nunca você vai ter a falta do seu alimento. O Senhor vai te suprir, nem que seja com o maná. Sim, o maná é aquela provisão que o Senhor dá no momento da dificuldade. Para chegar à terra prometida, é necessário passar pelo deserto. Então, fique firme na presença do Senhor, aguente, porque você vai passar e lá na frente você vai cantar o hino da vitória. Deus fez cair o maná do céu para alimentar o seu povo fisicamente, mas também os preveniu de que não era exatamente o maná que salvava suas vidas, mas sim a sua palavra. Quando nós lemos o Salmo 119, nós entendemos que Deus quer que nós tenhamos a sua palavra dentro do nosso coração. O salmista diz: escondi a tua palavra dentro do meu coração para não pecar contra ti. Lâmpada para os meus pés é a tua palavra e luz para os meus caminhos. Ei, você tem se alimentado da palavra de Deus? Nesses momentos de dificuldade, nesses momentos de luta, nesses momentos de prova, nesses momentos em que parece que não tem mais esperança, alimente-se da palavra do Senhor. O salmista, ele também experimentou reveses na vida, trechos difíceis pelos quais passou e entendeu que havia algo especialmente vital, que é alimentar-se dos ensinos de Deus. Você está passando por dificuldade? Está passando por lutas? É aí que você tem que ler a palavra. É aí que você tem que meditar a palavra, na palavra. Quando você está passando por problemas difíceis, é aí que você não pode deixar de ler, de meditar, de ouvir. A palavra de Deus, ela traz socorro, ela traz correção, ela traz consolo, ela traz paz, ela traz vida e ela traz também o ensino. Se você está enfrentando, seja o que for, alimente-se da palavra de Deus, pois ela é o nosso sustento. Por meio da palavra de Deus, nós temos vida. A palavra de Deus é vital. Apegue-se a ela, creia nela, obedeça a ela, leia ela, medite nela de dia e de noite. E você vai ser mais que vencedor em Cristo Jesus. A palavra de Deus é o nosso alimento. Que Deus te abençoe, que Deus fale ao seu coração e que você possa ter a palavra de Deus como o seu alimento, que você possa ter a palavra de Deus como o teu sustento e que você possa ter a palavra de Deus como aquela palavra que vai fazer com que a sua vida seja transformada. Que Deus te abençoe em nome de Jesus Cristo.
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1: Muito bem, 21 horas com 23 minutos, programa Voz da Libertação. Que Deus possa abençoar grandemente a nossa ouvinte, a Edna. Ela está em contato conosco agora via WhatsApp, né? Mandou aqui uma mensagem. Olha, Deus está na sua vida, tá bom? Por mais difícil que esteja aí a situação, eu sei que não é fácil, só quem passa sabe, né? Aquilo que está vivendo, aquilo que está enfrentando. A gente está de fora, né? Estamos aqui apenas acompanhando aí o seu relato, o seu testemunho na noite de hoje. Mas eu quero dizer que Deus é contigo, Deus é poderoso para abençoar sua vida, abençoar sua família e tirar você dessa situação. Então vamos orar daqui a pouquinho. Vamos pedir para que o nosso Deus venha jogar por terra todo levante, todo impedimento, que toda tristeza ela possa sair e a alegria do Espírito Santo ela possa brotar dentro do teu coração. O Senhor é contigo, o Senhor trabalha para aquele que nele espera. Está lá no livro de Isaías, capítulo 64, no verso 4, para a sua meditação nesta noite. 21 horas, 24 minutos. Neste momento, eu quero pedir aqui que é o Felipe que traga para nós, né? Um testemunho, para que você que está do outro lado possa ouvir o testemunho, possa mentalizar, ou seja, ver aquilo que Deus está fazendo, aquilo que a pessoa de repente vivenciou, sofreu, mas pela fé alcançou a sua vitória. Será que na sua vida vai ser diferente? Não, a sua vida está guardada por Deus e é Deus quem vai te abençoar para a glória do teu santo nome.
2: Meu nome é Ana Karina, eu tenho 37 anos, moro na Zona Leste de São Paulo, em Guaianazes, e no mês de março de 2015, após o falecimento da minha mãe aos 54 anos, eu comecei a entrar em um estado de depressão, né, após o velório dela. Não consegui mais ir ao trabalho, passei noites e noites sem dormir, sem comer, sem tomar banho. E nesse pequeno intervalo, após o falecimento dela, menos de 15 dias, eu comecei a ver vultos dentro de casa, a presenciar demônios de todas as estaturas, tamanhos, monstro mesmo, algo diabólico, satânico, né? E eu tive muito medo, comecei a não sair de casa, quase perco o meu emprego, e eu não entendi aquilo, porque o meu esposo, ele era evangélico, eu presenciava, mas é diferente de você vivenciar tudo isso daí, né? E a minha experiência espiritual era nada, porque eu via as pessoas, já conhecia a Deus e Amor, já vinha visitá-la, né? Não tinha ainda aceitado Jesus, né, irmãos? Não tinha aceitado Jesus, né? Quantas vezes eu tinha a oportunidade e não aceitava, vinha apenas como visitante, né? E eu achava que por mim, amados irmãos, o fato de eu não beber, de eu não me prostituir, de eu não ir para as festas, era o suficiente para Jesus olhar para mim e dizer que eu estava salva, que a minha alma ia para o céu, né? E os irmãos sempre conversando comigo que não era dessa maneira, e eu passei a ouvir a igreja, aos irmãos, os testemunhos, mas eu não tinha aceitado Jesus ainda. Houve a necessidade de eu passar por esse processo espiritual muito grande. Foi necessário fazer tratamento psicológico e psiquiátrico, né? Porque eu cheguei no médico muito desorientada, falando que eu estava vendo demônios. À noite, irmãos, era a pior parte do dia, porque eu não queria dormir de jeito nenhum. É onde o inimigo trabalha, é onde ele vem lançar seta para nós. Eu não tomava banho, fiquei mal cheirosa, quase perco 12 anos de empregos, irmãos. Eu fui no mais profundo do poço, do abismo, fiquei meses trancada dentro de casa. Glória a Deus, aleluia, Jesus, através dos testemunhos, as irmãs orando, eu vindo. Tem 15, 16 meses que eu venho toda quarta-feira pro santuário. E ali o Senhor foi me dando a vitória, foi me levantando. Hoje a tristeza foi embora, a depressão, ela não existe mais. Então, os irmãos, corram para os pés de Jesus. E eu agradeço ao Senhor e estou me preparando para o batismo. Então, é esse o meu testemunho, né? O meu nome é Ana Karina Costa Leite, eu tenho 37 anos, moro na Zona Leste de São Paulo, em Guaianazes, no bairro Inácio Monteiro, onde eu congrego na igreja com o mesmo nome.
1: Vinte e uma horas, 28 minutos. Mas um testemunho emocionante, né? Testemunho de libertação, ele chama muito a nossa atenção. A nossa irmã Ana, ela, após ter perdido a mãe faleceu e ela entrou, logo após o velório, em depressão. Só Deus sabe, né, a tristeza de uma pessoa que perde a mãe. A mãe é tudo para nós, né, tudo da nossa vida. E a nossa irmã Ana entrou em depressão, ficou muito angustiada, triste por essa perda. E preferiu ficar dentro de um quarto, trancafiada, longe da família. Não tomava banho, ficou mal cheirosa, diz ela. Sofreu bastante. Ela via vultos. Ela presenciava constantemente a presença de espíritos malignos. Era de toda estatura, diz ela. Tinha pequeno, tinha grande. Meu Deus do céu, olha aí o sofrimento pelo qual a nossa irmã Thelma enfrentou. E ela conta que muitas vezes estava na igreja Deus Amor. Ela teve a oportunidade de ouvir a palavra, de ouvir os testemunhos, mas voltava para casa sem aceitar a Jesus como salvador da sua alma. Ela ainda não tinha se entregado, ela ainda não tinha aberto o teu coração para receber Jesus como seu único e suficiente salvador. Ela não bebia, fazendo uso aí de bebida alcoólica, ela não usava cigarro, nem nada, e ela achava que sendo uma pessoa boa era suficiente, não era necessário ela aceitar a Jesus e ser uma crente na presença de Deus. Foi aí que ela se enganou. A Bíblia diz, o Senhor Jesus dizendo, sem mim nada podereis fazer. E através do sofrimento, através da luta, através de noites e mais noites, sem dormir, sem ter um sossego, foi aí então que ela começou a frequentar aqui o santuário da oração, aqui no Templo da Glória de Deus. Na medida em que ela começou a participar, a orar a Deus, a pedir a misericórdia, a pedir pela cura, o milagre, a libertação, ela foi abençoada. E hoje está liberta, está feliz com Jesus Cristo e agora testemunhando aqui no programa Voz da Libertação. Eu quero frisar que ela passou ainda, olha, por muitos tratamentos psiquiátricos, psicológicos, ela passou por médicos e nada resolveu o seu problema. Mas quando ela veio para a igreja Deus Amor, através da busca na oração, ela foi vitoriosa. Hoje feliz, testemunhando aqui para a glória de Deus, nosso eterno Pai. Venha você também, estamos aqui na Avenida do Estado, 4568, aqui no bairro da Liberdade, onde Deus tem a bênção e a vitória para a sua vida.
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1: 21 horas com 31 minutos, programa Voz da Libertação. Vamos agora com informações, chegando para você mais um bloco de notícias.
3: 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Reserva de emergência. A importância de ter um dinheiro guardado para imprevistos. Olha, a vida é realmente cheia de surpresas, né? Como um carro quebrado, um problema de saúde e não ter um dinheiro separado para esses momentos gera dívidas caras. Especialistas recomendam guardar o equivalente a 6 meses de custo de vida. Mas começar com qualquer valor já cria uma camada de segurança importante. Essa reserva não deve ser usada para consumo ou compras impulsivas. O dinheiro deve ficar em uma aplicação segura e de fácil resgate. A poupança é a opção mais comum, mas existem outras com rendimento melhor. O importante é ter liquidez, ou seja, poder sacar na hora da necessidade. Criar essa reserva exige disciplina e cortes de gastos supérfluos no início. Encare esse valor como uma conta que você paga para o seu futuro. E ter esse colchão financeiro traz paz mental e evita o desespero. Quem tem reserva não precisa recorrer a empréstimos com juros altíssimos. Comece guardando aí uma pequena parte do salário assim que receber. Se esperar sobrar dinheiro no fim do mês, dificilmente você vai conseguir economizar. A segurança da família depende dessa prevenção financeira. E prevenir é o melhor e mais barato do que remediar a sua dívida. Limite certo. O uso consciente do cartão de crédito evita o superendividamento. O cartão de crédito é uma ferramenta muito útil, mas perigosa se mal utilizada. Muitas pessoas confundem o limite do cartão com renda extra disponível. O limite deve ser compatível com a sua capacidade real de pagamento. Então, gastar mais do que ganha contando com parcelamento é um erro clássico. Pagar o valor mínimo da fatura aciona os juros rotativos, os mais altos do mercado. Isso transforma uma dívida pequena em uma bola de neve impagável. O ideal é concentrar as compras para ganhar pontos, mas pagar o total sempre. E ter muitos cartões dificulta o controle e soma anuidades desnecessárias. Aplicativos de banco ajudam a monitorar os gastos em tempo real. Se o controle for difícil, prefira usar o cartão de débito ou dinheiro. O parcelamento sem juros parece vantajoso, mas compromete a renda futura. Muitas parcelas pequenas somadas podem travar o orçamento por meses. Negociar a anuidade ou trocar por um cartão gratuito ajuda a economizar. O cartão deve ser um aliado da organização, não o vilão do bolso. Então, use o crédito a seu favor com responsabilidade e planejamento. Crédito é confiança e deve ser usado com sabedoria.
4: Vinte e uma horas e 35 minutos.
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21 horas 44 minutos, cantor Ivan Luiz toca fogo na seara do inimigo. Oferecimento do nosso ouvinte Aguinaldo de Guarani do Oeste.

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1: Em São Paulo, 21 horas com 48 minutos. Nós estamos ao vivo aqui da Central de Produção Internacional da Igreja Pentecostal Deus Amor. Deus abençoe a nossa ouvinte, a nossa querida irmã Ivonete Ribeiro. Ela pede oração em favor do Max e também por todos os seus familiares. Ela é de Vargem Grande Paulista, que Deus abençoe todo o povo de Deus de Vargem Grande Paulista, a nossa irmã Ivonete, né, Ribeiro, que entrou em contato conosco via WhatsApp, e ela pede também oração, né, em favor da família, em favor do Max, em favor aí, pedindo aí o livramento, pedindo aí a vitória, e nós estaremos, tá bom? Daqui a pouquinho, então, intercedendo pela vida de todos vocês. Dá tempo ainda, nosso WhatsApp é o 11 98292-3392. Mande o seu recado, mande aí o seu pedido de oração e mantenha a fé firme na pessoa bendita de nosso Senhor Jesus Cristo, porque Ele com toda certeza garante a bênção, Ele garante a todos nós a grande vitória. Nós temos aqui alguns pedidos também, olha, a irmã Benedita, lá de Júlio Mesquita, ela pede oração em favor da mamãe, a Terezinha da Conceição, a Wanda Fernandes e o esposo lá de Ananindeua, também participando aqui, que Deus abençoe a vida do casal, a Edna Barro de Mariporã, a nossa irmã Verbena também de Mariporã, a Ruth Gomes, ela pede oração em favor dos filhos, o Salomão e também a Soraya, estaremos orando. O Aguinaldo, lá de Guarani do Oeste, participou, né, há minutos atrás, e tocamos aí esse louvor abençoado aí para ele, para toda a sua querida família e para você também, ouvinte do programa Voz da Libertação. A Fabiana pede oração em favor da família e em favor do sogro, o Neucides. Estaremos orando em favor aí do sogro, né? Para Deus conceder aí a grande vitória que ele necessita. E a Jéssica, ela pede oração em favor da nossa querida irmã Luciene Barbosa. Está passando por um momento crítico aí. Estaremos orando em favor da sua saúde, estaremos pedindo a Deus para que ele venha entrar com providência e confirmar o milagre em nome de Jesus Cristo. Ouvintes, você tem ainda oportunidade, vai deixando conosco o seu nome, a cidade de onde você está falando e deixe também o seu pedido de oração. Às 22 horas, nós estaremos então fazendo a oração do encontro com Deus, onde Deus com toda certeza vai abençoar grandemente a sua vida, em nome de Jesus Cristo. Nós temos aqui a Rosicleide, a Ana, a Ângela Vieira, a Marluce Novaes, o Antônio Pedro, o Abílio, né, o Chinho, mandou até aqui o apelido aqui, né, tá aqui, a Liane, a Ivani, Ivete Alves, Marco, Aurélio e outras pessoas, né, que daqui a pouquinho eu mando aí aquele alô especial para você, ouvinte do programa Voz da Libertação. O Antônio Pedro manda a paz do Senhor Jesus, ele diz que está orando juntamente com o programa Voz da Libertação. E ele pede, inclusive, né, ele faz um voto, diz ele, para ajudar a obra de Deus, está fazendo um voto, está contribuindo com a obra de Deus, e ele pede uma bênção para ele e para sua família. Ele falou que Deus deu para ele 2 carros. Olha aí que bênção. Na semana, Antônio Pedro está testemunhando aqui através do WhatsApp. Ele fez um voto com Deus e Deus concedeu a vitória. Deus deu para ele 2 automóveis. E ele está aqui alegre e contente, escrevendo aqui, glórias a Deus. Ele é do Capão Redondo, zona sul da capital paulista. Então, Deus abençoe o irmão Antônio Pedro. Que Deus siga abençoando aí poderosamente a sua vida. Você que faz votos com Deus, você que faz propósito com Deus, aí está o Antônio Pedro contando a bênção recebida através da fé, através do voto que ele fez com Deus aqui para manter o maior trabalho evangelístico de São Paulo, do Brasil e do mundo. 21 horas, 52 minutos, programa Voz da Libertação.
2: Meu nome é Rosemiro José dos Santos. Eu moro em Belo Horizonte, a qual eu vim do estado de Espírito Santo e fiz parte de uma facção criminosa, a qual aos 13 anos de idade, Satanás me fez um objeto, a qual eu estava sendo dependente de droga, dependente de cocaína, dependente da maconha. E ali, devido muitas coisas ruins que eu fui passando, a nossa quadrilha foi desarticulando. E ali, quando pensa que não, eu não vi outro caminho a não sair daquele lugar. Saindo daquele lugar, eu cheguei aqui em Belo Horizonte. E assim, Deus tinha um trabalhar especial na minha vida. Quando eu cheguei em Belo Horizonte, eu aluguei uma casa, qual dava o portão que eu abria, dava de frente à casa com os irmãos da Igreja Pentecostal Deus e Amor, a qual eu fui convidado por uma jovem, e esta jovem me convidando. Quando eu cheguei na igreja, eu não acreditava em nada, eu não gostava de pessoas evangélicas. Quando uma pessoa me entregava um panfleto, eu fazia buracos com cigarro de ódio, porque eu não gostava. Para mim não existia Deus. Então, para mim, a minha vida estava totalmente perdida devido a tantas situações ruins que eu tinha passado. Então, eu cheguei, eu recebendo o convite daquela jovem. Quando eu cheguei na igreja, ali tinha um homem a qual Deus estava usando ele tremendamente. E naquele momento, aquele homem, quando coloquei o pé dentro da igreja, que eu sentei no banco, antes mesmo dele abrir a palavra, ele olhou para mim e veio em direção para mim. Eu nunca senti tanto medo a qual eu estava sentindo naquele momento. Então eu estava querendo sair dali, mas naquele momento Deus estava me segurando. Aquele homem chegou diante de mim, colocou as mãos sobre o meu ombro e começou ele falando que o Espírito Santo de Deus havia me levado ali. Naquele momento ele começou a contar a minha vida inteira, toda a trajetória que eu estava passando, que a qual aquele momento era Deus que estava me conduzindo ali até naquela hora, que Deus ia mudar o meu quadro de vida. Era somente eu entregar os meus caminhos ao Senhor, e Deus, tudo ele estava fazendo por mim. Naquele momento eu senti assim que Deus verdadeiramente existe. Um homem que eu nunca vi na minha vida falou todas as coisas que estavam acontecendo comigo. E hoje, graças a Deus, essa é a minha experiência com Deus. E Deus, assim, pela sua misericórdia, já me preparou uma família. E hoje, graças a Deus, eu sou feliz com Cristo na Igreja Pentecostal Deus é Amor.
1: Honras e glórias ao nosso Jesus por mais esse lindo e maravilhoso testemunho que o nosso irmão Zenir acaba de relatar aqui no programa Voz da Libertação. Ele conta que entrou, né, para o tráfico de drogas, e foi uma luta muito grande. Ele conta que não foi feliz, claro, com toda certeza. Passou por provas, passou por muitas lutas, por muitas dificuldades. E aí, onde ele estava, começou a ir de mal a pior. Começou a piorar as coisas. Ele teve que ir, então, para Belo Horizonte. E neste lugar agora novo, ele se depara que ele está vivendo, morando, em frente a uma igreja Deus é Amor. Ali ele começa então a olhar e com muita raiva no seu coração, porque ele conta que não gostava dos crentes, ele não gostava da igreja e nem acreditava em Deus. E certa feita uma jovem da igreja foi até ele e evangelizou dizendo: olha, está aqui um folheto, eu quero te convidar para que você possa estar em um culto da nossa igreja, onde ali com toda certeza Deus tem uma palavra para o teu coração. Ele conta que muitas vezes recebia os panfletos, os papéis que continham ali os versículos da palavra de Deus, e ele queimava todos eles com cigarro, porque não gostava de pessoas da igreja. Mas a gente entende, não era ele, era o inimigo que usava a sua pessoa. Ele era transtornado, ele era uma pessoa sem paz, uma pessoa sem Deus. E certa feita, então, ele aceita aquele convite daquela jovem. Ele vai para a igreja e senta. E na medida que ele senta e começa a prestar atenção no culto, Deus toma o pastor através dos dons do Espírito Santo, através da divina revelação, e então começa a passar a revelação da sua vida. Começa a contar toda a sua trajetória, lá atrás, até o presente momento. E ele fica então assustado. Como pode? Esse homem não me conhece. Eu não falei para ninguém aqui em Belo Horizonte da minha vida. E ele está falando tudo. Foi a partir deste momento que ele começou então a crer na palavra de Deus. Ele começou a entender que Jesus estava revelando a sua vida. E ele ficou então maravilhado com tudo aquilo pelo qual ele estava presenciando. Através daquela revelação, ele passou a crer na palavra. Ele aceitou a Jesus como salvador da tua alma. E hoje, ele é feliz, ele é uma pessoa liberta, abençoada, uma pessoa que tem prosperidade. Inclusive, Deus preparou para ele uma esposa, um lar, uma família. E hoje, ele é grato ao Senhor e Salvador Jesus Cristo. Essa é a experiência que o nosso querido irmão Alzenir, ele teve com o nosso Deus. Ex-traficante de drogas, hoje servo do Senhor, servo do Altíssimo, porque Deus, quando trabalha, ele faz a obra perfeita. E aqui está o testemunho para o aumento da nossa fé. Em São Paulo, 21h58. O nosso endereço aqui em São Paulo, Avenida do Estado, 4568, no bairro da Liberdade. Nesta quarta-feira, 2 cultos, às 9h e também 3h. Às 9h, a presença do servo de Deus, pastor Milton Almeida. E às 3h, o pastor Fabrício Beata. Vai ser um culto maravilhoso com o tema A Quarta do Grande Mover de Deus. Deus tem preparado a bênção e a vitória para a sua vida.
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6: 22 horas.
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1: Ouvintes, em São Paulo, 22:05. Chegou o momento da oração do encontro com Deus. A palavra de Deus está aberta aqui em Salmos, capítulo 34, versículos 17 e 18, que diz: os justos clamam, e o Senhor os ouve, e os livra de todas as suas angústias. Perto está o Senhor dos que têm o coração quebrantado. Palavra de Deus para o teu coração nesta noite. Você que vai orar conosco, você que já enviou seu pedido de oração, nós estaremos a partir de então fazendo aqui uma oração especial, apresentando a sua vida, apresentando a tua casa, a tua família e muitas outras pessoas que precisam do milagre das mãos de Deus. Você está sintonizado no programa certo. Esse programa é a voz da libertação, que todos os dias os pastores têm orado, os pastores têm apresentado aí a sua causa, a sua petição nas mãos do Senhor e Salvador Jesus Cristo. O Senhor, Ele está perto, então, de todos aqueles que têm um coração quebrantado. Você crê nessa palavra? Então feche os olhos, liga o pensamento com Deus. Chegou o momento da oração. Bondoso Deus, maravilhoso e eterno Pai, mais uma vez, Senhor, nos colocamos na Tua presença. Mais uma vez aqui estamos, Senhor, acreditando no impossível, no sobrenatural de Deus. Aquilo que muitas vezes tentamos com nossas próprias forças e não conseguimos nada. Eu me lembro, Senhor, daquela passagem onde Pedro e demais pessoas pescaram a noite toda e pela manhã não conseguiram nada. Ali estava o Senhor na praia. Ali estava o Senhor olhando para eles. E o Senhor disse: lançai a rede à sua direita. Eles disseram: Senhor, fizemos de tudo. Jogamos a rede a noite toda e nada conseguimos. Mas pela tua palavra lançarei a rede. Senhor, o teu servo colocou a fé em prática. A Bíblia diz que Pedro jogou o Senhor a rede à sua direita e a pesca foi maravilhosa. Senhor, eu creio no teu poder, eu creio na tua graça. Eu creio, Senhor, que tu podes abençoar a vida deste ouvinte, o lar deste ouvinte, o coração, Senhor, deste homem, desta mulher que anseia pela vitória, pelo grande milagre, por problemas, Senhor, que ainda não foram resolvidos, mas estão agora, Senhor, orando e colocando tudo aos seus pés através da oração. A tua palavra diz: entrega teu caminho ao Senhor. Tão somente confia nele, o mais ele fará, e assim estamos fazendo, meu Pai. Senhor, eu oro por cada ouvinte, por cada pessoa, eu oro, Senhor, pelos doentes, eu oro, Senhor, pelos enfermos, pelos problemáticos, por aqueles que estão, Senhor, hospitalizados, ali, Senhor, naquele leito de dor, talvez, Senhor, naquela CTI, naquela UTI, lutando, meu Deus, pela sua vida. Quantas pessoas, meu Deus, até mesmo na fila do transplante, na fila, Senhor, da cirurgia, aguardando até mesmo, Senhor, um exame, o resultado, Senhor da glória, estão com medo, estão fragilizados, mas eu creio, o Senhor é poderoso, é maravilhoso, o Senhor tem poder para tocar, o Senhor tem poder para confirmar, meu Deus, a cura, o milagre e a libertação nesta noite. Em nome de Jesus Cristo, meu Pai, joga por terra essa enfermidade, joga por terra, Senhor, essa infecção, essa inflamação, esse nódulo canceroso, esse cisto canceroso, joga por terra, meu Deus, essa paralisia, meu Deus, esta mulher que sofreu AVC, não está andando, Pai querido, não tem, Senhor, os movimentos, meu Deus, de um lado do teu corpo. Senhor, não consegue falar. Senhor, eu creio. Toca nela agora, Senhor, desde a planta do pé até o alto da sua cabeça. Toca, Senhor, nesta pessoa doente agora. Pelo amor do teu nome, Pai, pelo amor da tua palavra, pela sua graça, pela sua misericórdia. Faz, meu Deus, o milagre acontecer. Meu Deus, quantas vidas, Senhor, orando. Quantas pessoas, ó Deus, interagindo agora conosco. Entrando, meu Deus, até a sua presença, através da oração. Pessoas se humilhando, meu Deus e meu Pai, reconhecendo que só o Senhor é Deus. Estende, Pai querido, as tuas mãos. As mãos cuja palavra diz não estão encolhidas, para que não possa salvar, nem tampouco seus ouvidos agravados, para não poder ouvir, Senhor, o clamor do teu povo. O clamor deste homem, desta mulher, que pede, Senhor, por dias melhores, que clama, Senhor, por uma porta aberta, pelo emprego, pelo salário digno, recompensador, aquele que ora pelos teus filhos, daquele filho que saiu de casa e muitas vezes não diz, Senhor, para onde vai, e fica dias, Senhor, fora de casa. Essa mãe que agora está chorando, está orando, está pedindo, Senhor, aleluia, pelo teu ente querido, por aquele que saiu de casa e não mais voltou, Senhor. Meu Deus, vem libertar nesta noite, vem libertar, Senhor, todas estas pessoas, vem libertar, Senhor, dos vícios malignos, liberta, meu Deus, do uso do cigarro, do uso das drogas, da bebida alcoólica, da pornografia, de tudo aquilo, Senhor, que não provém de ti, ó Deus. Senhor, tem misericórdia, tem de compaixão, tem, Senhor, de piedade. Responde, Pai eterno, o nosso clamor, responde, meu Deus, as nossas orações. Nós cremos, Senhor, no poder sobrenatural, no poder que há no nome do Senhor e Salvador Jesus Cristo, onde todo joelho, diz a palavra, se dobrará naquele dia, Senhor de glória. Senhor, nós pedimos a tua graça, nós pedimos, Senhor, em favor da tua igreja, em favor, ó Deus, da tua obra, em favor dos pastores, dos obreiros, em favor daqueles que levam, Senhor, a boa semente, aqueles que distribuem, Senhor, a sua graça, a sua palavra. Senhor, vem usar, meu Deus e meu Pai, vem usar o teu servo nas tuas mãos, vem usar os obreiros, meu Deus, da tua obra, vem abençoar, meu Deus, as almas que estão no mundo do pecado, que estão distantes da tua palavra, do teu evangelho, das pessoas, Senhor, que um dia estiveram conosco, mas devido às lutas, os problemas, acabaram saindo, se distanciando e estão longe, meu Pai, da tua palavra, estão longe também, Senhor, da sua salvação. É necessário que haja arrependimento, é necessário que haja, meu Deus, agora reconciliação, é necessário que eles voltem outra vez para a sua presença, e assim, Senhor, haverá vitória, haverá bênção sem medidas, haverá portas abertas, haverá prosperidade, porque o Senhor é o Deus que abençoa, é o Deus que faz maravilhas, é o Deus que nos põe de pé mais uma vez, porque, Senhor, se estamos aqui, é porque o Senhor os tem nos segurado em suas mãos, é o Senhor que nos tem, Senhor, aleluia, nos colocado numa posição de servo, numa posição, Senhor, de pessoas abençoadas, porque até então, Senhor, no passado, quem éramos nós, meu Pai? Nós não tínhamos a graça, nós não tínhamos o nosso nome escrito no céu, no livro da vida, nós não tínhamos, Senhor, da glória do Espírito Santo, mas agora nós temos. O Senhor olhou para nós, o Senhor nos amou primeiro. O Senhor fez a obra acontecer, Senhor, em nossas vidas. O Senhor nos transformou para a glória do teu santo nome. E por isso, Senhor, somos gratos a ti por tudo que o Senhor tem feito, por tudo que o Senhor tem nos proporcionado no decorrer desses dias, no decorrer desses anos. O Senhor tem sido, Senhor, aleluia, o nosso porto seguro. Senhor, louvado seja o nome santo do Senhor Jesus Cristo. Vale conto, meu Deus, com este lar agora, com esta casa, com esta família. Abençoa, Pai, a vida deste casal. Abençoa a mãe, Senhor, desta mulher que pede oração. Meu Deus, os filhos, a família. Senhor, vem unir esse matrimônio. Vem abençoar, meu Deus, onde a palavra diz, Senhor da glória, que aquilo que o Senhor uniu não o separe o homem. E o inimigo, Senhor, tem se levantado contra os lares, contra as famílias, contra o matrimônio deste homem e desta mulher, mas eu creio, hoje ele sai derrotado, hoje ele sai derrotado, porque a Bíblia diz que ele vem por um caminho, mas por sete caminhos ele sai desorientado. O Senhor é aquele que tem poder para jogar por terra toda a obra do mal. Meu Deus, passa agora o sangue de Jesus Cristo, vai libertando, Pai, vai purificando, vai fazendo a obra, vai desfazendo, Senhor, as obras malignas, vai jogando por terra, meu Pai, todo o trabalho, tudo aquilo que foi feito, meu Deus, para destruir este homem, esta mulher, para destruir essa empresa, para destruir a vida desta pessoa, Senhor. Prosperidade e o seu nome, Senhor, ser glorificado. Senhor, eu oro em favor da vida do pastor Lorival de Almeida. Toma o teu servo nas suas mãos, cobra o teu servo com o teu sangue, Pai, dá a vitória, dá, meu Deus, o grande livramento. Eu oro, Senhor, em favor da nossa diretoria executiva, deliberativa, em favor, ó Deus, dos ofertantes, as pessoas que mantêm esta obra, as mantenedores, ó Deus e Pai, que através de um voto, de um propósito, ajudam a manter, meu Pai, o maior trabalho evangelístico de São Paulo, do Brasil e do mundo, as instituições, Senhor, reviver, Senhor da glória, abençoa, Pai querido, este homem, esta mulher, este ouvinte, esse contribuinte, meu Deus, desta obra. A Bíblia diz, Senhor, que o Senhor tem poder para confirmar a vitória, assim como o Senhor multiplicou e abençoou o azeite da viúva. Ela tinha, Senhor, dos filhos que seriam levados como escravos devido à dívida do teu esposo que havia falecido, mas ela ouviu a voz do profeta, ela ouviu a voz do Senhor, ela pegou vasilhas emprestadas e não poucas, e a Bíblia diz que ela desceu, lançou sobre aqueles vasilhames um azeite e todos os vasilhames foram cheios. E quando não tinha mais nenhuma vasilha, Pai, a Bíblia diz que o azeite parou. E o profeta diz: mulher, vende o azeite, paga a tua dívida e vive do resto. Eu começo aqui para imaginar o tamanho da obra, o tamanho do milagre que o Senhor executou. Ela pagou a dívida e ainda viveu do resto, porque grande foi a sua vitória. Senhor, derrama o teu poder, derrama a virtude, Pai, do teu Espírito Santo. Renova, Senhor, as nossas forças, renova, meu Deus, as nossas vidas espirituais. Nos ajuda, meu Pai, a estar todos os dias na Tua presença. Não nos deixe, Senhor, murmurar. Não nos deixe fracassar. Não nos deixe ficar, Senhor, no meio do caminho. Sim, Senhor, nós sabemos. Somente o Senhor tem palavras de vida eterna. Nós não temos para onde ir, para onde recorrer, a não ser para os Teus braços, para a Tua presença. E assim, Senhor, nós Te louvamos, nós Te agradecemos e pedimos, Senhor, a Sua misericórdia. Socorre, meu Pai, o Teu povo. Abraça, Senhor, o Teu povo. Esta pessoa que chora, esta pessoa que está triste, abatida, desiludida, olhando muitas vezes para os problemas, mas tem se esquecido que há um Deus tão grande e poderoso. Um Deus que pode mudar a nossa história. Um Deus que pode colocar um ponto final nesse sofrimento e a partir então escrever uma nova história, um capítulo maravilhoso, onde as pessoas irão provar, ó Deus, do Teu amor, da Sua graça, da Sua infinita misericórdia, onde pessoas irão, ó Deus, testemunhar da bênção, do milagre recebido através da fé e da oração da igreja, Deus é amor. Responde, meu Pai, responde o nosso clamor, responde a nossa oração. Aqui estamos, Senhor, glória a Deus, com as mãos estendidas, ó Deus, para receber a vitória, para receber a bênção daquele que pode todas as coisas. Assim, Senhor, nós Te agradecemos, nós Te louvamos, ó Pai, certos da bênção e da grande vitória, em nome do Pai, em nome do Filho, em nome do Espírito Santo de Deus. Amém e amém, Senhor Jesus.

0: 22 horas com mais 22 minutos. Linda faixa musical na voz da cantora Débora Miranda. Chegou o momento do apelo, né? Aquele momento especial também dentro do programa Voz da Libertação. Você que orou conosco, Deus abençoe pela sua fé, pela sua dedicação, né? Você está colocando a fé em prática. É, não adianta dizer apenas assim, olha, eu tenho fé, mas cadê as obras? A obra acontece quando a gente coloca a nossa fé em prática. E orando, você tem feito isso diante de Deus. E com certeza, o Senhor tem te agradado, né? De ti e da tua oração. Você que foi curado, você que recebeu algo das mãos de Deus, de repente você teve uma experiência com o Senhor. Eu gostaria de ouvir você através do WhatsApp, 11 98292-3392. Conte aquilo que Deus te deu, aquilo que Deus realizou na sua vida através dessa oração. Queremos ouvir, né, o seu testemunho para purificar então o nome do nosso Jesus. Olha, vamos fazer aqui um apelo. Você que ainda não teve essa oportunidade de aceitar a Jesus como teu Salvador. Nós vimos aqui durante a programação pessoas que frequentavam a igreja, mas voltavam para casa sem Jesus, porque não tinham entendido, né, o chamado. E após aceitarem a Cristo, foi aí que a coisa mudou, a coisa se transformou de uma maneira gloriosa e as pessoas passaram então a entender que sem Jesus nada poderemos fazer. Então você que vai tomar essa decisão, você que vai aceitar a Jesus como seu único e suficiente Salvador, você que talvez esteve na igreja, mas devido a algum problema, alguma coisa que você passou, talvez entristeceu o teu coração, você acabou se abatendo, ficando em casa, mas entenda, o mesmo Deus que te chamou é o mesmo Deus que está te chamando novamente. Ele quer ver você dentro da sua casa, dentro da tua igreja, junto com os demais irmãos, se unindo, né, em oração, na busca das bênçãos, e naquele dia possamos se encontrar com Ele então na glória. Então você que vai voltar hoje, você que vai reconciliar com o Senhor Jesus, feche agora os seus olhos e repita comigo essas palavras. Diga, meu Deus, meu Pai, eu te aceito como Salvador da minha alma. Senhor Jesus, perdoa agora os meus pecados e me aceita, Senhor, como filho amado, porque a partir de hoje eu passo a ser um crente em Jesus Cristo, e eu prometo ser fiel até a morte, até aquele dia em que o Senhor voltará outra vez para arrebatar a tua igreja. Senhor Jesus, pegue minhas mãos, não me deixe cair, não me deixe tropeçar, e me ajude, Senhor, na caminhada. Amém e amém. Senhor Jesus, você que tomou essa tão importante decisão, procure uma igreja de Deus Amor mais próxima da sua casa, do lugar onde você mora. Fale com o pastor: pastor, eu aceitei o Jesus, eu reconciliei com ele através do programa Voz da Libertação. Aqui em São Paulo, sede mundial, Templo da Glória de Deus, Avenida do Estado, 4568, aqui no bairro da Liberdade. Você vai vir aqui, o pastor vai te auxiliar, vai te ajudar, vai colocar o teu nome na oração, também pessoas da tua família, e você vai crescer na graça e no conhecimento de nosso Senhor Jesus Cristo. A partir de hoje, você pode ser considerado um cidadão, uma cidadã do céu. Hoje você pertence ao reino de Deus, e muitas coisas Deus vai fazer na sua vida. Que Deus te abençoe, todos vocês que tomaram essa decisão, aceitando a Jesus como seu Salvador e também reconciliando com Ele. Sejam todos bem-vindos à Igreja Pentecostal Deus Amor. Em São Paulo, 22 horas, 26 minutos.
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0: 22 horas, 27 minutos, programa Voz da Libertação. Eu sou o pastor Silvio Moraes, aceitem a paz do Senhor e Salvador Jesus Cristo. Seja muito bem-vindo aqui à nossa programação, você de perto, você de longe. Lá em Uberlândia, por exemplo, a Ivani, ela manda a paz do Senhor Jesus, pede oração em favor da sua vida, em favor da sobrinha, né? Está passando também um momento difícil e estaremos com toda certeza também apresentando aí a Adelândia e também a irmã Ivani de Uberlândia, Minas Gerais. É o nosso WhatsApp 11 98292-3392, à sua disposição. Você que quer mandar aquele alô especial, quer mandar a paz do Senhor Jesus, quer deixar o seu pedido de oração, olha, seja muito bem-vindo. Inclusive, você pode também compartilhar esse WhatsApp com outras pessoas. De repente, olha, pense comigo, quantas pessoas agora pensativas, quantas pessoas nesse momento pensando o que vai comer amanhã, o que vai fazer amanhã, mas Deus hoje quer te abençoar, quer te dar vitória, quer mudar sua vida, quer mudar sua história. Então é necessário crer e confiar na palavra de nosso Senhor Jesus Cristo. A Andréia também mandou aqui um pedido de oração em favor da filha Natália. Estaremos apresentando a Natália e também o filho Rafael para Deus entrar com providência em todas as áreas da sua vida e conceder então a grande vitória em nome de Jesus Cristo. A vitória está na oração, não é? É orando, é buscando, é clamando, é insistindo que Deus vai abrir as portas e as pessoas irão então contar aqui o seu testemunho de vitória recebida através da fé e também da oração da Igreja Deus Amor. O Marco Aurélio, ele manda boa noite na paz do Senhor Jesus, pede oração em favor da saúde, pede livramento, pede bênçãos para a família, inclusive para a Camila, para o Josafá, e pede oração também em favor de uma causa na justiça. É o Marco Aurélio de Minas Gerais. Que Deus abençoe todos vocês que estão participando. Agora em São Paulo, 22 horas com mais 30 minutos. Nós vamos de informações, chegando para você mais um bloco de notícias.
2: Obrigada pela sua audiência. A gente vai para mais informações aqui. Apoio familiar. Ansiedade e depressão em estudantes se associam ao ambiente de casa. A adolescência é uma fase de grandes transformações emocionais, sociais e físicas. E olha, isso realmente pode levar ao sofrimento psíquico, como depressão e ansiedade. Nesse contexto, a família é núcleo importante de apoio para o enfrentamento dessa fase da vida. Famílias funcionais conseguem lidar com conflitos, oferecendo estabilidade emocional e afeto. Um estudo com adolescentes entre 11 e 14 anos encontrou prevalências altas de sintomas de ansiedade e depressão. A disfunção familiar foi observada em 71,4% da amostra estudada. Os resultados indicaram que sinais de ansiedade e depressão foram mais frequentes em adolescentes que viviam em ambientes familiares moderadamente ou altamente disfuncionais. Bullying escolar. Diálogo dos responsáveis ajuda na prevenção e na solução. O bullying pode ser definido como um ato de violência física ou psicológica intencional e repetitivo, praticado contra uma ou mais pessoas com o objetivo de intimidar ou agredir. Esse fenômeno, ele representa um grave problema, principalmente na escola, e atinge milhões de estudantes brasileiros todos os anos. Além de violência, pode se manifestar por insultos, intimidações, apelidos e acusações. A duração e a regularidade dessas ações contribuem para o agravamento dos efeitos, podendo levar a sofrimento emocional, sintomas de ansiedade e quadros de depressão. A prevenção e o combate a esse tipo de violência devem ser feitos em conjunto entre escola e responsáveis. Acompanhar a rotina dos filhos, abrir espaço para conversas e estimular respeito são atitudes importantes.
3: 22 horas e 32 minutos.
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5: Mais uma vez nós estamos aqui no Espaço Eu e Mais Um, este pequeno espaço que tem como objetivo apoiar, instruir, orientar os discipuladores, aqueles que estão cuidando da vida espiritual, trazendo conhecimento da palavra de Deus ao novo convertido. O que que é discipulado, né? Muitas pessoas perguntam. Eu digo que discipulado, em sua essência, é um processo de multiplicação, né? Acima de tudo, é um processo de transformação. Porque o discipulado, ele gera resultados numéricos, não somente na igreja, mas na comunidade. Mas em cada pessoa gera uma nova perspectiva de vida. Ou seja, cada pessoa que é ensinada, que é apoiada, que é discipulada. E podemos, então, fazer uma conta, né? Vamos supor que 4 membros de uma igreja discipulam mais 4. No final do ano já são 8, depois 16, depois 32. E assim nós vamos multiplicando números de discípulos. Então, esse é o resultado do processo de um discipulado que se inicia em uma igreja, que se espalha por diversos lugares. E esse processo, por ter sido conduzido por Deus, ele tem resultados numéricos. Ele funciona, e principalmente, resultados espirituais. Então, irmãos, nós podemos ver que quando um discipulador não desiste do discipulado, não desiste do novo convertido, nós vemos que centenas de pessoas podem ser transformadas pela ação do Espírito Santo, que é atuada em nós. E esse Espírito Santo começa a transformar o lugar onde essas pessoas estão, né? E eu creio que o discipulado não é nenhuma fórmula mágica ou segredo de uma igreja. Não, o discipulado é apenas aquilo que Jesus mesmo mandou fazer. E normalmente, quando uma estratégia como essa do discipulado funciona numa igreja, as pessoas começam a saber e querem saber como reproduzir esta ideia em suas igrejas e normalmente querem transpor modelos de um lugar para o outro. No dia que nós estamos fazendo aqui na sede mundial, no último mês de abril, o dia do Eu e Mais Um, do projeto, nós ficamos sabendo que uma igreja de outra denominação copiou o nosso projeto, não é nosso projeto, né? É o projeto de Jesus, e também fez este evento, este culto de despertamento para que os membros fizessem discípulos. Isso é maravilhoso, né? Então, quando a igreja decide se envolver, quando os membros começam a atuar e entendem e têm essa consciência que é uma ordem de Jesus, novos convertidos começam também a entrar no processo de discipulado. Eles querem ser ensinados, eles querem ser discipulados. Então eles começam a escolher por desafiar as pessoas a experimentarem transformações profundas na sua vida e ajustes, né, dia a dia, para adaptar o caráter dele, aquele caráter ruim da velha criatura, adaptar-se ao caráter de Deus, né? Então, o que é o discipulado? O discipulado é um processo de ensinamento e ele surge para atender a necessidade de pessoas que desejam experimentar mais e que sentem o desejo de estudar e viver a Bíblia de forma séria. Porque esse projeto não é uma coisa vulgar, porque acima de tudo, esse projeto está baseado na palavra de Deus. Então, são pessoas que passam a ter desejo por causa do toque do Espírito de Deus, desejo de estudar a palavra, viver a palavra. E eles, naturalmente, obedecem os mandamentos do Senhor. Realmente, isso é muito importante para que uma igreja, ela cresça forte. Uma igreja que trabalha com crianças, com jovens, e também discipula, esta igreja não tem segredo. Ela vai crescer, ela vai se estender, e ela vai continuar com esse processo de multiplicação que começou lá, com Jesus, no tempo em que ele vivia aqui nesta terra, que chamou os 12, e os 12 multiplicaram-se para milhões e milhões de pessoas em toda a terra. Que Deus abençoe. Aí acabamos hoje o nosso espaço, Eu e Mais Um. Até a próxima oportunidade. Se despede, Débora Miranda.

Ouvintes, em São Paulo, 22:43. Deus abençoe todos vocês que estão interagindo. Olha, estamos recebendo aqui muitos pedidos de orações, muitas pessoas que estão participando. A Malúcia Novaes, a Betânia, o pastor Sidmar, né? Toda a sua família também sintonizado aqui no programa Voz da Libertação. O Salvador, a Rosângela, a Eliana, a nossa irmã Sebastiana Cabral, que Deus abençoe. A Vera Lúcia, a Sinara, o Orivan também mandou aqui o pedido de oração, estaremos orando. A Lourdes, Maria do Socorro, o Tarcísio, lá de Araxá, Minas Gerais, também participando aqui na oportunidade, já mandou também o seu pedido de oração. Então, são muitas pessoas, né? Inclusive, a Vera Lúcia, ela mandou aqui um recadinho contando o seu testemunho, já agradecendo pelas orações. Ela conta que o Márcio teve infarto, ele foi hospitalizado e, na ocasião, ela pediu oração aqui no programa. Os pastores oraram, né? Quem estava aqui, né? Apresentando o programa, ele fez aquela oração especial, apresentou os ouvintes.

0: E Deus foi lá e visitou o Márcio. O Márcio já teve alta, já está em casa para a glória de Deus, nosso eterno Pai. Então Deus abençoe a nossa irmã Vera Lúcia, que trouxe para nós esse lindo e maravilhoso testemunho, a saber que Deus responde às nossas orações, a saber que Deus está operando sinais, prodígios e grandes maravilhas em nosso meio. Também o Hélio pede oração e também pede pela irmã Sandra Pires dos Santos e toda a sua querida família. Então Deus abençoe o nosso irmão Hélio Pires, que também participa aqui através do WhatsApp e deixa conosco aqui o seu pedido de oração. Vamos agora ouvir um testemunho, mais uma pessoa que estará testemunhando para que a nossa fé seja acrescentada em Jesus Cristo. Nós temos aqui durante toda essa semana uma agenda repleta de grandes cultos, de grandes campanhas que estão em andamento, e você, querido ouvinte, é o nosso convidado todo especial. Então ouça o que Deus está fazendo através da fé e da oração da Igreja Deus é Amor.
1: Meu nome é Davi, eu moro na rua Valdomiro Gonzaga da Silva, no Itaim Paulista, e quero falar aquilo que o Senhor Jesus fez na minha vida. Louvado seja Deus! Eu era um jovem que não obedecia à minha mãe e também fazia todo tipo de coisa errada. Fumava maconha, bebia, cheguei a fumar cigarro e entalei com a fumaça, e de lá pra cá a minha vida foi uma destruição, sofrendo com falta de ar e na desobediência. Aí toda noite eu pedia a Deus, sentava na porta da minha casa e ficar olhando pro céu, chorando, pedindo a Jesus pra me libertar. Aleluia! Toda noite olhava pro céu e dizia: Jesus, me liberta, Senhor. E aí, quando foi um certo dia, tava eu e um jovem na porta da minha casa. Aí passou 13 irmãs. Aí veio até nós e fez o convite a gente pra ir na igreja. Aí o jovem falou: a gente vai. Aí eu dormi, né? Aí quando foi no outro dia, me deu aquele desejo, aquela sede tão grande para a igreja. Aleluia, foi Jesus tocando no meu coração. Aí chegou lá, eu fui. Aí quando eu sentei lá no fundo, não conhecia nem o irmão que estava pregando a palavra. De repente Deus começou a falar com ele tudo o que estava acontecendo na minha vida. E Deus estava me dando a oportunidade naquela noite. E eu ali quieto, chorando. E o irmão pregava e Deus usava para falar comigo. E o irmão falou: tem um irmão aqui que Deus está dando a oportunidade nesta noite. E eu querendo levantar do banco e as pernas não queria levantar. Aí eu falei: meu Deus, eu quero aceitar Jesus, porque o Senhor está falando é comigo. Aí de repente me deu aquela força que eu levantei. Quando eu olhei, eu já estava lá na frente, o irmão fez a oração por mim. Louvado seja Deus. Eu tenho para dizer que Jesus, ele é bom, ele é misericordioso. Assim como ele teve misericórdia de mim, ele tem misericórdia de você também. E eu agradeço a oportunidade. Que Deus abençoe cada um dos irmãos, em nome de Jesus. Você também, ouvinte, em nome de Jesus.
0: 22:48. Agora vejo Davi, morador de Itaim Paulista, aqui na zona leste da capital, né, de São Paulo. Ele, quando ainda era jovem, ele não obedecia à mãe. Imagina o menino rebelde, né? A mãe falava: faz isso, ele não fazia. Vem pra cá, ele corria. Quem nunca foi jovem, né? E ele conta que desapontava muito a mãe, né? Ele deixava a mãe, às vezes, muito triste com ele. Era um jovem um pouco rebelde. E ele conta que entrou no mundo das drogas. Ele começou a se viciar constantemente, começou a sofrer, né, devido aí ao uso das drogas, passou a ter insuficiência, né, respiratória, ele tinha falta de ar constantemente. E toda vez que ele sentava na porta da casa dele, ele olhava para o céu. Ele começava a olhar, né, para as estrelas, e ali ele olhava para cima e começava a pedir: Deus, me liberta, me tira dessa situação. E ele chorava. Você que ouviu o testemunho, você percebeu, né? Ele contou o testemunho emocionado. Não chorando de tristeza, mas agora chorando de alegria. chorando de gozo e paz no Espírito Santo. E ele conta que toda vez que ele olhava para o céu, ele pedia por uma oportunidade, ele pedia pela sua libertação. E certa feita, Deus preparou uma pessoa para fazer um convite para ele, para que ele pudesse então estar indo na igreja Deus e Amor, para ouvir a palavra, prestar um culto de adoração ao nosso Deus. E ele aceitou o convite. Ele sentou, ficou prestando atenção, e Deus tomou o pastor através dos dons de Deus, através da divina revelação do Espírito Santo, e começou mais uma vez a falar com ele, a contar a sua trajetória, a sua vida, a revelar tudo aquilo que ele estava enfrentando, revelar o teu sofrimento. E foi aí que, com muita luta, ele conta que conseguiu se levantar de onde ele estava sentado e foi para a frente. Recebeu a oração do pastor, fez a oração de confissão a Deus, aceitando a Jesus como teu Salvador, e ali, naquele momento, ele foi liberto completamente pelo Senhor Jesus. Hoje ele está feliz, contente, hoje ele está testemunhando da grande vitória, é um servo de Deus, e de lá para cá, Deus tem abençoado grandemente a sua vida e a sua querida família. Você que ouviu esse testemunho, talvez você seja um jovem ainda, olha, temos aqui um espaço para você. Nós temos aqui, né, uma expansão jovem, por exemplo, onde você pode estar no meio dos jovens, participando de cultos, de adoração. Então você vai ser muito bem recebido aqui na nossa igreja. Então, se Deus falou no teu coração, onde quer que você esteja, independente da tua idade, independente do seu credo religioso, entenda, Deus tem uma palavra poderosa para o teu coração. Do jeito que está, você não pode ficar, porque Deus, ele tem o melhor para a tua vida. Ele quer prosperar você, ele quer abrir as portas, ele quer abençoar a tua casa, a tua família, ele quer salvar a tua alma. Então venha estar conosco. Nós estamos aqui em São Paulo, na Avenida do Estado, 4568, aqui no bairro da Liberdade. Onde você mora, por exemplo, pode ter certeza. Aí no bairro tem uma igreja Deus Amor, procure. E lá vai ter um homem de Deus, uma mulher de Deus, pregando o Evangelho, pregando a poderosa palavra. E Deus vai falar com você, como falou aqui na vida do nosso irmão Davi. Em Franco da Rocha, por exemplo, nós temos lá a nossa igreja regional de Vila Bazu. Amanhã é culto de oração. E você que mora na Vila Bazu, em Franco da Rocha, é o nosso convidado. Anote, portanto, o nosso endereço. Nós estamos ali na rua Dom João VI, 144, em Vila Bazu, Franco da Rocha. Todos os dias, sempre uma pessoa de Deus pregando a palavra, orando através dos dons do Espírito Santo, onde Deus vai fazer a coisa acontecer na sua vida. E você vai ser a próxima pessoa a testemunhar da bênção da grande vitória em nome do Senhor e Salvador Jesus Cristo. Agora em São Paulo, 22 horas, 52 minutos, programa Voz da Libertação. Muito bem, eu sou o pastor Silvio Moraes, trabalhos técnicos aqui do Felipe Medina. Hoje esteve comigo aqui, eu estive com ele, né? Juntos, nesta dupla, apresentando aqui o programa Voz da Libertação. Você de perto, você de longe, que Deus abençoe grandemente a sua vida. Você que está enviando o seu pedido de oração, olha, daqui a pouquinho, 12h45, tem intercessão, tem oração, tem poder de Deus. E Deus vai visitar você com vitória. Se você crê, coloca aí no WhatsApp, eu creio, e com toda certeza você vai contar a bênção e o milagre em nome de Jesus. Está chegando aí o Culto no Lar com o pastor Lourival de Almeida. O tema de hoje, Caminho do Deserto. Olha só que tema interessante. Então já vai se preparando aí para receber o maná do céu, para receber a palavra de Deus para o teu coração. Que Deus te abençoe, amada audiência. Tenham todos aí uma ótima semana, uma semana de bênção, de vitórias e de grandes realizações. Tá certo? Estamos aqui orando em favor da sua vida e com certeza Deus confirmará a grande vitória. Esse programa, ele tem a supervisão geral da nossa querida irmã Eleni Miranda. Que Deus abençoe, amada audiência. Fiquem todos na paz do Senhor Jesus.
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5: Vinte e duas horas e 55 minutos.

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2: Abram as suas Bíblias comigo, meus irmãos, no Evangelho de São Mateus, no capítulo 4, caminho do deserto. Quando nós falamos em caminho do deserto, muita gente só consegue enxergar tribulação, pedra, toco pelo caminho, espinho, espadada, seta, flecha, capetinhas para tudo enquanto é lado, armados para acabar com a vida de todo mundo, e não é? Mas é preciso enxergar muito mais do que isso. E hoje nós vamos falar sobre isso. E vamos usar o texto, sim, da tentação de Jesus. Se Jesus foi para o deserto para ser tentado, às vezes nós também estamos no deserto para também sermos tentados, para também sermos experimentados, não é? Capítulo 4 do Evangelho de São Mateus. Mais uma vez, queridos irmãos, bem-vindos à casa de Deus. Não deixe escapar a oportunidade de ser abençoado de jeito nenhum. Então foi conduzido Jesus pelo Espírito ao deserto para ser tentado pelo diabo. Então observe vocês que quem levou Jesus para o deserto foi o... foi o... então foi conduzido Jesus pelo Espírito, né? A irmãzinha não teve dúvida, diabo, amém? E tendo jejuado 40 dias e 40 noites, depois teve fome. E chegando-se a ele, o tentador disse: se tu és o filho de Deus, manda que estas pedras se transformem, se tornem pães. Ele, porém, respondendo, disse: está escrito, nem só de pão viverá o homem, mas de toda palavra que sai da boca de Deus. Fala conosco nessa noite, meu Deus, fala conosco, fala com o seu povo, fala com a sua igreja. Caminho do deserto, meu Pai, é o que nós vamos estar falando aqui. Nessa noite queremos que o Senhor nos abençoe, nos ilumine e que a palavra do Senhor encontre guarida nesses corações, em nome de Jesus Cristo, amém, amém, Senhor, amém. Tome os seus lugares, queridos irmãos, tome os seus lugares. Poderíamos dizer que deserto é deserto, né? Nós poderíamos dizer que deserto é deserto. Se fala em deserto, realmente nós logo entendemos tudo que nós podemos colocar como momento de prova, momento de dor, momento de... que deserto é assim, de dia às vezes é muito calor, à noite às vezes é muito frio, e deserto tem às vezes tipos de répteis, tipo de assim animais peçonhentos, e às vezes tem aqueles enormes escorpiões, cobras que se escondem no meio da areia, e armadilhas, e às vezes tem tempestade de areia, e a gente já fica com falta de ar só de pensar. É verdade, deserto é deserto, deserto não deixa de ser deserto. Tem uma história de um avião de correio, avião que transporta correspondências, que esse avião acabou caindo e sobreviveu só o carteiro. E o carteiro acabou terminando numa ilha deserta, não era um deserto, mas era uma ilha deserta. E naquela ilha deserta, as correspondências apenas em papel foram diluindo, se acabando e tal, mas tinha uma caixa grande, e ele como carteiro, com o espírito do bom carteiro, ele disse: eu vou preservar essa caixa aqui, e no dia que der certo, quem sabe eu consiga entregar essa carta para o seu dono, já que estava no avião do correio. Mas ele estava numa ilha que ele não conseguia, ele não tinha, por exemplo, uma bússola para ter a mínima ideia como se localizar, ele não tinha um telefone celular, ele não tinha nenhum instrumento via satélite, ele não tinha GPS, ele não tinha absolutamente nada, e ele totalmente perdido ali, o que, que eu faço e tal, e passou um bom tempo, ele foi se acostumando, e aquela história de homens perdidos nas ilhas, né? Cresce a barba, ficam barbudos e tal, e ficam com alguns tipos de delírios. Mas de qualquer forma, com o passar do tempo, ele acabou sendo resgatado. E tendo sido resgatado, ele pegou a caixa, foi com a caixa, né? Não vou deixar, sou carteiro, E foi. E disse: não, pessoalmente eu quero entregar essa encomenda. Pegou a caixa, levou na casa do destinatário, era uma senhora. A senhora disse: puxa, mas eu esperava essa correspondência há tantos anos. É, mas aconteceu um acidente, fiquei tantos anos assim na ilha deserta. Ah, muito bem, mas não tem nada demais aqui não. Isso aqui era só um telefone via satélite, um GPS, tinha aqui também dentro um compass, como é que fala? Esqueci, uma bússolazinha. Era só isso, não era nada mais do que isso. Ou seja, ele tinha um tesouro ali dentro daquela caixa. Porque ele poderia pegar o telefone celular via satélite, fazer uma ligação, gente, caiu o avião, estou numa ilha assim, poderia pegar o GPS e de repente fazer a questão do satélite funcionar, pegar a bússola e dar a localização dele. Mas ele naquela ilha não conseguiu descobrir os tesouros que ele tinha nas mãos. Por isso ficou barbudo, ficou meio doido e coisas dessa natureza. Nós queremos extrair dessa história, meus irmãos, também as lições a respeito do deserto. Posso garantir a você que Deus o levará ao deserto em algum ponto da sua vida. Em algum momento da sua vida, Deus o levará ao deserto. Não tem como sermos provados, não tem como sermos fortalecidos, não tem como aprendermos os caminhos da paciência se nós não passarmos por desertos em nossas vidas. É no deserto que nós ficamos mais, eu diria, humildes. É no deserto que de repente nosso orgulho é extirpado. É no deserto que nós entendemos o poder, a enormidade do nosso Deus e a nossa insignificância. É no deserto que nós aprendemos a clamar e a confiar no Senhor e não em nós mesmos. E outras coisas dessa natureza. A Bíblia Sagrada nos diz, meus irmãos, claro que no deserto vamos ter fome. Claro que no deserto algum dia vamos ter que clamar pelo Senhor, pela orientação, porque vamos nos sentir tão perdidos que a dependência de Deus é uma questão de vida ou morte. Quando o povo hebreu deixou o Egito, eu perguntei para a igreja, quem levou Jesus para ser tentado? A Bíblia fala e foi conduzido pelo Espírito. E a Bíblia Sagrada nos fala também que o povo de Israel, o povo hebreu saindo do Egito, a Bíblia Sagrada diz que Deus o conduziu pelo caminho do deserto. E a Bíblia faz, meus irmãos, ainda uma afirmação que eu gostaria que vocês acompanhassem comigo, Deuteronômio no capítulo 8, versículo 2 e versículo 3, o que a Bíblia Sagrada fala. Lembre-se de como o Senhor, o seu Deus, os conduziu por todo o caminho do deserto durante esses 40 anos. E olha só o que a Bíblia fala, para humilhá-los e pô-los à prova, a fim de conhecer as suas intenções. Tem muita gente mal intencionada, ou com intenções secundarizando o dono da bênção e ficando só a cabeça, se iriam obedecer os seus mandamentos ou não. Assim ele os humilhou e os deixou passar fome. A Bíblia está dizendo que quem fez isso foi Deus, não foi o diabo não. Porque Deus sabia que os fortes sairiam fortes, Deus sabia que os que realmente eram dele iriam permanecer, e parece que não foi o caso, não é? De muitos. Mas a Bíblia fala que depois o sustentou também com maná. Cuidou deles, não deixou, pelo menos, né? E foi de onde surgiu o versículo, mostrando aquele povo que nem só de pão viverá o homem, mas de toda a palavra que procede da boca do Senhor. E nós gostaríamos, meus irmãos, hoje de falar com todos nós que de repente estamos no deserto hoje, ou de repente estivemos no deserto ontem, mas de repente amanhã poderemos estar de novo. Nós temos de descobrir os grandes tesouros do deserto. Os grandes tesouros do deserto. E através da tentação de Cristo, nós, a primeira coisa que nós vemos aqui, meus irmãos, é o tesouro chamado a palavra de Deus. Uma igreja não pode crescer embasada em ideias humanas. Uma igreja não pode crescer, quando eu digo igreja, estou dizendo você. Ela não pode crescer embasada no eu vi, eu sonhei, eu revelei, eu entendi. Qualquer igreja para crescer, qualquer povo para crescer, tem de conhecer o tesouro chamado a palavra de Deus. Palavra de Deus. Desde o primeiro capítulo de Gênesis, a Bíblia fala que no princípio, quando Deus fez tudo, todas as coisas, Deus usou a palavra. Não foi do nada, foi a palavra. No princípio era o verbo era Deus. O profeta fala no capítulo 55 do livro de Isaías: a palavra que sair da minha boca não voltará para mim vazia, antes prosperará em tudo para que seja enviada, ela haverá de prosperar. Que palavra era essa? Essa palavra era a mesma palavra do Evangelho de São João, que fala que o Verbo se fez carne, habitou entre nós e prosperou, levando a palavra, curando enfermos, dizendo: eu sou o Filho de Deus, eu sou o elemento da vossa redenção. E foi concluído o seu projeto quando morreu na cruz do Calvário, cumprindo sim o porquê foi enviada a palavra. Se você quer crescer, descubra, nem que seja no deserto, o tesouro chamado a palavra de Deus. Você não vence o mundo por você mesmo, você não vence o inimigo por você mesmo, você não tem argumentação contra nada, espiritualmente falando, com seus próprios argumentos. Você precisa da palavra. Esse é o primeiro tesouro. E observe você que o inimigo chegou para o Senhor Jesus se utilizando da palavra, e se utilizou da palavra até o fim. E o Senhor Jesus respondeu ao adversário também se utilizando da palavra. Você precisa descobrir o segredo da palavra. Essa palavra que você está ouvindo, essa palavra que você pode ler todos os dias, às vezes deixamos de ler a Bíblia Sagrada para ler algo que não edifica nada. Às vezes se deixa de ler a Bíblia para ler revistas semanais. Às vezes se deixa de ler a Bíblia, buscar conhecimento, fazer um curso bíblico, para se ler revista de fofoca. E olha que essas revistas de fofoca trazem cada uma que dá até, sei lá, fulano de tal tomando sorvete na barra. Faça-me o favor. Faça-me o favor. E o que é que eu tenho a ver com a vida do fulano de tal tomando sorvete na barra? Mas é famoso, eu não quero saber. Tem muita gente que quer fazer o quê? As pessoas são assim. Mas você que é servo de Deus, deixar de saber o que a Bíblia fala para saber a respeito do ator que está tomando sorvete na barraca da Barra da Tijuca, faça-me o favor. Aí o diabo chega e faz das suas insinuações, a pessoa chega e coloca. Eu estava domingo passado num recinto, a minha esposa entrou no local para comprar um negócio, e chegou um evangelista de uma igreja e começou a mandar a palavra. Eu comecei a ouvir. Nem tudo estava correto, mas parece que está correto. Estou falando do inimigo. Em Gênesis, a primeira coisa que o inimigo fez acontecer no entendimento de Adão e Eva foi: não é bem isso que Deus quis falar. Depois o questionamento: será que foi isso? Depois, além de colocar a dúvida, aparentemente diz: Deus está mentindo. Olha, disse que vocês vão morrer, mas não vão morrer nada. Se você não tem como refutar biblicamente, se você não tem como responder se utilizando do tesouro da palavra, você será derrotado. Você será enganado. Porque se o inimigo chegar para você e falar: olha aqui, eu sou da magia negra, aqui está o livrinho de São Cipriano, eu queria bater um papo com você, você já vai logo: vá de reto, Satanás, sai, capeta, cão do inferno, não é verdade? Mas ele vem para você usando a palavra que você deveria conhecer, e às vezes não conhece porque você não medita, você não a reconhece como um tesouro. Agora, meus irmãos, o deserto é preciso, porque quando você está no deserto, nem que seja a força,
3: você procura conhecer esse tesouro, a palavra, o grande tesouro, número um, a palavra de Deus. Segundo grande tesouro, meus irmãos, da estrada do deserto, é a confiança. O diabo transportou o Senhor Jesus à cidade santa e o colocou sobre o pináculo do templo. Falou: se joga, tem anjo aqui que vão te guardar. Usando a palavra, basicamente o que o inimigo disse foi: olha, você tem que confiar. Você tem que confiar. A confiança. Quando você entende a palavra, não duvide, creia. Tenha confiança que essa palavra é fiel, ela é verdadeira. Pode confiar, porque o que Deus fala e ponto final. Se está escrito na palavra, está escrito na palavra. Se não está escrito na palavra, não serve. Mas se está escrito na palavra, pode confiar, porque Deus é poderoso para fazer cumprir a sua palavra. Claro que Jesus poderia chegar e falar: não, mas eu vou então saltar, porque eu sei que está cheio de anjo aqui. Não fez, porque Jesus nunca obedece ao adversário, não é verdade? Nunca obedeceria, e você também não. E de mais a mais, pela própria palavra, Jesus poupou o trabalho. Para que tentar? Eu não preciso pular. Eu não preciso passar por isso aí. Você precisa confiar. O primeiro tesouro, então, é a palavra. O segundo tesouro é a confiança. Aí eu volto, meus irmãos, para o deserto. Por que que nós temos que mostrar confiança? No deserto, ou na vida do crente, você confia mesmo em Deus? Então, veja isso. Às vezes, Deus não permite você acumular nada para o amanhã. Quando Deus colocou, ou permitiu, perdão, a Bíblia Sagrada fala que Deus mesmo colocou mesmo, e tipo, as intenções do Senhor era saber se o povo realmente era povo, né? A Bíblia Sagrada nos diz que depois que o homem passou lá as suas dificuldades, Deus mandou maná. Para explicar o maná, vamos dizer que era como se fosse alguns flocozinhos de pão, bem levezinho. E a palavra de Deus, meus irmãos, ela nos afirma que Deus não permitiu o armazenamento do maná. Você não precisa acumular. Você precisa exercitar a confiança de que o mesmo Deus que está te dando hoje, te dará amanhã. No deserto nós aprendemos a confiar em Deus. Podemos dizer, mas o povo de Israel tinha algum tipo de opção? Talvez não, problema deles, mas tiveram de aprender a confiar. Está lá no livro de Êxodo, no capítulo 16, a Bíblia Sagrada fala que Deus mandava uma porção suficiente para cada dia. Não adiantava guardar, não adiantava pegar saco e encher cantinhos, porque não servia. Tinham de esperar e confiar de que o Senhor haveria de alimentá-los no próximo dia. Quando você estiver no seu deserto, exercite, descubra esse tesouro chamado confiança em Deus. Pode confiar. Tem um hino que alguém fez, não sei nem quem fez, eu gostava muito de cantar. Nele a gente pode confiar, nele a gente pode confiar. A gente pode confiar em Deus. Talvez eu não tenha confiança plena. Eu já contei para vocês a história da confiança, não sei se custa contar mais uma vez. Posso contar para quem não conhece? Muita gente conhece, já sabe até que eu vou repetir. Mas isso é educar, eu vou repetir. Você conhece, já viu falar no Grand Canyon, né? Dizem que tem uma parte lá que dá para colocar uma corda, esticar uma corda e você passa 100, 200 metros se equilibrando. Caiu, morreu, porque aquilo é muitos metros de altura, caiu, não sobra nada. Quem está entendendo a história aí, está vendo? E o camarada atravessa o cânion, quando ele vai e volta, quando ele volta outra vez, ele fala: bom, gente, o negócio é o seguinte, eu me equilibro mesmo, sabe de uma coisa? Eu sou capaz de atravessar do outro lado com um saco de 60 quilos nas costas, e quem acredita que eu consigo fazer isso? Todo mundo: eu também. Ele disse: se alguém aqui pesa 60 quilos para ser voluntário? Ninguém quis ir nas costas dele.
2: Acreditar, meus irmãos, a gente acredita. Confiar é que a gente não confia. Não é? Você confia em Deus? Porque quem sabe Deus permitiu para você esse deserto que você está atravessando para conhecer não só a sua intenção, mas conhecer também a extensão da sua confiança. Você confia que Deus haverá de ser a sua providência? Você confia que Deus haverá de dar a você o pão conforme a sua necessidade? Você confia que Deus haverá de proteger a sua vida quando você tiver de passar por locais perigosos, por situações cinzentas na sua vida? Acreditar, meus irmãos, se você perguntar quem crê em Deus, o diabo é o primeiro. Eu quero saber, e Deus quer saber se você realmente confia de que Ele vai ser a sua providência, o seu socorro, a sua ajuda, sem que você tenha que acumular, buscar por antecedência ou fazer reservas. Terceira coisa importante, maravilhosa, nós vamos nos ater um pouquinho mais nessa outra parte, é a questão da adoração. Por várias vezes Deus se dirigiu a Faraó, e através de Moisés a palavra foi simples, curta, pequenininha, sem muito lenga-lenga. Deus quer que o povo vá adorar no deserto. Deus falava a Faraó através de Moisés: deixa o meu povo ir para o deserto para que me adore no deserto. Não foi uma, duas vezes, foram várias vezes. E eu acredito que nós podemos, meus irmãos, eu gostaria de ler com vocês, perdão, do versículo 9 para frente. Capítulo 4 de São Mateus, quando a Bíblia fala que o inimigo, ele diz, mostrando toda a glória do mundo, os reinos do mundo, a glória deles, quem gosta do mundo aí, está vendo? Disse: olha, eu te dou tudo isso, se você prostrado me adorar. E a Bíblia Sagrada diz que Jesus falou: olha, está escrito, ao Senhor teu Deus adorarás e só a Ele servirás. Então o diabo chegou e eis que chegaram os anjos e o servirão. Normalmente quando nós vamos para o deserto, nós queremos transformar o deserto num vale de lamentação. Ai, porque me dói isso, me dói aquilo. Ah, Deus está com raiva de mim. Outros chegam até exagerar: Deus não existe, se existisse eu não estaria nessa situação. Não é? Como pode um Deus tão bondoso me deixar nesse deserto? Adorar a Deus, meus irmãos, na primavera da vida, na abundância. Adorar a Deus quando nós estamos de barriguinha cheia. Adorar a Deus quando nós estamos empregados, está tudo bem, sob controle, não tem nenhuma doença na nossa vida, é a coisa mais fácil. E a gente ainda acha que adorar a Deus é ficar levantando a mãozinha, engrossando a voz. Oh, meu Senhor, mas Deus quer que você adore no deserto. Deus quer que você, não estou falando louvar, eu estou falando adorar. Adorar, vale a pena dar uma paradinha maior aqui e estudar esse conceito com cuidado. Mas com muito cuidado. Você se lembra da mulher samaritana, né? Vou resumir. Havia questão da adoração em Jerusalém. Desde os tempos que começou é longa a história, né? Porque teria que falar de onde surgiram os samaritanos e tal, divisão das tribos, Jeroboão para um lado, Roboão para o outro, não vai a Jerusalém, adora em Samaria, e adora onde? Onde adoramos? Coisas de tradições, coisas de formalidades, coisas que foram se acumulando com o passar do tempo, rituais, locais, cerimônias, e as coisas foram se acumulando de tal modo. E a mulher chegou e, tocando no assunto, depois de um papo de Jesus com a mulher, dizia: nossos pais adoraram nesse monte, e Jerusalém, não sei o que lá e tal. E Jesus falou: não, mas peraí, adoração não é uma questão de local. Os verdadeiros adoradores, eles adoram em espírito e em verdade. Esse conceito vale a pena nós nos aprofundarmos nele. A adoração não depende de um lugar físico. Você pode adorar a Deus em qualquer lugar que você estiver. Os verdadeiros adoradores, Deus é Espírito, e importa que aqueles que o adorem em Espírito e em verdade. Não é necessário o local físico. Segundo, você tem que saber quem você está adorando. Tem muita gente adorando o que não sabe. O inimigo tentou arrancar de Jesus uma adoraçãozinha de qualquer jeito aqui. Não é? Adoração é em espírito e em verdade. Adoramos somente o nosso Deus. Ao Senhor teu Deus adorarás e somente a Ele servirás. Quando falamos em adoração, meus irmãos, nós temos... escolhi para trazer rapidinho assim as questões do porquê nós adoramos. Você sabia que quando Abraão saiu para sacrificar Isaac, a Bíblia fala que ele disse aos seus serventes: fique aqui para baixo um pouquinho, que eu vou subir com o moço para adorar a Deus mais para cima um pouquinho. A adoração pressupõe sacrifício. Adoração também, meus irmãos, quando falamos de adoração, nós temos também que colocar a questão da gratidão. Cita um ponto bíblico, tem vários. Certamente adoramos a Deus por todas as coisas boas que dele recebemos. Cada coisa que Deus faz na nossa vida maravilhosa, que nos deixa de alegria, adoramos ao Senhor. Quando o servo de Abraão, que estava procurando a noiva para Isaac, quando ele viu Rebeca, aquela jovem linda, não é? Ela deu água para todos os camelos e ele perguntou: escuta aí, você quem é? Ela falou: sou filha desse e tal. Ele entendeu, era exatamente aquela que ele estava procurando, e a Bíblia fala que ele então adorou em gratidão por ter encontrado, agradeceu. Bendito, ele disse, é o Senhor. Adorou a Deus dizendo: bendito é o Senhor. Gratidão. E a questão da fé: não se adora a Deus sem fé. Porque se uma pessoa adora a Deus sem ter a fé verdadeira, não estou falando de fé fingida, estou falando de fé verdadeira, sem duvidar, se faz isso, essa adoração é vazia e não é a Deus. Quando Jesus, meus irmãos, ele ressuscitou, a Bíblia fala que ele apareceu no meio dos discípulos, e aqueles que ouviram e acreditaram nele o adoraram, mas alguns duvidaram. Os que duvidaram não o adoraram. Vamos adorar a Deus? Aí a gente... vamos, aí, dá um dó maior. Vamos adorar. Bonito. Quando a gente fala, meus irmãos, em louvor, o que nós estamos falando? Nós estamos falando em elogio, nós estamos falando em falar bem, estamos falando em falar das atribuições, estamos louvando. E louvar não é o mesmo que adorar. Inicialmente, preste atenção nisso. Presta atenção, porque, meus irmãos, no caminho do deserto nós temos de aprender, e tem uma coisa aqui que eu quero que vocês prestem atenção, porque pode fazer toda a diferença. Toda a diferença pode acontecer na sua vida. Falamos da fé, da gratidão, falamos de adorar em espírito e verdade. Agora, meus irmãos, observem vocês, que quando Satanás se dirige ao Senhor, ele queria ser adorado. Mas ele não queria ser adorado de qualquer jeito. E eu quero que você descubra no deserto, no caminho do deserto, como ser um adorador em espírito e em verdade. Um adorador que tem o agrado do Senhor e, consequentemente, tem as grandes bênçãos de Deus na sua vida. Porque Satanás impôs ao Senhor uma forma de adoração e disse: olha, mostrando os reinos do mundo, isso aqui eu te dou, tudo. Agora presta atenção, versículo 9: se prostrado. Originalmente a palavra adorar significava prostrar-se, ajoelhar-se até colocar a cabeça no chão. Quando Satanás quis a adoração do Senhor, ele não quis uma adoração qualquer. Ele foi aquilo que era original, aquilo que era. É claro que hoje nós podemos entender que não há não sei se é a questão de, para mostrar reverência ao Senhor, não necessariamente nós temos que colocar a cabeça no chão ou coisa assim, mas se quiser colocar também, não vejo mal nenhum, mas de qualquer maneira, a palavra prostrar-se, curvar-se, significa respeito profundo, reverência, reconhecimento de que você é melhor do que eu. Mas é interessante, percebam vocês, que o inimigo está dizendo, até há uma certa redundância na tradução bíblica em português, porque se prostrado me adorares, na verdade a adoração já estava significando prostrar-se perante mim. Agora, a pergunta é, por que nós, às vezes, como crentes, nós não queremos prestar ao Senhor uma adoração legítima e verdadeira? Nós achamos que adorar é chegar na igreja, fazer gritos estridentes, tocar guitarra, teclado, bateria, formar coral, orquestra e fazermos um grande ruído, um grande movimento, e achamos que estamos adorando, quando na verdade, meus irmãos, nós precisamos voltar aos originais e entender que Deus quer realmente ver na nossa adoração aquilo que é a essência da adoração, ou seja, Deus quer ver a nossa reverência. Deus quer ver o nosso respeito por Ele. Deus quer ver o nosso reconhecimento de que Ele é grande e poderoso, e nós nos prostramos e nos curvamos a Ele, porque Ele é Senhor, Deus Criador de todas as coisas, o melhor de tudo, de todos, e não há maior do que Ele. Mas não, nós não temos de repente essa questão de mostrarmos nenhuma reverência ao Senhor, principalmente em nossos dias. Não faz 3 ou 4 anos, um grupo de adoradores foi fazer um culto num determinado local, e alguns se chamam de levitas, né? Levitas é que sai levitando, sai flutuando, e começaram a fazer um ruído, e o pastor acompanhando o movimento de adoração, o pastor estava se condoendo, porque a coisa começou a tomar proporções de Rock in Rio. Proporções de Rock in Rio. E o negócio que começou devagarinho, de repente começou. E sabe aquela bobeira que está até crente falar, tira o pé do chão, tá? Vou tirar o pé do chão. E começa a puta daqui, tá? E o pastor está lá. Senhor, o que eu faço agora? Quando a coisa chegou a um ponto que o pastor não suportava mais, o pastor falou, minha gente, eu lamento, mas não, isso aqui é a casa do Senhor. Sabe o que aconteceu? As pessoas que estavam na igreja vaiaram o pastor. Aí eu pergunto a você, que tipo de adoração é essa? Adoração requer reverência, requer joelho dobrado, cabeça no chão, reconhecimento da superioridade absurda, absoluta do Todo-Poderoso. Nós vemos, meus irmãos, movimentos de adoração onde não há nenhum tipo de mover de Deus no sentido de respostas. E no caminho do deserto nós podemos aprender como adorar a Deus verdadeiramente. O Senhor Jesus está dizendo, ao Senhor teu Deus adorarás, é o que está escrito. E imediatamente nós vemos, e só a Ele servirás. Ou seja, eu entendo que existe uma conexão na adoração e no servir de verdade. Eu entendo, meus irmãos, que nós, como seres que podemos dizer que acreditamos na questão do tricotômico, três, corpo, alma e espírito, se vamos fazer algo de espiritual, se é no espírito, nós não podemos fazer na carne. Nós não podemos, meus irmãos, viver de emoções ou de decisões e de conhecimento, que eu diria que é aquilo que nós entendemos como a nossa alma, que nos faz entender coisas ou coisas. Nós devemos, para adorar a Deus do Espírito, estar também no Espírito adorarmos ao Senhor. E quando nós estamos no Espírito, certamente vamos fazer coisas que são agradáveis a Deus, porque estamos sendo movidos do Espírito. Quando nós queremos adorar, meus irmãos, a ponto de nós reconhecermos o nosso Deus como Deus poderoso e reconhecermos também as suas respostas nas nossas vidas, nós fazemos cumprir aquilo que a Bíblia fala em Romanos capítulo 12. Rogo-vos, pois irmãos, pela compaixão, pela misericórdia de Deus, que apresenteis os vossos corpos, ou que vos apresenteis ao Senhor, como me fala um pouquinho o versículo, eu faço questão de ler. Acompanhe comigo, por gentileza, porque, meus irmãos, é impossível nós ficarmos, quando eu digo nós, não estou dizendo necessariamente eu, você, mas algumas pessoas, é impossível tanta gente parecer ser tão adorador, mas nunca consegue nem agradar a Deus, nem receber nada de Deus. Rogo-vos, pois, irmãos, pela compaixão de Deus, que apresenteis os vossos corpos em sacrifício santo e agradável a Deus, que é o vosso culto racional. E não vos conformeis com este mundo, mas transformai-vos pela renovação do vosso entendimento, para que experimenteis qual seja a boa, agradável, perfeita vontade de Deus. Nós não estamos falando aqui, meus irmãos, de nos apresentarmos a Deus de forma agradável a nós mesmos. E cada vez que nós tocamos nesse tipo de assunto, que se tem a sensação de que não é só doutrina, é só... isso é o que Deus está falando. Parece que existem pessoas que criam barreiras entre elas e nós, dando a sensação que nós estamos tirando delas o direito de se divertirem na casa de Deus. Apresenta-te a Deus, mesmo na dificuldade da sua vida, mesmo no momento mais estranho e mais cinza da sua existência, aprendendo a reconhecer os tesouros que Deus está fazendo você conhecer nesse momento difícil da vida. E posso dizer a você, se você conhecer a Deus verdadeiramente ao ponto de poder louvá-lo, de poder exaltá-lo e de poder adorá-lo no momento mais difícil da sua vida, o inimigo nunca, ele vai fugir, ele vai desaparecer, ele não vai entender a sua atitude, porque já vai estar, eu diria, tudo misturado nessa sua atitude de adorar no deserto, a sua gratidão, a sua fé, o seu amor, o seu respeito para com Deus, a sua reverência para com o Todo-Poderoso. Esse é o caminho do deserto, e nós colhemos os tesouros que Deus colocou para nós na nossa passagem por esse deserto. A Bíblia Sagrada diz, meus irmãos, que a última tentativa de Satanás foi essa: me adora. De qualquer jeito, não. Prostrado. Você que vai adorar a Deus, adora a Deus, mas prostrado. Deus não é seu tio. Não me leva mal, meus irmãos. Estou falando com amor no coração. Deus não é seu primo. E Deus não é seu brother. Deus é seu Deus. Ou ele é senhor da sua vida, ou ele não é senhor da sua vida. Ou a sua adoração é legítima em espírito e em verdade, ou a sua adoração está caindo num vazio completo. Vazio completo. Que já, tá, já tem isso. Ô, pai, brother. Brother o quê, rapaz? Respeito. Negócio de brother o quê? Negócio de... E os vitoriosos são assim. Eles recebem a palavra. Eles se alimentam da palavra. O ponto primeiro nosso aqui foi o tesouro da palavra. Eles tomam a palavra para si. Não ficam com aquela história, Deus está falando com o outro. Não. Mesmo às vezes a palavra parecendo ser um tanto agressiva, mas não é. Tem prazer em dizer, a palavra foi para mim. Eu recebo essa palavra. Deus está falando comigo. Eu vou ser um crente melhor, eu estou me sentindo mais fortalecido. Agora o inimigo está perdido, porque quando ele vier eu saberei como responder. Não dá para adorar a Deus de qualquer maneira. Tem pessoas que querem adorar a Deus, meus irmãos, do seu próprio jeitão, da sua própria forma, de uma forma natural, de uma forma humana, de uma forma carnal. Adora a Deus e viva. Se o inimigo colocou, o impôs, só aceita a adoração se for prostrado. O inimigo impôs isso para o Filho de Deus. Se vamos adorar a Deus, vamos adorar a Deus prostrados. Eu não acho demais me prostrar aos pés de Cristo, não. Eu falei que, tipo, sabemos que é a questão da reverência, sabemos que é a questão, enfim, do entendimento da soberania de Deus, não é verdade? Sabemos que é o respeito, tudo isso, claro. Mas eu vejo tanta gente, meus irmãos, às vezes se prostrar diante de tantas outras. Alguns se prostram diante do homem, dão um beijinho na mão do homem, recebe lá de lá, sei lá, e fica lá e... Outros vão lá, por que não perante o Senhor? É interessante como o homem tem aquela coisa de viver realmente pelas coisas que ele enxerga, pelas coisas que ele vê. Isso não explica necessariamente.

você não precisa ver. Se você tem fé, você não precisa enxergar. Você sabe que o seu Deus é maior do que todos os poderosos desse planeta juntos e muito mais, porque você se curva diante do homem, mas você não se curva diante de Deus. Porque você quer levar Deus na brincadeira, Deus na conversa, se apresenta a Deus, às vezes de formas até escandalosas, e perante o homem, você quer tipo mostrar um certo respeito, só porque você está enxergando. Então onde está a sua fé? Eu não acho demais a gente se prostrar perante o Senhor, não. Eu não acho demais a gente prestar reverência a Deus, não. Eu não acho demais nós entendermos o nosso Deus como Deus poderoso e prestarmos a Ele a nossa obediência de jeito nenhum. Eu não acho demais nós respeitarmos a Deus como Deus deve ser respeitado, se é que nós podemos fazer isso. Não acho demais, não. Mas, meus irmãos, a verdade é que nós estamos acomodados, o nosso culto não é mais aquele culto inteligente, não nos apresentamos mais a Deus como um sacrifício vivo, e levamos as coisas de Deus na conversa. Participamos de cultos como se não estivéssemos participando. Ouvimos a palavra, mas nós não absorvemos nada da palavra. Às vezes, se perguntar para o irmão depois do culto qual foi o texto inicial, meu pai fazia isso comigo, meu pai fazia. Eu achava que meu pai era cruel. Meu pai ficava sentado no púlpito, eu lá embaixo, ele me dava a Bíblia, eu tinha uma vergonha de andar com a Bíblia, vocês viram, imaginam? Naquele tempo que falar que era crente, só bastava falar que era crente, isso era motivo de gozação. E eu não levava a Bíblia, tinha vergonha. E o meu pai tinha aquele prazer, quando meu pai terminava o culto, sentava lá em casa, passava uma ou duas horas do culto, às vezes eu via meu pai, ele tinha o costume de... né? Quando ele vinha para o meu lado, eu já sabia o que ele ia perguntar. Onde foi que o pastor leu hoje? E eu tinha que saber. Se eu não soubesse, eu achava que era crueldade, mas não era, era amor mesmo. Talvez o processo, talvez a forma, porque hoje nós estamos cheios das coisinhas, não é? Dos politicamente corretos, as questões do eufemismo, estamos hoje, as questões, eu diria, novas, se aprenderam como se lidar com isso ou com aquilo, pode ser, mas o que meu pai queria é que eu estivesse prestando atenção no que Deus estava falando. Se perguntar para metade da congregação, onde foi que eu li semana passada, metade da congregação não sabe. Fala, mas irmão, que coisa mais antiga falar uma coisa dessa? É amor mesmo, meus irmãos. A palavra de Deus é um tesouro, e quem despreza esse tesouro, despreza o próprio Deus. Você vem à igreja, então que você venha adorar. Você está na igreja, então que você esteja na presença de Deus, e não olhe para mim, tipo assim, devo reverenciar o pastor? Sim, deve me respeitar, eu respeito você como seres humanos, servos de Deus. Claro que tem que existir aquele respeito entre um outro, irmãos em Cristo somos, mas a verdade é que você tem que entender que Deus está aqui. Você veio aqui para adorar a Deus, você veio aqui para sentir a presença de Deus, você veio aqui para comer a palavra de Deus, você veio aqui para adquirir cada vez mais confiança no seu Deus vivo e poderoso, você veio aqui para agradecer a Deus e, agradecendo a Deus, prestar a sua adoração. Você veio aqui em nome de Jesus para fazer com que Deus ficasse feliz com você, se apresentar a Deus. Mas chega, não tenha mínimo, e não adianta reclamar, e não adianta falar, porque, mas um dia faz falta. Então, meus irmãos, olha, quando Satanás disse, você é prostrado, Jesus falou, não, pode sair, vai embora, porque está escrito, ao Senhor teu Deus adorarás, e só a Ele servirás. E a Bíblia diz que então o diabo deixou. Adora que o diabo, adora Deus que o diabo deixa, adora Deus que o diabo sai, adora Deus que as mazelas da vida vão embora, adora Deus que você vai progredir. Mas continua nessa sua vida medíocre, esse seu espíritozinho sindicalista, que você vai ver, você nunca vai sair dessa mediocridade que você está vivendo. Pastor, que dureza de palavra é essa? Não, é amor mesmo. Deus quer que você prospere. Como pastor, eu quero que você prospere. É um prazer ver você abençoado, é um prazer ver Deus levantando você, é um prazer ver Deus

0: Deus abençoando a sua família. Eu estava no rádio ontem à noite e um rapaz ligou e disse: pastor, eu era assaltante, eu fui preso pelo artigo 157 e depois teve um problema, saímos e houve crime e tal, 21 anos de cadeia, mas o Senhor me libertou e eu, enfim, conheci Jesus há 15 anos e Deus falou: você não volta mais não, deixa que eu providencio tudo. E o irmão disse: olha, irmão, estou bem espiritualmente, Deus me abençoou, eu que roubava para comprar chinelo, agora eu tenho tudo, tenho loja, tenho casa. É uma maravilha ver quando a pessoa se volta a Deus em espírito e verdade, para adorá-lo, para reverenciá-lo, e a mão de Deus começa a operar na vida dele. Mas, meus irmãos, não é que, enfim, assim, tipo, não é que eu fico depressivo a ponto de vou morrer de ver a tristeza do irmão. Mas tem tantos irmãos que você conhece, eu conheço, que nunca saem daquela vidinha miserável e nunca sairão, porque não são verdadeiros adoradores. Porque não entenderam a questão da adoração, não são agradecidos a Deus, são reclamões, maldizentes a cada dia. Conheci Jesus há 15 anos e Deus falou: você não volta mais não, deixa que eu providencio tudo. E o irmão disse: olha, irmão, estou bem espiritualmente, Deus me abençoou, eu que roubava para comprar chinelo, agora eu tenho tudo, tenho loja, tenho casa. É uma maravilha ver quando a pessoa se volta a Deus em espírito e verdade, para adorá-lo, para reverenciá-lo, e a mão de Deus começa a operar na vida dele. Mas, meus irmãos, não é que, enfim, assim, tipo, não é que eu fico depressivo a ponto de vou morrer de ver a tristeza do irmão. Mas tem tantos irmãos que você conhece, eu conheço, que nunca saem daquela vidinha miserável e nunca sairão, porque não são verdadeiros adoradores. Porque não entenderam a questão da adoração, não são agradecidos a Deus, são reclamões, maldizentes a cada dia. Somente ao Senhor teu Deus adorarás e a Ele servirás. Essa é a palavra de Deus no caminho do deserto. Tesouros que nós encontramos no deserto. Palavra de Deus, confiança e a verdadeira adoração. E que assim sejamos vitoriosos, em nome de Jesus Cristo. Deus abençoe você, igreja. Espírito de Deus, siga falando da sua vida. Não repare não, meus irmãos. Tem uma irmã que toda vez que eu prego com entusiasmo, ela diz que eu estou bravo. Eu não estou bravo, não. Não, porque está escrito, eu aprendi no tesouro da palavra, aprendi no tesouro que encontrei no deserto, a palavra que somente ao Senhor teu Deus adorarás e a Ele servirás. Essa é a palavra de Deus no caminho do deserto. Tesouros que nós encontramos no deserto. Palavra de Deus, confiança e a verdadeira adoração. E que assim sejamos vitoriosos, em nome de Jesus Cristo. Deus abençoe você, igreja. Espírito de Deus, siga falando da sua vida. Não repare não, meus irmãos. Tem uma irmã que toda vez que eu prego com entusiasmo, ela diz que eu estou bravo. Eu não estou bravo, não. Não. Palavra de Deus, confiança e a verdadeira adoração. E que assim sejamos vitoriosos, em nome de Jesus Cristo. Deus abençoe você, igreja. Espírito de Deus, siga falando da sua vida. Não repare não, meus irmãos. Tem uma irmã que toda vez que eu prego com entusiasmo, ela diz que eu estou bravo. Eu não estou bravo, não. Não, meus irmãos. Tem uma irmã que toda vez que eu prego com entusiasmo, ela diz que eu estou bravo. Eu não estou bravo, não. Não, pregar é isso. Pregar é essas intercalações, e às vezes você fala mais devagar e tal, mas tem que ter essas entonações, esses ritmos, isso é pregação. Não é braveza não, é amor de Deus mesmo. Deus abençoe você. Vai ser um prazer ver você cada vez melhor, cada vez mais abençoado, cada vez mais cheio da graça e da glória de Deus. Amém? Que Deus nos abençoe. Coloquem-se de pé. Vamos agradecer a Deus em oração, Senhor meu Deus. Obrigado por essa palavra. Obrigado por esses corações, ó Deus, férteis. Esses corações que receberam a sua palavra. Esses corações, Senhor meu Deus, que aprenderam, ó Deus amado, no deserto, que ali existem tesouros e estão assimilando essa palavra. Senhor meu Deus, que a bênção do Senhor esteja sobre nós. Nós queremos ter autoridade, Senhor, e que essa autoridade venha do Senhor e da sua palavra, para repreender o mal, para repreender repreender o adversário, para saber a quem estamos adorando. Senhor meu Deus, em nome de Jesus, sê conosco, sê com essa igreja, sê com esse povo, abençoando grandemente, repreendo todo o mal, toda a enfermidade. Repousa sobre nós a tua paz, as tuas bênçãos, o teu poder, em nome de Jesus Cristo. Que essa gente, meu Deus, seja uma gente adoradora, adoradora. Que esse povo seja um povo adorador sempre, Senhor. Que esse povo, meu Deus, tenha entendido, Senhor, esse conceito, que esse povo, ó Pai, no momento mais difícil, no momento mais, eu diria, tenebroso da vida, possa se levantar, ó Deus, e adorar o Senhor, exaltar o nome do Senhor, reverenciá-lo, dobrar-se, prostrar-se, ajoelhar-se perante Ti e glorificar o nome do Senhor. E assim, ó Deus, eu sei que a autoridade do Senhor virá e o inimigo fugirá e não mais voltará, deixará o inimigo todo tipo, Senhor meu Deus, de proposta, oferta, tentação, e o Senhor enviará certamente os seus anjos para servir o seu povo, para servir a sua igreja, para abençoar, Senhor. Abençoa, Senhor, abençoa grandemente, grandemente, grandemente, grandemente, todas essas pessoas que estão se compromissando contigo para serem verdadeiras adoradoras, em nome de Jesus Cristo. Amém, Senhor. Amém, amém. Podem bater as palmas para Jesus. Olha, nós vamos ungir vocês com azeite. Vocês que estão aqui, que ainda não se entregaram para Deus, entregue as vossas vidas na mão de Deus, para que vocês possam adorar a Deus em espírito e em verdade. Vocês que estão aqui, estão afastados dos caminhos do Senhor, reconsiderem o vosso posicionamento perante o Senhor. A distância que existe entre vocês e Deus, Deus não quer essa distância. Você que por alguma razão se apartou, saiu da presença de Deus, reconcilia-te com Deus. Deus ama tanto você. Deus não tem prazer no seu sofrimento, na sua dor e nem na sua perdição. Entrega o teu caminho, ou seja, entrega a tua vida ao Senhor. Deixa Deus cuidar de você. Garanta-se, ou seja, tenha garantia que o seu nome está no livro da vida. Deus quer escrever o seu nome lá, fazer o seu registro, a sua inscrição, para você morar na glória, quando o Senhor assim fizer a chamada. Receba esse Deus, receba o nosso Senhor Jesus Cristo como seu Salvador pessoal, e tenha a esperança de uma vida tranquila, e também de uma morte tranquila. Quem tem Jesus não tem medo de nada, porque Jesus venceu tudo para nós e por nós na cruz do Calvário. Receba esse Deus como Deus da sua vida. Receba esse Senhor Jesus como seu Senhor e Salvador, e seja feliz.
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6: Agora, a Bíblia diz que junto com a provação, Deus manda uma porta de escape. Então, por mais difícil que seja a sua situação, por mais complicada que ela seja, por mais que a sua situação tenha te angustiado, espere em Deus. Você ainda o louvará. Você ainda o louvará por tudo que ele fará na sua vida, por tudo que ele vai realizar na sua vida. Obviamente que quando nós falamos em esperar, nós não estamos falando em uma coisa fácil. Esperar é difícil, esperar é complicado. Esperar muitas vezes não é somente difícil e complicado. Esperar às vezes é conflitante. Mas a palavra de Deus nos ensina que existem duas coisas que precisam caminhar juntas. Duas coisas que precisam andar juntos. Quais são essas coisas? A fé e a paciência. Eu já falei sobre isso algumas vezes e eu gosto muito de falar sobre isso. Às vezes nós temos fé, o Senhor fala que vai fazer, nós acreditamos que Ele vai fazer. Nós lemos a Bíblia e cremos na palavra do Senhor, naquilo que a Bíblia fala. A Bíblia é a palavra de Deus, não é? É o verbo de Deus. A Bíblia é a revelação de Deus para nós. Nós cremos. Mas às vezes nós temos a dificuldade para esperar. E quando nós não esperamos, nós entramos em um problema muito complicado, porque nós, naquele ditado conhecido, nós botamos os pés pelas mãos. Nós acabamos agindo no impulso, pela ansiedade. Às vezes tentamos ajudar a Deus, como Sara fez. Às vezes complicamos mais a situação, porque achamos que está demorando, achamos que o tempo está passando, e talvez Deus não vai chegar a tempo que nós precisamos, não vai chegar a tempo de resolver. Mas às vezes nós temos a dificuldade para esperar. E quando nós não esperamos, nós entramos em um problema muito complicado, porque nós, naquele ditado conhecido, nós botamos os pés pelas mãos. Nós acabamos agindo no impulso, pela ansiedade. Às vezes tentamos ajudar a Deus, como Sara fez. Às vezes complicamos mais a situação, porque achamos que está demorando, achamos que o tempo está passando, e talvez Deus não vai chegar a tempo que nós precisamos, não vai chegar a tempo de resudar a Deus, como Sara fez. Às vezes complicamos mais a situação, porque achamos que está demorando, achamos que o tempo está passando, e talvez Deus não vai chegar a tempo que nós precisamos, não vai chegar a tempo de resolver. Às vezes aceleramos, que muitas vezes estamos ansiosos. Inclusive, a gente sabe que a ansiedade é o mal do século. As pessoas hoje querem tudo muito rápido. E nós temos tudo em uma velocidade impressionante nas nossas mãos hoje. Não estou falando da vida em geral, através das redes sociais, essas coisas. E parece que isso nos deixa viciados, de uma certa forma, a querer com que tudo aconteça rápido na nossa vida. E às vezes nós queremos usar com Deus esse mesmo mecanismo. Queremos que aconteça da mesma forma. Lembre-se que Deus é soberano, Ele é poderoso. E Deus está sentado no trono do universo. Ele está controlando todas as coisas. É Ele quem tem a última palavra na sua vida. Você precisa falar isso com você mesmo hoje. Você precisa falar isso com a sua alma hoje. Por que te abates, ó minha alma? Por causa desse diagnóstico médico? Por causa desse problema de saúde que vem anos me afligindo? Por que te abates? Por que te abates, ó minha alma? Por causa de um problema no seio familiar? Em primeiro lugar, eu lhe peço perdão pelos nossos pecados, por pensamentos, palavras e obras. Perdoa, Senhor, os nossos pecados, as nossas falhas e as nossas fraquezas. Senhor, eu estou aqui diante da Sua presença, entendendo a nossa total dependência de Ti. Sem Ti nós não somos nada, nós não somos ninguém. O próprio Senhor Jesus disse: sem mim, nada podeis fazer. E realmente é assim. Sem o Senhor Jesus, nada podemos fazer. Sem Ti, Senhor, nós não existimos, porque o ar que respiramos é Teu. A vida que temos foi o Senhor quem nos deu. O dia que temos é o Senhor quem nos dá a oportunidade de viver mais um dia. Então estou aqui com meu coração dependente de Ti e também cheio de gratidão. Gratidão porque apesar de tudo que nós temos passado, que nós temos enfrentado, o Senhor tem estendido as Suas mãos. O Senhor tem nos dado grandes livramentos. Livramentos que às vezes não chegam ao nosso conhecimento, mas o Senhor tem nos dado. O Senhor realmente tem dado ordem aos Seus anjos a nosso favor para nos guardar e para nos livrar. Porque nós vemos, Senhor, todos os dias acontecendo tanta tragédia, tantas coisas ruins, e o Senhor tem nos livrado. O Senhor tem nos livrado, Senhor, em vários lugares. O Senhor tem livrado esta pessoa em vários lugares. O Senhor tem livrado a caminho do trabalho, o Senhor tem livrado na rua, o Senhor tem livrado no trabalho, na faculdade, o Senhor tem livrado dentro de casa, porque o inimigo arma laços para a nossa vida em todos os lugares. Mas o Senhor tem dado livramento de morte. E eu te agradeço, louvo o Seu nome, ó Pai, por todos os livramentos que o Senhor tem nos dado. Porque a Sua palavra, quem disse, se não fosse o Senhor que estivesse ao nosso lado, ora diga, Israel, os nossos inimigos teriam nos engolido vivos. Mas é porque o Senhor está ao nosso lado. O Senhor Deus Jeová, o Senhor Deus Todo-Poderoso, Criador dos céus e da terra, tem estado ao nosso lado. Aleluia. E eu te louvo, Senhor, te agradeço por isso. São tantas as artimanhas do adversário, são tantos os ataques do inimigo. Nós precisamos de Ti. Livra-nos, Senhor. Livra-nos do homem mau. Livra-nos do homem perverso, aquele que maquina o mal contra a nossa vida. Livra, Senhor, o Seu povo agora dos assaltos, do latrocínio, roubo seguido de morte. Livra o Seu povo, Senhor, dos acidentes. Livra o Seu povo de toda maldade, porque é muita maldade que nós temos visto nesse mundo, Senhor. Pessoas perdendo a vida por coisas insignificantes. E eu peço que o Senhor nos dê o livramento, porque muitas vezes nós estamos vulneráveis e nós precisamos da Sua ajuda, das Suas mãos estendidas para nós. Livra, meu Deus, aquele que está na estrada nesse exato momento. Dá o livramento do acidente. Acampa os Teus anjos ao redor desta pessoa, ó Pai.
7: Senhor, livra da morte esta pessoa que vai passar pela mesa de cirurgia, que vai passar pela mão do médico. E essas cirurgias longas, de horas e horas, que não seja a equipe médica, mas que seja o Senhor comandando naquela mesa de operação, para dar o livramento, Senhor, para que tudo corra bem. Livra as nossas crianças, Senhor, que têm sido alvo de muito ataque do adversário, de muito ataque do inimigo. Nós sabemos que o inimigo odeia as crianças porque as crianças são o futuro. O Senhor tem uma obra também na vida das criancinhas. Quantas crianças sofrendo, meu Pai. Quantas crianças abandonadas. Quantas crianças sofrendo todo tipo de violência, Senhor. E parece que nesse mundo não tem ninguém por elas. Que as proteja, que as ajude. O Senhor é o Deus justo. O Senhor é o Deus fiel. O Senhor não nos deixa órfãos, mas o Senhor nos atende, o Senhor cuida de nós. Toma, Senhor, aquelas criancinhas que estão nos abrigos. Toma aquelas criancinhas que estão nos orfanatos. Toma aquelas criancinhas que estão nas ruas, que estão abandonadas. Toma elas nas suas mãos, ó Deus, e faz uma grande obra, porque o Senhor tem esse poder. Senhor, eu oro não somente pelas criancinhas, mas eu oro também pelos adolescentes, para que o Senhor possa abençoá-los, para que o Senhor possa dar a eles também o livramento. Eu oro pelos jovens, ó Deus, que o coração deles possa estar firme no Senhor e os olhos deles possam estar, ó Pai, a cada dia mais no Senhor, que é o autor e consumador da nossa fé. Toma, Senhor, esta geração nas suas mãos. Livra, Senhor, debaixo das tuas asas, da sombra do Onipotente, para que eles estejam guardados de todo mal, de tanta ideologia que vem para confundir, para afastar os adolescentes e os jovens da sua presença. Os ataques do inimigo contra os jovens, contra os adolescentes, na mente, têm sido feroz. Mas eu peço, Senhor, que o Senhor possa estender as suas mãos, fortalecer o coração deles, que a cada dia eles possam ter temor a Ti e possam amar a Sua presença e a Sua palavra. Ó Deus querido, Deus amado, eu oro neste momento por aqueles que estão sobre um leito de enfermidade também, Senhor. Toma esta pessoa em Suas mãos, talvez que está sofrendo com esta enfermidade há anos, tentando vários tratamentos médicos, já mudou várias vezes a medicação, mas continua sentindo a mesma dor, os mesmos sintomas. Tenha misericórdia, Senhor, talvez esta pessoa já não consegue mais ter esperança, porque todo dia é a mesma coisa, sentindo dores. Oh, meu Deus, estenda as Tuas mãos. Talvez a medicação não faz mais efeito. Talvez, Senhor, o tratamento médico não tenha feito efeito na vida desta pessoa. E continua a angústia, continua a dor. Repreenda agora esta enfermidade, ó Deus, através do toque das Suas mãos poderosas. Porque aonde o Senhor toca, um milagre acontece. Aonde o Senhor toca, as coisas mudam. As coisas ficam diferentes com o toque das Suas mãos. Vai tocando agora, Senhor, sobre a vida desta pessoa que está fazendo quimioterapia, que está fazendo radioterapia, esta pessoa, meu Deus, que está tratando de câncer. Toma a vida dela nas Suas mãos agora, porque o Senhor é mais poderoso do que o câncer. O Senhor é mais poderoso do que qualquer doença, do que qualquer enfermidade. Arranca este mal pela raiz agora. Vai queimando, vai repreendendo, ó Pai, em nome de Jesus Cristo. Vai agindo sobre a vida desta pessoa, sobre o corpo desta pessoa. Repreende esta enfermidade nos ossos. Vai repreendendo agora, Senhor, todo este mal que está nos ossos desta pessoa. Vai queimando agora em nome de Jesus Cristo. Esta enfermidade na coluna, saia pelo poder do sangue de Jesus. Ah, meu Deus, vai tocando sobre a coluna desta pessoa que sente tanta dor, que não tem nem posição para estar, não consegue ficar sentada, não consegue se deitar, às vezes fica de pé, fica incomodada. Coloca as tuas mãos agora e vai repreendendo esta enfermidade. A enfermidade no sangue. Repreenda, Senhor, em nome de Jesus, esta anemia, esta leucemia. Vai repreendendo, meu Deus, todo o mal agora, pelo poder que há no teu sangue, pelo poder que há no teu nome. Repreenda, Senhor, esta enfermidade, esta pessoa que sofre de diabetes. E talvez esteja descontrolada, Senhor, esta diabetes, esta pessoa que está sofrendo de pressão alta, hipertensão, esta pessoa, Senhor, que está sofrendo, ó Pai, com esta enfermidade no coração, vai tocando agora, Senhor, esta enfermidade que está nos rins, que está no fígado, esta enfermidade, Senhor, que está no estômago, no esôfago, vai queimando a enfermidade no pulmão, vai queimando agora esta enfermidade que está na bexiga, esta enfermidade, ó Pai, que está sobre o pâncreas, esta enfermidade que está no sistema digestivo, que está no intestino, vai repreendendo agora, Senhor, toda a inflamação gastrointestinal, repreenda em nome do Senhor Jesus Cristo agora. Ah, meu Deus, eu oro, eu clamo pela sua presença, porque eu sei que o Senhor tem poder de fazer, eu sei que o Senhor tem a cura nas mãos, eu sei que o Senhor tem um milagre nas mãos para trazer para a vida desta pessoa. Repreenda, Senhor, esta enfermidade psicológica, esta depressão que está matando esta pessoa pouco a pouco, esta ansiedade, Senhor, incontrolável, que esta pessoa tem tomado tanta medicação, talvez fazendo tratamento psiquiátrico, fazendo acompanhamento com os psicólogos, mas continua, Senhor, com o mesmo problema. Repreenda agora esta depressão maligna, repreenda agora, Senhor, esta opressão, vai repreendendo esta síndrome do pânico, vai repreendendo todas as síndromes que têm atacado a vida das pessoas agora. Saia, saia a depressão, em nome de Jesus Cristo, seja repreendida agora, essa tristeza que está sobre esse coração, esta angústia, esta preocupação excessiva, sai em nome de Jesus Cristo. Senhor, que o teu Espírito Santo possa visitar esta pessoa agora, com a tua bondade, que o teu Espírito Santo possa encher o coração desta pessoa agora, trazendo a sua santa presença. É a sua presença que nós precisamos. Ah, Senhor, como Moisés prezava tanto pela sua presença, nós também queremos muito a sua presença, pedimos encarecidamente que a sua presença esteja conosco, que o Senhor não saia, Senhor, de perto de nós, que o Senhor esteja sempre conosco, ó Pai, assim como Davi dizia, não retires de mim a sua presença, nós queremos. Ore calabassuriande calabassuri clama lamas. Nós queremos a tua presença, Senhor, e não abrimos mão dela, porque a sua presença, ela nos basta, ela é suficiente para nós. Senhor, eu peço a cura, não somente para o corpo físico, não somente para a mente, mas eu peço a cura também, Senhor, para a nossa alma, a cura, Senhor, para o nosso interior. Quantas pessoas precisam ser curadas, Senhor, para que elas alcancem as demais bênçãos das suas mãos, porque o coração precisa ser curado, para que esta pessoa possa conseguir a perdoar, Senhor, perdoar aquele que a magoou, perdoar aquele que a ofendeu. Talvez, Senhor, esta pessoa no coração esteja remoendo coisas que aconteceram, ó Pai, mágoas passadas. Tenha misericórdia, Senhor, limpa este coração agora, destas mágoas passadas, dessas feridas que estão ainda abertas, que precisam ser curadas, para que ela possa liberar o perdão, para que a oração não seja bloqueada, Senhor, porque se nós não liberamos o perdão, as nossas orações são impedidas, são bloqueadas, porque a sua palavra diz que nós devemos perdoar as pessoas, assim como o Senhor nos perdoou, aleluia, para que as nossas orações sejam ouvidas e os nossos pedidos sejam atendidos. Então ajuda esta pessoa, Pai, estenda as suas mãos para ela, para que ela possa perdoar, conseguir perdoar. Vai tirando agora desse coração toda mágoa, todo ressentimento, todo ódio, toda ira, todo desejo de vingança. E é o teu sangue, Senhor Jesus, quem pode fazer isso. É o teu sangue que pode limpar esse coração, tirar dele a raiz de amargura. Porque muitas vezes, ó Pai, a pessoa tenta, mas dela mesma não consegue fazer isso sozinha. Precisa das suas mãos, precisa da sua bênção, da sua ajuda. Uma gota do teu sangue, Senhor Jesus, pode limpar esse coração. Aquele sangue carmesim que foi derramado lá na cruz do Calvário, que purificou-nos de todo pecado e de todo mal. Purifica agora, Senhor, esta pessoa, o coração, a alma, para que ela possa entender o que é realmente receber a cura interior, a cura dentro do coração. Vai agindo agora, Senhor, que haja perdão sobre esta vida, sobre esta casa, sobre esta família, que a paz possa reinar. O Senhor é o príncipe da paz, que esta paz possa reinar na família desta pessoa, na casa desta pessoa. Oh, glória a Deus! Como é maravilhoso, Senhor, sentir a Tua presença. Como é maravilhoso sentir que o Senhor está ouvindo o nosso clamor, que o Senhor está ouvindo a nossa oração, ó Pai. Muito obrigado por sempre nos ouvir e nos responder, porque o Senhor tem nos abençoado, o Senhor tem nos ouvido, o Senhor tem nos respondido, ó Pai, porque nós temos ouvido quantas pessoas contando os testemunhos, o que tem recebido das suas mãos, através das orações, através do Ministério de Intercessão Global. Senhor, abençoe a sua igreja. Continue abençoando o seu povo, Senhor. Eu oro sim pela sua igreja, para que o Senhor possa guardar o teu povo, para que o Senhor possa continuar derramando a sua presença sobre a vida dos seus filhos, para que o Senhor possa continuar derramando o seu Espírito Santo sobre a nossa vida, Senhor, para que tenhamos discernimento, para que possamos fazer a sua vontade, o seu querer. Sim, meu Deus, nos revela a sua vontade, nos revela o seu querer, para que possamos lhe agradar. Queremos agradar a Ti, Senhor. Queremos fazer somente a Sua vontade, porque a obra é Sua, a igreja é Sua, as almas são Tuas, ó Pai. Continua usando a vida dos pastores que estão no campo, pregando a Sua palavra com amor, com fidelidade. Ah, Senhor, continue usando a vida deles, dando a eles a palavra revelada, dando a eles, ó Pai, a palavra que vem direto do céu para o coração do Seu povo. Abençoe as famílias dos pastores, as esposas dos pastores, que estão com eles também ali engajadas, lutando, batalhando, os filhos dos pastores, ó Pai, nós entregamos nas Suas mãos também, para que o Senhor possa guardar eles, para que o Senhor possa livrá-los dos ataques do maligno, que o Senhor possa protegê-los de todo ataque das trevas contra a vida dos filhos dos pastores, ó Deus. Ah, Senhor, eu oro por todos os obreiros da igreja, eu oro por todos os membros da igreja, eu oro por todos os visitantes da igreja, para que o Senhor possa abençoar a vida deles, para que o Senhor possa dar a eles a Tua bênção. Eu oro pela liderança também da igreja, eu oro, Senhor, por toda a diretoria, pedindo que o Senhor possa estender as Tuas mãos, abençoando a diretoria da Igreja Pentecostal Deus e Amor, e também da Fundação Reviver, da Reviver Help. Abençoe, Senhor, em nome de Jesus, para que possamos ganhar muitas almas para o Seu reino. Guarda, Senhor, toda a diretoria. Guarda a nossa casa. Guarda a nossa família, Senhor. Nos dai a cada dia entendimento e sabedoria, ó Pai, para que possamos fazer a Sua obra. Senhor, eu oro por todos os cantores, eu oro pelos pregadores que têm levado a Sua palavra, os cantores que têm levado a Sua palavra através da mensagem cantada. Que o Senhor possa abençoá-los, ó Deus. Que o Senhor possa a cada dia ungir o louvor. Que através do louvor o Seu nome seja glorificado. Que através do louvor muitas almas se rendam aos Seus pés. Sim, meu Deus, porque essa é a Sua vontade e esse também é o nosso objetivo, de ganhar muitas almas para o Teu reino, de trazer muitas vidas a Ti, Senhor, através da pregação, através do louvor, através dos dons que o Senhor nos dá. Dê, Senhor, os dons espirituais ao Seu povo a cada dia. Usa-nos, ó Deus, nos dons de operação de maravilhas. Sim, Senhor, usa-nos com poder, com autoridade, na profecia, na ciência. Usa-nos, ó Deus, sim, o Senhor tem os dons para o Seu povo e nós acreditamos nos dons espirituais. Usa-nos com poder, com autoridade, para que o Seu nome seja glorificado, para que o povo veja sinais, veja que o Senhor tem operado e que a Sua mão realmente está agindo no nosso meio. Ah, meu Deus, vai fazendo a Sua obra, trabalhando conforme o Seu querer. Senhor, eu quero orar por todas as pessoas também que estão se preparando para descer as águas batismais, Senhor, porque centenas e centenas de pessoas estão se preparando para descer as águas batismais, não somente no Brasil, mas também no exterior, ó Deus. Que o Senhor possa abençoar estas pessoas, fortalecer o coração delas, que o Senhor possa fortalecer a mente delas, para que o inimigo não venha, de alguma forma, tirá-las do propósito, Senhor. Para que o inimigo não venha, de alguma forma, impedir o batismo delas, mas que o Senhor possa fortalecer, que o Senhor possa repreender, jogar por terra todo o laço do adversário e abençoar estas pessoas que estarão cumprindo com a justiça divina. Toca sobre o coração daqueles que ainda não se decidiram, Senhor. Aqueles que ainda não se decidiram a dar esse passo de fé, a descer as águas batismais, a declarar a fé no Senhor desta forma, publicamente, através do batismo, se tornando um discípulo Seu declarado, Senhor. Em nome de Jesus, que o Senhor possa trabalhar sobre esta vida, trabalhar sobre este coração, em nome de Jesus Cristo. Senhor, eu quero orar também por todos os ofertantes e dizimistas da Sua obra. Sim, Senhor, eu oro por eles, porque quando nós trazemos ao Senhor o nosso dízimo, que são as nossas primícias, e quando nós trazemos ao Senhor a nossa oferta, que é a gratidão, nós estamos adorando ao Senhor, porque a oferta é adoração. O dízimo também é adoração, louvor ao Seu nome, porque o dízimo pertence ao Senhor, diz a Sua palavra. Quando nós fazemos isso, somos abençoados ainda mais. A consequência disso é a bênção. E eu oro, Senhor, por todas estas pessoas que têm dado suporte para a Sua obra. Porque o que suporta a Sua obra, o que tem dado suporte a ela são os dízimos, são as ofertas que o Senhor tem tocado no coração do Seu povo. Então abençoe a cada um, Senhor. Derrama sobre a vida deles a bênção da prosperidade. A prosperidade bíblica que a Sua palavra nos ensina, Senhor. Sim, ó Pai, o Senhor é aquele que faz prosperar a nossa alma. O Senhor é aquele também que abre as portas que estão fechadas. O Senhor é aquele também que abençoa a nossa vida financeira. Sim, meu Deus, quando nós estamos diante da Sua presença, quando nós somos fiéis a Ti, O Senhor abençoa também a nossa vida financeira. Aonde colocamos as nossas mãos, o Senhor abençoa. Sim, meu Deus, vai dando vitória para esta pessoa que talvez precisa de uma providência urgente, uma providência muito rápida, que o Senhor possa estender as tuas mãos agora e trazer esta providência para essa pessoa, Pai. Em nome de Jesus Cristo, traga providência, traga a sua bênção, ó Pai, porque o Senhor é poderoso. Eu oro, Senhor, por aqueles países que estão em guerra. Eu peço a sua bênção por eles. Tenha misericórdia, Senhor, daquelas pessoas que estão ali no meio daqueles conflitos, aquelas pessoas que estão perdendo a vida, Senhor. Quantas famílias dilaceradas, quantas famílias destruídas por causa da guerra. Ah, meu Pai, estenda as tuas mãos. Eu sei que o Senhor tem a solução para esse povo também, Senhor. Eu sei que o Senhor ama eles também, assim como o Senhor nos ama. Toma a vida deles nas suas mãos. Ah, meu Deus, eu oro pelo Brasil, pedindo a sua bênção pela nossa nação, ó Pai, pelo nosso país. Todos os estados brasileiros, que o Senhor possa abençoar, possa derramar a sua graça, possa estender as suas mãos. Nos livra, Senhor, de tantas catástrofes. Nos livra, Senhor, de tantas coisas ruins que têm dizimado a vida de tantas pessoas, ó Pai. Nos dai a proteção divina, guarda os teus filhos, guarda o seu povo, meu Deus, em nome de Jesus Cristo, eu oro. Eu peço a tua misericórdia, porque se nós orarmos, ó Deus, o Senhor vai mover o céu. Se nós orarmos, o Senhor vai mandar a resposta. É a sua palavra que nos ensina, orai sem cessar. Nós queremos orar de acordo com o seu querer, ó Pai. Nós queremos orar de acordo com a sua vontade. Eu te peço neste momento, ensina-nos a orar, para que a nossa oração seja efetiva, para que a nossa oração, ó Pai, possa chegar no seu trono. Ensina-nos a orar, de que forma nós devemos orar, de que forma nós devemos clamar, ó Pai. Ah, Senhor, eu peço a bênção agora, meu Deus, em favor de todos os eventos que nós já temos marcados aqui em nossa igreja pentecostal, Deus e Amor. Todos os cultos, todas as campanhas, nós consagramos a Ti. Nós colocamos nas Suas mãos. E nós pedimos a bênção do Senhor também por aqueles que ouvirão os anúncios dos cultos e virão participar conosco. Porque é o Senhor quem vai trazer. A Sua palavra diz, ó Deus, ó Senhor, que ninguém vem a Ti se o Pai não trouxer. Então é o Senhor quem vai trazer estas pessoas para participarem conosco, para cultuarem, para adorarem ao Seu nome, para ouvirem a Sua palavra, para receberem ao Senhor Jesus como Salvador de sua alma e também para serem abençoadas através dos cultos e através das campanhas. Tomem suas mãos, Senhor, todos os cultos, todos os eventos, todas as campanhas, toma tudo em suas mãos para que a sua glória se manifeste em nosso meio e as almas se convertam a Ti. Eu apresento em suas mãos não somente as programações aqui da sede mundial, como também de todas as sedes estaduais, setoriais, de todas as centrais, de todas as igrejas regionais, de todas as igrejas locais, ó Pai, de todas as nossas congregações, aquelas que estão lá distante, mas têm o seu servo, a sua serva, que está ali, Senhor, humildemente, orando, buscando a sua face, buscando a sua presença, cultuando a Ti, Senhor. Abençoe a vida deles e cubra com Teu sangue, com a sua graça e com a sua bondade. Ó, Senhor, eu oro, eu clamo pela sua presença. Derrama cada dia mais a sua presença sobre a nossa vida, sobre o nosso coração, ó Deus, porque aonde estivermos, nós queremos brilhar, nós queremos, através do Senhor, que a nossa luz brilhe, queremos clarear, Senhor, porque é a sua luz quem clareia através de nós. Eu oro, meu Deus, por aquela pessoa que talvez esteja afastada da sua presença, esteja afastada da igreja. Toma a vida dela em suas mãos. Esta pessoa que antes cantava na igreja, pregava, evangelizava, fazia sua obra com tanto amor, frequentava os cultos, adorava o seu nome e depois foi se esfriando na fé, até, Senhor, não congregar mais. Tenha misericórdia desta pessoa, levanta esta pessoa, restaura ela novamente, restaura a fé, Senhor, em nome de Jesus Cristo. Vai tirando do coração todo o desânimo, vai tirando do coração, talvez, a decepção que ela se encontra, ó Pai, em nome do Senhor Jesus Cristo. Renova o seu povo, traga renovo sobre a sua igreja, traga avivamento para a sua igreja, traga avivamento para o seu povo, Senhor. Sim, nós queremos ver o Senhor trabalhando poderosamente, nós queremos ver batismos com o Espírito Santo em massa, nós queremos ver, Senhor, as pessoas derramando lágrimas ao sentir a sua presença, queremos ver as pessoas derramando lágrimas ao receber a mensagem, Senhor, a mensagem poderosa do Espírito Santo. Queremos ver as pessoas glorificando o seu nome e bendizendo a ti na beleza da sua santidade. Muito obrigado, Senhor. Muito obrigado pela oportunidade de orar, pela oportunidade de estar aqui, buscando a sua face, buscando a sua presença. Eu entrego todas as coisas em suas mãos. E eu sei, meu Deus, que o Senhor nos dará resposta. Eu sei que o Senhor nos abençoará. Em nome de Jesus Cristo, Senhor.
8: Sim, meu Deus. Aleluia, Jesus. Jesus Cristo, Senhor, meu Pai, em concordância com o coração do seu servo, meu Deus, nós sabemos, nós cremos que o Senhor nos abençoará. Deus Santo, Deus Poderoso, Deus Maravilhoso, nós, na sua presença, Senhor, meu Deus, nesse momento pedimos perdão dos nossos pecados, das nossas falhas e iniquidades, que são muitas, meu Senhor. Sim, grande Deus, falhamos, Senhor meu Pai, os nossos pensamentos, atitudes, palavras, gestos, olhares, na omissão, na ação, Senhor, na hora errada. Meu Deus, pedimos a sua misericórdia nesse momento. Pedimos perdão, Senhor grande Deus, ô Senhor amado, e agradecemos o Senhor por tudo que tens feito em nossa vida. Grandes coisas fez o Senhor por nós e por isso estamos alegres. Te louvamos, Senhor meu Deus, pelos grandes livramentos. Te louvamos, Senhor meu Deus, pelo fôlego de vida. Deitamos, dormimos e acordamos, porque o Senhor tem nos feito estar em segurança, tem nos guardado. Te louvamos, te agradecemos. São tantos livramentos, meu Pai. Experimentamos a sua misericórdia, Senhor, nós te agradecemos. Agradeço pela minha família, os meus familiares, pela minha esposa, pelos companheiros de trabalho. Eu agradeço pela vida dos nossos pastores, pregadores. Agradeço pela vida dos nossos obreiros e obreiras, pelos companheiros de trabalho, os técnicos aqui. Senhor, meu Deus, nós agradecemos o Senhor por tudo que o Senhor tem feito. Nós não merecemos nada. A nossa justiça é falha, nós somos falhos. Os nossos pensamentos, Senhor meu Deus, nós nos envergonhamos deles. O nosso coração tenta nos conduzir em caminhos enganosos, dizendo que são caminhos direitos, mas no final são caminhos de morte. Meu Deus, nós somos tão falhos, meu Senhor, mas o Senhor é tão grande, tão perfeito, nós agradecemos o seu amor, a sua graça para conosco, Senhor meu Deus. Sim, por ter nos amado primeiro, Senhor meu Deus. Oh, grande Deus, nós te louvamos. Agradecemos a oportunidade de estarmos aqui, Senhor meu Deus, com os irmãos do Ministério de Intercessão Global da Igreja Pentecostal, Deus e Amor. Agradecemos, Senhor meu Deus e querido Pai. Sim, Santíssimo Deus, Santíssimo Pai, agradecemos pela vida de cada um dos seus servos que oram conosco nesse momento. Sim, grandioso Deus, que oram conosco nesse momento, que enviam pedidos de oração nas nossas redes sociais também, muitos, meu Deus. Alcança, meu Deus querido, meu Deus maravilhoso, aquele que tem deixado aí tantos pedidos de oração, nós estamos vendo aqui, meu Pai. Oh, grandioso Deus, tantas causas complicadas, difíceis, meu Senhor, nós intercedemos, entramos em concordância nesse momento, Senhor, meu Deus, meu Pai, e pedimos, Senhor, meu Deus, e pedimos ajuda. Ajuda, Senhor, essa pessoa, ajuda essa família, ajuda, Senhor, meu Deus, o seu servo, a sua serva, ajuda o seu pequenino, grande Deus, nessa madrugada. Aquela família reunida de mãos dadas ali, apresentando, Senhor, uma causa, responde. Aquele que está angustiado e aflito nesse momento, Senhor, meu Deus, responde. Aquele que está em uma situação de perigo iminente, Senhor, meu Deus, está pedindo a sua ajuda nesse momento, responde, Senhor, ajuda, meu Pai, livra de todo o mal em nome de Jesus Cristo. Meu Deus, os que estão trabalhando agora, eles estão trabalhando, Senhor, onde estiverem, numa portaria, Senhor, meu Deus, dirigindo um automóvel, Senhor, meu Deus, nessas rodovias, Senhor, nessas estradas, meu Pai, aonde estiverem, fazendo ronda, aonde estiverem, Senhor, meu Deus, nesse momento, alcança. Alcança nesse trabalho, entra nessa empresa, Senhor. Entra nesse ambiente, levando paz. Ajuda esse trabalhador, guarda ele, Senhor. Ajuda a esforçar as mãos e fazer o melhor trabalho possível para que o nome do Senhor seja glorificado através do trabalho desse homem, dessa mulher. Meu Deus querido, meu Deus maravilhoso, nós oramos por essa nação, Senhor meu Deus, que precisa tanto de Ti. Nós clamamos pelas nossas autoridades em todas as esferas, Senhor meu Deus. Clamamos pelas nossas autoridades nas cidades, nos estados, Senhor meu Deus, meu Pai, no país, Senhor meu Deus, alcança, quebranta corações, transforma vidas, Senhor, nós vemos tantas falcatruas, Senhor meu Deus, nós vemos tantas situações, Senhor meu Deus, de se envergonhar, Senhor meu Deus, oh meu Pai, salva esses homens, salva essas mulheres, salva, Senhor, esses representantes, Senhor, salva as autoridades estabelecidas, em nome de Jesus Cristo, nós oramos, Senhor, por essa nação, pelos nossos governantes, pedimos ao Senhor, faz um mover nesses corações, nessas vidas, salva, Senhor, meu Deus, essas pessoas que precisam tanto do Senhor, meu Deus, meu Pai, quanta violência, Senhor, nas cidades, quanta violência nos estados, na nação, Senhor, meu Deus. Grande Deus, grande Pai, livra o Seu povo, livra o Seu servo, livra, Senhor, meu Deus, meu Pai, nós Te pedimos, livra do homem sanguinário, livra do homem violento, livra, Senhor, das brigas, livra, Senhor, meu Deus, das perseguições, das calúnias, livra, Senhor, das balas perdidas. Livra, grande Deus, dos golpes. Vivemos, Senhor, meu Deus, em tempos de golpes na internet. Senhor, meu Deus, meu Pai, que o Senhor guarde. Que o Senhor livre os Seus servos dos golpes. Oh, grandioso Deus, grandioso Pai, nós Te louvamos, Senhor, meu Deus. Nós Te bendizemos, meu Pai. Nessa madrugada, nós pedimos a Sua misericórdia. Perdoa, Senhor, meu Deus, meu Pai. Oh, Senhor, meu Deus, meu Pai, vem com o Seu Espírito sobre a nossa vida. Renovando, fortalecendo nessa madrugada. Vem, Espírito Santo, fazendo um mover nessa madrugada. Um mover transformador, libertador. Vem, Senhor, fazendo um mover de quebrantamento. Vem, Senhor, meu Deus, renovando os Seus servos. Nós pedimos, grande Deus, enche o nosso ser, enche a nossa vida. Enche, Senhor, meu Deus, a nossa casa com a Sua presença, a Sua paz, o Seu Espírito. Aleluia! Sim, grandioso Deus, no lar onde estava tendo gritaria, Senhor, depressão. Corações endurecidos, divisão, separação, acaba com isso, meu Deus, em nome de Jesus Cristo, e restaure esse ambiente nesse lar familiar,
9: em nome de Jesus Cristo. Entra onde chegar essa live, Senhor. Entra, Senhor, meu Deus, nesse ambiente. Transforma, meu Pai, nessa madrugada. Vem, grande Deus, querido Pai, vem transformando. Senhor, nós te pedimos nessa madrugada. Vem, Senhor, enchendo a nossa vida da sua presença, enchendo a nossa vida do seu Espírito Santo. Vem, Senhor. Enche o meu ser, enche o nosso ser, enche a nossa vida, transborda do seu Espírito Santo, aleluia! Sim, querido Deus, querido Pai, vem, Senhor meu Deus, torna a dar alegria da salvação, como disse o salmista, no Salmo de número 51, Senhor meu Deus, depois daquela experiência, ele pediu ao Senhor, torna a dar alegria da tua salvação. Vem, Senhor, alegrando de novo esse coração, alegrando de novo essa vida, meu Pai. Em nome de Jesus, que andou por caminhos distantes, meu Pai, tortuosos. Sim, Senhor, meu Deus, meu Pai. Mas nesse momento, Senhor, junta todas as forças para se reconectar com o Senhor, estar na sua presença. Aleluia, meu Deus, vem. Torna a dar alegria da sua salvação nessa vida, grande Deus. Nós te pedimos, Deus maravilhoso, aleluia, vem, Senhor, oh, aleluia. Meu Deus querido, abre as janelas do céu sobre a nossa vida e derrama da sua presença, Senhor, meu Deus, como água cristalina, como chuva sobre o nosso viver, Senhor, sobre a sua igreja. Nós pedimos, envia água dos céus, da sua presença. Nós queremos dessas águas purificadoras que saem do trono do Senhor. Nós pedimos, vem, Senhor, em nome de Jesus, sobre a nossa vida, com essas águas, com a sua presença, meu Deus. Oh, querido Deus, querido Pai, nós te louvamos, Senhor, meu Deus. Transforma o nosso coração. Tira o coração de pedra por onde cai. Tira a soberba, a avareza, a vanglória, exaltação.

Em nome de Jesus, dê um coração novo, um coração que ama, um coração que perdoa, um coração que tem compaixão, aleluia. Sim, meu Deus, um coração que adore, que ame. Como o coração de Cristo nos dá um coração novo nessa madrugada. Em grande Deus, poderoso Pai, vem, Senhor amado, Senhor querido, nos dando esse coração novo. Vem, Senhor, meu Deus, transformando a nossa mente, renovando a nossa mente, sim, meu Deus, meu Pai, com o Evangelho. Sim, renova a nossa mente, meu Deus, nós pedimos, grande Deus, aleluia. Vem com o seu Evangelho poderoso, transformador. Meu Deus, nos dê o discernimento, nos ajuda a meditar de dia e de noite nessa palavra que transforma, que é o poder de Deus. Sim, para a salvação de todo aquele que crê, nos ajuda a meditar nessa palavra poderosa, meu Deus, aleluia, todo dia, toda noite, nos ajuda, nos ensina. Oh, grande Deus, nos ensina, queremos aprender do Senhor, nos dá o discernimento. Nos dá um entendimento. A nossa mente é tão falha, Senhor, meu Deus, tão fechada. Abre a nossa mente para a sua palavra, nos dê a revelação, o discernimento, o entendimento, traz a luz. Sim, grande Deus, luz do Senhor, aleluia. Luz, Senhor, que essa luz que o Senhor trouxe na sua palavra para nós, Senhor, oh, grande Deus, ilumina o nosso caminho, ilumina, Senhor, os nossos passos, é lâmpada para os nossos pés, luz para os nossos caminhos, é a sua palavra, aleluia. Oh, querido Deus, querido Pai, nos ajuda, Senhor, meu Deus, a saber explicar para Mateus 28:19, cumprir a nossa vida, Senhor, no indo fazer, desfazendo discípulos em todos os lugares, aonde formos, fazemos discípulos, ensinarmos. Oh, grande Deus, nos ajuda, Senhor, meu Deus, nos dê esse discernimento, nos ensina a falar, Senhor, meu Pai, nos ensina, Senhor, como pescadores de alma, saber pescar, Senhor, nos ensina, Senhor, meu Deus, nos dê o entendimento, o discernimento, Senhor, meu Deus, na hora certa para pregar, para falar com sabedoria, nos dê esse discernimento, nos dê esse entendimento, nós pedimos ao Senhor, meu Deus, e para não colocarmos nada além daquilo, oh Senhor, meu Pai, que o Senhor ensina na sua palavra, nos ajuda, Senhor. Nos dê esse entendimento, continue usando os nossos pregadores, usa os pregadores que estão morando comigo, Senhor, renova, fortalece, Senhor, meu Deus, a estratégia, a sabedoria, a unção, alcança cada pregador orando agora, nesse momento, fortalecendo ele, meu Deus, derramando a unção do Senhor, usando nos dons espirituais, usa nos dons, confirma a pregação do Evangelho com sinais e maravilhas, nós pedimos ao Senhor, grande Deus, usa os pregadores, usa os nossos professores, usa, Senhor, meu Deus, as professoras de crianças, professores de crianças também, use os mestres, use os doutores, use, Senhor, aqueles que o Senhor separou para ensinar o seu Evangelho, sim, nos cultos, como o CFO, os seminários, sim, meu Deus, nas nossas escolas bíblicas, usa, Senhor, meu Deus, nós pedimos os professores poderosamente, oh, grandioso Deus, grandioso Pai, e levanta mais homens e mulheres, Senhor, meu Deus, que amem a sua palavra, Senhor, tem o dom do Senhor para ensinar, grande Deus, em nome de Jesus Cristo, nós te pedimos, Senhor, meu Deus, faz esse grande mover, levanta, levanta pregadores, professores, levanta, Senhor, meu Deus, homens e mulheres, capacitados pelo Senhor, dotados com dons, Senhor, meu Deus, para fazerem a diferença, para fazerem a obra do Senhor, aleluia, levanta, meu Deus, aleluia, nós te pedimos, oh, grandioso, maravilhoso, levanta, meu Pai,
Levanta, Senhor, nessa última hora. Levanta ceifeiros, levanta trabalhadores. O Senhor é o dono da obra. Envia trabalhadores, ceifeiros. Levanta homens e mulheres destemidos, corajosos, Senhor meu Deus. Com caráter, Senhor meu Pai, sim, honestos, verdadeiros. Levanta, Senhor meu

0: Deus, para fazerem a sua obra em nome de Jesus Cristo. Sim, meu Deus, meu Pai. Levanta, Senhor, meu Deus. Alcança, Senhor, meu Pai, os voluntários. Alcança os nossos pastores, nossos presbíteros, nossos obreiros, nossos visitantes, os nossos membros. Alcança, meu Pai, abençoa. Alcança a nossa diretoria deliberativa, executiva. Alcança cada um agora. Alcança, Senhor, meu Deus, nossa irmã Irene Miranda. Alcança a nossa irmã Débora Miranda. Nosso pastor Lorival de Almeida. Presbítero Davi Miranda Neto. Toda a diretoria executiva, Senhor, alcança agora, Senhor, meu Deus, em nome de Jesus. Continua usando, fortalecendo, dando a visão, Senhor, necessária. Em nome de Jesus Cristo, meu Deus, nós te louvamos. Continua fazendo, Senhor, um grande mover, meu Pai, na nossa juventude. Alcança os nossos jovens, nós pedimos em nome de Jesus Cristo. Levanta eles poderosamente nessa terra. Os nossos adolescentes, as nossas crianças, meu Deus, guarda as nossas criancinhas, meu Senhor querido, e ajuda a aprenderem a sua palavra, conhecerem o Senhor, aleluia! Sim, meu Deus, nós te pedimos, grandioso Deus, grandioso Pai, alcança, Senhor, meu Deus, continua fazendo um grande mover através, Senhor, meu Deus, do Expansão, através do Regenere, através do Pequeno Galileu, continua fazendo um grande mover, Senhor, meu Deus, meu Pai, nós te pedimos, através das mulheres de fé, Senhor, meu Deus, edifica essas mulheres, levanta essas mulheres, ajuda a alcançar mais mulheres ainda, Senhor, meu Deus, quantas ainda precisam ser alcançadas, use as mulheres de fé, nós te pedimos, grande Deus, nós oramos pelas nossas orquestras, nós oramos, Senhor meu Deus, meu Pai, aleluia, pela obra social da Igreja Pentecostal Deus e Amor, a Fundação Reviver, a Associação Help Reviver, meu Deus, meu Pai querido, Senhor, são tantos projetos, tantos trabalhos, Senhor, meus poços, comunidades sendo alcançadas, poços, Senhor, meu Deus, sendo ali furados, cavados, Senhor, meu Deus, oh, grandioso Deus, crianças com materiais escolar, meu Deus, gestantes, Senhor, meus menores de idade que estão sendo, Senhor, meu Deus, ajudadas, apoiadas, acompanhadas por profissionais. Senhor, meu Deus, continua, meu Pai, fazendo a obra do Senhor, meu Pai. Continua, Senhor, fazendo a obra do Senhor, alcançar, Senhor, meu Deus. Sim, meu Deus, os que estão em situação difícil, vulnerável, Senhor, através das instituições Reviver. Em nome de Jesus, alarga as nossas tendas. Senhor, meu Deus, nos ajude, Senhor, a estender as mãos e alcançar mais. Abençoa aqueles que estão ajudando, Senhor, meu Deus, com ofertas. Os ofertantes que ajudam na igreja, que ajudam na obra social. Os, Senhor, meu Deus, os fiéis dizimistas da sua obra. Abençoa, Senhor, meu Deus, nessa madrugada eu peço as bênçãos do Senhor sobre a vida dos dizimistas e ofertantes, meu Pai. Abre os céus sobre a vida de cada um, em nome de Jesus Cristo. Meu Deus, oramos por essa obra, por todos os ministérios, pelos departamentos internos, Senhor, meu Deus, nós oramos, Senhor, meu Deus, meu Pai, pelos voluntários, colaboradores, oramos por todos, Senhor, meu Deus, que fazem parte, Senhor, meu Deus, dessa grande família, em grandioso Deus, essa grande família da Igreja Pentecostal Deus e Amor, no Brasil e no exterior, oramos, Senhor, são tantos que oram comigo nesse momento, Senhor, meu Deus, ali, na região norte do Brasil, do grande Nordeste, Senhor, meu Deus, orando comigo nesse momento, fortalece eles, abençoa eles, em nome de Jesus Cristo, meu Deus, alcança, Senhor, meu Deus, também ali no grande Centro-Oeste, meu Pai, os homens e mulheres, os servos e servas, filhos e filhas do Senhor que oram comigo nesse momento, sim, meu Deus, abençoa, o do Sudeste, o Sul do Brasil, Senhor, eu sempre orando. Oh, grandioso Deus, grandioso Pai, abençoa mesmo, Senhor, meu Deus. Abençoa as suas servas, Senhor, meu Deus, abnegadas ali, Senhor, meu Deus. As servas do Senhor, meu Deus, que nesse momento apresentam famílias, casais, pessoas, tantas causas complicadas, e elas estão intercedendo junto com o Ministério de Intercessão Global da Igreja Pentecostal, Deus Amor. Responde a oração, meu Deus, nessa madrugada do seu povo que clama, do seu povo, Senhor, meu Deus, que nesse momento derrama lágrimas também, do seu povo, Senhor, meu Deus, meu Pai, que entra na sua presença, grande Deus, certos, esperançosos, cheios de fé, assim, meu Deus, na resposta do Senhor. Vem, Senhor, responde nessa madrugada, em nome de Jesus Cristo, responde. Responde, Senhor, vem com providência, em nome de Jesus Cristo, vem com cura divina, em nome de Jesus Cristo, vem com libertações, transformação, restauração, sim, meu Deus, levanta esse homem que está caído, meu Pai, estende a sua mão poderosa e levanta ele, em nome de Jesus Cristo, Senhor. Oh, grandioso Deus, vem e faz um grande mover. Nós te louvamos, nós te louvamos, nós te bendizemos, meu Pai. Sim, grandioso Deus, nós te louvamos, nós te bendizemos. Oramos, Senhor, meu Deus, pelas famílias, oramos pelos casais, oramos pelas famílias dos pastores, oramos pelas famílias dos missionários, oramos, Senhor, meu Deus, pela família dos seminaristas que estão se preparando para irem para o campo. Oramos, Senhor, meu Deus, por todas as famílias nessa nação. Oramos, Senhor, meu Deus, por todas as famílias nessa terra. Alcança, abençoa mesmo, guarda, Senhor, meu Deus, de todo mal. Oh, Senhor, blinda, Senhor, meu Deus, as nossas famílias, meu Senhor. Nós oramos, intercedemos pelos casais, oramos, Senhor, meu Deus, meu Pai, por aqueles que estão se preparando, Senhor, meu Deus, para o matrimônio. Oh, grande Deus, que o Senhor ajude, que o Senhor ensine, meu Deus, quantas palavras de afronta, quantas palavras negativas hoje, Senhor, meu Deus, aquele casal que está se preparando para o matrimônio, ouve de tantas pessoas amarguradas, que o casamento não presta, que é isso e que é aquilo, meu Deus, que o Senhor blinde, Senhor, meu Deus, em nome de Jesus Cristo, guarde, Senhor, para que esse casal faça a sua vontade, que esse casal se case no tempo do Senhor, da maneira do Senhor, em nome de Jesus Cristo, meu Deus, abençoa os recém-casados, em nome de Jesus, os que estão fazendo, Senhor, meu Deus, ali também o ensinamento, Senhor, meu Deus, meu Pai, para os noivos, sim, Senhor, meu Deus, meu Pai, abençoa, grande Deus. Oramos, Senhor, meu Deus, pelas gestantes nesse momento. Alcança as gestantes, essas crianças no ventre, Senhor, meu Deus, nos ventres, que o Senhor guarde, que o Senhor abençoe, para que essa criança venha ao mundo, Senhor, trazendo alegria para essa família e para o Senhor. Sim, grande Deus, oramos pelas gestantes, oramos, Senhor, meu Deus, por aqueles que estão enfermos nesse momento, quem sabe, Senhor, meu Deus, em uma enfermaria, em um quarto, em um hospital, em uma maca, nós oramos nesse momento, pedimos, grande Deus, cura, arranca essa enfermidade pela raiz, em nome de Jesus nós repreendemos toda a enfermidade, saia a enfermidade, saia dessa vida, saia dessa pessoa, em nome de Jesus nós ordenamos toda a enfermidade, saia agora e não volte mais, cura, Senhor. Cura, Senhor, meu Deus, cura, meu Pai, cura, Senhor, meu Deus, esse homem, cura essa mulher, cura esse ancião, arranca esse câncer, esse tumor, arranca, Senhor, livra, grande Deus, dá o grande livramento, livra, Senhor, do infarto, de um AVC, livra, Senhor, meu Deus, meu Pai, nós pedimos ao Senhor, grande Deus, livra, Senhor, de todo mal, de toda sorte de enfermidades, liberta dos vícios, liberta do alcoolismo, das drogas, liberta, Senhor, meu Deus, da loucura, Senhor, meu Deus, quantos acometidos aí de um espírito de loucura, Senhor, meu Deus, e estão até em hospitais psiquiátricos, com esses demônios oprimidos, Senhor, nós pedimos, grande Deus, liberta essas pessoas nessa madrugada, em nome de Jesus, que todo espírito da loucura saia dessa vida em nome de Jesus, meu Deus, meu Deus, meu Deus, meu Pai. Nós te louvamos, nós te bendizemos, nós te adoramos, meu Pai, a ti toda a glória, toda honra, todo louvor e toda adoração. Faz um grande mover nessa madrugada. Nós te pedimos, vem Espírito Santo, sopra dos quatro cantos, sopra, Senhor, meu Deus, e faz um grande mover nessa madrugada. Oh, meu Deus, quebrantando corações endurecidos, transformando vidas. Sim, meu Deus, trazendo experiências sobrenaturais com o Senhor. Sim, grande Deus, unge os nossos ouvidos, os ouvidos espirituais. Sim, meu Deus, desobstrua, unge os nossos olhos para vermos a sua glória, meu Deus, nós te pedimos. Oh, grande Deus, nós te pedimos, Senhor, meu Deus, nessa madrugada. Nós estamos certos de que aquilo que eu esqueci de apresentar, por causa da minha fraca memória, o Senhor alcance, que o seu nome seja louvado em tudo. Pedimos e agradecemos, certos da resposta e da vitória, em nome de Jesus. Meia-noite e 56. Tenho certeza que você foi alcançado por Deus nessa oração. A bênção do Senhor alcançou aí a sua casa, a sua vida, e eu quero falar com você que ainda não aceitou Jesus como seu Salvador. Você não teve essa escolha ainda, você não tomou essa decisão. Faça isso agora, faça isso comigo agora. Levante a sua mão onde você estiver, ore comigo, entregando a sua vida nas mãos de Jesus Cristo e crendo no seu coração para que você seja salvo. Repita assim: Senhor, nesse momento eu peço perdão dos meus pecados e das minhas falhas. Eu entrego a minha vida em suas mãos. Seja o meu Salvador pessoal. Escreve meu nome lá no céu, no livro da vida, e me sela para o grande dia da vida eterna, em nome de Jesus. Amém. Melhor decisão que você poderia fazer na sua vida. Entre em contato conosco, porque nós queremos caminhar com você, junto com você. Nessa caminhada que você está iniciando agora com Jesus Cristo, nós queremos estar juntos. Temos uma equipe preparada para atender você agora, tá certo? Agora, com muito amor no coração e muita instrução do céu. Entre em contato conosco com um e-mail ou um número do WhatsApp que eu vou te passar aqui agora. O e-mail: queraceitarjesus@ipda.com.br, e o número do WhatsApp: DDD 11 São Paulo 9 50 94 46 45. Repetindo: DDD 11 São Paulo 9 50 94 46 45. Entre em contato conosco agora, tá certo? Queremos acompanhar você, como eu disse. Então temos essa equipe de pastores aí preparada para esse primeiro contato com você. E seja bem-vindo à família Deus e Amor. Meia-noite e 59, nós vamos ficando por aqui, mas já faço convite para você. Todos os dias nós estamos nessa oração, da meia-noite a uma. Você é o nosso convidado especial. Participe conosco, divulgue essa live, tá certo? Participe, faça propósito com a gente de oração. É o Ministério de Intercessão Global da Igreja Pentecostal do Amor, o mundo todo. Nós nos unimos e oramos, intercedemos, e Deus está fazendo um grande mover. Você que foi alcançado por Deus, você pode mandar o seu testemunho aí nas redes sociais. E faço convite para você estar conosco em uma das nossas igrejas pentecostal Deus é Amor. Nossa sede mundial, Avenida do Estado, número 4568, aqui no bairro Liberdade. Tá bom? Você é convidado especial, temos cultos todos os dias, em três horários. Vem ser abençoado por Deus aqui na nossa sede mundial. Quem se despede é o seu irmão e amigo, presbítero Marco Magno. Deus é...
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1: Uma hora e um minuto.
3: O meu nome é Piedade Jesus dos Santos. A minha experiência com Deus é porque nós éramos da Umbanda e a nossa vida não era nada legal. A minha casa era uma casa muito ruim, caindo nos pedaços. Nós não tínhamos prosperidade. Um dia minha mãe caçando, ela gostava muito de música sertaneja. E ela procurando alguma coisa de sertanejo no rádio, ela encontrou a rádio e estava louvando os louvores que a Ereni Miranda louvava com as filhas dela, aqueles louvores belíssimos. E ela falou assim: filhas, vem aqui, vem ouvir isso aqui. A gente era bem novinhas. Nós precisamos é disso aqui. Nós temos que sair desse lugar que nós estamos para passar para isso aqui. A gente ficava meio assim, jovem, já sabe como é que era. Eu ficava assim: não, mãe, que é isso? Eu não sei nem que é isso. Nós nunca tínhamos ouvido. Mas aí ela foi insistindo, foi mandando nós ouvir. E depois nós descobrimos uma igreja pentecostal Deus e Amor no bairro. Aí nós começamos aí. E quando a minha mãe entrava pela primeira vez, ela sorria e chorava. E nós não entendia nada. A gente não sabia nada. Ficava um cutucando o outro e rindo. Falava: ah, como é que tá a nossa mãe? Como é que tá a nossa mãe? Hoje eu já entendo que era o Espírito Santo de Deus e que trabalhava na vida dela. E hoje, graças a Deus, louvado seja Deus. A maior parte da minha família está na igreja pentecostal Deus e Amor Libertos. Para a honra e glória do Senhor e Salvador Jesus Cristo. Desde quando nasci. A primeira religião que nós conhecemos foi Umbanda. Ficamos até a idade de 12, 13 anos. Hoje eu tenho 51 anos. Eu moro na cidade de Belo Horizonte, Minas Gerais, na rua Roberto São Pinto Coelho, número 245, Urucuia.
1: Para a sua vida mudar, é preciso que haja uma concordância total e completa entre você e a sua fé. Mas como saber se tenho fé suficiente para que haja essa concordância? Não basta apenas crer em Deus de uma forma sentimental e emotiva, mas é preciso acreditar nele de uma forma totalmente consciente. E isso só é possível através de sua palavra. As Escrituras Sagradas não nos deixam dúvida ao dizer: a fé vem pelo ouvir e ouvir a palavra de Deus. Para tocar o coração de Deus, é preciso que Ele veja em cada um de nós como estamos o servindo, qual a nossa crença para com Ele. Se você começar a crer em Deus hoje, de uma maneira consciente, ouvindo e crendo em Sua palavra, tenha certeza de que sua vida nunca mais será a mesma. 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
4: Uma hora e quatro minutos.

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0: dia, que a graça e a paz do nosso Senhor e Salvador Jesus Cristo esteja sobre a sua vida. Seja muito bem-vindo, seja muito bem-vinda. Você está na Madrugada do Socorro de Deus, Rádio Deus e Amor, rede de apoio aqui na Rádio Deus e Amor. E esse quem fala com você é o seu irmão em Cristo, o Diácono Douglas Almeida. Eu vou com você até as 5 da manhã, acompanhado dele, nosso companheiro aqui da técnica, Hamilton. E vamos juntos, porque Deus é bom para nós. Hoje é segunda-feira, dia 5 de outubro de 2026, o primeiro dia útil da semana que se inicia, e glória a Deus por isso, que é uma bênção, é uma bênção. Deus nos concede esse novo dia e eu tenho a certeza que teremos uma semana abençoada pelo nosso Deus. Quero lembrar a todos que esse é um órgão oficial das igrejas Pentecostal Deus e Amor, que está sob a supervisão geral da nossa irmã presidente mundial, Eliri Miranda, e também a nossa irmã vice-presidente mundial, Débora Miranda, pastor Lorival de Almeida, presbítero Davi Miranda Neto, e toda a nossa diretoria. E eu já quero convidar você para mandar os seus pedidos de orações, porque daqui a pouquinho, às 2 horas da manhã, nós vamos entrar em oração, nós vamos falar com Deus. Eu tenho a certeza que as bênçãos de Deus recairão sobre a sua vida, sobre a sua casa, sobre a sua família, de uma maneira poderosa. E você que quer deixar o seu pedido de oração, você pode mandar pelo WhatsApp ou nos ligar. Você que tem uma causa específica e quer compartilhar o seu pedido de oração, nós temos alguns telefones que você pode fazer a sua ligação ou passar o seu WhatsApp. Anote aí, DDD 11 3208 2790. Repetindo, DDD 11 3208 2790. E o nosso WhatsApp é DDD 11 98292 3392. Esses são os canais que você pode entrar em contato aqui conosco, mandar a sua mensagem ou fazer a sua ligação. Nós estamos aqui para te atender. Será um prazer te atender aqui ao vivo na Rádio Deus e Amor. Faça sua ligação, mande seu pedido de oração, porque a vitória, ela é certa, em nome de Jesus.
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0: Querido ouvinte, vai mandando para cá a sua mensagem, vai fazendo a sua ligação. O povo de Deus na interação, o povo de Deus sintonizado, conectado. É uma bênção das mãos do nosso Deus. Faça como o nosso querido ouvinte que está dizendo: a paz do Senhor Jesus. Eu quero pedir oração pela minha família, Wellington de Guarujá. Deus abençoe, irmão Wellington. Obrigado aí pela sua interação. Sua família já está nas nossas orações. E eu creio na bênção, eu creio na vitória, eu creio no grande milagre. Já temos ouvinte na linha. Alô!
3: Alô!
0: Alô, a paz do Senhor Jesus, muito bom dia, com quem eu falo?
3: A paz do Senhor Jesus Cristo, é Gisele de Goiânia.
0: Gisele de Goiânia, seja bem-vinda, irmã Gisele.
3: Obrigada.
0: A senhora gostaria de fazer pedido de oração?
3: Sim, eu peço oração para minha vida, sentimental também, mas pela minha saúde mental também, né? Pra gente libertar da saúde.
0: A senhora sempre tá na nossa audiência, né?
3: Sim, pastor, sempre eu ligo aí.
0: É,
3: mas tinha uns dias que eu não tava ligando, não tava conseguindo linha de jeito nenhum.
0: Hoje Deus preparou, então.
3: Deu certo. Não, Jesus tá falando, tem que dar certo. Eu pedi a oração pro pastor, da oração das 2 da manhã, né? Que vai ter oração.
0: Sim, sim, sim. Vamos orar, viu, irmã Gisele?
3: Pra reforçar os votos que eu fiz a Deus também.
0: Sim, quanto mais oração, melhor, né? Mais poder, né?
3: Sim, com certeza.
0: Vamos unir a nossa fé nesse propósito aí. Eu creio que Deus vai abençoar todas as áreas da sua vida, viu?
3: Em nome de Jesus.
0: Mas é só isso mesmo?
3: É, oração tem minha vida, saúde mental, libertação, saúde, isso mesmo.
0: Pronto, tá anotadinho.
3: Os votos também que fez com Deus.
0: Tá anotadinho aqui, então, tá bom, irmã Gisele? Deus abençoe.
3: Às 2 da manhã, tô acompanhando.
0: Opa, ore com nós, se possível for. E a vitória é nossa, em nome de Jesus, viu?
3: Amém, em nome de Jesus. Obrigado.
0: Deus abençoe o povo goiano aí. Deus abençoe a sua família, em nome de Jesus. Obrigado pela audiência.
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0: É, querido ouvinte, que maravilha, o povo de Deus na sintonia, interagindo, glória a Deus por isso. Deus abençoe nossa irmã Gisele aí pela audiência, pelo carinho, pela confiabilidade. Já temos mais um ouvinte na linha. Alô! A paz do Senhor Jesus, bom dia, com quem eu falo?
4: Bom dia, meu nome é Carlos Roberto, meu irmão.
0: Carlos Alberto?
4: Roberto.
0: Roberto, o senhor fala de onde, irmão Roberto?
4: Eu falo do bairro da Brasilândia.
0: Brasilândia, São Paulo. Seja bem-vindo à programação. O senhor gostaria de fazer pedido de oração?
4: Isso, meu irmão. Eu desde terça-feira estou com uma... Eu sofro com uma enfermidade nas minhas pernas, de nome edema linfático, né? Há quase 26 anos, né? E assim, do lado das virilhas eu tenho muita íngua. Aí elas se manifestaram nessa terça-feira. E muita dor, muita febre. Eu tremo que nem vara verde, meu irmão. E muita dor de cabeça. Aí dói o peito. A respiração fica difícil. Aí é só Jesus na causa, né? Hoje, graças a Deus, eu tô um pouco mais ou menos. Mas ainda não tô bem de tudo, não. Então eu queria oração pela minha saúde.
0: Nós vamos orar sim, viu, irmão Roberto? Eu creio no milagre que vem das mãos de Deus. A Bíblia diz que ele levou sobre si as nossas enfermidades.
4: Amém.
0: Então, pela fé, né, na oração, eu creio que Deus ele tem esse poder para fazer esse milagre. E vamos unir a nossa fé nesse propósito. Eu creio que daqui a pouco o senhor vai ligar aí também para contar a bênção, né? Em nome de Jesus.
4: Em nome de Jesus. Em nome de Jesus.
0: Já está anotadinho aqui, irmão Roberto.
4: Eu posso deixar o nome do meu irmão?
0: Com certeza, pode falar.
4: Paulo Roberto, da salvação do meu irmão.
0: Paulo Roberto, da salvação?
4: Isso. Pronto. Não, é Paulo Roberto, para a salvação dele.
0: Amém, pronto. Paulo Roberto, em favor da salvação. Já está anotadinho aqui, irmão Roberto.
4: Amém, meu irmão.
0: Deus abençoe, viu? Obrigado pela audiência.
4: Deus abençoe a sua vida também. Tenha uma boa noite, a paz do Senhor Jesus.
0: Amém, fica na paz do Senhor Jesus. Que maravilha, que maravilha. Vai ligando aí, querido ouvinte, vai mandando o seu pedido de oração, vai interagindo conosco aqui, porque nós já estamos nessa preparação, porque daqui a pouquinho, às 2 da manhã, nós vamos levantar a nossa voz, a oração da madrugada, e é uma oração muito forte. A gente sabe que a madrugada é uma guerra espiritual. A gente luta com sono, a gente luta com cansaço e a gente luta também com os espíritos malignos que não querem dar paz. Quantas pessoas estão aflitas, quantas pessoas estão angustiadas, quantas pessoas estão vivendo crises das mais terríveis. Pessoas que estão acometidas por uma depressão, por uma crise de ansiedade, pessoas acometidas pela insônia, e tudo isso acarreta um grande mal na vida do ser humano. Por isso, a gente está aqui na madrugada e daqui a pouquinho a gente vai orar para que você que está atribulado, aflito, angustiado, você possa descansar em Deus. Eu tenho a certeza, você vai receber essa oração, você vai orar conosco e vai sentir a paz que excede todo entendimento, a paz que vem das mãos do nosso Jesus. Creia nisso e você vai viver o milagre em nome de Jesus. 1h20, nós vamos agora para o quadro Pão Diário com nosso irmão pastor Lorival de Almeida. E ele vem trazendo o tema Mudanças no Cenário Evangélico. E eu já volto com você.
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6: Quero também, ouvintes amados, falar um pouquinho sobre, né, a questão bíblica. Nós estamos vendo muitas coisas mudarem, mas a gente tem observado, sim, algumas mudanças muito significativas no cenário evangélico e evangelístico. Temos hoje tantos veículos de comunicação, né? Temos observado tantas coisas boas, mas também algumas coisas nem tanto. Mas, como eu estava dizendo a vocês, a gente prega a palavra de Deus, gosta, eu prego porque tenho o prazer de pregar, sem falar que eu me sinto vocacionado para pregar a palavra de Deus. E a gente tem observado mudanças também, até na questão, no conceito, né, do que é um pastor. Mudanças expressivas. Eu sou do tempo, não sei se vocês atravessaram, vocês que estão ouvindo, eu sou do tempo que nós íamos sim fazer visita, nós tínhamos na juventude grupos de visitas, e nós visitávamos várias pessoas, mas visitávamos também os crentes da igreja, bem como visitávamos também os pastores. Eu tive a oportunidade de conviver com grandes homens de Deus, homens sábios, escritores, doutores. E era muito interessante quando a gente chegava, às vezes, na casa desses pastores e a gente observava. Não tinha um dia sequer que a gente chegasse na casa deles que eles não estavam estudando a palavra de Deus, estudando bons livros, dicionários, se inteirando para fazer um grande trabalho. Então o pastor antigamente era assim, um homem que não só estudava a palavra de Deus, mas também ensinava ao povo. O povo que ele assistia espiritualmente. Era uma heresia o pastor não ler a Bíblia. Mas, infelizmente, hoje algumas pessoas deixaram esse conceito tão importante e estão entrando por um caminho que eu não gosto. Pessoas, igrejas, já estão aceitando, não mais pastores, mas se a pessoa for uma boa animadora de um auditório, tudo é possível para essa pessoa e a possibilidade que venha a crescer ministerialmente, entre aspas, é muito grande. E, infelizmente, isso é pernicioso. E o pastor que não é, infelizmente, um animador de auditório, infelizmente, muitos desses acabam sendo colocados no segundo plano. Porque não é o animador, porque não é o vendedor. O negócio é esse movimento. Alguns cultos parecem mais realmente um salão, né? Lembra dos salões antigos? Pois é. É agito. E cadê a reflexão? Infelizmente, vai se criando um ciclo vicioso, porque a partir do momento que pastores deixam de ser pastores, as ovelhas também vão deixando de ser ovelhas. E parece até uma heresia, mas não é. Porque, infelizmente, as pessoas já não vêm mais à igreja para conhecer mais sobre Deus, mas as pessoas vêm para externar as suas emoções, para dar os seus pulinhos. A comunicação não é mais cognitiva, no campo das ideias, mas gestual, com o corpo. Reflexão zero, sacode, sacode, 10. Pastores que pregavam a palavra de Deus, e tinham a autoridade de Deus para ensinar. A Bíblia fala para exortarmos, e exortarmos e ensinarmos, trazemos a doutrina com autoridade, diz a palavra de Deus. Mas hoje em dia o pastor já sobe no púlpito, o pastor entre aspas, já começa com o lambe-lambe, né? Elogia esse, elogia aquele, é orientado pela liderança. Não, tem que ser positivo sempre, cuidado quando for. Já falei tanto sobre isso, mas é um assunto que parece ser inesgotável. Vai falar do pecado, então tem que ser politicamente correto. Não fala assim abertamente, pecado, pecado, pega mal, né? Então fala assim, tipo, olha, vocês que se conduzem de uma forma inadequada. Pecado, pecado, pecado! Eu sempre faço isso. Não fala do erro das pessoas abertamente. Então parece que as coisas estão tudo na convergência do vou à igreja e quero me sentir bem, mesmo que eu esteja em pecado, mesmo que eu esteja em adultério, fornicando, roubando, mentindo, fazendo coisa errada, eu quero me sentir bem. Se o pastor falar contra o meu pecado, eu não gosto. Porque, infelizmente, as pessoas não buscam mais ovelhas, mas querem apenas e tão somente clientes. E a admoestação, chamar a atenção, parece não fazer bem para os clientes. Mas é ótimo para a ovelha. A tendência atual é aceitar o evangelho superficial como mais uma ajuda espiritual. Conversão não pode ser questão de moda. Nós nunca vimos, entre aspas, tanta gente, entre aspas, é convertida. Mas nunca vimos também um cristianismo tão raso, que acaba criando pessoa tão superficial. Mais do que nunca é preciso deixar claro que ser cristão significa mudança de vida. A igreja não pode deixar de ser a casa de Deus e se tornar a casa dos homens. A igreja tem que ser o lugar onde se busca a voz de Deus, onde se fala com Deus. A igreja tem que ser casa de Deus. A igreja tem que ser propagadora da moral, dos padrões e princípios. Só conforto, bem-estar e apoio para ajudar na vida. Mensagens apenas e tão somente rasas para você se sentir bem, para esse ou aquele se sentir bem. Isso aí é uma psicoterapia de segunda categoria, não serve. Não muda nada. Não transforma vidas. Não transforma. Igreja não pode ser um Prozac espiritual, não. O evangelho é para levantar o ânimo. Não para moldar a vida, simplesmente. Não. O evangelho é para reordenar a vida. Deus não leva em conta o tempo da ignorância, mas Ele ordena a todos e em todo lugar que se arrependam. A Bíblia fala que Deus tem estabelecido um dia em que haverá de julgar o mundo com justiça por meio do homem que designou, a saber, Jesus Cristo. E deu provas disso, diz a Bíblia, ressuscitando ele dentre os mortos. Isso é quando Paulo falava em Atenas. Jesus é o nosso conforto, é a nossa segurança. Mas ele pede o arrependimento. Ele pede a mudança de vida. Ele pede um evangelho, um cristão, um cristianismo verdadeiro. A igreja não é para você vir aqui para ter, de repente, simplesmente essa coisa de não, eu preciso me sentir bem, alguém precisa me deixar lá em cima. Não, não. Igreja não é isso. Igreja é o lugar da comunhão, do comprometimento. É o lugar onde ouvimos Deus falar conosco. Igreja não é aquele self-service onde você pega só o que você gosta, não. Igreja é o lugar onde Deus fala conosco do jeito que Ele quer falar. Quando nós gostamos, gostamos. Quando nós não gostamos, entendemos como aquele remédio que pode ser amargo a princípio, mas que haverá de curar as infestações que estão destruindo a nossa vida. Culto não pode ser programa de auditório, é anúncio do Evangelho. Culto não pode ser oba-oba, não pode ser brincadeira, minha gente. Culto tem que ser culto, o nome já fala culto, vamos cultuar a Deus. Deus se preocupa com os cultos, sim. Deus quer gente comprometida, gente engajada com Cristo. Deus não quer um grupo que busca entretenimento, que busca coisas apenas e tão somente para o físico, para a carne. É preciso ter mais contrição. Eu sempre digo aos irmãos da nossa igreja e aos nossos pastores, nas nossas palestras para a liderança, nós podemos fazer, sim, grandes eventos, nós podemos fazer trabalho com a juventude, com as crianças, podemos fazer, mas nós não podemos nos esquecer do principal, não. Nós não podemos nos esquecer de fazer com que almas sejam edificadas e almas venham para a conversão, para aceitar, para se humilhar, se arrepender dos seus pecados. Às vezes é muita festa e falta o evangelismo. Às vezes sobra festa, festividades, é festa disso, é festa daquilo, é congresso disso, é congresso daquilo, mas não existe, eu diria, o engajamento no vai buscar. Não existe, às vezes, o engajamento em vamos buscar aquele que saiu, vamos trazer aquele que nunca ouviu. É preciso fazer a obra de Deus, É preciso sentirmos a necessidade de santificar as nossas vidas e colocar as nossas vidas a serviço do Senhor com legitimidade. Eu espero que você entenda. A vida cristã não pode ser para nós uma armadilha. Não pode. A vida, até quero corrigir quando eu estava falando, eu falei, ia corrigir, acabei me esquecendo, né? Como eu estava dizendo a vocês que, na verdade, o evangelho não pode ser apenas tão somente para levantar o ânimo, né? Na verdade, troquei a palavra. O evangelho tem que ser algo que molde a vida, que transforme a vida, transforme as pessoas. E o evangelho e o cristianismo não pode ser para você um engano. Tem que ser legítimo. Você tem que viver com legitimidade para que você possa ter a tranquilidade dos salvos.
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2: Uma hora e 37 minutos aqui na capital paulista. E vamos seguindo, querido ouvinte, vamos seguindo esta programação. Você que ainda não interagiu mandando a sua mensagem ou fazendo a sua ligação, faça isso, porque nós estamos aqui para te atender, para te servir, para orar por você e com a convicção que o Espírito de Deus, pela sua infinita graça, vai mover-se e a bênção, ela vai te alcançar. A nossa querida ouvinte Lucília está dizendo: bom dia, paz do Senhor Jesus, quero pedir orações por minha causa, que está parada na justiça, uma obra sem terminar na minha casa. E não é achado o engenheiro, nem o seu CPF. Sou Lucília, de Porto Seguro, Alegre, Rio Grande do Sul. Um forte abraço. Deus abençoe, irmã Lucília. Eu creio na bênção, eu creio na vitória. Nós vamos orar sim por essa causa e a bênção de Deus vai chegar no seu lar. Isso que está enrolado será desenrolado em nome de Jesus. Vamos lá, já temos ouvinte na linha. Alô!
3: Alô!
2: Alô!
3: Paz!
2: Bom dia, paz do Senhor Jesus!
3: Amém!
2: Com quem eu falo?
3: Eu falo com a Maria do Carmo.
2: Irmã Maria do Carmo, a senhora fala de onde?
3: Eu falo aqui do Jardim Guaraú.
2: Jardim Guaraú, qual município?
3: Isso.
2: Qual o município? O município?
3: É Jardim Guaraú, São Paulo.
2: São Paulo, maravilha, que maravilha. É. Seja bem-vinda.
3: Fica perto do 15 da Raposo.
2: Boa, boa, boa. Zona Oeste ali, né?
3: Isso.
2: Seja bem-vinda, irmã Maria. Conte a bênção.
3: Sim. Aquilo que a senhora... Eu quero pedir oração para a minha saúde e para os meus filhos, Gisele, Renata e João Paulo. O João Paulo lá é uma cabeça dura, me dá tanta preocupação. Meu Deus.
2: Vamos orar sim, vamos orar sim, tá anotadinho aqui.
3: Oi?
2: Vamos orar sim, tá anotadinho aqui.
3: Eu
2: já
3: peço oração também para o pai do meu filho, Antônio, pra toda a minha família, meus netos, pra minha família toda, tá bom?
2: Maravilha, maravilha, irmã Maria. Tá anotadinho aqui. Bom. Daqui a pouquinho vamos orar, às 2 da manhã.
3: Sim. Deus abençoe. É, pra vocês também aí, né, que fica aí aguentando a gente, né, todos os dias.
2: Pra nós é um prazer. Pra nós é um prazer estar aqui servindo, tá bom?
3: Tá, muito obrigada.
2: Eu que agradeço.
3: Com Deus.
2: Amém. Fica com Jesus. Deus abençoe.
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2: 1h40, que maravilha. E vamos seguindo, querido ouvinte, vamos seguindo. É uma bênção de Deus. As misericórdias do Senhor já estão sendo derramadas e o povo de Deus já está interagindo. Mais um ouvinte na linha. Alô!
4: Alô! Paz do Senhor!
2: A paz do Senhor Jesus, bom dia, com quem eu falo?
4: Bom dia, presbítero Reginaldo.
2: Presbítero Reginaldo, o senhor fala de onde, querido?
4: Aqui de Vitória do Espírito Santo.
2: Vitória do Espírito Santo, vai deixar os nomes para oração?
4: Vou, Reginaldo de família, Andrezinha, Celestino Nascimento, Miriam Celestino Nascimento,

0: y benedizione sul nascimento, o é do meu filho o nascimento, porque... e já que eu moro em Belo Horizonte, nascimento e família, e minhas noras.
1: Pode falar.
0: Eu sou aqui da Deus Amor de Vitória.
1: Que bênção, irmão, congrega na igreja Deus Amor quanto tempo?
0: Ah, eu estive no pastor Celso Mar, aí retornei para lá de novo.
1: Que maravilha. No decorrer da sua caminhada, o senhor teve alguma experiência que o senhor gostaria de compartilhar, uma experiência que você viu, que marcou a sua vida, uma experiência com Jesus, um testemunho, um grande milagre? Se o senhor...
0: Irmão, graças a Deus, o milagre foi bom, na experiência do Evangelho da minha esposa, na caminhada dos meus filhos, foi criado na Deus Amor, graças a Deus. E são evangélicos, são presbíteros também, mas de outra denominação, né? São da Assembleia. Mas a experiência é isso. E cada vez mais experiência.
1: Que maravilha. Deus tem cuidado do senhor e da sua família, né? É mesmo, meu querido irmão?
0: Realmente, cuidado de mim, da minha família e dos netos, né?
1: Que maravilha. Esse é o poder do nosso Deus. É um Deus que cuida de nós, cuida daquilo que é nosso, cuida da nossa família. Em todos os âmbitos, em todas as áreas. Que maravilha. Quero agradecer ao senhor.
0: O senhor é bom. Sem Jesus é difícil. Com Jesus é difícil. Agora com Jesus é mil vezes maravilha, né?
1: É verdade, é uma bênção. É sempre bom servir a Deus e ter essa convicção que Ele está no controle, cuidando de cada um de nós. Irmão Reginaldo, quero agradecer ao senhor pela sua participação. Já está anotadinho aqui o nome da sua família. E daqui a pouquinho, às 2 horas, nós vamos entrar em oração, tá bom? Se possível,
0: amém,
1: for,
0: daqui a pouco
1: ore com nós.
0: Também.
1: Amém. Vai ser uma bênção. Deus vai operar.
0: Amém.
1: Deus abençoe, irmão Reginaldo. Fica na paz do Senhor Jesus.
0: Amém. Pode ser, irmão.
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1: Que maravilha, que maravilha. Deus abençoe nosso ouvinte Reginaldo. Já mandou seu pedido de oração. Falta você, querido ouvinte. Você que ainda não mandou, você pode interagir também pelo WhatsApp, tá bom? Se você não estiver conseguindo falar ao vivo aqui através do telefone, você pode mandar através do nosso WhatsApp. Faça como o nosso irmão Benedito, que está dizendo: bom dia, paz do Senhor Jesus. Aqui é o irmão Benedito Calixto da Silva e eu quero pedir oração pela minha vida, pois tive um AVC, e também pela minha família, a vida da Kelly, a vida do Yuri, do Vitor, do Nicolas, e falo aqui de Limeira. Deus abençoe, irmão Benedito Calixto, que a bênção de Deus seja manifesta, dando saúde, não só ao senhor, mas a toda a família, e que o nome de Jesus seja glorificado na sua vida e também através da sua vida. Em nome do Rei Jesus, nossa ouvinte Marli está dizendo: bom dia, paz do Senhor Jesus, quero pedir oração pelos meus filhos, o Bruno, pois ele está preso, mas eu creio no poder de Deus, creio na libertação, e os meus outros dois filhos, Ricardo e também Aline, que Deus abençoe a todos, e peço também oração pela cura da minha visão. Em nome de Jesus. Deus abençoe, irmã Marli. A vitória é sua, em nome de Jesus e de toda a sua família. Porque Jesus é bom, Jesus é maravilhoso. E as suas mãos não estão encolhidas para que não possa salvar ou abençoar. Nosso ouvinte Suzete está dizendo: bom dia, paz do Senhor Jesus. Quero pedir oração por mim e pela minha família. Já temos ouvinte na linha também. Alô!
4: Oi!
1: A paz do Senhor Jesus. Bom dia, com quem eu falo?
4: Você fala com a irmã Júlia, de Guarulhos.
1: Irmã Júlia de Guarulhos, seja bem-vinda, irmã Júlia, ao programa Madrugada do Socorro de Deus. A senhora gostaria de deixar já o seu pedido de oração?
4: Sim, irmão, eu queria

0: tudo uma oração pelo meu irmão Matinho, que está internado no Santa Marcelina.
1: Está internado? O que foi que aconteceu com ele?
0: Obra de bruxaria, viu?
1: Amém. Vamos orar. Eu creio na vitória. Qual é o nome dele mesmo?
0: É Martins.
1: Martins.
0: É.
1: Pronto, tá anotadinho aqui.
0: Nós vamos orar. O irmão coloca Júlio e família também, que eles estão necessitados.
1: Sim, sim. Pronto, tá anotadinho aqui. Júlio e família, a vitória é certa, em nome de Jesus. Já serve a Deus na Igreja Deus e Amor, irmã Júlia, ou é de outra denominação?
0: Não, eu falo para os irmãos que eu aceitei Jesus com a família Miranda, viu?
1: Que bênção.
0: Ali na antiga Ponte Pequena, porque agora é Armênia.
1: Que bênção, que bênção. E desde então tem caminhado na presença de Jesus?
0: Tem estado na presença de Deus.
1: Sem Jesus não dá, né, irmã Júlia?
0: Ah, não. Sim, ele não dá.
1: A senhora teria algum testemunho que a senhora foi impactada e gostaria de compartilhar com a nossa audiência?
0: Não entendi.
1: A senhora tem algum testemunho que a senhora recebeu das mãos de Jesus?
0: O meu neto. O meu neto, quando ele nasceu muito pequenininho, irmão.
1: Nasceu prematuro?
0: Ele era muito pequenininho. Aí ele foi internado.
1: Quanto tempo internado ele ficou?
0: Oi?
1: Quanto tempo ele chegou a ficar na internação?
0: Irmão, faz tempo isso aí. Não sei quanto tempo. Eu sei que eu pedi oração para a irmã e ela falou que Deus está te dando vitória. E quando foi na madrugada, eu vi a cama voar, assim, aí meu filho falou, ele ia ser transferido para outro lugar. Na hora que eu vi a cama voando assim, meu filho falou. O Davi já está de alta.
1: O milagre aconteceu.
0: A glória de Deus, irmão.
1: Esse é o nosso Deus, o Deus que cuida da nossa família, o Deus que cuida dos nossos, né, irmã Júlia?
0: Ó, irmão. Deixa eu te contar mais um testemunho, né? Eu não sou da Deus e Amor, mas eu vou muito ali na Monteiro Lobato, aqui em Guarulhos.
1: Uhum.
0: E um dia eu cheguei lá e eu acordei, parece que tinha passado um trator em cima de mim, sabe?
1: Sim.
0: Que se eu não fosse crente, eu ia correr pro hospital. Mas Deus me enviou lá.
1: Correu pro hospital de Jesus.
0: Foi. Irmão, eu não podia nem me mexer. Eu nem sei como eu cheguei ali de ônibus. Mas, irmão, quando eu cheguei ali, tinha um irmão que ele pregou onde Paulo pregou. E ele, Deus enviou ele naquele dia, ele me chamou, ele falou, vem aqui, irmã. A irmã crê que a irmã vai sair liberta daqui? E eu falei, eu creio. E saí liberta, irmão, para a glória de Deus.
1: Chegou na Igreja Deus Amor cheia de dores no corpo, não conseguia nem se locomover com liberdade, sem sentir dores, mas ao comparecer lá, o Espírito de Deus agiu de uma maneira poderosa e a senhora saiu de lá curada.
0: É verdade, irmão. Fora o livramento que Deus tem dado, né?
1: Esse é o poder do nosso Deus. Vale a pena congregar, vale a pena servir a Deus. Qual o conselho que a senhora pode dar para essas pessoas que estão nos ouvindo agora, estão sofrendo, aflitas, angustiadas, enfermas? Qual o conselho que a senhora pode dar para essas pessoas? Porque Jesus não mudou, ele continua operando.
0: Buscar o Senhor enquanto se pode achar.
1: Esse é o caminho, buscar a Jesus.
0: Isso.
1: Buscou Jesus, vive o milagre.
0: Verdade.
1: Mãe Júlia, eu quero agradecer a senhora pela sua participação, pelo seu testemunho. Agregou em muito, eu tenho certeza que a fé de pessoas que estão nos ouvindo agora foi aumentada e já está anotadinho aqui o pedido de oração e nós já vamos orar daqui a pouquinho, às 2 horas.
0: Amém,
1: irmão.
0: Deus abençoe.
1: Amém. Fica na paz do Senhor Jesus.
0: Jesus.
1: Amém. 1h51, nós vamos agora para o quadro Clínica da Alma com o nosso irmão psicólogo G.C. Ávila. E ele vem trazendo o tema Psicologia Positiva e eu já volto com você.
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4: Olá, seja muito bem-vindo a mais um episódio do Clínica da Alma, um espaço para falarmos sobre saúde mental, qualidade de vida, inteligência emocional e desenvolvimento interior, sempre de forma leve, prática e com base científica. Você sabia que estudar emoções positivas pode aumentar o nível geral de felicidade em até 40%? Foi isso que descobriram pesquisadores como Martin Seligman, fundador da psicologia positiva, que é justamente sobre a psicologia positiva que eu venho falar hoje. E a psicologia positiva não ignora o sofrimento. Ela estuda o que faz a vida valer a pena. Entre seus pilares estão emoções positivas, engajamento, relacionamentos, sentido e realizações. Pesquisas mostram que cultivar gratidão, propósito e vínculos saudáveis aumenta a sensação de bem-estar, reduz sintomas depressivos e fortalece a resiliência emocional. Pense comigo. Imagine o seguinte fato. Alguém que, mesmo em dias difíceis, reserva 3 minutos para listar coisas pelas quais é grato. Isso reorganiza o foco mental, reduz o pessimismo e aumenta a sensação de capacidade. Imagine, a psicologia positiva, ela nos lembra que a vida não é apenas ausência de dor, é presença de sentido. Quando aprendemos a valorizar pequenas conquistas, fortalecemos a nossa saúde emocional. E por isso, eu tenho aqui 5 dicas que podem lhe ajudar a aplicar a psicologia positiva no seu cotidiano. Número 1. Pratique gratidão diariamente. Número 2. Cultive relacionamentos nutritivos. Número 3. Identifique os seus pontos fortes e use-os no seu dia a dia. Penúltimo. Faça algo que gere propósito durante toda a semana. E último, anote pequenas conquistas, pequenas vitórias. Elas constroem autoconfiança. Como disse Martin Seligman, a felicidade é construída e não encontrada. Ou seja, pequenas práticas diárias criam grandes mudanças emocionais. E se você gostou desse conteúdo, compartilhe com amigos e familiares a nossa programação. Fique atento, porque a qualquer momento estaremos de volta com mais reflexões como essa que podem transformar a sua vida. Um forte abraço e até o próximo episódio.

1:59 e nós vamos agora para a identificação das nossas emissoras e logo após eu retorno com você já em oração.

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4: 2 horas e 1 minuto.

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1: Maravilhoso Deus e eterno e querido Pai, Pai de nosso Senhor e Salvador, Jesus Cristo de Nazaré. Mais uma vez, ó Deus, diante da Tua presença que é bendita e poderosa, eu me coloco em oração aqui nessa madrugada. Eu quero nesse momento tributar ao Senhor toda honra, toda glória e todo louvor. Quero pedir ao Senhor perdão, perdão se por meio de minhas atitudes, palavras, pensamentos, obras, eu fui achado e contado, Deus, diante dos Teus olhos, como um transgressor. Reconheço a minha total dependência de Ti. Reconheço que sem Ti eu nada sei, eu nada sou e nada posso fazer. Peço ao Senhor a Tua bênção aqui nesta madrugada, Pai. Quero louvar ao Senhor pela vida desse ouvinte. Quero louvar ao Teu nome, Deus, pelas respectivas famílias que cada um de nós aqui diante da Tua face representamos. Pedimos que o Senhor guarde a nossa casa, que o Senhor guarde a nossa família, que o Senhor guarde os nossos entes queridos, que o Senhor guarde a nossa parentela, não permitindo, Pai, que, ó Deus, as investidas do adversário venham, ó Deus, ter êxito contra os nossos. Vai guardando, vai livrando, vai abençoando de uma maneira bendita e também poderosa. Quero apresentar cada pedido de oração, sim, pedidos de orações que recebemos via WhatsApp, outros que recebemos através, ó Pai, do telefone, como é o caso da Gisele, lá de Goiânia. Ah, Papai, vai abençoando todos os âmbitos da vida dela. Abençoa a saúde mental, a saúde sentimental, Papai, a família e todas as demais áreas da vida dela. Que ela alcance todas as bênçãos que o Senhor tem reservado para ela, especialmente a bênção da salvação. Vai abençoando a vida também do nosso irmão Roberto, lá de Brasilândia. Papai, que nos pediu oração, ó Deus, porque eu mesmo sofro há anos com uma enfermidade nas pernas. Oro para que a cura seja manifestada, ó Pai, para que esse mal saia das pernas dele, para nunca mais voltar. Em nome de Jesus, toma nas suas mãos, Senhor. Vai abençoando a vida do Paulo Roberto, que é o irmão do Roberto, da saúde também, saúde física, saúde espiritual, salvando, libertando, curando, restaurando, levantando, ó Pai. Toma a vida da irmã Maria do Carmo, lá de Guarulhos, vai abençoando a vida dos filhos, vai abençoando a saúde de cada um dos filhos dela e dela mesma, meu Pai. Vai abençoando de uma maneira bendita, de uma maneira poderosa. Que não seja diferente na vida do irmão Reginaldo, lá de Vitória do Espírito Santo. Toma a vida dele, toma a vida da família dele. Toma nas suas mãos a vida lá da Júlia. Papai de Guarulhos. Papai, que pediu oração pela vida do Martins e de toda a família, ao pai da Júlia. Vai alcançando, vai libertando, vai transformando, vai salvando, vai tirando do monturo, vai tirando do lamaçal do pecado, vai trazendo para a tua presença, lavado, remido no teu sangue carmesim. É, Pai, só o Senhor é Deus, só o Senhor pode operar o milagre. Eu oro por todos os enfermos nesse momento. Essa pessoa, Pai, que sofre de arritmia cardíaca, essa pessoa que sofre, meu Pai, com falta de ar. Ó Deus, essa pessoa que sofre com sinusite, rinite, ah, papai, tendinite, enfim. Essa pessoa que sofre, meu Deus, com inflamações aparentemente, ó Deus, que aparentemente são simples, mas a gente sabe, Pai, que causa grandes males. Eu oro para que a cura seja manifestada, vindo da tua parte. E essa pessoa, Deus, que está cometida, Pai, por esse mal, que ela seja tocada, que ela seja visitada, que ela seja abraçada. Ó Deus, e sinta o calor do teu Espírito Santo, para que a vida dela seja, ó Deus de poder, ó Deus de misericórdia, a vida dela seja restaurada. Eu deixo diante do teu altar, Senhor meu Deus, eu deixo diante do seu altar, Senhor meu Pai, e rogo pelas suas misericórdias, que, como disse o profeta Jeremias, são a causa de nós não sermos consumidos. Toma nas suas mãos, Espírito de Deus, toma nas suas mãos, Espírito da verdade, e manifesta o teu poder. Visita aqueles que estão nesse momento, ó Pai, ó Deus, pedindo oração, a oração por libertação. Pessoas que estão, ó Deus, aprisionadas nas drogas, no álcool, nos vícios, ó Deus, dos mais variados. Pessoas que estão, ó meu Pai, gastando tudo, já perderam tudo, ó Deus, e daqui a pouco vão perder a vida, caso não mudem a rota que eles estão, ah, papai, trilhando. Senhor, é só o Senhor quem pode mudar, é só o Senhor quem pode libertar. Por isso eu oro, pedindo que o Senhor atenda a oração desta mãe, a oração desse pai, a oração desse filho, a oração desse amigo, desse parente, desse ente querido. Vai estendendo as suas mãos, Senhor. Vai trazendo a libertação verdadeira, a libertação genuína, e que por meio dessa manifestação da tua graça, o teu bom nome, Deus, e nada mais que o teu bom nome, Deus, seja glorificado. Quero orar, meu Deus, não só por esses que estão lutando pela libertação, mas também quero orar, meu Pai, pedindo que, ah, papai, aquele que está enfermo, se coloque em pé de maneira plena, de maneira completa. É, papai do céu, abençoado, abençoada pelo Senhor Jesus. Enquanto nós estamos orando, Pai, ah, meu Deus, tem legiões ceifando, tem principados, ah, meu Pai, maquinando mal, tem potestades, ah, papai, arquitetando, ah, Deus, o plano maquiavélico contra a vida daqueles que são do Senhor. Mas a minha oração é para que nesse momento todo mal, toda legião, todo principado, toda potestade, toda dominação seja repreendido agora no nome santo do Senhor Jesus. Coloca tuas mãos, Senhor meu Deus, coloca as suas mãos, Senhor meu Pai, e manifesta a tua bênção, e manifesta a tua vitória, porque a vitória vem do alto, a vitória vem das suas mãos, meu Deus. E uma vez que o Senhor começa a operar, uma vez que o Senhor começa a agir, ah, Pai, ninguém pode intervir, ninguém pode atrapalhar. Só o Senhor é Deus, só Deus é o Senhor. E eu creio na bênção, eu creio na vitória daquele que clama, eu creio na bênção, ah, Papai, na vitória daquele que se humilha. Dai-nos a tua bênção e seremos muito mais do que abençoados. É, Papai, porque a vitória vem do alto, a vitória vem do alto, e operando Deus, quem impedirá? Quero orar, meu Pai, por pessoas que estão caídas, pessoas que estão prostradas, pessoas que já não têm forças mais para orar. Ah, Papai, vai tornando a levantar, vai tornando a colocar sobre os pés. É, Papai, espiritualmente falando, levanta o caído, coloca de pé o desanimado. Faz o impossível acontecer para o louvor da tua glória. Amado meu, desejado da minha alma, eu creio, Pai, que pessoas que estão agora, ah, meu Pai, depressivas, pessoas que estão agora aflitas, ansiosas, ah, Pai, angustiadas, ah, meu Deus, já estão sendo tocadas pelo teu Espírito Santo. O Senhor já está visitando, o Senhor já está tocando, o Senhor já está libertando. Eu creio no nome de Jesus, dentro desta casa, dentro desse local de trabalho. Ah, meu Deus, no transporte, ah, na ida, na vinda. Enfim, meu Pai, pessoas, ah, Pai, já estão sendo tocadas. Eu creio, Jesus, eu creio, Espírito Santo, que a bênção vai chegar, o milagre vai chegar. Ô glória, ô glória, ô glória, ô glória, ô glória, ô glória, Santo, Santo, Santo, Santo é o Senhor dos exércitos. Toda a terra está cheia da sua glória. E eu creio que nesta noite, meu Pai, oh meu Deus, barreiras e muralhas já caíram por terra, impedimentos já caíram por terra. Tudo quanto o inimigo da nossa alma tem arquitetado, tem projetado, quero crer que a partir desta oração, a partir desta madrugada, o Senhor, ah, meu Pai, já está, oh, meu Deus e meu Senhor, desfazendo o laço, preparando, ah, meu Deus, oh, meu Pai, a vitória, enquanto eu estou orando, Papai do Céu, oh, glória, oh, glória, oh, glória, ah, meu Deus e meu Senhor, enquanto nós estamos orando, ah, Papai, o inimigo, ah, Papai, está preparando os seus ataques, os seus ardis, mas nessa madrugada nós repreendemos, nesta madrugada nós repreendemos todo o mal. E eu creio, Senhor, eu creio que a vitória, eu creio, meu Deus, que o milagre. Eu creio, Senhor, que a providência divina já está sendo manifestada, e pessoas que não podiam, ó Deus, se movimentar, pessoas que não podiam, ah, meu Pai, até mesmo se levantar, a partir desta madrugada, a partir desse momento, já estão sendo tocadas, já estão sendo impactadas pelo teu poder. É Deus forte, é Deus verdadeiro. Pai, abençoando, abençoa ali, meu Pai, também a vida da Ingrid, meu Pai. É, Senhor, vai dando saúde. É, Papai do Céu, repreendendo todo o mal. Ah, visitando o organismo, desde do alto da cabeça até a planta dos pés, e dando uma saúde perfeita para o louvor da tua glória, meu Pai. para o louvor da tua glória. Abençoa, sim, confirma a vitória, sim, confirma o milagre, sim, meu Pai. Eu creio, ó Deus, ó Pai, que a tua bênção já está sendo manifestada, ó Rei de toda a terra, ó Deus de todo o universo. Fica conosco, meu Deus, fica conosco, meu Pai, fica conosco, Senhor. Oh glória, oh glória, oh glória, oh glória, porque nenhum dos teus pensamentos podem ser impedidos, ah, meu Pai. E a vitória nossa pelo seu sangue, ó Jesus Cristo de Nazaré, fica conosco, abençoa aqueles que estão perto, abençoa, ah, Papai, abençoa os de perto, abençoa os de longe, abençoa aquele que clama, ah, meu Pai, abençoa aquele que pede, aquele que se humilha, oh glória, oh glória, oh glória, quebra nessa madrugada, meu Deus, quebra nessa madrugada toda maldição, quebra nessa madrugada todo laço, quebra nesta madrugada todo o embaraço, meu Pai, tudo aquilo que o inimigo da nossa alma, ah, meu Pai, tem arquitetado, projetado, maquinado. Deus, que seja envergonhado pelo teu santo nome, livra esse irmão, livra essa irmã. É, Papai, enquanto ele está deitado, descansando, vai livrando, meu Pai, daquilo que, ó Deus, os nossos olhos não veem. É, Papai, livra, Senhor, livra, meu Pai, vai abençoando, vai confirmando, oh glória, oh glória, oh glória, oh glória, emanava subi calavandarai, sebinaramanchoque, confirma sim, meu Deus, confirma sim, meu Pai, a grande vitória, grande vitória, grande vitória sobre a vida do teu povo. Abençoa também, meu Pai, a nação brasileira, vai dando a vitória para o povo brasileiro, vai dando a vitória para o povo de Deus, aquele que clama, aquele que se humilha, aquele, ó Pai, que busca a tua presença. Oh glória, oh glória, oh glória, oh glória, vai abençoando sim, meu Deus, vai abençoando sim, meu Pai, abençoa aqueles que estão em situação de rua, é, meu Pai, vai preparando não só o cobertor, não só uma refeição, mas a libertação completa, é, Papai do Céu, a total mudança de vida, é, Papai, a transformação, é, Papai do Céu, trazendo das trevas para a sua maravilhosa luz, mudando sim, meu Pai, porque tu és o Deus que transforma, o Evangelho é poderoso para transformar vidas. Ah, meu Pai, ah, meu Deus, abençoa agora, a palabanda canda, vai abençoando, meu Deus e meu Pai, confirmando o teu agir. Ah, Deus forte, Deus todo-poderoso, toma nas suas mãos, ah, Papai do Céu, aquele e aquela, ah, meu Pai, que tem sido, ah, Papai, bombardeado pelos ataques do adversário, ataques na mente, ataques na alma, ataques, ó, de canto lapandai, em todos os âmbitos, mas estende as suas mãos e confirma, Senhor, o teu agir, o teu trabalhar. Eu creio nesta madrugada que a tua mão, ó Deus, está estendida. Ah, Papai, vidas já estão sendo abençoadas porque tudo vem pelas tuas mãos. Assim pedimos e assim também agradecemos, tão somente, ó Pai, pela fé que

0: 2:29. Que Deus abençoe você que orou juntamente comigo. Eu quero fazer um convite nessa madrugada muito especial. Quero convidar você, você que ainda não tomou a decisão de reconhecer Jesus, esse é o momento. Você que está afastado, chegou a hora de voltar para os braços do Pai. Faça comigo a oração de confissão a Deus, repetindo as seguintes palavras: Senhor meu Deus e meu Pai, é diante da Tua presença que eu estou e peço ao Senhor perdão pelos meus pecados, pelas minhas falhas e pelas minhas transgressões. Peço que, por meio da minha fé, no nome santo do Senhor Jesus, o Senhor venha apagar as minhas transgressões, me dar um banho de graça e misericórdia, me dando do Teu Espírito Santo, para que eu tenha condições de caminhar na fé até que o Senhor venha buscar a igreja. Pedimos tão somente, ó Pai, pela fé, no nome de Jesus.
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0: 2 horas e 35 minutos. Nós vamos agora para o quadro Bíblia em Foco com o nosso irmão presbítero Levi Muniz. Ele vem trazendo o tema Vitória na Crise. Seja edificado e eu já volto com você.
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3: Olá, ouvintes do programa Voz da Libertação, a paz do Senhor Jesus. Eu sou o seu irmão Levi Muniz. Quero falar um pouquinho sobre crises. Quem é que já não passou por uma crise na sua vida? Talvez você está me ouvindo e você está passando por uma crise muito difícil na sua vida. E eu quero dizer para você que os grandes heróis da Bíblia, os homens de Deus da Bíblia, também passaram por momentos muito difíceis. Olha o que diz a Bíblia nos Salmos de número 6. Salmo 6 é um cântico de Davi, um salmo de Davi. Davi diz assim: Senhor, não me repreendas na tua ira, nem me castigues no teu furor. Tem compaixão de mim, Senhor, porque sou fraco. Sara-me, porque os meus ossos estão perturbados. A minha alma está muito perturbada. Até quando, Senhor? Volta-te, Senhor, livra a minha alma, salva-me pela tua misericórdia. Pois na morte não há lembranças de ti. No inferno, quem te louvará? Versículo 6, ele diz: Estou cansado do meu gemido, toda noite faço nadar em lágrimas a minha cama, inundando com elas o meu leito. Os meus olhos estão consumidos pela mágoa e se enfraquecem por causa dos meus inimigos. Eu estava lendo esse texto e eu pensei em alguém que passa por um momento muito difícil. Ele já passou por um momento muito difícil, um momento de dor e de sofrimento. Quando eu leio este texto, percebo que os homens de Deus do passado eram pessoas comuns, com problemas como os nossos. Quando você lê a palavra de Deus, você percebe que estes homens, no caso aqui Davi, ele era um homem comum, embora fosse o rei de Israel, ele tinha problemas terríveis e muitas vezes ele passava pelo medo e pela insegurança e pela tristeza. Os três primeiros versos que nós acabamos de ler, nós podemos imaginar um salmista lidando com uma derrota espiritual. Ele diz que a sua dor íntima e o temor do castigo divino eram iminentes. A crise é tão profunda que no versículo 5 ele dá a entender que ele acha que não pode haver tempo para restauração. Ele diz: na morte não há lembranças de ti, no inferno quem te louvará? O salmista, ele estava achando que era o fim dele. Davi não parece ser alguém que sorri mesmo quando não há motivos para isto. Deixa eu dizer uma coisa. O cristão não pode fazer de conta que é uma criatura inatingível pelo mal ou pela dor, até porque isto pode levar aqueles que vivem sem Deus a se sentirem inferiorizados. Por vezes, uma crise existencial ou a percepção de suas limitações e fraquezas pode fazer com que os filhos de Deus assumam sua verdadeira humanidade e com isso cresçam em direção à maturidade. A crise que você está passando. Quem sabe você está aí com um problema dentro do seu lar, dentro da sua família, uma enfermidade. Eu quero te dizer que tudo isto que está acontecendo é para que você possa se aproximar mais de Deus. Uma outra questão que o Salmo de número 6 aborda tem a ver com os outros. A dor moral expressa no versículo 8 é vivida por todos os mortais, a fim de que a maldade atinja a humanidade em geral. Ou seja, afinal, a maldade atinge a humanidade em geral. Só o cristão vivencia a gloriosa experiência de perceber que o Senhor perdoa a quem o busca e o limpa dos seus pecados. O cristão, ele vivencia a experiência de perceber que o Senhor perdoa a quem o busca e o limpa de tudo aquilo que o afasta de Deus. Deus, ele quer te limpar de tudo que te afasta de Deus. Veja o curso do Salmo. Seu autor começa lidando com a derrota, confessa sua crise, revela seu quebrantamento, diagnostica o problema, busca ao Senhor em oração e, por fim, celebra a vitória. Se você quer ter vitória, comece lidando com a derrota. Olhe para a sua derrota, confesse a sua crise, revele o seu quebrantamento e busque ao Senhor, a fim de que Ele lhe dê a vitória. Se você tem a graça do Senhor ao seu dispor, todas as vezes que você recorrer a ela, você sairá vitorioso, e isto é um grande privilégio. Você está passando por uma crise? Você está passando por um momento muito difícil na sua vida? Busque a Deus, pois Ele é a melhor saída. Pois em Cristo, você vai ter vitória. Busque a Deus, pois em Cristo, você vai ter a solução. Busque a Deus, pois em Jesus, você vai ter a vitória na sua crise. Que Deus abençoe você e que você possa entender que esta crise é para que você se aproxime mais do Senhor. E lembre-se que ela vai passar. E lá na frente, você vai cantar o hino da vitória. Que Deus abençoe você, em nome de Jesus.
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2: A paz do Senhor Jesus para todos os ouvintes. Meu nome é Eduardo de Azevedo Tarda. Eu sou um ex-dependente de drogas. Aos 11 anos de idade, comecei a me envolver com solventes, cheirando tiner. Com 13 anos de idade, eu conheci a maconha. Com 14 anos de idade, a cocaína. Com 15 anos, eu conheci o crack, por onde eu fiquei dependente desta droga durante 20 anos. Depois que eu me envolvi com o crack, foi de mal a pior. E aos 16 anos de idade, eu fui internado em uma clínica de recuperação, onde conheci o Evangelho de Jesus, me converti, me batizei, desci as águas, isso em 1998. Porém, ao sair de dentro desta clínica, não permaneci. Nos caminhos do Evangelho, eu era muito novo, muito iludido com o mundo, muito iludido com os prazeres oferecidos pelo inimigo, os prazeres da carne, a vontade da carne, concupiscência dos olhos, concupiscência da carne, soberba da vida, todas estas coisas. E então eu decidi abandonar a igreja. E quando foi em 99, em 2000, em 2001 e em 2002, todos esses anos eu fui passando por clínicas de recuperações na luta contra as drogas. Todavia, nada adiantava. Quando foi em 2007, eu acabei sendo preso. A guerra era muito grande e eu não tinha forças. Eu não tinha forças até que Deus foi estreitando os meus caminhos. Até que no ano de 2017, parece que, vamos dizer assim, o inferno inteiro se levantou para tentar tirar a minha vida. E eu me lembrava apenas de uma palavra que diz: escapa-te por tua vida. Se eu não me engano, foi o anjo que falou para Ló, quando foi destruída a cidade de Sodoma e Gomorra. Esse versículo batia na minha mente e eu falava assim: eu tenho que fazer alguma coisa, porque senão eu vou perder a minha vida. Então eu procurei a ajuda do pastor Alessandro e da sua esposa, missionária Neuza. Comecei a congregar na igreja IPDA do anexo do São Judas. E assim Deus tem mudado a minha vida da água para o vinho. E eu digo para você, você que tem um parente alcoólatra, um parente drogado, um parente que é envolvido com crime, com tráfico, com roubo, com assalto, não importa o problema, porque para Deus nada é impossível. Então creia que o Senhor irá fazer um milagre na vida dos teus. Interceda por eles, não desista, tenha fé, apenas creia. Procure uma igreja IPDA, uma igreja pentecostal, Deus é amor. Entra num propósito de campanha, você vai ver que Deus vai honrar a sua fé, Deus vai honrar aquilo que você tem colocado diante do Senhor, e Deus vai abençoar a sua vida grandiosamente e a vida dos teus, em nome de Jesus. E hoje eu estou feliz com Jesus, feliz com Deus Pai, feliz com o meu amigo Espírito Santo, porque tem me agraciado com uma família onde que até mesmo a minha vida está verdadeiramente se encaixando em Salmo 68:7, que diz: Deus faz o solitário viver em família e liberta os que estão presos em grilhões. Meu nome é Eduardo de Azevedo Tarda, sou de Campinas, interior de São Paulo.
3: Meu nome é Daniel Laureano dos Santos. Amados irmãos, eu queria contar que eu estava perdido no mundo das drogas, no mundo das bebidas. Eu gostava muito de assistir filme pornográfico. Perdi o meu irmão morto dentro da minha casa, junto com a minha família, com a minha mãe e meu pai. E ali eu fui crescendo com aquela mente fechada, a mente somente para fazer as coisas ruins. Então foi crescendo, e amados irmãos, com 16 anos, eu conheci umas rapaziadas. E ali eu comecei a se misturar com eles, roubar, sequestrar as pessoas. E ali eu conheci, amados irmãos, um dos amigos me ofereceu a cocaína. Me falou que era para mim ficar a noite toda acordada, para que eu ficava mais esperto, para cuidar das vítimas. Eu usei aquela cocaína, depois que eu usei aquela cocaína, o desejo foi dobrando. Às vezes eu usava uma, depois eu usava mais duas cápsulas de cocaína. E foi se agravando a cada dia. E foi passando o tempo, comecei a sair às 4 horas da manhã, fugindo da minha mãe e do meu pai, para roubar. Então ali, amados irmãos, nós foi cada dia sendo conhecido pela favela, Jardim Oratório. Então ali foi cada dia eu ficando mais assustado. E de repente, amados irmãos, um dos meus amigos virou crente. Me chamou para uma igreja evangélica. A qual que eu peguei, eu gritei com ele, não vou pisar meus pés neste lugar. E quando eu entrei dentro da minha casa, como eu pisei o pé dentro de uma sala, eu vi entre a diferença das trevas e a luz. Como eu olhei para dentro do quarto, eu vi aquela escuridão que me arrepiou todo. Então eu peguei, eu procurei aquele rapaz, falei, rapaz, me espera que eu vou. Eu gostava de andar tudo de preto. Então eu quando cheguei na igreja, o Senhor falou comigo grandemente. Mas meus irmãos, glória a Deus, fiquei pouco tempo dentro da igreja. Eu não estava ainda capacitado, liberto de muitas coisas. Então eu caí novamente, passei 8 anos no mundo das drogas. Tudo que eu fazia, eu comecei a fazer tudo novamente, mas o dobro. E ali eu comecei a usar cocaína, comecei a usar maconha, até chegar no melado. Melado é misturado com a menor, com a maconha. Eu já não estava sozinho, eu estava com a esposa do meu lado. E ali tudo que eu fazia, ela sofria, porque ela via eu chegando naquela madrugada, 3 dias fora de casa, no rádio. Escutava o Davi Miranda na oração ali. E quando eu se parei dentro de uma cozinha, escutando aquele homem orando, e ali, amados irmãos, glória a Deus, aleluia, Jesus, fui liberto desse mal, te entreguei a Jesus, me batizei em 5 meses. Hoje eu vivo numa alegria. No mundo eu estava triste, magurado, com revolta no coração. E hoje, nesse mundo agora que eu vivo, vivo liberto, curado das drogas, liberto, glória a Deus, aleluia, da prostituição. E hoje eu vivo uma vida feliz com meus filhos. Você que está escutando o testemunho a qual que eu estou contando, desse Deus maravilhoso, a qual que você se encontra nas drogas, a qual você se encontra na prostituição, eu tenho algo para dizer para a tua vida, que Jesus está com o braço aberto para a tua vida também, e quer que a Deus te libertar. É somente dar lugar para Ele e deixar Ele te mover. Meu nome é Daniel Laureano dos Santos, moro no Jardim Oratório Mauá, na rua Guarujá, número 191.

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4: 3:01.
5: Do coração procedem as saídas da vida. Se você encontra-se triste, aflito ou desesperado, permita que Deus venha fazer morada em seu coração e verás o viver feliz de uma nova vida.
6: Na minha aflição clamei ao Senhor, gritei por socorro ao meu Deus. Do seu templo ele ouviu a minha voz. Meu grito chegou à sua presença, aos seus ouvidos. Salmos, capítulo 18, versículo 6.
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Prezado ouvinte, que a paz do nosso Deus esteja com todos vocês. E muito obrigado por estarem aí. Nós vamos buscar a presença de Deus nesse dia, né? E vamos falar com o Senhor, e você é o nosso convidado, tá? Vamos orar por você, você vai orar por nós, e todos nós seremos abençoados. Muito obrigado, ouvinte. A paz do Senhor para todos vocês. Nosso momento de oração.

Poderoso Pai, mais uma vez nos encontramos diante da Sua presença. Presença do Senhor que é tão importante para nós, meu Deus. A presença do Senhor que nos move em atitudes de fé, em busca, ó Deus, do melhor que o Senhor tem para nós. Também agradecendo o Senhor pelas coisas que o Senhor já tem feito por todos nós. Nós temos somente a agradecer, Senhor, porque o Senhor tem sido bom, o Senhor tem sido misericordioso, o Senhor tem sido realmente um Pai de amor. Nós estamos na Sua presença, Senhor meu Deus. Sabemos que o Senhor é Espírito, o Senhor está nesse estúdio, o Senhor está nessa casa, o Senhor está na minha vida, o Senhor está na vida dessas pessoas que estão orando conosco agora. Mas nós somos faltosos, ó Pai. Perdoa os nossos pecados, as nossas faltas, tudo que nós temos falado, que temos pensado, que temos feito. Perdoa-nos, ó Deus, e purifica-nos. Nós queremos ter ousadia para adentrarmos diante do trono da Sua misericórdia. Nós queremos ousadamente nos chegarmos diante do Senhor, nos colocarmos diante de Ti. Deus poderoso, Deus das infinitas misericórdias, nós queremos senti-Lo nesse dia. Nós queremos fazer a nossa oração, Senhor meu Deus, e ter a certeza de que a nossa oração está sendo ouvida e respondida pelo Senhor. Então lava-nos, Senhor, purifica-nos. Estamos na presença do Senhor com temor e com tremor, porque só o Senhor é Deus, o Senhor é o único Deus verdadeiro. Toda honra, toda glória, nós reverenciamos a presença do Senhor. Nós exaltamos o nome do Senhor. O Senhor é Deus grande, o Senhor é Deus poderoso. O Senhor é Deus Pai. Que o nome do Senhor seja glorificado nesse momento. Senhor meu Deus, Senhor meu Pai, com as Tuas mãos, ó Deus, nós queremos ser tocados pelo Senhor. Toca-nos com o poder das Tuas mãos. Toca-nos, ó Deus, toca-nos poderosamente, toca-nos maravilhosamente. Quando o Senhor toca na nossa vida, tudo muda. Quando nós sentimos o tocar do Senhor, o nosso ânimo, ele volta uma vez mais para nós. Quando o Senhor toca na nossa vida, ah, meu Deus, nós nos sentimos fortalecidos, nos sentimos abençoados. E sentimos a força para prosseguir mesmo em meio às tribulações, às lutas, às perseguições que tem, Senhor meu Deus, vindo e vindo forte contra nós, contra a Sua igreja, contra o Seu povo. Obrigado, ó Deus, por ser o nosso Deus. Obrigado, Senhor, por ser o nosso Senhor. O Senhor tem nos aceitado. O Senhor tem sido misericordioso, o Senhor tem sido paciente. Obrigado por ser o meu Deus, obrigado por ser o Deus desse povo, nosso Deus. De todo meu coração, Senhor meu Deus, eu apresento ao Senhor pessoas, situações. Apresento ao Senhor vidas que precisam ser tocadas, que precisam ser abençoadas, que precisam sair desse estado que estão, Senhor. Algumas pessoas, ó Pai, que estão no vale da sombra da morte, no deserto, ó Senhor, desse sol que mata, desnutridas, sem água, sem esperança e sem forças. Algumas pessoas estão tão debilitadas, ó Deus, que não é que não tem forças para seguir, não tem forças nem para voltar, não tem forças para nada. Senhor, meu Deus, esse sol que queima sobre essa vida, Senhor, meu Deus, que está se definhando nesse deserto, eu peço ao Senhor nesse momento, vá com a Sua mão, Senhor, meu Deus, poderosa. Eu sei que o Senhor pode colocar a Sua mão bem por baixo dessa pessoa e levantá-la dessa areia escaldante desse deserto que a está matando. E sei que o Senhor pode, Senhor meu Deus, pegar essa vida e colocar essa vida sobre o próprio ombro do Senhor e conduzi-la a esse
oásis, a essa salvação que parece a pessoa estar tão distante, mas para o Senhor é uma questão simplesmente de um toque, de um olhar. Quanta gente está desistindo da fé, meu Deus. Quantas pessoas estão intrigadas com tantas vertentes interpretativas, até da sua palavra. Quantas pessoas estão confusas e andando em círculos. Meu Deus, meu Deus. O Senhor é o Deus que dá sabedoria, dá esforço ao cansado. É o Deus que exalta o simples e coloca as palavras certas na boca dos teus servos e das tuas servas, para que essas palavras, ó Deus, transformem o viver de tantas outras pessoas desesperançadas à beira da morte, sedentas, mas muito próximas de uma salvação, mas sem forças para caminhar até ela. Senhor meu Deus, Senhor meu Pai, em nome de Jesus Cristo, coloca a sua mão para pegar essa ovelha desgarrada e trazê-la de volta ao aprisco. Coloca a sua mão, Senhor meu Deus, para dar ânimo a esse, Senhor meu Deus, que já pensa estar perdido, estar vivendo no vale do insolucionável. Põe a sua mão, meu Deus, põe a sua mão. Meu Pai, é tanta gente que quer sair da situação ruim que está vivendo. É tanta gente atravessando um momento tão difícil na vida, meu Pai. E muitas dessas pessoas até pensam estar caminhando sozinhas, mas eu sei que não é isso que acontece. Eu sei que o Senhor está lado a lado, passo a passo, ombro a ombro com essa pessoa, meu Deus, que mesmo com a voz fraquinha clama, meu Deus, vem estar comigo. Senhor, meu Deus, deixa eu apresentar ao Senhor, ó Pai, os nossos jovens, os nossos adolescentes, as nossas crianças. Sabe, ó Deus, o inimigo, ele tem lutado. Antigamente o inimigo lutava diretamente contra adolescentes e jovens, não permitindo o preparo desses para o prosseguimento da sua obra quando o nosso corpo já não tiver mais forças. Mas, meu Deus, olha, deixa eu falar com o Senhor. O inimigo agora está trabalhando, ó Deus, na mais tenra idade. As nossas crianças já estão, infelizmente, ó Deus, expostas a ensinamentos e sugestões tão perniciosos. O inimigo está tentando trabalhar na mente já das nossas crianças, oferecendo a elas ensinamentos e sugestões. É nas crianças, meu Pai, nas crianças. Por isso eu apresento ao Senhor as nossas crianças. Apresento ao Senhor os nossos adolescentes e os nossos jovens. Eu peço ao Senhor a oportunidade, meu Deus, de poder falar a essas mentes que estão em formação. A essas mentes que estão, ó Deus, completamente férteis e suscetíveis à informação. Eu peço ao Senhor, levanta, meu Deus, orientadores de crianças. Levanta professores de crianças. Levanta, Senhor, meu Deus, gente que goste, que ame as crianças e que trabalhe com as crianças. Para que nós possamos também ter a oportunidade de falar do amor do Senhor às nossas crianças. É, Pai, antes que seja tarde demais. A televisão está aí, envolvendo a mente das crianças. Os jogos, as novelas. Até mesmo, Senhor meu Deus, as questões culturais. Os ensinamentos nas escolas. Meu Deus, dá-nos a oportunidade, Senhor, e levanta, Senhor, orientadores de crianças, professores de crianças. Que os nossos jovens se interessem, ó Deus, também pelo ensinamento. E que se proponham a fazer a sua obra. E que nós, pastores, estejamos empenhados, ó Deus, em fazer a obra do Senhor, ensinando. Ensinando. Levando conhecimento
Tudo isso, ó meu Deus, com o envolver do poder do Espírito Santo. E que os nossos adolescentes, que os nossos jovens, que as nossas crianças tenham essa formação de base para que sejam, Senhor meu Deus, jovens firmes, fortes e valorosos, e que sejam eles, ó Deus, preparados para toda boa obra. Coloca no coração dos pastores, ó Deus, não é uma questão apenas de desejo, mas que haja nesses corações um sentimento de necessidade de evangelizar as nossas crianças, os nossos jovens, os nossos adolescentes e depois a igreja como um todo. Levanta servos e servas valorosos, que valorizem também a sua presença e que tenham um entendimento verdadeiro do que realmente representa a sua obra. Meu Deus, às vezes as pessoas se envolvem em tantas coisas que não servem para nada. Às vezes em picuinhas. Às vezes, Senhor meu Deus, em coisas que não trazem nenhum tipo de edificação. Às vezes, ó Deus, em perseguições baratas, baixas. Às vezes, Senhor meu Deus, se envolve em coisas que não trazem nenhum tipo de edificação. Como se isso já não estivesse previsto na sua palavra. Mas eu sei, ó Deus, que aqueles que quiserem crer, crerão. Eu sei que aqueles que quiserem ser abençoados, serão. Eu sei, ó Deus, que aqueles que se propõem a fazer a sua obra, farão. Sei que o Senhor haverá de levantar pessoas valorosas, homens, mulheres, crianças, jovens, adolescentes. Eu sei que o Senhor haverá de levantar e a obra do Senhor não haverá de retroceder. A obra do Senhor não andará para trás, não. Derrama do fogo do seu Espírito agora. Senhor Jesus, derrama da sua presença agora. Agora, meu Deus. Agora. Eu sei que o Senhor pode entrar nessa casa, meu Deus, arrasando tudo que é de ruim. Eu sei que o Senhor pode entrar nessa casa trazendo todo o benefício que essa casa precisa. Essa casa, Senhor meu Deus, que a alegria já foi embora, eu sei que o Senhor pode nesse momento, meu Pai, trazer de volta a alegria para essa casa. Aleluia. Eu sei que o Senhor pode uma vez mais fazer resplandecer a sua glória sobre essa vida. Entra nessa casa, meu Deus. Agora. Agora. Essas pessoas haverão de valorizar a sua presença, Senhor meu Deus, agora. Em nome de Jesus. Em nome de Jesus, para a glória do teu santo nome, entra nessa casa agora. Trazendo a transformação que essa vida precisa. Trazendo o socorro que essa vida está pedindo ao Senhor. Transformando essas crianças, esses adolescentes, esses jovens, esses pais de família, levando a paz que só o Senhor tem. Levando a alegria, esse fruto do Espírito. Levando esse desejo ardente de se fazer propagar a sua obra. Eu sei que vidas estão doentes e carentes da cura. Eu sei, ó Deus, que pessoas estão clamando, vem para minha vida, vem para minha casa, Senhor, curando a minha doença, fazendo resplandecer a sua presença, com tudo de bom que isso representa. Senhor, meu Deus, entra nessa casa agora. Pessoas que estão desanimadas, colocam um ânimo dobrado nessas pessoas. Pessoas que estão estagnadas no tempo. Pessoas que estão estagnadas na vida. Dá o impulso, meu Deus, do progresso nessa vida. Dá o impulso para a prosperidade nessa vida. Dá o impulso da bênção do Senhor a essa vida, a esses corações. Vem, Espírito de Deus, vem, Espírito Santo de Deus, vem a essa vida agora. Vem a essa casa agora. Nesse momento, Senhor meu Deus. E que toda essa legião que propaga desgraça, miséria, que ela seja destruída, seja colocada por terra em nome de Jesus Cristo. Espírito enganador, espírito da miséria,
Espírito da destruição completa, eu te ordeno, vá embora dessa vida agora, vá embora dessa casa agora. Espírito da derrota, da desgraça, vá embora dessa casa agora. É no nome que é sobre todos os nomes. É no nome de Jesus Cristo. Esse que foi exaltado soberanamente acima de tudo e de todos. É no nome de Jesus Cristo que eu te ordeno. Pega sua bagagem de desgraça, Satanás, e vai embora dessa casa agora. Vai embora desse corpo agora. Vai embora dessa família agora. Meu Deus, eu sei que existe aí esse espírito zombateiro. Esse espírito maligno de destruição. Eu sei que ele está aí trazendo só desgraça, Senhor. Onde quer que haja um coração receptivo, entra com a sua presença agora, meu Deus, trazendo a providência. Trazendo a providência, trazendo a paz, trazendo a alegria, trazendo a salvação. Entra, Senhor, meu Deus, nesse coração, que sabe até que não tem tanto tempo. Essa vida, Senhor, meu Deus, que já aceitou, até que não tem tanto tempo. E está clamando até agradecendo o Senhor. Então o Senhor que é o dono do tempo. O Senhor que é o dono da vida. O Senhor vai agir nessa vida, o agir de Ezequias. O Senhor vai agir nessa vida. A ação que houve, Senhor meu Deus, quando Ezequias voltou-se para a parede em lágrimas, clamou pela sua misericórdia. E o Senhor prolongou a vida do teu servo em mais 15 anos. Entra nessa casa, meu Deus, o Senhor é o Deus da vida. O Senhor é o Deus da vida, o Senhor é o Deus que ao Senhor não há impossíveis. Prolonga essa vida, Senhor meu Deus, curando essa doença. Curando essa enfermidade. Tirando dessa vida o desespero, Senhor meu Deus. Tirando dessa vida, Senhor meu Deus, essa lágrima que insiste em não cessar, traga alegria. Derrama do seu poder, ó Deus, sobre todos os nossos ouvintes. Eu glorifico o nome do Senhor, porque o Senhor é merecedor de toda a honra, de toda a glória de hoje e para sempre. Eu exalto o nome do Senhor, porque o Senhor é Deus vivo, o Senhor é Deus poderoso, o Senhor está agindo agora também. Guardando, Senhor meu Deus, essas pessoas que oram comigo e moram em lugares tão perigosos. Meu Deus, nosso país, ó Deus. Esse país tropical, bonito. Tem sido devorado pela violência. Tem sido devorado, Senhor meu Deus, pela desonestidade de muitos. Esse país, ó Deus, que tem tantos recursos naturais. Infelizmente, Senhor meu Deus, tem sofrido. Nosso povo tem sofrido. O nosso povo tem chorado. O nosso povo tem chorado, Senhor meu Deus. A falta de recurso. Existe em abundância apenas para alguns. A desonestidade de alguns tem levado esse país a viver esse fosso de miséria. Como se não bastasse a miséria, propaga-se, Senhor meu Deus, também a violência. Dá um livramento para o seu povo, meu Deus. Senhor meu Pai, o seu povo que não é mais questão de sair e não saber se volta. O seu povo que está sendo, ó Deus, metralhado dentro de casa. O seu povo, ó Deus, que já não sabe nem mesmo se dentro de casa está seguro. Nossos jovens e adolescentes serem induzidos a uma vida, ó Deus, de violência. E a expectativa de vida, ó Deus, para esses jovens em menos de 30 anos se tornou, ó Deus, uma expectativa de vida pior do que a expectativa de vida de 100 anos atrás. Meu Deus, cuida do nosso país, Senhor. Que o nosso país possa glorificar o nome do Senhor. E que o nosso país possa entender que enquanto estiver dando lugar ao pecado,
às orientações satânicas, às deturpações teológicas, a uma forma de viver inteiramente desagradável a Ti. Pecados e mais pecados imperando cada dia mais com o respaldo, Senhor meu Deus, de veículos de comunicação, autoridades. Que o nosso país possa entender que enquanto não se voltar a Ti, não terá paz. Mas nós pedimos ao Senhor, ó Pai, que o Senhor tenha misericórdia desse povo que habita a parte. E que o Senhor possa mostrar, ó Deus, que viver na presença do Senhor é a solução. E que o brilho do Senhor na vida de tantos que louvam, glorificam o Seu nome e vivem na Sua presença, que esse brilho possa ser enxergado por esses que estão sendo cada dia mais vítimas do engano satânico, e que essas pessoas possam ver que somos iluminados pela Sua misericórdia e possam buscar então saber mais e mais do Senhor. O Senhor é Deus que pode guardar, ó Deus, o Seu povo, dá livramento, guarda essa vida, Senhor, guarda essa vida, guarda essa casa, guarda as nossas cidades, proteja a nossa vida, nos dê o livramento, Senhor. Visita os desempregados. Visita, ó Deus, as autoridades, guardando-as. Visita, Senhor meu Deus, essa pessoa também que tem uma alma. Nesse momento, essa pessoa está, Senhor, na vida do crime, no vício. Mas ela sabe que tem uma alma. Muitas pessoas se alegram, Senhor, com a morte do ímpio, mas a Sua palavra é clara em dizer que o Senhor não tem prazer na morte do ímpio. O Senhor não tem prazer na morte do perdido. O Senhor não tem prazer na vida do bandido, do marginal, do traficante, do drogado. E nós também não temos prazer na morte de ninguém. O nosso prazer é ver o Senhor salvando, Senhor meu Deus. Eu sei que nesse momento, às vezes, essa pessoa que está na vida do crime, que está na droga, que está talvez uma pessoa até armada, Senhor meu Deus, com um fuzil, com uma metralhadora, talvez essa pessoa está orando comigo agora. Talvez essa pessoa, Senhor meu Deus, um dia conheceu o Senhor e sabe que essa vida é uma vida que é curta. E sabe que tem uma alma que é eterna. Talvez esse marginal esteja orando comigo, meu Deus. E o Senhor esteja tocando na vida dele, na vida dela. O Senhor talvez esteja dizendo que ela tem uma alma eterna. Senhor, entra nessa vida mais uma vez. Transforma, Senhor, meu Deus. Eu sei que o Senhor pode fazer essa vida, Senhor, meu Pai, sentir nesse momento o quanto ela precisa se arrepender para que viva. O Senhor pode transformar essa vida. O Senhor pode transformar agora. Quantas pessoas estão orando comigo nos morros, ó Deus? Quantas pessoas estão orando comigo e têm uma alma também? Eu sei que o Senhor não tem prazer na morte de ninguém. Traga esse coração, ó Deus. Essa experiência que pode dar a essa pessoa, a esse jovem, uma nova vida, uma nova esperança. Espírito Santo de Deus, eu sei que o Senhor pode agir. Eu sei que tem pais e mães cujos filhos estão nessa vida. E esses pais não querem receber os seus filhos tão jovens ainda em caixões dentro de suas próprias casas. Esses pais estão orando comigo, meu Deus. Que o Senhor dê a essas pessoas o arrependimento. E que o Senhor dê a essas pessoas uma nova oportunidade. Elas estão pedindo uma nova oportunidade. Muitas delas orando comigo, lágrimas estão rolando dos seus olhos pelos seus rostos, porque sabem que um dia experimentaram o Senhor. Ou pelo menos um dia alguém falou do amor do Senhor a essas vidas. Prova disso, Senhor meu Pai, é que muitas pessoas nos presídios estão orando comigo em favor dessas pessoas. Essas pessoas que tiveram um reencontro contigo nos presídios, ou algumas que tiveram até um encontro contigo nos presídios mesmo. E agora estão orando comigo, reforçando essa oração, clamando em favor dessas vidas, porque sabem que o Senhor é poderoso e o Senhor pode agir. Nessa guerra, ó Deus, infelizmente, muitos corpos têm se estendido pelo chão. Às vezes é o corpo de um policial que também tem uma família, que também tem uma alma. E nós pedimos ao Senhor para guardar, para orientar, dar sabedoria, dar o livramento,
Pedimos ao Senhor para guardar, Senhor meu Deus, as vidas de todos. E que haja, Senhor meu Deus, a salvação. Ninguém precisa morrer desse jeito, Pai, quando o Senhor age. Que o Senhor proteja, Senhor meu Deus, essas vidas. A vida de todos. Que haja paz. Que vidas sejam preservadas. Que vidas venham ao conhecimento da sua verdade. Que vidas sejam reintegradas não só à sociedade, mas também à igreja, ao corpo de Cristo. Meu Deus, dá o livramento, meu Pai, a esses corações que estão orando comigo. Ajuda, Senhor meu Deus, essas mães, ó Pai, que têm clamado pelos seus filhos. Guarda, meu Deus, guarda. Traga esse coração sofredor e solitário, Senhor meu Deus, que tem sofrido os danos da perda. Que esses corações sejam confortados. Que as curas venham, Senhor. Que o milagre venha, meu Pai. Que a salvação venha acima de tudo. Eu clamo em favor de todos os nossos ouvintes que estão em todos os lugares desse planeta. Que a bênção do Senhor seja estendida a todas essas pessoas. Que o socorro do Senhor seja estendido a todos quantos estão clamando a Ti nesse momento. É o Senhor quem conhece os corações e as vidas, meu Deus. Guarda, meu Pai, que nós tenhamos paz, que nós tenhamos alegria. Que o poder do Senhor esteja conosco, meu Pai. Em nome de Jesus Cristo, oro por todos, meu Deus, e por todas as situações. Clamo a Ti, ó Deus, e peço resposta em favor de todos aqueles que clamam com fé. Em nome de Jesus, amém. Amém, Senhor.

0: Eu sou o pastor Lourival de Almeida. 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Temos cultos todos os dias, viu? Todos os dias, cultos aqui na nossa igreja, oração todos os dias, e você será mais do que bem-vindo, bem recepcionado a estar conosco, participando dos nossos cultos e recebendo grandemente a presença de Deus na sua vida. Avenida do Estado, 4568, na Baixada do Glicério. Fiquem todos com Deus.
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2: Porque tudo o que é nascido de Deus vence o mundo. E esta é a vitória que vence o mundo, a nossa fé. 1 João 5:4.
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3: Lembre-se do seu Criador enquanto você ainda é jovem, antes que venham os dias maus e cheguem os anos em que você dirá: não tenho mais prazer na vida. Lembre-se dele antes que chegue o tempo em que você achará que a luz do sol, da lua e das estrelas perdeu o seu brilho e que as nuvens de chuva nunca vão embora. Então os seus braços, que sempre o defenderam, começarão a tremer, e as suas pernas, que agora são fortes, ficarão fracas, e os seus dentes cairão, e sobrarão tão poucos que você não conseguirá mastigar a sua comida. A sua vista ficará tão fraca que você não poderá mais ver as coisas claramente. Você ficará surdo e não poderá ouvir o barulho da rua. Você quase não conseguirá ouvir o moinho moendo ou a música tocando, e levantará cedo quando os passarinhos começam a cantar. Então você terá medo de lugares altos e até caminhar será perigoso. Os seus cabelos ficarão brancos e você perderá o gosto pelas coisas. Nós estaremos caminhando para o nosso último descanso, e quando isso acontecer, haverá gente chorando por nossa causa nas ruas. A vida vai acabar como a lamparina de ouro cai e quebra quando a sua corrente de prata se arrebenta, ou como um pote de barro se despedaça quando a corda do poço se parte. Então o nosso corpo voltará para o pó da terra de onde veio, e o nosso espírito voltará para Deus que o deu. O fim de todas as coisas é: teme a Deus e obedeça a sua palavra, porque este é o dever de todo ser humano. Enquanto você tem oportunidade, compareça na Igreja Pentecostal Deus de Amor e entregue a sua vida ao Senhor Jesus, e passe a andar na presença de Deus.

vários ministérios, porque eu queria uma igreja que eu pudesse me encontrar com o Senhor. E visitei alguns ministérios, mas nenhum deles me tocou. Certo dia, eu entrei na sede mundial e lá eu sentei e fiquei observando o culto. E veio as irmãs cooperadoras, obreiras, e me chamou, né, para ir na frente aceitar Jesus na hora que o missionário estava pregando. Lembro eu que era um dia de quarta-feira, mas eu não quis ir, estava sozinha. Aí no outro, quando foi no domingo, eu voltei para a igreja novamente. Eu sentia o Espírito Santo de Deus falando comigo no meu coração. Vai ser aqui que eu tenho grande obra para fazer em sua vida através do Espírito Santo. E ali, irmão, eu sentei. Aí as irmãs, na hora do apelo, elas vieram me chamar. Eu estava toda cheia de pintura. Eu estava com cheias de bijuterias, pulseiras, de calça comprida. E ela falou, vamos lá na frente, vamos aceitar Jesus. E eu fui. O missionário estava pregando, era na época da sede mundial, né? Na igreja antiga. E eu fui, irmão. Aceitei Jesus. E aí, quando eu cheguei em casa, eu já fui tirando as coisas que não era do agrado de Deus da minha vida. O Espírito Santo de Deus já foi fazendo uma obra na minha vida. Aí se passou, né? Eu acompanhei os cultos, ia nos cultos na quarta, no domingo, com missionário. Passou 6 meses, começou a anunciar o batismo. E um dia o missionário falou assim, que as pessoas que estivessem já se preparando para o batismo, se quisesse entrar na fila para ser batizado com o Espírito Santo, ele ia descer do púlpito e ia colocar as mãos sobre as nossas cabeças. Irmãos, eu senti uma vontade muito grande de entrar na fila, mas nesse dia eu estava com meu filho de 8 anos e a minha filha de 6 meses no colo. Mas mesmo na oração eu senti uma graça de Deus sobre a minha vida. Eu falei, mas eu não vou na fila, vou esperar para o próximo domingo. E quando terminou o culto, eu vim embora, cheguei em casa, falei para meu esposo, falei, olha bem, eu queria que você fosse comigo na igreja, porque ele não ia. Eu queria que você fosse comigo no culto, porque o missionário está fazendo, mandando ficar na fila, que é o batismo com o Espírito Santo. E ele desce do púlpito e põe a mão na cabeça das pessoas. E eu queria ir para a fila, mas com as crianças não dá. E ele foi, irmãos. Quando foi no próximo domingo, ele foi comigo. E assim começou a oração, né? Eu falei para ele ficar com as crianças e entrei na fila. Quando eu entrei na fila, eu fui sentindo um poder muito grande do Espírito Santo sobre minha vida. Mas eu não estava batizada ainda, mas eu sentia que eu ia ser batizada naquele dia. E assim foi, irmãos. E eu vi o missionário descendo do púlpito e colocando as mãos sobre as cabeças das irmãs, e as irmãs cheias do Espírito Santo. E eu estava orando, orando, e eu comecei a sentir algo diferente sobre o meu corpo, sobre a minha vida naquele momento. Mas ali eu estava assim, quando o missionário foi chegando perto de mim, eu parecia que algo estava impedindo, porque parecia que eu estava me sentindo acanhada naquele momento. E eu não me soltava para ser batizada. Aí o servo de Deus, missionário Davi Miranda, ele se aproximou de mim, colocou a mão na minha cabeça e falou assim, minha serva, você já está batizada com o Espírito Santo. Naquele momento, eu comecei a sentir o poder tão grande de Deus sobre a minha vida, que eu sei que dali me tiraram, levaram lá para o púlpito. Eu fiquei lá, irmão, cheio do Espírito Santo, falando em línguas estranhas. E quando foi naquele momento, o culto foi, chamaram todo mundo para ir para frente, receber oração. E eu ali já estava ajoelhada no púlpito. Eu sei que terminou o culto, irmãos. Chegou meu filho e falou, mãe, o culto...

0: tudo já terminou, já acabou, já está na hora de ir embora, já deu paz do Senhor. Irmãos, eu não vi, eu estava tão cheia do Espírito Santo de Deus que eu nem vi o culto terminar. Eu ali de joelho, dobrado ali na beira do púlpito, só recebendo o poder do Espírito Santo de Deus. E essa é uma experiência que eu tive. Então eu agradeço a Deus por esse ministério e que Deus abençoe e todos aqueles que estão na frente desse trabalho. Deus abençoe a todo mundo e que aquele irmão que tem um chamado do Senhor e que abra seu coração e faça a obra do Senhor. Deus abençoe por essa oportunidade em nome de Jesus Cristo.
1: Quanto sofrimento, desilusão, tristeza e angústia na sua vida, caro amigo ouvinte. Você vive chorando, pensando: Deus se esqueceu de mim. Deus me abandonou. Deus não quer mais nada comigo. Você está enganado. Deus te ama. Deus te quer bem. Deus quer abençoar a sua vida. Você está pensando em tirar a sua própria vida? Você pensa em fugir de tudo e de todos, esconder-se e dizer: ninguém gosta de mim? Você está debaixo de uma depressão. Preste muita atenção. Deus te ama, porque de tal maneira Ele enviou seu único Filho para que todo aquele que nele crê não pereça, mas tenha vida eterna. Jesus, Ele morreu. Morreu pelos teus pecados em uma cruz de dor, sofrimento e angústia, para te dar a paz e a tranquilidade. Ele mesmo disse bem claro: eu sou o bom pastor e o bom pastor dá a vida pelas suas ovelhas. Ele chegou a dizer mais ainda: vinde a mim todos que estão cansados e oprimidos e eu vos aliviarei. Caro amigo ouvinte, lembre-se de uma coisa: Deus nunca vai te desamparar. 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
2: Por natureza, o homem é esquecido. Esquece dos fatos, datas, pessoas e compromissos. Por outro lado, a tendência humana é para não esquecer certos fatos que ocorrem na vida, principalmente quando se trata de perdoar ou pedir perdão. Vemos e ouvimos muitas pessoas afirmarem: eu perdoo, mas não esqueço. Perdoo, mas não quero mais amizade com ele ou com ela. Isto não é perdão. O perdão que a Bíblia ensina é cheio de amor, misericórdia. E normalmente, se perdoando, se esquece, se sepulta no passado. Isso é possível se a pessoa experimentar o perdão divino, tornando-se revestida do grande amor de Deus. Deus é onisciente, é onipresente, é onipotente, mas, sem dúvida alguma, Ele esquece dos nossos pecados. Pois eu mesmo, o Senhor de Israel, apago as tuas transgressões por amor de mim, e dos teus pecados eu não me lembro mais. O Senhor Deus lança os teus pecados perdoados para trás de suas costas e joga nas profundezas dos mares. Caro amigo ouvinte, o sangue de Jesus Cristo nos purifica de todo o pecado. Através do seu sangue que temos a comunhão uns com os outros. E o sangue do Cordeiro de Deus, o Filho de Deus, nos purifica de todo o pecado. Isso se conhecermos a Jesus Cristo e sabermos que Ele é o Senhor. Mantemos a comunhão uns com os outros, e o sangue do Cordeiro nos purifica, nos lava e nos limpa de toda a iniquidade. Amigo ouvinte, pare, pense, confesse os seus pecados, e a partir de hoje você será uma nova pessoa em Cristo Jesus, o Filho de Deus. Aprenda a perdoar e serás perdoado, pois quem conhece a Deus sabe perdoar. Esta é mais uma mensagem da Igreja Deus é Amor, levando você ao caminho do Senhor.

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9: 4:02.
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11: Eu sou a irmã Geni Portela, aqui do Monte das Cruzes. 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Eu recebi recentemente, duas vezes, uma queimação na minha garganta, no meu peito, assim, do lado esquerdo, pegando a costa e o peito. Eu tinha que levantar e passando mal, muito mal. 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
12: Quatro horas e três minutos, muito bom dia, seja muito bem-vindo, você está na Rádio Deus de Amor, programa Madrugada do Socorro de Deus, e esse quem fala com você, o seu irmão em Cristo, Diácono Douglas Almeida, diretamente aqui dos estúdios, na nossa central de produções internacional. Eu vou com você até às 5 da manhã, estou acompanhado do nosso companheiro aqui de batalha, Hamilton, e vamos nesta fé, porque até aqui o Senhor Deus, Ele tem nos ajudado, e as mãos dEle, querido ouvinte, estão estendidas para nos abençoar. Vamos agora de informação aqui na Rádio Deus e Amor, momento de informação para agregar na sua vida informação pertinente. E eu já volto com você.
9: Momento de informação aqui na Rádio Deus é Amor. Terapia com inteligência artificial. Um em cada 10 brasileiros faz terapia com chatbots e isso é um problema. A pesquisa feita pela Talk Inc. trouxe à tona uma tendência bem crescente aqui no Brasil, que um em cada 10 brasileiros recorre a chats de inteligência artificial para desabafar, buscar conselhos ou simplesmente conversar. Esse estudo também revela que o uso dessas ferramentas não se limita a um grupo específico, mas abrange várias faixas aí da população. O estudo também revelou que 60% dos participantes interagem com as IAs de maneira educada, tratando-as como se fossem interlocutores humanos. Essa abordagem indica um nível de apego emocional que preocupa e intriga os especialistas. O relatório destaca ainda que a capacidade da inteligência artificial de julgar o estado emocional de um falante com base em seu tom de voz pode levar os usuários a confiarem na ferramenta mais do que deveriam. Em uma pesquisa feita com 1.200 usuários do chatbot de terapia cognitivo-comportamental WISA, revelou que uma aliança terapêutica se desenvolve em apenas 5 dias de interação, mesmo que a pessoa saiba que está conversando com o computador. No entanto, a conexão com o chatbot pode envolver um tipo de auto-engano. Uma análise de 2023 sobre avaliações de consumidores de chatbots detectou sinais de apego não saudável. Alguns usuários compararam favoravelmente os bots a pessoas reais em suas vidas. Hiperfoco. Como é que funciona? O hiperfoco é um estado de imersão intensa em uma atividade específica, regulado pelo sistema de recompensas do cérebro, que pode ser tanto benéfico quanto prejudicial, dependendo de como é gerenciado. E por isso, ele pode ser prejudicial ou benéfico para a pessoa, isso dependendo da forma como ele gerencia essa capacidade. Então, esse fenômeno é movido por um forte interesse ou prazer na tarefa em questão, o que ativa o sistema de recompensas do cérebro, fazendo com que a pessoa continue engajada por longos períodos. Por isso, o cérebro ignora estímulos ou informações que não estão relacionados à atividade em andamento, o que pode explicar a dificuldade de desviar a atenção para outras tarefas. O hiperfoco é uma característica frequente em pessoas com transtorno de déficit de atenção com hiperatividade e, nesse caso, pode parecer paradoxal, já que elas têm dificuldade em manter a atenção em situações normais, mas podem se concentrar profundamente em algo que consideram interessante. A pessoa em estado de hiperfoco pode se esquecer de cumprir outras obrigações, como comer, dormir ou interagir com outras pessoas. Isso pode causar problemas, principalmente se a atividade em questão não for prioritária ou urgente. É comum perder a noção do tempo e isso pode resultar em atrasos em outras tarefas importantes, além de compromissos. 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
16: A paz do Senhor. Aqui é a Rosimeire, na cidade de Itatinga, SP. Continue nesta fé, porque este programa é uma bênção no meu lar e também, com certeza, uma bênção em todos os lares que têm acompanhado o seu programa. A paz do Senhor, Deus abençoe.
17: Meu nome é Maria das Graças Caetano. Sou ouvinte deste programa. É uma bênção de Deus aqui. Fique na paz do Senhor, todos os ouvintes do programa.
18: Eu falo daqui do Espírito Santo. Gosto muito desse programa. Sou ouvinte assídua. Gosto muito de vocês. Deus abençoe.
19: A paz do Senhor Jesus Cristo a todos os ouvintes do programa A Voz da Libertação. Aqui é o irmão Douglas de Mogi das Cruzes. Estou aqui trabalhando neste momento e ouvindo esse programa abençoado que edifica através dos louvores, através dos ensinamentos e tudo para crescermos na graça, no conhecimento de Deus.
20: Aqui é a Alair de Franca, interior de São Paulo, até Rio do Calçado. Todo dia ouvindo a programação, tá? Deus abençoe a cada um de vocês também, viu? Com Deus.
21: A Senhor, eu sou a Eleni aqui de Sabará. Todos os dias é outro programa. A paz, Senhor Jesus. Fica com Deus.
22: Bom dia, irmãos. A paz do Senhor Jesus Cristo. Eu me chamo Luciano, moro na Itália e gostaria de desejar a todos os irmãos uma semana abençoada na presença do Senhor Jesus Cristo. Um abraço a todos, principalmente ao gente de Belo Horizonte, Minas Gerais, que é a minha cidade natal. Um beijo para minha mãe e para toda a minha família. Fiquem com Deus.

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1: É, querido ouvinte, eu quero convidar você, morador da capital paulista, região central também de São Paulo, para que você esteja conosco, porque daqui a pouquinho, às 7 horas da manhã, nós teremos o primeiro culto aqui na nossa igreja pentecostal Deus e Amor. E as portas do templo estarão abertas para receber você que é vindo para esse primeiro culto. Se você não pode estar presente às 7, nós temos um segundo culto às 9 da manhã e também o terceiro culto às 11:30 da manhã. Esse é o período matutino, onde você pode estar conosco e você é muito mais do que bem-vindo. Agora, temos também o período da tarde. A partir das 15 horas, nós temos mais um culto. É o quarto culto aqui na segunda-feira da nossa Igreja Deus de Amor. E também no período da noite. No período da noite, a partir das 19 horas, nós temos já o culto intitulado Segunda do Pão. É um culto presencial e também um culto transmitido. A transmissão inicia-se às 20 horas em todas as plataformas digitais e também através do programa A Voz da Libertação. E nessa oportunidade, pregando a palavra de Deus, nosso irmão presbítero Noé Machado, ele será instrumento de Deus, juntamente com toda a equipe, os nossos irmãos seminaristas, fazendo a obra do Senhor. Então você não pode perder, se você está na região aqui, metropolitana de São Paulo, vem para cá, se prepare, porque Deus vai fazer maravilhas. Palavra, louvor, oração, e é claro, a manifestação da presença do nosso Deus.
2: Qual o nome do meu irmão? Pai, senhor. Roberto Antônio Bertonha. Irmão Roberto, o senhor veio de onde?
3: Eu sou lá da cidade de Jundiaí.
2: Jundiaí. O que que Jesus fez na vida do meu irmão?
3: Jesus me deu um livramento de dois infartos miocárdio, né? Em 2012. Foi fulminante, né? Fui assim, praticamente, né, sem chance de voltar. Mas a misericórdia do Senhor me alcançou, né? E eu orando ao Senhor ali naquele hospital, pedindo misericórdia. E aí foi melhorando. E aí recebi alta. Fiquei 12 dias na UTI internado, né? Para recuperar. E aí ia fazer cirurgia no meu coração, né? Porque eles fizemos os exames e constataram 3 veias entupidas e a metade do meu coração diz que era murcho, não funcionava mais porque não recebia mais sangue, né? Quando as veias secam, não injeta mais sangue no coração e ele seca. Aí fizeram todos os exames para mim fazer a cirurgia, mas passou, veio o resultado dos exames e o cardiologista falou para mim, ele falou assim, olha, senhor Roberto, não vai ter condição o seu coração, porque não dá nem 4,5% o êxito da cirurgia no teu coração, então nós não vamos nem fazer, né? E eu sempre orando a Deus, pedindo a misericórdia, aos irmãos da igreja orando, as irmãs do círculo de oração, a minha esposa, a minha família, sempre orando a nosso favor, né, irmãos? Aí eu saí do hospital e fui para minha casa. Aí o médico falou assim, olha, você vai tomar esses remédios até para ver o tempo de vida que você pode conseguir ainda viver sobre a face da terra. Mas eu falei, eu tenho um Deus maravilhoso que eu sirvo, ele vai fazer um milagre na minha vida, porque senão ele já tinha me levado, né? Deu um infarto e logo depois de uma semana me deu outro e, né, e ele me deu os livramentos dos dois, né?
2: 2 infartos em menos de uma semana.
3: É, em menos de uma semana, irmão, mas foi terrível aquelas enfermidades. Aí eu peguei, irmão, cheguei para minha casa e comecei a orar, irmão, buscar a Deus pelas madrugadas em oração, orar estava junto com o missionário da Miranda, o saudoso missionário, né? Que na época ele era vivo ainda, né, irmãos? E aí eu peguei, dobrei as minhas orações nos cultos, fiz campanha de oração, irmão, nas madrugadas, né? Me levantava e prostava de joelhos orando ao Senhor, a oração a meio-dia com o saudoso missionário Davi Miranda, irmão, junto com o ministério da Igreja Pentecostal Deus e Amor, irmão, e sempre pedindo a misericórdia, né, irmão? Aí foi, e eu falei assim: Senhor, eu agradeço ao Senhor essa vitória, esse livramento do infarto que o Senhor me deu para a glória de Deus. E eu vou um dia na sede mundial gravar esse testemunho, não para mim me se exaltar, mas para aumentar a fé do povo, porque, né, sabemos que o Deus que nós servimos, o médico deu tudo aquele tipo de regime que o irmão sabe, quando o cardiologista dá para as pessoas. Deu duas folhas, irmão, assim, né, de regime, não podia comer nada. Nada, não podia fazer força, não podia pegar peso, não podia passar nervoso, não podia fazer nada, irmão. E eu fui orando, fui pedindo, fui clamando, fui suplicando a Deus, e Deus foi me dando a vitória, me dando a libertação, me concedendo a vitória. Irmão, pela glória de Deus, irmão, recebi esse livramento de Jesus e fui melhorando. E aí eu falei para o Senhor, falei: Senhor, agora estou aqui, o Senhor me deu o livramento do infarto, eu sei que o Senhor existe, que o Senhor é poderoso para fazer esse milagre na minha vida. Agora eu quero também que o Senhor tire esses remédios. Era 13 comprimidos por dia.
4: 13 comprimidos.
3: 13. Era para diabetes, era para colesterol, era para final sangue. Você sabe, né? Que é uma balatela de comprimido que dava medo.
4: A casa estava parecendo uma farmácia, né, irmão?
3: Meu Deus, dava medo, irmão. E aí eu falei: Senhor, o Senhor manda nós fazer prova de Ti. Até hoje, nesses anos que eu aceitei Jesus na minha vida, sou um crente salvo, eu nunca fiz prova de Ti, Senhor. Agora eu vou fazer prova do Senhor. Como o Senhor me deu o livramento dos dois infartos, estou vivo pela misericórdia de Deus, agora o Senhor vai também me libertar dos comprimidos. E eu quero que o Senhor use alguém que não me conheça, para quando usar a revelação na igreja, que seja um vaso de fora daqui, que não me conheça a minha situação. E aí fui orando, buscando a Deus, irmão, né? Continuei as campanhas de oração na madrugada, nas igrejas, fazendo campanha, pedindo a misericórdia, exercitando a minha fé, né, irmão? Muitas vezes a gente acomoda na fé e esquece de buscar a Deus. Pensa que está tudo bom, tudo sossegado, né? Então, irmão, eu dobrei as minhas orações, a minha fé em Jesus, fui orando, jejuando e clamando. Falei: Senhor, quando o Senhor usar um vaso, né, que vem aqui fazer um culto aqui por revelação, o Senhor me revelar, e eu vou deixar de tomar esses comprimidos para a honra e glória do Senhor. Eu tenho fé que o Senhor vai fazer esse milagre na minha vida. E eu vou contar lá na sede mundial para aumentar a fé do povo de Deus que ouve o testemunho, né, da programação da Voz da Libertação. Irmão, passou mais uns meses, aí vem uma irmã abençoada lá de Louveira, nós somos de Jundiaí, usada por Deus, né? E aí Deus usou aquele vaso poderosamente, irmãos, e foi assim a revelação. Tem 3 pessoas aqui na igreja, Deus manda dizer: vocês tomam remédio e não podem parar. Mas Deus manda dizer para vocês, olha, a partir de hoje, não precisa mais tomar esse remédio para a glória de Deus, porque Jesus diz: eu estou te curando vocês agora em nome de Jesus. Oh, maravilha, irmão. Tomei posse da minha vitória.
4: E a partir daquele dia, irmão, o que aconteceu?
3: Graças a Deus, irmão. Não tomei mais comprimido, né? Não tomei nenhum. A minha filha, ela é técnica de enfermagem, ela ficou brava. A minha esposa ficou brava, né?
4: Mas preocupadas, né, irmão?
3: Preocupada. Mas eu falei, eu não tomei da minha decisão de deixar de tomar os comprimidos. Eu falei que quando Deus usasse um vaso, eu ia obedecer à voz do Senhor. Irmão, desde o 3 de abril de 2015, para a glória de Deus, nunca mais eu tomei um comprimido.
4: Curado por Jesus.
3: Roço, carpo, corto árvore com machado, corro, pulo. Irmão, vai, olha a maravilha que Deus fez na minha vida, irmão.
4: Ouvintes, é um testemunho tremendo que este irmão está contando. Ele teve 2 AVCs, 2 infartos. Os médicos até achavam que ele ia morrer. E os médicos disseram que o senhor ia ter que tomar esse medicamento durante toda a vida, é isso mesmo?
3: Toda a vida, não era para parar um dia sequer, né? Porque era
4: condenado já.
3: Remédios contínuos que fala, né? Então ele...
4: De uso contínuo.
3: Isso que fala, né? E aí eu fiz prova desse Jesus maravilhoso que nós servimos, irmão.
4: Tá curado por Jesus.
3: Tô curado, irmão. Faço de tudo, né? Até tem um irmão aqui da sede que me conhece, ele fala, olha, agora eu vi que você está curado, né? Que muitas vezes as pessoas duvidam, né? Mas eu não duvidei, irmão, exercitei a minha fé, falei, se Jesus falou, está confirmada a vitória, e eu creio, eu tenho fé nesse Jesus que eu sirvo, porque aceitei Ele como Salvador da minha alma, e estou aqui servindo a Ele, irmão. Sou obreiro na casa do Senhor, e nós trabalhamos para Jesus em nome...
4: Irmão, qual a palavra que o Senhor dá? Muitas pessoas que estão nos ouvindo estão doentes. Estão com problemas, estão com enfermidades, o médico já desenganou. Qual a palavra que o Senhor dá para essas pessoas que estão ouvindo o programa Voz da Libertação?
3: Tem muitas pessoas, irmão, que aceitam Jesus, mas eles não sabem o Jesus que eles aceitaram. Entendeu? Então a gente tem que conhecer esse Jesus que nós servimos, saber que Ele tem poder para fazer as coisas impossíveis para nós e possível para Ele, porque Ele tem todo esse poder nos céus e na terra. Então, se nós estamos na igreja, né? Nós queremos ter uma vida abençoada por Jesus, nós temos que ter fé e certeza de um milagre que nós vamos receber das mãos do Senhor, né? Muitas vezes as pessoas se acomodam com a situação, né? Saia do comodismo, né? Peça com fé, crendo, tudo que você pedir para o Senhor, sem duvidar. E você vai ver que grande milagre vocês vão receber das mãos do nosso Senhor e Salvador Jesus Cristo.
4: Muito bem. Amado irmão, confirma o seu nome e o seu endereço para os ouvintes.
3: O meu nome é Roberto Antônio Bertonha, eu moro ali na Rua Verona, número 149, bairro do Champira, Jundiaí, São Paulo, Brasil.
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1: 4:29 em São Paulo. Que maravilha. Nós vamos agora para o quadro Projeto Eu Mais Um, com a nossa irmã Débora Miranda, e ela vem trazendo o tema compreensão do que significa ser discipulado. E eu já volto com você.
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5: Graças a Deus que o Senhor nos dá esta oportunidade de estarmos aqui com vocês, orientando, apoiando a todos os discipuladores, a todos os membros em Cristo Jesus, membros do corpo do Senhor Jesus, que entenderam a sua missão, entenderam esta ordenança que nós estamos trazendo a vocês, que Jesus disse, ide e fazei discípulos. Aquele que faz o que o Senhor pede, aquele que faz a vontade do Senhor, esse será abençoado. Você que está discipulando um novo convertido, este programa é para você. 5 minutos de orientação. E hoje eu quero contar uma história de transformação de uma pessoa, de um homem idoso, que nós vamos colocar o nome aqui de José. Ele foi convertido ao Evangelho há mais de 50 anos. E ele estava aposentado. Frequentava os cultos, devolvia o seu dízimo e entendia que sua vida estava chegando ao fim. Afinal de contas, estava com 80 anos já. Então ele ficava a maior parte do tempo em casa, com a esposa, vamos dizer, deixando a vida passar. Passou um tempo, ele começou a observar que a vida de muitas pessoas na igreja onde ele congregava estava sendo transformada. Então ele foi atrás, ele começou a procurar, começou a descobrir o que estava acontecendo. Ele já era membro da igreja há muitos anos, há 50 anos. E nunca tinha visto nada parecido com o que ele estava vendo naquele tempo. E ele foi então conversando com algumas pessoas, ouvindo delas que o motivo da transformação de vida era a compreensão do que significava ser discípulo de Jesus. Olha que lindo isso. No início, ele ficou assim meio intrigado com o que ele estava ouvindo dessas pessoas que diziam que estavam transformadas. Ele via realmente essa transformação. Mas como todos com quem ele falou falaram tão bem do processo do discipulado, ele então decidiu participar de um dos grupos do discipulado para ver de perto o que tinha apenas ouvido. Após alguns meses ele estudando a Bíblia, sendo também discipulado, depois de 50 anos na igreja, e aprofundando-se o seu relacionamento íntimo com Deus, ele procurou o seu pastor e fez a seguinte declaração. Pastor, por que vocês não me ensinaram essas verdades há mais tempo? Porque se eu tivesse aprendido esses princípios bíblicos há 50 anos atrás, minha vida teria sido diferente. Eu passei todos esses anos em diversas igrejas, apenas com um estilo de vida superficial. Uma vida medíocre. Eu conhecia a Jesus, mas eu nunca soube que poderia viver como discípulo dele de forma tão profunda e tão radical. E ele continuou dizendo ao seu pastor: eu já tenho 80 anos. Eu achei que nunca experimentaria mais nada novo na minha vida. Pastor, no entanto, se for possível, porque eu estou pedindo mais 20 anos de vida ao Senhor, no tempo que Ele me der, eu quero viver essas verdades. Essas verdades que aprendi agora com os meus 80 anos e me tornar um discípulo que possa fazer diferença, não somente na minha comunidade, na minha família, mas no mundo inteiro. Depois disso, ouvintes, aquele senhor entrou para a Universidade da Terceira Idade, começou a estudar canto e participar de um coral, e ele dedicava a maior parte desse tempo num projeto social. A vida do irmão José mudou muito. Hoje ele está com 95 anos e ainda ativo. Eu não sei se ele terá os 20 anos que pediu a Deus, mas nos 15 que ele já viveu, após as descobertas dessas verdades, ele tem sido um discípulo de Jesus que tem feito uma diferença enorme no lugar onde ele vive. Ele é um exemplo claro de que é possível aprender a ser discípulo de Jesus em qualquer tempo da vida, seja na infância ou na terceira idade. Terminamos aqui mais um Espaço Eu e Mais Um. Na próxima vez estaremos juntos para aprendermos e compartilharmos com vocês experiências, histórias e como lidar com diversas situações, você que está discipulando um novo convertido. Que Deus abençoe em Cristo Jesus. Se despede, Débora Miranda.

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1: Soberano Deus e eterno e querido Pai, mais uma vez diante da Tua presença eu me coloco em oração. E nessa oportunidade eu dou graças ao Senhor pelo privilégio, pela dádiva que é estar perante a Tua face, ó Deus. Quero também pedir ao Senhor perdão, perdão se por atitudes ou palavras eu fui achado ou contado como um transgressor. Eu venho a Ti, ó Deus, apresentar a vida desse irmão, a vida dessa irmã, ó Pai, que tem vivido um período, ó Pai, de escassez, um período de dificuldades, um período de deserto. E eu venho apresentá-los, ó Deus, porque é o nosso dever. A Bíblia diz que devemos orar uns pelos outros. E eu apresento nesse momento, ó Pai, a vida dessa pessoa que está lutando, lutando e lutando. Ó Deus, mas só tem encontrado portas fechadas, ó Pai. Esse pai de família, essa mãe, esse jovem. Ah, Pai, que precisa da bênção da porta aberta. Eu levanto a minha voz, ó Pai, em súplica, em clamor, pedindo ao Senhor para que essa porta que está fechada seja aberta, ó Pai. Sim, para que essa esposa, esse esposo possa trazer para dentro do seu lar, ó Pai, o pão de cada dia. Sim, vai abrindo a porta de emprego, vai abrindo a porta, ah, Papai do Céu, de excelência. Meu Deus, essa entrevista, Pai, que não acontece. Ó Deus, esse processo seletivo que não avança. Meu Deus, abre a porta. Abre a porta do bom ganho. E que a necessidade dessa família seja suprida e amparada. Ó Deus, vai tomando também nas suas mãos essa pessoa que precisa de uma porta aberta no que diz respeito ao cuidado da sua saúde. Quantas pessoas estão agora, Pai, ó Deus, diagnosticadas com algum tipo de enfermidade e não tem recursos, ó Pai, para poder investir no cuidado da sua própria saúde. Dependem do Sistema Único de Saúde, ó Pai. E a gente sabe que o sistema congestiona. Eu oro para que a porta, Pai, na área da saúde seja aberta. Esse exame que não sai, ó Deus,

0: essa cirurgia, pai, que sempre é remarcada e nunca acontece. Esse medicamento, pai, que nunca tem no sistema. Senhor, estende as suas mãos. Vai abrindo a porta. Vai abrindo a porta, Deus de poder, para que o teu bom nome seja glorificado. Abre a porta, Jesus. Abre a porta, Senhor, meu Pai. Vai abençoando, Pai, essa pessoa que, ó Deus, precisa do medicamento. É, Pai, e há meses, ó Deus, esse medicamento não vem. Ó Senhor, essa pessoa já não tem mais de onde tirar o recurso financeiro para arcar com esse gasto. Prepara, Jesus. Abre a porta e que o nome do Senhor seja exaltado, que o nome do Senhor seja engrandecido e a vitória, Deus, a vitória seja manifestada. Nós tributamos ao Senhor toda a honra, nós tributamos ao Senhor toda a glória e todo o louvor. Temos a convicção, ó Pai, que a vitória já está sendo manifestada, que o milagre já está sendo manifestado. E nós vamos viver a grande vitória, em nome do Senhor Jesus.
1: Gratidão. Que oportunidade, Senhor. Obrigada. Quem pode dizer obrigado, Senhor? Quem pode dizer, você que está nos assistindo, você que está nos ouvindo, diga obrigada, Senhor. Quem pode agradecer nesta

0: 4:50 e vamos de informação aqui na Rádio Deus e Amor. Vamos falar sobre saúde e bem-estar e eu já volto com você.
1: Saúde do coração. Autoexame pode ajudar a identificar a arritmia cardíaca. Entenda. Você sabia que a frequência e o ritmo da pulsação podem fornecer pistas importantes sobre a saúde do seu coração? Como nem todas as pessoas que possuem algum problema cardíaco apresentam sintomas, uma ferramenta bem acessível a todos é realizar o autoexame de pulso. Se você identificar alguma alteração, é importante procurar uma unidade de saúde para uma avaliação mais detalhada, já que a técnica não substitui uma avaliação médica profissional. O autoexame de pulso é uma prática bem simples e eficiente de monitorar a saúde cardíaca. E desta maneira, é possível buscar uma avaliação clínica adequada, uma vez que a detecção de irregularidades como batimentos sem um ritmo normal, que variam bruscamente de frequência, pode ser um alerta para condições como fibrilação atrial ou extrassístoles. São os batimentos cardíacos extras, frequentes, afirma o cardiologista Alexandre Fagundes. Agora, na literatura médica, é consenso adotar como referência o intervalo entre 60 e 100 batimentos por minuto, que é considerado normal para adultos em repouso ou realizando simples tarefas aí do dia a dia. Esses valores, eles são relevantes para avaliar alterações na frequência cardíaca, chamadas de arritmias. A orientação dos especialistas é fazer o autoexame uma vez por dia. Ao detectar alterações, é importante buscar atendimento médico para saber como anda a saúde do coração. Você já teve a sensação de barriga inchada? Saiba quais são as causas comuns e o que fazer. A sensação de barriga inchada pode surgir por conta do excesso de gases intestinais, sendo um sintoma bem comum quando se engole ar durante a mastigação, a fala ou se tem uma alimentação rica em gorduras e açúcar, também podem surgir devido à prisão de ventre. Além disso, a barriga inchada também pode ser causada por problemas gastrointestinais, como síndrome do intestino irritável, a doença de Crohn ou obstrução intestinal, por exemplo, e estar associada a outros sintomas como náuseas, dor abdominal, azia ou presença de sangue nas fezes. É bem importante consultar o gastroenterologista quando a sensação de barriga inchada se torna constante, piora ou é acompanhada de outros sintomas para que seja identificada a causa e iniciar o tratamento mais adequado. Além disso, deve-se consultar o médico caso a pessoa tenha dificuldade para se alimentar ou beber por mais de 6 a 8 horas, pois pode causar desidratação, especialmente nos casos de diarreia ou vômitos intensos.
0: Quatro horas e cinquenta e quatro, e estamos já ao término aqui da madrugada do Socorro de Deus. E eu quero louvar a Deus pela sua vida, querido ouvinte. Muito obrigado pela sua audiência. É sempre um prazer estar aqui comunicando com você. Esse que se despede de você é o seu irmão em Cristo, o diácono Douglas Almeida. Na técnica, nosso irmão Hamilton. E se Jesus nos permitir, na próxima segunda-feira estaremos aqui novamente na madrugada do Socorro de Deus. Eu vou embora, mas peço que você permaneça na audiência, porque nós vamos apresentar a você ainda muita coisa boa que está preparada com muito carinho. Às 5 horas nós temos a identificação das nossas emissoras e também o culto no seu lar, culto no lar com o nosso irmão pastor Júnior Rúbio. Ele vem trazendo o tema lá em Marcos capítulo 5, versículo de número 21. E a partir das 6 da manhã, nós temos a oração da manhã aqui na Rádio Deus e Amor. E depois também o programa Sertão Evangélico. Que Deus abençoe a sua vida. Que, se Jesus não voltar, em uma próxima oportunidade, a gente volta. Deus abençoe!

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9: Paz do Senhor Jesus. Quem crê em milagres, diga: eu creio em milagres. Aleluias.
10: No livro de Marcos.
11: En el libro de Marcos.
10: Capítulo 5.
11: Capítulo 5.
10: Nós vamos ler a partir do versículo 21.
11: Desde el versículo 21.
10: Aleluias.
11: Aleluia.
10: Quem crê em milagres, levante a mão e diga: eu creio em milagres.
11: Quem crê em milagres, diga: eu creio em milagres.
10: Aleluia.
11: Aleluia.
10: Quem já viveu milagres de Deus na sua vida aí?
11: Quem já viveu o milagre de Deus em sua vida?
10: Quem que a sua família já foi alcançada pelos milagres de Deus?
11: De quem sua família foi alcançada por los milagros de Deus?
10: Meu irmão Eliel.
11: Meu irmão Eliel.
10: Tem 34 anos agora, se eu não me engano.
11: Tem 34 anos, se não me equivoco.
10: Ele quando nasceu, os médicos diagnosticaram ele.
11: Los doctores le han diagnosticado a él
10: com leucemia no sangue.
11: Con leucemia en la sangre.
10: Os médicos disseram: olha, leva para casa, mãe.
11: Dijeron: llévale a su casa, madre.
10: Porque não tem jeito.
11: Porque já não há solução.
10: Ele é muito novo.
11: Es muy joven.
10: Não dá para fazer transplante de medula.
11: No se puede hacer el trasplante de la médula.
10: Minha mãe saiu do hospital, foi para igreja.
11: Mi madre saliendo del hospital fue hasta la iglesia.
10: Não comentou com ninguém.
11: No ha comentado con nadie.
10: Falou com ninguém.
11: No le dijo a nadie.
10: Chegou na igreja.
11: Llegó a la iglesia.
10: Tinha um cooperador.
11: Había un cooperador.
10: Chamado José Borges.
11: Se llamaba José Borges.
10: Ninguém conhecia ele.
11: ¿Quién le conocía a él?
10: Mas naquela época ninguém conhecia ele.
11: En ese tiempo nadie le conocía a él.
10: Aí o Espírito de Deus disse.
11: Aquel Espíritu de Dios dijo.
10: Aqui tem uma mãe.
11: Aqui hay una madre.
10: Que o filho.
11: Que su hijo.
10: Foi desenganado.
11: Fue desahuciado.
10: Você pode voltar ao médico.
11: Puedes volver al doctor.
10: Porque o seu filho não vai morrer.
11: Porque tu hijo no morirá.
10: Ele está curado.
11: Está sanado.
10: Meu irmão tem 34 anos.
11: Mi hermano tiene 34 años.
10: Três filhos.
11: Tres hijos.
10: O nosso Deus.
11: Nuestro Dios.
10: Ele é especialista.
11: Es especialista.
10: Em desafiar.
11: Desafiar
10: a lógica,
11: la lógica
10: dos homens.
11: Del hombre.
10: Quem crê em milagres, levante as mãos.
11: Quem crê em milagres, levante sua mão.
10: E diga: eu creio em milagres.
11: Diga: eu creio em milagres.
10: Diga: eu não sirvo um pedaço de gesso.
11: Diga: eu não sirvo um pedaço de gesso.
10: Diga: eu sirvo Jeová Jireh.
11: Eu sirvo Jeová Jireh.
10: O Deus da providência.
11: Al Dios de providência.
10: Diga: eu sirvo.
11: Diga: eu sirvo.
10: O Deus.
11: Al Dios.
10: Jeová Rafá.
11: Jeová Rafá.
10: O Deus que me cura.
11: Deus que me sana.
10: Quem crê que este Deus se faz presente, dá glória a Deus.
11: Quem crê que este Deus se faz presente, dá glória a Deus.
10: Marcos capítulo 5.
5: Marcos capítulo 5,
10: versículo 21.
5: Versículo 21.
10: Diz a palavra de Deus.
5: Diz na palavra de Deus.
10: E passando Jesus outra vez num barco para o outro lado, ajuntou-se a ele uma grande multidão e ele estava junto ao mar.
5: Passando outra vez Jesus em uma barca ao outro lado da orilla, se reuniu alrededor de uma grande multidão e ele estava junto ao mar.
10: E eis que chegou um dos principais da sinagoga por nome Jairo e vendo-o, prostrou-se aos seus pés.
5: E vino um dos principais da sinagoga, chamado Jairo, e logo lhe viu e se prostrou a seus pés.
10: E rogava-lhe muito, dizendo, minha filha está moribunda, rogo-te que venhas e lhe imponhas as mãos para que sare e viva.
5: Y le rogaba mucho diciendo, mi hija está agonizando, ven y pon las manos sobre ella para que sea salva y vivirá.
10: Y fue con él y seguía una grande multitud que lo apretaba.
5: Y fue pues con él y le seguía una gran multitud que le apretaban.
10: Vamos ahora al versículo 35.
5: Vamos al versículo 35 ahora.
10: Estando él ainda falando, llegaron alguns do principal da sinagoga, quem disseram, a tua filha está morta, para quem enfadas mais o mestre?
5: Mientras él aún hablaba, vinieron de la casa del principal de la sinagoga diciendo, tu hija muerto, ¿para qué molestas más al maestro?
10: Jesús, tendo ouvido estas palavras, disse ao principal da sinagoga, não temas, crê somente.
5: Pero Jesús, luego que oyó lo que les decía, dijo al principal de la sinagoga, no temas, crê solamente.
10: E não permitiu que alguém o seguisse a não ser Pedro, Tiago e João, irmão de Tiago.
5: Gloria a Dios, y no permitió que lo siguiese nadie sino Pedro, Jacobo y luego el hermano de Jacobo.
10: Y tendo llegado a casa do principal da sinagoga, vio alvoroço y os que choravam muito e pranteavam.
5: Y vio a la casa del principal de la sinagoga y vio el alboroto y a los que lloraban alrededor mucho.
10: E entrando disse-lhes, por que vos alvoroçais e chorais? A menina não está morta, mas dorme.
5: E entrando lhes dijo, por que alborotais e chorais? La niña não está muerta, sino duerme.
10: E riam-se dele, porém ele, tendo-os feito sair, tomou consigo o pai e a mãe da menina e os que com ele estavam e entrou onde a menina estava deitada.
5: Y se burlaban de él, pero él echando fuera a todos, tomó a la madre, dice al padre y a la madre de la niña y a los que estaban con él. Y en otro, y dice, y entró donde estaba la niña.
10: Y tomando a mão da menina, disse-lhe, Talita cumi, que traduzido é, menina, a ti te digo, levanta-te.
5: Y tomando la mano de la niña, le dijo, Talita cumi, que traduciendo es, niña, a ti te digo, levántate.
10: Y logo a menina se levantou e andava, pois já tinha 12 anos, e assombraram-se com grande espanto.
5: E luego la niña se levantou e andava, pois tenía 12 años, y se espantaron grandemente.
10: Levanta as Bíblias para os céus.
5: Levanta sua Bíblia ao céu.
10: Levanta as mãos para os céus.
5: Levante as mãos ao céu.
10: Diga assim, meu Deus.
5: Diga, Deus meu.
10: Fala conosco.
5: Habla conosco.
10: Através
5: da
10: tua palavra.
5: De tua palavra.
10: Nós precisamos.
5: Necessitamos.
10: Nós necessitamos.
5: Necessitamos.
10: Ouvir.
5: Ouvir.
10: A tua voz.
5: Tu voz.
10: Falar.
5: Hablar.
10: Aos nossos corações.
5: A nosso coração.
10: Fala, Senhor.
5: Habla, Senhor.
10: Aquilo.
5: Aquello.
10: Que precisamos.
5: Que necessitamos.
10: Ouvir.
5: Escuchar.
10: E não aquilo.
5: E não aquello.
10: Que queremos ouvir.
5: Que queremos ouvir.
10: Fala, Senhor.
5: Habla, Senhor.
10: Em nome.
5: Em nome.
10: De Jesus Cristo.
5: De Jesus Cristo.
10: Nós te rogamos.
5: Te rogamos.
10: Nós te suplicamos.
5: Te imploramos.
10: Amém.
5: Amém.
10: Amém.
5: Amém.
10: Desocupem as suas mãos, tomem assento.
5: Desocupem.
10: E se vocês sentirem, pode glorificar a Deus.
5: Desocupem as mãos, sente e sente, glorifique a Deus.
10: Mais forte, glorifica ao Senhor.
5: Mais forte, glorifica ao Senhor.
10: Nos versículos que acabamos de ler.
5: Em nos versículos que acabamos de ler.
10: Vemos Jairo, um homem poderoso, influente.
5: Vemos a Jairo, um homem poderoso e influente.
10: Um homem que tinha bastante fama na sociedade daquela época.
5: Um homem que tinha bastante fama na sociedade dessa época.
10: Certamente era um homem de posses.
5: Certamente era um homem que tinha muita posse.
10: Era um homem que tinha reservas em dinheiro.
5: Um homem com reservas de dinheiro.
10: Era um homem que desfrutava da fama, as pessoas o admiravam.
5: Uma pessoa que desfrutava da fama e todos o admiravam.
10: Todos conheciam já.

0: Jairo.
1: Todos le conocían a Jairo.
2: Y cuando Jairo, se depara diante de la situación que acabamos de leer.
1: Se depara ante la situación que acabamos de leer.
2: Él percibe que la fama.
1: Él nota de que la fama.
2: El dinero.
1: Y la plata.
2: La influencia.
1: Y la influencia.
2: El poder que dispunha.
1: El poder que disponía.
2: No podría hacer nada al respecto.
1: No podría hacer nada al respecto.
2: El fato de ser conocido.
1: El hecho de que sea conocido.
2: El fato de ser rico.
1: El hecho de ser rico.
2: El fato de ser famoso.
1: El hecho de ser famoso.
2: No podría curar a su hija que estaba prestes a morir.
1: No podría sanar a su hija que estaba lista para morir.
2: Él se deparó diante de una imposibilidad.
1: Él se deparaba ante una imposibilidad.
2: Él se deparó diante de la limitación del ser humano.
1: Se deparaba ante la limitación del ser humano.
2: Por más poderoso que era.
1: Por más poderoso que él sea.
2: Por más famoso que fosse.
1: Por más famoso que fuese.
2: Él estaba diante de una situación.
1: Estaba ante una situación
2: que él no podía hacer nada.
1: En que él no podía hacer nada.
2: Mas nós lemos os versículos a seguir.
1: Pero leemos en los siguientes versículos.
2: Nós vemos que al final disso,
1: vemos,
2: Jairo alcança o que buscava.
1: Al final de eso vemos que Jairo alcanza lo que buscaba.
2: A filha que estava enferma morre.
1: Su hija que estaba enferma muere.
2: Mas ressuscita ao final.
1: Pero resucita al final.
2: E a pergunta que fazemos então?
1: Y la pregunta que hacemos entonces.
2: Se não foi o poder.
1: Si no fue el poder.
2: Se não foi a fama.
1: Si no fue la fama.
2: Se não foi o dinheiro.
1: Si no fue el dinero.
2: Se não foi a influência de Jairo.
1: Si no fue la influencia de Jairo.
2: O que foi então?
1: ¿Qué fue entonces?
2: Que Jairo fez.
1: Que Jairo hizo.
2: Que o possibilitou.
1: Que lo posibilitó.
2: Alcançar.
1: A lograr.
2: O milagre do impossível.
1: El milagro del imposible.
2: Jairo tomou algumas decisões.
1: Jairo tomou algumas decisões.
2: Se analisamos o texto atentamente.
1: Se analisamos o passagem atentamente.
2: Nós vemos que Jairo diante desta situação.
1: Vimos que Jairo delante desta situação.
2: Ele tomou decisões.
1: Ele ha tomado decisiones.
2: Acertadas.
1: Acertadas.
2: Decisões.
1: Decisiones.
2: Que o credenciaram.
1: Que lo credenciaron.
2: A alcançar o milagre de Deus.
1: A lograr el milagro de Dios.
2: E antes de falar destas decisões.
1: E antes de hablar de esta decisión.
2: Eu sei que hoje aqui,
1: sé que el día de hoy aquí,
2: existem pessoas,
1: hay personas,
2: e também nos ouvintes que nos escutam,
1: e também nos ouvintes que nos escutam,
2: existem pessoas,
1: hay personas,
2: que estão diante,
1: que están delante,
2: de
1: situações
2: que fogem do seu controle,
1: que huyen de su control,
2: eles estão se sentindo,
1: se están sintiendo,
2: impotentes,
1: impotentes,
2: diante da circunstância,
1: delante de la circunstancia.
2: Eu quero lhe dizer o seguinte,
1: quiero decirte lo siguiente,
2: se você tomar,
1: si tú tomas
2: as mesmas decisões,
1: e a mesma decisão
2: que Jairo tomou,
1: que Jairo tomado,
2: pelo poder desta palavra,
1: por el poder desta
2: palavra, eu te garanto,
1: te garantizo,
2: que quem quer que seja o teu inimigo,
1: que qualquer que seja o teu inimigo,
2: que seja o teu problema,
1: qualquer que seja o teu problema,
2: vai ser vencido a nome do Senhor,
1: para que o nome
2: seja glorificado,
1: de Deus seja glorificado,
2: para que o nome do Deus,
1: para que o nome
2: todo poderoso,
1: del todo poderoso,
2: em cuja presença estamos,
1: em cuja presença
2: seja
1: estamos.
2: Seja reconhecido.
1: Reconocido.
2: Se você crê, levante a sua mão e grita: eu creio em milagres.
1: Se crês, levanta a tua mão e eu creio em milagros.
2: A primeira coisa que vemos.
1: E o primeiro que vemos.
2: Jairo.
1: Jairo.
2: Reagiu.
1: Reaccionou.
2: Corretamente.
1: Corretamente.
2: Diante do problema.
1: Diante do problema.
2: Ele poderia simplesmente ficar quieto.
1: Simplesmente poderia haver se quedado
2: ele
1: quieto.
2: Ele poderia simplesmente ficar inerte.
1: Simplesmente poderia haver se quedado inerte.
2: Parado.
1: Detenido.
2: Assistindo a situação.
1: Vendo a situação.
2: A sua reação foi correta.
1: Sua reação ha sido correta.
2: Ele foi.
1: Ele foi.
2: Onde?
1: Donde?
2: Jesus estava.
1: Jesus estava.
2: Aleluia.
1: Aleluia.
2: Muitas pessoas já tentaram encontrar Jesus.
1: Muita gente ha intentado encontrar a Jesus.
2: Acontece que estas pessoas não conseguiram.
1: Passa que esta pessoa não logrado.
2: Sabe por quê?
1: Sabes por quê?
2: Porque buscaram Jesus em lugares errados.
1: Porque han buscado a Cristo em lugar equivocado.
2: Muitos buscaram Jesus.
1: Muitos han buscado a Jesus.
2: Na religião de seus pais.
1: Em la religión de sus os padres.
2: Outros buscaram Jesus.
1: Outros han buscado a Jesus.
2: Na realização da carreira.
1: En la realización de la carrera.
2: Outros buscaram Jesus.
1: Outros han buscado a Jesus.
2: Também em rituais.
1: También en rituales.
2: Em tradições.
1: Tradiciones.
2: Em teorias.
1: En teorías.
2: Em teses.
1: En tesis.
2: Aleluia.
1: Aleluia.
2: Eu tenho uma boa notícia para você, está no lugar certo.
1: Estás en el lugar correcto.
2: Sabe por quê?
1: Sabes por quê?
2: Porque lá em Mateus.
1: Porque em Mateus.
2: Capítulo 18.
1: Capítulo 18.
2: Versículo 20.
1: Versículo 20.
2: O Senhor Jesus disse.
1: Jesus disse.
2: Onde estiver.
1: Donde esté.
2: Dois ou três. Reunidos em meu nome.
1: Reunidos em meu nome.
2: Aí estou eu no meio deles.
1: Aí estou eu.
2: Jesus está aqui. Ei. Se você crê nisso, levante a sua mão e diga, eu creio em milagres.
1: Se crês, levanta tua mão e eu creio
2: diga,
1: em milagres.
2: Eu creio em milagres.
1: Eu creio em milagres.
2: Rabashamanabasteri me clama na bastola manabanai.
1: Glória a Deus.
2: Aleluias.
1: Aleluia.
2: Aleluias.
1: Aleluia.
2: Lá em Mateus capítulo 8.
1: Em Mateus capítulo 8.
2: A Bíblia conta a história de um leproso.
1: A Bíblia conta a história de um leproso.
2: Ele estava condenado.
1: Estava condenado.
2: A viver o resto de seus dias.
1: Em viver o resto de seus dias.
2: Nas cidades de refúgio.
1: Em cidades de refúgio.
2: Eram cidades que eram feitas perto das grandes metrópoles.
1: Cidades feitas cerca das grandes metrópoles.
2: E ali ficavam os leprosos.
1: E quedavam ali os leprosos.
2: Ficavam separados.
1: Se quedavam alejados.
2: Do convívio da sociedade.
1: Pela convivência da sociedade.
2: Mas aquele homem.
1: Era esse homem.
2: Certo dia.
1: Certo dia,
2: ele resolveu
1: ele decidiu
2: ir
1: unir
2: até onde Jesus estava.
1: Ir onde Cristo estava.
2: E ele falou com Jesus.
1: E falou com Jesus.
2: E Jesus o tocou.
1: E Jesus lhe tocou.
2: E ele foi purificado da lepra.
1: E ele foi limpado da lepra.
2: Você veio no lugar certo.
1: Iniciou no lugar correto.
2: Você tomou a primeira decisão correta.
1: Tomaste a primeira decisão correta.
2: No processo
1: correta.
2: Do seu milagre.
1: En el proceso de tu
2: não
1: milagro.
2: Importa qual seja a tua enfermidade.
1: Não interessa a tua enfermidade.
2: Não importa quem sejam os teus inimigos.
1: Não importa quem seja teu inimigo.
2: Não importa quantos sejam os teus inimigos.
1: Não importa quantos sejam os
2: teus
1: inimigos.
2: Você está diante do Rei dos Reis.
1: Estás diante do Rei dos
2: Reis. Senhor dos
1: Senhores. Senhor
2: dos Senhores. A palavra impossível.
1: E a palavra impossível.
2: Não consta. No seu dicionário.
1: Em seu dicionário.
2: Levante a sua mão e glorifica o Senhor Jesus.
1: Glorifica.
2: Levante a sua mão e diga, eu creio em milagres.
1: Eu creio em milagres.
2: Rabashamanabasteri me clama na banai.
1: Glória a Deus.
2: E eu tenho mais outra ótima notícia para você.
1: Tengo más una genial noticia para usted.
2: Em João 6:37.
1: Em João 6:37.
2: O Senhor Jesus disse.
1: Jesucristo dijo.
2: Aquele que vem a mim.
1: El que viene a mí.
2: Eu não lançarei fora.
1: No echaré fuera.
2: Aleluia. Não, você não entendeu. Você não entendeu. Se você tivesse entendido, você tinha glorificado. Esse Jesus que se faz aqui. Ele disse, aquele que vem a mim. Eu não lançarei fora. Levante a mão, porque hoje é o dia do teu milagre. Hoje é o dia do teu milagre.
1: Hoje é o dia do teu milagre.
2: Aleluia.
1: Aleluia.
2: Primeira decisão.
1: Primeira decisão.
2: Jairo foi aonde Jesus estava.
1: Jairo foi onde Jesus estava.
2: Você também está onde Jesus está.
1: Também está onde Cristo está.
2: A segunda decisão de Jairo.
1: A segunda decisão de Jairo.
2: Que o credenciou a receber o milagre.
1: Que o credenciou a receber o milagre.
2: Jairo.
1: Jairo.
2: Falou.
1: Falou.
2: Diretamente com Jesus.
1: Diretamente com Jesus.
2: No texto que lemos.
1: Em el texto que leímos.
2: Nós vemos que estava Pedro, Tiago, João.
1: Vemos que estava Pedro, Tiago, João.
2: Certamente outros dos discípulos também ali estavam.
1: Certamente outros dos discípulos também estavam.
2: Certamente também Maria estava por ali.
1: Certamente Maria também estava por ali.
2: Jairo olhou para Maria.
1: Jairo le mirou Maria.
2: Jairo olhou para Tiago.
1: Jairo mirou Tiago.
2: Olhou para João.
1: Também le mirou Juan.
2: Olhou para Pedro.
1: Le mirou Pedro.
2: Saudou todo mundo.
1: Saludou a todos.
2: Mas ele foi diretamente em quem resolveria o problema.
1: Pero fue directamente donde quien resolvería su problema.
2: O que você está querendo dizer com isso, pastor?
1: Que quer dizer com isso, pastor?
2: Eu tô dizendo que tem gente que não alcança o milagre, sabe por quê?
1: Quero ver se tem gente que não alcança o milagre, sabe por quê?
2: Porque você está terceirizando a sua oração.
1: Porque está terceirizando a sua oração.
2: Você está pedindo para Pedro.
1: Está pedindo para Pedro.
2: Para
1: João.
2: Para Maria.
1: A Maria.
2: Para Antônio.
1: Antônio.
2: Ei,
1: hoje.
2: É para Jesus que você tem que pedir.
1: A Jesus que você
2: tem que pedir. Jairo alcançou o milagre.
1: Jairo alcançou o milagre.
2: Porque pediu diretamente para Jesus.
1: Pediu diretamente para
2: Cristo.
1: Jesus. A Cristo.
2: Alabas Glória a Deus. Em 1 Timóteo capítulo 2, versículo 5.
1: Em 1 Timóteo capítulo 2.
2: A Bíblia diz.
1: Versículo 5 da Bíblia diz.
2: Porque há um só Deus.
1: Porque há um só Deus.
2: E um só mediador.
1: E um só mediador.
2: Entre Deus.
1: Entre Deus.
2: E os homens.
1: E os homens.
2: Jesus.
1: Cristo.
2: Cristo.
1: Jesus.
2: Levante a sua mão e diga: eu creio em milagres.
1: Levanta tua mão.
2: Diga: eu creio em milagres.
1: Eu creio em milagres.
2: Diga: eu creio em milagres.
1: Eu creio em milagres.
2: Chama na basteira e me raste, clama na bastoura, chama na banai. Aleluia.
1: Glória a Deus.
2: A partir de hoje você não vai pedir mais para Maria.
1: Desde o dia de hoje não pedirás mais a Maria.
2: Para José, para Antônio.
1: Antônio.
2: Benedito.
1: Benedito.
2: Você vai falar diretamente com Jesus.
1: E pedirás diretamente a Jesus.
2: Você vai falar diretamente com Jesus.
1: E falarás diretamente com Jesus.
2: Aleluia.
1: Aleluia.
2: Aleluia.
1: Aleluia.
2: Aleluia.
1: Aleluia.
2: Quem tem falado diretamente com Jesus, aí levante as mãos.
1: Quem
2: tem falado
1: diretamente com Cristo, levante arriba sua mão.
2: Diga assim: é só Jesus.
1: Diga: é só Jesus.
2: É só Jesus.
1: Solamente Jesus.
2: Não existem atalhos.
1: Não existem atalhos.
2: Para você alcançar o seu milagre.
1: Para que tu logres o milagre.
2: É através de Jesus.
1: É através de Jesus.
2: Foi por isso que Jairo alcançou.
1: Por isso Jairo alcançou.
2: Não é porque ele era rico.
1: Não é porque era rico.
2: Não é porque ele era famoso.
1: Não porque era famoso.
2: Não é porque ele era líder.
1: Não porque era livre.
2: Não é porque ele era conhecido.
1: Não porque era conhecido.
2: Não.
1: Não.
2: É que ele tomou decisões corretas.
1: Porque tomou decisão correta.
2: Você está disposto a tomar decisões corretas hoje?
1: Está disposto a tomar decisão correta no dia de hoje?
2: A terceira decisão que Jairo tomou.
1: É a terceira decisão que Jairo tomou.
2: Quando ele viu Jesus.
1: Quando ele viu a Jesus.
2: Falou com ele.
1: Falou com ele.
2: Ele se prostrou aos pés do Senhor Jesus.
1: Se prostrou aos pés de Jesus.
2: Ele se jogou aos pés de Jesus.
1: Se arrojou aos pés de Jesus.
2: Este ato de Jairo.
1: Este ato de Jairo.
2: Teve vários significados.
1: Tuvo bastante significado.
2: E consequências.
1: E a consequência.
2: O primeiro deles.
1: Ele primeiro.
2: Jairo.
1: Jairo.
2: Quando se prostra.
1: Quando se prostra.
2: Aos pés de Jesus.
1: Aos pés de Jesus.
2: Ele está se humilhando.
1: Se está humilhando.
2: Em outras palavras.
1: E em outras palavras.
2: Jairo está dizendo.
1: Jairo está dizendo.
2: Senhor Jesus.
1: Senhor Jesus.
2: Eu não posso.
1: Eu não puedo.
2: Senhor Jesus.
1: Senhor Jesus.
2: Eu não consigo.
1: Não logro.
2: Senhor Jesus.
1: Senhor Jesus.
2: Eu sou famoso.
1: Eu sou famoso.
2: Mas a minha fama aqui não resolve nada.
1: Eu não me fama não soluciona.
2: Senhor Jesus.
1: Senhor Jesus.
2: Eu confesso.
1: Eu confesso.
2: A minha incapacidade.
1: Minha incapacidade.
2: Senhor Jesus.
1: Senhor Jesus.
2: Eu confesso.
1: Confesso.
2: A minha insignificância.
1: Minha insignificância.
2: A minha pequenez.
1: Me pequenez.
2: Senhor Jesus.
1: Senhor Jesus.
2: Eu confesso.
1: Confesso.
2: Que só o Senhor.
1: Que só o Senhor.
2: Pode resolver esse problema.
1: Pode solucionar.
2: Levante a sua mão e diga: eu creio em milagres.
1: Diga: eu creio em milagres.
2: Levante a sua mão e diga: eu creio em milagres.
1: Diga: eu creio em milagres. Glória a Deus.
2: Enquanto você disser eu posso.
1: Mientras digas eu puedo.
2: Enquanto você disser eu consigo.
1: Mientras digas eu logro.
2: Enquanto você disser deixa comigo.
1: Mientras digas déjalo comigo.
2: Aí então você não tem como ser alcançado pelo milagre de Deus.
1: Aí não é como seas tu alcançado por
2: mas
1: el milagre.
2: Mas quando você se humilha.
1: Pero quando te humilha.
2: Quando você diz.
1: Quando tu dices.
2: Eu não posso.
1: Yo no puedo.
2: Eu não consigo.
1: Yo no logro.
2: Eu não dou conta.
1: Não poderei.
2: Aí então,
1: entonces,
2: não haverá obstáculos,
1: não haverá obstáculos
2: para que você alcance o milagre de Deus.
1: Para que logres el milagre.
2: Levante
1: de Deus.
2: A sua mão, declare a sua incapacidade.
1: Levante
2: tua diga:
1: mão,
2: Senhor Jesus, é só o Senhor.
1: Solo
2: Senhor Jesus, o meu dinheiro não vale nada. Senhor Jesus,
1: vale.
2: Eu, Senhor Jesus, eu sou dependente de ti.
1: Senhor, sou independente de ti.
2: Rabasturi me clama na bastoula, machai.
1: Glória a Deus.
2: Em 1 Pedro capítulo 5, versículo 6 e 7.
1: Em primeira
2: a palavra
1: Pedro,
2: de Deus diz.
1: A palavra de Deus diz, hein?
2: Humilhai-vos, pois, debaixo das potentes mãos de Deus.
1: Humilhai-vos, pois, delante debaixo das mãos potentes de Deus.
2: Para que a seu tempo.
1: Para que a seu tempo.
2: Vos exalte.
1: Vos exalte.
2: Aleluia.
1: Aleluia.
2: Quem se humilha debaixo das potentes mãos de Deus aqui?
1: Quem se humilha debaixo das potentes mãos de Deus aqui?
2: Agora tem que esperar o tempo de Deus.
1: Agora deve esperar o tempo de Deus.
2: Eu abro um parêntese aqui.
1: Abre um parênteses aqui.
2: Porque as pessoas hoje já não querem esperar.
1: Porque a gente hoje não quer mais esperar.
2: Querem que tudo seja ao seu tempo.
1: Querem que tudo seja ao seu tempo.
2: Querem que as coisas sejam assim, ou como um estralar de dedos.
1: Querem que tudo seja como um chasquido de dedos.
2: Vivemos a era da velocidade.
1: Vivemos a era da velocidade.
2: É tudo muito rápido.
1: Tudo muito rápido.
2: Comunicações intercontinentais são feitas em questões de segundos.
1: Comunicações intercontinentais em questão de segundos.
2: As pessoas enviam um e-mail para o outro lado do planeta em questão de 3, 4 segundos.
1: E a gente envia um correio eletrônico ao outro lado do mundo em questão de segundos.
2: Antigamente isso levaria meses.
1: Antigamente levava meses
2: tudo isso. Talvez anos.
1: Talvez anos.
2: E as pessoas querem que esta velocidade do mundo.
1: E a gente quer que esta velocidade do mundo
2: também seja algo visível, presente.
1: Também querem que seja algo visível, presente.
2: No mundo espiritual.
1: Em el mundo espiritual.
2: Ei,
1: oye.
2: No mundo espiritual.
1: Em el mundo espiritual.
2: Você precisa respeitar.
1: Necessita respeitar.
2: O tempo de Deus.
1: El tiempo de Dios.
2: Percebam que Jesus.
1: Notem de que Jesus.
2: Depois de falar com Jairo.
1: Depois de falar com Jairo.
2: Se você ler.
1: Se tu lês.
2: Os versículos que não lemos.
1: Os versículos que não hemos leído.
2: 22 ao 34.
1: De 22 a 34.
2: Você vai ver que Jesus parou para curar a mulher do fluxo de sangue.
1: Verás que Jesus se detuvo para sanar a mulher do fluxo de sangue.
2: Alguém pode dizer, mas Jesus é insensível.
1: Alguém pode dizer que Jesus é insensível.
2: A filha de Jairo estava morrendo.
1: E a hija de Jairo estava morrendo.
2: E ele ainda para.
1: E todavia ele para.
2: Ele vai chegar atrasado.
1: Vai chegar atrasado.
2: Ele vai chegar, a filha de Jairo já está morta.
1: Vai chegar e sua hija vai estar morta já.
2: Isso me faz lembrar João capítulo 11.
1: Isso me faz recordar João capítulo 11.
2: Quando chegam até Jesus e dizem para ele, Senhor Jesus, o seu amigo Lázaro está morrendo.
1: Quando se acercam a Jesus, ele dizem a Jesus, teu amigo Lázaro está morrendo.
2: A Bíblia diz que Jesus chegou 4 dias depois de Lázaro enterrado.
1: A Bíblia diz que Jesus chegou 4 dias depois de que Lázaro foi enterrado.
2: Alguém pode dizer, então Jesus chegou atrasado, né, pastor?
1: Alguém pode dizer que Jesus está chegando atrasado, pastor?
2: Jesus se atrasou, pastor.
1: Jesus é retrasado,
2: Jesus
1: pastor.
2: Jesus foi insensível.
1: Jesus é filho insensível.
2: Ele nunca se atrasa.
1: Ele nunca se atrasa.
2: Ele sempre chega na hora certa.
1: Chega na hora correta.
2: Se ele prometeu, ele vai cumprir.
1: Se ele prometeu, cumprirá.
2: Se ele disse que vai fazer, ele vai fazer.
1: Se disse que hará, lo hará.
2: Ele não é homem para que minta.
1: Não é homem para mentir.
2: Nem filho do homem para que se arrependa.
1: Filho de homem para arrepentir-se.
2: Ele é fiel.
1: Ele é fiel.
2: Fiel.
1: Fiel.
2: Fiel.
1: Fiel.
2: Os céus passarão.
1: O cielo passará.
2: Passará.
1: E a terra passará.
2: Mas as palavras deste Deus jamais hão de passar.
1: Menos
2: as
1: palavras não passarão.
2: Quem crê, levante a mão e diga, eu creio em milagres.
1: Quem crê, diga, eu creio em milagro.
2: Se humilhou.
1: Se humilhou.
2: Então espera.
1: Então vocês esperem.
2: Aquela parada estratégica de Jesus para curar a mulher do fluxo de sangue.
1: Aquela parada estratégica de Jesus para sanar a mulher do fluxo de sangue.
2: Fazia parte do processo da cura da filha de Jairo.
1: Fazia parte do processo da sanidade da hija de Jairo.
2: Meus queridos.
1: Queridos meus.
2: José esperou 13 anos.
1: José esperado 13 anos.
2: Davi esperou 15 anos.
1: Davi 15 anos.
2: Abraão esperou 25.
1: Abraão esperado 25.
2: Jesus esperou 30.
1: Jesus esperado 30.
2: Moisés 40.
1: Moisés 40.
2: Noé 120.
1: Noé 120.
2: Se você está esperando.
1: Se está esperando.
2: Fica tranquilo.
1: Quem vai estar tranquilo?
2: Você está em boa companhia.
1: Estás em boa companhia.
2: Você está em boa companhia.
1: Estás em boa companhia.
2: Espera.
1: Espera.
2: Tranquilo.
1: Tranquilo.
2: O milagre vai acontecer na sua vida.
1: O milagre sucederá.
2: Deus é fiel.
1: Deus é fiel.
2: Ele é justo.
1: Justo.
2: Ele é verdadeiro.
1: Verdadeiro.
2: Oh, Rabashama Nabasteri Miklama Nabanai.
1: Glória a Deus.
2: Jairo.
1: Jairo.
2: Ele se prostrou.
1: Ele se apostrado.
2: Este ato significou humilhação.
1: Este ato significou humilhação.
2: Significou ele confessando a sua incapacidade.
1: Quiso dizer, mostra a sua incapacidade.
2: Mas quando Jairo se prostra.
1: Pero cuando Jairo se postra.
2: Este ato estava trazendo para ele outra consequência.
1: A ele lhe traía outra consequência.
2: Se isso foi num sábado.
1: Se isso foi um sábado.
2: Por exemplo. Na segunda-feira.
1: El dia lunes.
2: Jairo tinha que procurar emprego.
1: Jairo teria que buscar el trabajo.
2: Porque os judeus já não aceitariam mais Jairo como principal da sinagoga.
1: Porque os judeus já não aceitariam a Jairo como principal da
2: Quando
1: sinagoga.
2: Quando Jairo se prostra aos pés de Jesus.
1: Quando Jairo se prostra aos pés de
2: ele
1: Jesus.
2: Ele estava abrindo mão.
1: Ele estava deixando.
2: De tudo.
1: Todo.
2: Da sua religião.
1: Sua religião.
2: Da sua profissão.
1: Sua profissão.
2: Das suas amizades.
1: Sua amizade.
2: Da sua fama.
1: Sua fama.
2: Da sua influência. influência.
0: Sua influência.
2: Ou você acha que os judeus aceitariam?
0: Ou crees que os judeus aceitariam?
2: O líder da sinagoga.
0: A líder da sinagoga.
2: Quem? Jairo?
0: Quem? Jairo?
2: Aquele que se prostrou diante do carpinteiro?
0: Quem se ha postrado ante o carpinteiro?
2: Aquele que se prostrou diante do Galileu?
0: Quem se ha postrado ante o Galileu?
2: Aquele que se prostrou diante desse tal de Jesus?
0: Quem se ha postrado ante esse tal de Jesus?
2: Ele não pode ser mais nosso líder.
0: Ele já não pode ser nosso líder.
2: Jairo não queria saber de nada.
0: Jairo não queria saber nada.
2: Ele abriu mão da sua história.
0: Ha deixado sua história.
2: Ele abriu mão do seu emprego.
0: Ha deixado seu emprego.
2: Ele abriu mão do seu status.
0: Deixou seu status.
2: Sabe por que muita gente não alcança o milagre?
0: Sabe por que muitos não logram o
2: milagre? Porque não querem abrir mão de coisas.
0: Porque não querem deixar as
2: coisas. Querem ficar preso a coisas.
0: Querem quedar-se aprisionados.
2: Ah, mas se eu entregar-se a Jesus?
0: Mas se eu me entrego a Jesus?
2: Os meus amigos vão me abandonar.
0: Meus amigos me deixarão.
2: Eu vou ser mandado embora do meu emprego.
0: Serei tirado do meu emprego.
2: Okay. A escolha é sua.
0: A eleição é sua.
2: Se você hoje
0: se
2: prostrar diante de Jesus,
0: te postras ante Jesus,
2: o sobrenatural vai acontecer na sua vida.
0: E o sobrenatural,
2: o impossível vai acontecer na sua vida.
0: O impossível sucederá
2: em sua vida. Não se preocupe com as consequências disto.
0: Não te preocupes com a consequência.
2: Pois a partir de hoje,
0: porque desde
2: a sua vida,
0: tu vida
2: será propriedade exclusiva de Deus.
0: Exclusiva de Deus.
2: Providência divina.
0: Providência divina.
2: Sobre a sua vida.
0: Descerá sobre tua vida.
2: Mil cairão ao teu lado.
0: Mil cairá ao teu lado.
2: 10 mil à tua direita.
0: 10 mil à tua direita.
2: Pão não faltará sobre a sua mesa.
0: Pão não faltará em tua mesa.
2: A unção que despedaça o jugo será ministrada em porção dobrada sobre a sua cabeça.
0: A unção que despedaça o jugo será repartida sobre a tua cabeça.
2: E você viverá o fino das promessas de Deus.
0: E viverás das promessas de Deus.
2: Aleluia.
0: Aleluia.
2: Você está disposto a isso?
0: Está disposto a isto?
2: Jairo estava.
0: Jairo estava.
2: Jairo fez.
0: Jairo lo hizo.
2: Só que quando Jairo se prostrou.
0: Só que quando Jairo se postrou.
2: Além de se humilhar.
0: Ademais de humilhar-se.
2: Além de representar e estar abrindo mão de tudo.
0: Ademais de estar deixando todo.
2: Ele também estava.
0: Ele também estava.
2: Com aquele ato.
0: E naquele acto.
2: Reconhecendo.
0: Reconhecendo.
2: Que Jesus Cristo.
0: Que Jesus Cristo.
2: Era o Messias
0: era
2: prometido.
0: El Mesías prometido.
2: Ele estava reconhecendo.
0: Ele estava reconhecendo.
2: Jesus.
0: A Jesus.
2: Como Senhor e Salvador da sua vida.
0: Como Senhor e Salvador da sua vida.
2: Aleluia.
0: Aleluia.
2: Aleluia.
0: Aleluia.
2: Quem reconhece o Senhor Jesus como Senhor e Salvador,
0: como Senhor
2: como
0: Salvador,
2: prometido,
0: como
2: levante
0: prometido.
2: A sua mão e diga: eu creio em milagres.
0: Diga: eu creio em milagres.
2: Diga: eu creio em milagres.
0: Diga: eu creio em milagres.
2: Primeira decisão.
0: Primeira decisão.
2: Foi até Jesus.
0: Foi até Jesus.
2: A segunda decisão.
0: E a segunda decisão.
2: Jairo falou diretamente com Jesus.
0: Jairo falou diretamente com Jesus.
2: Terceira decisão.
0: Terceira decisão.
2: Jairo se prostrou diante de Jesus.
0: Jairo se postrou diante de Jesus.
2: Só que Jairo tomou outra decisão.
0: Só que Jairo tomou outra decisão.
2: Jairo venceu o medo.
0: Jairo venceu o medo.
2: Como assim, pastor?
0: Como, pastor?
2: Jesus disse no versículo 36, ei Jairo.
0: Jesus disse no versículo 33, Jairo,
2: não temas.
0: Não temas.
2: Crê somente.
0: Solamente crê.
2: Quando Jairo foi impactado com a notícia.
0: Quando Jairo foi impactado com a notícia.
2: Da morte da sua filha.
0: Pela morte de sua filha.
2: Jesus viu.
0: Jesus viu.
2: O pavor.
0: El pavor.
2: Apoderar-se de Jairo.
0: Apoderar-se de Jairo.
2: Jesus viu o medo.
0: Jesus viu o medo.
2: O desespero.
0: El desespero.
2: Apoderar-se de Jairo.
0: Apoderar-se de Jairo.
2: A palavra usada.
0: La palabra usada.
2: Aqui por Jesus.
0: Aqui por Jesus.
2: Não temas.
0: Não temas.
2: No grego.
0: Em grego.
2: É a palavra.
0: É a palavra.
2: Poleo.
0: Poleo.
2: Que significa?
0: Que quer dizer?
2: Fugir pelo terror.
0: Huir del terror.
2: Fugir pelo pavor.
0: Huir por el pavor.
2: Ou seja.
0: Ou seja.
2: Jairo quando recebeu a notícia.
0: Jairo quando recebeu a notícia.
2: Ele queria fugir.
0: Queria huir.
2: Queria correr.
0: Queria correr.
2: Desesperado.
0: Desesperado.
2: Com medo.
0: Com medo.
2: Jesus disse: ei, Jairo.
0: Jesus lhe disse:
2: não temas.
0: Não temas.
2: Não temas.
0: Não temas.
2: Eu sei que tem pessoas.
0: Sei que há gente aqui.
2: Que estão com medo.
0: Que estão com medo.
2: Do que possa acontecer.
0: Pelo que pueda passar.
2: Devido à situação que você está enfrentando.
0: Devido à situação que enfrenta.
2: Eu sei que eu estou falando com pessoas.
0: Sei que estou falando com gente.
2: Que você está diante de uma circunstância.
0: Estás diante de uma circunstância.
2: Que pode acabar com a sua história.
0: Que pode terminar com a tua história.
2: Isso está te trazendo medo.
0: Isso te traz medo.
2: O mesmo Jesus que falou com Jairo.
0: O mesmo que Jesus que falou com Jairo.
2: Ele está dizendo para você.
0: Ele diz a ti.
2: Não temas.
0: Não temas.
2: Não temas.
0: Não temas.
2: Não temas.
0: Não temas.
2: Não temas.
0: Não temas.
2: Crê somente.
0: Crê somente.
2: Crê somente.
0: Crê somente.
2: Quem crê, levante a mão e diga: eu creio, eu creio, eu creio em milagres.
0: Eu creio em milagres.
2: Diga: eu creio em milagres.
0: Eu creio em milagro.
2: Oh, lamasturi mi clamara bashai.
0: Glória a Deus.
2: Aleluia.
0: Aleluia.
2: A quinta decisão de Jairo.
0: La quinta decisión de Jairo.
2: Quando Jairo venceu o medo.
0: Quando Jairo venceu o medo.
2: Ele creu na palavra de Jesus.
0: Ele creyó en la palabra de Jesús.
2: Sabe o que Jairo fez?
0: Sabe o que Jairo hizo?
2: Ele perseverou.
0: Ele perseverou.
2: Os da sua casa, hein?
0: Los de su casa.
2: Não foram inimigos.
0: Não fueron enemigos.
2: A Bíblia diz que chegaram da casa dele.
0: La Biblia dice que llegaron de su casa.
2: Pessoas conhecidas.
0: Personas conocidas.
2: Amigos da onça.
0: Amigos de la onza.
2: E disseram: Jairo.
0: Le dijeron: Jairo.
2: Sua filha morreu, queridão.
0: Tu hija murió, querido.
2: Para de insistir.
0: Basta de insistir.
2: Para de molestar o maestro, mestre.
0: Basta de incomodar al maestro.
2: Para.
0: Basta, detente.
2: Aceita.
0: Acéptalo.
2: Que Jairo fez?
0: Que Jairo isso?
2: Jairo ouviu por um ouvido.
0: Jairo olhou por um ouvido.
2: E deixou sair pelo outro.
0: E deixou sair por el outro.
2: Continuou insistindo.
0: Seguiu insistindo.
2: Jesus, põe a mão sobre a minha filha.
0: Jesus, põe a mão
2: Jesus
0: sobre
2: cura a minha filha.
0: Sana,
2: Jesus, eu quero um milagre.
0: Quero um milagre.
2: Jesus, eu creio em milagres.
0: Creio em milagres.
2: Os ouvidos de Jesus estão atentos
0: Los
2: para oídos. Aqueles que estão perseverando.
0: Os ouvidos de Cristo estão atentos para os que estão
2: aqueles
0: perseverando.
2: Aqueles que estão dizendo, eu creio em milagres.
0: Los que dicen, yo creo
2: aqueles
0: em milagres.
2: Que estão dizendo, eu quero um milagre.
0: Os que estão dizendo,
2: aqueles
0: eu creio.
2: Que estão insistindo.
0: E os que estão insistindo.
2: Perseverando.
0: Perseverando.
2: Aleluia.
0: Aleluia.
2: Se Jairo ouvisse.
0: Se Jairo ouvisse.
2: Ele não teria recebido o milagre.
0: Não haveria recebido o milagre.
2: Tem pessoas que não recebem o milagre.
0: Há gente que não recebe o milagre.
2: Porque ouvem.
0: Porque ouvem.
2: Vozes.
0: Vozes.
2: Que não deveriam ouvir.
0: Que não deveriam escutar.
2: Às vezes pessoas da própria família.
0: Às vezes gente da própria família.
2: Dizem para você.
0: Le dicen a usted.
2: Lá vai você de novo na igreja dos crentes.
0: Aí vas de novo na igreja dos crentes.
2: Lá vai você de novo lá com os crentes.
0: Aí vas de novo na igreja dos crentes.
2: Bendita a hora que você resolveu não ouvir estas pessoas.
0: Bendita a hora que has decidido não escuchar
2: esta aleluia. Bendita a hora que você resolveu vir.
0: Bendita a hora que has decidido
2: venir. Bendita a hora que você tomou a decisão de estar aqui hoje.
0: Bendita a hora que has decidido de estar aqui
2: Sabe
0: hoje.
2: Por quê?
0: Sabes por quê?
2: Porque hoje é o dia que Deus preparou para curar a sua enfermidade.
0: Porque o dia Deus preparou
2: para hoje curar. É o dia que Deus preparou para solucionar o seu problema.
0: Hoje Deus preparou para solucionar
2: hoje
0: o problema.
2: Hoje é o dia que Deus preparou para envergonhar os teus inimigos.
0: Hoje Deus preparou para avergonhar.
2: Hoje é o dia que Deus preparou.
0: Hoje Deus preparado
2: para que o nome dele seja glorificado,
0: para
2: que
0: o nome seja
2: através do seu milagre.
0: Do milagre.
2: Quem crê, levante a mão e diga: eu creio em milagres.
0: Quem crê, diga: eu creio,
2: diga,
0: em,
2: eu creio em milagres.
0: Eu creio em milagre.
2: Aleluia.
0: Aleluia.
2: Perseverar é insistir.
0: Perseverar é insistir.
2: É não desanimar.
0: Não desanimar-se.
2: É ter firmeza na busca.
0: Ter firmeza na búsqueda.
2: Aleluia.
0: Aleluia.
2: Jacó no vale de Jaboque, Gênesis 32.
0: Jacó no vale de
2: Jaboque.
0: Jaboque.
2: Lá em Gênesis 32.
0: Gênesis 32.
2: O anjo dizia: deixa eu ir, Jacó.
0: El ángel le decía: déjame ir, Jacó.
2: Jacó segurava e dizia: eu não te deixarei ir enquanto não me abençoares.
0: Jacó le agarraba y le decía: no te dejaré ir mientras no me bendigas.
2: Não, eu quero a minha bênção.
0: No, yo quiero mi bendición.
2: Eu quero a minha bênção.
0: Quiero mi bendición.
2: Deus se agrada de quem persevera.
0: Dios se agrada del que persevera.
2: Deus se agrada de quem insiste.
0: Dios se agrada del que insiste.
2: Grandes homens da história.
0: Grandes homens da história.
2: Alcançaram seus objetivos.
0: Han logrado su objetivo.
2: Porque perseveraram.
0: Porque han perseverado.
2: O pastor norte-americano.
0: El pastor norteamericano.
2: Martin Luther King.
0: Martin Luther King.
2: Este pastor, ele foi líder do movimento.
0: Este pastor ha sido líder del movimiento.
2: Pelos direitos civis dos negros nos Estados Unidos.
0: Por los derechos civiles del movimiento de los negros en Estados Unidos.
2: Ele dedicou a sua vida para que os negros norte-americanos tivessem os mesmos direitos.
0: Y entregado su vida para que los negros puedan tener el mismo derecho.
2: Até que em 1963.
0: Hasta que 1963.
2: Ele conseguiu organizar uma multidão de pessoas sobre Washington.
0: Logrou organizar uma multidão de gente em Washington.
2: E ele então proferiu o seu famoso discurso: I have a dream. Eu tenho um sonho.
0: E ha dicho su discurso de que yo tengo un sueño.
2: Aquilo mobilizou a opinião americana.
0: Eso movilizado la opinión americana.
2: Fez com que leis igualitárias fossem assinadas.
0: Hizo que leyes igualitarias sean firmadas.
2: O pastor Martin Luther King morreu em 4 de abril de 1968.
0: El pastor Martin Luther King murió en 4B.
2: Morreu em 4 de abril de 68.
0: 4 de abril de 1968.
2: Na cidade de Memphis, no estado do Tennessee.
0: En la ciudad de Memphis, en el estado de Tennessee.
2: Mas em nenhum momento de
0: Pero,
2: sua vida.
0: En ningún instante de su vida.
2: Ele desistiu do seu objetivo.
0: Se rindió de su objetivo.
2: Ele desistiu daquilo que buscava.
0: Se rindió de lo que buscaba.
2: E o pastor Martin Luther King deixou.
0: Pastor Martin Luther King dejó.
2: Uma frase.
0: Dejó una frase.
2: Que tem impacto impactado vidas.
0: Que ha impactado las vidas.
2: Diz a frase.
0: Diz a frase.
2: Se você não puder voar.
0: Se não puedes volar.
2: Corra.
0: Corra.
2: Se você não pode voar.
0: Se não
2: puder correr.
0: Volar ou correr.
2: Você então ande.
0: Então camine.
2: Se você não puder andar.
0: Se não puedes caminhar.
2: Rasteje.
0: Arrastre-se.
2: Mas não desista.
0: Pero no se
2: rinda. Siga em frente.
0: Siga adelante.
2: Siga em frente.
0: Siga adelante.
2: Siga em frente.
0: Siga adelante.
2: Aleluia.
0: Aleluia.
2: Levante a sua mão e diga: eu não vou desistir.
0: Diga: não me vou rendir.
2: Eu creio em milagres.
0: Eu creio em milagro.
2: Aleluia.
0: Aleluia.
2: Em Mateus capítulo 24, versículo 13.
0: Mateus 24, capítulo 13.
2: A Bíblia diz.
0: A Bíblia diz.
2: Aquele que perseverar.
0: Aquele que perseverar.
2: Até o fim.
0: Até o final.
2: Será salvo.
0: Será salvo.
2: Quem vai perseverar até ser salvo.
0: Quem perseverará até ser salvo.
2: Até ser curado.
0: Até ser sanado.
2: Até alcançar o milagre de Deus.
0: Até lograr o milagre de Deus.
2: Aleluia.
0: Aleluia.
2: Diante da dificuldade.
0: Diante da dificuldade.
2: Jairo.
0: Jairo.
2: Ele substituiu.
0: Ele substituído.
2: A palavra eu vou desistir.
0: E a palavra me vou rendir.
2: Ele substituiu a palavra. Eu não vou prosseguir.
0: Ele substituiu a palavra. Não vou seguir.
2: Pela palavra.
0: Por la palabra.
2: Eu vou tentar até conseguir.
0: E tentar até lográrlo.
2: Assim devemos fazer.
0: Assim
2: nós.
0: Devemos fazer nós.
2: Estamos diante do Jesus que curou Jairo, a filha de Jairo.
0: Estamos diante de Jesus que sanou.
2: Estamos diante do Jesus que ressuscitou Lázaro.
0: Estamos diante Jesus que ha sanado a Lázaro.
2: Estamos diante do Jesus que pode fazer qualquer coisa por você.
0: Estamos diante de Jesus que pode fazer qualquer coisa.
2: Não desista.
0: Não se rinda.
2: Não desista.
0: Não se rinda.
2: Não desista.
0: Não
2: persevere.
0: Persevere.
2: Levante a sua mão e diga: eu creio em milagres.
0: E eu creio em milagro.
2: Sexta decisão de Jairo.
0: Sexta decisão de Jairo.
2: Jairo.
0: Jairo.
2: Teve o privilégio.
0: Tuvo el privilegio.
2: De ter Jesus dentro da sua casa.
0: De tener a Jesús dentro de su casa.
2: Sabe por que Jesus entrou dentro da casa de Jairo?
0: Sabes por que Jesús entró a la casa de Jairo?
2: Será que é porque era uma casa bonita?
0: Será que é porque era uma casa bonita?
2: Certamente era.
0: Certamente ele era.
2: Mas Jesus entrou em casa de pobres.
0: Pero Jesús también entraba en casa de pobres.
2: Jesus só entrou na casa de Jairo.
0: Jesus só entrou na casa de Jairo.
2: E em todas as casas que ele entrou.
0: E em toda a casa que ele entrou.
2: Por uma razão.
0: Por um motivo.
2: Simples.
0: Simples.
2: As pessoas.
0: E a gente.
2: Abriram a porta.
0: Abriram a porta.
2: E convidaram Jesus para entrar.
0: E invitaram a Jesus para entrar.
2: Jesus não entra na casa de ninguém se você não convidar.
0: Jesus não entra na casa de ninguém se não invita.
2: Diga assim: eu abro a porta, Jesus.
0: E eu abro a porta, Jesus.
2: Apocalipse 3:20.
0: Apocalipse 3:20.
2: Jesus diz: eis que estou à porta.
0: Jesus lhe disse: é aqui, estou à porta.
2: E bato.
0: E chamo.
2: Se alguém abrir.
0: Se alguém abre.
2: Entrarei.
0: Entrarei.
2: Cearei com ele.
0: Cearei com ele.
2: Ele comigo.
0: E ele comigo.
2: Sabe por que Jesus não entrou na sua vida ainda?
0: Sabes porque Cristo não entrou em tua vida toda
2: vida? Você não convidou.
0: Porque não lhe invitaste.
2: Você não abriu a porta.
0: Não lhe abriste a porta.
2: Enquanto você insistir.
0: Mientras tu insista.
2: Em manter a sua porta.
0: Em manter tua porta.
2: Fechada.
0: Cerrada.
2: Jesus não vai entrar.
0: Jesus não entrará.
2: Mas se hoje você abrir a porta.
0: Se hoje abres tua porta.
2: Assim como Jairo fez.
0: Como Jairo hizo.
2: Ele vai entrar.
0: Ele entrará.
2: E quando Jesus entrar pela porta.
0: E quando Cristo entra pela
2: porta. A morte
0: porta,
2: vai sair fugida pela janela.
0: E a morte saldrá huyendo pela
2: ventana. A enfermidade vai sair correndo pelos fundos.
0: A miséria
2: fundo. Vai sair correndo pelo teto.
0: E a miséria saldrá correndo.
2: O problema vai ter que sair.
0: O problema terá que sair.
2: Pelo poder.
0: Por el poder.
2: Da presença.
0: Pela presença.
2: De Jesus Cristo.
0: De Jesus Cristo.
2: De Jesus Cristo.
0: De Jesus Cristo.
2: Levante a mão. Casa, Senhor.
0: Glória a Deus.
2: Diga: entra na minha casa, Senhor.
0: Diga: entra na minha casa, Senhor.
2: Diga: eu creio em milagres.
0: Eu creio em milagros.
2: A última decisão que Jairo tomou.
0: E a última decisão que Jairo tomou.
2: Que o credenciou.
0: Que lo ha credenciado.
2: A alcançar o milagre.
0: A lograr o milagro.
2: A primeira foi.
0: E a primeira foi.
2: Ele foi até onde Jesus estava.
0: Ele foi até onde Jesus estava.
2: Falou diretamente com Jesus.
0: Falou diretamente com Jesus.
2: Ele prostrou-se diante de Jesus.
0: E se prostrou diante de Jesus.
2: Ele venceu o medo.
0: E venceu o medo.
2: A quinta foi, ele perseverou.
0: A quinta foi, perseverou.
2: A sexta foi.
0: E a sexta foi.
2: Ele abriu a porta.
0: Ele abriu a porta, Jesus.
2: E a sétima decisão.
0: E a sétima decisão.
2: Jairo.
0: Jairo.
2: Obedeceu.
0: Obedeceu.
2: O Senhor Jesus.
0: Ao Senhor Jesus.
2: Quando Jesus entrou na casa de Jairo.
0: Quando Jesus entrou na casa de Jairo.
2: Tinha um monte de chorosas profissionais.
0: Havia muitas choronas profissionais.
2: Naquela época era comum.
0: Nesse tempo era comum.
2: Era uma desonra em um velório.
0: Era uma desonra em um velório.

0: levar o enterro do Kim Jong, presidente da Coreia.
1: Mais ou menos como o enterro do presidente Kim Jong em Coreia.
0: Ele tava.
1: Todos gritavam.
0: Só que eram chorosas profissionais.
1: Só que eram chorones profissionais.
0: E elas disputavam.
1: Disputavam.
0: Eram profissionais, eram pagas para isso.
1: Eram profissionais, eram pagados para isso.
0: Jesus estava cheio de chorosas lá.
1: Jesus entrava e estavam cheias de choronas ali. Llorando.
0: E Jesus disse: ei, calma, calma.
1: E Jesus disse: calma.
0: A menina não está morta, ela dorme.
1: A menina não está morta, dorme.
0: As chorosas profissionais.
1: E as choronas profissionais.
0: Começaram a ser chocarrices.
1: Começaram a ser.
0: Não sei que palavra inventar agora.
1: Motivo de burla.
0: Mas começaram a fazer piadinhas.
1: Começaram a ser chistes.
0: Começaram a tirar sarro.
1: Começaram a burlar-se.
0: E Jesus então disse: Jairo, manda esse pessoal embora aí.
1: E Jesus disse: eche afuera essas pessoas aí.
0: Jairo poderia dizer: peraí, Jesus.
1: Jairo poderia
0: dizer: o senhor entra na minha casa, o senhor quer dar ordem na minha casa, é isso?
1: Poderia dizer: estás em minha casa e queres mandar em minha casa?
0: O senhor acabou de entrar em casa e já está dando ordem.
1: Acaba de entrar e já dá as ordens.
0: Jairo obedeceu o que Jesus mandou ele fazer.
1: Jairo obedeceu o que Jesus mandou.
0: Jairo disse: ei, atenção, sai todo mundo daqui.
1: Atenção,
0: fica só
1: todos.
0: Minha esposa, eu, Pedro, Tiago, João e Jesus.
1: Quem disse só minha esposa?
0: Ninguém mais.
1: Nadie
0: vai
1: mais.
0: Todo mundo embora.
1: Todos se vão.
0: Ei, você quer receber o milagre?
1: Oiga, queres receber o milagre?
0: Você quer receber o impossível?
1: Queres tu receber
0: então
1: o impossível?
0: Então obedeça o que Jesus mandar você fazer.
1: Obedeça o que Jesus
0: mandar. Exatamente o que ele mandar você fazer.
1: O que te mande a ser.
0: Você vai ver.
1: Tu verás.
0: Que o sobrenatural.
1: Que o sobrenatural.
0: De Deus. Vai descer em porção dobrada sobre a sua vida. Levante a mão.
1: Levanta.
0: E diga: eu creio em milagres.
1: Diga: eu creio em milagro.
0: Aleluia.
1: Aleluia.
0: Lá em João capítulo 2, versículo 5.
1: Em João capítulo 2, versículo 5.
0: Jesus havia sido convidado para a festa do casamento.
1: Jesus havia sido invitado para a festa do casamento.
0: O vinho acabou.
1: El vino se acabou.
0: Maria chega para os homens e diz: olha, fazei tudo o que aquele ali lhes disser.
1: Maria se acerca aos homens e lhes diz: hagam tudo o que ele os mande.
0: E eles fizeram exatamente o que Jesus mandou fazer.
1: E eles fizeram tudo o que Jesus mandou assim.
0: Trouxeram seis talhas grandes de água.
1: Trajeram seis tinajas grandes de água.
0: Jesus então abençoou e aquela água foi transformada em vinho.
1: Jesus então os bendico e foi transformado em
0: é
1: vinho.
0: É isso que acontece.
1: Isso é o que sucede.
0: Quando nós obedecemos a palavra de Jesus.
1: Quando obedecemos a palavra de Jesus.
0: As coisas são transformadas.
1: As coisas são transformadas.
0: De água para vinho.
1: De água ao vinho.
0: De tristeza em sorriso.
1: De tristeza em sonrisa.
0: De lamentos e choros em gritos de alegria.
1: De lamento e choro em gritos de alegria.
0: Desespero,
1: desespero
0: em triunfo.
1: Em triunfo.
0: É o que Deus quer fazer na sua vida.
1: É o que Deus quer fazer
0: na sua
1: vida.
0: É o que Deus quer fazer na sua casa.
1: Lo que Deus quer fazer.
0: É o que Deus quer fazer com a sua história.
1: Lo que Deus quer fazer com a sua história.
0: Se você tomar as mesmas decisões que Jairo tomou.
1: Se tomas a decisão que Jairo tomou.
0: Esse mesmo Jesus.
1: Esse mesmo Jesus.
0: Ele não mudou.
1: Ele não cambiou.
0: Ele é imutável.
1: Ele é imutável.
0: Aleluia.
1: Aleluia.
0: Lá em Hebreus capítulo 13, versículo 8.
1: Em Hebreus 13, versículo 8.
0: Ele diz: eu sou o mesmo ontem.
1: Diz: eu sou o mesmo ayer.
0: Hoje.
1: Hoje dia.
0: E eternamente.
1: E para sempre.
0: Ele não mudou.
1: Ele não cambiou.
0: Se você tomar as mesmas decisões.
1: Se tomar a mesma decisão.
0: O resultado será o mesmo.
1: O resultado será o
0: mesmo.
1: O
0: milagre do impossível vai acontecer. Ser na sua vida.
1: El milagro del imposible.
0: O diabo ache bom, ache ruim.
1: El diablo.
0: O diabo goste ou não goste.
1: Al diablo le guste o no le guste.
0: O milagre já é seu.
1: El milagro es tuyo.
0: Em nome de Jesus.
1: Em nome de Jesus.
0: Para a glória de Deus.
1: Para a glória de Deus.
0: Fique em pé em nome de Jesus.
1: Pare-se em nome de Jesus.
0: Fique em pé em nome de Jesus.
1: Pare-se em nome de Jesus.
0: Aleluia.
1: Aleluia.
0: Quem está disposto?
1: Quem está disposto
0: a tomar as mesmas decisões?
1: A tomar a mesma decisão
0: que Jairo tomou?
1: Que Jairo tomou?
0: Levante a sua mão assim, ó.
1: Levante arriba a sua mão assim.
0: Diga: eu creio em milagres.
1: Diga: eu creio em milagres.
0: Diga: eu creio em milagres.
1: Diga: eu creio em milagres.
0: Jairo foi até onde Jesus estava.
1: Jairo foi até onde Jesus estava.
0: Você veio até onde Jesus está.
1: Tu viniste onde Jesus está.
0: A primeira decisão você já tomou.
1: A primeira decisão já tomado.
0: A segunda decisão de Jairo.
1: E a segunda decisão de Jairo.
0: Falou diretamente com Jesus.
1: Falou diretamente com Jesus.
0: Fale diretamente com Jesus agora na oração.
1: Fale diretamente com Jesus agora na oração.
0: A terceira decisão.
1: E a terceira decisão.
0: Ele se prostrou.
1: Ele se prostrou.
0: Ele se humilhou.
1: Ele se humilhou.
0: Ele reconheceu.
1: Ele reconheceu.
0: Jesus Cristo.
1: Jesus Cristo.
0: Como o Senhor de sua vida.
1: Como o Senhor de sua vida.
0: Eu quero convidar você que não é crente a vir aqui à frente rapidamente. Vem aqui à frente. Sai do seu lugar.
1: Sai do seu lugar.
0: Sai do seu lugar. Vem aqui, eu vou orar por você aqui agora. Vem.
1: Vou orar por você.
0: Sai do seu lugar. Vem aqui à frente.
1: Vem aqui,
0: você que é católico, espírita, livre pensador, desviado, vem todos aqui à frente, aqui agora.
1: Venha na adelante agora.
0: Jairo,
1: Jairo
0: reconheceu Jesus.
1: Reconheceu a Jesus
0: como o Senhor de sua vida.
1: Como o Senhor de

0: Su vida.
1: É o momento de você fazer isso.
0: É o momento de que hagas esto.
1: Venha aqui à frente agora.
0: Venha aqui adelante agora.
1: Você que está diante de tantas impossibilidades.
0: Tu que estás diante de tanta impossibilidade.
1: Você que tem tantos gigantes diante de você.
0: Tu que tens tanto gigante diante de você.
1: Assim como Jairo estava diante de uma situação.
0: Jairo estava diante de uma situação.
1: Que ele não tinha nenhum controle.
0: Que ele não tinha nenhum controle.
1: A sua filha estava morta.
0: Sua filha estava morta.
1: Mas ele creu em Jesus Cristo.
0: Pero él ha creído en Cristo Jesús.
1: Ele se prostrou aos pés do Senhor Jesus.
0: Ele se prostrava aos pés de Jesus.
1: Se você hoje se prostrar aos pés de Jesus.
0: Se hoje te postras aos pés de Jesus.
1: Ele vai ressuscitar a alegria que você perdeu.
0: Ele ressuscitará a alegria que has perdido.
1: Ele vai ressuscitar o seu casamento que já morreu.
0: Ressuscitará o casamento que já morreu.
1: Ele vai comprar as suas brigas hoje.
0: Comprará tus peleas el día de hoy.
1: Ele vai estabelecer a paz que excede todo entendimento na sua vida.
0: Estabelecerá qualquer a paz que passa todo entendimento em tua vida.
1: A paz que excede todo entendimento.
0: Ele é a paz que excede todo entendimento.
1: A paz que você não imagina.
0: Ele é a paz que tu não imagina.
1: Coisas que você não viu.
0: Coisas que tu não has visto.
1: Coisas que você não ouviu.
0: Coisas que não has ouvido.
1: Coisas que nem subiram ao teu coração.
0: Coisas que não han subido ao teu coração.
1: É o que Jesus vai fazer por você.
0: É o que Jesus fará por você.
1: É o que Jesus fará por sua família.
0: É o que Jesus fará por tua vida.
1: É o que Jesus fará pelo seu lar,
0: o que Jesus será por tu hogar,
1: pela sua casa,
0: por tu casa.
1: Aleluia,
0: aleluia,
1: aleluia,
0: aleluia.
1: Ah, pastor, mas o que eu estou precisando mesmo, pastor, é de dinheiro, pastor.
0: Pastor, pelo que eu necessito é dinheiro, plata, pastor.
1: Olha,
0: mira,
1: o dinheiro pode comprar colchão.
0: El dinero puede comprar el colchón.
1: Mas não compra sono.
0: Pero no compra el sueño.
1: O dinheiro compra casa.
0: El dinero compra la casa.
1: Mas não compra lar.
0: Pero no compra el hogar.
1: O dinheiro compra tratamento médico.
0: La plata compra el tratamiento médico.
1: Mas não compra saúde.
0: Pero no compra la salud.
1: O dinheiro compra conforto.
0: Y la plata compra la comodidad.
1: O dinheiro compra conforto.
0: El dinero compra comodidad.
1: Mas não compra felicidade.
0: Pero no compra felicidad.
1: Jesus pode te dar tudo isso.
0: Jesús puede darte todo esto.
1: E além disso,
0: e mais esto,
1: te dá dinheiro também.
0: Además darte plata,
1: prosperidade
0: también.
1: Financeira também.
0: Prosperidade econômica também.
1: É de Jesus que você precisa.
0: É Jesus que tu necessita.
1: É de Jesus que você precisa.
0: Jesus tu necessita.
1: Venha aqui à frente agora. Venha aqui à frente. Isso. Sai
0: adelante.
1: Do seu lugar.
0: Sai
1: do seu lugar. Venha aqui à frente. Venha aqui à frente.
0: Vem adelante.
1: Aleluia. Aleluia. Aleluia. Aleluia. Aleluia. Aleluia.
0: Glória a Deus.
1: Aleluia.
0: Aleluia.
1: Jairo não perdeu tempo.
0: Jairo não perdeu tempo.
1: Ele viu Jesus, se jogou aos pés de Jesus.
0: Viu a Jesus se arrojar aos pés de Jesus.
1: Tem gente perdendo tempo aí.
0: Nós estamos perdendo tempo ali.
1: Tem gente que ainda não veio aqui à frente.
0: Venha
1: aqui
0: adelante.
1: Tem gente que ainda está insistindo.
0: Tem gente que ainda está insistindo.
1: Ei!
0: Oiga!
1: Sem Jesus você não vai conseguir.
0: Sem Jesus não podrás.
1: Sem Jesus não dá.
0: Sem Jesus não pode.
1: Sem Jesus é impossível.
0: Sem Jesus é impossível.
1: Aleluia! Ele mesmo disse, sem mim nada podereis fazer.
0: Sem mim nada podereis fazer.
1: Arabassuri me clama na baixai.
0: Glória a Deus.
1: Venha para Jesus.
0: Venha, Jesus.
1: Você que está desviado dos caminhos do Senhor, volta para Jesus.
0: Descarriados do caminho de Jesus, venha a Jesus.
1: Você que ainda não aceitou Jesus, venha aqui à frente.
0: Tu que não aceitaste Jesus, venha aqui adelante.
1: Venha se entregar a este Jesus.
0: Venha entregar-te a este Jesus.
1: Ele vai resolver os teus problemas.
0: Resolverá teu problema.
1: Ele vai curar as tuas enfermidades.
0: Sanará tua enfermidade.
1: Ele está aqui para te abraçar.
0: Ele está aqui para abraçar-te.
1: Não importa o que você fez.
0: Não importa o que hiciste.
1: Ei,
0: hoje,
1: preste atenção.
0: Ponga atenção.
1: Deus.
0: Deus.
1: Não precisa.
0: Não necessita
1: do seu passado.
0: Em teu passado.
1: Para abençoar o seu futuro.
0: Para bendecir teu futuro.
1: Eu vou repetir.
0: Vem a ti.
1: Aqui. Deus.
0: Deus.
1: Não precisa.
0: Não necessita
1: do seu passado.
0: Do passado.
1: Para abençoar o seu futuro.
0: Para bendecir teu futuro.
1: Deus precisa do seu presente.
0: Está esperando teu presente.
1: Da sua decisão agora.
0: Tu decisão agora.
1: De voltar.
0: Devolver.
1: De se entregar a Ele.
0: De entregar-te a Ele.
1: E aí então Ele vai resolver os teus problemas.
0: Glória a Deus.
1: Aleluia.
0: Aleluia.
1: Você que está triste, abatido, amargurado.
0: Porque triste, abatido.
1: Você que tem enfrentado tantas situações difíceis.
0: Has enfrentado tantas situações difíceis.
1: E já não sabe mais o que fazer.
0: Glória a Deus.
1: Jesus tem a resposta para você.
0: Jesus
1: tem a
0: resposta para você.
1: Jesus tem a solução para você.
0: Jesus
1: tem a
0: solução para você.
1: Aleluia.
0: Aleluia.
1: Ele disse lá em João 14:6.
0: Ele disse em João 14:6.
1: Eu sou o caminho.
0: Eu sou o caminho.
1: A verdade.
0: La verdad.
1: E a vida.
0: E la vida.
1: Ninguém.
0: Nadie.
1: Vem ao Pai.
0: Viene al Padre.
1: A não ser por mim.
0: Sino por mim.
1: Não adianta você tentar.
0: Não sirve de que usted intente.
1: Para chegar a Deus.
0: De llegar hasta Dios.
1: Jesus é o mediador.
0: Jesus es el mediador.
1: Jesus é o único caminho.
0: Jesus é o único caminho.
1: Você que já está cansado de tanta mentira.
0: Já está cansado de tanta mentira.
1: Venha até Jesus.
0: Venha até Jesus.
1: Ele é a verdade.
0: Ele é a verdade.
1: Nele você não vai encontrar engano.
0: Nele não encontrarás engano.
1: Não vai encontrar mentira.
0: Não encontrarás mentira.
1: Ele é o caminho, a verdade e a vida.
0: Ele é o caminho, a verdade e a vida.
1: Até hoje.
0: Hasta hoy día.
1: Você sobreviveu.
0: Usted sobrevivió.
1: Mas a partir de hoje.
0: Pero desde hoy.
1: Com Jesus.
0: Com Jesus.
1: Você vai aprender.
0: Tu aprenderás
1: o verdadeiro significado.
0: O verdadeiro significado
1: da palavra vida.
0: E a palavra vida.
1: Ele tem vida e vida em abundância para você.
0: Ele tem vida e vida com abundância para você.
1: Ele tem vida e vida em abundância para a sua família.
0: Tem vida com abundância para a tua família.
1: Vem para Jesus.
0: Vem a Jesus.
1: Vem para Jesus.
0: Vem a Jesus.
1: Aceita Jesus.
0: Aceita Jesus.
1: Os ouvintes que nos escutam
0: Os
1: também.
0: Ouvintes que nos ouvem também.
1: Quer seja pela rádio ou internet.
0: Já seja por na rádio ou na internet.
1: Chega perto do seu rádio, se for possível.
0: Acerca da tua rádio, se é possível.
1: Ou aí mesmo onde você está, curve a sua cabeça, se for possível.
0: Imagina onde está, agache a sua cabeça, se é possível.
1: Ligue o seu pensamento com Deus.
0: Ponha
1: seu
0: pensamento em Deus.
1: Entregue-se a Jesus também.
0: Entregue-se a Jesus também.
1: Faça como Jairo fez.
0: Faça como Jairo hizo.
1: Entregue-se ao Senhor.
0: Entregue-se ao Senhor.
1: Ele é o que você precisa.
0: Ele é o que tu necessita.
1: Aleluia.
0: Aleluia.
1: Levante as mãos, meus irmãos e irmãs, aqui diante do altar.
0: Levante as mãos aqui diante do altar.
1: Vocês estão diante da decisão mais importante de suas vidas.
0: Estão diante da decisão mais importante da sua vida.
1: Eu vou dizer algumas palavras aqui.
0: Vou dizer algumas palavras aqui.
1: Mas não são palavras mágicas.
0: Então não são palavras mágicas.
1: Não existem palavras mágicas.
0: Não existem palavras mágicas.
1: As palavras que vou dizer.
0: As palavras que virei.
1: Vocês vão repeti-las.
0: Vão repeti-las.
1: E tem que haver.
0: E tem que haver.
1: Sintonia.
0: Sintonia.
1: Entre lábio.
0: Entre lábio.
1: E coração.
0: E coração.
1: Entre coração.
0: Entre coração.
1: E lábio.
0: E lábio.
1: Para que estas palavras.
0: Para que estas palavras.
1: Produzam.
0: Produzcam.
1: Efeito.
0: Efeito.
1: Na sua vida.
0: Em tua vida.
1: Levante as mãos.
0: Levanta as mãos.
1: Levante as mãos.
0: Levanta as mãos.
1: Ouvintes de casa.
0: Ouvintes da casa.
1: Repitam também conosco estas palavras.
0: Repitam conosco também estas palavras.
1: Isso. Levante a mão. Diga sim, Senhor levante. Jesus.
0: Diga, Senhor Jesus.
1: Mais forte, diga, Senhor Jesus.
0: Mais forte, diga, Senhor Jesus.
1: Eu confesso.
0: Eu confesso.
1: Que sou pecador.
0: Que sou pecador.
1: E que necessito.
0: E que necessito.
1: De um Salvador.
0: De um Salvador.
1: Por isso, eu agora, aceito,
0: aceito
1: e reconheço,
0: e reconozco
1: o Senhor Jesus,
0: ao Senhor Jesus,
1: como
0: único
1: e
0: suficiente,
1: Salvador,
0: Salvador
1: da minha alma,
0: de minha alma,
1: da minha vida,
0: de minha vida,
1: Senhor Jesus,
0: Senhor Jesus,
1: escreve,
0: escreve
1: o meu nome,
0: mi nombre,
1: no céu.
0: En el cielo,
1: no livro da vida,
0: en el libro de la vida,
1: e sela com teu sangue,
0: sella con tu sangre.
1: Amém.
0: Amém.
1: Levante as mãos para cá, igreja.
0: Levante as mãos.
1: Vamos orar por essas pessoas que estão aceitando a Jesus. Essa multidão de pessoas, também os ouvintes de casa, chegue-se perto do seu rádio. Oremos por eles, todos dando glória, glória, glória, glória.
0: Glória, glória a Deus.
1: Soberano Deus, maravilhoso e eterno Pai. Senhor, pedimos a favor destas pessoas que hoje, ó Deus, tomaram a maior de todas as decisões de suas vidas. A mais acertada de todas elas, ó Deus, a decisão de se prostrar diante do Senhor, a decisão de entregar suas vidas, a decisão de entregar-se de corpo, alma e espírito ao Senhor. Que o Teu Espírito Santo comece a trabalhar nestes corações, para que eles, ó Deus, passem a experimentar a novidade de vida que o Senhor tem para todos quantos se entregam a Ti. Meu Deus, ampara cada um deles, ó Deus, nos Teus caminhos. Não deixe com que eles se desviem, nem para a direita, nem para a esquerda, mas que sigam constantes, perseverantes, abundantes, Senhor, na Tua obra, até que o Senhor venha arrebatar a Tua igreja. Deus de Israel, confirmai o milagre da transformação nestas vidas. Nós Te louvamos, Te agradecemos, Senhor, em nome de Jesus Cristo. Thank you.
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7: Bom dia, São Paulo, bom dia, Brasil, glória a Deus. Deus abençoe. Hoje, segunda-feira, dia 5 de outubro, na capital paulista, 17 graus. E na sua cidade, como que você tá hoje? Dormiu bem? Acordou bem? Ô, glória, que maravilha. Tá frio aí na sua cidade? Tá gelado? Tá chovendo? Como é que tá? Tá calor? Tem alguns estados aí, tem algumas cidades aí. Olha, tá meio quente, hein? O negócio tá pegando fogo lá, hein? Sejam todos muito bem-vindos, estamos no ar, Sertão Evangélico, glória a Deus. E ao meu lado, meu querido irmão e amigo, um prazer, Gabriel Araújo. Deus te abençoe, meu irmão.
8: É uma satisfação estar aqui com vocês.
7: Que bênção.
8: É um privilégio estar aqui junto. Que Deus abençoe. Bom dia a todos. Bom dia da cidade para o campo. Estamos aqui para falar que Jesus é bom o tempo todo.
7: É isso aí. Ô, glória. Que maravilha. E já tem gente. Será que já tem gente na roça aí já?
8: Tirando
7: o leite da vaca?
8: Com certeza. Nesse horário? Com certeza.
7: Eita, Jesus. Aí o pastor César tá lá na roça, lá, hein? Já tá no Mato Grosso do Sul pescando lá, será?
8: Diz que, né?
7: Diz que. Pois é, né? Eis a questão, né, Gabriel?
8: Eis a questão.
7: É isso aí, pastor César.
8: Não sei como é que tá o clima lá. Se tiver frio, não sei se levanta, não, né?
7: Pois é, você que tá aí, ó. Também tem alguns estados aí pelo fuso horário aí também, né? Mas.
8: Exato.
7: Todo mundo tá aí conosco. Então já compartilha. Compartilha esta live, já jogue, já compartilha o máximo de pessoas possíveis. Grupo do trabalho, da família. Acorda, rapaz, acorda, sai dessa cama, rapaz. Em nome de Jesus, vamos prosear com Deus, né, Gabriel?
8: Exatamente.
7: Vamos falar com Jesus?
8: Falar com a melhor pessoa que deveríamos falar ao começar o dia, né?
7: Exatamente.
8: Se não for para conversar com ele, não adianta, não vale a pena o dia.
7: Vamos consagrar o nosso dia a ele, né?
8: Em nome de Jesus.
7: Aleluia. Então, ouvintes, internautas, vamos prosear com Deus. Gabriel, nos dê essa honra de dar início à oração.
8: Vamos, então, falemos com Deus para começar o dia já da melhor forma, entregando na mão do Senhor. Oremos. Senhor Deus e Pai, Senhor, nós te agradecemos. Agradecemos pelo ar que respiramos. Agradecemos pelo dom da vida. Agradecemos, Senhor, pela esperança já posta em nossos corações. Senhor, nós somos gratos. Somos gratos porque, como diz Jeremias em Lamentações, que as misericórdias do Senhor, elas foram a causa, a sua misericórdia foi a causa, Senhor, de nós não sermos consumidos nesta manhã, porque se renovou a tua misericórdia. Como diz o salmista Davi, eu dormi, eu deitei, eu dormi e eu acordei porque o Senhor me sustentou. Só de saber, Pai, que descansamos bem essa madrugada e só de entender que levantamos porque foi o Senhor quem nos deu a vida, o fôlego, o ar, a saúde, nós já somos gratos. Somos gratos por Tua bondade, benignidade, porque a Tua graça foi derramada uma vez mais sobre nós. Senhor, essa é a nossa gratidão. E também pedimos perdão, ó Pai. Perdoa os nossos pecados, as nossas falhas, as nossas iniquidades, as nossas transgressões. Senhor, perdoa aquilo que nós fizemos que não foi do Teu agrado. O dia está raiando e nós pedimos perdão justamente para ter essa comunhão contigo, porque é o Espírito Santo quem nos convence do pecado, da justiça e do juízo. A ação do Espírito Santo é justamente nos convencer, convencer que sem Ti nós não conseguimos nada, que sem Ti não podemos nada, que sem a Tua presença em nós, nós erramos, nós falhamos. Por isso, Senhor, o Teu Espírito é quem nos convence, para que nós não venhamos ser autossuficientes, para que nós não possamos, Senhor, deixar o ego entrar em nós e achar que podemos fazer alguma coisa. Graças a Deus por Teu Espírito que habita em nós, que nos dá poder, que nos dá o convencimento, e por isso nós somos gratos. Senhor, nesta manhã de segunda-feira, nós oramos, ó Pai, para que a Tua presença seja uma vez mais derramada sobre nós. Dê força àqueles que nesse momento estão nos ouvindo. Dê força, Pai, para que possa levantar, ainda que não tenha o ânimo que pensou ter. Não sei como é que foi o descanso dos nossos ouvintes, como foi o descanso agora, Senhor, dessa pessoa que já ligou o rádio, já ligou o YouTube, justamente para fazer essa manhã, essa oração do amanhecer, essa primeira oração, já para conectar contigo. Já ligou o rádio, já ligou o YouTube, estão se preparando agora, alguns para ir ao trabalho, outros estão preparando já o seu café, justamente para ir à labuta. Alguns, Senhor, desempregados, mesmo assim já levantaram, justamente para entregar currículo, para fazer as provas e concorrer a uma porta de emprego. Senhor, nós oramos, ó Pai, nós oramos para que o Senhor dê condições para essa pessoa que está desempregada, que o Senhor possa, neste dia de hoje, abrir, Senhor, essa porta. É uma segunda-feira e esse irmão, essa irmã está justamente, Senhor, indo à labuta, está entregando o currículo porque tem a sede, tem a necessidade, tem a precisão de trabalhar. E foi o Senhor mesmo quem disse lá em Gênesis, quando Adão errou, quando Eva, quando os dois erraram, o Senhor disse que do suor do rosto é quem comeriam, e por isso estão levantando, justamente porque precisam pagar as contas, precisa pagar o aluguel, precisa pagar, Senhor, os boletos, e por isso levantaram, Pai. Quantas pessoas que nesse momento desempregado não estão nem aí, estão deitados, porque tem alguém para sustentar, mas quantas pessoas agora estão ouvindo esta oração, estão orando junto, dizendo, eu preciso que o Senhor abra a porta, porque não tem ninguém por mim. Ah, Senhor, o Senhor é o nosso Pai. É por isso que a oração modelo que o Senhor nos ensinou começa com Pai Nosso. Porque o Senhor é o nosso Pai, é o maior interessado em nossas almas. Por isso, Senhor, ela ora, Ele ora, pedindo que o Senhor venha abrir essa porta. E nós pedimos com fé, Senhor, que no dia de hoje, Ele e ela, eles estarão empregados. A porta irá abrir e aquilo, Senhor, que tem que pagar, eles irão pagar porque o Senhor irá providenciar. Pessoas agora, Senhor, já se arrumando para ir ao trabalho, alguns já ligaram o caminhão e no caminhão colocaram na rádio essa programação, justamente porque toda manhã eles oram conosco. E antes que eles saiam de casa para ir ao trabalho, antes que eles peguem estrada no caminhão, ou até se já estão na estrada, Senhor, dê livramento. Guarda, proteja de todo perigo, todo mal. Nosso país, Senhor, algumas regiões muito perigosas. Por isso pedimos que as Tuas mãos estejam estendidas sobre cada um de nós. Que o Senhor venha de proteger, Senhor, dando livramento, dando proteção. É o que nós pedimos com fé, para que o Senhor venha de livrar eles do homem mau, do homem sanguinário. Cobre-nos com as Tuas penas, Pai, para que possamos descansar seguro. Senhor, nós oramos com fé, mas também, Senhor, nós não iremos nos esquecer dessa mãe que levantou, desse pai que já está de pé e o filho ainda não retornou para casa. Passou o final de semana todo fora de casa e ainda não retornaram. Alguns pais estão preocupados porque os filhos estão nas drogas. Alguns pais estão preocupados porque os filhos estão na criminalidade. E eles dão testemunho de fé. Eles aconselham os filhos todo dia. Tenho certeza que essa mãe e esse pai deu o conselho para o filho antes de sair de casa, dizendo: não vai não. Não faça isso, porque o Senhor não se agrada, Deus não se agrada. E talvez pelas amizades erradas, esse jovem, essa jovem, eles saíram de casa, Senhor. Foram para a balada, foram curtir o final de semana e ainda não retornaram. E essa mãe e esse pai levantaram para ir para o trabalho e estão preocupados com esse filho. Ah, Senhor, nesse momento ouça a oração desse pai e dessa mãe, dando liberdade a esse filho cativo, libertando das drogas, libertando, Senhor, da criminalidade, dando livramento, Senhor, de morte, dessas falsas amizades que tem levado esse jovem para um mau caminho, que tem levado, Senhor, esses jovens a conhecer o mundo, e o mundo não tem nada a oferecer de bom, porque o final do mundo, o final disso tudo é a morte eterna. E essa família, esse pai, essa mãe sabe disso, e por saber estão orando pela salvação do filho, dizendo: Senhor, meu filho saiu de casa, mas resgata ele, resgata ela. E nós oramos, Senhor, para que o Senhor possa abrir essa mente cauterizada. Abra a mente desse jovem que acha que é na cachaça que encontrará a felicidade, que é nas drogas que encontrarão alegria. Ah, Senhor, nós sabemos que a alegria verdadeira está na Tua presença, porque é na Tua presença em que nós nos alegramos de verdade. É na Tua presença que nós somos felizes de verdade. É na Tua presença, ainda que com lágrimas, é na Tua presença que é o melhor lugar para se estar. Ainda que sofrendo, chorando, na Tua presença é onde vale a pena ficar. Porque nós recebemos uma promessa. A promessa da vida eterna, ô glória. A promessa que nós recebemos, Senhor, Apocalipse 21, 4, e Deus limpará dos seus olhos todas as lágrimas. Essa é a promessa. Ainda que com choro agora, ainda que com lágrimas nós estamos orando, ainda que com dificuldade para falar nós estamos orando, nós sabemos que quando o Senhor Jesus Cristo voltar, isso tudo ficará na terra. Ficará no passado, porque reinaremos eternamente com Cristo Jesus. Aleluia, aleluia. Oh, Espírito Santo, nós pedimos as Tuas mãos agora, Pai. Venha sobre nós nesta manhã de hoje, fortalecendo os cansados, dando força àqueles que não têm nenhum vigor. Ah, Senhor, a Tua palavra diz que os jovens se cansarão e se fatigarão, mas aqueles que esperam no Senhor renovarão as suas forças. Então renova a força desse ouvinte agora. Renova, Senhor, as forças dessa pessoa que a depressão tomou conta, que o pânico tomou conta, que a ansiedade, a crise de ansiedade tomou conta e não consegue levantar, não consegue ter a expectativa de um futuro, não consegue, Senhor, levantar da cama nesse momento porque perdeu o emprego ou o curso que estava fazendo foi trancado, a faculdade teve que trancar a faculdade porque não tem recursos para pagar e por conta de muitos outros fatores, esse jovem, essa moça, esse senhor, essa senhora já não consegue levantar porque a depressão tomou conta. Ah, Senhor. E talvez não consegue ir a um psicólogo porque aprendeu de forma errada, aprendeu que não é no psicólogo que se encontra a saúde para a mente, ainda que foi o Senhor que instituiu isso também. Senhor, nós oramos agora, limpe essa mente que está perturbada. Essa mente, Senhor, que agora está em crise, a crise do pânico e não consegue nem sair, colocar o pé para fora dos portões da casa. E por conta disso, Senhor, tem perdido tantas coisas, tem perdido também de ver as Tuas maravilhas, porque o pânico tomou conta. Liberta agora, Jesus. Dá liberdade agora, esse cativo é o que nós oramos, ó Pai.
7: Meu Deus, poderoso, bendito e eterno Pai, Senhor, nesta mesma fé, neste mesmo propósito, Pai da glória, queremos Te louvar, Te glorificar, Senhor. E Te agradecer pelo Teu amor, pela Tua bondade, pela Tua graça sobre nós, sobre a nossa vida, sobre a nossa casa, Senhor, sobre a nossa família. Meu Deus poderoso, dai-nos o Teu perdão, ó Pai, a Sua misericórdia, pois a mesma, Senhor, se renova, são novas todas as manhãs. Ó Deus, tremendo e soberano, Senhor, confirma, meu Pai, sobre a nossa vida, sobre este ouvinte, sobre este internauta, a Tua bênção, porque a bênção do Senhor é que enriquece e não acrescenta dores. Que o Senhor possa, Senhor, derramar sobre cada um dos Teus servos a Tua bênção completa, a Tua bênção, ó Pai, trazendo ânimo, trazendo fortalecimento, força, vigor, virtude, para que também eles possam perseverar, para que também, ó Deus, eles possam permanecer firmados na Sua presença, na Sua palavra. Senhor, abençoa, abençoa esta pessoa agora que ora conosco, que está orando, que está clamando, ó Pai, que está buscando, Senhor, o revestimento do Teu Espírito, que está buscando, Senhor, por uma resposta, que está buscando, meu Pai, agora, por um milagre, uma cura. Está sofrendo, ó Deus. Está passando por este momento, ó Pai, de vulnerabilidade, Senhor, difícil. Pai, talvez tenha uma pessoa também na sua família que está enfermo. Senhor, vai ao encontro. Vai visitando, ó Pai. Vai guardando esta pessoa nesta manhã. É uma manhã, meu Deus, de fortalecimento. É uma manhã, Senhor, de o Senhor selar, ó Pai, a promessa, a obra que o Senhor tem na vida desta pessoa. Senhor, quantos estão desacreditados, quantos não têm mais esperança, quantos agora que não têm mais esta firmeza, Senhor, na fé como tinha antes. Mas eu oro, ó Pai, para que o Teu Espírito traga novamente esta essência. Traz de novo, Espírito Santo, esta essência, esta graça, meu Deus, esta firmeza, Senhor, na Sua palavra, para que eles não tropecem, para que eles não possam cair, para que eles permaneçam, Senhor, crendo na manifestação do Teu poder e da Tua graça, da Sua glória. Meu Deus, repreenda, meu Pai, toda barreira, todo impedimento contra esta pessoa que tem batido em várias portas, tem insistido, mas não tem tido resposta. Senhor, assim como aquela viúva insistiu, insistiu, e o juiz, ó Pai, fez justiça com a sua causa. Meu Deus, envia agora a providência, envia agora a bênção, envia agora, Senhor, a porta aberta para esta pessoa que ora, para esta pessoa que clama, que pede, que está buscando por uma resposta, por uma cura, está desenganado pela medicina, está agora diagnosticado com esta enfermidade. Pai da glória, Deus, de todo poder e de toda honra e toda glória, a sua palavra nos diz, ó Deus, uma coisa disse Deus, e por duas vezes eu a ouvi, de que todo poder pertence ao Senhor. Meu Deus, o Senhor tem poder para reverter esta situação, o Senhor tem poder para mudar o quadro desta pessoa, o Senhor tem poder de mudar o decreto desta pessoa que está orando agora, meu Pai, que está no hospital, que está na UTI, que está agora, meu Pai, no seu automóvel, está dirigindo, mas está angustiado, está agora com esta angústia, lhe sufocando, lhe apertando. Mas eu creio que o Teu Espírito está agora fortalecendo, porque a alegria do Senhor é a nossa força, a Tua alegria, a Tua graça é que nos sustenta, Pai, é que nos dá forças para perseverar, para permanecer firmado, porque se alguém está em Cristo, nova criatura é. Eis que as coisas velhas já passaram e tudo se fez novo. Senhor, quem está em Cristo, ó Pai, é nova criatura. Meu Deus, o Senhor, meu Pai, muda. O Senhor tem poder de mudar o quadro, a situação deste irmão, desta irmã. Meu Pai da glória, confirma mesmo, Senhor, a Tua bênção. Envia a resposta para esta pessoa, para esta vida, Pai, que clama com fé, crendo na intervenção divina, que crê, Senhor, na operação do Teu Espírito Santo. Vem, Espírito de Deus, vem abençoar esta casa, esta família, vem abençoar o Teu servo, a Tua serva. Abençoa, meu Pai, esta casa agora, que Satanás estava lutando para destruir, que o diabo estava lutando para, meu Pai, colocar contenda, divisão, meu Deus, mas o Senhor é quem peleja, o Senhor é quem entra nesta causa, é o Senhor que entra com providência, é o Senhor, meu Pai, que faz todas as coisas, é o Senhor, meu Pai da glória, que traz calmaria, meu Deus, que repreenda, meu Pai, esta tempestade, este vento que estava vindo sobre esta pessoa, oh meu Deus tremendo, que o Senhor possa operar, Senhor, nesta manhã, alegrar os corações, alegra, meu Pai, este coração agora, alegra, meu Pai, esta família que estava agora, meu Deus, angustiada porque perdeu um ente querido. Meu Pai, tem misericórdia, Senhor, tenha misericórdia, meu Pai. Eu creio, Senhor, no consolo do Teu Espírito Santo. O Teu Espírito é que consola. Teu Espírito Santo é que nos direciona. Ó Pai da glória, em nome de Jesus, desperta-nos a cada dia para termos comunhão com Teu Espírito Santo. Desperta-nos a cada dia para termos sensibilidade para com Teu Espírito Santo, ó Pai. Desperta, Senhor, a Tua igreja, o Teu povo, para nos posicionarmos na Tua presença, meu Pai da glória. Ó Deus tremendo, o Senhor é o Deus que liberta. Senhor, este jovem, esta jovem que não tem força, esta jovem que está agora no vício da droga, da bebida, o Senhor liberta, Pai, este jovem, liberta, Pai, estas pessoas que estão agora clamando em seu interior, pedindo ajuda, clamando por socorro. Pai, liberta agora, liberta pela Tua misericórdia, liberta, porque as Suas misericórdias não têm fim. O Senhor, meu Pai, é benigno, Senhor. A Sua benignidade dura para todo sempre. E eu creio na libertação deste jovem, desta jovem, para que ele seja agora um vaso escolhido em Tuas mãos. Senhor, meu Deus, abençoa, meu Pai, abençoa o Teu servo, o nosso querido irmão Gabriel Araújo, abençoa a sua família. Meu Deus, o seu ministério, guarda, livra, Senhor, diante da Tua presença, conserva o Teu servo na Tua presença a cada dia. Senhor, eu oro pelos projetos da nossa Igreja Pentecostal Deus é Amor, Fundação Reviver, a Associação Reviver Help Deus é Amor. Abençoa o projeto missionário, o projeto multiplicação. Senhor, abençoa o projeto Eu e Mais Um, este projeto evangelístico. Pai, toma em Tuas mãos estas vidas que estão agora sendo alcançadas através do Evangelho genuíno, o Evangelho que transforma, o Evangelho que confronta, o Evangelho que liberta. Meu Deus, através da Fundação Reviver e a Associação Reviver Help, Senhor, aquelas regiões no Nordeste carente, Pai, muitas famílias estão sendo abençoadas. Pai da glória, obrigado, Senhor. Obrigado, meu Deus, porque o Senhor colocou no coração da nossa irmã presidente Ereni Miranda, Pai, para que estas vidas e famílias carentes sejam abençoadas pelo Senhor. Meu Deus, continua abençoando a sua filha. Continua abençoando, ó Pai, a nossa presidente Ereni Miranda. Continua dando saúde e força, Senhor. Ah, Pai, o pastor Lorival de Almeida. Que o Senhor permaneça sendo com o Teu servo, abençoando, guardando e livrando, ó Pai, de todos os males, ó Deus. Em nome de Jesus Cristo, Senhor, abençoa o nosso Conselho Deliberativo, toda a nossa diretoria executiva da nossa Igreja. Abençoa mesmo, meu Pai, abençoa mesmo, Senhor, estas almas, os novos convertidos, abençoa de forma poderosa, vai dando forças para que eles permaneçam firmados na Sua palavra, na Sua presença. Que o Senhor retire agora, meu Deus, toda rapina, toda mágoa, todo rancor, todo impedimento, para que a obra do Teu Espírito possa ser cumprida na vida daqueles que agora estão lutando, estão orando. Ó Pai da glória, visita, meu Pai, a região do Norte e Nordeste. Senhor, abençoa a região do Centro-Oeste, Espírito Santo, toda a nossa nação brasileira. Vai abençoando, guardando e livrando, ó Pai. E diante de tudo este momento de oração, eu quero Te agradecer e entregar em Tuas mãos este pedido que eu faço, Pai. Recebe, recebe o nosso clamor e a nossa oração nesta manhã, em nome de Jesus. Amém? Glória a Deus. Que tremendo, né, Gabriel? Falar com Deus é bom demais.
8: É o momento que, eu não sei você, mas é o momento que eu sinto minhas forças renovadas.
7: É.
8: Parece que aquele peso que estava sobre os ombros, ou, por exemplo, nervosismo, ansiedade. Eu vou casar já já.
7: Daqui a pouquinho.
8: Então, aquela ansiedade do coração parece que ela dá uma acalmada só de falar com Cristo.
7: Glória a Deus. É o próprio Espírito Santo, exato, né, que nos consola, aquela preocupação que outrora, sim, tínhamos. O próprio Deus se responsabiliza, tira. E quanto oramos, o próprio Deus fica tranquilo. É como se Deus falasse, fica tranquilo, eu tô aqui.
8: Exatamente.
7: Então, é bom orarmos, é bom falar com Deus. Você orou com o Senhor, mas agora eu quero te convidar. Falar com Deus é isto. É você tirar um momento do seu tempo, do seu dia, e falar com o teu melhor amigo. Como Moisés falava com Deus face a face, como falava com um amigo. Ele tinha uma amizade com Deus. E eu quero convidar você agora, que ainda não aceitou a Jesus, que ainda não reconciliou. Meu irmão, jovem, está na hora de voltar para Jesus. Está na hora de tomar a melhor decisão da sua vida. Portanto, repita agora essas palavras comigo. Ore comigo. Senhor Jesus, eu estou, neste momento, reconciliando com o Senhor. Senhor Jesus, eu estou aceitando o Senhor como meu único suficiente Salvador da minha vida. Perdoa agora os meus pecados, as minhas falhas, pois eu pequei, mas estou arrependido. Senhor, me perdoa, me ajude a perseverar, a permanecer firme na Sua presença. E escreve, Senhor, o meu nome no livro da vida e sela com teu sangue para o grande dia da vida eterna, em nome de Jesus. Amém? Seja muito bem-vindo, Igreja Pentecostal Deus e Amor, mais que uma igreja, uma família. Gabriel, para quem agora aceitou a Cristo, reconciliou, como que ele pode entrar em contato conosco?
8: Oh, existem duas maneiras para isso. A primeira, você que aceitou Jesus, você que se reconciliou, você vai mandar um e-mail para nós no endereço queroaceitarjesus@ipda.com.br. Vou repetir. Você que aceitou a Jesus ou você que se reconciliou, vai mandar um e-mail agora para a gente no queroaceitarajesus@ipda.com.br, que um pastor entrará em contato e fará todo o acompanhamento com você. E também, para facilitar, vai mandar um e-mail, você pode mandar uma mensagem para o número 119-5094-4645. Vou repetir, 119-5094-4645, que você terá todo acompanhamento, porque tem uma equipe para te abraçar.
7: Olha aí que tremendo, hein? E lembrando a todos que nós estamos localizados na Avenida do Estado, 4568, aqui na capital paulista, bairro da Liberdade. Entrada principal, Gabriel?
8: Pela Avenida Prefeito Passos, número 10. Foi por onde entrei hoje.
7: Oh, olha aí, eu entrei pela Avenida do Estado.
8: E pela Prefeito Passos.
7: Pois é, então venham, corre pra cá, corre pra sede mundial, porque daqui a pouquinho, 7h30, teremos o primeiro culto. 5 horários, temos cultos em 5 horários, então não tem desculpa.
8: Não tem desculpa
7: para ficar em casa, então corre para cá, hoje é a segunda-feira do pão, onde nós seremos alimentados pelo poder da palavra de Deus. Então venham, e você que está em outra cidade, em outro estado, visite uma igreja mais próxima da sua casa aí, vai lá, Igreja Pentecostal Deus e Amor, serão muito bem recebidos, muito bem recepcionados ali por uma equipe, pelo pastor da igreja, e vocês serão abençoados em nome de Jesus. E agora, vamos agora para um depoimento aí, Gabriel. Depois de uma oração dessa abençoada aí, vamos...
8: O melhor que nossa igreja oferece.
7: É, exatamente.
8: Testemunhos, né, para fortalecer fé.
7: Sim, exatamente. Então vamos agora, vem aí o Marcelo Sebastião, com testemunho de conversão e libertação. Vocês ouvirão e também contemplarão e verão, serão edificados através desse testemunho. Vamos lá!
9: Eu sou um grande milagre de Deus. Eu morri duas vezes e Deus me ressuscitou. Eu tive que ver a morte com meus olhos, para mim poder conhecer e saber o que é viver e o que é ter uma vida de verdade, de tão cego que eu estava pelo diabo. A primeira vez que eu morri e Deus me ressuscitou, jogaram uma pedra de paralelepípedo na minha cabeça, eu fiquei internado na UTI do Hospital Saboia 1 mês, eu fiquei 6 meses... em estado de coma, pela promessa de Deus na minha vida. Eu voltei ao normal depois dos 6 meses em estado de coma. Eu comecei a reconhecer que eu tinha, que eu estava vivo, que eu estava vivendo. Comecei a reconhecer minha família novamente, porque eu fiquei em coma. E mesmo assim eu estava tão cego pelo inimigo que eu comecei a fazer coisa errada de novo. Eu comecei a vender droga, eu comecei a roubar, eu comecei a usar droga de novo. E foi indo. Eu caí no vício do crack, comecei a fumar crack. Estava assim, irreconhecível. De tanta droga que eu estava usando. Eu peguei a doença tuberculose e todo mundo falava para mim: quem está com tuberculose e continua fumando crack, morre. E eu estava tão cego pelo diabo que eu continuei, eu não conseguia parar. Quando foi 4h30 da manhã, eu estava dentro da minha casa fumando crack. Foi quando Satanás pulou no meu espírito, na minha alma. A minha saliva aqui travou. Eu não estava mais salivando. Eu vi que eu ia morrer. Eu vi que não ia ter outra saída. Eu falei assim para Deus. Eu falei, eu sei que eu vou morrer, Senhor. Mas eu vou morrer na porta da casa do Senhor. Para ver se o Senhor tenha de misericórdia da minha alma. Foi quando eu vi a morte com meus olhos. Que depois de um tempo eu fui caindo na realidade da vida, né? Aprendendo as coisas de Deus também, que eu comecei a ir para a igreja. Me afirmei na presença de Deus. Deus me libertou. Deus me curou da doença que eu tinha, era a tuberculose. Eu tinha uma paralisia nas pernas que eu andava todo torto, eu não conseguia correr direito. Eu estou em pé para a honra e a glória do nosso Senhor e Salvador Jesus Cristo. E estou caminhando na presença de Deus. Estou caminhando na presença do Senhor. E Deus está fazendo maravilha na minha vida.
7: Meu Deus do céu! Que tremendo, hein, Gabriel?
8: Rapaz!
7: Rapaz, isso é um testemunho, isso é uma bênção, hein?
8: É o que Deus faz para pessoas que estão desenganadas. Talvez quem olhava para esse camarada aí falasse, assim, já era.
7: Já era, isso aí ele... não tem mais vida, isso aí não tem mais chance, não.
8: E você viu, né? Ele passava o que passou, né? Ali tava. Aí ele falou assim, vou aceitar Jesus. Depois que ele aceita Jesus, ele faz o quê? Se esfria e volta para as drogas.
7: Volta para as drogas.
8: E voltou pior. O relato dele é ele voltou pior, tanto que chegou a um ponto de quase morrer. Só que aí ele usou a fé, porque o filho pródigo, ele lembra da casa do pai. Lembra onde tem esperança e salvação. Ele diz, Senhor, eu posso morrer, mas eu vou morrer na porta da sua casa para ver se ainda tem esperança de mim. Sim. Não é?
7: E é isso que Deus faz na vida do homem e da mulher, que agora... nesse momento, toma essa decisão de voltar para Jesus. Sim. Você que está afastado dos caminhos do Senhor, está no vício, está na droga, irmão, corre para Jesus enquanto é tempo, enquanto não acontece algo pior na sua vida. Não espere, como ele, ter uma overdose. Irmão, isso, talvez você está pensando, ah, mas é uma overdose, é isso aí, passa. Não, pode ser fatal. Gabriel, pode ser fatal.
8: Exato.
7: E Jesus, ele faz isso na vida do homem.
8: Exato,
7: liberta,
8: exato.
7: Ele transforma, ele salva o homem do pecado.
8: Cremos.
7: E da condenação. Deus salvou a vida do nosso querido irmão Marcelo, Jesus está fazendo na sua vida também, mas você precisa ir para a igreja, você precisa tomar essa decisão o mais rápido possível. Irmão, quando eu estava, ainda não tinha me convertido ao evangelho, eu tive que aproveitar as oportunidades.
8: Sim.
7: Ninguém chegou lá na minha casa lá, para chegar e me arrastar para a igreja. Eu recebi um convite na escola. Evangelizavam para mim na escola.
8: Rapaz.
7: E ali, aquela mensagem, aquela semente ficou no meu coração. Rapaz,
8: sim,
7: vou lá visitar aquela igreja? E eu fui. Então, nós estamos falando de Jesus para você. Estamos aqui anunciando o evangelho que transforma. O evangelho que salva. Portanto, obedeça à voz de Deus. Creia, Jesus tem salvação para a sua vida. Irmão Gabriel.
8: Como diz a Bíblia, né? Quando ouvirdes a voz do Senhor teu Deus, não endureçais o coração. Porque o que o diabo quer é isso. É justamente silenciar a voz de Deus, o que te chama todo dia dizendo, vem filho amado. Ele te chama como um pai amoroso, chama um filho, porque é na casa dele que você tem o que você precisa e é a vida eterna. Por isso ele te chama hoje, deixa para amanhã não. É hoje o dia de você se alimentar e ter algo de Deus.
7: É isso aí, acorda então, você que está em casa, acorda, acorda e vem para Jesus, meu irmão. É isso aí, vamos acordar esse povo que está em casa? Ó, vamos acordar, acorda, acorda, acorda. Tem um amigo nosso aí que é meio metro.
8: Sei, conheço.
7: Ele disse que
8: conheço.
7: Você quer chocalho, chocalho.
8: Eu conheço como sino, não?
7: É sino, né? Eu acho que é sino. Bota aí nos comentários o que você conhece na sua região aí, vai. É sino, é chocalho, é sei lá, o campainha. Fala aí alguma coisa aí.
8: Tá
7: vem uma dupla de dois aí, vai uma dupla de dois.
8: Agora...
7: cantando aí. Quem que vem cantando aí, Gabriel?
8: Marina e Kellen.
7: Rapaz.
8: Nossa, então, assim... O título é Celebra, porque esse é um momento de celebrar.
7: Rapaz, esse louvor foi lá na roça.
8: Foi
7: lá na roça.
8: Foi.
7: Rapaz, que bênção. Vem cantando Mariana e Kellen.

0: 11h42 na capital paulista. Olha só, e já tem muita gente comentando, participando, hein, Gabriel? Esses comentários aí abençoados, hein?
1: Oh, não, muita gente aqui já cedinho. O que me impressiona é cedinho já estão participando conosco aqui. Tem, ó, por exemplo, você perguntou o que é isso aqui, tem gente falando assim, ó, o Valdemir diz, é sino.
0: É sino.
1: Ele diz que é sino.
0: A nossa irmã Daiane Gonçalves diz que é chocalho.
1: Olha aí.
0: Rapaz, tá no time do Iris, mano. Do Irineu.
1: E o Martins Damasio também, né? O pastorzão, ele falou assim, ó. É pra, aqui na Irecê da Bahia, é chucaio.
0: Chucaio.
1: É um chucaio.
0: Então... Ô, Gabriel, você é baiano, rapaz?
1: Eu sou baiano.
0: E qual é a cidade baiana? Ali?
1: Eu sou de Itabuna.
0: Itabuna? Onde que fica a região?
1: Eu sei que fica perto de Ilhéus. Conhece
0: Ilhéus? Ilhéus.
1: Fica lá no interior.
0: A terra dos gagos.
1: Não sei se é... Eu sei que é a terra do cacau. Mas, né? Criado aqui em São Paulo.
0: Quase um paulista. Então já virou paulista.
1: Quase um paulista.
0: Ó, o nosso irmão Thiago Zica. Vixe.
1: Eita.
0: Ele disse que é Polac. Chama Polac lá na cidade dele.
1: Polac?
0: Polac. Rapaz.
1: A France, ela diz assim, olha, pra mim daqui, na minha escola se chamava Cineta.
0: Cineta?
1: Aí já não sei. Aí...
0: Rapaz, maravilha.
1: Se no chocar os cinetas, aqui tá aqui, irmão.
0: Assim, vamos tocar a Cineta. Tá aqui, ó. Temos aqui também a nossa irmã Persília, passando aqui para dizer, estou na audiência, esta programação abençoada. Que bênção, irmã, Deus abençoe.
1: Ó, o pastor Hilson, né? Na verdade, é Hilson, ele diz assim, olha, estamos acompanhando aqui da cidade de Acará, no Pará. Olha,
0: eita,
1: Pará acompanhando.
0: Paraense, hein? Mas falta trazer o açaí para nós, rapaz.
1: Oxi. Não. O Ítalo falou que traria, não trouxe até hoje. Então,
0: não, o Ítalo é enrolado,
1: esses
0: hein?
1: Esses paraenses estão enrolados.
0: Não, o Ítalo só vai lá em Santarém e volta lá sem nada.
1: Sem nada.
0: E aproveita a viagem lá mesmo.
1: Exatamente.
0: Ó, tem gente... Tem gente que pedindo galo sorridente.

0: Eita, mano, isso é uma risada mesmo, é? Isso é uma risada, é? Até fugindo ele.
1: Olha aí, tá aí, ó.
0: E já tem gente conosco aí também,
1: o
0: Gabriel.
1: O Félix de Itapipoca, no Ceará. Olha, nossa,
0: lá
1: terra,
0: na minha terra, lá, hein?
1: Ele diz assim, olha, Jesus. A paz do Senhor, estamos ligados no sertão evangélico, agradecendo a Deus pelo seu infinito amor, glória a Deus. Joga água na Stephanie, que ela tem que trabalhar. Bom dia, meus irmãos. Olha,
0: acorda,
1: aí,
0: Stephanie. Stephanie.
1: Ei, Stephanie.
0: Levanta essa cama, menino.
1: Levanta, rapaz.
0: Temos a Francisca Maria de Patos, lá na Paraíba. E o povo nordestino tá aí em peso, hein?
1: Não, o povo tá.
0: O povo nordestino acordou hoje animado, será?
1: Sempre, sempre.
0: Bom dia a todos que estão na escuta. O cheiro de bolo de milho tomou conta da cozinha. Eita,
1: eita.
0: Eita, meu irmão, agora senti até uma fome aqui agora, hein?
1: Aí prejudica.
0: Enquanto preparo o café, estou acompanhando esse programa abençoado. Eita, sou.
1: Tem que mandar um pedaço desse bolo de milho pra nós,
0: tem que mandar, oxe, tem que mandar.
1: Ó, o João Cachoeiro de Itapimirim, Espírito Santo, a paz do Senhor, rádio abençoada, Deus abençoe a todos, Deus abençoe também.
0: Olha aí, que maravilha, Deus abençoe. E vamos abrir a porteira?
1: Vamos.
0: Vamos abrir a porteira,
1: chama
0: porteira.
1: Que tem áudio.
0: Se eu começar a falar mineiro aqui, já, aí, meu irmão, aí vou longe, hein?
2: A paz do Senhor, Diácono Lindenberg, irmãos. Amém. Do
0: Deus
2: sertão
0: abençoe.
2: Evangélico, que tem o imenso prazer de cumprimentar. Olha, toda a audiência do sertão evangélico. É o seu irmão em Cristo, cooperador João Ildes, falando aqui de Fortaleza.
0: João Ildes, conheço.
2: Somos aqui da Regional. Oi. Do Bom Jardim 1.
0: Olha,
2: quero
0: aí,
2: agradecer,
0: rapaz,
2: a presença de todos os membros que se fez presente ontem no grande culto de Santa Ceia. Eita. Quero cumprimentar o pastor James Góes, pastor estadual da nossa sede, a toda a membresia que se fez presente ontem, domingo, dia 4, no culto de ceia. Deus abençoe, Jack Lindenberg, a toda a audiência. A irmã Terezinha de Jesus já preparou a tapioca com ovo e queijo, tá, Jack Lindenberg.
0: Eita, rapaz, mas deu uma saudade da minha terra aí agora. Ô, pastor João Eudes, eu vou aí, hein, rapaz, me convida que eu vou aí na sua casa pra tomar essa tapioquinha abençoada aí.
3: Pai,
0: um abraço.
3: Deus, que alegria falar com vocês novamente. Continuo orando por vocês, para que Deus continue dando saúde, força a vocês cada vez mais, sabedoria para que vocês possam cada vez mais conduzir almas para o Senhor.
1: Amém.
3: Aqui quem está falando é Suzane, de Santos, São Paulo. Eu sou ouvinte assídua desse programa, não perco um só programa, é uma bênção em nosso lar.
0: Meu rádio é
3: ligado
0: o dia
3: todo aqui, sintonizado na rádio Deus é Amor.
0: Maravilha.
3: Solta o canto aí do papagaio boiadeiro.
0: Eita. Joga.
3: Dê um bom dia a todos vocês.
0: Joga aí o papagaio.
3: Oi, Deus abençoe, bom dia.
0: Acorda, papagaio, acorda, papagaio. Eita, esse galo aí tá levantando a cama
4: Senhor,
0: aí.
4: Senhor, bom dia, povo bom de dia. Deus. Aqui é a irmã Maria Félix, de Goiânia.
1: Ai, Goiânia.
4: Esse programa é maravilhoso, alegra nossas manhãs. É muito bom. Então, eu
0: maravilha.
4: Dedico toda a pregomação.
0: Deus abençoe a senhora.
4: Para toda a região aqui do estado de Goiás.
0: O povo goiano.
4: É, região de João Brás, Goiânia.
0: Cadê o bolo de mim?
4: E vamos que vamos.
0: Cadê
4: agora
0: a pamonha?
4: Trabalhar.
1: Tem boa, hein?
0: É, bom, hein?
4: Fica com Deus. Tenha um bom dia.
0: Do Pequi.
4: Na paz do Senhor Jesus.
1: Oh, rapaz, senhor.
0: Rapaz,
1: tem uma
0: senhor.
1: Pamonha lá. Fui lá em Goiânia.
0: É mesmo, hein, rapaz?
1: Pastor chamou lá pra assar o gabinete lá quando vi. Pamonha.
0: Meu Deus do céu, é bom demais,
1: antes
0: hein?
1: Antes de pregar ainda, foi o pastor. De pegar leve, senão não vai dar pra pregar.
0: Não vai dar pra pregar.
1: Olha,
5: Pai do Senhor, foi? Deus abençoe nosso dia hoje, que seja com muita
1: Amém.
5: Paz, muita alegria e felicidade. Aqui é o Paulo falando de João Pessoa, muita chuva aqui, não para de chover,
0: Amém.
5: Né?
0: Ô,
5: graças
0: glória.
5: A Deus. Estamos aqui esperando de novo, esperando aqui, aguardando para fazer um descarrego aqui. Põe o galo tribulado para cantar aí para nós aí.
0: Volta o galo de
5: Senhor,
0: novo.
5: Deus abençoe nosso dia hoje.
0: Ah, agora saiu, agora.
1: É,
0: olha. Ih. Meu Deus do céu.
1: Já fôlego nesse bicho, hein?
0: Rapaz.
1: Eita, garganta, ó.
6: Pai do Senhor Jesus, dê uma excelente semana a todos, passando aí para dedicar essa programação especial aí para minha esposa Mônica. Sou o Osias, aqui de Araguari,
1: aí,
6: motorista
1: ó.
6: Carreteiro. Toca a buzina para nós carreteiros aqui, pastor. Deus abençoe a todos.
0: Eita!
1: Olha!

0: Bora, rapaz. Bora. Cuidado, cuidado. Cuidado nessa direção aí. Olha, eu quero agradecer vocês que enviaram suas mensagens para o nosso WhatsApp. Vocês que estão comentando também no chat do YouTube, podem mandar mensagem à vontade. Muito obrigado pela sua interação, mas permaneçam, porque nós vamos respondendo a todas as mensagens que vocês estão mandando para nós. E você que está pela rádio, já manda também a sua mensagem aí. Daqui a pouco a gente vai soltar mais mensagens para o número 11-982-92-3392. Manda para cá! Ô, Glória! E tem música boa aí.
1: Tem. O trem do mestre. Da dupla Deus e Amor. Oi?
0: Dupla Deus e Amor. Dupla de dois ou dupla de três?
1: Dupla de dois.
0: Dupla de dois? Ó o trem aí, ó o trem aí, ó o trem aí, ó. Solta! Vem cantar Dupla Deus e Amor!

0: Bahia, São Paulo, 6 horas e 52 minutos. Acorda, sai dessa cama, mulher. Levanta dessa cama, vai pra roça, vai lá. Vai capir, como diz lá no sul, vai capir, vai capinar, vai, né, Gabriel?
1: Ficar em casa, deitado, é bom, é bom.
0: É bom, né?
1: Mas agora não, que hora de trabalhar, então é, levanta da cama.
0: Segunda-feira ainda?
1: Ixi, joga a cela nesse cavalo aí.
0: Vamos jogar água, vamos jogar água nesse povo, vamos, Gaúcho, vamos jogar, Gaúcho. Hein, Gaúcho?
1: Oi, já enche no balde aí já.
0: Bora, rapaz.
1: Eita.
0: Quais são os horários que a gente tem culto aqui na sede mundial, Gabriel?
1: Olha, o primeiro culto é às 7 horas da manhã, o segundo é às 9 horas da manhã, o terceiro é às 11 horas. Depois nós temos um às 15, que é à tarde, 3 horas da tarde, e o último, para finalizar isso nessa segunda, né, às 19 horas. Culto tem oportunidade de buscar o Senhor,
0: exatamente.
1: Tem, só não busca quem não quer.
0: Exatamente.
1: Segunda do pão.
0: Do pão.
1: Você gosta de pão?
0: Ô, oh, demais da conta.
1: Oxi. Agora imagina sua alma com o pão do céu.
0: Aleluia.
1: Eita,
0: meu
1: glória.
0: Deus do céu. É tremendo. Olha, hoje é segunda-feira do pão, segunda-feira abençoada. Então vocês não poderão perder por nada. Corre pra cá. Culto das 7, 9, 11 horas, 3 horas e 19 horas. Transmissão ao vivo. Exato. Através das redes sociais, através do rádio, também vocês acompanharão às 19 horas. Segunda do pão, vem alimentar a sua alma, vem buscar a palavra de Deus, palavra de Deus que nos alimenta. Então esteja conosco nesta noite, segunda-feira, ou melhor, em todos estes horários, vocês serão bem abençoados pela palavra de Deus, pelo poder de Deus aqui na sede mundial. Às 9 horas da manhã, tem um africano aí que vai trazer a mensagem, 9 horas.
1: É. Qual o nome?
0: Erwin de la Lande.
1: Erwin de la Lande.
0: Lá de Moçambique.
1: Quando eu tava desempregado, não faltava um culto. Toda oportunidade que eu tava lá. Depois que entregava o currículo, já ia pro culto. Já ia pra igreja e falava assim, abre a porta lá, porque o currículo já está lá. Lembra o patrão? Então, quem tá desempregado,
0: você fez
1: tá
0: a sua parte, né?
1: Exato. Agora, quem tá em casa agora, tá entregando currículo, depois o que que faz?
0: Exatamente.
1: É culto, irmão.
0: É culto.
1: É igreja. É
0: então,
1: falar com Deus.
0: Daqui a pouquinho, 9 horas, Erwin de la Lande, presbítero, trará a mensagem de Deus. Então, vamos lá e falar na segunda do pão.
1: Vamos falar de pão.
0: Tem pão aqui hoje, ó. Tem pão espiritual.
1: Por isso que eu tiro o chapéu para ouvir.
0: Bom, né? Vamos tirar o chapéu para ouvir a palavra de Deus nesta manhã. Gênesis, capítulo 39, versículo 1 adiante. Vamos ler, vamos meditar na palavra de Deus, que diz assim: E José foi levado ao Egito, e Potifar, eunuco de Faraó, capitão da guarda, varão egípcio, comprou-o da mão dos ismaelitas, que o tinham levado lá. E o Senhor estava com José, e foi varão próspero, e estava na casa de seu senhor egípcio. Vendo, pois, o seu senhor, que o Senhor estava com ele, e que tudo o que ele fazia, o Senhor prosperava em sua mão. Que tremenda mensagem. Meu Deus do céu.
1: Rapaz.
0: Independente, o que eu entendo com esta palavra, Gabriel, ouvintes, internautas, é que independente das circunstâncias que enfrentamos, independente das provações, José, Deus havia achado graça aos olhos de José, e mesmo ele enfrentando estas perseguições, foi vendido pelos irmãos.
1: Rapaz.
0: Quando ele chega diante dos irmãos, os irmãos olham para ele de longe, olha aí, lá vem um sonhador, inveja.
1: Sim.
0: Rasgaram a túnica, venderam ele para os ismaelitas foram lá, vendeu para Potifar, se tornou escravo, mas o Senhor estava com ele. Irmão, ouvinte, internauta, independente da luta que você está passando agora, aonde você for, Deus é contigo. Ele fará prosperar o teu caminho. Aonde José estava? No Egito. Num lugar que ele nem conhecia, Gabriel.
1: Exato.
0: Num lugar onde ele não tinha um costume, não era de costume a cultura, não é?
1: Sim.
0: No Egito não adorava o Deus de Jacó, de José e dos seus pais. Mas ele estava no Egito. Mas mesmo no Egito, o Senhor foi com ele. Mesmo no momento em que você está agora passando, enfrentando esta luta, esta prova, esta dificuldade, este vale, este deserto, o Senhor, ele é contigo. Não deixe de acreditar nisto. Não deixe de crer na mão de Deus, a prosperidade, porque a prosperidade é ter comunhão com Deus. José estava no Egito e Deus fazia prosperar. Ele tinha comunhão. E com isto vinha as bênçãos de Deus para Potifar. Porque através de, por amor de José, Deus abençoou a casa de Potifar e todo o seu campo. Lembra da arca de Deus quando estava na casa de Obed-Edom? Também.
2: Sim.
0: 3 meses na casa de Obed-Edom. E Deus abençoou ele, a sua casa e todo o seu campo. Então, aonde a presença de Deus está, a bênção também de Deus estará. Hoje, esta palavra você tem que guardar em seu coração. O Senhor fará prosperar o teu caminho. Mas, pastor, está difícil a luta. Está difícil a dificuldade, eu estou passando, não vou aguentar. Vai. Vai porque Deus é contigo, Deus está com você. Independente do que você está enfrentando agora, o Senhor achou graça na sua vida, nos teus olhos, e Ele fará prosperar o teu caminho. Aonde você colocar as mãos, Ele vai prosperar e vai te abençoar.
2: Amém.
0: Receba hoje a palavra de Deus.
2: Glória.
0: A meditação da palavra do Senhor na sua vida.
2: Mas...
0: que tremendo, né, Gabriel?
1: O que eu acho lindo é o seguinte, é que para José o Egito é ruim. Mas como é que prospera em um lugar ruim? Prosperar.
0: Exatamente. A prosperidade vinha de Deus, não é?
1: Exatamente.
0: Ou seja,
1: mas Lindeberg, meu trabalho não é bom. Mas quem vai lhe fazer prosperar é o Senhor.
0: É o Senhor, é o Senhor. Fica tranquilo.
1: Exatamente.
0: Já basta, essa palavra aí já... Eu já ganhei meu dia, Gabriel.
1: Não, eu já
0: ganhei. Pra quem tá em casa, não pode ficar desacreditado.
1: Não pode. De novo, levantar pra roçar. Exatamente, porque é o Senhor quem vai te fazer prosperar. Isso basta.
0: É o Senhor. Talvez estão gente perguntando, ninguém está vendo. Mas Jesus está vendo, meu irmão. E Ele vai fazer prosperar na sua vida. Amém? Vamos acordar? Vamos lá? Hora do break.
1: Hora de dar uma freada.
0: Rapaz, vamos lá?
1: Hora de
0: porque
1: frear.
0: Daqui a pouquinho, ó, tem um break agora e daqui a pouquinho tem um coffee break.
1: Eu gostei do coffee break.
0: Aleluia. Vamos lá pro intervalo, daqui a pouquinho a gente volta com vocês, hein?
1: É isso.
0: Ó, glória!
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0: 7:04. Acorda! Cadê o berrante? Cadê o berrante, gaúcho? Cadê o berrante, gaúcho? Eita, acorda aí, rapaz! Bora!
1: Eu gostei de você tocando.
0: Tem um berrante aqui.
1: Eu gostei de você tocando esse berrante aí, hein?
0: Rapaz, você quer ver eu tocar o berrante? Agora é a sua vez. Agora é a sua vez.
1: Então pode tocar.
0: Não, você vai casar, você vai ter que aprender agora, ó. Gente, Gabriel Araújo tocando berrante, ao vivo e a cores.
1: Nada disso aí que
0: toca você esse
1: falou,
0: berrante, pai. Rapaz. Ixi, essa vaca, esse boi aí tá chorando. Rapaz.
1: Tá vendo? Saiu o som, hein?
0: Saiu. Aí, palmas pro Gabriel, hein?
1: Saiu o som. Agora se chamei alguém, não sei.
0: Você foi espantar. Gabriel, o que que nós temos aí, Gabriel?
1: Eu só lembro daquele corinho. Mesa preparada.
0: Rapaz. Café, isso é pentecostal, irmão. Hein?
1: Hoje nós... tem que ser. Nós temos aqui, ó, cuscuz, do melhor jeito. Temos um queijo que não pode... Meu Deus do céu, não pode faltar
0: Jeová.
1: Queijo. Não pode faltar queijo aqui. Um pãozinho caseiro. Um bolo, eu não sei do que é esse bolo aqui, não. Aqui
0: é mistério.
1: Bolo de mistério com uma flor.
0: Um girassol.
1: Um girassol de alguma coisa. De alguma coisa que tem, hein?
0: Eu quero te dar uma notícia, Gabriel. Você não pode comer muito, não, que você vai casar.
1: Senão não vai
0: fechar o paletó.
1: Não, rapaz.
0: Não pode, você tem que diminuir.
1: Não, mas eu gostei foi da Viviane.
0: O que ela falou? Ela falou assim,
1: hoje o Gabriel vai mais feliz ainda pro Voz. Depois do café no sertão,
0: Hoje você só vai tomar café com leite.
1: Jamais.
0: Isso aqui é toda uma produção, ó.
1: É que é o seguinte, hoje eu tô aqui com vocês pra tomar um café.
0: Alela.
1: Amanhã eu tiro esse prejuízo.
0: Amanhã é o jejum de 10 horas.
1: Amanhã é o jejum intermitente.
0: Olha, eu quero mandar um abraço aqui, mandaram mensagem pra mim no WhatsApp, lá de Manhuaçu, Minas Gerais, a irmã Geralda. Olha só, ela que tá nos assistindo todos os dias. Ela falou, manda aí um alô pra mim, pra minha filha, Poliana, que eu assisto todo dia. Olha, Manhuaçu, irmã Geralda, Deus abençoe a senhora, lá de Minas Gerais, hein? Minas Gerais tá chovendo demais, viu, Gabriel?
1: Tá, né?
0: Lá em Manhuaçu tá chovendo muito, rapaz. Meu Deus.
1: É bom que lava a terra também, né?
0: Vamos fazer logo esse trem aqui, que eu já tava até esquecendo já. Meu Deus do céu, fiquei agora, olhei tanto pra esse cuscuz aí, rapaz.
1: É, porque cuscuz é bom e é saudável, né?
0: Cuscuz é vitamina.
1: Cuscuz não engorda.
0: Cuscuz?
1: É, só quem come, mas...
0: rapaz. Quem come.
1: Cuscuz não engorda não, mas quem come...
0: Hoje você vai tomar o café que levanta até defunto, meu amigo.
1: Ih, rapaz, esse daí abre as ventas?
0: Abre.
1: Ixi.
0: Abre as ventas.
1: Como é que é um cuscuz também? Então eu vou preparar seu prato. Você gosta de cuscuz?
0: Ô, cara, isso, né, rapaz?
1: E aí, ó. E quem tá em casa? Já tomou café? Vai tomar?
0: Quem tá em casa aí? Vai ficar só olhando?
1: Vai esperar o Voz pra tomar café? E aí?
0: Bora, manda aí a sua mensagem no o WhatsApp da nossa Rádio Deus e Amor e também no chat do YouTube aí, ó. Já manda aí, comenta aí. Já tomei esse café abençoado? Tomou ainda não? Então vem pra cá, rapaz. Vem tomar esse café abençoado conosco.
1: A Maria já mandou assim, ó. Café quente, Deus cuida da gente.
0: Vixe, até rimou, rapaz. Até rimou. Amém. Olha, vamos acordar a Cristina?
1: Vamos, ô Cristina.
0: Ó, Cristina aí, ó. A rádio. É Cristine.
1: Cristine, né? Fale comigo.
0: Fala conosco aí, Cristine.
8: Bom dia! Chegou o momento de informação aqui no programa Sertão Evangélico. Vamos trazer as principais notícias do campo, curiosidades e informações quentinhas do agronegócio brasileiro. Crédito Rural. A agricultura empresarial terá 525 bilhões e 100 milhões de reais. O Plano Safra 2026-2027 destina 525 bilhões e 100 milhões de reais à agricultura empresarial. Essa iniciativa oferece linhas de crédito, incentivos e instrumentos de política agrícola voltados a médios e grandes produtores. E do total de recursos, 384 bilhões e 900 milhões de reais serão destinados ao custeio e à comercialização, garantindo recursos para despesas essenciais da produção agropecuária. Outros 140 bilhões e 200 milhões de reais serão direcionados aos investimentos, apoiando a modernização produtiva, a ampliação da capacidade de armazenagem, a irrigação, a inovação tecnológica e a renovação de máquinas e equipamentos. O programa também reforça o incentivo à adoção de práticas produtivas sustentáveis e à regularização ambiental das propriedades rurais, reconhecendo produtores que adotam boas práticas agropecuárias.
1: Olha,
0: rapaz, 7h09. Bom dia, São Paulo. Bom dia, Brasil. Gabriel, já tem gente comentando aqui, ó. Ângela Rodrigues. Eu acordei com este berrante aqui, irmã. Jovem Ângela Gonçalves dos Santos, de Jordanésia, município de Cajamar. E ainda mandou os parabéns aí, ó. Gabriel Araújo, parabéns pelo seu casamento.
1: Ô, oh, amém. Eita, amém. Muito obrigado, viu?
0: Como tá a sua expectativa, Gabriel?
1: Altas.
0: Altas?
1: Ansioso.
0: Meu
1: ansioso.
0: Deus do céu, haja coração.
1: É a segunda coisa mais importante na vida de um homem. A primeira é aceitar Jesus, a segunda é casar.
0: A casa. Ei, casar é bom demais.
1: Eita, logo, logo você, eu vou entrar
0: um no conselho no pra quem quer casar, um conselho. Uma palavra.
1: Primeiro, amadureça, né? Depois, virou homem, virou mulher. Pronto, tá pronto. Amadureceu, agora faz... Se Jesus, né? Se Deus instituiu o casamento, você não vai casar por quê?
0: Então, rapaz.
1: Ah, mas eu não conheço ninguém. Então, você vai casar em nome de Jesus.
0: Em nome de Jesus. Rapaz, eu vou fazer 5 anos de casado já, acredito.
1: Já 5?
0: 5 anos de casado. Ei,
1: logo seria em nome de Jesus.
0: Daqui a pouco vem os berguinhos, os netinhos. Berguinho,
1: os bergos.
0: Os bergos.
1: Os lindos e os bergos.
0: Pois é, rapaz. Ó, tem muita gente aqui, a irmã. Eita, Persília agora. Rosa, irmão Lindenberg, Persília. Manda este café pra cá, pra Curitiba. Eita, glória,
1: olha, Persília, Lindenberg. Ó, cheirando esse café aqui,
0: rapaz,
1: lembrando
0: tá cheiroso, hein?
1: Do Medina fazendo também. Chega a abrir as ventas, ó.
0: Pastor César Medina, tá perdendo o café de hoje,
1: tá,
0: hein?
1: Tá perdendo.
0: Cafézinho abençoado que nem esse
1: sem
0: aqui.
1: Sem cuscuz, sem queijo.
0: É só no sertão mesmo.
1: Só,
0: no,
1: só aqui, ó, aqui tem.
0: Tu vai chegar lá no Voz hoje, meu amigo.
1: Farto, satisfeito. Farto.
0: Ih.
1: Já era.
0: Vai chegar lá triste, tanto comer.
1: Olha aí, nós temos foto também.
0: Tem
1: foto
0: aí, ó, vixe. Vanderlei Palmares Paulista, de São Paulo. Rapaz, irmão, já estou de pé e pronto para tomar um cafezinho escutando o programa no rádio. Eita, meu Deus do céu.
1: Muita glória. Aí, já tá pronto. Aí, ó.
0: Ei, Gabriel.
1: Olha aí, ó.
0: Meu rapaz, Deus do céu.
1: Rapaz, ó.
0: Rapaz, mostra para quem tá em casa a foto. Cadê a foto?
1: Aí, ó. Tá lá. Aí, ó.
0: Olha lá. Meu Deus do céu.
1: Rapaz, hein, a foto.
0: Não é só aqui o café, não, rapaz. O povo tá em casa também, ó.
1: Isso que é bom, tomar um café junto, né?
0: É.
1: Longe, mas junto.
0: Rapaz, é isso aí.
1: Outra foto.
0: Tem mais, quem tem mais aí? Tem
1: a Camila de Lusiânia.
0: Olha aí, rapaz.
1: Estou a caminho do trabalho em Brasília com muita chuva.
0: Eita,
1: Deus abençoe nosso dia. Um abraço para todos vocês. Olha, ó a chuva. Olha a chuva.
0: Eita, Jesus.
1: Chovendo bastante, só que é o seguinte, né? Tá indo trabalhar, já é motivo de ser grato, né?
0: É,
1: acordado, motivo de ser grato.
0: Embora na chuva, dá vontade de ficar deitado, né, Gabriel?
1: Nem fala.
0: Mas Jesus é bom, né?
1: É bom demais.
0: É bom demais, sou. Olha, tem a nossa irmã Débora Vitória. Eu vou lanchar aí com vocês.
1: Opa!
0: Quer lanchar?
1: Será? Será que sobra aí?
0: Será? Eu acho que não vai sobrar. Acho que não vai sobrar, não, hein? Sei não, hein? Mas.
1: Olha lá, chama o áudio, cadê o aviso?
0: Abre a porteira!
1: A porteira aí, ó. Só. Olha.
9: Pode trombeta aí. Evangélico.
0: Eita, Jesus. Voz de trovão.
9: Um motorizado pra nós, só pra nós escutar ele. Deus abençoe, irmão. Tudo de novo também da emissora.
1: Voz de trombeta.
0: Deus abençoe, meu irmão.
10: Bom dia, povo de Deus.
0: Bom dia.
10: Aqui é Maria José de Ovilho, Cajamar.
0: Glória a Deus.
10: Cajamar. Ouvindo a rádio. Essa rádio é uma bênção.
0: Maravilha.
10: Durmo no radinho ligado, acordo com ele ligado.
1: Olha.
10: E é uma bênção de Deus.
0: Mas é bênção, maravilha.
10: Deus é maravilhoso.
0: Olha só.
10: Ensinado muito através dos pastores dessa rádio.
0: Ô, glória. Deus abençoe a senhora.
10: A Deus. Oro todos os dias por a vida de cada um de vocês.
0: Amém.
10: Para que essa rádio permaneça no ar. Para os contribuintes, para que
0: Eita.
10: A rádio permaneça em nome de Jesus.
0: Eita,
10: bom dia, povo de Deus. A paz do Senhor Jesus.
0: Paz do Senhor, minha irmã. Tem mais mensagem aí?
11: Bom dia, pastor.
1: Oi.
11: Aqui é José Nilton, da cidade de Santa Luz, Bahia. Manda um alô aí pro povo da Bahia.
0: Povo baiano.
11: Que é ouvinte.
0: Abraço.
11: E são muitos ouvintes aqui que escutam essa igreja abençoada por Deus.
0: Eita.
11: E vocês, pastores.
1: Olha aí,
12: bom
1: ó.
12: Bom dia, a paz do Senhor. Eu sou
1: o
12: Valmir, aqui de Cariacica, Espírito Santo. Eu gostaria que jogasse um balde de água na minha esposa, que ela tá dormindo
0: rapaz,
12: até agora.
0: Rapaz, é isso aí, né?
1: Isso é corajoso, hein?
0: Isso é corajoso, hein? Não tem medo de dormir no sofá, não, homem?
1: Isso é corajoso, hein?
0: Tem
1: homem que tem coragem, ó. Jogar água na esposa, é, irmão.
0: Não é pra qualquer um não, hein?
1: Eu vou jogar, mas foi tu que pediu.
0: Esse é corajoso.
1: Foi tu que pediu.
0: Esse é corajoso. Gabriel, olha aqui, nós já estamos aqui no cuscuz aqui já.
1: Nossa.
0: Ô, Daniel.
1: Meu amigo.
0: Ah, não, Daniel, não. É o Lucas. Rapaz.
1: É o Roca, Lucas Roca.
0: Roca. Olha aí, ó. Eita.
1: Rapaz.
0: Isso aqui foi feito pela Leia.
13: Tá
0: olha
13: com
0: aí,
13: fome,
0: ó.
13: Pastor.
0: Meu amigo. Olha aí, que bênção, hein? É cuscuz.
1: Rapaz.
0: É queijo. Aleluia. Isso aqui é crente que gosta. Isso aqui crente não pode ver isso aqui, cara.
1: Ser crente é bom demais, né?
0: É bom demais.
1: Rapaz.
0: E eu vou dar lugar.
1: Lógico.
0: Eu vou dar lugar no manto aqui, né?
1: Jesus fez a questão, ó. Jesus, ele multiplicou o pão. Quando ressuscitou, já tinha peixe fresco na praia.
0: Ele meu Deus.
1: Pode ver, Jesus sempre estava rodeado de gente e comida. Então,
0: Jesus gosta de peixe, churrasco.
1: A melhor coisa que a gente faz aí, ó. Aprendendo com Jesus.
0: Enquanto a gente vai comendo aqui, vamos ouvir um louvor, né?
1: Vamos.
0: Vamos ouvir o nosso querido amigão aí, Ivan Luiz.
1: Levanta e vence.
0: Levanta e vence.
1: Vem.
0: Vem cantando, Ivan Luiz.

0: maravilha. Olha aí que louvor abençoado, hein? Que bênção, hein, Gabriel?
1: Tu é o vencedor. Levante. Agora eu vou fazer uma pergunta pra você, ó. Você que sabe que tem hoje segunda do pão. Já levantou pra vencer? Se não, tá perdendo tempo.
0: É, bora pra cima, rapaz. Vamos. São Paulo é meio estranho o clima, né? Mas
1: não
0: tem.
1: Aqui você não pode olhar pro clima. Você tem que olhar
0: pra Jesus, né?
1: Você tem que fazer o seguinte: segunda-feira eu vou fazer isso. Porque o clima, você não pode esperar nada do clima.
0: É, o clima.
1: É tudo. Vai. Se você esperar que chove, não vai chover. Se você esperar que não vai chover, vai chover. Então,
0: eu peguei esse costume aqui em São Paulo. Fico toda hora olhando pra previsão do clima, rapaz. Toda hora.
1: Aí você se perturba. Porque às vezes é
0: terrível, né? Será que você é da mesma forma, você que mora em São Paulo aqui? Você fica olhando direto o clima, olhando o tempo, uma hora tá frio, uma hora tá quente, uma hora tá sol, outra hora tá chovendo. Porque São Paulo é desse jeito, na sua região. Será que é assim? Eu acho que no Nordeste não, né?
1: Acho que não.
0: Lá na minha terra, lá no Ceará, não é não.
1: Não, acho que não.
0: No Ceará é sol direto.
1: Sol direto.
0: E quando é inverno é chuva direto também.
1: É?
0: Eita. É só os dois climas apenas.
1: Então só sol e chuva.
0: Sol e chuva, apenas. Eles não sabem nem o que é primavera, não sabem o que é outono.
1: Não, não conhecem ela, a prima, Vera? A prima não conhece.
0: Eles não conhecem a prima e a Vera. Só o Irivan.
1: Só o Irivan.
0: Você conhece o Irineu?
1: Aí, ó.
0: Olha lá o Irineu lá, ó.
1: Famoso, né? Famoso. Só dá ele na terra aí já.
0: É, lá no Piauí.
1: Só ele.
0: No Piauí é só dá ele. E tem mais testemunho, né? Então vamos lá, nossa irmã Antônia recebeu milagre, cura. Vamos ouvir agora, irmã Antônia, conta pra nós o milagre que a senhora recebeu de Deus.
2: A paz do Senhor pros ouvintes. Meu nome é irmã Antônia. Passando na igreja da Deus e Amor, da Avenida Ievante, Kissajikian, foi que começou a minha história. Sofri muito, a minha garganta doía aqui em São Paulo. Eu fiquei ali por mais de 3 meses com essa garganta doendo. Eu ia no médico, tomava remédio e nada. Febre, entupia tudo, não descia, bebia água pela boca, saía pelo nariz, ouvido, era tudo. Doía de eu ficar sem tomar água. Isso foi mais de 20 e poucos anos. Quando eu fui tomar o comprimido das 6 horas da tarde, irmão, estourou um caroço na minha garganta. Explodiu como se fosse um balão. Eu senti que fosse uma agulha. Eu fui lá e fez pló, estourou. E ali, irmã, eu fiquei preocupada porque eu corri pro banheiro, agarrei na mão do meu esposo e eu ficava ali com os olhos abertos e fechando porque a minha boca parecia que tinha quebrado um cano, aquele que ele ia sair todo para fora, aquela água preta, fedida, e o que com a boca aberta assim. Quando eu olhava para o vaso, aquela água preta. Meu marido saiu correndo que não aguentou ver a situação. E ali eu clamei o sangue de Jesus, o sangue tem poder. E ali eu comecei a lavar com muitas coisas, até com água sanitária eu lavei. Fui na igreja congregar, Deus usou a irmã e falou: irmã, aqui tem uma irmã que o inimigo colocou um câncer para rodar no teu corpo inteiro. Mas o Senhor jogou por terra. Hoje eu levantei a mão, era eu. Igreja, amado Senhor, sumiu aquela dor da garganta, estampou. E faz 13 anos que a minha garganta nunca mais doeu. Nunca senti dor de garganta. Deus arrancou aquele câncer com raiz e tudo que estava na minha garganta. Esse é um testemunho que eu estava devendo para contar. E eu nunca mais senti dor de garganta. Estou feliz da vida que Deus me curou deste mal. Então eu quero falar para todos que aqueles que oram, que jejuam, que buscam na oração do santuário, das 6 horas da tarde, da meia-noite, igual eu fazia meia-noite, então eu estava orando, eu dormia com o rádio ligado. E o Senhor me deu essa bênção e essa vitória, que eu nunca mais senti dor de garganta. E estava decreto para operar, para fazer vários exames, mas o Senhor não deixou. Porque quando o Senhor opera, Ele opera para valer. E eu estou aqui glorificando o nome do Senhor Jesus. O meu nome é Antônia Avelino de Souza. Eu moro na rua Dante Carraro, número 7, Jardim Almeida Prado.
0: Sete horas e 23 minutos na capital paulista. Gabriel, que tremendo, hein?
1: Rapaz,
0: a irmã Antônia aí, que testemunho tremendo, hein?
1: Nossa, velho, ele expeliu o câncer, estourou o câncer na garganta, estourou. Imagina,
0: meu Deus do céu.
1: Imagina o desespero. Mas ela conta que até a água sanitária ela ingeriu por conta do desespero. Ali,
0: queima.
1: Não sabia o que estava acontecendo. Segurou na mão do marido. O marido correu porque também não aguentou ver essa cena. E ela, desesperada, soltando aquele líquido preto assim, foi pra igreja.
0: Rapaz.
1: E na igreja ela foi revelado, olha, isso que você expeliu aí foi o câncer.
0: Meu Deus.
1: Imagina só o desespero dela, mas já era Jesus
0: fazendo, operando, né?
1: Operando ali, fazendo literalmente cirurgia, já tirando, por mais que fosse desesperador, foi Jesus quem fez. Então, e tomou um café. Ouvindo esses milagres aí, aumenta a minha fé demais.
0: Rapaz, é bom demais. Servir a Deus é bom demais. Ouvintes, internautas, você que está em casa aqui agora, Jesus, ele tem milagres para realizar na sua vida. Você que está enfermo, você que está no hospital aí agora, precisando de uma intervenção cirúrgica, de um milagre, Jesus está te curando. Jesus curou a irmã Antônia, mas tem um porém, ela foi para a igreja. Olha o detalhe, você pegou o fio da meada, né?
1: Exatamente.
0: Ela foi para a igreja. Então, pelo amor de Deus, vai na igreja, irmão. Vai para a igreja. Procure uma igreja mais próxima da sua casa. E vocês receberão de Deus o seu milagre, a sua bênção, o que você está precisando. Hoje, Jesus tem para te entregar. Esta cura interna, esta cura que você está almejando e precisando. Talvez por fora vai tudo bem, Gabriel.
1: Sim.
0: Mas a alma está angustiada.
1: Quanta gente assim.
0: Aparentemente, tudo bem.
1: Quanta gente assim. E para onde você corre, define o que você vai alcançar.
0: Exatamente. Exatamente.
1: Né? Ela resolveu correr para Deus.
0: Para Deus.
1: Para a igreja. Porque ela sabe aonde encontraria o resultado positivo, que é cura. Então, se você correr para os braços do teu pai, a saber, Jesus Cristo, é cura na certa. É certeza de vida boa. A palavra de hoje, muita gente tomando posse, porque é o Senhor quem faz.
0: É o Senhor quem
1: faz.
0: Agora,
1: se você corre para qualquer outro lado, que não seja para a mão do Senhor, irmão, é decepção na certa. Mas graças a Deus, temos muitas pessoas aqui conosco que correram para o melhor lugar, que é aos pés de Jesus.
0: Eita glória. É isso aí. Tem, vamos abrir a
3: Senhor,
0: porteira.
3: Pastores. Aqui é Jusceline, de São Mateus, Espírito Santo. Estou ligadinho no programa. Deus abençoe.
0: Deus abençoe, minha irmã.
4: Um bom mês de outubro para todos vocês da equipe. Muito obrigado
0: pelo
4: trabalho de vocês. Felicidades.
0: Deus abençoe.
5: Olha aí, Pai do Senhor, meus irmãos. Deus abençoe vocês. Essa programação maravilhosa toda manhã. E que as bênçãos de Deus caiam sobre a minha sogra Aparecida e a minha esposa Silvana.
0: Esse é uma sogra, hein?
5: E é uma bênção.
0: Esse é uma sogra.
5: Ovicido, tomar um café gostoso com óleo de coco misturado.
0: Eita!
5: E outra Deus também, esse galo aí sorridente é um pouco assustador, né, meus irmãos? Mas é maravilhoso poder sorrir logo
0: não,
5: de
0: manhã. Não, você vai...
6: A paz do Senhor Jesus para todos aí do sertão evangélico, pastores aí, abençoado. Aqui de Curitiba, nosso querido irmão músico Francisco. Eu estou saudando a todos aí com a doce paz do Senhor Jesus, que com as ricas e copiosas bênçãos do Senhor Jesus que nos enriquece, não acrescenta dor, seja com cada um de vocês aí, meus queridos. É uma bênção esses irmãos do sertão evangélico. O povo sábio, inteligente, manda um hino para nós bem bonito aí, né? Aí, evangélico, é bem legal, é o hino aí da roça, é o hino bem avivado aí, pentecostal aí pra nós. Tá bom? Um abraço a todos vocês aí. Espero que esse áudio tenha chegado aí.
0: Chegou.
1: Foi entregue
0: com sucesso.
1: Foi entregue. Pessoal com medo do galo que sorri.
0: Rapaz.
1: Mas hoje é o dia deles, né?
0: É o dia deles. Cadê o galo aí? Cadê o galo sorridente aí? Parabéns a todas as aves do Brasil.
1: Parabéns para as aves aí. Aí, ó. Olha os papagaios. Tá vendo aí, louro. Ó. Dá o pé, louro.
0: Olha o galo. Ei, galo abençoado. Papagaio abençoado.
1: Vixe.
0: É isso aí.
1: Temos vídeo?
0: Temos o vídeo aí com a nossa irmã Joana, né?
1: Joana Picos.
0: Lá de Picos do Piauí.
1: Piauí, rapaz.
0: Ah, cidade boa, hein? Estou preparando uma massa de pão caseiro. Pra assar fresquinho daqui a pouco, hein? Sempre na escuta do programa. Deus abençoe. Eita, Gabriel, olha.
1: Tem coisa melhor não. Tomar um cafezinho com pãozinho fresco, caseiro.
0: Profissional, mesmo. Viu? Olha, profissional.
1: Olha, isso, ela tá sovando a massa, né?
0: É mesmo,
1: é? É, a sova.
0: Rapaz.
1: Pra crescer, pra, aí, ó, pra tirar entendi. O ar da massa. É.
0: Rapaz, é bom demais, hein?
1: Minha mãe fez isso final de semana também, meu amigo, é bom demais.
0: Você gosta de pão caseiro? É bom, hein?
1: É bom demais,
0: A comi muito lá no sul. lá em Curitiba. Povo curitibano é um povo abençoado. Eita, já quero mandar um abraço pra todo mundo lá de Curitiba. Novembro tô por aí, hein? Pregando o evangelho, ô glória.
1: Ainda comendo pãozinho fresco, ó.
0: Comendo pão
1: fica
0: caseiro.
1: Fica a dica.
0: É, já lancei a semente, ó. Pô! Gabriel, é isso aí, Gabriel?
1: É isso.
0: O café vai ficar aqui conosco, né?
1: Com certeza.
0: Será que a produção vai querer?
1: Não.
0: Vamos repartir, não, hoje não, né?
1: Calma.
0: Vocês vão pegar só uma pintada aqui do cuscuz.
1: Nós vamos repartir o pão, cara.
0: Vamos repartir só o pão.
1: O pão nós repartimos com vocês.
0: É cada pedaço, cada fatia pra alguém, né? E até a manteiguinha ali, ó, caipira.
1: Eita, glória.
0: Mas tá, vamos prosear com Deus, né?
1: Vamos
0: falar com Jeová?
1: Vamos falar com ele, deixa
0: falar com Jesus. Você não quer mais levantar mais, não? Você quer ficar perto do café agora, rapaz?
1: É guarda, segurança.
0: Não.
1: Vigia, rapaz,
0: levanta daí, rapaz.
1: A Bíblia diz orar e vigiar. Tô vigiando essa hora.
0: Lá, levanta daí. Pega essa enxada aqui, rapaz. Vem cá.
1: Calmou, olhão.
0: Vamos prosear com Deus, gente boa? Vamos prosear com Deus? Só tá começando a semana, só tá começando o nosso dia, Gabriel.
1: Sim.
0: Segunda-feira abençoada, 5 de outubro. Tá começando agora o mês.
1: Tá começando o mês.
0: É.
1: O melhor jeito é isso, na presença do Senhor.
0: E daqui a pouco tá terminando o ano.
1: É,
0: daqui a pouco é 2027.
1: Eita.
0: Na presença de Deus é a melhor coisa que tem.
1: Isso significa o quê? Que os dias estão se findando.
0: Exatamente.
1: E Jesus está voltando.
0: Eita, vamos prosear com Deus? Ora por nós, Gabriel. Falemos. Ora por nós, por favor.
1: Oremos então. Senhor Deus e Pai, obrigado por essa programação, obrigado por esses ouvintes e internautas também. Obrigado por esse momento de comunhão contigo também, Jesus. Que esse momento, esse programa se estenda para o nosso dia, que nosso dia seja um dia abençoado, porque o Senhor estará conosco, assim como o Senhor estava com José, seja com cada ouvinte, com cada internauta, seja com cada um de nós aqui, Pai. Esteja conosco, porque se o Senhor está conosco, de nada teremos falta. Em nome de Jesus, amém.
0: Amém. Eita, maravilha.
1: Eita,
0: vamos
1: glória.
0: Fazer um combinado? Que nem o pastor César faz com a gente,
1: vamos.
0: Né? Se Jesus não voltar...
1: Se Jesus não voltar amanhã...
0: Mas vamos, não, para, é só ensaio.
1: Tá. Me aqueci então, tô aquecido.
0: Cadê o boné, rapaz?
1: Tô aquecido.
0: Esse caipira...
1: É da cidade.
0: É da cidade. Foi criado com vovó.
1: Bora.
0: Vai. Bora. 1, 2, 3, bora?
1: Bora.
0: Se Jesus não voltar...
1: Amanhã a gente volta!
0: Tá, Deus abençoe!
1: Deus lá bendiga!
0: Deus bendiga, irmãos!
7: Vamos! Com alegria, com alegria!

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1: Meu nome é Silvana Pereira da Cruz, moro na cidade de Campinas, no bairro São Martins. Congrego na Igreja Pentecostal Deus do Amor, do bairro Parque Cidade. Irmãos, o testemunho da minha vida, qual eu tenho para relatar aos irmãos, é que eu nasci numa família evangélica, tinha um chamado de Deus na minha vida, mas aos 12 anos, Satanás ele entrou na minha vida, fez com que eu afastasse da casa de Deus. Logo ele me jogou no mundo da prostituição, no mundo das drogas, no mundo do álcool. Eu comecei a beber. 3 garrafas de bebida alcoólica era pouco para mim. 4 maços de cigarro não fazia nem efeito. Eu entrei numa depressão terrível. Ali nada mais para mim trazia paz. A paz que eu sentia era então machucar todo o meu corpo, era cortar todo o meu corpo. Tem algumas marcas pelo meu corpo de quando eu fazia isso, porque era só assim a qual eu tinha paz, de ver o meu corpo ali sangrando, porque eu queria que, não só, né, como se não bastasse a alma sofrer, eu queria também que o meu corpo sofresse. E ali, irmãos, eu tentei várias vezes suicídio, já dei tiro na minha própria cabeça, usada ali pelo inimigo, porque a minha vida era só sofrimento, eu já não encontrava mais paz. Já não encontrava mais sentido para a minha vida, era dia e noite chorando. Sou uma pessoa de estatura alta, passei a pesar ali 40 quilos e ali não tinha mais sossego. Era dia e noite um tormento, dia e noite um tormento a qual não tinha fim. E era tormento, briga e mais brigas. E ali eu não conseguia deixar do vício do cigarro, não conseguia parar de fumar maconha. E era muito tormento, totalmente triste, cabisbaixo. Cada vez eu estava vendo a minha vida afundar mais e mais e mais no precipício. E eu, Senhor, até quando eu vou ficar assim? Eu clamava a misericórdia de Deus constantemente. Senhor, até quando eu vou sofrer? Senhor, será que eu nasci para sofrer? Senhor, tem misericórdia. Eu comecei a clamar a Deus, era só sofrimento e a depressão estava tomando conta de mim, mas eu não poderia deixar, e Satanás queria a todo preço me destruir. Aí um dia eu levantei e falei, hoje eu vou para a casa de Deus, hoje eu vou procurar Deus, eu preciso sair desse sofrimento. Cheguei lá, Deus falou comigo profundamente, Deus falou assim, olha filha, estou eu te avisando. Hoje você tem que decidir, ou você vem para os meus braços, ou você desce as águas, ou você desce a sepultura. E ali, meus irmãos, eu confesso que foi um momento assim a qual eu entrei em choro, eu caí de joelho e pedi perdão, quando de repente começou a passar pela minha cabeça um filme. Aí quando eu decidi, falei com Deus, Senhor, hoje eu vou fazer o teu querer. Foi na Igreja Deus de Amor. Fui me batizar, tem 3 anos que, louvado seja Deus, eu sou batizada. Deus transformou a minha vida por completo e hoje eu posso dizer que eu sou uma nova criatura. E hoje eu encontrei felicidade diante desse Deus Todo-Poderoso. Meu nome é Silvana Pereira da Cruz, eu moro no bairro do São Martins, na cidade de Campinas.
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3: 7:41.
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5: 1 Crônicas, capítulo 4, versículo 10. A Bíblia diz que Jabes orou ao Deus de Israel e disse, Senhor, abençoa-me e aumenta as minhas terras, que a tua mão esteja comigo, guardando-me de males e livrando-me de dores. E Deus atendeu ao seu pedido. Ouvintes, o poder transformador da oração é algo tremendo. Ainda que não tenhamos tido um bom começo, seja no nosso casamento, na nossa carreira profissional, no nosso ministério ou em qualquer outra área da nossa vida, não devemos desistir, porque Deus é poderoso para transformar a nossa vida. Assim como o Senhor atendeu a oração de Jabes, o Senhor pode atender também a tua oração. Assim como o Senhor respondeu e abençoou a Jabes, assim o Senhor também pode fazer na tua vida. O importante é você crer, o importante é você confiar e não desanimar. Tenha fé e pode ter certeza que a vitória será garantida em o nome de Jesus. Que Deus te abençoe. Eu sou o pastor Fábio Lúcio. Que o Senhor faça resplandecer sobre ti o seu rosto e te dê a paz.
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2: Olá, muito bom dia! 7 horas e 43 minutos, Rádio Deus é Amor, é programação A Voz da Libertação. Sejam todos bem-vindos e que a mão do Todo-Poderoso te alcance, que Deus te fortaleça, que Deus te fortifique, que Deus te renove, que o dia de hoje seja um dia de fé, sim, um dia de alegria, um dia de poder, um dia de graça, um dia de favor. E olha, eu tenho a plena certeza e convicção que o Senhor hoje tem, não é, a mudança para o teu ser. A mudança que a tua alma necessita. A mudança que o teu coração busca. E eu tenho a certeza que Jesus Cristo começará a mudar a tua história. É segunda-feira, primeira segunda-feira, não é, do mês de outubro, e cá estamos nós para adorar a Deus, para glorificar ao Senhor, para exaltar a Jesus Cristo. E vem conosco, vem com fé, vem com alegria. Vamos na presença do Senhor, nosso Deus e Pai. É tempo de cantar. Já começamos com Cristina Santana. Vamos mudar um pouquinho essa semana. Então começamos com Cristina Santana. Tempo de cantar. Vamos adorar o Senhor. Vamos glorificar a Deus. Eu sou o seu irmão em Cristo, amigo Erin, de Lalande, Jonatas Oliveira, técnica. E vamos juntos até

0: Muito bem, muito bem, Cristina Santana. E adoramos a Deus, glorificamos ao Senhor, exaltamos a Jesus Cristo, porque Ele é bom demais. E já é segunda-feira e você vai aproveitar o tempo e o momento para adorar a Deus. E olha, e permitir o seu coração ser cheio do Espírito Santo. Lembrar que esta semana temos Santa Ceia, é final de semana. É de Santa Ceia, senhoras e senhores. Vem cear, o mestre chama. Sim, já começamos hoje, segunda-feira. 9 horas da manhã estarei no Santo Altar, aqui na Sede Mundial, com todos vocês, nesta campanha Alguém Ora Por Mim. O primeiro dia desta poderosa campanha. E vamos até dezembro, segundas-feiras de comunhão e de oração. Então, prepara o seu coração, porque vale a pena estar na Rádio Deus e Amor.
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2: 7 horas e 50 minutos, Jornal da Informação Atualidade. Voltamos daqui a pouco, não sai daí, até já.
0: E chegou o momento de informação aqui na Rádio Deus é Amor. Obesidade infantil, causas e consequências para a vida adulta. A obesidade infantil é uma condição crescente que afeta diversas faixas etárias, com índices alarmantes em crianças de até 10 anos, representando sérios riscos para a saúde. A obesidade infantil pode ter múltiplas causas, como fatores genéticos, sedentarismo e uma alimentação desequilibrada. As consequências da obesidade infantil são severas e podem afetar a saúde a longo prazo, resultando em doenças crônicas como hipertensão, diabetes e problemas cardiovasculares. Crianças obesas têm mais chances de se tornarem adultos obesos, enfrentando dificuldades de saúde durante toda a vida. A prevenção envolve práticas como uma alimentação balanceada desde a primeira infância, aleitamento materno exclusivo, além de incentivar a atividade física e reduzir a exposição a telas. Cuidado e prevenção. A air fryer faz mal para a saúde? Descubra tudo sobre esse eletrodoméstico. A air fryer, lançada aqui no Brasil em 2011, é um eletrodoméstico muito popular por permitir a fritura de alimentos com pouco ou nenhum óleo, oferecendo uma alternativa mais saudável em comparação com a fritura tradicional. No entanto, o seu uso gerou debates aí sobre os impactos para a saúde, especialmente relacionados à formação de substâncias como a acrilamida. A acrilamida é uma substância potencialmente cancerígena que se forma em alimentos ricos em amido quando são cozidos ou fritos em altas temperaturas, como nas batatas, por exemplo. Embora a air fryer seja uma alternativa mais saudável para fritar alimentos, é importante lembrar que o consumo excessivo de alimentos ultraprocessados, ricos em açúcar, sódio e gorduras saturadas, ainda representa sérios riscos para a saúde.
2: Bem, 7 horas e 53 minutos, Rádio Deus e Amor. Não se esqueça, tá na mesa hoje, 17 às 18, mas também estamos no altar. Daqui a pouquinho, 9 da manhã, tem culto no lar aqui na Rádio Deus e Amor. Tem programação, a Voz da Libertação também. Tá na mesa, mas tá no altar. O altar também tem mesa. Jesus quem serve, quem alimenta. Porque também hoje é segunda do pão. É verdade, então você vai se alimentar com a palavra, você vai alimentar a sua alma e Jesus Cristo tem a resposta para a sua vida. Então vem conosco, vem com fé, vem com alegria, porque todos os dias tem presença de Jesus aqui na igreja. Deus é amor.
3: Paz do Senhor, irmãos, meu nome é Kessia, eu sou da Zona Oeste de São Paulo, gostaria de contar meu testemunho. Eu sempre fui da classe média, né? E quando eu tinha lá pelos meus 12 anos, minha mãe me deixava muito sozinha, né? E nisso eu comecei a usar maconha. Usei maconha até os meus 21 anos de idade eu usei maconha. Mas já com 16 anos já comecei a usar outros tipos de drogas, que foi o doce, a bala, o loló, né? Entre outras drogas. E já com os meus 18 anos, eu comecei com a cocaína, que eu achava que não estava suficiente, né? Não estava suprindo, assim, eu poder sair de mim. Então, eu comecei a usar a cocaína. E eu estava grávida com 21 anos, e daí eu falei assim, meu Deus, e agora, o que, que eu faço, né? Ele pode nascer com alguma doença, de tanta droga que eu usei. Então, eu acabei fazendo um voto com Deus, um conserto com Deus, e pedindo para Deus nunca mais deixar eu usar droga, pedindo perdão para Deus de tanta droga que eu usei, para que meu filho nascesse saudável e tudo mais, né? E graças a Deus meu filho nasceu saudável, nasceu uma criança linda, não tem nenhum problema de saúde, né? Graças a Deus ele está muito bem. Eu não consigo nem sentir cheiro de cigarro. Não consigo ficar perto de alguém que esteja fumando, não consigo sentir cheiro. Só de pensar em sair de mim, sabe? Coisa de droga, assim, sair de mim, sair do meu normal, eu já fico assim, encabulada. Não gosto, Deus me libertou totalmente e essa foi a meu grande testemunho. Amém.
1: Pai do Senhor, meus ouvintes, me chamo Fabiano Alex Miranda Pereira. Sou da cidade de Guaramirim, Santa Catarina. Vim aqui na estúdio da Sede Mundial contar o grande testemunho que Deus fez na minha vida. No mundo antigamente eu era só do mundo dos rodeios, mas eu nunca sabia que um dia Deus ia me tirar desse mundo e me pôr na presença dEle. Eu sempre dizia para minha mãe, eu nunca vou para a igreja pentecostal Deus de Amor, porque lá só tem crente louco. Mas um dia Deus tocou no meu coração e disse, você vai para a minha igreja porque a obra que eu tenho na sua vida é muito grande. Quando eu estava no mundo, eu saía numa sexta-feira de casa, ia para os mundos dos rodeios, não sei se muitos ouvintes sabem o que, que era rodeio, é onde eu laçava. Aí muitas vezes eu saía sexta-feira de casa e muito mal lemar, eu voltava na segunda para casa. A minha mãe sempre orava para mim e pedia para Deus para que Deus me tirasse desse mundo e me trouxesse para a presença dEle. Que Deus ouviu a oração dela e me trouxe para a presença dEle. Hoje, graças a Deus, a minha vida está bem melhor do que antes. Deus abriu uma porta de emprego para mim. Hoje, graças a Deus, Deus está operando na minha casa, na minha família. E eu creio que Deus vai operar em cada vida que está ouvindo esse grande testemunho. O meu nome completo é Fabiano Alex Miranda Pereira, da cidade de Guaramirim, Santa Catarina.
2: Jesus Cristo quer mudar a sua vida também. E hoje é dia de viver esse tempo, hoje é dia de ter esse momento, hoje é dia de receber do Senhor a graça, o favor e o milagre. 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Vamos lá, 7:58, Rádio Deus e Amor, programação A Voz da Libertação.

0: chover, Cleiton Evanilton. E com este belíssimo louvor, belíssima canção, vamos ao prefixo. Voltamos hora 8 com muito mais de Cristo. Não saia daí, até já.
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Queridos, amados e diletos ouvintes do programa Voz da Libertação, recebam a paz do nosso Senhor e Salvador Jesus Cristo. Esse quem vos fala, Presbítero Joel Batista, direto e ao vivo, aqui dos estúdios da nossa sede estadual de Florianópolis, capital de Santa Catarina. Que Deus abençoe ouvintes, Deus abençoe a todos que estão na campanha, no propósito, juntamente conosco nesta manhã, em prosseguimento da campanha que traz por tema, esta campanha que está em andamento, a grande campanha de oração, mês de outubro, uma audiência com Deus. Vamos agora, ouvintes, falarmos com Deus em oração neste grande propósito da campanha Uma Audiência com Deus. Grande Deus, soberano e eterno Pai, nesta manhã de segunda-feira, dia 5 de outubro, aqui estamos, meu Deus, clamando, orando, buscando a Tua face, em oração neste grande propósito, aqui dentro do programa A Voz da Libertação, nesta manhã, meu Deus, nós se colocamos em Tua presença para clamar, para buscar a Tua face, em oração, na grande campanha, uma audiência com Deus. Senhor, estamos na audiência já neste momento, em jejum, em oração, nesta audiência que foi marcada por Deus, neste momento da oração, das 8 às 9, Senhor, estamos a clamar, a buscar a Tua face, meu Deus. Senhor, visita esta família, visita este ouvinte, visita agora, Senhor, esta pessoa que clama comigo através do rádio receptor nesta hora de oração. Senhor, visita agora este ouvinte que sofre, meu Deus, pela perca do seu familiar, meu Deus. Esta pessoa que perdeu o seu familiar antequerido, visita agora, meu Pai, consola este coração que está sofrendo o luto da perca do seu familiar. Meu Deus, visita agora esta irmã que chora, porque, Senhor, o seu familiar faleceu. Tem misericórdia, Senhor, tem misericórdia desta vida. Nós oramos agora, Senhor, pedimos a Tua misericórdia, meu Deus, neste grande propósito. Senhor, visita agora a irmã Josimara de Camboriú, toda a sua família, neste grande propósito da campanha Uma Audiência com Deus. Visita agora a Josimara e garante a vitória nesta audiência em nome de Jesus. Meu Deus, visita também agora, em oração, também Amélia Damasceno, lá de Tijuca. Visita agora, meu Deus, toda a sua família. Venha dar saúde para toda a família. Senhor, visita mesmo e garante a salvação, a libertação, a cura, o milagre na família da Amélia Damasceno, lá da cidade de Tijuca. Meu Deus, visita agora, meu Deus, também a Denise, lá da Penha, que também está no propósito. Visita sua família, alcança, trazendo milagre. Senhor, venha curar o enfermo, venha libertar o viciado, venha salvar o casamento, venha abrir as portas de trabalho, venha, Senhor, abençoar a família.
Meu Deus e meu Pai, estamos a clamar neste grande propósito desta campanha. Senhor, visita também o Clóvis e toda a família Zandonai. Meu Deus, atende o propósito, o projeto. Venha, meu Deus, adentrar com providência, porque o Senhor é justo, o Senhor é perfeito e a sua justiça é verdadeira. Meu Deus, venha fazer a obra na situação, venha fazer o milagre, venha atender, meu Deus, o pedido de oração, venha atender o propósito nesta campanha, uma audiência com Deus. Contempla, meu Deus, esta causa, contempla agora esta situação, venha julgar, Senhor, venha julgar, porque o Senhor é o advogado justo, o Senhor é o advogado justo. Julga, Senhor, esta causa, venha dar vitória neste grande propósito, Senhor, repreendendo o inimigo e abrindo as portas, abençoando. Senhor, cura, Senhor, restaura, Senhor, restitui na área financeira, 100% em nome de Jesus. Senhor, meu Deus e meu Pai, nós oramos agora também em favor da tua filha, Senhor, a Franciane da Silva. Ó Deus, visita agora a Franciane, Senhor, venha dar vitória para a Franciane neste momento de oração. Nós oramos e pedimos, ó Pai, em nome de Jesus Cristo, visita, Senhor, a Franciane, venha dar vitória na campanha, audiência com Deus. Venha, Senhor, venha dar sabedoria, entendimento, Senhor, abre a porta, Senhor, venha abençoar o trabalho, venha, Senhor, visitar a família, venha, meu Deus, entrar com providência nesta causa, em nome de Jesus Cristo, ó Pai, venha fazer um grande milagre, Senhor, é no nome de Jesus, ó Pai. Visita, meu Deus, a tua serva, a nossa irmã Salustiana, abençoa o seu esposo, abençoa o trabalho das suas mãos, Senhor, a produção, venha prosperar, venha multiplicar, venha consagrar, meu Deus, venha dar vitória na produção e nas vendas, no trabalho da tua serva, em nome de Jesus. Meu Deus e meu Pai, nesta manhã de oração, apresento a tua serva, a irmã Rosalba Áurea, do bairro Campeche, Senhor, visita a tua filha nesta manhã, venha operar, venha salvar, venha, meu Deus, dar vitória neste momento, Senhor, na vida do Isaías. Meu Deus, eu apresento o Isaías, ó Senhor, visita este jovem, alcança ele com a providência divina, nesta manhã, trazendo a bênção, o renovo, a direção, a orientação, a revelação do Espírito Santo. Meu Deus, visita agora o Isaías, peleja por ele e abençoa este jovem, dando livramento em tudo, guardando a sua vida, o coração, a mente, em nome de Jesus. Meu Deus, visita mesmo, visita agora, Senhor, vai visitando, Senhor, visita o teu servo, nosso irmão Paulo Renato, visita o teu servo agora, visita também o seu trabalho, visita sua esposa, a irmã Rosalba, visita também o Isaías, a Pâmela, visita o Rony, visita a Débora, Rosângela, visita toda a família em nome de Jesus.

Meu Deus e meu Pai, neste momento de oração, Senhor, também nós pedimos e apresentamos, meu Deus, a Tua serva, a irmã Irma, do bairro Capoeiras. Ó, meu Deus, visita ela neste momento, abençoa o propósito que ela fez na campanha, uma audiência com Deus, venha dar vitória nesta audiência, meu Deus, venha pelejar por ela, venha curar, venha sarar, venha abrir as portas, venha repreender a fúria do inimigo, venha, meu Deus, pelejar pela sua família, pelas suas filhas e filho, visita o seu irmão, as suas irmãs, visita agora, Senhor, garante a vitória na família da tua serva, em nome de Jesus Cristo, toca agora no corpo físico, curando, sarando, dando vida, dando livramento, em nome de Jesus Cristo, ó Pai, toca mesmo e dá vitória para a irmã Irma, em nome de Jesus Cristo, meu Deus, visita agora, Senhor, visita também nesta oração, Senhor. Visita, meu Deus, visita agora, visita, Senhor, nesta oração, a vida também do Carlos Dias, meu Deus, visita ele, Senhor, em nome de Jesus Cristo, venha dar vitória na situação, venha abrir as portas, venha preparar condições, venha surpreender, venha abençoar, venha consagrar, venha multiplicar tudo na sua vida, na sua casa, na sua família. Meu Deus, dá vitória para o Carlos Dias, neste momento de oração, ó Pai, surpreende ele, abençoando, consagrando, prosperando, dando direção estratégica, sabedoria, em nome de Jesus, ó Pai, estende as tuas mãos e peleja pelo Carlos Dias, nesta oração, em nome de Jesus, Senhor, visita agora, visita o teu povo, que ora conosco, neste grande propósito, Senhor. Meu Deus, visita agora, meu Deus, também a Ana, lá de Porto Belo, meu Deus, alcança a vida do seu marido, o Jackson, e também, Senhor Leonardo, venha, meu Deus, dar vitória, Senhor, venha dar resposta, ainda nesta semana, Senhor, venha, meu Deus, agir na vida espiritual dele, visita agora, meu Deus, o Leandro, visita agora, Senhor, visita agora, nesta oração, meu Deus, a vida da Ana, visita, meu Deus, nesta oração também, o Jackson, visita também o Leonardo, visita, meu Deus, venha dar uma resposta para ele, Senhor, visita agora, visita, Senhor, nesta oração, venha, Senhor, agir na vida espiritual dele, visita agora o Leonardo, visita, Senhor, o Jackson, venha, Senhor, dar uma resposta, meu Deus, venha, Senhor, agir na vida espiritual deles, em nome de Jesus Cristo, nós oramos e pedimos e clamamos, certo da resposta, do milagre, do agir de Deus, do mover de Deus, em nome de Jesus Cristo, meu Deus, peleja pela Ana, peleja pela família, Senhor, peleja pelo projeto, peleja, Senhor, agora, repreendendo o inimigo e abrindo as portas e dando direção, em nome de Jesus Cristo. Em nome de Jesus, Senhor, vai pelejando agora pela vida da Castorina. Meu Deus, visita ela neste momento. Venha curar, venha sarar, venha dar vida, venha dar força, venha renovar a sua vida, meu Deus, nesta manhã. Peleja, meu Deus, pela Castorina. Venha dar saúde agora, repreendendo todas as dores e enfermidades, Senhor. Cura agora, liberta, Senhor, peleja pela vida da Castorina. Em nome de Jesus Cristo, nós pedimos e clamamos certo da resposta. Visita, meu Deus, dando saúde, repreendendo todas as dores, toda enfermidade, toda dor no corpo. Sai agora, em nome de Jesus Cristo. Visita, Senhor, visita agora, meu Deus, a vida da Maria Rosa, lá da cidade de Palmas, da cidade de Governador Celso Ramos, em Palmas. Meu Deus, visita agora.
agora também a Maria Rosa, filha, meu Deus, visita agora, meu Deus, venha dar livramento para a sua família, venha proteger a sua casa, venha guardar, venha livrar, meu Deus, venha, meu Deus, visitar mesmo, dando vitória completa pelo poder que há no nome de Jesus Cristo, em nome de Jesus, faz o milagre, Senhor. Visita, meu Deus, Adelaide, lá da cidade de Major Gessino. Visita sua família, visita sua casa. Visita, meu Deus, irmão Pastor Manuel, Senhor, ali de São João Batista. Visita agora também a sua esposa, seu filho, toda a família. Visita, Senhor, agora, nesta oração também, a vida do Pastor Lorival e também da sua esposa, lá na cidade de Major Gessino. Visita eles agora, dando vitória a toda a família, meu Deus, visita agora, o meu Deus, o teu servo, Pastor Pedro da Silva, do bairro Iliota, Itapema, que também está na campanha, na audiência com Deus, neste grande propósito da campanha, ó Deus, alcança o teu servo no seu local de trabalho, ali na guarita, ó Deus, abençoa a família, o projeto da livramento, peleja pelo teu servo, Pastor Pedro da Silva, em nome de Jesus Cristo, meu Deus, visita agora. Visita, meu Deus, nesta oração também, o teu servo, nosso irmão Pastor Dalmir e toda a sua família. Visita também, Senhor, a sua esposa. Alcança agora, meu Deus, a vida da Marli José da Silva, abençoando ela, o seu projeto, abençoando também a vida do Dalmir e família. O meu Deus, abre as portas, venha dar causa ganha, venha usar aquele juiz para pelejar por esta causa, venha, meu Deus, abençoar a empresa, venha abençoar, meu Deus, o trabalho das mãos do teu servo. Visita agora também a sua esposa que fez esse propósito, Senhor, venha consagrar, venha prosperar, venha abrir as portas, Senhor, neste grande propósito da campanha, uma audiência com Deus pela vida da Marli José da Silva e Souza. Visita todos eles em nome de Jesus, meu Deus, visita agora, visita também o teu servo, irmão Vilso, visita ele nesta manhã, meu Deus, peleja por ele, neste propósito que ele fez contigo, Senhor, na tua presença, venha abrir as portas, venha preparar, meu Deus, novos contratos, venha, meu Deus, abrir as portas, abençoando o projeto, repreendendo o impedimento, dando vitória para a vida do irmão Vilso, meu Deus, surpreende ele, alcança ele a vitória completa, em nome de Jesus, ó Pai. Vai visitando todos os ouvintes, Senhor, visita mesmo, meu Deus, a todos que clamam conosco, neste grande propósito, Senhor, de oração, nesta manhã, Pai, entra com providência mesmo, entra com providência, Senhor, entra com providência, meu Pai, ó glória a Deus, aleluia, ó glória a Deus, ó glória a Deus, ó glória a Deus, visita mesmo, Senhor, visita também a Vera Lúcia de Almeida, lá da cidade de Quilombo, a sua família, o seu propósito, o seu projeto na campanha de outubro, a campanha, o mês profético, uma audiência com Deus. Visita agora, meu Pai, este grande propósito, venha surpreender, venha honrar e venha abençoar em nome de Jesus, meu Deus. Visita agora, visita também o teu servo, nosso irmão cooperador Tiago Castorino, visita também a sua esposa Priscila, a sua filha Lara, visita o seu filho Henrique, visita também, Senhor, o seu pai, o Joaquim, visita sua mãe, a Valmira, ó Deus, alcança toda a família, com livramento, com saúde, guardando, livrando, abençoando, debaixo das tuas mãos, Senhor, visita agora o teu servo, no seu local de trabalho, dando vitória no projeto, no trabalho das suas mãos, em nome de Jesus, visita agora, meu Pai.
Visita, meu Deus, visita mesmo, Senhor, a todo o povo que está no propósito da campanha, Senhor, a campanha, uma audiência com Deus no mês de outubro. Abençoa também a Dazisa, abençoa o projeto, a família, o trabalho, a saúde, alcança a vida da tua serva com livramento na manhã de hoje. Visita agora essa situação, visita a família, visita, meu Pai, as causas impossíveis. É dentro da campanha, uma audiência com Deus, que estamos neste propósito agora, no mês de outubro, que a tua serva também vai alcançar o milagre, em nome de Jesus. Visita, Senhor, agora, visita, meu Deus, visita a Terezinha, meu Deus, visita agora a Terezinha, vem abençoar a sua família, o seu projeto, a sua casa. Visita agora, meu Deus, a Tereza, visita o Anderson, visita o Jefferson, visita o Robson, visita, meu Deus, a Adriana, visita também a Láudia, visita, meu Deus, a família, visita agora a vida, meu Deus, da irmã Terezinha, dando vitória completa em nome de Jesus. Visita mesmo, Senhor, a todos os ouvintes, visita agora, nesta oração, meu Deus, a vida do José, meu Deus, visita, Senhor, visita agora. Visita, meu Deus, nesta oração também a vida do Pedro Josué Obelino. Visita também a sua mãe, a Maria Conceição Obelino. Visita também a Ana Sara Obelino, Senhor. Alcança, meu Deus, esta família ali da cidade de Tijuca, do bairro Universitário. Visita agora, dando vitória e livramento, saúde em nome de Jesus. Visita, meu Pai, nesta oração também a vida, Senhor, do teu povo que clama conosco neste grande propósito. Nós oramos, meu Deus, pela vida da irmã Fernanda, presbítero Miqueias, do bairro Treziacho, e toda a família. Visita agora também a Rosiane, lá de Bombinhas. Visita, meu Deus, a Laurini, do bairro Rio Vermelho. Visita, Senhor, garante a vitória nesta manhã, meu Pai, em nome de Jesus Cristo. Abre as portas, peleja por esta família, peleja, meu Deus, por este ouvinte, peleja, meu Deus, por esta causa impossível. Venha, meu Deus, dar vitória completa agora, em nome de Jesus Cristo, Pai, em nome de Jesus. Nós oramos na certeza do mover das tuas mãos, o que operando, Deus, nada pode impedir. Opera mesmo com poder, opera, Senhor, opera com poder mesmo, Senhor, o grande milagre. Vai operando, Senhor, na saúde, na família, Pai. Visita mesmo, Senhor.

Meu Deus, visita agora neste momento, Senhor, a vida da Marlene Santos, de Ponta das Canas. Visita, Senhor, neste momento, também o teu esposo, o Adir. Visita a família, visita todos que clamam conosco no bairro Ponta das Canas. Alcança agora todos os ouvintes, em nome de Jesus. Visita, meu Deus, também na cidade de São João Batista, a Jocélia de São João Batista, seu filho Maico. Abençoa também toda a família e a todos que estão clamando na cidade de São João Batista. Visita, meu Deus, também a Evanilda de Itapema. Visita agora a sua família, visita a sua casa, saúde, livramento para o seu filho. Venha repreender todo o mal em nome de Jesus Cristo. Meu Deus, visita agora também a Terezinha de São João Batista. Visita, Senhor, Gilberto de São João Batista. Senhor, visita agora a toda a família ali, Senhor, de São João Batista, Gilberto Damasceno e toda a família. Alcança ele, pelejando por ele agora e dando vitória completa na sua saúde, na sua família, em nome de Jesus. Meu Deus, visita agora a todos que estão clamando conosco neste grande propósito de oração nesta manhã, Pai. Vai visitando os pedidos de oração, meu Deus, que aqui está chegando. Visita, Senhor, agora a vida também, Senhor, da irmã Giovanni, lá de Zimbro, Senhor. Visita agora. Ah, meu Deus, orando conosco aqui, clamando. Visita mesmo, meu Deus, a irmã Giovanni, também o seu esposo Valério, sua filha, seu filho. Visita toda a sua casa, sua família, dando livramento em nome de Jesus. Visita agora a irmã Berenice, a irmã Verônica, Amanda. Visita também toda a família ali em Zimbro, Senhor. Visita agora o teu povo que clama conosco neste grande propósito de oração, através da campanha, o mês profético, o mês de outubro, uma audiência com Deus. Contempla agora, meu Deus, este ouvinte que propositou também fazer esta campanha, entrar conosco neste grande propósito da oração, da intercessão, que são cinco horas de oração, orando, clamando a Deus neste grande propósito do mês de outubro, uma audiência com Deus. Venha pelejar, Senhor, neste grande propósito da audiência. Venha curar o enfermo, venha libertar o oprimido, venha salvar as almas, venha repreender o inimigo, Pai. Dai a vitória nesta situação jurídica, nesta causa jurídica. Meu Deus, visita agora este processo, essa situação, esta ação judicial. Meu Deus, visita agora. É, meu Deus, dar vitória na audiência. Dai vitória, meu Deus, neste julgamento. Venha dar sabedoria, entendimento ao advogado, ao juiz que vai julgar este processo. Meu Deus, venha dar vitória para este ouvinte que está clamando agora, crendo na resposta, que esta audiência, esta campanha, a audiência com Deus, é a vitória que vai chegar antes de terminar 2026. Vai ter resposta, vai ter causa ganha, vai ter vitória. O Senhor está pelejando nessa situação. Aleluia! Visita mesmo, Senhor, o teu povo. Visita mesmo, meu Deus, a tua igreja. Venha consagrar, venha abençoar, meu Deus. Venha pelejar pelo teu povo. Venha abrir as portas, meu Deus, de trabalho. Venha repreender a fúria do inimigo, Senhor. Repreende todo o mal, meu Deus. Repreende toda obra maligna, Senhor. Repreende toda tempestade. Repreende todos os males. E venha pelejar, Senhor. Venha consagrar. Venha abrir as portas.
Venha, meu Deus, abençoar a vida desta família, a vida deste ouvinte, dando sabedoria, dando vitória, dando discernimento. Meu Deus, alcança agora a providência divina. É no nome de Jesus que nós clamamos, nós oramos e agradecemos por tudo, Senhor. Certo da resposta, certo do milagre, Senhor. Crendo, meu Deus, no agir das Tuas mãos, crendo no mover das Tuas mãos, meu Deus, porque operando, Senhor, ninguém pode impedir. Opera mesmo, Senhor, opera com poder, opera, Senhor, com poder e autoridade, abrindo as portas, alcançando o mover, o agir das Tuas mãos. Sim, meu Deus, repreende o adversário, repreende as enfermidades, repreende, meu Deus, todo mal, garante a vitória nesta manhã, meu Deus, abre as portas, meu Deus, visita agora a Tua serva, a irmã Fernanda Maciel, visita, meu Deus, agora, nesta oração também, o seu esposo, Diego, Senhor, visita, meu Pai, agora, a Tua serva, a irmã Fernanda, Senhor, e toda a sua querida família, venha visitar, meu Deus, agora, venha visitar, meu Deus, a família da Tua serva, venha alcançar, meu Deus, o grande milagre, o grande mover das Tuas mãos. Visita agora a irmã Fernanda Maciel, o Diego Maciel, Alice e também a Clara. Visita também, Senhor, a sua mãe, a Antônia. Visita a sua irmã, Suiane, e também a Gabriela. Visita o seu cunhado, o Anderson. Meu Deus, visita toda a família e alcança o milagre, o sobrenatural, dando saúde, dando livramento, pelejando, guardando, livrando e agindo nas causas impossíveis. Meu Deus, visita agora a toda a membresia aqui da sede estadual de Florianópolis. Visita a Tua igreja, Pai, visita o Teu povo, Senhor, vai visitando, vai operando, vai dando vida, vai dando graça, vai pelejando por esta igreja, Pai. Visita agora o povo católico visitante, frequentante. Meu Deus, visita agora a toda a igreja pentecostal, Deus de amor, do Brasil e do mundo. Visita, Senhor, visita agora os enfermos que estão acamados, desenganados pela medicina. Vai alcançando agora esta pessoa que está paraplégica, que está, meu Deus, cadeirante, que está acamado, que está, meu Deus, até mesmo paralítico. Toca agora no corpo físico deste ouvinte. Toca, meu Deus, na mente, toca, Senhor, nos ossos, nos nervos, vai repreendendo o reumatismo, vai repreendendo a cegueira, vai repreendendo essa dor nos ossos, vai repreendendo, meu Deus, toda a enfermidade física, toda a enfermidade no sangue, na pele, nos ossos, vai tocando agora, toca, Jesus, repreende toda a febre, toda a dor no braço, toda a má circulação, na perna, no braço, no ombro, na coluna. Ó Deus, visita agora através do Teu Filho Jesus. Senhor, visita, visita, Senhor, visita agora a este ouvinte, trazendo cura, trazendo vitória. Aleluia, abre as portas, meu Deus, para aquele que as portas estão fechadas. Abre, Senhor, a porta da solução, venha abençoar, venha prosperar, meu Deus, venha repreender o inimigo, venha conceder a grande resposta, o grande milagre, a grande vitória, em nome de Jesus. Oriclama Lamanaia, Orianda Lamaste, Canda Lamanaia. Toca, Jesus, toca agora, aonde tiver um enfermo, venha curar, venha sanar, meu Deus.

Visita, meu Pai, visita agora a todo o povo que clama conosco. Visita, meu Deus, a Karina Sodre Fernandes. Alcança ela através deste propósito com a obra do Senhor. Vai recompensando, vai abençoando, vai abrindo as portas, abençoando agora em nome de Jesus. Meu Deus, visita agora também. Visita agora, meu Deus, o teu servo, Senhor. Visita, meu Deus, a vida do Emerson de Moraes. Alcança ele com a bênção, com o livramento, Senhor. Abençoando, consagrando o trabalho das tuas mãos. A prosperando, dando vitória, livramento. Peleja por ele neste momento de unção, de oração, ó Pai. Alcança o teu servo. Abre as portas mesmo e abençoa. Em nome de Jesus Cristo. Meu Deus, eu oro também agora pela vida, Senhor, do Áureo Miguel de Andrade. Visita agora também, Senhor, nesta oração também, a vida, Senhor, do Jean, Senhor. Visita, meu Deus, a vida do Jean Roberto Costa dos Santos. Vem abençoar o seu projeto, vem abençoar a sua família, venha consagrar, venha dar livramento, Senhor, em nome de Jesus Cristo, ó Pai. Meu Deus, visita agora nesta oração também a Noemi, Senhor. Peleja por ela e abençoa o seu projeto, a sua família. Meu Deus, visita agora a vida também do David da Silva, ali do sertão do Maruim. Ó Deus, visita ele, visita sua família, visita o seu projeto, consagra, abençoa, multiplica tudo, Senhor. Ó Deus, prosperando, dando vitória, Senhor. Visita agora, Senhor, a vida do David, abençoa a sua vida e a sua família e o seu projeto, consagrando, guardando, livrando, dando vitória em tudo que ele for fazer, em nome de Jesus. Meu Deus, visita agora. Visita, meu Deus, a Eliane, Senhor. Ó Deus, abençoa o trabalho e o projeto da Eliane. Sim, Senhor, abençoa mesmo agora, nesta manhã, meu Deus, de oração. Nós oramos e apresentamos a vida da Eliane. Ó Deus, visita o seu trabalho, o seu projeto. Vai consagrando, vai multiplicando, abençoando a família, abençoando a casa, abençoando, meu Deus, o trabalho das suas mãos. Prospera mesmo, dando sabedoria, abençoando e consagrando, em nome de Jesus Cristo. Meu Deus, visita agora, visita também a Lécia, ó Deus dos Santos, visita também o Jonilson Vera, visita também o Fábio Alquino, visita agora, meu Deus, nesta oração também, oramos e apresentamos a Elisete Maria Paulino, que está no propósito, Senhor, desta campanha, Senhor. Visita agora a Elisete Maria Paulino, abençoa seu projeto, abençoa sua casa, abençoa sua família, abençoa agora nesta grande campanha, uma audiência com Deus. Venha abençoar, venha projetar a bênção na sua vida, nesta causa, neste propósito do mês de outubro. Meu Deus, alcança o milagre para todos os ouvintes que estão a clamar, a buscar a tua face nesta manhã, Senhor. Visita agora. Visita agora o Carlos lá de Brusque, abençoa a sua família, a sua vida, o seu projeto, em nome de Jesus. Visita, meu Deus, nesta oração também, a vida, ó Deus, também do Francis e também, meu Deus, da Débora e família e a sua mãe, a Paulina. Visita agora, meu Deus, toda a família do Francis, em nome de Jesus. Visita, Senhor, a todos que clamam conosco neste grande
grande propósito. Visita agora a irmã Eliade, abençoa o seu trabalho, a sua família. Visita, meu Deus, agora o pastor Samuel Dolor, a sua família, o seu trabalho, o seu ministério. Visita o pastor Michael Oliveira, o trabalho, a sua família também. Ó, meu Deus, visita agora os funcionários, visita também a todos aqueles que trabalham na tua obra, com amor, com alegria, com dedicação, Senhor. Venha consagrar, venha abençoar, meu Deus, venha derramar da tua bênção, venha renovar, venha revestir, Senhor, venha pelejar por este povo, dando vitória completa, Senhor. É no nome de Jesus que nós oramos e apresentamos, certo da vitória, certo da campanha, Senhor, este propósito, a audiência com Deus. Venha surpreender, Senhor, venha abençoar, venha abrir as portas, venha jogar o inimigo por terra, Senhor. Alcança, meu Deus, o grande milagre, em nome de Jesus Cristo, ó Pai. Nós oramos e pedimos com fé, crendo, meu Deus, no milagre que o Senhor pode fazer, porque operando o Senhor, ninguém pode impedir. Opera mesmo, Senhor, com poder, opera mesmo, meu Deus, com autoridade. Repreende toda a afronta do inimigo, repreende, Senhor, toda a barreira, todo o mal, pelo poder que há no sangue de Jesus Cristo. Abre as portas, meu Deus. Abre, Senhor, a porta, meu Deus, para este ouvinte que está desempregado. Vem abrir a porta de emprego, venha dar vitória.

Venha dar vitória no exame médico, venha dar vitória na situação financeira, venha dar vitória, Senhor, no casamento, na saúde, na empresa, no contrato, neste salário, nesta situação judicial. Meu Deus, peleja pelo teu povo e surpreende esta vida com este grande milagre, com esta grande providência, Pai. É no nome de Jesus que nós oramos. Oramos, crendo, meu Deus, no milagre, no agir das tuas mãos, ó Pai. Entra com providência agora, Senhor. Entra com providência agora, meu Pai. Repreende o inimigo. Entra com providência agora, Senhor. Vem alcançar saúde, vem alcançar livramento, Pai, em nome de Jesus Cristo, em nome de Jesus. Nós te pedimos, Senhor, com toda a fé, crendo no mover, no agir das tuas mãos. Vai agindo, meu Deus, com poder e autoridade. Vai agindo, Senhor, dando vitória, livramento, Pai, em nome de Jesus, nós te pedimos e te agradecemos, certo da resposta, certo do milagre, crendo, meu Deus, no teu agir, no teu mover, nesta manhã de segunda-feira, dia 5 de outubro, aqui estamos a clamar, certo da resposta e do milagre, em nome de Jesus. Peleja mesmo, Pai, peleja pelo teu povo, peleja pela tua igreja, peleja, meu Deus, pela vida do teu povo que ora conosco, em nome de Jesus. Venha repreender o inimigo, venha repreender todo o mal, dando vitória, dando livramento, Pai, para este ouvinte. Nós te pedimos, ó Pai, certo da resposta, do milagre, meu Deus, do teu agir. Repreende agora todo o mal, dai vitória para esta igreja, dai vitória para este povo, Pai. Levanta, levanta colunas, levanta, meu Deus, homens e mulheres para ajudar a manter o programa de rádio no ar. Levanta, Senhor, levanta agora, meu Deus, colunas para manter essa rádio no ar. Levanta este irmão, esta irmã, este ouvinte, com propósito de ser o mantenedor deste programa de rádio, porque são 125 mil reais de aluguel, Senhor, mas eu creio que o Senhor já está preparando, que o Senhor já está tocando no coração deste ouvinte para ser o mantenedor, de ajudar a manter este rádio no ar, pagando o aluguel desta rádio, ajudando com o seu dízimo, com a sua oferta, ajudando a manter esta rádio. Meu Deus, abençoa mesmo, renova mesmo, abre as portas e prospera, multiplica, Senhor, a farinha da panela, o azeite da botija. Levanta, meu Deus, empresários, levanta, meu Deus, homens e mulheres, trabalhadores, que possam, meu Deus, com fé e coragem, entrar nesse desafio de ajudar a manter a rádio no ar, com a sua oferta, com seu dízimo, contribuindo, porque este programa é um canal de Deus, é o programa de rádio, a voz da libertação, que tem alcançado vidas, que tem libertado, salvado, curado. É a voz de Jesus, é a voz da libertação. Meu Deus, opera maravilha. Abençoa o dizimista, abençoa os ofertantes, abençoa os mantenedores, Senhor, abençoa mesmo, dando vitória na vida deste ouvinte que propositou em seu coração de ofertar aqui no programa de rádio uma oferta de 1.000 reais, de 10 mil, de 5 mil, de 500. Meu Deus, abençoa este ouvinte, porque ele ouviu a necessidade de nós manter esta rádio no ar e também o aluguel, Senhor, desta emissora. De 125 mil. É um desafio, mas o Senhor é com este programa de rádio, o Senhor é com esta rádio, o Senhor é com este povo, o Senhor é com este ouvinte, que é um filho de Deus, que é um servo de Deus, uma serva de Deus, que também está no propósito, neste grande desafio. Senhor, visita esta pessoa, venha dar causa ganha, venha pelejar por essa situação, venha operar o grande milagre, Senhor, nessa situação que aos olhos humanos é impossível, mas este ouvinte crê e confia que o Senhor vai pelejar.

Meu Deus, vai pelejando, Senhor, vai dando vitória completa, Senhor, em nome de Jesus Cristo, nós colocamos em Tuas mãos, meu Deus, nossos pedidos de oração. Visita agora esta família, visita agora este ouvinte, visita agora esta casa, visita agora este irmão, esta irmã, repreendendo o inimigo, trazendo cura, trazendo milagre, é que nós te pedimos, ó Pai, certo da resposta, certo do milagre, para a glória do Pai, do Filho e do Espírito Santo de Deus, nós entregamos em Tuas mãos este clamor, crendo na resposta e crendo, meu Deus, na grande vitória, em nome de Jesus. Amém e amém, Senhor Jesus.

Amados ouvintes, nós estamos no quinto dia da campanha Uma Audiência com Deus. São 5 horas de oração, das 8 às 9, das 13 às 14, das 17 às 18, das 22 às 23 e das 00h à 1h da madrugada. São 5 horas de oração neste grande propósito da campanha Mês de Outubro, o mês profético que traz por tema Uma Audiência com Deus. Queridos ouvintes, queremos te convidar a entrar nesse propósito. Você que almeja entrar no propósito do mês de outubro, faz um voto com Deus. Faz um propósito. A oferta de R$100 é o voto para você ofertar e semear, ajudando a manter o programa de rádio no ar. Você que vai entrar nesse propósito, anote agora a chave Pix. Você vai anotar a chave Pix para você fazer a tua oferta especial para ajudar a manter este programa de rádio no ar, ouvinte. É um propósito, é um desafio. Deus conta contigo. São R$125 mil de aluguel. Precisamos manter o rádio no ar. Então conto com você, amado ouvinte, porque nós vamos incluir teu nome no propósito. Neste mês de outubro, você vai enviar a tua oferta especial, este voto de R$100, através da chave Pix, que é o CNPJ. 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Anotou? 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Vai aparecer aí a transferência, Igreja Pentecostal Deus e Amor. 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Envia para nós o comprovante e escreve assim no WhatsApp: estou entrando na campanha Uma Audiência com Deus. Nós vamos anotar o seu nome, nós vamos estar intercedendo durante 5 horas de oração ao teu favor nesta campanha Uma Audiência com Deus. Que Deus abençoe, ouvintes. Nós vamos agora ouvir este louvor e eu já volto com vocês.

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3: Eu quero chamar a sua atenção para estar comigo segunda-feira. Segunda-feira nós estaremos aqui, é um estudo muito importante. E nós iremos levantar um clamor pelos dizimistas. Atenção, porque segunda-feira, às 19 horas, nós vamos fazer a consagração de todos os dizimistas. Quem é dizimista aqui? Se você não é dizimista, eu vou te dar um conselho de Deus. Passa a honrar a Deus. Jesus diz, dai a Deus o que é de Deus e a César. A Bíblia diz em 1 Samuel capítulo 4, versículo 4. Eu honro os que me honram. Se você honrar a Deus, grava bem essa palavra: Deus irá te honrar. Deus irá te honrar. Levante as mãos aos céus.
4: Que Deus abençoe a todos os ouvintes do programa Voz da Libertação. Deus abençoe o seu lar. É isso aí, Deus tem feito grandes coisas na Igreja Pentecostal Deus e Amor, na Avenida Mauro Ramos, número 184, no centro, no coração de Florianópolis, em frente ao Instituto. Está localizada a Igreja Deus e Amor, aonde o Espírito Santo tem feito grandes maravilhas. Lembrando os irmãos que hoje, segunda-feira do Pão, culto da Palavra. Logo mais às 19 horas, eu mesmo, presbítero Samuel Dolor, estarei no altar ministrando a palavra de Deus. Eu tenho certeza que nós seremos edificados, abençoados pelo poder da palavra.
3: Quem vem até Jesus não sai frustrado. Quem vem até Jesus não sai decepcionado. Quem vem até Jesus é recebido por Ele, é sarado por Ele, é tratado por Ele, é tocado por Ele, e Ele está dizendo para alguém: ô glória, você veio até mim, eu venho ao seu encontro para agir, para trabalhar, para abençoar, para fazer coisas grandes acontecer. O que segura empresa não é técnica, não é curso, é a presença de Deus que manda o cliente, que abre a porta. E eu tenho uma palavra, levanta a mão: a presença de Deus vai abrir a porta, a presença de Deus vai mandar a clientela, a presença de Deus vai restaurar teu casamento, a presença de Deus vai mudar a sua história.

neste culto, logo às 19 horas, nós estaremos trazendo a palavra do Senhor no culto da palavra. Eu quero meditar no texto com os irmãos que está na carta aos Romanos, capítulo de número 12, versículo 1, que diz: portanto, irmãos, rogo pelas misericórdias de Deus, que se ofereçam em sacrifício vivo, santo e agradável a Deus. Este é o culto racional de vocês. No Antigo Testamento, os sacrifícios, irmãos, eram mortos e colocados no altar. Já no Novo Testamento, por sua vez, Deus nos chama a sermos sacrifícios vivos, santos e agradável a Deus, entregando nosso corpo, nossas ações, nossas escolhas a Ele. Cultivar o culto racional significa, à luz das Escrituras, viver de forma santa no nosso cotidiano, viver uma vida de santidade diante de Deus, no trabalho, na família, na faculdade, nos relacionamentos, nas decisões. Nosso corpo se torna um instrumento de adoração quando nós escolhemos honrar a Deus em tudo. Haja vista que o próprio apóstolo Paulo diz: quer comais, quer bebais ou façais qualquer outra coisa, fazei tudo para a glória de Deus. Você que ficou curioso e quer aprender um pouco mais sobre o capítulo 12 da Carta aos Romanos, às 19 horas nós estaremos trazendo uma ministração minucioso sobre esse estudo para nosso elevo e edificação espiritual. Avenida Mauro Ramos, número 184, no coração de Florianópolis, é o culto da palavra. 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
1: E atenção, grande Florianópolis! Mês de outubro já está chegando e nós temos uma grande e poderosa campanha, aonde temos a certeza que o povo de Deus será impactado, será tocado, haverá respostas do Senhor para a vida de cada pessoa. Nós estaremos em 31 dias de oração, isso mesmo. A Igreja Pentecostal Deus é Amor, sede estadual de Florianópolis, vai estar em 31 dias de oração, 8 horas da manhã, 13 horas da tarde, às 17 horas e às 22 horas da noite, com o Outubro Profético, uma audiência com Deus. E você já é convidado especial a entrar neste propósito, a começar já recebendo esta audiência do Senhor. Você vai entrar neste propósito, neste Outubro Profético, uma audiência com Deus. Nós estaremos orando pela sua vida e essa audiência será diretamente com Deus sobre você. Eu já quero convidar você nesse instante, isso mesmo, a entrar neste propósito. Entre neste propósito que mês de outubro já está aí, que você está esperando. É audiência com Deus, é a resposta de Deus para você. Deus será o juiz de todas as causas para a tua vida. Eu quero convidar você a entrar neste propósito com uma oferta especial agora, isso mesmo. 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Coloque aí, é agora, é o momento da audiência com Deus. Coloque o seu propósito. É cura. Você quer que Deus tenha essa audiência com você? Dê a resposta para a cura? É processo que você está na justiça? É causa que não sai da gaveta? É a oportunidade que você tem de entrar neste propósito, depositar fé na presença dele e ter essa audiência diretamente com Deus e receber a resposta sobre todas as coisas.
2: Essa campanha, pastor Joel Batista, pastor Maico de Oliveira, ela é denominada uma audiência com Deus, porque essa campanha é a campanha mais aguardada no ano. Em qual sentido? É a campanha da decisão. Todos nós, em algum momento da nossa vida, nós precisamos tomar decisões. São decisões que irão nos abençoar ou essas decisões irão nos destruir. Porque toda ação gera uma reação. E essa decisão de entrar na audiência com Deus, você vai estar declarando no mundo espiritual o meu problema, a minha dificuldade, a minha causa, seja financeira, sentimental, ministerial, seja na saúde. Agora eu tiro da mão dos homens, eu tiro da minha mente, eu abro mão da minha preocupação, da minha ansiedade e eu delego tudo na mão de Deus. É audiência com Deus. Deus é que vai julgar minha causa, vai pelejar por mim, vai me justificar. E nós vamos orar esse mês de outubro para isso, para que Deus venha pegar a sua causa e Ele venha julgar a sua causa. Perceba que quando a sabedoria, não só a sabedoria, perceba que quando houve uma limitação na vida de Pedro e os discípulos que estavam no barco, quando o vento soprou, quando a tempestade veio e o mar ficou agitado, saiu do controle deles. Então eles colocaram nas mãos de Deus. Jesus levantou e calmou o vento. Então, aquilo que gera medo em você, Jesus pode resolver. Por isso esse mês é o mês da audiência com Deus. É o mês de colocar na mão daquele que pode resolver. Então você vai entrar nesse propósito hoje. Você vai abrir aí o aplicativo do seu banco agora. Não importa se é banco digital, se é Caixa Econômica, Banco do Brasil. Não importa. Você vai agora entrar nesse propósito com uma oferta de R$100. É para ajudar a obra. É para manter essa rádio levando a palavra de Deus. E você vai enviar o comprovante do seu Pix no nosso WhatsApp. E você vai escrever, não o seu nome. Por quê? Não adianta eu saber seu nome, e eu falo isso com todo respeito, porque eu não posso resolver sua situação. Já que a campanha é uma audiência com Deus, e Deus é onisciente, onipresente, onipotente, sabe de tudo, controla tudo, você só vai mandar o seu comprovante de Pix para nós contabilizarmos, e vai enviar a palavra assim, ó: eu creio na audiência com Deus, Deus vai me honrar. Com muita dor, pessoas estão sofrendo, lutas terríveis, mas nesse propósito, que você vai entrar, assim como nosso irmão, a nossa irmã Flávia, lá do Paraná, entrou nesse propósito, você vai entrar, porque nós vamos orar a Deus, pleiteia pela causa dela, intercede pela causa dele. Meu Deus, julga essa causa. Nós vamos clamar incessantemente no mês de outubro. E o resultado é vitória, Pastor Maico.
1: Com certeza, Pastor Samuel, nós temos a certeza que o povo vai testificar grandes milagres, grandes respostas de Deus. E o povo já está aqui, ó. A curta e a longa distância, Pastor Samuel, já entrando neste propósito, nós temos certeza que o povo vai ser impactado pela glória de Deus. Não é com o homem que você está fazendo o propósito, é com Deus, é audiência com Deus. É Deus que vai na audiência juntamente com você, é Deus que vai ser o advogado. E eu nunca vi Deus perder uma causa, nunca vi a causa que é colocada nas mãos de Deus ser perdida. Então tenha certeza que Deus estará com você. Entre no propósito com fé, com certeza, com ousadia. Nós entramos com temor na oração, mas também entramos com ousadia porque conhecemos o Deus que nós servimos. Um Deus que a gente ora, manda fogo. Um Deus que a gente clama, abre o mar. Um Deus que a gente ora, suplica, e Ele traz saúde e vitória para a nossa vida.
2: Acreditamos, Pastor Maico, nós acreditamos que Deus é Deus de provisão. Perceba que quando o profeta Elias, ele era tibista, ele era de um lugar anônimo, ninguém sabia quem ele era, só que ele não caiu do nada, ele foi chamado por Deus. E o profeta Elias foi chamado para profetizar contra quem? Contra o rei Acabe, contra Jezabel, por conta dos pecados. A Bíblia diz que o pecado de Acabe foi tão grande, que a Bíblia diz que ele foi o pior rei, e ele fez, o pecado que ele fez, a Bíblia diz que foi pior, desagradou a Deus, pior do que os outros reis de Israel. E o profeta foi lá e cerrou os céus, não vai chover, 3 anos e meio. Só que Deus cerrou os céus, mas cuidou do profeta. Porque assim, ó, independente do que vai atingir o Brasil, atingir o mundo, seja crise política, financeira, o povo de Deus é protegido. Deus falou para ele assim: eu cuido de ti, vai lá para Criate, porque eu já ordenei aos corvos que eles venham te alimentar. Você vai beber água do riacho. Beleza. Secou o riacho. Era o fim? Não. Deus falou, agora eu vou levantar uma viúva para te alimentar. Sai daí e vai para Sarepta. Que lá uma viúva vai te alimentar. Só que chegou lá, a viúva não tinha nem para ela, pastor Maico. A viúva falou assim, ele falou, me dá um copo de água. Ela foi buscar água. Quando ela ia buscar água, ele falou assim, ó, faz um bolo para mim. Ela começou a contar a história, ela falou, não tem nem para mim. Eu vou fazer o último pão para me comer e esperar a morte, eu e meu filho. Primeiro você vai fazer para mim. E a palavra é, a farinha da panela não vai acabar, o azeite da botija não vai faltar. Porque o desafio de receber milagre, o desafio da fé é esse. Não é fazer quando sobra. Porque eu falar assim, eu vou ofertar hoje, quando eu estou com a conta cheia, é mais fácil. É ou não é? Não, eu tenho 5 mil, eu vou dar 50, não vai ser tão grave. E quando eu tenho só os 50? Aí é difícil. Só que essa atitude de ofertar, semear esse alimento na vida do profeta, fez um milagre extraordinário acontecer. E é por isso que nós estamos nesse mês de outubro clamando numa audiência com Deus. Porque audiência significa decisão. Dependendo do nível da audiência, de lá você sai justificado ou condenado. Dependendo da instância, se é segunda, terceira instância, não tem mais o que fazer, pastor Maico. E essa audiência com Deus, nós estamos clamando, faça por nós aquilo que ninguém mais pode fazer. Por isso é importante, nós temos uma irmã aqui do Paraná que entrou nesse propósito, olha a distância, clamando, crendo que Deus vai fazer, e a palavra de Deus para a sua vida é, eu vou fazer aquilo que ninguém pode fazer. Entra nesse propósito, porque Deus vai pelejar pela tua causa. Nós vamos ouvir testemunhos de milagres que acontecem na Igreja Deus de Amor, testemunhos de milagres de pessoas que plantaram fé e colheram milagres. Acompanhe.
3: Meu nome é Fabiane. A mesma que eu quero contar, uma mesma que meu marido recebeu. A gente foi na Igreja Deus de Amor, no centro, e Deus usou o pastor Samuel e falou pra ele que até o final do mês tinha pessoas ali que o Deus ia abençoar com um carro novo, que não seria nem um carro novo, seria um carro zero quilômetro. E meu marido trabalha com jardinagem, paisagismo, e ele tava fazendo trabalho no jardim, na casa do dono da Hi Toyota. Meu marido conversou com ele, né, a respeito de um carro zero na loja lá dele, e graças a Deus deu tudo certo, que meu marido conseguiu comprar pelo CNPJ da empresa, duas caminhonetes, zero quilômetro, né, 2026, Hilux, uma pro meu marido e uma pro meu cunhado, que é sócio do meu marido aqui na empresa. Graças a Deus, e a promessa de Deus se cumpriu no dia 31 de julho. Deu o mês certinho, Deus nos abençoou e honrou com essa benção.
2: O Espírito de Deus está visitando o senhor e ele arranca uma enfermidade da tua coluna. Eu vejo o senhor arrancando esse desvio da tua coluna. Tem horas que a dor é terrível, né, irmão? O senhor diz que ele te cura. Baixa aí e procura essa dor na coluna. Isso, levanta. Baixa de novo aí, vamos ver.
4: Justamente estava com um problema na coluna.
2: E contou alguma coisa?
4: Não.
2: O Espírito Santo contou. E aí?
4: Curado em nome de Jesus.
2: Quanto tempo o senhor sentia isso na coluna?
4: Ah, isso já tem mais de ano.
2: Qual o nome do senhor?
4: Paulo.
2: Baixa aí, irmão Paulo. Procura aí, vamos ver.
4: Agradecido a Deus aí.
2: Quem te curou?
4: Jesus, amém.
2: Quem dá glória a Deus?
5: Como é que é o seu nome?
6: Aparecida.
5: Como é que foi a bênção que a mãe recebeu?
6: Fazia 12 anos que eu estava esperando um documento da escritura da casa. Saiu essa semana.
5: 12 anos esperando?
6: Foi desde 2014 que eu esperando.
5: Desde 2014. Saiu quando?
6: Essa semana.
5: Como é que é o seu nome?
7: Paulo.
5: Qual foi a bênção, irmão?
7: Foi uma bênção de auxílio acidente, né, do INSS. Fazia 6 anos que estava travado. No mês de agosto, meu próprio advogado falou para mim, né, porque eu perguntei para ele, ô doutor, e aí, como é que anda lá a situação? Ele falou assim, ah, Paulo, esse aí vai demorar. E isso já vinha já desde 2020. Aí eu vim no culto na sexta, aí o Espírito Santo de Deus revelou o irmão, né, porque eu para pedir oração, para que já tinha saído a causa, mas só que o dinheiro estava meio travado. O irmão orou, no celular e falou que essa semana que vai entrar, essa bênção vai sair. E conforme o Espírito Santo de Deus usou o irmão, a bênção saiu na terça-feira.
8: Recebeu a causa?
7: Recebi a causa, notícia vai ser agora dia 22. E eu falo pros irmãos, fazem um propósito com Deus. Eu fiz meu voto. No dia eu fiz o propósito, né, com Deus, que se saísse, eu ia cumprir com X valor e ia contar o testemunho. Então, tô aqui cumprindo com o meu propósito e com o meu testemunho.
8: Já tá cumprindo com o voto dele, aí, ó.
9: Meu nome é Davi José. Fiz um voto de R$500. Tinha um processo na justiça já há 10 anos. E eu peguei esse voto de R$500. No dia que eu peguei o voto, depois, 3 dias depois, o processo movimentou na justiça. Dia 29 eu recebi o valor que eu tinha para receber. Valor bom. Honrei o voto de R$500 com Deus. E Deus cumpriu. Como a sua palavra, eu também cumpri o voto de R$500. Esse é o meu testemunho. Meu nome é Davi José.
2: Aí você acompanha o que acontece na vida daqueles que entram no propósito. Não tem como dar errado. Quem planta, colhe. Esse terreno, essa terra, chamada Igreja Pentecostal de Deus e Amor, é uma terra fértil. Quem ajuda essa obra, recebe. Não tem jeito. Quem ajuda essa obra, recebe. Nós trabalhamos com sinceridade, transparência, e Deus tem operado maravilhas. Por isso eu quero convidar você que está escutando, você que não é crente, você é espírita, você é ateu, você simpatizante da Igreja Deus e Amor, você de outro ministério, não importa, faz um propósito de honrar a Deus 90 dias, 3 meses com seu dízimo aqui nessa igreja. Faz um teste para você ver. Você vai ver que Deus vai abrir a janela dos céus e Ele vai derramar uma grande bênção na tua vida, porque aqui na Avenida Mauro Ramos, grava bem esse endereço, Avenida Mauro Ramos, número 184, grava bem, porque não existe lugar genérico, é aqui, aqui é a mãe, a sede estadual da Igreja Deus e Amor, de frente ao Instituto, do lado da De Pascoal, Avenida Mauro Ramos, número 184, é o endereço dos milagres, da vitória, e sexta-feira vai pegar fogo, Pastor Maico, porque é o dia da sabedoria.
8: É isso mesmo, Pastor Samuel, e eu tenho certeza que todos que entrarem nesses 90 dias, eles não vão querer parar, né, Pastor? Porque eles vão ser abençoados tão poderosamente e grandiosamente que eles vão continuar semeando neste lugar e Deus vai abençoar poderosamente. E é sexta-feira, é o convite mais que especial para você, sexta-feira é essa, sexta-feira da sabedoria, sexta-feira que Deus tem grandes coisas para você. Então você é convidado especial a partir das 19 horas, Pastor Edson, vindo da cidade de Sara, trazendo a mensagem e entregando os mais excelentes dons do Espírito Santo para o povo de Deus.
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11: Eu quero chamar a atenção de Camboriú. Atenção, vocês que estão nos ouvindo na região de Camboriú. Atenção, Santa Catarina. Dia 21 de novembro eu estarei com vocês no ginásio aí na cidade de Camboriú, o ginásio principal, né? O ginásio principal, que é o Centro Cultural aí de Camboriú, Santa Catarina, no horário das 18 horas até as 21. Vai começar às 6 da tarde, vai terminar às 9 da noite. E nós queremos ver vocês, servos de Deus, trabalhando. Aqui eu estou falando agora com a rádio ali de Porto Belo. E sabemos que há uma grande audiência neste momento. Vocês estão nos ouvindo. Nós vamos trabalhar juntos pelo reino de Deus. Cada membro trazendo uma pessoa. Cada membro. Você vai pensar neste mês, uma pessoa. E nós vamos mandar para o pastor da região um manual de evangelismo. De como vocês abordarem esse assunto com a pessoa lá na escola, na universidade, no trabalho, no emprego, na rua, no metrô, no ônibus. Nós vamos enviar para vocês esse manual prático, de bolso, que vocês não precisam carregar, nem carregar no braço, carrega dentro do celular, no bolso aí, né? Esse manual prático de evangelismo. Nós queremos ver toda a igreja se posicionando, se mobilizando para nós ganharmos almas. Mas, espera aí, não é só levar. A pessoa citou Jesus, vamos cuidar, porque essa é a ordem do Senhor. Ide e fazer discípulos. O que é fazer discípulo? É todo dia você ensinar. O que é discípulo? É o aluno, é aquele que está junto com você, você junto com ele. Nós estaremos dia 21 de novembro fazendo esta obra maravilhosa do Senhor para crescimento do Reino de Deus. 21 de novembro, às 18 horas, até as 21 horas, estaremos aí. Eu estarei também contando partes do testemunho do meu esposo, que também estará comigo, a banda J. Rafá, todo o corpo de obreiros, os membros, dia 21 de novembro, estaremos na cidade de Camboriú, Santa Catarina.

E eu quero convidar você que ainda não é dizimista fiel da obra de Deus. Você que, por algum motivo ou outro, deixou de honrar a Deus com o seu dízimo. O dízimo é a postura do coração. É, o dízimo é a postura do coração. Nós vivemos em um tempo onde a maioria esmagadora das pessoas olham para o dízimo apenas como uma regra financeira, apenas como uma obrigação fria, como um argumento religioso, mas a Bíblia, irmãos, nos mostra que o dízimo, acima de tudo, o dízimo, ele é um termômetro do nosso coração, porque o dízimo é um ato de adoração. O dízimo, ele é um termômetro do nosso coração, porque é um ato de adoração. A título de conhecimento, a palavra dízimo significa a décima parte, ou seja, 10% de tudo que Deus coloca em nossas mãos. E o dízimo existe antes mesmo da lei de Moisés. Segundo a Bíblia, o próprio Abraão, pai da fé, já entregava, já honrava a Deus com o dízimo, e ele entregava o dízimo a Melquisedeque. E o dízimo e essa atitude de Abraão, por sua vez, serve para demonstrar a quem realmente servimos. Então, precisamos compreender, irmãos, que dizimar não é dar algo a Deus, não é barganhar com Deus, mas sim devolver com gratidão uma parte daquilo que Ele mesmo nos deu. O dízimo é como um princípio de honra e primícias. Quando nós lemos o texto de apoio em Provérbios 3, a partir das seções dos versículos 9 ao 10, a Bíblia diz: honre o Senhor com todos os seus recursos, com os primeiros frutos. Deus, irmãos, não pede as nossas sobras. Entregar o dízimo significa colocar Deus em primeiro lugar na nossa vida financeira. Quando nós separamos as primícias, nós reconhecemos que Deus é o dono de 100% de tudo que nós temos, que Ele é o provedor da nossa casa, que Ele é aquele que cuida de nós. Por isso o propósito do dízimo na casa do Senhor, ele é importante. Quando em Malaquias 3, versículo 10, a Bíblia diz: traga o dízimo para que haja alimento, mantimento em minha casa. Porque o dízimo serve para a manutenção, para a expansão do reino de Deus na terra. É através do dízimo que o templo é mantido. Por exemplo, através do seu dízimo e das suas ofertas, nós pagamos 125 mil reais mensais do programa de rádio. Nós pagamos o salário dos colaboradores, dos funcionários. Então o dízimo serve para a manutenção e expansão do reino de Deus na terra. Por exemplo, nós estamos aqui com o elevador na igreja, já vai ficando 400 mil reais. Estamos fazendo esse elevador para o benefício da obra de Deus, para os irmãos subirem, para atender a demanda dos irmãos. Estamos fazendo orçamentos, por exemplo, para pintar toda a igreja. E tudo isso por causa do seu dízimo e a sua oferta. Porque é através do seu dízimo que o templo é mantido. Os obreiros são sustentados. Os projetos sociais e missionários da igreja ganham vida para alcançar outras pessoas, porque o dízimo é um ato de corresponsabilidade comunitária. Por isso o Senhor está te chamando a ser generoso, a ser grato e honrar a Deus com o seu dízimo. Em 2 Coríntios 9, 7, Paulo diz para nós dizimarmos ou ofertarmos, não com pesar ou por obrigação, pois Deus ama quem dá com alegria. Para você que não sabe, no Novo Testamento, Jesus nos eleva a um padrão mais alto, a do coração transformado.
porque nós não dizimamos por medo de maldição. Você não pode honrar a Deus com o seu dízimo com medo de ser punido, amaldiçoado. Nós não dizimamos porque nós temos medo de maldição ou como uma troca comercial para ficar rico, não. Nós dizimamos porque somos gratos. O dízimo, grava essa palavra, estabelece a base de 10%. Mas a graça nos move a sermos generosos e voluntários em tudo. Porque o dízimo também é o desafio da fé. Entregar o dízimo exige confiança. Porque quantos de nós, muitas vezes, vai ofertar e dizimar, e muitas vezes o dinheiro parece curto. Mas quando somos fiéis no pouco, Deus nos ensina a depender do seu cuidado. Deus abre janelas de bênção sobre as nossas vidas. Avalie hoje como está seu coração ao contribuir. Que a sua entrega não seja automática ou legalista, mas sim um momento de celebração, de adoração na presença do Senhor. Por isso o Senhor está te convidando agora, você que parou de honrar a Deus com o seu dízimo, comece e volte a honrar a Deus com o seu dízimo. Eu costumo fazer uma comparação sobre o dízimo, é como um aniversário. Quando a gente vai no aniversário, sempre tem aquele ritual, podemos dizer assim, o cerimonial em todo aniversário, do corte do primeiro pedaço. E quando o aniversariante corta o primeiro pedaço, todo mundo sabe disso. Ele não pega aquele primeiro pedaço e ele entrega ele para uma pessoa aleatória, que ele não tem um vínculo, um sentimento, que ele não tem. Ele não entrega o primeiro pedaço de bolo para uma pessoa que ele não tem apreço por ela, que ele não tem um carinho por ela. Então, geralmente, ele entrega esse primeiro pedaço de bolo para a pessoa que significa alguém muito importante na sua vida. Assim é o dízimo. Quando eu estou entregando ou honrando a Deus com o dízimo, nas entrelinhas eu estou reconhecendo que Deus é mais importante que tudo na minha vida. Deus é mais importante. Então, eu quero fazer uma pergunta para a sua reflexão. Deus é mais importante na sua vida? Pense nisso. Deus é mais importante na sua empresa, nas suas vendas, nos seus negócios? Se Deus tem primazia em tudo, Ele é dono de tudo. E Ele cuida de tudo.

Eu quero aproveitar esse instante para meditar com todos os irmãos ouvintes, você que nos acompanha pela Rádio Porto Belo, você que nos acompanha pelo canal no YouTube. Eu quero meditar com vocês em um texto, no Salmo 119, versículo de número 105, aonde o texto diz: lâmpada para os meus pés é a tua palavra e luz para o meu caminho. Essa expressão, queridos irmãos, lâmpada para os meus pés, ela indica a proximidade, uma aproximidade imediata, porque no contexto em que esse salmo foi escrito pelo salmista, não havia usina elétrica, não havia a lâmpada elétrica como nós temos nos dias atuais. Então, era de praxe, de costume, as pessoas utilizarem lamparina.

0: a lamparina, ela conseguia iluminar cada passo por sua vez, com isso, livrando o portador de cair em um buraco, sofrer um acidente. E o salmista usa essa ilustração do contexto, do cotidiano dessa época, para nos falar sobre a importância da palavra de Deus. Ele compara a palavra de Deus a essa lâmpada que ilumina os pés. Por isso, o texto que nós lemos diz: lâmpada para os meus pés é a tua palavra, porque assim como a lâmpada iluminava o pé ou os pés para livrar o portador de tropeçar, de escorregar e cair, a palavra de Deus nos livra das armadilhas e das ciladas do inimigo. Daí a expressão lâmpada para os meus pés e a tua palavra, e também luz para os meus caminhos. A palavra de Deus, ela é a luz que ilumina a nossa vida e nos impede de tropeçar nas pequenas pedras do dia a dia, como as tentações, as reações impulsivas e até mesmo as más escolhas diárias. A Bíblia responde às suas decisões de curto prazo, e a Bíblia está falando ao nosso coração. A palavra do Senhor está direcionando a nossa vida. A palavra de Deus é a luz que nós precisamos. Em momentos de transições, de lutas, de problemas, precisamos nos voltar à palavra de Deus. Porque Jesus diz em João 8:12: quem me segue não andará em trevas, mas terá a luz da vida.
1: Então hoje você vai tomar uma decisão. Além de você estar à distância, além de você clamar a Deus, você vai tomar uma decisão em um propósito de fé, um propósito de gratidão a Deus. Você vai ofertar agora, de gratidão ao Senhor, uma oferta especial, um propósito especial, uma decisão para produzir milagres sobre a sua vida. É a opressão que você está passando, é as portas que estão se fechando, a tua família que não está se entendendo. Você vai tomar uma decisão agora e colocar um propósito de fé. Você vai tomar uma decisão agora, vai enviar um propósito de R$100, isso mesmo, para o nosso CNPJ, 43-208-040, 1000 contra 36. Você vai tomar uma decisão agora de fazer um propósito com Deus para produzir um milagre sobre a sua vida, com uma oferta de R$100, uma oferta simbólica na presença de Deus. Você vai enviar para o nosso CNPJ, 43-208-040, 1000 ao contrário 36. E você vai enviar o comprovante para o nosso WhatsApp de DDD 48, número 32-07-82-83. Vai enviar o comprovante da sua oferta especial para o nosso WhatsApp de DDD 48, número 32-07-82-83. E tenha certeza que você vai ser abençoado por Deus. Nós vamos pegar o seu nome e vai estar nestes períodos de oração que nós estamos clamando pela sua vida. A longa distância, você entra no propósito, entra na fé, e nós oramos e Deus produz o milagre sobre a sua vida. 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

Meu advogado é o meu Senhor, ele me defende do acusador, minha causa entreguei em suas mãos. 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

O meu Jesus é pra mim. Diga isso, declare: advogado fiel. O meu, levante as mãos e diga: meu Deus, nessa noite eu creio no poder da sua palavra. Quem crê que Deus fala através da palavra, diga glória a Deus. Eu quero compartilhar um texto aqui, meus irmãos, na carta aos Romanos. Segunda-feira que vem nós voltaremos ao estudo às sete igrejas da Ásia. Nós iremos estudar a igreja de Sardes. Mas hoje eu quero meditar na carta aos Romanos, capítulo 9, versículo de número 16. Que Deus abençoe você que nos visita pela primeira vez. Você que estava sumido e retornou. Deus abençoe. Sejam todos bem-vindos à casa do Senhor. Essa é a casa de Cristo e Ele está pronto a receber todos de braços abertos. Romanos 9:16. Assim, pois, isto não depende do que quer, nem do que corre, mas de Deus que se compadece. Assim, pois, isso não depende do que quer, nem do que corre, mas de Deus que se compadece. Diga comigo assim: o critério de Deus é a quebra do padrão humano. Pode sentar. Ele é digno de honra, glórias e louvor. É bem verdade que dentro de nós existe uma palavra chamada conflito. O ser humano, ele enfrenta um conflito existencial. O ser humano, ele enfrenta um conflito espiritual. Todos nós enfrentamos ou iremos passar por essa palavra chamada conflito. Porque o ser humano é obcecado por critérios. O ser humano gosta de currículo. O ser humano gosta de avaliar pela aparência. O ser humano gosta de julgar o livro pela capa. O ser humano gosta de apontar os dedos. O ser humano tende a dizer: taca pedra. O ser humano tende a apresentar os seus poréns. O ser humano gosta de julgar pela beleza, pela inteligência, pelo merecimento. Nós julgamos se as pessoas falam catedraticamente, no vernáculo ou não. Nós julgamos pelo carro que se estaciona lá fora. Nós julgamos pela roupa que a pessoa vai vestir e se apresentar. O ser humano é obcecado por critérios. Agora, o choque de Romanos 9:16 acende uma pergunta: qual o critério que Deus usa para escolher alguém? Romanos 9, versículo 16, implode a lógica humana, porque é revelado, à luz das Escrituras, que o critério que nós usamos, Deus rejeita. Deus está acima de dogmas e opiniões. Deus está acima de um diploma. A vida de uma pessoa para Deus não é resumida naquilo que você tem no bolso.
Oh, glória! O caráter de uma pessoa para Deus não é definida pelos diplomas que ele tem no escritório. A índole de uma pessoa não é provada por Deus na base da barganha, da compra. Ninguém compra a Deus. Qual é o critério que o Criador do universo usa para escolher e salvar alguém? Deus não escolhe os capacitados, nós já ouvimos isso. Mas Deus capacita quem Ele, e são jargões maravilhosos. É lindo ouvir Deus pega os que não são para confundir os que são. É maravilhoso. Mas afinal de contas, qual é o padrão? O que Deus, ou o que faz Deus olhar dos támolos de glória do seu trono para esse rapaz que toca a guitarra e faz ela chorar? E dizer assim, ó, eu vou escolher esse menino. Eu vou levantar esse menino. Eu vou usar esse menino. Eu vou soprar o nome desse menino. Eu vou colocar os pés dele para pisar em lugares que ele nunca imaginou estar. Qual é o critério que fez Deus olhar para você e falar assim, ó, esse aí, eu vou prosperar. Aonde ele tocar, abençoado será. O que fez Deus descer em Ur dos Caldeus, que geograficamente é o Iraque, em Gênesis 12, e escolher Abrão? E falar, Abrão, sai da sua terra. Sai da sua parentela, ó. Sai da casa do seu pai, ó. Abandona tudo. Para onde? Rumo ao desconhecido. Aonde você vai, o MAPS, o GPS, não funciona. Aonde você vai, lá naquela rua não tem um CEP. Oh, glória. Aonde você vai pisar os pés, eu te mostrarei. E farei de ti uma grande nação. Abençoar-te-ei, e tu, no singular, serás uma bênção. O que fez Deus olhar lá do trono de glória e dizer, é Abrão? Jeremias morava numa aldeia, a 5 quilômetros de Jerusalém, a título de conhecimento, chamada Anatote, que era considerado lugar dos rejeitados, dos improváveis. Jeremias não tinha nada com o negócio de profecia. Ele nunca andou com profeta. Nunca esteve no contexto da escola de profetas. O seu pai, o seu Iquias, era sacerdote. Na ramificação familiar, ele seria sacerdote. Mas Deus diz, eu te escolho e te entrego às nações como profeta. Mas eu não sei falar. Na matéria de profetizar, eu sou como uma criança. Mas eu digo, você vai profetizar. Oh, glória. Mas qual foi o critério que Deus usou? Porque quando nós olhamos aqui na Bíblia, nós vamos ver, nós vamos observar, meus queridos irmãos, que Deus escolheu todo tipo de gente. Você quer ver uma coisa? Cadê o Joel? Vem cá na frente, rapidinho, por gentileza. Pode vir tranquilo. Deus escolheu o Joel, olha aqui, vem cá. Parece um europeu. Olha aí. Olha aí pro povo, vira pro povo aí com todo respeito. Deus escolheu Joel. Olha aí, ó. Se falar, porque se ele for em algum lugar que ninguém conhece ele, e falar que ele é espanhol, ele é italiano, o povo acredita.
Mas Deus escolheu eu, baixinho, narigudo, das orelhas grandes. Deus abençoe, obrigado. Mas Deus escolheu. Deus escolheu, quando nós olhamos aqui para a Bíblia, para o livro sagrado, Saul, o primeiro rei de Israel, diz a Bíblia que da cintura para cima era o homem mais formoso em toda a nação. Um homem bonito, de presença. Quando ele passava, as mulheres e os homens todos ficavam assim, uau! Mas Deus um dia decide pegar um rapaz que trabalhava lá na roça cuidando de ovelha, Davi. Não tinha aparência. Quando a Bíblia vai entregar as características de Davi, a Bíblia diz que Davi era de gentil aspecto, que significa que quando ele chegava, ele não chamava atenção. Quando Davi chegava, ninguém notava. Ele era mais um no meio da multidão. Ele não chamava atenção. Porque eu vou sair um pouco fora. Tem gente que acha que os escolhidos é quem se apresenta. Tem gente que acha que o escolhido é aquele que quando chega, todo mundo nota. Não, o escolhido é aquele que entendeu que o homem não recebe nada se do céu não lhe for dado. O escolhido é aquele que entendeu que é necessário que ele cresça e que eu diminua. Deus manda pegar Davi e Deus escolhe dá. O texto diz assim, ó. Achei a Davi. Deus ainda acha pessoas. Deus ainda escolhe pessoas. Deus ainda vocaciona pessoas. Porque tem pessoas, me desculpe, que o homem acha ele, mas o céu rejeita. Tem pessoas que são achados por príncipes, por convenções, por indicação. Mas tem pessoas que Deus diz, eu achei, eu levanto, eu vou usar, eu vou prosperar, eu vou capacitar, eu vou mudar a história. Ei, Deus achou alguém aqui, Deus escolheu alguém aqui. Ó, oh, glória a Deus. Então o desenvolvimento desse texto é muito simples. E eu quero até abrir um parênteses para falar algo aqui, uma deixa bem deixada. Não fica complicando a Bíblia não, que a Bíblia não é muito complicada assim não. Tem gente que sobe no altar e fala umas coisas que ninguém entende mais. Ninguém entende nada. Antropomorfismo, antropopatismo, arapequessometo, o povo fica olhando e diz, nem ele entende. O evangelho é simples. Um analfabeto recebe o evangelho. Ele entende o que é lamparina. Ele entende o que é ovelha. Ele entende a linguagem. O rico entende a linguagem. Não precisa complicar não, rapaz. Todo mundo pode receber o evangelho. O morador de rua recebe o evangelho. Oh, glória. Paulo afirma no texto que não depende do desejo humano, não depende do que quer. Porque geralmente os escolhidos não queriam. Moisés diz, eu sou pesado de língua, eu não sei falar, mas você vai aprender a falar porque eu vou te ensinar. Olá, manda lá basúria. Oh, glória. Jeremias diz, eu não sei profetizar, fica tranquilo, porque eu vou te ensinar a profetizar. Orimicanda labassúria. Oh, glória. Fica tranquilo, meu filho, que a promessa que ele te fez vai cumprir. Aquele que começou a boa obra, ele não para, ele conclui. O Deus que te escolheu, ele está trabalhando em você. O Deus que te escolheu está pelejando por você. Oh,
glória a Deus. Agora, qual que é o critério que Deus usa para escolher? Em algumas exceções, vou repetir, em algumas exceções, existem pessoas que quando vão escolher, escolhe baseado nas intenções. O que que essa pessoa vai me proporcionar, me oferecer, se eu ungir ele a diácono? Se eu ungir esse rapaz aqui a presbítero, eu estou salvo. É. Se eu pegar esse esquema e colocar esse para cá, vai dar bom. Só que Deus não usa esse critério do esquema. Deus não usa esse critério. Porque assim, Deus também irá nos julgar, não só por aquilo que nós fazemos, mas pelas intenções que nos levou a fazer aquilo. O caráter cristão é inegociável. Uma vida de santidade é inegociável. O critério de Deus não é baseado nas nossas intenções. Não é baseado naquilo que essa escolha vai me proporcionar. O critério de Deus não é baseado no meu sonho, na minha força, na minha vontade. Por exemplo, Abraão queria Ismael. Abraão queria que Ismael fosse o herdeiro, mas o critério de Deus escolheu Isaac. O critério de Deus escolheu quem Abraão no primeiro instante não queria. Ninguém entra no reino de Deus simplesmente porque achou uma boa ideia. Ninguém entra no reino de Deus para se aventurar ou por livre iniciativa de sua carne. Deus é quem escolhe. Pastor, é muito forte essa afirmação. O esforço humano não dá direito à salvação, porque somos salvos pela graça que é em Cristo. Porque, me desculpa a expressão, tem muita gente rotando grosso e diz assim, porque eu não corto o cabelo e meu cabelo é lá no pé, eu estou salvo, mas a língua vai lá na esquina. Eu estou salvo porque eu nunca usei uma camisa gola polo. O negócio é mais estreito. Não, eu estou salvo porque eu nunca subi no altar sem gravata. O negócio é mais complicado, rapaz. Não tem a ver só com o exterior, tem que haver um coração aquebrantado, arrependido, transformado. Paulo completamente afirma que não depende do esforço humano, não depende do que corre, nem do que quer. Se eu perguntar aqui quem quer 10 milhões na conta, todo mundo quer, sim ou não? Quem quer ser usado por Deus e orar aqui, paralítico andar, virar aquele rebuliço todo? Vai ter um monte que quer. Até porque hoje está difícil. Nem todo mundo quer mais ministério. Se eu perguntar assim, quem quer ir lá agora e pegar uma Hilux Zera no plástico? Todo mundo quer, mas não depende do que quer. E ainda bem que não depende de quem quer, porque se dependesse de quem quer, eu estava no sal. Se dependesse de quem quer, o que seria do senhor, homem de Deus? Se dependesse de quem não vai com a sua cara, a senhora estava numa situação difícil. Só que eu tenho uma coisa para falar hoje. Quando Deus escolhe, Ele não pede opinião de A. Ele não pede opinião de B. Ele só chama. Ele só chama. Ele só... Ei, Deus te escolheu. Pode dormir tranquilo, porque ninguém toma aquilo que Deus colocou na sua mão. Oh, glória a Deus. O critério de Deus não avalia a nossa performance.
Não existe ativismo religioso, bondade minha ou suor que vai fazer Deus me escolher pelos meus méritos. Ele me escolhe pelos méritos da cruz, pelos méritos de sua graça, de sua misericórdia, até porque as misericórdias do Senhor é a causa de nós não sermos consumidos. É pela misericórdia que você está respirando. É pela misericórdia que você está pregando. É pela misericórdia que você consegue manter essa empresa. Oh, meu Deus do céu, é tanta conta, é tanto boleto, é tanta, oh glória, é tanto problema na tua cabeça, é funcionário, é despesa não sei com quê. Só que você está de pé até hoje, porque até aqui te ajudou o Senhor, meu filho. Até aqui te ajudou o Senhor, minha filha. Oh, glória a Deus. Essa força vem de Deus. Esaú correu para caçar. Esaú correu para fazer o prato favorito do seu pai. E qual que era o objetivo? Obter a benção. Eu vou dar a comida que o meu pai gosta, o guisado, e eu vou obter a benção. Não existe barganha com Deus. Não vai puxar, me desculpa a expressão, cinquentão, e falar assim, eu vou dar cinquentão e o céu vai se abrir. Não vai não. Você vai ajudar porque você compreende que aquele que dá com alegria, Deus recompensa. Aí o céu se abre. Aí a benção vem, oh glória a Deus. Aleluia, Jesus. Jacó já havia escolhido antes de nascer. Jacó havia escolhido. Jacó já havia escolhido. Esaú correu para caçar, fazer o prato favorito do seu pai, para obter a bênção, mas Jacó já havia sido escolhido. Jacó tinha sido escolhido antes de ter nascido. Jacó não foi escolhido pela vontade do pai, Jacó foi escolhido pela vontade de Deus. Porque nem toda escolha minha é escolha de Deus. Talvez eu escolha o Maico porque ele é um camarada bom. Mas será que a minha escolha é a escolha de Deus? Será que a sua escolha é a escolha de Deus? Deus não coroa quem corre mais rápido na moralidade. Deus não coroa quem prega melhor. Deus não coroa quem revela mais. Não revelou CPF, está salvo. Revelou o número do RG, ganhou xeque-mate. Não, não é uma corrida de São Silvestre espiritual, não. Deus coroa quem anda com a vontade. É o que eu falei ali, ó. Amós 8, 3, 3. Lá no CEF, ó. Andarão dois juntos se não tiver de acordo? Não tem como andar com Deus se você vai na contramão do que a palavra dele diz. Agora, se você anda segundo a palavra, você anda em acordo com a vontade de Deus. E a vontade dele é boa, é perfeita e agradável. E eu tenho um recado, a vontade dele vai se cumprir na tua vida, em nome de Jesus! Então eu vou concluir, mas quem me ouve, diga amém. Qual o critério que Deus usa? Versículo 11. Capítulo 9, olha aí, ó. Porque a escritura diz, ou melhor, versículo 9, capítulo 9, versículo 11, porque não tendo eles ainda nascido, nem tendo feito bem ou mal, para que o propósito de Deus segundo a eleição ficasse firme. Ou seja, Deus escolhe antes de ter feito bem. É por isso que às vezes a gente não entende. Eu já me questionei. Eu já questionei, várias vezes eu comentei com a minha esposa em alguns cultos que eu participei. Uma pessoa pega o microfone e fala assim, ó. Eu era prostituta. Eu era bandido. Eu era não sei o quê. E a gente fica no banco assim, a gente fica indignado. A gente fica pensando assim, mas já aprontou tanto? E como é que Deus escolheu? Já fez tanta coisa errada e está aí com a cara mais limpa. É simples.
É porque quando Deus te escolheu, você era zero quilômetro. Quando Deus escolheu a senhora não tinha feito nem o bem e nem o mal. O diabo, ele é atrevido, ele tenta entrar na história e tenta tirar a pessoa do propósito. Só porque quando Deus chega, Deus diz, alto lá, Satanás. Eu escolhi primeiro. Quando eu escolhi, ela não tinha nascido. Quando eu escolhi, ele não tinha nascido. Eu escolhi no ventre. Eu escolhi antes de ter feito o bem e o mal. É por isso que o mesmo Deus que escolheu Paulo, que era uma enciclopédia ambulante, escolheu Pedro semi-analfabeto. E não tem problema. Paulo falava assim, pastor Lucas, em nome de Jesus, sai. Pedro falava assim, vou conjecturar, em nome de Jesus, sai. Mas saía do mesmo jeito, porque não é meu nome, é no nome dele, não é meu critério, é o critério da cruz. Ele te escolheu, se coloca de pé, ele te escolheu, ele escolheu quem fala bem, mas ele escolheu quem não sabe falar, ele escolheu quem é estudado, e ele escolheu quem é semi de pai, benta de mãe, analfabeto, mas ele escolheu, faz parte da noiva, vai subir no arrebatamento, quem vai levanta a mão e receba essa glória. Eu vou te dar um minuto para você adorar a Deus. Enche o céu de adoração. Eu vou te dar um minuto para você encher o céu de glória. É a noite que Deus marcou. Nós estamos diante da mesa e Ele está dizendo, eu escolhi a minha igreja. Recebe renovo escolhido. Recebe renovo escolhida. Recebe renovo homem de Deus. Recebe renovo mulher de Deus. Agora. Quem tem está recebendo, quem está ligado já está sentindo glória. Tá descendo uma glória aqui, meu Deus. Está descendo uma glória aqui, meu Deus. Pelo amor de Deus, dá lugar. Deixa Jesus te encher. Deixa Jesus te encher. Eu quero ver o diabo impedir uma igreja que é escolhida. Eu quero ver o diabo parar quem é escolhido. Sai da frente, Satanás! Florianópolis foi escolhido. Esse homem de Deus, essa mulher de Deus foi escolhido. Senhor, me queima com fogo do

Amém. Eu quero convidar nossos queridos irmãos presbíteros já para lavar as mãos. Quero convidar o grupo das mulheres de fé já para se posicionar aqui na frente para louvar a Deus. E eu quero teçar aqui a minha gratidão, irmãos, a todos os membros e obreiros que estão honrando a casa, o templo do Senhor com a sua presença. Aqui não é outro lugar, senão a casa de Deus, casa de oração. Enquanto os presbíteros vão se preparando, e as mulheres de fé vão se organizando aqui, coloca aqui no telão, querido, dia 25 de julho, por gentileza, um voto da ceia. Dia 25, estará conosco o pastor Edson, lá de Criciúma. Nós teremos uma grande concentração com o tema, obrigado. O dia do livramento de Deus. Quem precisa do livramento de Deus? Você vai se programar, vai estar conosco todo o campo, e nós seremos edificados pela palavra. Será uma noite de palavra, revelação, profecia, glória de Deus, Deus irá falar. Quem crê, diga glória a Deus. Sem mais delongas, se coloque de pé. Nós, após o culto, teremos a cantina do Expansão Jovem lá fora. Quem gosta de caldo, diga glória a Deus. Vai sobrar para mim, ô glória. Vocês vão lá saborear um caldo. E já deixo do pastor lá pago, mas da esposa. Deus vai recompensar. Quem crê que é de Deus, dá glória a Deus. Oh, glória. Estende as mãos para cá, igreja de Cristo. Aqui diante do altar está o simples pão. Mas nós acreditamos, presbítero Lucas, presbítero Moacir, presbítero Claudinei Veiga, presbítero Telmo de Lima, presbítero Jócio, nós acreditamos que será o corpo do Cordeiro de Deus. Estende as mãos para cá, ó Espírito Santo. Nós apresentamos diante de Ti e pedimos, ó Pai, transforma esse simples pão na carne de Cristo, do Cordeiro de Deus. Estamos diante da mesa, meu Pai, do memorial. Estamos aqui para fazer memória, Senhor. Assim oramos e confiamos e agradecemos, e a igreja diz amém. Eu peço que os irmãos que estão em comunhão com Cristo e com a igreja, Deus de amor, permaneça de pé. As mulheres de fé vão louvar ao Senhor. E agora, os presbíteros irão servir a noiva de Cristo. Pode servir a noiva.

Santo, Ele nos concebe de estarmos diante da mesa de Cristo. Agradeça ao Senhor por essa honra. Agradeça o Espírito Santo, porque um dia Ele te escolheu. Oh, glória a Deus! Ele escolheu o Senhor, Ele escolheu a senhora. E Ele nos lembra no livro do profeta Jeremias que pode a mãe se esquecer do filho que amamenta, mas eu, Senhor, não me esquecerei de ti. E disse Jesus: quem come a minha carne e bebe o meu sangue tem a vida eterna, e eu ressuscitarei no último dia. Como ministro do Evangelho, eu digo a toda a igreja: pode participar ao corpo de Cristo. Oh, glória a Deus! Aleluia, meu Deus! Orianda la basurianda la baia! Oribicanda la basurimianda la baia! Sinto renovo espiritual. Aleluia, aleluia, aleluia. Orianda la basurianda la baia. Obrigado, Jesus. Obrigado, Jesus. Nós te agradecemos, ó Deus, pelo privilégio, pelo prazer de estar na tua presença. E a igreja diz amém e amém, Jesus. Diante de nós está o suco da vinde. Todavia nós cremos, acreditamos que após a oração é o sangue do Cordeiro de Deus que tira o pecado do mundo. Estende as mãos para cá, a igreja de Cristo. Nós oramos, ó Deus, com o coração alegre e agradecemos ao Senhor e pedimos: transforma, Senhor, o suco da vinde no sangue vermelhinho, Senhor, no sangue do Cordeiro de Deus, que tira o pecado do mundo, meu Deus. Nós oramos e agradecemos, e a igreja diz amém. Permaneça de pé, meus irmãos, os presbíteros irão servir a noiva do Cordeiro. As mulheres de fé vão louvando ao Senhor.

0: Que alegria estar na presença do Senhor. Que alegria poder estar na casa do Senhor. Alegrei-me quando me disseram, vamos à casa do Senhor. Nós te agradecemos, Senhor. Agradeça ao Senhor, diga muito obrigado por ter me escolhido, Senhor. Oh, meu Deus, muito obrigado pelo privilégio de estar aqui com o seu povo, meu Pai. Nós agradecemos pela oportunidade, meu Deus. E semelhantemente, depois de cear, tomou o cálice dizendo, esse cálice é um novo testamento no meu sangue. Fazer isso em memória de mim, porque todas as vezes que comerdes deste pão e beberdes do cálice, anunciais a morte do Senhor até que venha. Como ministro do Evangelho, eu digo aos irmãos, pode participar, é o sangue de Cristo. Pode encher o céu de glória. Orianda labassurianda labaia. Aleluia, meu Deus. Muito obrigado, Senhor. Muito obrigado, Espírito Santo. Obrigado, meu Deus. Obrigado, meu Deus. Obrigado, meu Deus. Obrigado, Senhor. Agradeça ao Senhor, agradeça ao Senhor, aleluia. Quem é grato a Deus, diga glória a Deus. Se coloca de pé, querida igreja do Senhor. Os irmãos já vão passar aí os presbíteros recolhendo. Levanta as mãos, que a graça, o amor de Deus e a comunhão do Espírito Santo esteja com todos, não só agora, mas para todos sempre, com muita alegria, três vezes, a, ia, ia.
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0: Estamos de volta, mas estamos agora com a maior, juntos, né, com a maior rede de rádio, que é a rede de rádio Deus é Amor. E bem-vindo para você que agora está conectado conosco aqui na rádio. Meu nome é Gabriel Araújo, é um privilégio ter a sua participação, estarmos unidos, falando de Deus, falando da palavra, falando do nosso amado que breve vem buscar a sua igreja. E claro, eu não estou sozinho, estou com os meus amigos. Eu quero apresentá-los, eles para vocês, o presbítero Levi Muniz e também o diácono Tiago Santos.
1: Mais uma vez, bom dia para você, Gabriel, e bom dia para quem está nos ouvindo através da rede de rádios. Muitas emissoras estavam com a programação local nas suas cidades, mas a partir das 11 horas da manhã elas entram em cadeia, né? Como dizia o saudoso missionário, em cadeia de rádio, a voz da libertação. Então, você que está chegando agora, seja bem-vindo. Eu sou o presbítero Levi Muniz, nós somos voz da libertação da Igreja Pentecostal Deus e Amor. Vamos juntos até o meio-dia e é um prazer, é uma alegria, é um privilégio ter você. E se você quiser nos assistir, você entre agora no Igreja Deus e Amor Oficial no YouTube ou no IPDA Play, né, que é a nossa plataforma de streaming, e nos acompanhe, nos veja e seja edificado. Aqui ao meu lado, o nosso querido Tiago Santos. Bom dia mais uma vez, Tiago, seja bem-vindo.
2: Bom dia, paz do Senhor, Gabriel Levi, e a vocês que acompanham este maravilhoso programa. E olha, eu quero reforçar aqui o convite do Levi, porque ouvir pela rádio, maravilhoso. Mas poder ver o sorrisão do Levi, sorrisão do Gabriel, não vou falar o meu, mas o sorrisão deles dois aqui, não tem nada que pague. Então, vem para o YouTube, vem acompanhar aqui em áudio e vídeo, que vai ser uma benção.
0: Ó, o Tiagão, ele não quis falar do sorriso dele, mas ó, tá com o cabelo na régua, cortou o cabelo, tá mais jovial. E Tiago, temos a enquete, certo? Para quem chegou agora na rádio, pode participar. Qual que é a pergunta, quais são os votos, quantos votos temos? Fala para nós aí.
2: Quantos votos nós temos, Evi? Que eu acho que
1: nós temos 102. Nós temos 102 votos 102 até agora. Votos. A pergunta é: qual carta da Bíblia afirma que a fé sem obras é morta? Qual carta da Bíblia afirma que a fé sem obras é morta? Opção A, Hebreus. A opção B, Tiago. E a opção C, Pedro, 1 Pedro. Então, você manda a sua resposta através do 11 98292-3392 ou através aqui do chat. Nós estamos aguardando a resposta. Nós temos 105, mas nós queremos pelo menos, como diz o Tiago, 220 votos. Então,
2: 220. Eu acho que agora é 230.
1: 230. Gente, o Tiago está com muita fé. A resposta é bem fácil. Quem conhece a Bíblia sabe. Ah, mas eu não conheço. Responde também, porque você vai aprender.
0: É, exatamente, temos bastante comentários já, Thiago?
2: Já temos, diversas pessoas já deram a resposta aqui, né? Deram as suas respostas, não sei se é a resposta certa, ainda não é o momento, mas nós temos aqui a nossa irmã Marina Espimenta. O versículo está em Tiago 2,17.
0: Ah, será, aí, Thiago?
2: Olha, tem uma galera aqui falando que o versículo está em Tiago 2,17, não sei. Vocês aí, biblionildos, abram suas bíblias aí e verifiquem por vocês mesmos. Nós temos aqui o pessoal aqui, muita gente comentando sobre a enquete. Legal aí, ó. O pessoal realmente sabe de brilhar. Paz do Senhor Jesus, bom dia. Chegou agora no programa e a pergunta correta da enquete é a letra B, Tiago, Epístola de Tiago, capítulo 2, verso 17 e 26. E já tem muita gente aqui. Nossa irmã Cláudia Regina. Olha aí, irmã Cláudia Regina. Olha. Chegou agora, seja bem-vinda ao Voz da Libertação. Já curta e compartilha aí para mais pessoas. E olha aí, mais uma resposta de enquete, Gabriel.
0: Olha, então o povo tá inteirado, certo?
2: Estão.
0: Bom, lembrando, o Thiago já vai ler todas as mensagens possíveis sobre a enquete. Então aproveita, agora é o momento que você comenta, que você vota, porque já o Thiago vai jogar na tela a sua mensagem. Então você que nos ouve agora pela rádio, você também pode votar. E você vota pelo nosso WhatsApp. 11 98292-3392. Esse WhatsApp que está passando aqui na nossa tela, é só você tirar um print, pausar aqui e entrar e mandar uma mensagem, mandar um vídeo, mandar uma foto. Só não pode deixar de participar, tá bom? E agora vamos para o momento do devocional. Então eu convido você agora que entrou em rede, né, de rádio aqui na Deus e Amor, convido agora a pegar a sua Bíblia, você que pode, ou você que não fez o seu devocional ainda, agora é a hora onde nós vamos falar sobre um pouquinho, meditar um pouquinho nas Sagradas Escrituras, e eu quero te convidar a participar desse momento. Talvez você saiu de casa nas pressas, não conseguiu fazer o devocional, então te convido, vamos meditar agora, e o texto que eu quero ler com vocês é Hebreus, carta aos Hebreus, capítulo de número 11, versículo de número 1. Hebreus, capítulo 11, versículo de número 1. E o tema desse devocional é a verdadeira fé. É isso mesmo, a verdadeira fé. Quer saber o que é a verdadeira fé? Como usar? O que ela é? Então, agora é o momento que nós vamos ler junto. Então, abra comigo Hebreus. Meus amigos também estão aqui. Todos estamos acompanhando. O texto bíblico é Hebreus, capítulo 11, versículo de número 1. E está escrito assim: ora, a fé é o firme fundamento das coisas que se esperam e a prova das coisas que não se veem. Vou repetir. Ora, a fé é o firme fundamento das coisas que se esperam e a prova das coisas que não se veem. A fé, ela nos ensina a confiar em Deus, mesmo quando ainda não conseguimos enxergar o resultado. Ela não depende apenas daquilo que os nossos olhos podem ver, mas da certeza de que Deus continua sendo fiel à sua palavra. Talvez você esteja vivendo uma situação que pareça sem saída, algo que você não consegue entender ainda. Mas uma dica para você é: continue confiando, mesmo sem ver a resposta, porque Deus, ele ainda está trabalhando. Por mais que você não veja, Deus, ele não parou de trabalhar. Mesmo sem entender o caminho, você pode continuar caminhando pela fé. Só não permita que aquilo que você vê hoje seja maior do que aquilo que Deus te prometeu. Ter fé não significa ignorar as dificuldades, mas escolher confiar em Deus apesar das dificuldades. Por isso, permaneça firme, ore, espere e continue obedecendo. O Deus em que você colocou a sua confiança continua no controle. E a fé nos ajuda a caminhar hoje, mesmo quando ainda não conseguimos enxergar o amanhã. Viver da fé ou pela fé é justamente isso. Eu não sei o meu amanhã, mas ele prometeu uma amanhã. Lembra dos discípulos, enquanto Jesus mandou todo mundo entrar no barco e diz: atravessemos para o outro lado. No meio do caminho houve uma tempestade, mas ainda que a tempestade se levantou, a ordem de Jesus foi o quê? Atravessem para o outro lado. Então, ainda que tenha tempestade no meio do caminho, você chegará aonde o Senhor disse que você chegaria, porém é confiando nele. Não desviando nem para a esquerda nem para a direita, mas continuando com os olhos fitos e atentos nele. Porque você receberá aquilo que ele prometeu, o galardão para a sua vida. E falando sobre fé, falando sobre confiar, falando em colocar na mão do Senhor e confiar naquilo que ele prometeu. Lembra que foi o Senhor quem prometeu para você? Então, se foi o Senhor quem prometeu, ele cumprirá. Vamos ver, vamos ouvir e acompanhar mais um testemunho com a irmã Hilda Helena, que ela fala sobre o que alcançou pela fé.
3: Está com mais ou menos uns 2, 3 anos que eu congrego aqui. Antes de eu vir para cá, eu trabalhava numa academia. No mesmo tempo que era uma benção, não era, né? Porque o homem lá era ateu, o dono, né, da academia. E ele era bom para mim, né? Me pagava direitinho, me dava as coisas, tudo. Só que o que acontecia? Ele me pedia de eu ir para a igreja, né? E nisso eu fui trabalhando lá, entrava cedo, saía tarde, e ele pagava Uber e me pagava direitinho, mas não estava dando tempo de eu ir para a igreja. E eu ali, sabe, trabalhando para ele, trabalhava lá para ele, lá na casa dele. Só que nisso eu comecei, fui orando, e sentia aquela falta, sabe, irmão, de ir para a igreja, que daí eu não estava indo para a igreja, eu não estava fazendo a obra, eu não estava abrindo culto, eu não estava fazendo nada, estava distante da igreja. Saía de manhã, chegava à tarde. Aí eu orando, pedindo para o Senhor. Aí um belo dia minha filha falou assim: minha filha trabalha aqui na Barra Funda, né? Trabalha na administradora de condomínio, ela e meu genro. Aí ela falou assim: mãe, ora que saiu uma vaga aqui no condomínio, né? Entre em oração. E nisso eu tava lá no serviço, eu lá lavando o banheiro, lavando as pias. Aí eu falava com o Senhor, né? Falou: Senhor, me tira daqui, abre a porta pra mim de outro emprego, né? Eu creio, Senhor, me tira daqui, né? Me prepara outro serviço, um serviço que dê pra mim ir pra tua casa, pra fazer a tua obra, pra te adorar. E eu falando com o Senhor, mas falando em pensamento, irmão, mãe, eu nem abri a boca. E chorando, todo dia era assim, sabe, irmão, todo dia, e eu não falei pra ninguém isso, só com Deus mesmo, e Deus é tão bom, tão fiel, irmão, que Deus abriu essa porta, né, desse emprego, nesse condomínio que eu tô hoje, né, tá com 3 anos e 7 meses que eu tô nesse serviço, e pra hoje, pra honra e a glória do Senhor, estou bem, graças a Deus, irmão, tá com 3 anos e 7 meses que eu tô lá, né, nesse serviço. Estou bem de saúde, graças a Deus, né, então só tenho só que agradecer ao Senhor mesmo, que Deus é bom para nós.
0: Deus é bom para nós, e ela diz, e hoje para a honra e glória de Deus estou bem, ou seja, é o Senhor quem faz, lógico, se o Senhor prometeu, o Senhor falou que cuidaria, que guardaria, a sua obediência e permanecer na expectativa, na espera, é o que vai mudar esse cenário. Se o Senhor um dia te prometeu e você, ao invés de esperar na resposta dele, tenta com a força da própria mão, você não vai alcançar. Mas se você esperar no Senhor, a Bíblia fala que aqueles que esperam no Senhor são como os montes de Sião, eles permanecem. Então, permaneça em obediência com sua fé, que eu tenho certeza, isso é certeza porque a Bíblia nos atesta isso, que você viverá aquilo que o Senhor disse pela fé. É, meus amigos, viver com Deus é viver assim, é experimentar sempre o melhor, mesmo não tendo expectativa nenhuma de que irá melhorar.
1: Você vê que Deus cuida dos mínimos detalhes da nossa vida. Ela trabalhava lá na academia, o patrão pagava direitinho para ela, ela recebia o dinheiro ali, mas ela não conseguia congregar por conta dos horários, não conseguia ir para a igreja. E ela disse que ela colocou na mão do Senhor. Eu achei interessante que ela falou assim: eu não comentei com ninguém, mas eu orava, falava: Senhor, me tira daqui, eu quero um local onde eu possa congregar, onde eu possa trabalhar e também congregar. E o Senhor, que tudo vê, que tudo sabe, que tudo entende, ele preparou um outro local para ela trabalhar. A filha dela chegou e falou: olha, mãe, vai abrir uma porta ali, ora. E ela, colocando Deus em primeiro lugar, ela diz: agora o Senhor abriu uma porta e agora ela pode não só trabalhar, ganhar o dinheiro dela, mas também ir para a casa do Senhor, fazer a vontade de Deus e falar e trabalhar para Jesus também. E a irmã está feliz, né? A irmã Hilda, você vê o sorriso no rosto dela, porque... É assim, o Gabriel, quando você é crente em Jesus, você quer ir para a igreja, né? Você quer congregar, você quer participar dos cultos, você quer participar das atividades da igreja. E ela não conseguia por conta do trabalho, mas o Senhor deu vitória. Então, é o que eu falo sempre aqui, você coloca na mão do Senhor, o Senhor resolve.
0: E o interessante, Thiago, é que ela recebia bem, trabalhava, mas ela tinha vontade, tinha saudade de trabalhar para o Senhor também. O que ela, nesse emprego, ela deixou. Só que ao invés dela abrir mão de tudo, falar assim, né, eu quero ser demitida logo e vamos ver o que vai dar. Não, ela só orou e confiou e alcançou de Deus.
2: Ela aguardou no lugar certo, que é em Deus.
0: Glória.
2: Então, ela estava bem financeiramente, estava recebendo, tranquila, só que estava impossibilitando ela de cultuar. E nós sabemos, né, que cultuar é uma bênção. Se a gente não consegue cultuar,
1: fundamental,
2: nós não estamos vivendo verdadeiramente. Pode estar conta bancária cheia, pode estar mais tranquilidade, mas, se não cultuarmos, não temos como viver felizes e alegres.
0: Exatamente. Isso é o que o cristão que não cultua, ele não entendeu ainda o que é ser cristão, né? Porque é o melhor momento, a melhor parte da nossa vida é viver em comunhão, na igreja, porque o próprio Jesus falou da importância, falou para congregar, os escritores de Hebreus, ele reforça isso, porque os apóstolos, eles falam sobre a questão de congregar, e falando de congregar, não, eu não estou falando de templo, apenas as quatro paredes, estou falando além disso, e ser igreja, é você ir às ruas anunciando a Cristo, é você de fato sair do templo, e ser a igreja viva, a igreja orgânica que vai. E falando sobre isso, recentemente tivemos um momento ali no culto ar livre, lá em Heliópolis, e você foi o maior responsável por essa matéria, e pode nos dar algumas informações. Eu sei que a matéria já está sendo preparada, mas como é que foi? Como é que foi a emoção de estar lá? O que, que você viveu lá?
2: Olha, Gabriel e Levi, e vocês que nos acompanham, primeiro que eu não sou o maior ali responsável da matéria, porque é um grupo,
0: lógico,
2: é um time,
0: lógico.
2: Tem o Luiz ali, o cinegrafista que virava mortal, pulava com as crianças e tudo mais, estava o Ítalo, o Nicolas, e tinha o pessoal do Galileu lá, sim. E basicamente, meus irmãos, nós fomos até Heliópolis, junto com o Pequeno Galileu e a Associação River Help, para um culto e uma ação social. Foi um momento maravilhoso, onde a palavra foi pregada aos pequeninos, e tinha brinquedos, tinha diversos alimentos, tinha cachorro quente, tinha algodão doce, tinha um bolo de 4 metros, Gabriel.
0: Meu Deus, 4 metros?
2: Eu comi uns 45 pedaços desse bolo.
0: Trouxe pelo menos 1 metro para mim.
1: Trouxe nem um pedacinho para gente.
2: Ficou faltando, na próxima eu trago. Mas foi um momento de muita alegria, porque pregar o evangelho a crianças é algo muito importante. É o momento em que elas estão crescendo, estão aprendendo, aprendendo o que é o mundo. E quando o evangelho é introduzido a elas, elas podem ver o que é o mundo de verdade. As crianças estavam alegres, tinha muita gente. Vocês estão vendo aí nas imagens uma criançada, um monte de brinquedo.
0: Nossa.
2: O ponto alto desse evento, além da pregação, que estava o Paulo do Pequeno Galileu junto à sua esposa Viviane, teve um momento de pregação, onde eles... pregaram o evangelho de maneira acessível às crianças, usando diversos recursos. Isso eu acho incrível no Pequeno Galileu. Eles conseguem pegar o evangelho de Jesus, que é, assim, em alguns fatores difíceis de ser compreendido. Por exemplo, o que é pecado, o que é respeito, o que é amar, o que é salvação. Eles pegam e traduzem isso para a linguagem das crianças. Isso é maravilhoso e nós vimos isso. Além disso, teve uma ação social da Help de cartinhas de Natal, onde diversas crianças anotavam ali o que elas gostariam de receber. Ah, eu quero ganhar uma bola, eu quero ganhar um carrinho, eu quero ganhar um patins, uma bicicleta. Elas colocaram o nome delas, elas colocaram o que elas queriam, e essas cartas estão com o Ivan de Jesus, e elas serão enviadas, até mesmo vocês que estão nos acompanhando. Em algum momento essas cartinhas podem chegar até vocês, para que cada um pegue uma cartinha e compre o presente para essa criança, que em dezembro nós retornaremos lá e iremos entregar os patins, bicicletas, carrinho, bola, independente do brinquedo que seja, para essas crianças. Então já fica aí o convite para você, dentro de alguns dias teremos mais informações de como funcionará essa questão das cartinhas, mas você poderá adotar uma cartinha e depois presentear uma criança. É maravilhoso, né?
0: Para mim, uma das coisas mais lindas é um sorriso de uma criança.
2: Com certeza.
0: E quem está pela rádio não conseguiu, mas depois você vai lá no YouTube e você volta um pouquinho, que você vai ver a criançada sorrindo, pulando, vendo o drone. Eu acho que o Isla estava passando, apontando para o drone. O Isla fez a alegria da criançada lá.
2: Festa.
0: Mas e para você, Thiago, como é que foi estar lá, participar desse momento?
2: Olha, eu estava literalmente como uma criança, eu estava me divertindo muito. Eu só não pude pular na cama elástica, nem descer lá no escorregador, nem entrar na piscina de bolinhas. Mas, de resto, eu brinquei com as crianças, conversei, ri. Porque criança é algo maravilhoso. A própria palavra nos diz, né, que as crianças venham a mim, que delas é o reino de Deus, venham a Jesus. E a gente vê que ali são pequenas sementes plantadas. Eu estava muito alegre. Eu, o Ítalo, o Isla, o Gabriel, o Paulo, o Ivan, estávamos ali. Nesse momento eu estava muito alegre, fiquei de barriga cheia, confesso que eu comi, extrapolei ali, comi, eu acho que uns 4 algodão doce, porque realmente estava muito abençoado aquele local. A presença de Deus estava visível e a alegria das crianças, isso tudo unido a um lanchinho, não tinha como melhorar.
0: É que tem gente que pensa que sentir a presença de Deus é só quando você está no momento do louvor, no culto, ou no momento daquele mover espiritual, mas não. sentir a alegria do Espírito Santo, ou sentir o mover do Espírito Santo, é momentos assim, ordinários, momentos comuns. Exato. Você vê criança sorrindo e você olha para aquilo ali de forma espiritual, você já sente a presença do Senhor.
2: Com certeza.
0: Não tem para onde correr. Então, eu convido a você, se puder pegar uma cartinha para depois falarmos sobre isso também. A igreja é toda unida. Nós, o Voz da Libertação, né, estava lá fazendo toda a matéria, Reviver, Pequeno Galileu. Isso é uma igreja orgânica, uma igreja viva. Isso é o que nós fazemos e tenho certeza que já nós iremos ver essa matéria, que ela está incrível, com toda certeza. Toda a equipe lá, ainda mais, o Isla nem se fala, eu tenho certeza que da última vez que nós fomos lá em Barretos, lá, ele já estava se jogando no meio das crianças, e imagina agora.
2: Não, o Isla é outro nível, rapaz.
0: O Isla, ele é
2: difícil. Ele faltou pular de paraquedas lá para gravar, e o resto ele fez tudo.
0: Ele pediu, chamou drone, enfim, ele viveu muita coisa lá, ele vive intensamente.
2: Intensamente.
0: Vive um momento extraordinário, né?
2: Eu trabalho com amor, né? Isso que importa.
0: É, exatamente, e isso é ser igreja, então eu te convido também a sair um pouquinho das três, né, das quatro paredes, sair de um templo e ser a igreja viva, a apresentar Cristo para o mundo. Bom, esse foi o nosso momento e já nós iremos apresentar para você a matéria, mas também nós estamos no dia, é o dia nacional, certo? Dia internacional do professor. Isso, lógico, é uma data especial da Unesco, salvo engano, é isso? É um dia internacional do professor. E nós, a igreja, né, nós, a igreja Deus e Amor, nós estamos muito envolvidos nisso porque temos muitos professores. Então nós vamos agora apresentar uma matéria do projeto Oasis para você acompanhar e também parabenizar esses profissionais. Vamos acompanhar?
4: Aqui é uma chance.
5: Todas as histórias são especiais.
4: Meu nome é Cibele, eu sou a atual gestora aqui da Unidade Oasis. Esse projeto, ele é voltado para qualificação profissional. Aquela pessoa que quer se qualificar para ter uma oportunidade de um novo emprego, essa é uma oportunidade.
6: Meu nome é Mara Cristina, eu sou professora de corte e costura aqui do projeto OAS, da Fundação Reviver. Eu estou aqui no projeto já desde que inaugurou essa escola. E a gente aprende o corte e costura básico, né, desde da construção da peça. A gente aprende a modelar uma saia, que é a parte, uma peça básica, uma blusa, vestido e calça.
7: Meu nome é Reginaldo, aqui no projeto OASIS eu sou professor de informática e também de marketing digital. Eu já tive vários alunos aqui no projeto OASIS que eu acabei ministrando aulas para eles, que com o passar do tempo eles acabaram entrando, sendo inseridos no mercado de trabalho. Quanto a isso, com certeza sou muito grato.
8: Meu nome é Gil Silvana de Farias, eu sou professora

diretamente com eles. A gente não só fala um idioma inglês aqui, né? A gente não só aprende isso, mas eles também falam a vivência deles, isso está sendo uma experiência muito boa, porque aí

0: até algum tempo tal disponível, e veio a ideia de ocupar esse tempo algum tipo de estudo. Falando de informática, eu não sabia nem ligar um computador. E daí aqui com o projeto Waves eu consegui aprender a conhecer os conceitos básicos, o que é um software, o que é um hardware. Se eu for falar como que eu aprendi, foi através do projeto Waves.
1: Eu venho aqui em nome da Fundação Reviver agradecer por esse projeto, o curso de informática. Não conhecia computador, só sabia no máximo ligar um computador e navegar, mas não sabia o que era o Word, Excel, PowerPoint, nem outras funções que estou aprendendo no decorrer do curso, que ainda estou fazendo. Mas com esse projeto que a Deus e o Amor colocou, é muito importante para as pessoas se qualificarem. Um projeto que é gratuito e graças a Deus colocou no coração da liderança da Deus e Amor, está aqui minha gratidão em nome de Jesus.
2: Estou aqui fazendo esse curso de inglês, é o meu primeiro curso aqui no Projeto Oasis. Um curso muito eficiente, né? Muito didático, aqui a gente aprende. É um curso muito bom, muito prático. E aqueles que tiverem interesse, tiver vontade, aqui é o lugar ideal. Porque aqui aprende, aprende e aprende. Aqui é o lugar.
3: Faço parte do Projeto Oasis há 8 meses, fiz o curso de informática, fiz o curso de inglês também e atualmente estou fazendo de multimídia. Inclusive essa camisa aqui eu que fiz no projeto de costura, né, do Projeto Oasis, e estou gostando muito e recomendaria as pessoas que queiram vir fazer parte que venham.
4: Estou fazendo curso de português porque eu quero mesmo para fazer curso de português aqui no Brasil, porque tem muitas coisas de dificuldade sobre o mundo. Agora fala português, mas aqui no Brasil, o português do Brasil, aquele Angola, é um pouco diferente. E por isso eu gostei de fazer curso de português. O curso de português está indo bem, a professora está me ensinando bem, estou gostando muito.
5: Como eu mencionei anteriormente, a questão da felicidade de ver os alunos sendo inseridos no mercado de trabalho, poder trabalhar, no caso, com eles, de um certo ponto, estou ensinando, como da mesma forma eu acabo aprendendo com cada um deles, independente da idade.
6: Tem uma jovem, ela estudou conosco no ano passado, no básico, ela chegou não sabendo nada, só que aí, quase no final do ano, ela conseguia falar tudo, né? Hoje ela fala muito bem inglês agora, e com o básico mesmo ela conseguiu pegar.
7: Para mim é uma missão, né? Uma missão, um trabalho para o Senhor. Essa obra, ela é feita com amor ao próximo, né? Para ajudar o próximo.
8: Uau, que obra maravilhosa é essa que a Reviver, né, faz parte. Essa é uma obra, algo maravilhoso. Então, parabéns a todos os profissionais. Você percebe que a Reviver, ela está muito empenhada, muito... O trabalho dela... O que eu acho incrível, Thiago, é que a Deus e Amor, ela não só ora por libertação, como ela também arruma um meio de dar uma qualidade de vida também para as pessoas que são libertas.
9: Olha, cursos profissionalizantes. Pessoas ali, diversas pessoas deram seus depoimentos de que elas entraram lá sem saber nada e aprenderam ali informática, inglês, corte e costura. E isso é muito legal, porque a Fundação Reviver, ela tem esse projeto aqui em São Paulo, o projeto Oasis. Aqui em São Paulo também tem, no Nordeste do Brasil, lá em Teresina e Paulistana também, tem cursos parecidos com esse. E a missão é cada vez mais colocar esse projeto Oasis em todos os estados do Brasil. E olha, eu tenho um spoiler que eu não posso contar aqui, tem uma informação que eu não, infelizmente não posso contar, para o Norte do Brasil. Dentro de alguns meses vai ter aí uma novidade aí, mas eu não vou contar.
8: Bom,
9: não me permitiram.
8: Bom, então já que o Thiago não pode falar isso, vou tentar insistir depois nos comerciais. Por quê? Porque agora eu te convido a participar de tudo isso, estar envolvido na obra social da nossa igreja e acompanhar um pouco mais sobre tudo que está acontecendo na nossa igreja. E agora vamos para um breve, um rápido intervalo e já voltamos com vocês.
10: 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Perdoarei os seus pecados e sararei a sua terra.

0: Nosso projeto Água para o Nordeste já está transformando vidas. Agora o vilarejo conta com uma caixa d'água de 10 mil litros, garantindo o abastecimento da comunidade. E não paramos por aí. Estamos expandindo o projeto com a criação de uma horta comunitária, que irá assegurar não apenas o acesso à água, mas também alimentação para todos. Além disso, estamos instalando encanamentos e filtros de água para que todos possam ter acesso à água potável no conforto de suas casas.
1: É algo maravilhoso esse projeto, porque aqui no Nordeste precisa muito, né, desse projeto para fornecer água para a população. Aqui também, pastor, não tinha água, né?
2: Não, aqui não tinha água, essas casas não tinham água, porém agora com esse projeto nós trouxemos do açude água, ficou elevada numa caixa de 10 mil litros e distribuída para as casas aqui da comunidade.
1: Sim, foi canalizada.
2: Canalizada.
1: Lá do riacho, né?
2: Isso.
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3: Voltamos, estamos aqui de volta com todos vocês. E a pergunta que fica é: você já respondeu a enquete? Já participou da enquete? Já deixou o seu voto? Qual que é a pergunta? A pergunta é: qual carta da Bíblia afirma que a fé sem obras é morta? A, foi a carta aos Hebreus? B, foi a carta de Tiago? Ou C, foi a carta que Pedro escreveu, a primeira carta que ele escreveu? Bom, agora é a hora em que nós vamos ver o que você está comentando, você está falando. Tiago, será que tem comentários sobre... Será que tem alguém participando conosco hoje aqui?
4: Olha, Gabriel, graças a Deus, o nosso público, ele gosta de interagir aqui. Então, não esqueça, mande sua mensagem aí que nós leremos aqui em alto e bom. Olha só, nós temos aqui, logo no início do programa, o Diego Tavares. Ele mandou um paz do Senhor, amados irmãos. Que o Deus do céu abençoe essa programação maravilhosa nesse tempo de edificação. Ele foi um dos primeiros a comentar.
3: Pastorzão do Itacolomi, né?
4: É isso, o pastorzão lá de Itacolomi. Nós fomos lá, gravamos testemunhos e retornaremos, porque tem testemunhos maravilhosos lá que ele já contou pra gente. Então, pastorzão, um abraço, que Deus abençoe. Nossa irmã Viviana Santos, ela também aqui, ó, mandou um paz do Senhor Jesus, irmãos. Gabriel hoje veio bem alimentado pelo Sertão Evangélico. Eita glória! Amo esse programa, as orações nos fortalecem, Deus abençoe. Veio mesmo bem alimentado, Gabriel?
3: Oxe, o que, rapaz? Comi tanto lá.
4: Engraçado, você não tomou nem café aqui com a gente hoje, né?
3: Então.
4: Explica muita coisa. Nós temos também aqui um pedido de oração, né? Nosso irmão José Maria, ele disse: peço oração para o meu filho José Carlos, que está no fundo do poço, por causa da bebida. Houve até separação no seu casamento.
5: Meu Deus.
4: A bebida aí, mais uma vez, destruindo relacionamentos, complicando a vida das pessoas. Mas pode deixar, meu irmão José, que nós iremos orar pelo seu filho José Carlos. Nós iremos clamar e Deus certamente abençoará a vida dele. Nós temos também mais um comentário aqui. Peço que ore por mim, pois preciso de um milagre em minha vida. Quebrei o pescoço e tive lesão na medula. Deus. Ore pela saúde e salvação do meu filho, João Lucas, também. Certamente, irmão J. Silva, nós iremos clamar e orar, e Deus irá operar, pois ele é maravilhoso. Nós temos também alguém respondendo aqui da enquete, não poderia faltar. Nossa irmã Dinalda Silva, ela já votou e colocou aqui, Tiago, capítulo 2, verso 26. Será?
3: Será?
4: Vamos ver, né? E nós temos também aqui um comentário que eu acho que meio que já quase entrega também a resposta, né? É um desses nomes que está aí apresentando voz. A resposta está em enquete no caso, né? Bom, não, será que é Gabriel a resposta?
3: Eu não vi, né? Livro de Gabriel, livro de Levi, mas será que foi o Tiago?
4: É Gabriel a resposta? É Levi a resposta? Nós temos também nossa irmã Nara Batista. Paz, Senhor Jesus, meus irmãos. Oh. Sou Nara Batista da cidade de Camaquã, cidade onde nasceu meu pai, lá do Rio Grande do Sul. Olha que legal. Hoje assisti o Gabriel no Sertão Evangélico, parabéns pelo talento.
3: Obrigado.
4: Aí, Gabrielzão, hein? Parabéns pelo talento.
3: Olha
4: só, Bênção, que Deus abençoe, continuem comentando, continuem falando com a gente aí através das mensagens do WhatsApp, através das mensagens, e nós iremos ouvir mais alguns comentários.
5: Da... Sim, sim, sim. A irmã Adriana está dizendo assim, a paz do Senhor, estou assistindo e compartilhando. Ela é do Rio de Janeiro, ó, está assistindo e compartilhando.
3: Glória a Deus.
5: Maravilha, Deus abençoe. A Luciana, em Santa Cruz do Rio Pardo também, está mandando um abraço para mim, para o Tiago, para o Ítalo, para o Gabriel. Obrigado, Luciana, pela audiência. Deus abençoe. E é isso, o pessoal participando aqui, olha, é bom demais. E tem mais mensagem aí, o Gabriel.
3: Temos até
4: mais imagem, duas mensagens do WhatsApp.
5: Olha
4: aqui,
5: só.
4: Nossa irmã Adriana Oliveira, a paz do Senhor Jesus, Adriana de Guarulhos. Fica em Tiago, capítulo 2, a fé sem obras é morta, versículo 26. Ó, mandou até a foto.
3: Oh, mano,
4: olha aí. Para provar que não puxou do chat GPT.
3: Exato.
4: Olha aí, ó. Fé sem obras é morta, capítulo 26. E versículo 17, aí, bênção de Deus. Olha só, nós temos mais uma mensagem aqui da nossa irmã Meire. Oração para todos da minha família e para minha saúde. Com certeza iremos orar. Dentro de momentos teremos a oração do meio-dia, mas agora, dentro do Voz ainda, nós temos um momento muito importante. É importante porque nós falamos sobre batismo. Com vocês agora, batismo em pauta.

0: Bem-vindo ao quadro Batismo em Pauta, um quadro onde nós falamos de uma das missões dada pelo nosso Senhor Jesus Cristo, que é ir por todo mundo e pregar o Evangelho e também batizando-os. E falando sobre batismo, temos aqui um convidado muito mais que especial, o nosso pastor Israel Martins Peniche, responsável pela setorial do Vila Mazei. Pastor, bem-vindo a esse programa, que Deus abençoe.
1: Amém, o prazer é meu em poder estar aqui partilhando e falando de Cristo, irmão Gabriel.
0: O senhor está pastoreando ali a Vila Mazei, no Tucuruvi, há quanto tempo mais ou menos?
1: 8 meses, estamos lá, 8 meses ali no Tucuruvi, Avenida Mazei, 1183, estamos ali fazendo o querer do Senhor e temos sido impactados pela glória de Deus.
0: Então, já que está há 8 meses, o senhor participou desse último batismo.
1: Sim, já é o segundo batismo que eu tive o privilégio de participar.
0: Quando se fala sobre batismo, biblicamente ou teologicamente falando, o que vem primeiro em sua mente?
1: O batismo, ele vai muito além de submergir uma pessoa sobre as águas. Sim. Antes de chegarmos até as águas, o batismo acontece no coração. Uhum. Eu lembro o Senhor chamando um homem por nome de Gideão. A primeira coisa que o Senhor fez quando chamou ele, irmão Gabriel, após Gideão pedir um sinal para Deus, a primeira ordenança de Deus para ele foi: quebre o altar. Ou seja, primeiro temos que tirar aquilo que não pertence a Deus do nosso lar, da nossa casa, ou por que não dizer do nosso coração. Antes de chegarmos às águas, precisamos tirar altares do inimigo que estão dentro do nosso coração. Mágoa, tristeza, egoísmo, tudo isso reflete sobre o batismo.
0: Em outras palavras, seria a transformação.
1: A transformação.
0: Né? Tirar o que não convém ao cristão, porque quando a palavra entra e há aquela transformação, o próximo passo é descer as águas para confirmar essa transformação, né? Para viver de fato essa transformação.
1: Com toda certeza. É a famosa metanoia.
0: É verdade.
1: Mudança de pensamento.
0: Sim. A mudança de mente.
1: Mudança de mente.
0: Aquilo que Paulo prega, né, em Romanos 12, 2, para não se conformar, muito pelo contrário, ser transformado. Então, eu posso dizer, então, que uma pessoa que foi ao batismo, mas continua na mesma vida, ela não foi transformada?
1: Ela não foi transformada. Ela não houve uma transformação em seu coração.
0: Verdade.
1: Porque, assim, Gabriel, o ato de ir até as águas dura minutos.
0: Verdade.
1: Minutos. Só que a decisão de seguir com Cristo dura a eternidade.
0: Glória a Deus. E segundo essas palavras, de viver uma eternidade, o senhor esteve no último batismo, a de vocês em outro lugar, e eu gostaria de saber se teve alguma experiência que o senhor viveu como pastor, batizando algumas almas que foram até o senhor.
1: Todas as experiências para a gente no batismo são experiências novas.
0: Sim.
1: O nosso batismo, ele é realizado ali na represa de Mairiporã, por conta da logística, da distância. Sempre, Gabriel, são experiências novas, experiências impactantes, e toda vez é aquele momento de se emocionarmos, de sentirmos a presença de Deus, como dizia o saudoso missionário Davi Miranda. O próximo batismo, ele se inicia quando a última alma sai das águas.
0: Uau! Eu digo em Bororé, tenho certeza que não foi diferente em Mairiporã. Vidas foram transformadas, foram renovadas, batizadas pelo Espírito Santo, estão agora incluídas no corpo de Cristo, porém a nossa missão, e muito mais a sua missão como pastor, não terminou. E já estamos visando o próximo batismo, e eu gostaria de saber qual que é a metodologia, qual ensino que o Senhor usa, justamente porque o próximo batismo, por mais que pareça estar longe, já está aí.
1: Sim, já estamos em contagem regressiva. E já estamos trabalhando a questão do discipulado, da consolidação das almas. Porque, primeiro, ou melhor dizendo, antes do batismo, vem aquilo que Jesus disse: ide e fazei discípulo. Primeiro, sim, o discipulado e depois o batismo. Por quê? Porque entra naquela questão que você disse. E aquela pessoa, pastor, que foi até o batismo e continua com as mesmas práticas, ela não foi discipulada.
0: Verdade.
1: Ela não foi inserida no corpo de Cristo, ou ela não se inseriu no corpo de Cristo. Então, primeiro, há o discipulado, há a orientação bíblica para que ela venha entender o que significa o batismo. Que o batismo, ele não salva.
0: Sim.
1: Mas todo salvo...
0: se batiza.
1: Se batiza.
0: É, não tem para onde correr. É, essa é a nossa visão. Eu, por exemplo, gostei das palavras do Senhor, porque justamente o que nós precisamos é o discipulado. O que a igreja precisa é desse discipulado, entender isso. Por que que eu digo isso? Nesse último batismo, o Voz foi fazer uma reportagem lá, fazer uma matéria sobre o que estava acontecendo, e eu entrevistei algumas pessoas antes e depois que saíram das águas. Antes estavam ansiosas, estavam animadas, não via a hora de descer, e depois que saiu das águas, elas sentiram um renovo, porque justamente foram incluídas no corpo de Cristo. Elas foram, de fato, foi perceptível a transformação, mesmo saindo das águas, porque ali elas testificaram uma transformação já vivida. E ao conversar com elas, o corpo chega arrepiava, porque você via, de fato, que elas estavam não só empolgadas, porque quando saíram das águas, elas falaram assim, agora é pregar, agora é falar de Cristo, agora é mostrar essa transformação. Eu tenho certeza

0: discipulado justamente porque o Senhor quer fazer discípulos e que os discípulos façam outros discípulos.
1: Com toda certeza. Eu fico lembrando das palavras de Jesus Cristo para um homem que ele conhecia a palavra, ele era mestre. Sim. Ele chega de forma sorrateira e escondida, ele vem à noite ter um encontro com Jesus. Uhum. E ele pergunta para Jesus, ele faz algumas perguntas e Jesus fala para ele: olha, Nicodemos, para conhecer ou entrar no reino de Deus é necessário nascer de novo. Ali Jesus ele está sendo cirúrgico em sua fala, porque ele está falando não com um simples gentil ou alguém da Galiléia, ele está falando com o mestre da lei. Sim. Alguém que conhecia na teoria, mas o evangelho, o novo nascimento, ele vai além de teoria.
0: Exato, exato.
1: Vai além de perspectiva ou expectativa. O nascer de novo tem que ser vivido na sua própria pele. Como o próprio Jesus disse: quem quer vir após mim, venha, negue a sua cruz e siga-me. Negue as suas vontades, abandone as velhas práticas, abandone o velho homem e seja transformado por o evangelho. Exato. Pela palavra de Deus. A primeira atitude que você tem que tomar não é nas águas, mas é dentro do seu coração. Você tomando essa atitude dentro do seu coração, essa decisão, como foi tomado por Gideão, porque Gideão, Deus teve um encontro com ele em um momento difícil de sua vida, um momento crítico, onde ele estava passando por dificuldades, tentando salvar o pouco que ele tinha, e quando Deus vem e fala com ele: ei, homem valente e valoroso, que eu sou contigo. Ele se questiona: mas se o Senhor é comigo, por que sucede tudo isso comigo? Talvez essa pessoa está pensando: poxa vida, mas por que tantos problemas, por que tantas dificuldades? Mas o Senhor está falando contigo hoje, através das nossas vidas, e a palavra que Deus está falando para você é: se esforça-te e tem bom ânimo, porque Deus é contigo. Então tire tudo aquilo que não agrada a Deus da sua vida e venha viver o sobrenatural de Deus, e venha viver o milagre de Deus em sua vida.
0: Bom, sabe as palavras do nosso pastor, e nós fazemos esse convite para você. Não perca tempo, vem fazer parte dessa igreja. Pastor, privilégio receber
1: muito o senhor. Muito obrigado, é sempre um prazer, estamos à disposição.
0: Esse é o nosso pastor Israel, responsável pela setorial do Vila Mazei, e eu quero te convidar a fazer parte. Você ouviu o nosso pastor falando, sabe que vai ter uma rede de apoio, vai ter ensino também. Então convido a fazer parte, você de Tucuruvi, região, conheça a nossa sede. Tenho certeza que você não será apenas bem recebido, como também será bem aconselhado, e você vai ver a mudança para sua vida. Bom, e esse foi o nosso quadro Batismo em Pauta. Obrigado por sua participação. Agora vamos ouvir mais um relato, um testemunho do que Deus tem feito em nossa igreja.
2: No ano de 2024, meu esposo estava saindo de uma empresa e ele ia começar a dar entrada no seguro-desemprego, né? Receber os benefícios, fundo de garantia, tudo. E eu falei para ele: eu vou fazer um voto na igreja para que tudo venha dar certo, né? Com as suas papeladas, para que não venha ter nenhum problema. Então eu fiz um voto, e quando ele deu entrada, recebeu o fundo de garantia e foi para receber o seguro-desemprego, não conseguia. Então ele foi na Caixa, levou todos os documentos, foi no outro banco, foi no Descomplica, foi em todo lugar que mandava ir no Poupa Tempo e não conseguia resolver. Porque a gente não sabia que nos dados dele tinha uma falha no nome da minha sogra, no nome da mãe. Então ele teve que ir na Receita Federal, e aí foram alguns meses tentando resolver tudo isso, né, por causa dos agendamentos. Mas graças a Deus, depois de um período, ele conseguiu resolver tudo quando foi até a Receita Federal, né? Aí atualizaram o dado, né? Tudo certinho. E aí ele pôde começar a receber o benefício. Então também contei a bênção na igreja, cumpri com o meu voto e glorificamos a Deus.
0: O nosso Deus, que é o dono do ouro e da prata, é isso que ele tem a fazer sobre nós. Como nós sempre falamos aqui, não é para ser redundante, é para que você utilize ela. A fé É o que faz.

0: faz com que venhamos alcançar de Deus aquilo que nós temos falta. Lógico, é segundo a vontade de Deus? É segundo a vontade de Deus, mas Ele opera em nós.
1: Quando você coloca a fé em ação, o milagre acontece. A nossa irmã, ela pôs diante do Senhor, a Patrícia, né? Pôs diante do Senhor aquela necessidade e estava difícil, tá? Foi aqui, foi ali, procurou de várias formas resolver a situação, mas não resolvia. Por quê? Porque quando a gente coloca o Senhor em primeiro lugar, o milagre acontece, as coisas fluem, né? Deleita-te também no Senhor e Ele satisfará os desejos no teu coração. Entrega o teu caminho ao Senhor, confia nele e o mais Ele fará. Foi isso que aconteceu, a Patrícia está dizendo aí, o Senhor nos deu vitória.
0: Percebe, Tiago, que isso é do ser humano. Nós tentamos correr para tudo aquilo que nós podemos ter a possibilidade de alcançar. Sim. Ela correu para um lugar, foi não sei o que de crédito e correu atrás de... E nada, não dava para atingir nada. Mas aí, quando coloca a fé, o Senhor faz aparecer coisas que nós nunca esperávamos. Isso é fé.
2: Com certeza, ela foi ali, foi aqui, foi lá. Quando chegou no Senhor, Deus falou assim, não, deixa comigo. Quando Deus fala isso, é maravilhoso. E Ele sempre fala. Nós sempre precisamos depositar nossa confiança, nossos problemas, dificuldades, independente do que for, nas mãos do Senhor. Colocou nas mãos do Senhor, é caso resolvido com todo o poder que Ele tem, com toda a graça e amor e carinho que Ele tem por nós. Os problemas, dificuldades, doenças são resolvidos no Deus Todo-Poderoso, meus amigos.
0: E por isso nós convidamos você sempre a participar do nosso culto, porque aquilo que para você é impossível, eu tenho certeza que para Deus é possível, porque o nosso Deus, Ele faz aparecer porta até em mar para o seu povo passar em terra seca. E por isso te convidamos, nossa igreja aqui, se você faz parte da Grande São Paulo, interior de São Paulo, e quer participar de um dos nossos cultos, hoje é a Segunda do Pão. Então te convidamos, o endereço é Avenida do Estado, 4568, com a entrada principal para pedestres e veículo na Avenida Prefeito Passos, número 10. Só não fique em casa, porque se você ficar em casa, você vai tardar a sua bênção de chegar. Mas para você que não é de São Paulo, mas quer alcançar algo de Deus através da Deus e Amor, eu tenho certeza, se você for no nosso chat, e perguntar para alguém da sua região, você vai encontrar. Se você for no Google e pesquisar lá a IPDA mais próxima de mim, eu tenho certeza que tem uma IPDA perto da sua casa e Deus, Ele pode realizar o milagre e vai realizar o milagre, porque nós temos fé que isso aconteça. Bom, agora vamos ao encerramento da nossa enquete. Momento em que a enquete será encerrada. A pergunta é, qual carta da Bíblia afirma que a fé sem as obras é morta? Será que você sabe disso? Qual é a carta da Bíblia que afirma que a fé sem as obras é morta? A carta aos Hebreus, carta que Tiago escreveu, ou a primeira carta de Pedro? Bom, e aí, meus amigos?
1: Tivemos uma votação.
0: Quantos votos nós tivemos?
1: Uma votação expressiva, 167 votos. 167 Uau. Votos. 32% disseram Hebreus, 62% Tiago, 5% Primeira de Pedro.
0: Olha aí, ó.
1: E aí, bastante vou deixar para você dar a resposta.
0: Bom, bastante gente votando. Porém, nem sempre a voz do povo é a voz de Deus. Mas e aí, Tiago, qual que é a resposta correta? Agora é o momento em que você brilha mostrando qual que é o texto. Será que o povo acertou? Será que o povo errou? Agora é com você.
2: Olha, quem brilha aqui não sou eu, é a palavra de Deus.
1: Aí sim, hein?
2: Mas é maravilhoso que os irmãos estão comentando, estão aí tentando. O importante é você participar para ter essa conversa. E a resposta é, vamos à leitura bíblica. Você que tem a Bíblia em mãos, abra ela em Tiago, isso mesmo, já dei a resposta aí. Ó.
1: Olha.
2: Tiago, capítulo 2, versículo 17, diz assim. Assim também a fé, se não tiver as obras, é morta em si mesmo. E o versículo 26, porque assim como o corpo sem o espírito está morto, assim também a fé sem obras é morta. Então, a resposta da nossa enquete é a letra B, Tiago, o meu xará. Muito importante lembrar que o livro de Tiago, ele tem uma questão muito interessante de ortopraxia e ortodoxia. Que, resumindo, a gente pode falar cabeça grande e coração pequeno, ou coração pequeno e cabeça grande. Cabeça grande, você entende, você sabe a palavra, mas você tem um coração pequeno porque não pratica. Ou você tem o coração grande, você faz a obra, você vai para lá e para cá, mas você não entende a palavra como ela deve ser entendida. Então, para nós resolvermos esse problema, nós precisamos ter a mente e coração grande, amar e entender da palavra.
0: Uau, então significa dizer que eu tenho que entender sobre e confiar que acontecerá.
2: Com certeza.
0: Então, parabéns, Thiago, pela resolução dessa enquete. Falou muito melhor do que eu falaria, então parabéns a você.
2: Jamais, jamais.
0: Deus te conceda mais conhecimento também. E também temos uma mensagem para você que me acompanha hoje no Sertão. Hoje temos uma mensagem com o Levi também.
1: Amanhã estarei no Sertão Evangélico junto com o Lindenberg. Então, você que está nos assistindo amanhã, 6 horas da manhã, já estamos na oração e depois no Sertão Evangélico.
0: Exato.
1: Às 10 horas da manhã, estamos aqui.
0: Exato. Então, meus amigos, muito obrigado. Obrigado, Thiago, por sua participação, de estar aqui conosco, nos ajudando, nos socorrendo também.
1: Ajudando, né?
0: Obrigado também, Levi Muniz, que Deus abençoe. E você que acompanhou esse programa hoje, você, meu amigo, muito obrigado por sua participação. Hoje, nós finalizamos, né, o programa, então temos oração a partir do meio-dia com a nossa irmã Débora Miranda. Então, vem orar conosco, vem participar desse programa que está uma maravilha. Te convido a orar. Muito obrigado por sua participação. Ficamos até a próxima, até amanhã, se Deus quiser.
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2: Senhor meu Deus, Pai Celestial, nos reunimos na Tua presença, Senhor, com milhares e milhares de ouvintes. Senhor meu Deus, nós queremos neste instante adorar o Senhor, louvar o Senhor, porque o Senhor é grande em misericórdia. Senhor, nós paramos alguns minutos deste dia para falar contigo. E são momentos bons onde um filho se aproxima de um pai. E nós entramos na sua presença com toda a reverência, com toda a humildade, Senhor, em nossos corações, para te agradecer por mais um dia, Senhor, pela oportunidade que o Senhor nos dá de nós estarmos aqui, Senhor, tendo, vamos dizer assim, esse direito, e não muito direito, porque o Senhor nos dá a oportunidade de nós podermos falar com o dono do universo, o Senhor dos senhores. Isto é um privilégio enorme, Senhor, que o Senhor nos dá. Senhor, nós queremos te agradecer por todas as coisas. Primeiramente, pela salvação. Sim, meu Deus, nós não merecíamos tudo isso, a morte de um filho maravilhoso, o filho verdadeiro, aquele que nunca pecou, aquele que se fez pecado por nós. Senhor, nós não somos merecedores. E muitas vezes ficamos constrangidos diante de tão grande amor, de tão grande cuidado e graça. Ah, Senhor, obrigado porque o Senhor tem cuidado de nós. Em nossa mesa não tem faltado pão, Senhor. Não tem faltado cuidado diário. Obrigada, Senhor, pela sua palavra. Que riqueza grande, que maravilha, Senhor, que tesouro imensurável é a sua palavra. E ela é fiel. Podemos esperar na tua palavra, porque nela há fidelidade. Obrigada, Senhor Jesus, porque o Senhor nos escolheu antes mesmo da fundação deste mundo. O Senhor já pensava em nós. O Senhor já pensava em mim. Já pensava no ouvinte, no telespectador. Senhor meu Deus, nós nos rendemos a Ti nesse dia. Sim, Senhor. Através do Teu Espírito Santo, toma conta da situação. Toma conta da situação desta casa, Senhor. Toma conta desta situação de desespero. Toma conta dessa situação de doença que essa pessoa está passando. Senhor, há pessoas de joelhos dobrados agora em lágrimas, pedindo, Senhor, aquele socorro imediato. Aquele socorro já. Ó, Senhor, todos aqueles que se achegam a Ti, de maneira nenhuma, Senhor, lança fora. Vem, meu Deus, Tu és o socorro presente na hora da angústia. Senhor, meu Deus, eu quero orar pelos nossos pastores, aqueles que estão, meu Deus, em viagem missionária, aqueles que renunciaram, Senhor, à sua família, o conforto da sua casa, e estão em estradas perigosas, talvez pregando em aldeias, pessoas que estão chegando em países com toda a boa intenção de levar o Evangelho, de salvar vidas através da sua palavra e estão sendo perseguidos. Senhor, o Senhor disse, ide e fazei discípulos de todas as nações. E quantas nações não recebem o Evangelho? As portas estão fechadas. Senhor, Tu sabe de todas as coisas. Levanta, Senhor, dentre o povo, daquela aldeia, daquela nação, alguém que possa levar o Teu Evangelho. Quantas pessoas estão morrendo, chorando, desesperadas, sem salvação. E não é somente aqui, Senhor. Em tantos lugares, em tantos vilarejos, quantas raças, tribos, nações que não conhecem este amor verdadeiro. Senhor, desperta a sua igreja. para a missão que o Senhor deixou. Quantos já se esqueceram deste ide? Não, não é pegar um avião, um navio, para atravessar uma fronteira, mas é na nossa comunidade, na nossa família. E muitas vezes podemos pregar o Evangelho sem palavras. Ah, Senhor, apenas com o nosso exemplo, com as nossas atitudes. Oh, Senhor, Tu sabes, meu Deus, quantas pessoas têm o desejo de fazer a obra. Quantas pessoas estão esperando um recurso financeiro para ir, para terminar aquele trabalho que ele começou. Começou em Seu nome, Senhor. Meu Deus, visitai aqueles que estão buscando a verdade. Quantas pessoas estão dizendo, onde há Deus? Onde está Deus? Onde está a verdade? Ah, Senhor, Tu és a verdade. E esta verdade liberta. Conhecereis a verdade vos libertará, diz a Tua palavra. E nós queremos neste momento, Senhor, fazer com que, através da nossa humilde oração, o Senhor venha mover os céus, os anjos, eu não sei como o Senhor vai fazer, para que essa pessoa seja alcançada com a verdade. Ó Senhor, eu estou aqui, eu estou à disposição do Senhor, eu me disponho publicamente para fazer a Sua vontade. Usa-me, Senhor, naquilo que o Senhor quer me usar. O Senhor sabe que eu sempre estive à disposição do Senhor. Eu amo fazer a Sua obra. Ela está dentro de mim. Tive exemplos na minha casa de meus pais, com amor, aguerridos, corajosos, fazendo a Sua obra dia e noite, e isso ficou impregnado em mim. E ainda mais com o Teu chamado. Ah, Senhor, isso é maravilhoso. Nós sabemos que nós temos uma missão, que o Senhor contou conosco. Meu Deus, nós queremos dizer, eis-me aqui. Ajuda-nos, Senhor, a sermos mais dispostos a cada dia naquilo que ainda os nossos olhos físicos não viram e os nossos ouvidos não ouviram. Senhor, nós sabemos que estamos vivendo dias trabalhosos. O Senhor está chacoalhando a terra. Ah, Senhor, a Tua palavra diz que a terra balanceia como rede de dormir, porque a sua transgressão pesa sobre ela. Nós vemos que o pecado tem se multiplicado, Senhor. Meu Deus, desperta aqueles que dormem. O Senhor está sinalizando a igreja com estes sinais de terremotos, maremotos, tsunamis, guerras, rumores de guerras, pestes e fome, que aumenta a cada dia, Senhor. O Senhor está voltando. Desperta aquele que está dormindo, Senhor, que ainda não se posicionou diante do Senhor, não se entregou para ser servo, para ser um crente em Jesus Cristo. Senhor, a humanidade está perdida, a humanidade está totalmente desorientada, as autoridades perdidas, muitas vezes não sabem como fazer, porque a situação é difícil, é complexa, Senhor. E o Senhor pede que oremos pelas autoridades. E eu quero começar orando, Senhor, pela nossa nação. O Brasil é do Senhor. As nações pertencem ao Senhor. Oh, meu Deus, o Brasil é tão evangelizado. Eu creio que muitas pessoas podem dizer, eu nunca ouvi, mas se ligarem o rádio agora, ou se saírem à rua, vão encontrar alguém pregando numa praça, no metrô, num transporte, numa via de transporte, no meio, Senhor, do transporte, falando do Senhor. Mas muitos não querem ouvir, não querem tomar uma decisão para mudar de vida. Tu és, Senhor, aquele que nós podemos descansar. Senhor, usa como o Senhor quiser, usa quem o Senhor quiser. Nós estamos aqui para propagar o Evangelho. Nós estamos aqui para libertar cativos através da Sua palavra. Ó Senhor, meu coração chora de ver tantas pessoas sofrendo, tirando suas vidas numa linha de trem, se atirando de um viaduto. Senhor, nós somos responsáveis por pregar o Evangelho e de nós irmos, mas nós estamos mais preocupados conosco, com a nossa conta corrente. Nós estamos mais preocupados com as nossas coisas pequenas e o mundo morrendo, e o mundo gemendo, as almas gemendo, sem conhecer a Ti, Senhor. Perdoa, Senhor, a nossa falta de foco, de visão. Oh, meu Deus, nós estamos aqui pedindo socorro do Senhor. Nós estamos aqui para o Senhor nos usar. Sim, meu Deus, visitar aqueles que estão internados, aqueles que estão, meu Deus, neste momento, numa máquina para respirar. Quantas situações difíceis que não daria para eu enumerar aqui, Senhor. Mas onde houver uma voz clamando com sinceridade em Teu nome, que o Senhor venha visitar. Meu Deus, olhe as famílias, as criancinhas, quantas estão morrendo nas mãos dos seus próprios pais por abuso. Oh, meu Deus, este mundo nos dá repugnância. A maldade deste mundo nos traz nojo, nos traz tristeza profunda de ver a maldade, o nível de maldade do homem. Mulheres morrendo na mão de seus próprios maridos. Senhor, Senhor, até quando? Onde nós vamos chegar, Senhor, o nível de violência? Eu sei que a violência tem chegado ao Senhor. A violência deste mundo tem chegado ao Senhor. Mas o Senhor continua tendo misericórdia desses homens violentos, dessas mulheres violentas, do engano, dos enganadores. Tudo isso tem chegado, Senhor, às Tuas narinas, porque nós somos maus. O homem é mau, o homem é caído, caído da Sua presença. Senhor, o que nos dá esperança, que a Tua palavra, sendo fiel, ela diz que o Senhor vê todas as coisas. Deus vê muito mais do que nós. E o que está preparado ainda não chegou aos nossos corações e à nossa mente. Ah, meu Deus, o nosso desejo é partir, é estar com o Senhor. Mas tem tanta gente que precisa ouvir a Tua palavra. Senhor, desperta-nos para o chamado missionário. Cada um de nós tem um chamado missionário para ir e fazer discípulos. E muitos ainda não se atentaram a isso, ou sabem, mas não querem fazer. Perdoa-nos, Senhor. Visitai agora, meu Deus, os idosos. Quantos deles abandonados pelos seus próprios filhos? É verdade. Quantos não se lembram do que um pai e uma mãe fez para que ele pudesse viver? Ó Senhor, nós vemos a maldade espalhada em todos os lugares, a corrupção em todas as áreas e esferas da sociedade. Ó meu Deus, e nós como igreja, nós nos posicionamos. O que o Senhor pede é que nós lutemos contra a injustiça, lutemos contra o roubo, lutemos, meu Deus, contra a maldade. Em Seu nome nós vamos lutar sendo fiéis. É assim que nós vamos lutar contra esta maldade desta sociedade. Lutando, Senhor, pela Sua palavra. Clamando em Teu nome, por Teu nome. Senhor, que este dia seja para a Tua glória. E nós nos alegramos neste dia, porque esse dia nós sabemos que foi o Senhor quem o fez. Senhor, nós olhamos para a sociedade e nós vemos a cada dia, Senhor, o quanto ela é carente, o quanto ela está caída. E como igreja, nós nos posicionamos para fazer o que o Senhor pediu que fizéssemos. Ir abordar no metrô, em qualquer lugar, Senhor, com o nosso exemplo. Muitas vezes falamos do Senhor sem falar uma palavra, com a nossa atitude dentro do nosso emprego. Sim, meu Deus, fazendo o diferente, sendo diferentes, onde a luz do Senhor que está em nós vai iluminando aquele lugar escuro, aquele lugar que está na maldade, que está no pecado. Ó Senhor, eu queria continuar falando e orando, falando com o Senhor, mas o nosso horário se esgota. Mas é tão bom saber que o Senhor está aqui, que a sua presença enche este lugar, enche esta casa. Nós entregamos a nossa vida, nós entregamos os nossos problemas, nós entregamos a nossa família em tuas mãos, porque o Senhor tem controle de tudo e de todas as coisas. Fica conosco, Senhor. Esta é a nossa oração, no nome glorioso de Jesus Cristo, o nosso Salvador. Amém, Senhor. Amém, Jesus. Glorificado seja o nome do Senhor. Que bom estar com você. Nós tivemos esses momentos pequenos, é verdade, mas gloriosos na presença de Deus. Eu quero falar com você que está nos ouvindo, que ligou agora o seu computador, o seu rádio. Deus está chamando você, Deus conhece a sua história, Deus conhece a sua vida, e Ele sabe o quanto você tem sofrido longe de Deus. Sim, você está longe, mas a sua história pode ter uma guinada 360 graus. Deus pode mudar a sua história, Ele tem esse poder, mas você precisa tomar uma decisão, e essa decisão é dizer: eu aceito a Jesus para ser um crente fiel na pessoa dEle. Você que está me ouvindo agora, quer aceitar Jesus? Você que está distante, você tomou essa decisão agora de voltar. E Jesus vai te abraçar. Jesus continua te amando, mesmo você longe. Ele esperava por este momento. Eu vou fazer uma oração, você repete comigo. Feche os olhos, se possível, e ore comigo. Se não puder falar em voz alta, em pensamento, ore comigo nesse instante. Senhor meu Deus, em nome de Jesus, eu quero louvar o Teu nome e Te engrandecer. Senhor, permita-me entrar na Sua presença. Senhor, eu quero Te aceitar. Eu quero retornar aos Teus caminhos. Senhor, muda a minha história. Envia Teu Espírito Santo para me ajudar. Lava a minha vida com a Tua Palavra. Arranca as páginas velhas do meu passado. Eu quero ter uma nova vida com o Senhor. Senhor, por misericórdia e graça, escreve o meu nome no livro da vida, perdoando os meus pecados, porque eu quero ser salvo. Senhor, eu quero morar contigo um dia no céu. Me ajuda, Senhor. Me ajuda no meu dia a dia, na minha vida diária. É o que eu te peço, em nome de Jesus. Amém e amém, Senhor. Você vai procurar agora mandar uma mensagem para o pastor que está mais perto da sua casa. Você tem aí na sua tela o WhatsApp, você que está me ouvindo, o nosso contato através do WhatsApp gratuitamente para você procurar o pastor. Você vai dizer: eu aceitei Jesus agora pelo rádio. Do outro lado tem um pastor que vai te dar a orientação necessária para você, você que aceitou Jesus, se batizar e ser um membro da Igreja Deus de Amor. O nosso telefone, anote aí, 119-5094-4645. 119-5094-4645. E você que está retornando aos caminhos do Senhor também, pode ligar neste número e você explica: eu retornei, eu quero saber agora como que eu faço para entrar em comunhão com a Igreja. Que Deus abençoe a todos vocês. Se despede na paz do Senhor Jesus, sua irmã em Cristo, Débora Miranda, e até a próxima.
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0: A paz do Senhor, São Paulo, Brasil. O saúdo a Débora Miranda, na paz de Cristo Jesus. E começamos na semana, na bênção, começamos a semana debaixo da presença de Deus. Como que você tá, hein? Como começou a semana? Como está aí seu coração? O Senhor está conosco, saiba de uma coisa, Ele cuida dos detalhes, Ele cuida de você. E nós vamos ficar com vocês praticamente uma hora e meia, até as 14 horas. Nós vamos ter uma pergunta para nós debatermos aqui pela Palavra de Deus. Vamos ter notícias, vamos ter também um momento de meditação. E o momento da família vai estar totalmente explanado em todo o programa, né? Porque hoje a nossa pergunta do dia vai falar sobre família. Nós também teremos a dica de saúde, que a gente sempre fala. É um programa totalmente, vamos dizer assim, organizado, dedicado para seu crescimento, tanto como família, na sua saúde física e também na sua saúde espiritual. Um programa, podemos dizer, abençoado e aprovado por Deus. E nós vamos, antes de ouvir o primeiro hino, já colocar aqui a pergunta para a gente ouvir a sua opinião. Eu quero ouvir você. O que você pensa sobre esta pergunta que nós vamos fazer agora?
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0: A Bíblia fala de um versículo sobre educação de filhos. Ou seja, não é somente um versículo, mas vários, né? E quando a Bíblia diz, não retires a vara da criança, porque nem por isso morrerá. A Bíblia está mandando os pais baterem nos filhos ou está ensinando algo muito maior sobre disciplina? Ou seja, essa pergunta poderia ser um pouquinho mais profunda. O que prejudica mais um filho? Uma disciplina errada ou a falta dela, ou a falta da disciplina? É possível criar filhos sem nunca dizer não e ainda prepará-los para a vida? Afinal, quando a Bíblia fala, Deus está, ou seja, a Bíblia fala, não retires a vara, Deus está falando de ensinando os pais a baterem nos filhos ou assumir a responsabilidade de corrigir. Enfim, nós queremos a sua opinião, o que você pensa. E isso eu trouxe porque eu estava acompanhando o noticiário e eu fiquei muito chocada de ver pais espancando filhos. A gente nem está falando nesse termo, é claro que você não é a favor disso. Eu estou falando na questão de baterem nos filhos, né? Ou é algo muito mais profundo que Deus está falando sobre disciplina. Eu queria que você mandasse sua opinião. Temos de duas maneiras. Nós temos aí muitas pessoas já nos acompanhando pelo rádio, algumas pessoas nos acompanhando também pela rede social. Você vai mandar o seu comentário, aquilo que você pensa. Estamos aguardando. Você quer participar do WhatsApp por telefone ou texto? Você vai mandar 11 98292-3392. Você vai mandar a sua opinião neste WhatsApp, 11 98292-3392. Vamos lá. Enquanto vocês vão mandando as suas mensagens, nós vamos abrindo o programa já com o primeiro hino que tem aqui o tema. É, realmente seria um clipe, né? Um clipe da nossa gravadora com as irmãs Mariana e Kellen cantando o hino Verei o Céu. Vamos louvar. Solte a voz, abra o coração. Deus está conosco. Música.

0: Que maravilha! E nós tivemos o Hino Verei o Céu, já uma nova roupagem, né? Uma nova versão, já que é a primeira música, ou seja, o primeiro lançamento do Hino Verei o Céu, do meu CD Sonhos, agora Mariana e também, qual o nome daqui? Kellen, né? Mariana e Kellen, aí fazendo uma nova versão, ficou muito bonito. Vocês podem acompanhar, nós temos vários lançamentos, nós temos aí o PDA Play, que é o Ministério Online da Igreja Deus e Amor, e PDA Play, o Ministério Online, onde você acompanha todas as notícias, lançamentos novos, porque a gravadora está gravando muito, né? Estamos colocando vídeos atrás de vídeos para que você seja edificado, que você conheça realmente a palavra de Deus, as pessoas que não conhecem o Senhor, né? Eu sei que a música, ela tem um poder muito forte no mundo secular e também tem no meio evangélico, né? O hino, ele realmente toca a alma, toca o coração, e é o único ministério que vai continuar no céu, é o do louvor, né? É o ministério da música. Bom, nós sempre meditamos no início do programa e eu quero trazer um assunto muito atual. Nós vamos falar sobre esse tema, será que Deus está chacoalhando o mundo?
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0: Você já teve a sensação de que o mundo ainda, ou seja, que o mundo inteiro está sendo sacudido por Deus? Guerras, terremotos, enchentes, crises, famílias se desfazendo, medo, fome. Parece que quanto mais temos ONGs e instituições beneficentes em todo o mundo, parece que a fome parece que se alastra. Ansiedade, nações sem saber o que fazer, ameaça de guerras. E talvez alguém pergunte, será que Deus está tentando chamar a atenção da humanidade? Em Hebreus, capítulo 12, versículos 26 e 27, diz, mais uma vez farei tremer, não só a terra, mas também o céu. Oh, coisa linda, hein? O céu vai ser tremido também. E este versículo continua mostrando que aquilo que pode ser abalado será removido, para que permaneça aquilo que não pode ser abalado. Que coisa interessante, hein? Isso é muito profundo. Porque Deus permite momentos em que aquilo em que o ser humano confiava começa a balançar. O dinheiro balança, a economia balança, a saúde balança, os governos balançam, as estruturas balançam, os relacionamentos balançam. Então aparece uma pergunta: em que você estava colocando a sua segurança? Porque há coisas que parecem fortes até o dia em que são sacudidas. Uma árvore pode parecer firme até chegar o vento e derrubá-la. Mas ela tem um tronco tão grosso, tão firme, raízes profundas, como que ela cai? Essa árvore é centenária. Uma casa pode parecer segura até chegar a tempestade, o furacão, o ciclone. Uma fé pode permanecer forte até chegar à luta. Jesus contou exatamente isso. Mateus 7, ele falou de dois homens que construíram suas casas. Vocês conhecem? Uma construiu sobre a areia, outra sobre a rocha. E algo interessante aconteceu, a tempestade veio para as duas casas. Jesus nunca prometeu que quem serve a Deus nunca enfrentaria tempestades. O que ele prometeu foi que existe uma maneira de permanecer em pé quando elas chegarem. Oh, glória a Deus! A casa construída sobre a rocha não ficou de pé porque a chuva não caiu. Ela ficou de pé porque tinha fundamento. E talvez esta seja a grande pergunta para nós hoje. Se tudo aquilo que você tem, preste atenção, se tudo aquilo que você possui fosse chacoalhado, a sua fé permanecia firme? Nós vivemos numa geração, meus irmãos, que construiu muita coisa sobre coisas frágeis e passageiras. Nós vivemos uma geração que construiu muita coisa sobre status, dinheiro, aparência, poder, influência, tecnologia, segurança humana. Mas nenhuma dessas coisas é eterna. Jesus disse em Mateus 24 que ouviríamos falar de guerras, rumores de guerras, terremotos e outros acontecimentos. Mas ele também disse: não vos assusteis, não se espante. Veja que interessante, Jesus não disse que não aconteceriam coisas difíceis. Ele disse para nós não vivermos dominados pelo medo. Porque o crente não olha para o mundo em crise e pensa apenas tudo está perdido. Não, o crente olha e pergunta a Deus: ó Senhor, o que o Senhor quer que eu entenda neste tempo da minha vida? Você que está assustado com tudo que está acontecendo, diga: Senhor, o que o Senhor quer que eu entenda neste tempo? Talvez Deus esteja chamando uma geração distraída. A nossa geração é uma geração sem foco. Uma geração que tem tempo para tudo menos para Deus. Tem tempo para celular. Tem tempo para redes sociais. Tem tempo para entretenimento. Tem tempo para redes sociais o dia inteiro na mão. Tem tempo para trabalho. Mas muitas vezes não tem 5 minutos para oração. E quando tudo começa a balançar, muita gente volta a procurar aquilo que nunca deveria ter abandonado: a presença de Deus. Existe um texto, eu estava lendo ontem à noite, e eu coloquei aqui para eu não me esquecer. Um texto bíblico impressionante, Ageu capítulo 2, versículos 6 e 7. Olha o que Deus fala: daqui a pouco farei tremer os céus e a terra, o mar e a terra seca. Olha que coisa tremenda que Deus está falando. Daqui a pouco farei tremer os céus, a terra, o mar e a terra seca. Já começou a acontecer. Na Bíblia, o abalo muitas vezes não significa apenas destruição. Significa também mudança. Deus estava mostrando: eu continuo no controle. Nós podemos achar que controlamos as situações. Governantes podem achar que controlam as nações. Empresários podem achar que controlam mercados. A ciência pode avançar extraordinariamente. A tecnologia pode transformar a humanidade. A inteligência artificial pode transformar os nossos pensamentos. Mas Deus continua sendo Deus. Oh, aleluia! Deus continua sendo o Senhor. Ele continua no trono. E a outra

0: verdade, ele também revela. Quando uma garrafa, perdão, quando uma garrafa está parada, tudo parece limpo. Mas quando você a sacode, aquilo que estava no fundo aparece. Assim também acontece conosco. As crises revelam o que está dentro de nós. Quando nós somos chacoalhados, aparece a nossa fé. Aparece o nosso medo. Aparece o nosso caráter. Aparece nossa confiança, nossa incredulidade. Aparece aquilo que realmente, o que nós somos. Aquilo que governa o nosso coração. Por isso talvez a pergunta não seja apenas, por que o mundo está sendo abalado? Talvez a pergunta mais importante seria, o que está sendo revelado dentro de mim, enquanto o mundo está sendo chacoalhado por guerras, terremotos, fome, pestes. Ah, mas existe uma promessa gloriosa. Oh, glória a Deus. Existe uma promessa maravilhosa no mesmo capítulo de Hebreus 12, versículo 28, que diz, recebendo nós um reino que não pode ser abalado. Oh, glória a Deus. Recebendo nós um reino que não pode ser abalado, nós retenhamos a graça de Deus. Que palavra. Tudo pode balançar, mas existe um reino que não balança. Economias passam, governos passam, impérios passam, gerações passam, mas o reino de Deus permanece. A palavra do Senhor permanece. Por isso talvez Deus esteja dizendo hoje para nós, pare de construir sua vida apenas sobre aquilo que pode desaparecer. Construa sua casa sobre Jesus, sobre a rocha. Construa sua família sobre a rocha que é Jesus. Construa suas decisões sobre a rocha que é Cristo. Construa seu futuro sobre a rocha que é o Senhor. Porque quando o mundo estiver sendo chacoalhado, e vai chacoalhar mais, Deus vai balançar mais. Quando o mundo estiver sendo chacoalhado, quem estiver firmado na rocha poderá até sentir o vento, os raios, as tempestades, mas não será arrancado do seu fundamento, que é o Senhor. E eu termino esta meditação deixando uma pergunta. Se Deus permitisse que tudo aquilo que é passageiro fosse sacudido na sua vida hoje, o que permaneceria de pé? Talvez seja tempo de voltarmos à oração. É tempo de voltarmos à palavra. É tempo de consertar aquilo que precisa ser consertado. Talvez seja tempo de dizer, Senhor, eu não quero esperar uma grande crise para me lembrar do Senhor. Não, porque às vezes Deus não precisa gritar. Mas quando a humanidade deixa de ouvir a sua voz, que é o que está acontecendo hoje, até os abalos da vida podem se transformar em um chamado. Voltem-se para mim.
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0: E a nossa pergunta em debate continua. Não retires a vara do seu filho. O Senhor está dizendo que os pais devem bater nos seus filhos? Ou está ensinando algo muito mais profundo sobre a disciplina? Eu quero ouvir você. E vamos a mais um louvor. Depois vamos começar a ler os textos, os comentários dos nossos canais no YouTube, Débora Miranda Oficial e Igreja Deus e Amor Oficial, que são os dois canais que estamos transmitindo ao vivo e a cores. Você também pode deixar a sua opinião, o seu comentário lá. E também pelo WhatsApp 982923392. Mande a sua mensagem, estamos aguardando. Vamos ouvir agora Cristina Santana cantando, através desse clipe, Chuva Purificadora.

0: Muito bem, nós ouvimos na voz de Cristina Santana, Chuva Purificadora. É um clipe, lançamento da gravadora MC Music. Você pode, inclusive, entrar no canal da gravadora no YouTube, né? MC Music, você vai acompanhar todos os novos lançamentos que nós estamos aqui tendo. E também nós temos também no CD, né? E também nas plataformas digitais. Hoje o pessoal quase não quer comprar o CD. Outro dia eu estava buscando para comprar um CD player, né? Em outras palavras, um aparelho que tocasse CD. Gente, eu não consigo entrar, consegui encontrar. Aí fui na internet e busquei, e parece que realmente o pessoal está deixando de fabricar, né? Eu gosto ainda de pegar o CD, eu gosto de pegar o LP na mão. Eu sou das antigas, né, gente? Eu passei por todas essas fases, desde o LP, do compacto, né? Antes era o compactozinho, depois passou para fita cassete, depois o long play, né, o LP. Eu gostava muito de ver o meu CD, ou seja, meu LP na mão, assim, grande, né? Você pode ver com clareza tudo, ler todos os créditos atrás, enfim, mas vai mudando os tempos e o pessoal vai deixando. De repente, agora, as plataformas digitais talvez não vão existir mais, vão ser diferentes. Eu estava conversando com uma pessoa, a pessoa falou que vai ter agora um celular que fica no seu óculos, diante dos seus olhos. Você vai piscar, vai mudar a tela. Imagine, vai estar todo mundo piscando o dia inteiro, né? Todo mundo piscando. Essa é a tecnologia, é o século XXI, né? Nós não podemos deter esse avanço, essa tecnologia também, que é bíblico, né? Que a ciência se multiplicaria, tudo isso já estava predito pela palavra de Deus. Bom, nós vamos seguindo, nós vamos começar agora a responder, ou seja, ler os comentários das respostas da opinião do povo de Deus quanto à nossa pergunta em debate, que é: quando a Bíblia diz, não retires a vara do seu filho, que nem por isso ela morrerá, a Bíblia está mandando os pais baterem nos filhos ou está ensinando algo muito maior sobre disciplina? A Márcia de Santo André, isso aqui também é do comentário do YouTube, né? É isso? Ou é o WhatsApp? Isso aqui é o YouTube, né? Márcia de Santo André diz assim, WhatsApp? Ah, tá. Eu cresci ouvindo que, entre aspas, poupar a vara é estragar a criança. Ponto. E ela diz, só que hoje eu penso diferente. Disciplina precisa deixar ensinamento e não hematomas. Se a criança só obedece porque está com medo, será que ela realmente aprendeu alguma coisa? Esta é a resposta da Márcia de Santo André. Vamos seguindo? O próximo comentário, temos aqui Cláudio de Campinas. Muito obrigado pela participação. Ele diz, na minha infância, meu pai tinha uma vara chamada chinelo. E minha mãe tinha outra chamada olhar. Ele diz, curiosamente, o olhar não funcionava muito melhor. Eu acho, diz ele, que a autoridade não está no objeto que você segura, mas no respeito que você constrói. Obrigado, irmão Cláudio. Mais uma. Renata de Curitiba participa dando a sua opinião. Quando leio Provérbios, não consigo imaginar Deus autorizando pais a descontarem sua raiva nos filhos. Para mim, a vara representa correção, limite e direção.
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0: Parte, irmã Débora, acredito que limite é fundamental, mas limite não precisa significar agressão. Tá bom, obrigada, irmã Patrícia, está aí a sua opinião. Roberto opina também, lá de Belo Horizonte, que também está ligado conosco. Sou de uma geração que apanhou e dizia, eu apanhei e sobrevivi. Hoje percebo que sobreviver não significava necessariamente ter sido a melhor maneira de aprender. Talvez algumas coisas que chamávamos de educação fossem apenas repetição do que nossos pais também viveram. Obrigada, irmão Roberto. Deus te abençoe. A Débora, minha xará lá de Recife, diz, se a vara do pastor serve para conduzir a ovelha, por que a vara dos pais necessariamente teria que servir para bater na criança? Ela pergunta, né? E ela diz, essa comparação sempre me fez pensar. Talvez a ideia seja não abandonar a responsabilidade de corrigir. Obrigada, irmã Débora, pela sua participação. Anderson de Guarulhos, também acho perigoso ir para o outro extremo. Conheço pais que, com medo de traumatizar os filhos, praticamente deixaram de dizer não. Ele continua dizendo, não bater não significa não disciplinar. Criança precisa descobrir que escolhas têm as suas consequências. Obrigada, irmão Anderson, que Deus abençoe. Daqui a pouquinho a gente continua atendendo e lendo os comentários, esse aqui são do WhatsApp, daqui a pouquinho eu também quero ler das pessoas que estão nos assistindo no canal Débora Miranda Oficial, no meu canal, e também no canal da Igreja, Igreja Deus e Amor Oficial. Vamos agora para mais um clipe, cantando agora Elias Santos, este belo louvor, Conversa.

0: 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Vamos falar agora de saúde física. Como que está a sua saúde mental? Como que está a sua saúde física, hein?
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0: Você dorme, mas você se sente cansado quando acorda? Quem não, né? Você já acordou de manhã com aquela sensação de que passou a noite inteira na cama, mas não dormiu? Mas não descansou? Ou dormiu, mas ficou aquele sono leve que você via tudo que estava acontecendo ao redor? Muita gente pensa que dormir bem é apenas dormir muitas horas. Mas não é só isso. A qualidade do sono também importa. E hoje a gente vê que a maioria das pessoas dorme em média 4, 5 horas. Gente, é muito insuficiente para nós termos energia no dia seguinte. Celular até tarde. Computador. Preocupações. Cafezinho no fim da tarde. Horários muito irregulares podem atrapalhar o cérebro a entrar nas fases mais profundas do sono. E na fase profunda do sono é que acontece a renovação celular do cérebro. E quando o sono não é reparador, no dia seguinte pode aparecer irritação, porque você está cansado, falta de foco, você não consegue se concentrar nos seus estudos, dor de cabeça e até mais vontade de comer alimentos calóricos. Ah, eu estou cansado, vai. Vou tomar esse sorvete aqui. Ah, eu estou cansado, vai, eu vou comer esse chocolate aqui. É seu corpo pedindo energia. É. Mas uma atitude simples pode mudar e ajudar. Você vai diminuir o uso de celular. Antes de dormir, deixa o quarto mais escuro. Deixa o quarto mais silencioso, se possível. E procure manter um horário parecido para dormir e acordar. O seu corpo precisa de disciplina. O seu cérebro precisa receber essa mensagem. E atenção, se você dorme várias horas, mas continua acordando extremamente cansado, ronca muito, tem pausas na respiração durante a noite ou sente sono excessivo durante o dia, vale conversar com o médico, porque pode existir algum distúrbio do sono que precisa ser investigado. Pessoa que tem apneia do sono, ou seja, ela ronca demais, perde-se a respiração, o cérebro fica sem oxigênio e você acorda com dor de cabeça, cansado. Você precisa de um aparelhinho, né, chamado CPAP, para abrir a traqueia e não ser obstruída e o ar passar. Então as pessoas até brincam com esse negócio, ah, esse cara é ronca demais, esse cara aqui ronca demais, até estremece o colchão. Isso é sério, gente. Durante a noite, essa pessoa está tendo cortes de oxigênio, ela não consegue respirar, e aí o que acontece? O cérebro vai sendo danificado, lesionado, porque não está recebendo oxigênio na medida que ele precisa receber. Procure um médico do sono, né? Você precisa, mas é muito caro, mas gente, é a sua saúde, você não está gastando, você está investindo, vale a pena você economizar um dinheiro, comprar esse aparelhinho chamado CPAP, que você coloca durante sobre a boca e o nariz, e você vai dormir tranquilamente e acordar outra pessoa no dia seguinte. Você que ronca demais, preste atenção, pode ter até infarto durante a madrugada. Falamos de saúde aqui no MC.
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0: E agora eu vou falar, vou ler aqui os comentários do meu canal. Débora Miranda Oficial, tem muita gente já respondendo. Irmão Ítalo Cavalcante, obrigado, irmão Ítalo. Ouvinte assíduo, né, irmão Ítalo? Sempre ouvindo, sempre participando. Ele diz assim, a respeito da pergunta em debate, não retire a vara do seu filho, eu tenho como um comentário, o meu pensamento, que o diálogo ainda é a melhor forma de educar os filhos e quero dizer que o programa está uma beleza. Obrigada, mãe Ítalo. Também a Marlene... Gente, hoje eu estou com um pigarro, vocês vão ter que me perdoar. Hoje eu estou com muito catarro. Marlene Jesus. Educação infantil e adolescente são necessárias por dentro da palavra. Educação é saudável com limites. Ensinar os filhos no caminho em que devem andar, exortando com ensinos e disciplinas adequadas. Também... O Ítalo continua ainda respondendo e complementa a sua opinião. Mas no caso, se for para bater no filho, tem que explicar para ele o porquê que ele está sendo disciplinado. Mas nada de espancamento. Tá, obrigado pela sua participação. Deixa eu ver aqui. Meu Deus, que é isso que está acontecendo com a minha garganta? O negócio, eu estou falando, o negócio está subindo aqui. Eu tenho aguinha aqui, daqui a pouquinho eu tomo. Deixa eu ver quem mais está respondendo. A maioria das pessoas aqui está pedindo orações. Então, nós vamos atender aqueles que estão... Isso aqui é continuado do WhatsApp ainda também? Ou é comentários do YouTube? WhatsApp. Eu quero também comentários do canal da Igreja Deus e Amor Oficial, tá bom? A Luciana de Salvador, Bahia, ela está dizendo assim... O que mais me preocupa é quando alguém bate com ódio, com raiva, e depois diz que foi correção bíblica. Na minha opinião, disciplina deveria acontecer com domínio próprio. Se o adulto perdeu completamente o controle, quem naquele momento está precisando aprender autocontrole? Isso aqui é forte, hein, Luciana? Parabéns, Deus abençoe. Vamos atender aqui o irmão Eduardo, aqui da capital. Ele diz, na minha casa tinha um milagre bíblico. Bastava minha mãe tirar o chinelo, que todo mundo se convertia imediatamente. Hoje, como pai, tento ensinar mais pelo diálogo e pelas consequências que teria o meu filho se fizesse algo ruim. Descobrir que criar filho exige muito mais paciência do que simplesmente punição. Obrigada, irmão Eduardo, Deus te abençoe. Também a Cristiane de Londrina participando. Eu gostaria que me explicassem uma coisa. Dois pontos, ela faz essa pergunta. Qual a diferença entre castigo, consequências e disciplina? Porque às vezes colocamos tudo no mesmo pacote. Talvez a grande questão não seja simplesmente bater ou não, mas o que realmente educa uma criança. Obrigada, irmã Cristiane, que Deus te abençoe. Nós vamos responder a sua pergunta pela palavra de Deus no final do programa, no nosso quadro Conhecendo Melhor a Sua Bíblia, tá certo? Mais uma pessoa participando, José Carlos de Sorocaba, interior de São Paulo. Tem uma visão mais tradicional. Eu acho que a nossa geração também errou ao transformar qualquer correção mais firme em algo necessariamente ruim. Claro que não defendo violência, repito, não defendo violência, mas acredito que pai e mãe precisam recuperar a autoridade perdida. Amor também sabe dizer não. Obrigada, irmão José Carlos. Fernanda de Brasília, obrigada. Para mim, uma pergunta resolve muita coisa. Depois da disciplina, a criança entende melhor o que fez ou simplesmente passa a ter mais medo dos pais? Se ela só aprendeu a não ser pega novamente, talvez não tenhamos ensinado o caráter, apenas medo da punição. Obrigada, Fernanda, pela sua opinião. Que Deus abençoe. Somente mais uma e vamos a mais um hino. Paulo de Ribeirão Preto. Quando éramos crianças, ninguém discutia psicologicamente o que diria os estudos sobre a psicologia infantil. A discussão, quando eu era criança, era qual chinelo doía menos. Ah, esse negócio de disciplina é engraçado, né? Mas ele é sério ao mesmo tempo. Ele diz assim, hoje temos conhecimento que nossos pais não tinham. Eu acho justo perguntar, se sabemos mais sobre desenvolvimento infantil, não deveríamos também aprender maneiras melhores de corrigir? Obrigada, irmão Paulo, pela sua participação. Mas o louvor chega, vamos louvar? Vamos soltar a nossa voz? Deus merece todo louvor e glória. Cantando agora, Débora Miranda, eu canto A Última Lágrima agora com um clipe, um novo clipe que vocês vão acompanhar neste momento.

A Última Lágrima. É, e essa versão a gente no clipe coloca a situação de uma filha. Não sei se vocês assistiram aí. Esta filha está longe de Deus. E a mãe dela havia feito um voto ao Senhor, de que ela honraria o Senhor com voto no momento em que a filha voltaria para o Senhor, né? E a mãe fica doente, a mãe falece, e ela então acha na Bíblia da mãe dela um voto do livramento, e ela volta para o Senhor. Então, quando a última lágrima rola no rosto do crente, Deus se levanta e faz a obra, né? Deus realmente derrama poder, Deus derrama a vitória sobre aquele que confia. Se vocês quiserem assistir, está aí no meu canal, Débora Miranda Oficial. Vocês podem colocar lá a última lágrima, vocês vão ter esse clipe. E também do canal da nossa gravadora, MC Music. Eu quero contar uma história, uma ilustração que traz uma lição para a nossa vida. A aposta é o título desta história. É uma divertida história que, segundo a tradição, foi escrita por Nasruddin Khoja, um satírico sufi que acredita-se que viveu e morreu diante do século XVIII, capital de Sultanato de Rum, na atual Turquia. E ele começa escrevendo assim: eu fiz uma aposta com meus companheiros. Apostei que, apesar do gelo e da neve, eu sobreviveria por toda uma noite em uma montanha próxima. Levei comigo um livro e uma vela e passei a noite sentado, exposto ao um frio que jamais havia experimentado. Pela manhã, eu, mais morto do que vivo, cobrei o pagamento da aposta. Não, eles não queriam pagar e começaram a me interpelar. Não teve nada, nada mesmo para se aquecer? Respondi cansado, nada, nada mesmo. Nem mesmo uma vela? Continuaram. Sim, levei uma vela. Então perdeu a aposta, gritou um deles aos risos. Achei melhor não discutir isso. Paguei a aposta e fui para casa descansar. Alguns meses depois, convidei os mesmos companheiros para um banquete. Na sala de estar, eles aguardavam que a refeição fosse servida à mesa. As horas se arrastavam e nada. Meus companheiros começaram a resmungar pela demora. Então resolvi fazer uma coisa. Fui convidá-los para irem até a cozinha comigo. Fomos todos juntos à cozinha e mostrei a eles uma enorme panela cheia de água. E embaixo dela, uma vela acesa, que aquecia a água daquela panela. A água nem estava morna. Comentei com indiferença e disse a eles assim: ainda não está pronto. Não sei por qual motivo, afinal a vela está aí, acesa desde ontem, e nada aquece. E nada aquece. O que está acontecendo? Eles olhavam para mim assustados. Não sei por qual motivo, a vela estava lá e nada aquecia. O que fazer? Achei melhor não discutir. E eles ficaram olhando, assustados, querendo saber o que estava acontecendo. Ficamos olhando, observando aquela panela. O que vai acontecer? Não sabíamos, não tínhamos ideia, mas nós tínhamos uma lição a aprender naquele momento.

E após o hino, nós vamos contar a outra parte da história. Nós temos a sequência, mais um vídeo, cantando agora Karina Inácio, Tua Voz. Mas fiquem atentos para o restante desta ilustração.

0: vocês ouviram na voz também de Karina, este hino alto, né? Um lançamento voz, ou seja, voz não, voz da libertação, antigo nome, né? O MC, que está trazendo aí novos lançamentos, novos clipes, para você ser edificado, você ser, vamos dizer assim, abençoado por Deus. E nós vamos seguindo, dando prosseguimento, daqui a pouquinho nós teremos o Conhecendo Melhor a Sua Bíblia, e voltando à ilustração, o que que ele quis dizer, aquele asiático? Ele quis dizer que a vela não foi suficiente para aquecê-lo, assim como não foi suficiente para aquecer aquela panela, que estava desde ontem, ou seja, ele ficou a noite inteira também com a vela, e ele não conseguiu ser aquecido. Esta foi a ilustração.
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0: Ainda falando mais claro sobre a ilustração, né? Nós estamos falando e contando essa história desse asiático que ficou a noite inteira ali com a vela e ele quase morreu de frio, né? E ele perdeu realmente a aposta, né? Ele teve que pagar aos seus companheiros e depois ele levou eles até a cozinha, depois daquele prometido banquete que não ficava pronto. Podemos ver que a moral de aposta é que nem sempre aquilo que parece uma justificativa tem forças, né, suficiente para produzir um resultado. Na história, os amigos dizem que a vela deveria ter aquecido ele, mas uma vela distante não seria capaz de aquecê-lo no frio da montanha. Ele então usa a mesma lógica, levando os seus companheiros até a cozinha e coloca uma panela ali, sendo aquecida com uma vela desde a noite anterior. Então mostra que uma vela também não consegue aquecer uma enorme panela de água estando distante dela. Então a grande lição, não basta existir uma solução, né? É preciso que ela realmente tenha condições de produzir o efeito que esperamos. Eu creio que está na hora da gente começar a falar sobre... Respondendo a nossa pergunta em debate, nós temos tanta gente ainda querendo participar, não vai dar tempo, nós estamos em cima da hora. Eu queria ter um espaço bastante tranquilo para a gente explicar realmente o que diz a palavra de Deus a respeito desse versículo, não retire a vara de seu filho que nem por isso morrerá. O que significa que ele está mandando os pais baterem nos filhos ou está ensinando algo muito maior sobre a disciplina? Vamos aprender então, vamos para o nosso quadro de hoje.
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0: Hoje nós estamos com um tema em pauta, disciplina de filhos. E o versículo que nós colocamos para a gente meditar e ver o que diz a palavra é este: não retires a vara de seu filho, que nem por isso morrerá. Primeiro, nós precisamos entender que a palavra vara significava na Bíblia, né? É um erro da gente pegar a palavra vara e imediatamente a gente imaginar um pai espancando um filho com a vara. Se a gente for pegar esta palavra vara em hebraico, utilizada em provérbios, é shevet, shevet, o temudo, né, shevet. Ela podia representar uma vara física, mas também era usada para falar de autoridade, significa governo, direção e correção. Veja algo interessante. O salmista Davi diz, em Salmos 23:4, a tua vara e o teu cajado me consolam. A tua vara e o teu cajado me consolam. É claro que Davi não está dizendo, Deus me bate e isso me consola. Não, não é no pé da letra isso. A vara do pastor também representava proteção, representava autoridade e direção. A Bíblia não está defendendo um adulto descarregar a sua ira sobre uma criança. Não, ela está dizendo, não abandone a sua responsabilidade de corrigir seu filho. E aqui existe uma diferença enorme, gigantesca. Violência nasce da raiva. Disciplina nasce da responsabilidade. Guarde isso. Violência nasce da raiva e disciplina nasce da responsabilidade. Bom, talvez o grande problema hoje não seja a ausência de vara, mas a ausência dos pais. A ausência de presença. Nós discutimos muito, pode bater, não pode bater, o que acha melhor, é isso assim, não é assim, pode bater, não pode bater, mas talvez Deus esteja fazendo uma pergunta. Onde estão os pais? Há crianças sendo criadas pelo celular, adolescentes sendo discipulados pelo aplicativo TikTok, jovens aprendendo sobre sexualidade com desconhecidos na internet, filhos recebendo valores de influenciadores que os pais nem conhecem. E depois a gente pergunta, por que eles não nos obedecem? Então o negócio vem lá de trás. A correção vem depois, porque o negócio já começou lá atrás. A disciplina bíblica começa muito antes de qualquer punição. Presta atenção, a disciplina que o Senhor nos ensina começa muito antes de você corrigir o seu filho. Deuteronômio 6, vou repetir, não vou ser repetitiva, mas vou repetir este versículo. O Senhor diz estas palavras, 3 pontos. As ensinarás a teus filhos e delas falarás, assentado em casa quando estiver comendo, andando pelo caminho, ao deitar-se e ao levantar-se. Observe que Deus não diz primeiro, castigue seus filhos, não. Ele diz, converse com eles, ensine eles, caminhe com eles, esteja presente com eles. Então, antes da vara, vem a presença dos pais. A Bíblia não ensina apenas os filhos a obedecerem, mas também coloca limites nos pais. Esse é um ponto importantíssimo para nós falarmos aqui. Normalmente a gente vai citar, filhos, obedecei aos vossos pais. Mas a gente esquece o versículo que vem depois. Efésios 6:4. E vós, pais, agora fala com os pais. Não provoqueis vossos filhos à ira, mas criai-os na disciplina e admoestação do Senhor. Ou seja, Deus está falando com o filho, mas Deus também fala com o pai. Filho, obedeça. E para o pai, não provoque. Colossenses 3:21 também vai reforçar isso. Pais, não irritei os vossos filhos. Não irritei os vossos filhos para que não percam o ânimo. Isso é muito profundo. Uma criança pode ser tão corrigida, mas tão corrigida, mas tão criticada, mas tão comparada e tão humilhada, que um dia ela deixa de tentar agradar aos pais. E a gente vê isso. Eu conheço muitos pais que humilham demais os filhos. Eu não estou contra a correção, gente, presta atenção. Eu não estou fazendo apologia à não correção, à não disciplina. Mas tem pais tão exagerados que humilham tanto o filho. Como um dia eu estava ouvindo uma história de um pai que colocou os seus 2 filhos nus na varanda da casa para humilhá-los diante das pessoas que passavam e viam eles lá, sem roupa. Isso aconteceu, eu conheço essa pessoa. Não, ou seja, a criança ela é tão humilhada, ela é tão corrigida, ela é tão corrigida, ela é tão criticada, que ela pensa, não importa o que eu faça, nunca vai ser suficiente para os meus pais. Nunca vou agradar meu pai e minha mãe, então. Isso também não é disciplina bíblica. A disciplina bíblica tem um objetivo, qual que é? Formar e não ferir e não humilhar. Hebreus capítulo 12 explica maravilhosamente isso. O Senhor corrige a quem ama. E depois diz que a disciplina produz fruto pacífico de justiça. Olha o que a Bíblia está falando. A Bíblia tem resposta para tudo, gente. O Senhor corrige a quem ama e o fruto pacífico de justiça é produzido. Então aqui nós encontramos o objetivo. qual é o objetivo da correção dos filhos? Disciplina não existe para o pai dizer, agora você vai aprender quem manda nessa casa. Não é assim. Isso é autoritarismo. Agora você vai aprender quem manda aqui. Você ainda não sabe nada, meu filho. Você não é nada. Calma. Fecha essa boca. Ouça o que eu estou falando. Existe para que a criança aprenda. Há escolhas e há consequências. A disciplina é para dizer a ela, existem escolhas? Você vai escolher isso, meu filho? Você vai ter isso. Se vai escolher isso, vai ser boas consequências. Vai escolher isso, ruim, vai ter más consequências. Então vejam, ouvintes, que o objetivo da disciplina não é simplesmente produzir uma criança com medo do pai. Temer o pai é uma coisa, agora ter medo é outra. Respeitar o pai é uma coisa, mas ter medo dele é outra. O objetivo da disciplina é formar um adulto que, mesmo quando o pai não estiver por perto, ele sabe escolher o que é certo. Ele sabe o que é errado. Presta atenção nesta frase. É muito forte esta frase. As pessoas que gostam muito desse termo, né? Isso aqui é forte. Agora eu vou repetir. Esta frase que eu vou dizer agora é muito forte. O grande resultado da disciplina não é um filho que obedece quando o pai está olhando. É um filho que sabe escolher quando ninguém está olhando. Eu também queria trazer aqui que existe um perigo muito grande. Disciplinar o comportamento e perder o coração da criança. Presta atenção. Em Provérbios 23, alguns versículos depois diz, dá-me, filho meu, o teu coração. Presta atenção. Isso aqui não é só Deus dizendo para nós. Presta atenção. Dá-me, filho meu, o teu coração. Provérbios 23, 26. Veja que extraordinário isso. O mesmo capítulo que fala da vara diz, dá-me, filho meu, o teu coração. Então isso muda completamente o entendimento. Deus não quer apenas comportamento, Ele quer o coração. Porque os pais podem conseguir controlar um filho durante 18 anos. Enquanto você estiver debaixo desse teto aqui, rapaz, você cala sua boca e você me obedece. Quem manda aqui sou eu. Depois de 18 anos você vai se mandar. Aqui não. Calma. A gente até entende a boa intenção do pai. De alguns, né? O que adianta o pai poder controlar um filho até os 18 anos dele, mas aos 20, se nunca conquistar o coração do filho, vão perder completamente a influência sobre os filhos. Porque, eu até diria aqui no programa, que talvez existam pais que ganharam todas as discussões. Você nunca perdeu. Nunca perdeu dentro de casa. Mas perderam o coração dos filhos. Os filhos estão longe. Não conseguem agradar o pai, então tem medo até hoje, então ficam longe, porque o pai é ignorante, o pai é autoritário. Então, às vezes, o pai fala, puxa, onde eu errei? Eu eduquei com tanta certeza de que aquilo era o certo e... Por que eles estão longe? Por que meus filhos não se aproximam de mim? Por que não têm intimidade comigo? Talvez, como eu disse, os pais ganharam todas as discussões, todas as correções foram fortes, foram autoritárias, mas perderam o coração dos filhos. Quantos estão nos ouvindo hoje que têm mágoa dos pais de tanta correção indevida, autoritarismo, foram espancados, ficaram nus numa varanda de uma casa porque o pai queria corrigir? Eu também conheci uma história de um pai que um filho chegou correndo da feira e disse, pai, eu consegui pegar um tomate lá da barraca da fulana, do ciclano. Ah, é? Pode pegar esse tomate aqui. Pegou na orelha do filho e saiu da casa no meio da rua com a mão na orelha do filho e foi levando até a barraca da fulana do ciclano. Na concepção dele, ele estava corrigindo, mas de maneira errada, humilhando a criança. Hoje o adulto conta rindo porque é uma situação tão constrangedora que ele tem que rir, porque o que ele vai fazer? Ele vai chorar? Mas é humilhante. Imagine a família falando, os familiares falando, os vizinhos falando, aqueles fulano lá, o senhor fulano de tal, ele corrige mesmo os filhos. Era isso que o pai queria ouvir dos vizinhos, né? Bom, o extremo também da permissividade também não é amor. Meu Deus, acho que isso é que a gente mais vê hoje. Os extremos não dão certo. É de mais ou é de menos. Tem agora pais que não fazem nada. O filho cospe na cara do pai, que eu já vi, batendo na cara do pai e o pai rindo. O que a criança está aprendendo? Se ela bate na cara do pai e o pai ri, meu pai gostou, eu vou continuar repetindo. Aqui entra Provérbios 13, 24. O que retém a vara aborrece a seu filho, mas o que o ama cedo o disciplina. Se Deus corrige quem o ama, você ama seu filho, então corrija ele. Então a gente vê aquelas crianças fazendo vergonha aos seus pais no aeroporto, é no supermercado, é na loja, e aquela criança gritando e a mãe envergonhada não sabe o que fazer, porque se ela for corrigir, o pessoal vai cair em cima. Se também não corrigir, a criança continua gritando, o que ela faz? Falta de disciplina. O que retém a vara aborrece o filho, mas o que o ama cedo disciplina. Então o princípio bíblico aqui, irmãos, é muito sério. A gente ri porque a gente vê tantas atitudes estranhas e esquisitas que a gente acaba rindo. Mas o assunto é sério. Amar não é deixar fazer tudo o que ele quer. Não. Eu não posso constranger o meu filho. Não, eu não posso. Ele tem que escolher o que é melhor para ele. Mas, gente, é uma criança. O que tem ali de maturidade para poder decidir e fazer escolhas? Meu filho, você quer ir para a escola? Você vai. Se você não quiser, também a mamãe não vai ficar brava. Pode ficar sem ir na escola, filho. Você está cansado, não é? Bom, o que você pensa disso? Às vezes os pais confundem amor com ausência de limites. A criança, a Bíblia diz, entregue a si mesma é vergonha para os seus pais. A criança entregue a si mesmo é vergonha para seus pais, diz a Bíblia. E é isso que a gente vê hoje também, a permissividade, o extremo também, não corrigir. A criança quer alguma coisa.

volta atrás. Tá bom, filho, tá bom, você chorou, então... Até uma criancinha de colo. Eu estava vendo uma vez uma criança com um chaveiro na mão. E a mãe imediatamente tirou aquele chaveiro, porque tem aquelas chaves pontiagudas que ele podia até furar o olho. A criança chorou. Ela entendeu, quando ela chora, ela entende que aquilo não é próprio para ela. Né? Então, se você volta atrás, a criança chorou, tá bom, filhinho. A criança talvez se joga no chão, tá bom, filho, tá bom, tá bom. Ah, pai, eu quero um celular. A criança tem 3 anos, tá bom. Aí a criança começa a chorar, tá bom, dá o celular. O que que a criança entendeu? Se eu pressionar suficientemente, o meu pai vai ceder. O limite desaparece. Aquilo que você falou foi por terra. Aí ela cresce esperando que o mundo funcione assim. São aqueles adultos manhosos, que se você diz não, aquele adulto fecha a cara com você. Enfim, tem adultos crianças, porque foram criados assim, tendo tudo na mão. Aí vai te dizer não, pronto, acabou o mundo. Depois ela cresce esperando que o mundo funcione assim. O mundo vai dar tudo o que eu quero, vai ser tudo da maneira que eu quero. Só que o mundo não funciona assim. A escola tem regras. Não tem? O trabalho tem regras. O casamento exige limites. A sociedade tem leis. Enfim, limites dados dentro de casa também preparam o filho para a vida. Se você não dá limite para o seu filho, ele vai sofrer demais. Vai sofrer. Mas também eu quero dizer que disciplina jamais pode virar violência. É que eu falei para vocês, eu trouxe esse assunto porque eu estava lendo na internet, eu estava vendo um certo advogado, ele espancava a criança dentro do elevador, aí a síndica entrou chamando a polícia e ele foi preso, porque ele estava espancando a criança, sacudindo a cabeça da criança, gritando no ouvido da criança, jogando a criança contra a parede do elevador. Essa disciplina não funciona, ela gera violência. E traz o quê? Revolta no coração do filho. E a criança é indefesa para um tamanho de um homem daquele tamanho. E a criança de 5, 6 anos, ela é indefesa. Isso é injusto. Nenhum texto de Provérbios, nenhum texto da Bíblia autoriza espancamento. Nenhum texto da Bíblia autoriza humilhação moral. Agressão por raiva. Ameaça ao filho. Castigos cruéis, descarregar frustrações sobre uma criança. Veja que um adulto é fisicamente muito mais forte que uma criança, como eu estava falando. Isso é injusto. A gente lembra daquele crime hediondo que fez tanta gente chorar, inclusive eu chorei quando, da família Nardoni. Aquela criança, a Isabela, que foi jogada, acho que foi do 7º andar, 8º, não me lembro bem, porque a madrasta bateu tanto, e lá, naquela guarda compartilhada, a criança, quando está com aquela pessoa, ela não pode cometer nenhuma humilhação. A criança tem regras, né? Inclusive, estavam falando de regras e limites, também na guarda compartilhada, a madrasta tem que seguir direitinho, tem que cuidar da criança, mas não pode machucá-la. E quando eles viram que a madrasta machucou a criança, a Isabela Nardoni, o pai resolveu o quê? Vamos jogar daqui de cima, porque a gente pode falar que ela pulou, alguém jogou ela, mas não foi a gente. Enfim, quando a correção perde domínio próprio, preste atenção, isso é para nós crentes também. Quando a correção perde domínio próprio, já deixou de cumprir o seu propósito bíblico, que a disciplina é corrigir, é formar a criança. E tudo que você fizer com ela, ela vai repetir isso na sua vida adulta. Ela vai ser o quê? Ela vai ser violenta com as outras pessoas. Ela vai xingar outras pessoas. Ela vai humilhar outras pessoas. No livro de Gálatas, capítulo 5, ensina que um dos frutos do Espírito é justamente domínio próprio. Quantos crentes não produzem esse fruto, domínio próprio, e querem os dons de Deus? Eu vou buscar os dons do Espírito Santo, mas ela não produz frutos. Os frutos do Espírito, temperança, domínio próprio.

0: Preste atenção, Deus está falando com você. Nós estamos trazendo este estudo para atacar alguém, para mandar indireto alguém. Estamos falando o que está acontecendo hoje na sociedade. Está acontecendo isso hoje em famílias cristãs. Nós temos que ser coerentes naquilo que a gente vai fazer. Coerência é tipo temperança, ser regular, né? Não sermos exagerados. É muito importante a gente prestar atenção nisso. É alguém afirmar: estou disciplinando biblicamente o meu filho, porque eu tenho domínio próprio. E uma frase muito forte que eu também quero trazer aqui: se o pai perdeu, ou a mãe, o domínio próprio, aquele não é o momento de disciplinar o filho. Calma, deixa a ira passar. Você pode irar, mas não pecar. Primeiro, ele precisa disciplinar a si mesmo, produzindo o domínio próprio, a temperança, para depois corrigir o filho. A justiça de Deus não atua na ira do homem. Isso é muito importante também. Quando Deus nos corrige, imagine se ele usasse violência para aquilo que nós merecemos. Todo mundo estava morto, acabado. Mas Deus nos corrige com amor, porque ele nos ama. Agora então, vocês estão perguntando qual seria a disciplina bíblica. Eu posso resumir em 5 palavras. Primeiramente, antes de corrigir, ser presente na casa, na vida do filho. Muitos pais jogam os filhos para a sociedade corrigir. A escola corrigir, a igreja corrigir na escola o pequeno Galileu. Não, nós não corrigimos ninguém. Nós complementamos com a palavra, mostrando o que é certo e errado. Mas quem corrige, a Bíblia diz que vós pais, não diz vós escola bíblica, não, vós escola secular, não. Primeiro, então vamos resumir a disciplina bíblica em 5 coisas. Primeiramente, o pai está presente com seu exemplo. Primeiramente, presença. Ensino, ou seja, seu exemplo. Com limites, consequências e amor. A disciplina saudável diz: eu te amo demais para deixar você crescer sem limites, meu filho. E depois da correção, deveria continuar existindo relacionamento. Uma criança precisa saber: meu comportamento foi errado, mas eu continuo sendo amada. Eu continuo sendo amado. Isso é muito diferente de dizer: eu sou uma criança ruim. Muito diferente. A gente ouve pais colocando na cabeça dos filhos que ele nunca vai ser nada na vida. Eu já ouvi criança ouvindo isso. Eu já vi criança ouvindo isso. Meu filho, você não vale nada. Você não vale nada. Você vai crescer, você vai ser um vagabundo. Você vai ser um vagabundo, meu filho. A criança cresce o quê? Com autoestima no chão. Mesmo que eu lute, mesmo que eu faça certo, eu vou ser um vagabundo, eu não vou trabalhar, eu não valho nada. Eu sou ruim e vou ser ruim e vou morrer ruim. Então, presença. O que mais ensina? Estava respondendo aquela irmã, que eu esqueci o nome dela. Mas o que mais ensina é o seu exemplo. Porque você pode falar X e fazer Y. Você pode falar: meu filho, você não pode fazer isso. Você não pode mentir. Mas mãe, você mentiu ao telefone quando falou com o fulano para dizer que não estava e você estava em casa. O exemplo, gente. O exemplo ensina. Eu me lembro que um dos meus filhos, eu não me lembro o que ele fez de errado, mas eu me lembro que o Lore, meu esposo, disse: meu filho, você vai ficar uma semana sem computador. Ele falou: pai, me bate, mas deixa eu usar o computador. A maior disciplina dele não foi um chinelo, foi a falta do computador. Você pode fazer isso. Então vejam que a Bíblia é muito clara. Primeiramente, presença, o ensino com o seu exemplo, porque não adianta você falar que faça e você não faz. Depois, limites, consequências e o resultado é amor. Eu corrijo você porque eu te amo. Então, um corrige comportamento, o outro destrói identidade. A humilhação destrói identidade. Agora, a devida disciplina, ela corrige o comportamento errado. Que Deus abençoe. Deus continue falando aos corações. A palavra está aí. Vamos fazer a diferença. Mas primeiramente com o nosso exemplo, que é o maior exemplo, que é o maior ensino, melhor dizendo. É o melhor ensino, é o nosso exemplo para a correção dos nossos filhos. Senhor Deus, nós queremos te agradecer por sua palavra. A sua palavra é tremenda, Senhor. Nela nós encontramos alívio para o nosso sofrimento, para a nossa aflição. Nela nós encontramos o consolo para dias de choro, de lágrimas. Nela nós encontramos tudo o que nós precisamos. E o Senhor é um grande Pai, um Pai de amor, misericórdia, nos corrige porque nos ama. E nós temos que entender este ensinamento que o Senhor corrige, que há necessidade de ter correção com os nossos filhos. E assim eles vão entender que nós o amamos. Obrigada, Senhor, por este programa, pelos hinos que tocaram corações, pelas palavras que foram ditas aqui, ungidas pelo Teu Espírito Santo. Senhor, guarde esta casa, guarde este filho, guarde esta criança. Senhor, ajude este pai a entender a devida disciplina, a devida correção que o Senhor traz como exemplo, para que este filho ame seu pai e que este pai não perca o coração do filho. Obrigada, Senhor. Fica conosco nesse dia, que tudo que aconteça hoje seja para a sua glória, em nome de Jesus. Amém, Senhor. Amém. E assim nós vamos encerrando. Eu gostaria de continuar, está tão bom, né? Mas o Senhor vai continuar falando e ensinando e trazendo a devida inspiração ao coração de vocês. Eu quero agradecer a todos os técnicos, cinegrafistas, todos que estão na rede, também assessoria, a você que nos deu esta preferência, já que temos tantos programas evangélicos neste momento e você nos deu esta preferência. Amanhã a gente volta com mais um programa Mensagens Cantadas a partir das 12 horas e 30 minutos. Fiquem na paz do Senhor Jesus, se despede Débora Miranda e também meu esposo, pastor Lorival de Almeida. Até a próxima, se Deus assim nos permitir, e até lá.
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8: Graças a Deus que o Senhor nos dá esta oportunidade de estarmos aqui com vocês, orientando, apoiando a todos os discipuladores, a todos os membros em Cristo Jesus, membros do corpo do Senhor Jesus, que entenderam a sua missão, entenderam esta ordenança que nós estamos trazendo a vocês, que Jesus disse, ide e fazei discípulos. Aquele que faz o que o Senhor pede, aquele que faz a vontade do Senhor, esse será abençoado. Você que está discipulando um novo convertido, este programa é para você. 5 minutos de orientação. E hoje eu quero contar uma história de transformação de uma pessoa, de um homem idoso, que nós vamos colocar o nome aqui de José. Ele foi convertido ao Evangelho há mais de 50 anos. E ele estava aposentado. Frequentava os cultos, devolvia o seu dízimo e entendia que sua vida estava chegando ao fim. Afinal de contas, estava com 80 anos já. Então ele ficava a maior parte do tempo em casa, com a esposa, vamos dizer, deixando a vida passar. Passou um tempo, ele começou a observar que a vida de muitas pessoas na igreja onde ele congregava estava sendo transformada. Então ele foi atrás, ele começou a procurar, começou a descobrir o que estava acontecendo. Ele já era membro da igreja há muitos anos, há 50 anos, e nunca tinha visto nada parecido com o que ele estava vendo naquele tempo. E ele foi então conversando com algumas pessoas, ouvindo delas que o motivo da transformação de vida era a compreensão do que significava ser discípulo de Jesus. Olha que lindo isso. No início, ele ficou assim, meio intrigado com o que ele estava ouvindo dessas pessoas que diziam que estavam transformadas. Ele via realmente essa transformação. Mas como todos com quem ele falou falaram tão bem do processo do discipulado, ele então decidiu participar de um dos grupos do discipulado para ver de perto o que tinha apenas ouvido. Após alguns meses, ele estudando a Bíblia, sendo também discipulado, depois de 50 anos na igreja, e aprofundando-se o seu relacionamento íntimo com Deus, ele procurou seu pastor e fez a seguinte declaração. Pastor, por que vocês não me ensinaram essas verdades há mais tempo? Porque se eu tivesse aprendido esses princípios bíblicos há 50 anos atrás, minha vida teria sido diferente. Eu passei todos esses anos em diversas igrejas, apenas com um estilo de vida superficial, uma vida medíocre. Eu conhecia a Jesus, mas eu nunca soube que poderia viver como discípulo dele de forma tão profunda e tão radical. E ele continuou dizendo ao seu pastor, eu já tenho 80 anos, eu achei que nunca experimentaria mais nada novo na minha vida. Pastor, no entanto, se for possível, porque eu estou pedindo mais 20 anos de vida ao Senhor. No tempo que Ele me der, eu quero viver essas verdades. Essas verdades que aprendi agora com os meus 80 anos e me tornar um discípulo que possa fazer diferença, não somente na minha comunidade, na minha família, mas no mundo inteiro. Depois disso, ouvintes, aquele senhor entrou para a Universidade da Terceira Idade, começou a estudar canto e participar de um coral, e ele dedicava a maior parte desse tempo no projeto social. A vida do irmão José mudou muito. Hoje ele está com 95 anos e ainda ativo. Eu não sei se ele terá os 20 anos que pediu a Deus, mas nos 15 que ele já viveu, após as descobertas dessas verdades, ele tem sido um discípulo de Jesus que tem feito uma diferença enorme no lugar onde ele vive. Ele é um exemplo claro de que é possível aprender a ser discípulo de Jesus em qualquer tempo da vida, seja na infância ou na terceira idade. Terminamos aqui mais um Espaço Eu e Mais Um. Na próxima vez estaremos juntos para aprendermos e compartilharmos com vocês experiências, histórias e como lidar com diversas situações, você que está discipulando um novo convertido. Que Deus abençoe em Cristo Jesus. Se despede, Débora Miranda.
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12: Que Deus abençoe a sua vida, Deus abençoe seu povo, o povo de Deus. 14 horas com 11 minutos, eu sou seu servo e amigo, presbítero Samuel Dolor, me faça acompanhado do pastor Maicon de Oliveira. Paz do Senhor, pastor Maicon de Oliveira, paz do Senhor, pastor Joel Batista. Nós estamos em mais uma edição, pastor Maicon, do programa A Voz da Libertação. Eu creio que esse programa está recheado de bênçãos de Deus.
13: A paz do Senhor, pastor Samuel, a paz do Senhor, pastor Joel, a paz do Senhor, amados ouvintes, nós temos a certeza que Deus tem grande operar neste lugar. Este programa tem grandes informações, notícias, este programa tem grandes bênçãos que chegarão através das ondas de rádio. Então não saia daí, fique conosco e receba a bênção de Deus.
12: É... Nós já vamos iniciar a nossa programação escutando um belo louvor na voz da cantora Ângela Gonçalves, A Promessa Não Morreu.

0: A promessa não morreu. Agora 14 horas e 16 minutos, nós estamos na segunda-feira da palavra, segunda-feira do pão. E a partir das 15 horas, hoje, na nossa sede estadual de Florianópolis, eu mesmo estarei no Santo Altar de Deus, a partir das 15 horas, transmitindo a palavra do Senhor e sendo usado nos mais excelentes dons do Espírito Santo, na segunda-feira da palavra, segunda-feira do pão.
1: É, vai ser muito forte, queridos ouvintes, o que Deus vai fazer. Deus vai falar conosco, Deus vai revelar sua vontade, Deus vai revelar os seus projetos, promessas, Deus vai se revelar a cada um de nós através da palavra. Às 15 horas, pastor Maico estará no altar, ministrando uma palavra expositiva, uma palavra do trono de Deus, que vai edificar a sua vida. Então eu quero convidar você, do norte e do sul da ilha, você que está afastado do evangelho, você que está desanimado, está fraquinho, você que está enfrentando um turbilhões de problemas financeiros, depressivos, ansiedade, não importa. A palavra de Deus liberta, o poder da pregação transforma, cura. Nós iremos ter um momento de oração, de clamor, na Avenida Mauro Ramos, número 184, no centro de Florianópolis. Nós vamos acompanhar a maneira que o Senhor usa, o Senhor fala, o Senhor trabalha, através do pastor Maico. Quando nós expomos a Bíblia, pregamos a Bíblia, explicamos a palavra de Deus, Deus se manifesta no nosso meio, através da sua palavra. Ele salva, ele liberta, ele cura, ele convence o pecador do pecado, do juízo e da justiça. E o Senhor quer transformar, quer trabalhar em você através da palavra. Acompanhe alguns flashes aí de mensagem e tenha a sua fé edificada no Senhor.
2: Andávamos de cabeça baixa e abatido, mas quando nós entendemos que a força não era nossa, mas ela provinha de Deus, Deus começou a nos alimentar e nos levantou. E aquele que nos olhava caído, abatido, oprimido, ele vai testificar o mover de Deus sobre a nossa vida, e então ele vai reconhecer: ei, se Deus mudou na vida dele, Deus pode mudar na minha. Se Deus modificou no filho dele, Deus pode modificar no meu. Se Deus modificou na esposa dele, Deus modifica na esposa minha. Então Deus acaba abençoando não só você, e você acaba sendo um canal de bênção por onde você passa, porque você reconheceu a força que provém de Deus sobre a tua vida. E eu olho, meus irmãos, algo extraordinário quando Jesus Cristo manda com que o vento aquete-se primeiro. Porque, meus irmãos, olhando aqui, se nós formos meditar, se Jesus Cristo manda que o mar ele pare primeiro, o barco já está cheio, quase afundando, qualquer ventinho tombaria este barco. O que Jesus Cristo está dizendo para mim e para você nesta noite é: ele é dono, ele tem o controle nas mãos dele, e ele não age pela metade, ele age direto na raiz do problema. O problema não era a água entrando no barco, o problema era o vento que soprava e levantava a água para afundar o barco. Hoje Deus está dizendo para você que você vem aqui nesta noite, quem sabe procurando a solução para um problema, mas não é esse o problema, não é esse o início. E ele promete para você que ele vai agir diretamente na raiz, trazendo solução para aquilo que está te afogando.
3: Tem uma pessoa, essa semana você pensou em tirar a tua vida. Foi uma obra de macumba que foi feita. E hoje Deus quer trazer a libertação para você. Receba pela fé. Cadê essa pessoa? Isso. Vem na frente, jovem. Vem na frente, porque Deus tem resposta. Deus tem poder. Deus não desampara ninguém.
1: Olha aí para você ver, amados queridos ouvintes, o que o Senhor faz aqui na igreja Deus de Amor. Consequentemente, após a pregação da palavra, Jesus começa a revelar, pastor Maico. Jesus começa a curar, Jesus começa a transformar, Jesus começa a fazer a obra. Por isso, prepare esse programa para estar conosco logo mais às 15 horas. Pastor Maico estará no altar pregando a palavra de Deus, aqui na Avenida Mauro Ramos, número 184, no centro de Florianópolis. De frente ao Instituto, do lado da AD Pascoal, não tem erro, é o endereço da Igreja Deus e Amor. Nós temos um estacionamento amplo para receber seu carro, temos uma igreja climatizada para atender você e receber o melhor, a mensagem de Deus, a palavra do Senhor. E logo mais também às 19 horas, teremos, Pastor Maico, mais uma concentração de palavra, culto da palavra, e o mesmo presbítero Samuel Dolores estarei pregando, e cremos também que Deus irá operar maravilhas. E nós estamos na expectativa, Pastor Maico, porque nós estamos no mês profético de outubro, Pastor Maico.
0: É isso mesmo, Pastor Samuel, a expectativa é grande. Este mês profético, outubro profético, uma audiência com Deus, aonde nós estamos em 4 horários, orando, intercedendo pelo povo, a partir das 8 da manhã, às 13 horas. Às 13 horas, Pastor Samuel estava em oração, logo após entrei em oração e viemos direto para a rádio agora para falar juntamente com vocês. Às 17 horas, uma equipe orando também, intercedendo. Às 22 horas, uma outra equipe orando pela sua vida. É um outubro profético, uma audiência com Deus. Nós já temos ouvido e visto testemunhos, milagres do que Deus tem feito, audiências que Deus tem operado. Você vai entrar neste propósito agora. Eu quero convidar você a entrar neste propósito do outubro profético, uma audiência com Deus. 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
1: Pastor Maico, essa campanha, Pastor Joel, Pastor Maico, ela é tão forte. Eu estava meditando hoje pela manhã o quanto é tremendo o cuidado de Deus com o povo da Igreja Deus e Amor, com os membros católicos, simpatizantes da fé, livres pensadores. Eu estava meditando o quanto é lindo o cuidado que Deus tem com os mantenedores do rádio, com os dizimistas, ofertantes, aqui da sede estadual. Porque esse tema, uma audiência com Deus, ele é muito relevante. Porque no mundo que nós vivemos, conseguir uma audiência com autoridade importante, como, por exemplo, um presidente, um juiz, um executivo de alto escalão, é uma burocracia tão grande, pastor. Exige uma burocracia tão grande. A pessoa tem que ter contatos influentes, passar por um agendamento rigoroso. Tem toda uma estrutura, tem toda uma preparação. E muitas vezes a longa espera gera frustração, porque não há garantia de sucesso que essa audiência vai acontecer. E temos outro extremo. Quando acontece essa audiência, não há conexão, não há certeza que você terá resultado, a sua causa será julgada justamente você será atendido. Não há essa garantia. E isso me chama a atenção, porque no texto da carta aos Hebreus, capítulo 4, nas seções dos versos 14, 15 e 16, nós temos Jesus Cristo como nosso grande sumo sacerdote. A Bíblia diz assim, ó: visto que temos um grande sumo sacerdote que penetrou os céus, Jesus, Filho de Deus, retenhamos firmemente a nossa confissão. E eu fiquei meditando nisso e eu fiquei maravilhado, porque no Antigo Testamento, apenas o sumo sacerdote ele podia entrar no lugar santíssimo. E ele só poderia entrar no lugar santíssimo uma vez por ano. E ele iria ali apresentar um sacrifício em favor do povo de Deus. Ele representava o povo diante de Deus. Só que no texto de Hebreus, pastor Michael, o texto diz que Jesus penetrou os céus. Ele passou por todo o véu celestial de uma vez por todas. Jesus não ficou preso na terra e nem na cruz. Ele está sentado à destra do Pai, porque ele já abriu o caminho. Ele abriu o caminho que nos leva a Deus. Então, nós temos livre acesso a Deus por causa do seu Filho Jesus. Por isso essa campanha, uma audiência com Deus. Porque nós estamos clamando porque nós não temos mais um impedimento, um bloqueio que nos impede de acessar a Deus. Jesus Cristo, nosso mediador, ele rasgou o véu lá na cruz, o véu de separação. Então nós temos acesso a Deus. Por isso, você pode entrar nessa campanha com fé, com ousadia, pode levantar a mão sem ira, sem contenda e orar, porque Deus vai te honrar. É exatamente isso que nós estamos orando. Orando, pedindo que nessa audiência com Deus, Deus venha resolver, Deus venha batalhar, Deus venha agir, Deus venha trabalhar por nós. No versículo 16 de Hebreus capítulo 4 diz assim: portanto, cheguemo-nos com confiança ao trono da graça, para que recebamos misericórdia e achemos graça, a fim de sermos socorridos no momento oportuno. Essa palavra grega original para confiança ou ousadia significa literalmente falar com total franqueza e sem medo. Porque o trono que antes era um tribunal de terror, por causa da nossa culpa, do nosso pecado, agora foi transformado em um trono de graça. A audiência está aberta e o resultado da sua oração será a vitória. O Senhor está convidando você que está me ouvindo aí agora. O Senhor está convidando você que está com causa na justiça, você que sofre com insônia, você que está depressivo, amargurado, sofre com complexo de inferioridade. O Senhor está convidando você que está desenganado pela medicina, você que está com causas familiares, um marido que está nas drogas, um filho, uma nora, um genro, não importa. O Senhor ele está lhe convidando para fazer um propósito com Deus agora. Para entrar agora nessa campanha, pastor Maico, uma audiência com Deus. Eu tenho certeza, pastor Maico, que milagres irão acontecer.
0: É, pastor, isso é a certeza. Nós temos uma fé e temos a convicção que este Deus, ele tem operado grandes sinais na Igreja Pentecostal Deus e Amor. Hebreus de capítulo 4, versículo 16 nos diz: cheguemos, pois, com confiança ao trono da graça, para que possamos alcançar misericórdia e achar graça, a fim de sermos ajudados em tempo oportuno. É entrar na presença de Deus. Nós não estamos falando de uma audiência como se um Deus fosse um rei distante, inalcançável, mas sim um Deus que está presente e que, através de Cristo Jesus, nós conseguimos alcançar. Através de Cristo Jesus nós temos esse acesso, porque por Ele ambos temos acesso ao Pai em um mesmo Espírito. Então você entra neste propósito, é apresentar a tua causa diante dele, levar a Deus as dores, as necessidades, perguntas e pedidos. Assim como Salmos nos reforça, dá ouvido às minhas palavras, ó Senhor. Pela manhã ouvirás a minha voz, ó Senhor. Pela manhã me apresentarei a ti e vigiarei. Então você vai se apresentar diante de Deus com este propósito hoje, na presença de Deus. Neste mês profético, outubro profético, que nós estamos já em decorrência neste mês, hoje nós estamos convidando, Deus está convidando você a se apresentar a Ele com esta oferta de gratidão a Ele, para que Ele venha ter com você, essa audiência venha estar com você. 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
1: Nós já vamos ouvir um belo louvor, Pastor Maico, na voz da cantora Ângela Gonçalves, ao som da tua oração.

0: 14:37, você escutou esse belo louvor na voz da cantora Ângela Gonçalves. E nós queremos fazer um convite especial, Pastor Maico, porque vai se aproximando a quarta-feira dos maiores milagres. Dia 7 de outubro é quarta-feira. E quarta-feira, você já sabe, na Igreja Deus e Amor, é milagres e sinais, porque é a quarta-feira do mover de Deus, na campanha profética mensal de oração com o tema Uma Audiência com Deus. Nós já vamos ouvir testemunhos, Pastor Joel Batista, Pastor Maico, verídicos, de pessoas que alcançam cura, libertação e também prosperidade na Igreja Deus e Amor. Acompanhe.
1: Como se chama?
2: Irmã Adriana. Eu fiz dois votos de R$100, R$200 para ajudar a manter a rádio. Deus usou o pastor para dizer que o Senhor estava abrindo uma porta grande para mim. 16 dias o Senhor abriu uma porta de emprego para mim e eu vendi R$62 mil e o meu salário em 16 dias foi R$5.111,40.
1: Esta bênção, irmã, recebeu através de fazer o voto.
2: Eu tirei da onde eu não tinha, né, de uma conta que nem foi pregado hoje, né, de uma conta de luz, e aí eu peguei, né, e fiz esse voto. Eu não tinha como, R$200, e o meu salário em 16 dias foi R$5.111,40 para a honra e glória do Senhor. E todos os irmãos que estiveram ouvindo, eu provei agora pro pastor abrir minha conta e mostrei para ele que o Senhor é na vida de quem crê, né? Faz um voto e confia no Senhor e ele prospera, irmão. É só acreditar.
1: Deus abençoa a produção, as vendas, que a irmã faturou.
2: R$5.111,40.
1: Através de fazer um voto de R$200 aqui na Igreja Pentecostal Deus e Amor, Deus operou esse grande milagre. Tudo é possível que crer.
2: É só acreditar que, e ter fé, né? A gente tem que ter fé e que vai acontecer.
1: Amém. Estamos agradecidos, irmã. Que Deus abençoe em nome de Jesus.
2: Amém. Glória a Deus.
1: Obrigado, irmã Adriana.
3: Como se chama?
4: André.
3: Como foi esse milagre?
4: Ela estava doente, fazendo terapia e tal. Eu vim aqui, fiz o voto de R$1.000. Uma semana depois, ela já estava melhorzinha e foi melhorando cada vez mais. Teve tratamento médico, mas eu deixei na mão de Deus, né? Porque só Deus pode curar a gente, né?
3: Quanto tempo ela tinha esse câncer?
4: Tava numa fase 2, assim, né? Já fazia um tempinho.
3: Aí o irmão botou a fé em ação, fazia um voto com Deus.
4: Fazia um voto com Deus. Vim aqui, fiz o voto com Deus e ela foi melhorando, melhorando e agora está curada.
3: Confirma seu nome e seu endereço.
4: André Vitorino, Ruizis de Dutra de Sabaquim.
1: Como é que é o seu nome?
5: Aparecida.
1: Como é que foi a bênção que a mãe recebeu?
5: Fazia 12 anos que eu estava esperando um documento da escritura da casa. Saiu essa semana.
1: 12 anos esperando?
5: Foi desde 2014 que eu estava esperando.
1: Desde
5: 2014.
1: Saiu quando?
5: Essa semana.
6: Eu entrei nessa campanha e quero testemunhar que Deus já está abrindo as portas, que Ele já abriu a porta do emprego para mim. Eu já estou conseguindo. Eu vou ser essa coluna da rádio de todo mês fazer esse propósito. E eu vou cumprir, porque Deus está me abençoando.
7: Meu nome é Davi José. Fiz um voto de R$500. Tinha um processo na justiça já há 10 anos. E eu peguei esse voto de R$500. No dia que eu peguei o voto, depois, 3 dias depois, o processo movimentou na justiça. Dia 29 eu recebi o valor que eu tinha para receber. Valor bom. Honrei o voto de R$500 com Deus. E Deus cumpriu. Como a sua palavra, eu também cumpri o voto de R$500. Esse é o meu testemunho. Meu nome é Davi José.
8: O meu nome é Eliseu Franco. Eu estive no culto da sexta-feira ali na Avenida Mauro Ramos, ali na Igreja Pentecostal Deus e Amor, a qual ali estava o presbítero Joel, orando pelos dons do Espírito Santo de Deus, a qual Deus usava o servo de Deus, falando que ali tinha três pessoas que Deus estava revelando que diante dos olhos dessas três pessoas era impossível, mas que Deus iria colocar essas pessoas dentro da oportunidade de novo. E eu era uma dessas pessoas que estava sendo revelado, tomei posse da vitória, trabalhei muitos anos no transporte público aqui na Grande Florianópolis, e na pandemia eu fui mandado embora da empresa. E o meu coração, eu sempre pedi a Deus para que me desse uma oportunidade para que eu pudesse voltar a trabalhar no transporte público. E para quem trabalha dentro do transporte sabe que é muito concorrido a vaga. E Deus revelou que ia me dar uma oportunidade, me colocar dentro dessa oportunidade. E eu fui chamado na empresa e, para honra e glória de Deus, eu já estou trabalhando no transporte público novamente. E esse é o meu testemunho que eu tenho para contar para todos os irmãos. E estou muito grato a Deus e a promessa se cumpriu. E hoje eu estou empregado e trabalhando novamente para a glória de Deus no transporte público. Esse é meu testemunho. Eu moro no norte da ilha, na rua Luiz Paulo da Silva, número 119.
9: Elisete Maria Paulino, fiz um propósito com Deus, que eu estava com uma casa aqui, uma kitnet, que não estava conseguindo alugar. Fiz o propósito com Deus. Se Deus me ajudasse, eu iria enviar R$300 de propósito para a obra de Deus. Igreja Pentecostal, Deus é Amor. Eu fiz esse propósito com Deus, então Deus me honrou. Muito obrigado, meu Senhor Jesus Cristo, pelo milagre, por ter honrado.
10: Seu nome?
11: Enedina.
10: Qual foi a bênção que recebeu?
11: Eu fiz dois votos. Eu trabalho com vendas, eu vendo roupa e não estava dando nada, irmãos. Às vezes eu vendia e muitas vezes eu não recebia. E graças a Deus, o primeiro voto que eu fiz, dentro de uns 10 minutos eu vendi para mais de R$1.000. Duas vendas que eu fiz, eu vendi mais de R$2.000 já. Em nome de Jesus.
10: Através do voto, Deus prosperou.
11: Prosperou em nome de Jesus.
10: Seu nome?
12: Fátima.
10: Qual foi a bênção?
12: A bênção é da minha filha. Eu estou pagando o voto dela, mandando os R$500 que eu prometi a Deus para ajudar na obra. Ela entrava na perícia, que ela tem um problema no pé, e eles negavam. Daí ela sempre vinha comigo aqui na igreja. Daí eu disse assim, ó, faz um propósito com Deus, faz um voto com Deus, e Deus vai abençoar. Ah, saiu a causa dela, ela foi embora segunda-feira, já recebeu o dinheiro, já enviou o dinheiro para mim vir aqui pegar o voto dela.
10: Antes de fazer o voto, a perícia não saía?
12: Não, tava toda a vida agitada, umas quatro.
10: E voltava e não conseguia?
12: Não conseguia.
10: Só foi fazer o voto?
12: Fez o voto, o marido dela ainda estava lá, daí ele veio para cá passar as férias e já avisou ela, ó, já saiu a tua perícia e você vai receber, só que tinha que receber lá em São Paulo, né? Porque era no banco de lá.
10: Foi aprovado,
12: já recebeu, ficou vitalício, tá? Vai receber até se aposentar.
10: Maravilha, tá? Glória a Deus. Olha aí, irmão, bênção completa, irmão.
13: Eu fiz esse voto, eu não tinha o dinheiro. Disse para Jesus, Jesus me ajudasse a alugar minha casinha. Jesus me abençoou. Então eu estou cumprindo hoje, eu recebi o dinheiro da casinha. Estou cumprindo o meu voto. Tudo que eu tenho a fazer é agradecer as orações dos irmãos, né? Em primeiro lugar, eu agradeço ao meu Jesus. A bênção já ganhei.
0: Milagres na quarta-feira do mover de Deus. Deus move as mãos na Igreja Pentecostal Deus e Amor. Quero convidar você, empresário, você que está endividado, você que está no vermelho, você que está enfrentando lutas terríveis, vem estar conosco nessa quarta-feira, 9 da manhã, meio-dia, às 14 e também às 19 horas. Quarta-feira do Mover de Deus, Avenida Mauro Ramos, número 184, no centro de Florianópolis. E eu tenho um comunicado importante para fazer, porque quinta-feira nós estamos em 3 quinta-feiras, 9 horas da manhã eu estou no altar pregando e orando na quinta-feira dos milagres. E milagres já estão acontecendo, Pastor Joel. Nós vamos acompanhar milagres que acontecem na quinta-feira pela manhã, quinta-feira dos milagres.

0: O Espírito de Deus está visitando o senhor e ele arranca uma enfermidade da tua coluna. Eu vejo o senhor arrancando esse desvio da tua coluna. Tem horas que a dor é terrível, né, irmão? O senhor diz que ele te cura. Baixa aí e procura essa dor na coluna. Isso, levanta. Baixa de novo aí, vamos ver.
1: Justamente estava com um problema na coluna aqui.
0: Me contou alguma coisa?
1: Não.
0: O Espírito Santo contou. E aí?
1: Curado em nome de Jesus.
0: Quanto tempo o senhor sentiu isso na coluna?
1: Ah, isso aí já tem mais de ano.
0: Qual é o nome do senhor?
1: Paulo.
0: Baixa aí, irmão Paulo. Procura aí, vamos ver.
1: Agradecido a Deus aí.
0: Quem te curou?
1: Jesus, amém.
0: Quem dá glória a Deus? Aí você acompanha milagres que acontecem na quinta-feira dos milagres. Eu quero convidar você que está enfermo, desenganado pela medicina, você que está oprimido, amargurado, sofre com complexo de inferioridade, vem para cá, para a Avenida Mauro Ramos, número 184, quinta-feira, 9 horas da manhã, estaremos em jejum, em oração, na quinta-feira dos maiores milagres. Esse irmão aí, ó, Jesus te visita e te cura agora. Ele falou para mim, eu tô pondo a mão na tua coluna agora. E eu arranco esse desvio na tua coluna. Eu vejo um caroço crescendo na tua coluna. Horas o senhor sente tanta dor que o senhor entrava as pernas de dor. Mas o senhor diz, eu tô te curando. É assim ou não é? E o senhor falou assim, eu vou lá porque eu preciso de um milagre. Foi ou não foi?
2: Foi.
0: Hoje o Espírito Santo te cura. Prova disso. Você não vai sentir mais nada. Pode baixar aí. Se você sentir dor, você pode falar, o senhor tá mentindo, pastor. A palavra de Deus não veio na tua boca. Cadê a dor?
2: Tem. Não tem dor.
0: Quanto tempo que o senhor sentia essa dor?
2: Eu tava não conseguindo mais trabalhar. Trabalho pesado na motosserra.
0: Quanto tempo o senhor sentia essa dor?
2: Faz uns 5 anos já.
0: Cura aí a dor agora, procura. Baixa. Ó, tá estralando tudo, hein?
2: Tá estralando tudo, glória a Deus.
0: Deus tá colocando tudo no lugar. Qual que é o seu nome?
2: Darcy Paiano.
0: Receba a vitória em nome de Jesus. Receba a vitória em nome... Quem levanta a mão e dá glória a Deus? Milagres acontecem na Avenida Mauro Ramos, número 184, no centro de Florianópolis. Vem para a sede estadual das igrejas Deus e Amor. Vem para cá, Florianópolis. Vem para cá, Palhoça, Biguaçu, São José, Ingleses, Norte e Sul da Ilha, porque Jesus tem operado maravilhas. É, pastor Mike, sexta-feira é a sexta-feira da libertação total.
3: Isso mesmo, pastor Samuel, sexta-feira da libertação total. Primeiro culto da sexta-feira a partir das 9 horas da manhã. Você que está passando por problemas de opressão, pensamentos de desistência, está pensando em tirar a própria vida, não tem achado direção para a sua vida, este é um convite mais do que especial para você, para essa sexta-feira da libertação total. Você que está aprisionado nos próprios pensamentos, a partir das

0: Pastor Joel Batista no Santo Altar do Senhor, trazendo a mensagem que vai impactar a sua vida, que trará direção para as suas decisões, também sendo usado nos mais excelentes dons do Espírito Santo. Tenha certeza que você vai vir e ser impactado pela glória de Deus e alcançado pelo nome de Jesus Cristo. Deus tem operado poderosamente na sexta-feira da libertação total. Nós temos também o culto das 14 horas. Também estará no Santo Altar do Senhor, pastor Benedito João, trazendo a mensagem de Deus. É a sexta-feira que você vai ser impactado pela glória de Deus. Você tem a oportunidade pela manhã, oportunidade à tarde de vir à Igreja Pentecostal Deus e Amor, Avenida Mauro Ramos, número 184, Centro de Florianópolis. Pastor Benedito, onde Deus tem usado poderosamente também nas sextas-feiras da libertação total. Deus tem falado através da palavra, Deus tem entregado revelações, confirmações de revelações, testemunhos que têm sido testificados do grande impacto que Deus tem feito na Igreja Pentecostal Deus é Amor.
1: É, e logo mais às 19 horas, sexta-feira, pastor Maico, dia 9 de outubro, teremos a ilustre presença do homem de Deus, pastor Edson Silva, diretamente da cidade de Sara. Ele estará na sexta-feira do perdão divino. Vamos acompanhar a maneira que o Senhor tem usado, pastor Edson.
2: Você quer sabedoria, eu farei o que você pediu, e darei a você um coração sábio, capaz de discernir de modo que nunca houve ninguém, e nunca haverá ninguém igual a você. Também darei o que você não me pediu. Já vi você fazer uma oração, pedir uma coisa, Deus falar assim, ó, tu me pediu isso, mas já que tu é sábio, eu vou te dar coisa que tu não me pediu. Essa é a palavra de hoje. Deus vai entregar coisa que você não pediu. Deus vai te entregar coisa que você não pediu. Tem gente aqui nessa noite que veio na prova, está pedindo sabedoria, por isso que você está aqui, e Deus vai te dar coisa que você não pediu. Para aquele que quer receber, a palavra é riqueza, fama, e de forma que não haverá ninguém igual a você durante a sua vida. Escute o que eu vou falar aqui agora. Deus vai levantar gente aqui que vocês vão dizer, não pode ser aquela pessoa. E Deus está dizendo, é esta pessoa, porque eu sou Deus de poder, de glória, de autoridade, de sabedoria, e eu dou o que eu quero para quem eu quero. Há 20 anos atrás, eu cheguei em Santa Catarina. Nem estudo tinha. Hoje, ontem foi? Eu fui chamado na faculdade Exucre de Criciúma para licionar para o curso de administração e economia nas quarta-feira. Ai, mas meu Deus, há 20 anos atrás o cara falava até errado. Mas eu pedi para o Senhor sabedoria. Aleluia. Oh, glória a Deus. Enquanto tem gente batendo em você, enquanto tem gente não acreditando em você, enquanto tem gente dizendo que você não consegue, Deus está dizendo, continua. Há 8 anos atrás eu fui contratado pela prefeitura de Criciúma, e quem me contratou falou assim pra mim, duas frases que me marcou. Primeira, vou te testar 2 semanas pra ver se tu aguenta. Me manda mensagem no Instagram direto. Como tu cresceu, hein? Parabéns. Já faz 8 anos. Eu com a minha humildade toda, grosso do Paraná, que o linguajar grosso, falei pra ele assim, mas eu queria tanto, ele era professor de inglês. Eu queria tanto aprender a falar inglês. Ele falou, primeiro tem que aprender a falar português, para depois falar inglês. Será que me ofendeu? Eu saí dali com o pé erguido, assim, ó. Vou mostrar para você, o Satanás. Um dia você vai ouvir falar de mim, rapazinho. Aleluia. Escute a palavra que o Senhor está falando aqui agora.

0: fica na basura e vai lavar essa! Eu fui numa empresa ontem que está com problema financeiro das maiores que existe na cidade. E a pessoa falou assim: pastor, eu não consigo comprar produto porque nós não temos dinheiro. Eu falei assim: me diz pra mim o que você tem e que você consegue comprar. Eu falei assim: não consegue comprar fruta, porque eu tenho crédito pra comprar fruta. Eu falei assim: então faz uma coisa. Compra um caminhão de laranja, de uva, de tudo que tiver. Pega essas frutas, bota na frente, faz uma promoção e vende tudo. Ah, mas tá quebrado, mas Deus honra. Deus levanta, Deus prospera. E a palavra que o Senhor está dizendo: eu vou te prosperar naquilo que você não está enxergando. Eu vou te prosperar naquilo que você não está vendo. Ah, mas eu estou quebrado, mas Deus vai te levantar. Quer ser abençoado, reconhece que você não é nada. Quer ser abençoado, reconhece que você não tem nada. Quer ser abençoado, reconhece que Deus te deu essa autoridade, mas essa autoridade não é sua, essa autoridade veio do céu. E Deus vai te honrar 24 horas no lugar onde você vai sentar. Deus está falando com alguém aqui agora: você vai sentar no lugar que eu quero que você senta. Mas valoriza, porque quem estava no teu lugar valorizou até agora, e você precisa valorizar daqui para frente. E a estratégia só tem um jeito: me dá discernimento, Senhor. Eu preciso saber quem são os meus amigos que estão do meu lado, que eu posso contar tudo. Eu preciso saber quem são os meus amigos que estão do meu lado, que eu posso contar mais ou menos. Eu preciso saber quem são os meus amigos que estão do meu lado, que só estão do meu lado por causa das coisas que eu tenho. Então só vou falar para fazer negócio. Eu preciso saber quem são as pessoas que me rodeiam, se eles querem o meu bem ou se eles querem o que eu faço. Porque tem gente que está interessada em você pelo que você faz e não pelo que você é. Alabaxure Mikanda Alabaia. Ou você acha que esse seu WhatsApp cheio de gente mandando: oi, querido, tá tudo certo? Será que esses são os teus amigos? Deus está dizendo: eu preciso de discernimento. Pessoa que tem sabedoria tem discernimento, e quem tem discernimento não anda com qualquer pessoa, e quem tem discernimento cresce, e quem tem discernimento não conta para todo mundo que você passa. A palavra de hoje é: não importa o que você fez, é o importante é o que você vai fazer a partir do culto da sabedoria. É o que você vai fazer: Senhor, eu errei, mas a partir de hoje eu serei sábio. Antes de eu pedir riqueza, eu vou pedir inteligência.
1: Aí você acompanha um pouco do que aconteceu no culto do dia 2 de outubro. O culto da sabedoria. E agora, sexta-feira, pastor Maico, teremos o dia P, o dia do perdão, às 19 horas, na Avenida Mauro Ramos, número 184, no centro de Florianópolis, com o pastor Edson Silva, diretamente de Sara. O homem vai estar em jejum. Deus vai operar maravilhas, pastor Maico, na Igreja Deus e Amor. Que Deus abençoe seu lar, a sua vida. Nós já vamos ficando por aqui. Despede de vocês seu irmão presbítero Samuel do Louro.
2: Despede de vocês a vossa irmã em Cristo, diácono Maicon de Oliveira. Que Deus abençoe.
0: Aí tem gente gritando aqui: socorro! Mas vai ser para abrir ferida. Depois que isso acontecer, vai ter cura. Quem crê que vai ter cura, levanta a mão. Vai ser gente gritando porque Deus vai estar perdoando os pecados e as pessoas vão ser curadas aqui dentro. Mas não é cura material, não, assim, é cura da alma. Esta semana tu vai pedir uma coisa: Senhor, eu quero que o Senhor cure a minha alma para minha família ser curada. Quem ama a sua família? Quem vai vir sexta? Convida mais gente.

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3: 15 horas.
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2: Uma boa tarde a todos vocês que estão sintonizados agora na Rádio Deus e Amor. Entramos em cadeia nacional. Quem vos saúda em Cristo Jesus, presbítero Nelson Santos, juntamente com nosso irmão na técnica aqui, o diácono Armando Medina. Já, pastor Paulo Martins conosco também. E estamos aqui para falar da obra assistencial que a Igreja Pentecostal Deus e Amor realiza através das instituições Reviver, a Fundação Reviver e a Associação Reviver Help Deus e Amor. Programação essa e responsabilidade está sobre a liderança da nossa líder mundial, nossa irmã Ereni Miranda.
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2: Segunda-feira, 5 de outubro, 15 horas e 3 minutos, diretamente aqui do Estúdio C, Central Internacional de Produção da Rádio Deus e Amor. Estamos iniciando o Espaço Reviver, pastor Paulo.
6: A verdade, irmão Nelson, Deus abençoe, queridos e amados ouvintes, estamos começando mais um Espaço Reviver aqui na Rádio Deus e Amor, falando das atividades das nossas instituições.
2: E avançamos, pastor Paulo, os projetos aí a todo vapor, mês de outubro, muita coisa, muita programação para esse final de ano. E, pastor Paulo, queremos iniciar já falando de um projeto que tem que começar agora para que no início do ano a gente realize e alcance tantas pessoas, tantas famílias, que é o projeto...
6: O projeto Kit Escolar, que nós estamos em trabalho.
2: Kit Escolar.
6: Esse Kit Escolar tem feito a diferença, irmão Nelson.
2: E é uma grande maravilha, pastor Paulo, porque eu recordo quando lá em 2023, o pastor Paulo, juntamente com a irmã Ereni, falaram deste projeto para começar em 2024, que é como a gente sempre abre o programa com essa vinheta, quando a irmã Ereni disse que ela tinha no coração ajudar tantas pessoas. E quando nós vimos aquela necessidade, principalmente ali no Nordeste, e o pastor Paulo que esteve ali visitando aquelas comunidades e viu tanta necessidade, nós começamos então ali pelo Piauí essa questão do kit escolar. E o pastor Paulo pode até recapitular um pouquinho, pastor Paulo, como que foi toda essa trajetória e esta grande bênção que nós temos certeza, pastor Paulo, com a ajuda de todos aqueles que estão nos ouvindo, aqueles que costumeiramente nos ajudam, para nós alcançarmos muitas crianças. Já foram muitos kits desde lá, né, pastor Paulo?
6: Exatamente. Nós já passamos dos 10 mil kits escolares entregues nesses anos, né, 24, 25 e 26, nesses 3 anos que estamos aí com o projeto atuando. E esse projeto, a irmã Ereni, em conversa com pessoas lá no sertão, conversando com pessoas acerca da necessidade, os irmãos trazendo para nós as necessidades dos materiais escolares, ela então pediu que nós fizéssemos um levantamento. Então a gestão de projetos começou a fazer o levantamento, foi visitado as escolas, descobrindo quais seriam as necessidades, não só o individual para os alunos, mas qual a dificuldade da escola, o que a escola precisa. E nós ajudamos a escola com suprimentos e ajudamos também a cada aluno. Então foi feito um levantamento, os pais diziam as suas necessidades, a escola também falava acerca de tudo aquilo que precisava, e Deus foi abençoando, trouxemos aqui, fazendo os custos, e nós assim idealizamos o kit escolar, que ele é comprado a granel, nós compramos no atacado individualmente, não compramos o kit pronto, porque o custo é muito alto. Nós compramos individualmente caderno, lápis, borracha e assim por diante, todos os materiais. E depois com a equipe lá de Paulistana, que nos ajuda muito, os voluntários, pastores dali, nós montamos os kits escolares. Compramos os kits na capital Teresina, as sacolas compramos no Rio Grande do Norte e aí fazemos a montagem ali em Paulistana.
2: E, pastor Paulo, que lindo o impacto social deste projeto da Fundação Reviver, porque nós vamos para o quarto ano agora, onde nós pretendemos, no mínimo, alcançar 6 mil alunos. Mas eu recordo, pastor Paulo, que lá no início, 2023, o pastor Paulo comentando que tinham professores que perguntavam: puxa, mas vocês vão mesmo vir entregar esse kit escolar? Vocês vão entregar o material para nós? E ficavam naquela dúvida se realmente ia ser realizado ou não. E para honra e glória do Senhor nosso Deus, Senhor Jesus, nós vamos para o quarto ano. Pastor Paulo, que lindo impacto social naquela comunidade e na vida destas crianças.
6: Exatamente. No final de 2023... entre setembro e dezembro de 2023, eu fiz as visitas nas escolas. E em alguns lugares as pessoas assim não acreditavam que poderia ter uma instituição disposta a entregar kit escolar para todos os alunos. E quando no início de 24 que entregamos, então eles viram que realmente a Fundação Reviver tem palavra, temos organização e cumprimos aquilo que prometemos. E isso tem feito a diferença.
2: E você que está nos acompanhando aí na Rádio Deus e Amor, você que costumeiramente já nos ajuda, você sabe que é o kit escolar, mas tem muitos, o rádio é muito rotativo e cada vez mais, graças a Deus, nossa audiência aumentando, pastor Paulo, tem aqueles que ainda não sabem o que é esse projeto, o kit escolar, que é realizado pela Fundação Reviver, que é um braço assistencial da Igreja Pentecostal Deus e Amor. Então nós vamos mostrar aí um pouquinho o que é o projeto kit escolar.
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2: E está aí, mais uma vez, você ouviu a respeito deste projeto da Fundação Reviver, o Kit Escolar. Nos ajude a fazer a diferença também. Já vamos aí para o quarto ano, onde estamos fazendo muita diferença na vida dessas crianças. E é para isso que nós nos unimos, cada um aí com a sua contribuição, com a sua doação, com a sua própria oração pelos projetos, onde, através de ajudarmos essas pessoas, elas glorifiquem ao nome do nosso Deus. Esse é o nosso único propósito. Estender a mão e ajudar essas crianças a terem ali pelo menos um material básico para estudarem e poderem continuar e alcançarem sonhos nas suas vidas, pastor Paulo.
6: Exatamente, exatamente. Olha, eu sempre falo aqui na programação, mas como diz o irmão Nelson sempre, é rotativo, né, a nossa audiência. Nós fazemos visitas duas, três vezes no ano para as escolas que nós temos o projeto Kit Escolar, para saber como está o andamento. Então, esse ano tivemos resultados positivos, as diretoras falando do aproveitamento das crianças, que foi realmente grande, porque tem o seu material próprio, a criança consegue desenvolver aquilo que a professora está transmitindo para ele pedagogicamente. Então isso é muito importante. Então eu glorifico a Deus, tem dado um resultado maravilhoso. E 2027 nós vamos atender nossas escolas habituais nesses três anos ali no sertão do Piauí, do Maranhão, da Bahia, do Pernambuco. E agora nós vamos atender também lá nas regiões ribeirinhas, no Pará, onde nós estaremos ali fazendo também esse trabalho maravilhoso de distribuição do kit escolar ali nas regiões ribeirinhas, Ilha do Cacau e ilhas adjacentes ali próximo à capital Belém.
2: E, pastor Paulo, nós sempre falamos da alegria das crianças quando recebem um kit escolar, mas você que está nos ouvindo aí, você que é pai, você que é mãe, você que é tia, você que ajuda uma criança, aquela criança que tem condição de ter o seu material escolar, mas você imagine quando uma criança ela tem acesso àquilo que lá normalmente eles chamam de coleção, que na verdade é uma caixinha de lápis de cor com 12 cores. Você imagina a alegria de uma criança quando ela vê isso. O que para muitas pessoas é algo muito normal, corriqueiro, você ter esse material, mas você imagina quando a criança ela olha por aquele kit, abraça aquela sacolinha que nós entregamos muito bonita e ela vê que ali tem essa caixinha com os lápis de cores. É algo que não se paga. Você vê o brilho nos olhos daquelas crianças, a alegria, é coisa linda.
6: Aconteceu no ano passado, não foi 26 agora, foi no ano 2025, a irmã Denise estava com a gente na escola lá no Quilombo Mulungu. E na hora da entrega dos materiais escolares, tinha uma merendeira que ela estava com a netinha dela naquele dia. E a netinha não estudava lá na escola, por isso ela não tinha o kit. E quando ela viu as crianças com o kit, ela estava em idade escolar, e ela olhou para a avó assim e disse, vó, eu não tenho. E aí a avó, né, com todo aquele carinho, me solicitou se poderia. Eu falei, não, com certeza, nós temos aqui um... Que série você está? Aí ela falou que estava no terceiro, e aí eu peguei um kit e entreguei para ela. Monelso, foi uma felicidade daquela menina, e a avó encheu o olho de lágrimas, porque ela viu o momento difícil que a filha dela estava passando em comprar o material para a filha, né, para a netinha dela. E aí, nesse ano, nós voltamos na escola e ela fez o comentário, que foi a alegria da neta. Esse ano, de novo, ajudamos também. Então, são coisas que acontecem, são momentos que acontecem que nos deixam com muita alegria. Falando também em resposta de projetos, mudando um pouco de projeto, eu recebi hoje, irmão Nelson, um áudio lá da região de Lagoa Nova, no Rio Grande do Norte, onde nós entregamos cestas básicas. O pastor João Paulo enviou para nós um áudio de uma irmã agradecendo a cesta básica que chegou para ela na sua casa, que a igreja teve que levar, porque ela é membro da igreja, mas ela tem uma dificuldade nas pernas, uma doença, e ela não pode sair, ela não estava tendo alimentação na sua casa, e a cesta básica chegou, e ela falando, só Deus para abençoar a fundação, abençoar os irmãos do Brasil que ajuda. Então são esses resultados, como o kit escolar, como da irmã do Rio Grande do Norte, como outras pessoas que nós ouvimos relatando que são ajudadas, isso que nos incentiva e nos leva a aumentar os nossos projetos, expandir os nossos projetos, como diz o pastor Magno, alargar as tendas, crescer para todos os lados, avançar no norte, nordeste, sul, sudeste, no centro-oeste, todas as regiões do Brasil, nós estamos avançando com os nossos projetos, porque Deus com certeza, tem muitas bênçãos para nos entregar.
2: E é isso, pastor Paulo, as instituições Reviver trabalhando no Brasil inteiro, onde estamos aí atendendo muitas famílias, muitas pessoas em situação de vulnerabilidade, pessoas sendo alcançadas. Seja você também um agente do bem, praticando o amor de Deus, nos ajudando. Então é isso, trabalhe você também para ajudarmos e socorrermos outras vidas.

0: É, são as instituições Reviver fazendo o seu trabalho em todo o Brasil e o Senhor abençoando, alcançando vidas, e você pode nos apoiar nos projetos, ajudando as instituições Reviver. Sua doação, ela é muito importante, todo tipo de doação, seja ela em roupas, calçados, alimentos ou a sua ajuda financeira, ela é importante para os nossos projetos. E nós estávamos falando de regiões distantes, isoladas no Brasil, e nós temos um projeto que está realmente fazendo a diferença lá no norte do país, na Ilha de Marajó, propriamente, em Breves, a capital. Nós estamos ali com um projeto maravilhoso. Vamos ouvir Amparo à Mãe Reviver e já voltamos comentando com vocês.
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2: E mais um projeto maravilhoso, Pastor Paulo, realizado ali pela Associação Reviver Help Deus e Amor, este projeto Amparo à Mãe Reviver, que são ali jovens que tiveram uma gravidez precoce e até no sentido de indesejar, né, Pastor Paulo, por uma situação que se vive ali na região norte, na Ilha de Marajó. Mas o importante é que a Associação Reviver Help Deus e Amor, a Fundação Reviver, nós efetivamente compramos uma casa ali em Breves, uma casa toda equipada, aqueles quartos onde acolhem essas, a partir de jovens de 13 anos, tem uma adolescente ali de 13 anos, Pastor Paulo, passando por uma situação dessa agora, mas onde elas estão sendo acolhidas, ó, com vestimenta, com alimentação, com calçado, com um ensino, um acompanhamento, tanto na parte física como na parte psicológica, todo um apoio para a mãe, um apoio para as crianças. E nós já tivemos crianças, Pastor Paulo, que nasceram ali. E o trabalho está sendo de um impacto tão relevante que o próprio Conselho Tutelar e a promotoria estão enviando profissionais para nos ajudar a atender aquelas moças. E é o que eu sempre falo, Pastor Paulo, nós falamos muito no rádio aqui, o rádio é interativo, mas você que tem condição, você que tem familiaridade, acesse ali o Instagram oficial da Associação Reviver Help Deus e Amor e da própria Fundação Viver, e de tudo aquilo que nós falamos aqui, você vai ver imagens e testemunhos.
0: Exatamente, porque são resultados que estão acontecendo. É Deus amparando vidas. O Senhor tem nos levado a regiões onde as pessoas estão necessitadas, onde as pessoas estão realmente carente de um amparo, de um apoio. Essa das meninas é um, nós temos outros com cestas básicas, o kit escolar, como aqui já falamos, o Casa Aberta, atendendo moradores de rua. Então, tudo isso nós estamos fazendo, cumprindo a palavra de Deus, ajudando pessoas, vidas sendo restauradas, vidas sendo abençoadas quando estão na presença do Senhor, estão com Deus, e a Fundação Reviver, a Associação Reviver Help, junto com a Igreja de Deus e Amor, levando essa palavra, levando esse evangelho através dos nossos trabalhos sociais.
2: E pastor Paulo, o pastor lançou uma palavra agora importante, porque nós estamos realizando a obra de Deus. Porque muitos falam, a igreja está fazendo isso, anunciando por exaltação. Não, é uma obrigação nossa, por preceito de fé, de obedecer a palavra de Deus, de estender a mão e ajudar o necessitado, porque isto é mandamento da palavra de Deus. Então, em primeiro lugar, é honrar ao Senhor nosso Deus, ao Senhor Jesus, por ali crermos neste Deus vivo, neste Deus maravilhoso, neste Deus que desde o alto céu, como ele diz na palavra dele, ele contempla todos os moradores da terra. Então os nossos projetos não são só para membros da Igreja Pentecostal Deus e Amor, não. É para o público em aberto, e nós estamos aqui também de forma responsiva, prestando conta de como o pastor Paulo falou, que você aí que de livre coração, de coração aberto, alegre, faz aí a sua doação, a sua contribuição. Nós estamos aqui prestando conta, primeiro, sob o temor da palavra de Deus, e segundo, porque nós somos obrigados a prestar conta ao Ministério Público, mas também queremos no dia a dia prestar conta a vocês que nos ajudam. Então, vocês ouvem aqui, e se vocês acessarem a mídia, vocês vão ter testemunhos ali e vão ver que efetivamente estamos realizando esse trabalho de cumprir com o mandamento da palavra de Deus.
0: Então, nos apoie, nos ajude, e eu tenho certeza que Deus vai abençoar você grandemente. Falando em apoiar, falando em sempre estar conosco nos projetos, eu quero aqui agradecer a irmã Ângela Maria Marçal. Ela acabou de enviar aqui o seu comprovante, que às 15 horas e 18 minutos enviou um Pix aqui na conta da Fundação Reviver, ajudando os nossos projetos. A irmã Ângela, ela é de Santa Margarina, Minas Gerais. Muito obrigado, viu, irmã Ângela? Deus abençoe a irmã grandemente, em nome do Senhor e Salvador Jesus Cristo. São tantas pessoas, e eu quero aqui agradecer, em nome de Jesus, a irmã Maria Isméria Angélica de Oliveira, aqui de São Paulo, a irmã Dalva Natividade dos Santos, de Salvador, Bahia, o João Gilberto Ferreira, daqui de São Paulo, a Dalva Brito Reis, lá do Espírito Santo, Gildete Dória Costa, de São Paulo, Jacimar Pereira dos Santos, DDD 12, o Edmir José Slompo, de Curitiba, Paraná, Clóvis Ricardo Zandonai, ele é de Itajaí, Santa Catarina. E o Clóvis, ele fez um propósito com Deus de ajudar por 12 meses nossos projetos. E ele está cumprindo mês a mês, fazendo a sua doação para a glória de Deus. O Tarcísio Ribeiro Matos, do Rio de Janeiro, Guiomar Benfica Domingues, DDD 14, Edna Borges Vidal, daqui de São Paulo, o Sérgio da Silva Lopes, do Rio de Janeiro, e lá de Porto Alegre, o Jorge Adão Alves Floriano. Deus abençoe todos vocês que têm apoiado os nossos projetos, ajudado, contribuído, os voluntários que têm contribuído com o seu trabalho, a sua dedicação. Deus abençoe vocês poderosamente.
2: Que bênção, pastor Paulo. Nós vemos o Brasil inteiro ouvindo a nossa programação, ouvindo o chamado da Fundação Reviver, da Associação Reviver Help Deus e Amor, tem nos ajudado nesses projetos. É coisa maravilhosa. E, pastor Paulo, estamos no mês de outubro, e eu sei que tem aí eventos para o Pernambuco, para a Bahia, e tem toda uma programação. Eu já queria falar também que para o mês de dezembro, antes do pastor Paulo falar aqui de outubro, dia 20 de dezembro, como anualmente nós temos ali na nossa unidade que acolhe idosos em Sarutaiá, aqui em São Paulo, nós temos um culto de ação de graça, e esse ano não será diferente, será no dia 20 de dezembro. Nós teremos caravanas saindo aqui da sede mundial. Você que é aqui de São Paulo, da Grande São Paulo, e se interessa, o valor da caravana, ida e volta, é um valor de R$170. Você já pode procurar aqui contato nas livrarias aqui na igreja, e vai ser uma grande bênção. Vai estar ali conosco o nosso irmão pastor Davi Miranda Filho, a diretoria da Fundação Reviver, e nós vamos ali para fazer esse culto de ação de graça, agradecer a Deus, mas também para visitar os idosos que ali são acolhidos. Então, você que tem um interesse, entre em contato e se programe. Mas, como eu falei, pastor Paulo, outubro agora temos muita coisa.
0: Exatamente. O pastor Davi Miranda Filho, ele está apoiando os trabalhos sociais. Onde nós temos trabalho social, onde estamos desempenhando algum trabalho social, o pastor Davi Miranda Filho está visitando essas regiões, realizando grandes concentrações. Dia 16 de outubro, ele estará em Petrolina, no Pernambuco, onde nós temos o polo das instituições Reviver. Estamos ali começando um grande trabalho com material para distribuirmos para todo o Nordeste. No sábado, dia 17, ele estará na cidade de Euclides da Cunha, já no estado da Bahia. Ele estará pregando a palavra de Deus e o Senhor abençoando grandemente, onde nós temos o projeto Pão e Vida, Reviver no Sertão. Estamos ali atuando. A Carreta 2 Saúde esteve o ano passado em Euclides da Cunha, fez um trabalho maravilhoso. O projeto 2 Saúde também já em funcionamento em Euclides da Cunha, e no domingo, dia 18, ele vai voltar aqui para o norte da Bahia. Ele estará em Casa Nova, estará pregando a palavra de Deus, orando e Deus abençoando grandemente nessas três grandes concentrações nesse final de semana, em nome do Senhor Jesus. E também quero falar com os irmãos lá de Santo Amaro, na Bahia, no sítio Camaçari, no dia 18, no sítio Camaçari, teremos um grande evento, um evento evangelístico na quadra de esportes ali de Camaçari, do sítio Camaçari, próximo a Santo Amaro, onde nós temos o projeto Oásis. Temos ali a escola com atendimento a crianças atípicas e o Senhor tem abençoado. Mantemos ali uma escola com 30 alunos e a professora Neide está lá com eles, e nesse domingo, dia 18, estaremos ali num grande evento. Estará presente a nossa querida irmã Yasmin Rodrigues, pregando, aliás, apresentando todo o trabalho do Galileu. Estará ali junto com as crianças, apresentando um trabalho maravilhoso, e eu estarei pregando a palavra de Deus e o Senhor abençoando grandemente. Então é um trabalho das instituições Reviver nesse grande movimento que o Senhor tem feito. E teremos também, no dia 17 de outubro, o aniversário do Casa Aberta Reviver em Belo Horizonte. É, dia 17, esse grande evento também em Belo Horizonte, o aniversário da Casa Aberta Reviver, mais um aniversário, mais uma bênção, projeto crescendo grandemente para a glória do nosso Deus. Monelso, estamos caminhando aí para o final da programação e eu quero, juntamente com o irmão, com todos os ouvintes, nós orarmos ao nosso Deus, clamarmos com fé, com certeza que receberemos a vitória em nome de Jesus.
2: Isso mesmo, pastor Paulo. 15 horas e 31 minutos, nosso irmão Diácono Armando mexendo já o óculos ali. Mas antes de terminar, é isso. Juntos, uma só fé. Vai ser este momento de oração. Você que tem o seu pedido de oração, você que tem aí a apresentação de gratidão por tudo aquilo que Deus tem feito pela sua vida, por a sua família, neste momento juntos, numa única fé, intercedendo em nome do Senhor Jesus, nós vamos para este momento de oração. Senhor, Pai querido, Pai amado, em nome do Teu Filho amado Jesus, que nos colocamos mais uma vez diante de Ti, Pai, agradecendo pela nossa vida, pelo nosso fôlego de vida, pelo sacrifício do Teu Filho Jesus ali na cruz, Pai, pela remissão dos nossos pecados. Ah, Deus de poder, Deus de glória, que oportunidade maravilhosa de cada vez mais falar aqui desta obra assistencial da Igreja Pentecostal Deus e Amor, onde a Fundação Reviver e a Associação Reviver Help Deus e Amor têm avançado cada vez mais e mais em todo esse nosso país para alcançar pessoas necessitadas e cumprir com o Teu mandamento de estender a mão ao necessitado, aquele que não tem o que comer, aquele que não tem o que vestir, aquele que não tem o que beber. Oh, Pai, que o Senhor cada vez mais e mais prospere a este povo que tem ali, Senhor meu Deus, contribuído com esta grande obra, que não venha faltar o pão sobre a mesa deles, que tenha saúde, Deus, Pai querido e Pai amado. Mas neste momento nós queremos interceder por todos aqueles que têm acompanhado a Rádio Deus e Amor, o programa Voz da Libertação, que durante todo este dia, Senhor, tem apresentado ali seu pedido de oração. Pai, talvez é alguém que está ali agora do lado de um leito, onde uma pessoa, um ente querido ali está, onde foi desenganado pela medicina, Mas nós cremos num Deus vivo, num Deus poderoso, o Deus Criador. Ah, Pai, Tu podes, meu Deus, atuar onde o homem, pelo conhecimento, o Senhor jamais nada pode fazer. E está declarado que ali a medicina mais nada pode atuar. Mas, Pai, pela misericórdia, pelo Teu amor, ouvindo, Senhor, o clamor desta pessoa que está ali, intercedendo, Deus de poder, Deus de glória. Ah, Pai, para mais uma vez o Teu nome ser glorificado, venha ali e toque de uma forma maravilhosa. Nós possamos ouvir mais testemunhas do Teu trabalhar, Senhor meu Deus, porque o Teu Senhor é o Deus de ontem, de hoje e será para sempre. Então venha agora e atue, Senhor, segundo a fé e o clamor deste meu irmão, desta minha irmã. Mas, Pai, vai em socorro agora deste pai, desta mãe, que, Senhor, tem colocado diante de Ti porque já tem faltado pão sobre a mesa. Está clamando por uma porta aberta porque os recursos financeiros já não são mais suficientes, meu Deus, para honrar os Seus compromissos, para colocar ali o alimento sobre a mesa. Mas o Senhor é aquele que, meu Deus, olhe para todos e ali prepare pessoas de bom coração ou uma porta aberta, Pai, para que este pai e esta mãe venham ali, Senhor, meu Deus, poder voltar à sua normalidade. Meu Deus, talvez é alguém agora que está encarcerado numa cadeia pública, numa penitenciária, onde tem ouvido, Senhor, a palavra de Deus, onde tem aceito agora, meu Pai, se colocar diante do Teu Filho Jesus para ser o Senhor daquela vida. Ah, Pai, abrevia esta causa, o Senhor é advogado dos advogados. Nós pedimos também que Teu Espírito Santo venha agora, Pai, sobre aquela pessoa que está ali com a síndrome do pânico, que está ali desesperada, que talvez tenha passado de noite sem dormir, Pai. Ah, está ali trancada, já não tem mais, meu Deus, vontade de estar próximo dos seus próprios familiares, que tem receio de sair na rua, ó Deus de poder e de glória. Ah, tudo isso vem de espíritos que não vêm de Ti. E o Senhor é o Deus Todo-Poderoso, Pai. E o Teu Espírito Santo dá a libertação agora e esta pessoa possa se alegrar conosco e glorificar o Teu santo nome. Nós apresentamos agora, Pai, toda a diretoria do nosso ministério, que o Senhor venha tocar agora, Deus, Pai querido e Pai amado.
0: Em comunhão, Senhor, continuamos esta oração e clamando a Ti, pedindo, Senhor, a Tua bênção, o Teu milagre. Senhor, abençoa as diretorias da nossa igreja, da Fundação Reviver, da Associação Reviver Help. Eu apresento cada diretor e os seus familiares. Abençoe grandemente todos que estão empenhados nos trabalhos sociais, no trabalho evangelístico da Tua igreja. Senhor, abençoe poderosamente. Abençoe os pastores que têm se dedicado com amor ao trabalho social. Os voluntários em nossas igrejas por todo o Brasil, Senhor, abençoe poderosamente. Eu quero apresentar a Tua serva, a irmã Irene Miranda, como toda a sua família, abençoando, guardando a Tua serva, protegendo, curando, Senhor. Seja com ela grandemente, dando força e graça. Eu apresento as concentrações realizadas, que serão realizadas no mês de outubro. Senhor, usa os Teus servos, usa nas Tuas mãos de uma maneira gloriosa. Abençoe poderosamente também, Senhor, a viagem que vamos fazer nos próximos meses para locais de atendimento aos nossos queridos irmãos necessitados. Visita, Senhor, aqueles que são assistidos pelas nossas instituições, que sejam abençoados, que possam vencer, Senhor, que possam passar esse momento difícil e ter a vida renovada poderosamente. Senhor Deus, eu quero apresentar nas Tuas mãos os novos projetos que estão chegando lá para a Paulistana. Abençoe, Senhor, prepara, condiciona bênçãos dos céus. Dá vitória para todos nós, pelo Teu sangue bendito e glorioso dos céus. Graças, graças te damos, ó Pai, e apresentamos nas Tuas mãos. Guarda o Teu povo, guarda a Tua igreja, derrama do Teu poder e da Tua graça. É o que nós te pedimos e agradecemos, em nome de Jesus. Amém.
2: Amém.
0: Chegamos ao final dessa programação, muito obrigado você que esteve conosco até nesse momento, que Deus abençoe. Voltaremos amanhã, terça-feira, com mais uma programação Espaço Reviver. Que Deus abençoe a sua vida grandemente. Despede-se aqui na locução, seus irmãos em Cristo,
2: presbítero Nelson Santos.
0: Também o pastor Paulo Martins, na técnica de som, diácono Armando Medina, direção e supervisão geral da nossa irmã Ereni Miranda. Fiquem todos com Deus.
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7: 15 horas e 40 minutos.
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12: Oi, a paz do Senhor Jesus Cristo, do seu irmão Wagner da Silva Alves. Eu conheci a Igreja Deus Amor através da minha mãe. Hoje eu estou bem, eu estou na direção de Deus. E graças a Deus, até aqui o Senhor tem me ajudado.
13: Meu nome é Eva, é de Viçosa, Minas Gerais. E eu estou aqui para testemunhar, sim, para os irmãos, que tenho recebido muitas bênçãos do Senhor nas igrejas pentecostal Deus e Amor. Eu conheci a Igreja Deus e Amor há uns 25 anos atrás, através de uma cunhada, minha cunhada, congregando na Igreja Deus e Amor, me convidou para conhecer, e eu era muito enferma, problemática, e passando muita dificuldade, e compreendi que precisava de Jesus, Minha cunhada me convidou, fui com ela, recebendo as orações dos homens de Deus, aqui na Igreja de Deus e Amor de Viçosa. E Jesus tem abençoado nossas vidas. Estou muito feliz com Jesus, servindo a Ele na Igreja Pentecostal Deus e Amor. Deus abençoe a todos em nome de Jesus.
14: Sou a irmã Gilvânia de Tapsirica, da Serra, São Paulo. 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Essa rádio é uma bênção. 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Deus abençoe. Amo muito. Fica com Deus.
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2: Eu quero chamar aqui entre nós, irmãos, duas pessoas que chegou hoje com dores na coluna, não conseguia nem direitar o corpo. Aonde estão essas duas pessoas? Venha aqui à frente contar a bênção. Jesus já te curou. Venha aqui à frente. Venha aqui à frente testemunhar. Aqui entre nós tem uma pessoa que tem uma hérnia, tinha uma hérnia. Jesus te curou aqui agora. Aonde está essa pessoa? Procura aí. Pode procurar tua hérnia. Jesus já te curou. Aleluia. Pastor Kleber, por favor.
3: Um tempo tremendo no momento da revelação, assim como Deus mostrou, aconteceu na vida do nosso irmão. Querido irmão, seu nome?
4: José Maria de Abreu.
3: O que acontecia na sua coluna?
4: Estava doendo muito.
3: Chegou aqui sentindo dores.
4: É, sentindo dor.
2: Por que tá chorando, irmão? Por que tá chorando?
4: É porque tá muito alegria. Tá chorando.
2: Porque chora?
4: Tava doendo muito a minha coluna.
3: Sentia muitas dores.
4: Muita dor.
3: E agora, depois da revelação do dom de Deus?
4: Agora tá bem melhor, irmão.
2: Tá curado.
3: Não sente mais as dores?
4: Muito mais dor.
3: Não sente mais dor, pastor?
4: Tá curado, não, gente.
2: Amém. Aplausos para Cristo.
3: Meu irmão, seu nome?
5: Merecendo.
3: Aonde era o problema, a dor que a senhora sentia?
5: Na coluna. Eu saí de casa hoje com a dor muito grande. Aí eu digo, Jesus, está com tanta dor, mas eu vou. E graças a Deus, chegando aqui, eu já não tenho mais nada.
3: Foi revelado e a dor desapareceu.
5: Apareceu.
3: Busque as dores, por favor. Vamos fazer prova de Deus. Pastor Milton, ela está tocando no lugar das dores, ouvintes. Está tocando os pés no chão, pulando aqui. Cadê as
2: Maravilha.
3: Dores?
5: Apareceu.
3: Está curada.
5: Estou curada, em nome de Jesus. E hoje não tenho mais nada, graças a Deus.
3: Aí está.
2: Pastor Osmar, o que aconteceu aí, pastor?
6: Ouvintes, explosão de milagre. Meu irmão, seu nome?
7: Paulo Eduardo.
6: O que aconteceu com você? Explique para nós.
7: Faz uma semana já que eu estou com muita dor, não estou conseguindo trabalhar. E hoje eu vim aqui, graças a Deus, sumiu a dor.
6: A dor era onde?
7: Na coluna e nas pernas.
6: Na coluna e nas pernas, como o Espírito Santo revelou. A dor está aí ou desapareceu?
7: Não, desapareceu, em nome de Jesus.
6: Por que desapareceu?
7: Porque Jesus me curou.
6: Porque Jesus me curou.
2: Glória a Deus, aleluia.
6: Estamos também aqui com muitas pessoas que desapareceu a hérnia também. Meu irmão, seu nome?

0: Salvador Guimarães.
1: O que aconteceu?
0: Eu tinha uma hérnia aqui há mais ou menos um ano e pouco, e agora ela sumiu.
1: Como?
0: E agora ela sumiu.
2: Sumiu?
0: É de Nosso Senhor Jesus Cristo.
2: Aperta aí, irmão, quem sabe tá aí a hérnia.
0: Não.
2: Só sumiu.
0: Não. Sumiu, graças a Deus.
2: Meu Deus do céu, Deus, que coisa tremenda.
0: Glória a Deus, aleluia.
1: Veio hoje aqui e a hérnia desapareceu.
0: Desapareceu, graças a Deus. Louvado seja Deus.
1: E como você pode explicar isso? O que é isso?
0: Mas é a mão de Nosso Senhor Jesus Cristo.
1: É a mão de Deus vivo.
0: O Filho do Deus vivo.
1: Mão de Deus te tocou.
0: Isso, concordo, com toda certeza.
1: Como? Porque a hérnia desapareceu.
0: Desapareceu, sumiu.
1: Aleluia!
2: Meu Deus. Tremendo, irmãos. Presta atenção aqui, irmãos. Aqui entre nós, irmãos. Tem uma pessoa que não suporta as dores que você tem nessa parte do teu ombro. Deslocado que está. O Senhor está me dizendo que Ele vai fazer algo na sua vida aqui e agora. Aonde está esta pessoa? Eu quero o Senhor aqui à frente. Senhor, venha. Venha aqui à frente. Oh, meu Deus. Irmãos, o agir de Deus é tremendo. A pessoa tem que estar sentindo a dor. Onde que dói, irmão? Está doendo. Há quanto tempo sente essas dores?
3: Eu estava sentindo a dor ali, sentado ali, e venho orando há muito tempo para Deus me curar dessa enfermidade, porque devido ter trabalhado, ter feito muito esforço com construção civil, com o trabalho, então essa dor me atingiu, esse lado esquerdo, de tanto esforçar, pegando peso.
2: Olha para mim aqui, qual é o teu nome?
3: Meu nome é Jesulino Alves Moreira.
2: Jesulino.
3: Isso.
2: Procura a dor, irmão.
3: Mais nada, louvado seja Deus.
2: Amém.
3: Agora parou de doer, não sinto nada.
2: Amém.
3: Não estou sentindo nada.
2: Irmãos, como é que se explica?
3: Louvado seja Deus. Glória a Deus.
2: Como que se explica isso, irmão?
3: Louvado seja Deus. Louvado seja Deus, estou sentindo bem, estou curado, hein? Para honra e glória do Senhor e Salvador.
1: A mão de Deus se tocou?
3: A mão do Senhor Deus Todo-Poderoso me tocou e me curou agora, nesse exato momento.
1: Pastor, milagre, milagre.
2: Quando a mão de Deus toca, meus irmãos, é isso e muito mais que acontece.
4: Horas e 57 minutos. Gostei muito da frase que o pastor Milton de Almeida falou agora. Quando a mão de Deus toca, é isso que acontece. Ouvinte, você precisa de um milagre da parte do Senhor? Precisa de uma bênção? Venha buscar, venha clamar a Deus aqui na Igreja Pentecostal Deus e Amor, porque nós vamos orar por você, com você, e a bênção de Deus vai te alcançar. Quarta-feira é o dia especial, é a quarta do grande mover de Deus e nós aguardamos por você. Você que está me ouvindo aí em Curitiba, você que está me ouvindo no Rio de Janeiro, você que está me ouvindo na Bahia. Quarta-feira, procure a Igreja Pentecostal Deus e Amor mais próxima aí da tua casa, da tua cidade, do teu estado e os cultos. E seja abençoado em nome de Jesus. Aqui na sede mundial, estamos na Avenida do Estado, no número 4568. Eu disse Avenida do Estado, 4568, aqui bem próximo à Praça da Sé, próximo ao Parque Dom Pedro II. E o nosso Deus, o Deus Todo-Poderoso, tem milagres para você. Venha buscar o teu milagre, venha buscar a tua cura, venha ser abençoado por Deus aqui na Igreja Pentecostal Deus e Amor. Agora 15h59, identificação das emissoras, já voltamos com todos vocês.
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0: 16 horas com mais um minuto na Grande São Paulo, 4:01. Boa tarde, Brasil. Deus abençoe a sua vida, a sua casa, a sua família. Hoje é dia 5 de outubro do ano de 2026. Nós vamos ao giro de informações e já voltamos com todos vocês.
1: E chegou o momento de informação aqui na Rádio Deus é Amor. UBS, UPA e Pronto Socorro. Você sabe a diferença de cada serviço? Olha, se você está se sentindo mal e acha que é hora de procurar um médico, agora você vai saber qual é o serviço de saúde que você deve buscar primeiro. Uma UBS, uma UPA ou Pronto Socorro, que são elementos que constituem o Sistema Único de Saúde, o SUS. Saiba que cada um desses serviços tem uma função específica, com o objetivo de atender toda a população de forma organizada e eficiente. Entenda qual deles você deve procurar para evitar filas e superlotações desnecessárias. As unidades básicas de saúde resolvem praticamente 80% dos problemas de saúde e atuam no pré-natal de gestantes, na prevenção de doenças e tratamento de problemas crônicos, além de ser também o local que devemos colocar as vacinas em dia. Você deve buscar um posto de saúde se estiver com sintomas mais leves, como tontura, mal-estar, diarreia, vômitos, conjuntivite, e caso seja necessário, haverá encaminhamento para um especialista. Já as UPAs, que são as unidades de pronto atendimento, são voltadas para problemas mais graves, por isso o atendimento é 24 horas. Procure uma UPA quando você estiver com febre alta ou tenha sofrido alguma queda, fratura, se estiver com dor no peito ou faltas de ar intensa, ou suspeitas de derrame ou infarto. Se caso precise de um procedimento mais complexo, você será encaminhado ao pronto-socorro. E o pronto-socorro atende os casos mais graves, principalmente aqueles que chegam através do SAMU. São as pessoas que precisam de atendimento imediato e correm risco de morte. É o caso de dificuldades para respirar, suspeita de AVC, traumas e lesões, fraturas expostas, reações alérgicas intensas, picadas de animais venenosos e febre acima de 39 graus. Ao chegar no pronto-socorro, você passa pela triagem e é atendido de acordo com a necessidade e urgência. Comprar casa própria ou alugar? Saiba identificar o que vale realmente a pena. Segundo uma pesquisa, o número de pessoas que investem para adquirir um imóvel cresceu pelo terceiro ano consecutivo, passando de 29% lá em 2021 para 33% em 2023. E os mais preocupados com a casa própria são justamente os mais jovens. Mas afinal, será que vale a pena comprar casa própria ou é melhor alugar um imóvel e dar outro destino ao dinheiro? Para tomar uma decisão, é preciso avaliar diferentes aspectos. Bom, os aspectos envolvem tanto questões individuais, objetivas, como situação financeira e o momento profissional, quanto subjetivas, como estilo de vida e escolhas para o futuro. Quando a compra pode comprometer demais a liquidez dos investimentos, o aluguel é uma alternativa melhor do que a compra, isso segundo o Marcelo Mileschi, que é educador financeiro. Em outras palavras, é perigoso sacrificar todas as reservas na compra de uma casa própria. O custo de ficar sem dinheiro, no curto prazo, pode levar à utilização do cheque especial e até de outros tipos de crédito mais caro. Nessa situação, acaba sendo preferível pagar aluguel e investir o dinheiro de entrada até que o patrimônio cresça um pouco mais. Em cenários positivos, quando há certa estabilidade profissional e financeira, ele recomenda a compra do imóvel. E a compra não precisa necessariamente ser à vista para valer a pena. Se o financiamento for feito a juros razoáveis e preferencialmente com uma boa entrada, isso para reduzir o valor financiado, também pode ser um bom negócio, pois é uma forma de evitar surpresas com reajustes no aluguel.
2: Dezesseis horas e 5 minutos.
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0: Muito bem, são 4 horas e 5 minutos em São Paulo. Deixa eu falar um pouquinho sobre a agenda do dia aqui na Rádio Deus e Amor. Eu vou falar da rádio. Gente, daqui a pouquinho, às 17 horas, a estreia do programa Tá na Mesa, com o Cido Gameiro, com o pastor Kleber de Oliveira, o Gustavo Ferreira e outros convidados. Então, das 17 às 18, o programa Tá na Mesa, é o primeiro dia deste programa. Às 18 horas tem a oração do entardecer. 18 horas tem a oração do entardecer. 19 horas nós temos, às 18h30, o informativo Reviver com a nossa irmã evangelista Eliana Miranda. E às 19 horas, uma hora só de música, uma hora só de louvor, aqui na Rádio Deus e Amor, você vai ser edificado através dos louvores da gravadora MC Music. E das 20 horas em diante, segue normal o programa da Igreja Pentecostal Deus e Amor. Lembrando, gente, que aqui na Igreja Deus e Amor, nós temos culto. Agora à tarde já tem um culto. Às 19 horas é Segunda do Pão. Hoje, a presença do nosso presbítero Noé Machado, ele que é seminarista e vai estar ministrando na Segunda do Pão, aqui na Sede Mundial, hein? Avenida do Estado, 4568. Liberdade, São Paulo.
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0: Muito bem, agora são 17 horas, com mais 16 horas e 7 minutos. 16 e 7. Próximo louvor eu quero oferecer a todos os ouvintes do programa A Voz da Libertação. Vamos ouvir aí cantor Ivan Luiz louvando a Deus deste CD novo do álbum Levanta e Vence. Um hino bonito, um hino maravilhoso, um hino que fala aos nossos corações. Vamos lá, Armando, 16 horas, 8 minutos. Ivan Luiz louvando a Deus aqui na Rádio Deus e Amor. Céu desceu, Ivan Luiz louvando a Deus aqui na Rádio Deus e Amor. Boa tarde, Brasil.

16 horas 11 minutos, 4:11 em São Paulo. Tá aí o Ivan Luiz cantando O Céu Desceu. Esse aí é o álbum Levanta e Vence, né, irmão? Levanta e Vence, lançamento da gravadora MC Music. E você encontra nas livrarias da Igreja Pentecostal Deus e Amor e também nas plataformas digitais ou no livrariaipda.com.br. 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São exatamente 16 horas, 11 minutos. Daqui a pouquinho nós vamos estar orando, tá? Você pode pedir o seu louvor, pedir aí a sua participação. Você pode pedir o seu louvor, você pode pedir oração, você pode participar do nosso programa. Daqui a pouquinho estaremos orando com você e por você aqui na programação da Igreja Pentecostal Deus e Amor. Mas agora, Armando, chegou aquele momento gostoso de nós ouvirmos testemunhos, né? Testemunhos é o que marca o programa Voz da Libertação. Vamos lá, vamos ouvir o que Deus está fazendo na vida das pessoas que comparecem na Igreja Deus é Amor.

0: Meu nome é Fernanda Moreno, eu moro em Santo André e Jesus me libertou da droga, né? Eu usava cocaína desde 2011. Nessa vida, eu dançava, eu bebia, tudo foi indo para trás da minha vida, eu sempre querendo mais, querendo mais, querendo mais, e não sabia para onde correr, né? Porque eu achava que aquilo estava me fazendo feliz, dançando, bebendo, usando droga. Eu comecei a usar droga porque uma pessoa me ofereceu. Falei, eu vou usar só essa vez e eu consigo parar. Aí eu usei a primeira vez, eu usei a segunda vez. Eu já tava praticamente querendo usar todo dia. Em vários momentos eu pensei em tirar minha vida, misturar produtos de limpeza. Me trancava dentro de casa, deprimida. Aí um dia eu conversando com uma amiga minha, a Simone, a irmã Simone do Butantã, ela falou, Fernanda, você quer sair dessa vida? Eu falei, eu quero. Vai de quarta na Igreja Deus é Amor. Pastor Lorival, tem o culto da libertação. Vai lá, vai te ajudar bastante. Eu falei, tá bom, eu vou. Aí eu vim no culto de quarta do pastor Lorival. Fiz um voto com Deus. Senhor, me liberta da bebida alcoólica e da cocaína. E fui escutando o programa da Igreja Deus é Amor. Eu escutava o dia inteiro, à noite, principalmente os testemunhos. Cada vez que eu ouvia os testemunhos, poxa, mas a pessoa conseguiu... Jesus ajudou essa pessoa, ele também vai me ajudar. Em nome de Jesus eu vou conseguir, em nome de Jesus eu vou conseguir. A partir do momento que eu comecei a vir na Igreja Deus e Amor, escutar o programa, eu fui perdendo a vontade de usar droga, fui perdendo a vontade de beber. Tanto é que os amigos que estavam comigo sempre na hora de beber, de usar droga, foram se afastando também. E minha vida só foi melhorando. Fui olhando o mundo do jeito diferente, prestando atenção em coisas que eu não prestava. Hoje a minha vida está diferente daquele tempo. Hoje em dia, eu não troco mais uma noite de sono, não tenho mais depressão. A paz que eu sinto dentro de mim, dentro da minha casa, muito boa. Você se sente bem com você mesmo. Você aprende a ter amor próprio. Em primeiro lugar, ter amor a Deus em Jesus. Em segundo, até amor próprio, a se amar. Vim aqui gravar meu testemunho, porque eu estou liberta da cocaína, da bebida alcoólica. Graças a Deus, Jesus entrou na minha vida. A partir do momento que Jesus entrou na minha vida, ele fez milagres. Em nome de Jesus, irmãos, venham para a Igreja Deus é Amor. Deixe Deus entrar na sua vida, Jesus trabalhar na sua vida. A partir do momento que Jesus trabalha na sua vida, ela muda. E para melhor... Meu nome é Fernanda Moreno, Avila Zossete. Eu moro em Santo André.
1: Uma coisa que me chama muito a atenção no testemunho da Fernanda é que ela diz, agora eu vejo o mundo com outros olhos. Fernanda, ela estava nas drogas, na cocaína, no crack... E estava numa situação muito deplorável, muito difícil. E quando ela tomou a atitude de vir para a Igreja Pentecostal Deus e Amor, foi porque uma amiga dela a trouxe para a igreja. Note vocês que ela não conseguiu vir sozinha. Estava nas drogas, estava numa vida errada. Mas a amiga... fez o papel do bom samaritano. E nós, como igreja, temos a obrigação de aproximar as pessoas de Jesus. Você que está aí me ouvindo, você já levou alguém até Jesus? Você já levou o seu filho, talvez o seu neto, o seu sobrinho, ou até aquela pessoa que não é da sua família? Note vocês que, no caso da Fernanda, a irmã Silvana, que levou ela para Jesus, era apenas uma irmã da igreja, não era parente dela, mas entendeu que aquela moça precisava da presença de Deus, precisava de Jesus, precisava da transformação de vida, e através da fé em Jesus Cristo, a vida da Fernanda foi transformada. Ouvinte, qual o problema que você está enfrentando aí? Problema sentimental? Problema financeiro? Problema espiritual? Problema jurídico? O nosso Deus tem resposta para você. Nosso Deus tem vitória para a tua vida. Venha buscar a Deus, venha participar dos cultos, venha participar das atividades da Igreja Pentecostal Deus e Amor, e em pouco tempo você verá que a mão de Deus vai pelejar por você. Quarta-feira é quarta do grande mover de Deus. Nós aguardamos por você às 9 horas da manhã, às 3 da tarde ou às 7 horas da noite. Igreja Deus e Amor, Avenida do Estado, 4568, próxima à Praça da Sé, próximo ao Parque Dom Pedro II. Deus tem vitória para você. Às 16h18, chegou a hora da Clínica da Alma. O psicólogo Jessé Ávila tem uma palavra da parte de Deus para os nossos corações. Vamos acompanhar.
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3: Olá, seja muito bem-vindo a mais um episódio do Clínica da Alma. Um espaço para falarmos sobre saúde mental, qualidade de vida, inteligência emocional e desenvolvimento interior, sempre de forma leve, prática e com base científica. Você sabia que os transtornos alimentares estão entre as doenças mentais mais desafiadoras de tratar? Justamente porque envolvem corpo, mente e emoção ao mesmo tempo. De acordo com a Organização Mundial da Saúde, mais de 70 milhões de pessoas no mundo sofrem com algum tipo de transtorno alimentar, como anorexia, bulimia ou compulsão alimentar. E o acompanhamento psicológico é a parte fundamental na recuperação. Por isso que hoje nós vamos falar sobre o papel da psicologia clínica nos transtornos alimentares. Os transtornos alimentares não se resumem a uma questão de falta de força de vontade ou problema com comida. São distúrbios complexos que envolvem fatores biológicos, psicológicos e socioculturais. Pesquisas publicadas no Journal of Clinical Psychology indicam que a psicoterapia, especialmente as abordagens cognitivo-comportamental e humanista, ajuda o paciente a identificar pensamentos distorcidos sobre corpo e autoimagem, além de promover uma relação mais saudável com a comida e com as próprias emoções. O papel do psicólogo clínico é auxiliar o indivíduo a compreender as raízes emocionais do comportamento alimentar, ainda desenvolver estratégias de autocontrole e restaurar a autoestima além do sentido de identidade. Veja o seguinte exemplo. Imagine uma jovem que passa horas e horas se comparando a padrões irreais nas redes sociais e, com o tempo, ela começa a restringir a alimentação, acreditando que só será aceita se tiver aquele padrão de determinado corpo. Durante o acompanhamento clínico, o psicólogo ajuda a desconstruir crenças negativas, identificar gatilhos emocionais e fortalecer a autocompaixão, mostrando assim que o valor pessoal vai muito além da aparência física. E aí a gente faz a seguinte reflexão: cuidar da mente é parte essencial do processo de cura dos transtornos alimentares. Por isso, o tratamento psicológico devolve ao paciente a capacidade de reconhecer suas emoções, respeitar seus limites e retomar o prazer de viver sem culpa. Mais do que ajudar a controlar o comportamento alimentar, a psicologia clínica promove reconciliação com o próprio corpo, e resgate da dignidade emocional. Eu quero deixar aqui algumas dicas práticas de como a psicologia clínica pode ajudar no tratamento de transtornos alimentares. Número 1. Procure ajuda profissional cedo. Quanto antes o acompanhamento começar, maiores as chances de recuperação. Número 2. Evite julgamentos. Os transtornos alimentares não são vaidade, mas sim de sofrimento psíquico. Número 3. Trabalhe a autoaceitação. Reconhecer a própria história e acolher as suas fragilidades é o primeiro passo da cura. Penúltimo, aprenda a identificar gatilhos emocionais, situações de estresse, comparação ou rejeição podem reativar sintomas. E por último, envolva a família no processo. O apoio emocional e a escuta empática dos familiares são fundamentais para o tratamento. Como disse Carl Gustav Jung, conhecer a própria escuridão é o melhor método para lidar com a escuridão das outras pessoas. A psicologia clínica nos convida a esse mergulho interior, compreender nossa dor para poder transformá-la. E se você gostou desse conteúdo, compartilhe com amigos e familiares. Continue acompanhando a nossa programação e fique atento, porque a qualquer momento estaremos de volta com mais reflexões que podem transformar a sua vida. Um forte abraço e até breve.
1: Muito bem, 16 horas 24 minutos, está aí o quadro Clínica da Alma, aqui na Rádio Deus e Amor, com o nosso querido irmão psicólogo Gessé Ávila. É palavra de Deus para o seu coração, para você ser abençoado, ser edificado, ser tocado pelo Deus Todo-Poderoso. São 16 horas 25 minutos na grande capital paulista. Gente, olha, hoje aqui na sede mundial, daqui a pouquinho, às 19 horas, presbítero Noé Machado, ministrando a palavra de Deus na segunda do pão. O presbítero Noé é um seminarista, Deus tem usado poderosamente, e hoje ele vai estar ministrando a palavra do Senhor e orando aqui na Rádio Deus e Amor. São 17 horas, com mais 25 minutos na capital paulista, 17h25. Deixa eu mandar um abraço aqui para os nossos ouvintes, né? Muita gente participando do programa Voz da Libertação. Irmã Vera, ela diz assim: a paz do Senhor, ore por mim, pro Rude e toda a família. Ô, irmã Vera, muito obrigado, Deus abençoe. Você que está mandando mensagem, coloca aí o seu nome, a sua cidade, para que nós possamos dar aquele alô para você. Maria Lúcia, ela diz: quero pedir orações para Jesus repreender todo mal contra a minha vida, me dá saúde e livramento. Amém, Maria Lúcia, Deus te abençoe. Coloque a sua cidade aí para a gente poder te identificar, tá certo? O nosso irmão Joaquim, ele diz assim: aqui é Joaquim, eu sou da Bahia, por favor, me manda o Pix da Fundação Reviver. Ô irmão Joaquim, já eu vou enviar para você o Pix da Fundação Reviver, para você, vou mandar aqui no seu privado, para você poder enviar a sua oferta de amor e ajudar a obra social da Igreja Pentecostal Deus e Amor, tá certo? São 16 horas 26 minutos. Ah, deixa eu ver aqui, a Laiane de Jesus, ela diz assim: paz o Senhor, pastor Levi, sou de Curitiba, no Paraná, estou ligada na Rádio Deus e Amor. E ela está ansiosa pelo Tá na Mesa. Está ansiosa pelo Tá na Mesa. Laiane, daqui a pouquinho, 17 horas, pastor Kleber de Oliveira e nosso irmão Gustavo Ferreira, com esse programa especial Tá na Mesa. E hoje a participação do Diego Muniz, ele que vai estar trazendo aí palavras que edificam, tá certo? O nosso irmão Eduardo Júnior, lá de Nazaré da Mata, estado do Pernambuco, também está ouvindo a programação, e ele pediu um louvor aqui, Armando. pediu o louvor mais que vencedora da cantora Cristina Santana. Vamos ouvir esse louvor, oferecer para o nosso irmão Eduardo e também para todos os ouvintes da Rádio Deus e Amor, a nossa querida Cristina Santana cantando Mais Que Vencedora. Vamos lá. É o hino Resposta Certa do CD Mais Que Vencedora. Eu li rápido aqui e acabei confundindo. Vê se acha aí o hino Resposta Certa, Mais Que Vencedora, 16:28. Tá aqui, irmão Eduardo, para você, aqui no programa Voz da Libertação, 16:28.

0: Resposta certa, Cristina Santana louvando a Deus, do álbum Mais Que Vencedora, lançamento da gravadora MC Music. São 16 horas 31 minutos na Grande São Paulo, 4h31. Deus abençoe você que nos ouve. Obrigado pelo carinho da audiência. Gente, lembrando que nós teremos a nossa Santa Ceia do Senhor neste fim de semana aqui no Templo da Glória de Deus, sábado, dia 10, às 19 horas, a Santa Ceia do Senhor, ministração do presbítero Fabrício Beata, sábado, dia 10, às 19 horas, aqui na sede mundial, pastor Fabrício Beata ministrando a Santa Ceia. E no domingo, dia 11, às 11 horas da manhã, com o presbítero Kleber de Oliveira, gravadora MC Music. São 16 horas 31 minutos na Grande São Paulo, 4h31. Deus abençoe você que nos ouve. Obrigado pelo carinho da audiência. Gente, lembrando que nós teremos a nossa Santa Ceia do Senhor neste fim de semana aqui no Templo da Glória de Deus, sábado, dia 10, às 19 horas, a Santa Ceia do Senhor, ministração do presbítero Fabrício Beata, sábado, dia 10, às 19 horas, aqui na sede mundial, pastor Fabrício Beata ministrando a Santa Ceia. E no domingo, dia 11, às 11 horas da manhã, com o presbítero Kleber de Oliveira, vem cear com a gente. Venha participar do corpo e do sangue de Jesus, porque é muito bom. Então, Santa Ceia do Senhor, sábado, aqui na sede mundial, e também no domingo, no sábado à noite, às 19 horas, e no domingo, às 11 horas da manhã. Escolha um horário e venha cear aqui na Igreja Pentecostal Deus e Amor. São 16h32, vamos ao intervalo, já voltamos com você. Boa tarde, Brasil! Tem muitos irmãos que congregam na Igreja Pentecostal Deus e Amor do bairro, da Grande São Paulo, e não vem cear com a gente. Venha participar do corpo e do sangue de Jesus, porque é muito bom. Então, Santa Ceia do Senhor, sábado, aqui na sede mundial, e também no domingo, no sábado à noite, às 19 horas, e no domingo, às 11 horas da manhã. Escolha um horário e venha cear aqui na Igreja Pentecostal Deus e Amor. São 16h32, vamos ao intervalo, já voltamos com você. Boa tarde, Brasil!
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3: Antes, controle sobre a vida da vítima, ameaças, isolamento e destruição de bens são comportamentos típicos de um agressor. 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Documentos pessoais. 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Entre os principais estão o registro geral, o cadastro de pessoa física, o título de eleitor e a carteira de trabalho digital. Hoje, muitos desses documentos podem ser solicitados de forma online, o que facilita o processo para os cidadãos. O RG, a carteira de identidade, é emitido pelo Instituto de Identificação de cada estado. O agendamento pode ser feito pelo site ou aplicativo do órgão estadual. Agora é preciso apresentar a certidão de nascimento ou casamento, comprovante de residência e duas fotos 3x4. Já o CPF pode ser emitido gratuitamente pelo site da Receita Federal ou pelas agências do Banco do Brasil, Caixa Econômica e Correios. 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Basta você baixar o aplicativo e fazer o login na conta gov.br.
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4: 16:36.
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0: 16 horas e 38 minutos na capital paulista. Gente, daqui a pouquinho, às 17 horas, tá na mesa. Tá na mesa é o novo programa da Rádio Deus é Amor, com o pastor Kleber de Oliveira e também com o nosso irmão Gustavo Ferreira e o Cido Gameiro. Daqui a pouquinho, às 17 horas, o diácono Armando Medina está ansioso para acompanhar o programa. Tá na mesa, né, Armando? Daqui a pouquinho ele vai aumentar o volume aqui, não vai perder uma palavra sequer. E você aí em casa vai ser abençoado com este novo programa, programa Tá na Mesa, tá bom? São 17h39 e daqui a pouquinho também, Armando, antes do Tá na Mesa nós vamos orar. Nós vamos fazer uma oração antes de encerrar o programa, vamos clamar a Deus. Mas agora vamos ouvir mais um testemunho de alguém que foi abençoado por Deus através da fé na Igreja Deus é Amor. Vamos acompanhar um testemunho de bênção.
1: Eu me chamo Felipe Dentes Pereira Velasco, sou aqui da cidade de Embaúba. Irmãos, eu quero contar um livramento que Deus deu para o meu irmão Antônio, que mora em Biribi, para ele e meu sobrinho. Irmãos, Deus tinha usado um vaso para falar comigo que Deus estava dando um livramento para o meu irmão chamado Antônio. Só que Deus não revelava qual era o livramento. E quando foi essa semana, irmãos, ele postou no grupo da família, ele foi levar o filho dele, meu sobrinho Davi, no serviço, né? 85 quilômetros, foi ele e o filho do meu sobrinho Davi. E na volta eles vinham vindo, irmãos, uma carreta de cana perdeu o freio e veio com tudo. E não deu tempo, irmãos, mas mesmo assim meu irmão tentou frear o carro, mesmo assim pegou na frente do carro dele, estragou, acabou com a frente do carro, irmãos. Mas Deus deu um grande livramento para ele, não somente para ele, mas pro meu sobrinho que estava junto com ele, irmãos. Do jeito que ficou a frente do carro dele, era para ter acontecido o pior, irmão. Mas Deus é bom, Deus é fiel e Deus avisa antes, né, irmão? E Deus cumpre, né? Eu agradeço a Deus, eu glorifico a Deus por esse livramento. Que Deus abençoe a todos vocês. Fiquem na paz do Senhor Jesus.
0: Glória a Deus! Este é o Deus que livra, este é o Deus que dá livramentos. E aí está o testemunho da nossa irmã, contando que Deus usou um vaso, né? Como é importante quando o vaso se coloca na presença do Senhor para ser instrumento de Deus para a vida daquela pessoa. Como é importante quando o homem, quando a mulher se coloca na presença de Deus. Quando o homem, quando a mulher se coloca diante do Senhor e acredita que Deus é poderoso para mudar qualquer situação. Ouvinte, você precisa que Deus use alguém para falar com você? Você precisa que Deus use alguém para falar com a sua vida? Venha para a Igreja Pentecostal Deus é Amor. Aqui nós temos vasos de Deus, homens e mulheres que, com a vida cheia do Espírito Santo, vão orar por você, vão interceder por você. E Deus vai te dar vitória. Sim, o Senhor vai trabalhar em seu favor e você vai ser abençoado. A Igreja Pentecostal Deus é Amor é uma igreja de milagres, uma igreja onde a igreja está em oração e através das orações Deus tem feito milagres na vida de milhares e milhares de pessoas. Se você precisa de um milagre da parte do Senhor, se você precisa de uma vitória da parte de Deus, se você precisa de algo especial da parte do Senhor para a tua vida, venha buscar a tua bênção, venha buscar o teu milagre, venha buscar a tua libertação aqui na Igreja Pentecostal Deus é Amor. Nós estamos na Avenida do Estado, 4568, no bairro da Liberdade. Aqui as concentrações todos os dias, às 7, às 9, às 11h30, às 15h e também às 19h. É a Igreja Deus é Amor, a igreja que está com as portas abertas, aguardando por você. Inclusive, lá na Vila Moraes, atenção moradores da Vila Moraes, a Igreja Pentecostal Deus e Amor está na Avenida do Cursino, 3653, Avenida do Cursino, 3653 na Vila Moraes. E hoje nós temos aí um culto de oração, né? Aquele tempo gostoso de comunhão, é o propósito de oração. A irmã Helena está ali juntamente com os demais obreiros, pastor Emerson, toda a equipe de obreiros, que é oração das 19 às 21 horas. Gente, é interessante que quando a gente convida as pessoas, fala, olha, vai ter um louvorzão na igreja. Aí a igreja, ó, Armando lota. Ó, vai ter um culto de revelação. E vai vir aquela irmã que é usada por Deus para revelar. A igreja lota. Mas quando se fala em culto de oração e culto de palavra, as pessoas não vêm. E o mais importante para o crente, é importante ter revelação? É importante. É importante ter o louvor a Deus? É importante. Mas o que renova o crente, o que fortalece o crente, o que faz o crente ser uma pessoa cheia da presença de Deus, é a oração, né? Eu me lembro do que lá em Atos, capítulo de número 6, quando a Bíblia diz, nós perseveraremos na oração e no ministério da palavra. Atos capítulo 6, se não me falha a memória, versículos 4 ou 5. Nós perseveraremos na oração e no ministério da palavra. Então, ouvinte, vamos buscar a Deus, é tempo de buscar a Deus. Então, irmãos aí da Vila Moraes, de toda a região, hoje à noite, das 19 às 21 horas, este tempo precioso de oração, tempo precioso de buscar a Deus, tempo precioso de se encher do Espírito Santo. Avenida do Cursino, 3653 em Vila Moraes, Igreja Deus e Amor, mais que uma igreja firmada na rocha. Nós vamos agora para o quadro Bíblia em Foco. Pastor Fábio Lúcio vem com o tema Quando os Problemas Atormentam. Vamos acompanhar Palavra de Deus com o pastor Fábio Lúcio, aqui na Rádio Deus e Amor.
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4: Queridos ouvintes, aceitem a paz do Senhor Jesus Cristo. Quem tem o imenso prazer de cumprimentá-los é o pastor Fábio Lúcio. Quero deixar aqui uma meditação da Palavra de Deus para todos vocês. Quando os problemas atormentam. Êxodo capítulo 10, versículo 16 ao 17, diz assim. Então Faraó se apressou a chamar a Moisés e Arão e disse... Pequei contra o Senhor vosso Deus e contra vós. Agora, pois, peço-vos que perdoeis o meu pecado, somente desta vez, e que oreis ao Senhor vosso Deus que tire de mim somente esta morte. Alguma coisa muito ruim aconteceu a você antes que permitisse Deus entrar em sua vida? Algumas vezes, uma enxurrada de problemas torna as pessoas mais sensíveis. E elas verdadeiramente se arrependem e se voltam para o Senhor. Outros se arrependem por um momento, mas quando o perdão chega, como Faraó, tiram de suas mentes todo o ocorrido. Quando Deus enviou a praga de rãs sobre a terra do Egito, Faraó começou a amolecer. Então Deus removeu a praga. Mas vendo, pois, Faraó que havia descanso, endureceu o seu coração. Quando uma nova praga atingiu o Faraó, ele suplicou a Moisés, orai também por mim. Mas depois que Deus removeu a praga, Faraó novamente endureceu o seu coração. Apenas após Faraó ter perdido seu filho primogênito, ele pediu a Moisés que deixasse a terra do Egito, acrescentando: abençoai-me também a mim. Êxodo capítulo 12, versículo 32. Não sabemos se Moisés abençoou o faraó ou não, mas quando o faraó percebeu que o povo de Israel não voltaria e que a nação havia perdido completamente toda a força escrava, ele e seus oficiais mudaram de ideia. Perseguiram os israelitas. Faraó foi pessoalmente liderando com o seu carro e selando o seu destino. Faraó recebeu muitas oportunidades de lidar com o seu pecado, de se arrepender e reconhecer o Senhor. Porém, ele nunca fez isso. Simplesmente penalizava-se por si mesmo. Repetidas vezes endureceu o seu próprio coração. E no final, Deus mesmo endureceu o coração de Faraó. Deus tem nos avisado que seu espírito não irá sempre contender com o homem. Se nós resistirmos, os lembretes que o Espírito de Deus nos envia apontando o nosso pecado ou nossa desesperada necessidade de um Salvador, pode chegar o tempo quando será muito tarde. Se Deus permitiu que problemas te perturbem, ou se Deus permitiu que problemas o perturbassem, esse pode ser um estímulo para que você deixe que seu espírito opere e seu trabalho de convencimento do pecado a conversão em sua vida. Creia, confie, pois Ele é Senhor.
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0: 16 horas e 51 minutos, 16h51. Deus abençoe a sua casa, a sua família. Nós já vamos nos preparar para a oração, né? Vamos buscar ao Senhor, vamos fazer aquela oração especial, a oração do renovo. Antes, irmão Armando, quero chamar a atenção dos moradores ali de Guaianazes. Igreja Deus e Amor em Guaianazes, na rua Capitão Pucci, número 429, rua Capitão Pucci, 429. Hoje é culto da palavra, hoje é aquele culto onde a Bíblia é aberta e a palavra de Deus é pregada com unção, com autoridade e com conhecimento. Presbítero Marcos Neres ministrando uma palavra poderosa da parte de Deus, ele que é o pastor local ali da Igreja Pentecostal Deus e Amor em Guaianazes. Hoje às 19 horas ele vai estar pregando a palavra de Deus, e ali tem palavra, viu? Você que gosta de uma palavra boa, quer sair alimentado, vá lá, rua Capitão Pulse 429, na rua atrás da igreja. Nós temos um estacionamento amplo para você guardar o seu carro, o seu automóvel, tá certo? Na rua Carmen Freire, temos ali o estacionamento para você guardar o seu carro. Chegou o momento de orarmos, chegou o momento de falarmos com Deus, chegou o momento de buscar a face do Senhor, nosso Deus, aqui no programa Voz da Libertação.
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0: Senhor nosso Deus, Pai de amor, Pai de bondade, Pai de infinita misericórdia. Pai, nós queremos te louvar porque o Senhor é bom, porque o Senhor é maravilhoso e porque o Senhor não desampara aqueles que te buscam. Queremos te engrandecer, ó Pai, porque a tua misericórdia é a causa de não sermos consumidos. Queremos te agradecer porque até aqui o Senhor tem estado conosco, o Senhor é fiel. Tua palavra diz que o Senhor jamais desampara aqueles que te buscam. Meu Pai querido, obrigado, Senhor, pelo teu amor, obrigado pela tua bondade, obrigado pela tua misericórdia, obrigado porque até aqui o Senhor tem estado conosco e o Senhor não tem desamparado o seu povo nem a sua igreja. Meu Deus, eu quero te pedir uma bênção especial em favor de cada ouvinte do programa A Voz da Libertação. Senhor, abençoe aqueles que estão em casa, Senhor, aqueles que estão trabalhando. Meu Deus, aquele que está sofrendo por causa de uma dor, por causa de uma enfermidade. A tua palavra diz, ó Pai, que o Senhor levou sobre si todas as nossas dores e sobre as tuas pisaduras nós fomos sarados. Meu Pai, cura agora este ouvinte que está enfermo. Senhor, levanta agora esta pessoa que está caída, meu Deus. Senhor, eu quero orar por aqueles que estão em depressão. Oh, meu Pai. Oh, glória. Quantas pessoas em depressão, Senhor. Quantas pessoas em angústia, quantas pessoas atribuladas. Ó, meu Deus, que o Senhor venha agora tocar nesta vida, que o Senhor venha agora renovar esta pessoa. Pai, eu apresento aqueles que estão encarcerados, meu Deus. Eu sei que tem muitos presidiários que nos ouvem através da rádio Deus e Amor. Eu te apresento, meu Pai, aqueles que estão, Senhor, passando pela dificuldade, aqueles que estão passando pela luta, pela prova, aquele, meu Deus, que não tem recursos para pagar as suas contas e a situação está tão difícil dentro da casa dele, dentro da casa dela. Senhor, que nesta hora esta pessoa seja alcançada por ti, alcançada

amor, alcançada pela tua misericórdia. Senhor, olha para aquele que está atribulado, olha, Senhor, para aquele que está aflito, aquele que precisa de uma resposta da parte do Senhor. Meu Deus e meu Pai, eu te apresento, Senhor, aqueles que estão internados no hospital, aquele que está na CTI, na UTI, no quarto do hospital. Meu Deus e meu Pai, traga saúde para o teu filho, traga saúde para a tua filha. Senhor, esta pessoa que está fazendo um voto, um propósito com o Senhor, e está colocando diante do Senhor a sua necessidade, a sua dificuldade. Meu Pai, que esta pessoa hoje seja alcançada por ti, alcançada pelo teu poder, alcançada pela tua graça. Meu Deus, abençoe os cultos marcados e programados em nossa igreja pentecostal, Deus e amor, não só aqui na sede, mas em todas as nossas igrejas. Usa cada pastor, cada obreiro, cada presbítero, cada evangelista. Senhor, usa os teus filhos, ó Pai. Nós colocamos nas tuas mãos a tua igreja, colocamos nas tuas mãos os teus obreiros, colocamos nas tuas mãos, ó Pai, todos aqueles que fazem a tua obra. Meu Deus e meu Pai querido, fica conosco, Senhor. Abençoe o programa, tá na mesa, que vai começar agora às 17 horas. Usa os apresentadores para que o teu nome seja exaltado e glorificado. Pai, colocamos tudo e todos nas tuas mãos, Senhor, e sabemos que o Senhor está cuidando de tudo. Muito obrigado, Pai. Fica conosco. Abençoe os nossos ouvintes, em nome de Jesus. Amém e amém, Senhor Jesus. 16 horas e 57 minutos. Eu vou ficando por aqui. Olha, não saia da sintonia, porque tem estreia aqui na Rádio Deus e Amor. Daqui a 3 minutinhos começa o programa Tá na Mesa, na comunicação do pastor Kleber de Oliveira e também do nosso irmão Cido Gameiro e do nosso irmão Gustavo Ferreira, e tem também os convidados. Então é um programa gostoso, um programa bacana, programa com uma nova perspectiva, e você vai ser muito edificado. Não saia da sintonia, porque já já começa o programa Tá na Mesa aqui na Rádio Deus e Amor. Um abraço a todos. Eu quero agradecer o nosso irmão Armando Medina na mesa de áudio. Quem se despede de vocês é o presbítero Levi Muniz. A paz do Senhor, São Paulo. A paz do Senhor, Brasil.

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2: Espirituais, aviva, Senhor, o temor do Senhor no nosso coração. Nós estamos aqui em oração e pedimos, venha nos ajudar, venha nos capacitar, venha nos guiar. Ó Deus, venha nos fortalecer, ó Pai. Estamos aqui, meu Pai, reconhecendo que não somos nada sem a presença de Deus, sem o amor de Deus, sem a misericórdia de Deus. Tua palavra diz, sem mim nada podereis fazer. Não somos nada sem ti, não somos nada sem o amor do Senhor, não somos nada sem a presença do Senhor. Ajuda a tua igreja. Ó Deus, visita os nossos irmãos ouvintes que acompanham o programa Voz da Libertação. Visita, Senhor, nossos irmãos internautas que acompanham pela internet, pelo YouTube, pelo Instagram, pelo Facebook. Estende as mãos sobre o teu povo para livrar, para abençoar, para guardar. Ó Deus, estende as mãos sobre o teu povo e entrega a bênção do Senhor. Entrega, Pai, a vitória das tuas mãos. Faz uma obra gloriosa nesse lugar. Faz uma obra gloriosa na nossa vida. Nós estamos nesta tarde clamando pela tua presença, clamando pelo amor de Deus, clamando pelo favor do Senhor. Tem misericórdia de nós, nos ajuda, Senhor. Nos ajuda a vencer o dia mau, vencer as lutas, as batalhas, Senhor, porque sabemos que a nossa luta não é contra carne nem contra sangue, é contra principados e potestades. Nos dá força em meio ao caos, nos dá força em meio às guerras, nos dá força em meio às tribulações, em meio às tempestades. Guia a nossa vida, Pai. Guia nossos pensamentos. Guia nossos caminhos, Senhor. Nessa tarde, aviva a minha fé, santifica-me, consagra-me, enche-me com tua presença. Enche a tua igreja com a tua presença. Fortalece a tua igreja na tua presença, direciona a tua igreja e queima toda a obra de Satanás contra o teu povo, contra os teus ungidos, contra os teus servos, contra as tuas servas. Queima toda a obra maligna contra a nossa vida. Abençoa teu povo, meu Pai, que precisa de ti. precisa do milagre do Senhor, precisa das promessas de Deus. Teu povo precisa do toque das mãos do Senhor. Teu povo precisa do amor de Deus, da presença de Deus. Derrama a tua glória sobre nós. Derrama a tua glória sobre nós. Derrama a tua graça sobre nós. Nessa tarde encho o meu coração com o Espírito Santo. Encho o meu coração com teu Espírito Santo. Encho o meu coração até transbordar com a glória de Deus.

Eu preciso tanto de Ti. Eu preciso tanto do amor do Senhor. O que seria de mim sem Ti? O que seria de mim sem a presença do Senhor? O que seria de mim sem a graça, sem a glória de Deus na minha vida? Tem misericórdia, nos restaura. Deus que é santo e justo, nos restaura. Deus que é santo e poderoso, nos restaura. Deus que é santo e glorioso, nos restaura, Senhor. Nos guia pelo caminho da vida eterna. Nos guia pelo caminho da salvação. Consagra-nos na Tua presença, pois queremos viver a Tua vontade. Queremos viver o projeto de Deus, o sonho de Deus, o propósito de Deus. O que seria de nós sem a Tua graça, sem a Tua abundante misericórdia? As misericórdias do Senhor são as causas de nós não sermos consumidos. Precisamos da misericórdia. Precisamos da graça do Senhor. Precisamos de um milagre, Senhor. Derrama Teu milagre na nossa vida. Derrama o Seu milagre sobre nós. Derrama a Tua graça sobre nós. Derrama o Teu poder sobre nós. Como somos carentes de Ti. Como somos necessitados de Ti. Como somos necessitados do amor de Deus, do perdão de Deus, da presença de Deus, como somos necessitados da Tua graça. Sem Ti eu não sou nada, meu Pai. Ó, meu Deus, tem misericórdia, Senhor. Tem misericórdia, Senhor. Nos ajuda, Senhor. Nos ajuda. Ó Deus, nos ajuda. Tem misericórdia, Senhor. Tem misericórdia, meu Deus. Tem misericórdia, meu Deus. Tem misericórdia, meu Deus. Ó, meu Deus, venha nos ajudar. Venha nos ajudar. Ó, meu Deus, tem misericórdia, Senhor. Tem misericórdia, meu Deus, nos ajuda. Nos ajuda. Meu Deus, nos ajuda, Senhor. Ó, meu Deus, nos ajuda. Tem misericórdia, Senhor. Tem misericórdia, nos ajuda. Ajuda Teu povo. Ajuda os Teus servos. Ajuda as Tuas servas nos momentos de luta. Ajuda, Senhor, o Teu povo. Visita a irmã Patrícia Ventura, do bairro Timbé, lá na cidade de Tijucas, entregando a vitória, Senhor. Entregando o milagre, Senhor. Visita Teu povo. Visita a irmã Marlene Santos, de Ponta das Canas, que ora conosco. Vai agindo, meu Deus, através da oração. Vai agindo através da oração, abrindo a porta, Senhor. Porta de salvação. Porta de libertação, porta de transformação. Salva a nossa família, meu Pai.
humildemente eu peço, salva a nossa família, ó Espírito de Deus, liberta as almas preciosas, Senhor.

palavras transforma os corações. Ó Deus, visita a irmã Rita Mendes de Itapema, que ora conosco, fazendo a obra, Senhor. Vai, meu Deus, visitando a tua filha, que está em oração e opera maravilhas, ó Pai. Opera maravilhas na nossa vida. Opera maravilhas no meio da igreja, Senhor. Opera maravilhas no nosso lar, na nossa casa. Opera maravilhas em favor do teu povo. Nesta tarde de oração, visita todos os membros da Igreja Deus e Amor. Visita os membros, Pai, da sede estadual de Florianópolis. Visita nossos irmãos obreiros, fortalecendo, guardando, protegendo, renovando, abençoando. Ó Deus, fortalece o teu povo. Nós estamos, Senhor, na grande concentração no mês de outubro profético, uma audiência com Deus. Eu creio, Senhor, eu creio, Senhor, meu Deus, visita as nossas causas, colocamos as nossas causas diante de Ti, peleja por nós. Ó Deus, visita meu esposo, meu filho, cobre com Teu sangue, ó Deus. Cobre a nossa vida com Teu sangue, meu Pai. Cobre a vida do Teu povo, da Tua igreja, com Teu sangue. Corta os laços do inimigo contra a igreja do Senhor. Corta os laços do inimigo contra os obreiros da Tua casa, Senhor. Os obreiros da Tua obra precisam de Ti. Os servos de Deus precisam de Ti. Os servos do Senhor precisam da Tua graça. Os servos de Deus precisam ser cheios do Espírito Santo. Eu preciso ser cheio da presença de Deus.

misericórdia, Senhor. Tem misericórdia, Senhor. Tem misericórdia, Senhor. Tem misericórdia, meu Deus. Tem misericórdia, Senhor. Vai operando em nossas vidas, ó Pai. Vai operando em favor do Teu povo, Senhor. Socorre os ouvintes do programa Voz da Libertação. Socorre a nossa fé. Aumenta a nossa fé. Fortalece a nossa fé. Sustenta-nos na Tua presença. Queremos viver a vontade de Deus. Queremos viver a boa, perfeita vontade de Deus. Guia-nos pelo caminho da verdade. Guia-nos pelo caminho da vida eterna. Guia-nos pelo caminho da salvação. Venha guiar a Tua igreja, Pai. Venha fortalecer a Tua igreja, Senhor. Venha consagrar, santificar a Tua igreja, meu Deus. Pai amado, consagra a nossa vida. Pai amado, renova, restaura a nossa comunhão com o Criador. Santifica-nos, purifica-nos, renova-nos, ó Pai. Pai amado, derrama fogo do céu e enche esse lugar com a Tua glória.

a minha vida com a tua presença. Eu preciso ser cheio da presença do Senhor. Eu preciso ser cheio do Espírito Santo de Deus. Eu preciso ser cheio da graça do Senhor. Eu preciso ser revestido pela presença do Deus que é santo. Eu preciso ser guiado pelo Deus que é santo. Guia-nos, Senhor. Guia-nos pelo caminho da vida eterna. O que seria de nós sem a mão do Senhor estendida para salvar? O que seria de nós sem as mãos do Senhor estendidas para libertar? Venha nos renovar, ó Deus. Venha nos santificar, ó Deus. Venha nos consagrar, ó Deus. Venha nos renovar na tua presença, meu Pai. Renova, Pai. Renova, Senhor. Ajuda, Senhor. Guia teu filho na tua presença, Senhor. Consagra teu povo na tua presença. É o outubro profético, uma audiência com Deus. Colocamos as nossas causas nas tuas mãos, colocamos os nossos anseios, as nossas dúvidas, os nossos medos, os nossos traumas nas tuas mãos e confiamos em ti. Confiamos na glória de Deus, no mover de Deus, na presença de Deus. Derrama a tua

Maia vai enchendo a nossa vida com a glória de Deus, vai enchendo o nosso coração com a glória de Deus. Tem misericórdia, Senhor, derrama a tua glória nesse lugar, derrama a tua glória, Senhor, nesse lugar, derrama a tua presença, Pai, nesse lugar, derrama a tua graça, Senhor, nesse lugar. Invade a nossa vida, invade esse lugar com a tua graça, Senhor.

Coloco o temor de Deus no meu coração. Coloco o temor do Senhor na minha vida. Coloco o desejo em te servir a cada dia mais. Coloco o desejo em orar, em jejuar. Orimikandalabás. São 31 dias de oração e eu peço, faz um milagre sobre nós. Faz um milagre sobre o teu povo. Faz um milagre sobre a igreja. Levanta essa obra, meu Pai, essa obra é de Deus. Aviva a tua obra, Senhor. Aviva a tua igreja, esta igreja é sustentada pelo Espírito Santo. Essa igreja é guiada pelo Senhor. Guia a tua igreja, Pai. Guia a tua obra, Senhor. Dá vitória para o teu povo, meu Deus. Livra, guarda, fortalece o teu povo, meu Pai. Restaura os teus pequenininhos, Senhor. Restaura a nossa fé. Restaura, derimiando a labaia, as nossas forças espirituais. Restaura o temor do Senhor no nosso coração. O temor do Senhor é o princípio da sabedoria. O que seria de nós sem o temor do Senhor, sem a presença do Senhor, sem a graça do Senhor? Quem sou eu sem o teu amor, Senhor? Quem sou eu sem o teu amor? Horicanda lamassurianda labás. Eu preciso do teu amor, eu preciso da tua graça, eu preciso da tua presença, eu preciso de ti mais e mais, eu preciso de ti mais e mais, precisamos de ti, precisamos da tua graça. Precisamos da unção do Senhor na nossa vida. Precisamos da presença do Espírito Santo sobre nós. Precisamos da presença do Senhor no nosso lar. É o outubro profético, outubro de oração, uma audiência

povo que chama, que clama, que busca o seu nome. Orar, haverá vitória, Senhor, haverá resposta.

pelo livramento. Eu creio que na campanha, uma audiência com Deus, o Senhor se levanta para pelejar pela igreja. Decalamassúria, o Senhor se levanta para abrir porta de vitória, porta de prosperidade. Eu creio que o Senhor se levanta para curar os enfermos. Cuida do teu povo, Senhor. Luta, Senhor, ó Deus, por aqueles que clamam, peleja, peleja, por aqueles que oram e depositam em ti a fé e confiam no seu grande mover e confia no socorro do Senhor. Luta, Senhor, pelo nosso irmão Robson, batalha por ele, cortando o laço, quebra a lança, faz a obra, faz uma obra sobrenatural em favor do teu filho. Cremos, Senhor, em ti, cremos, Senhor, no teu amor, cremos, Senhor, na tua abundante graça. Cremos, Senhor, que a resposta vem de ti. Cremos que o livramento vem de ti. Ó Deus, não deixe o teu servo envergonhado. Humildemente eu peço, não deixe o teu servo frustrado, cabisbaixo, decepcionado. Envie o socorro sobre ele. Envie o milagre do Espírito Santo sobre ele. Cremos, Pai, que o milagre não cessou. Cremos que o Senhor ainda abre porta. Cremos que o Senhor ainda responde com fogo. Responde com fogo a oração que é feita nesse lugar. Responde o clamor que é feito nesse lugar. Orimicanda labassurianda labaia, renova, Senhor, a obra de Deus, aviva, Senhor, a obra de Deus, queima todo embaraço, em nome de Jesus, queima todo impedimento contra a obra de Deus, queima toda a fúria de Satanás contra a obra de Deus. Tem misericórdia, Senhor, venha levantar os teus servos,

0: Deus abençoa os dizimistas desta casa de oração, abençoa os ofertantes, abençoa cada mantenedor do rádio, do programa Voz da Libertação. Peleja pelo teu povo, peleja pelo teu povo, peleja pela tua igreja, peleja pelos teus pequenininhos, dá força para o teu povo vencer as guerras, porque a nossa luta, ela é espiritual. Precisamos de ti para vencer as lutas, para vencer as batalhas. Confirma o milagre das tuas mãos, ó Pai.
1: Senhor Deus, Pai amado, diante da tua presença, este momento, Senhor, de oração, juntamente com o teu povo, na continuidade deste clamor, meu Deus, nós temos a certeza que o Senhor tem correspondido à tua igreja, ao teu povo, e o Senhor tem trazido respostas, meu Pai. Ó, meu Deus amado, que o Senhor venha alcançar neste instante o teu povo, este amado ouvinte, este internauta, com respostas dos céus, com grandes livramentos, com grandes respostas, meu Pai, sobre as nossas vidas, meu Deus de misericórdia, diante da tua presença, meu Pai, nós clamamos, nós pedimos, responde, Senhor, o teu povo, responde, meu Deus, a tua igreja neste momento de oração. Meu Deus amado, é pelo nome de Jesus Cristo que nós colocamos, meu Pai, a nossa oração, a nossa súplica, o nosso clamor, meu Deus, diante da tua presença. Que o Senhor venha corresponder, meu Pai, e o Senhor venha responder a tua igreja, Senhor Deus de misericórdia, alcançando, meu Pai, a vida de cada amado ouvinte, a vida de cada internauta, ó, meu Deus de misericórdia, a vida das pessoas que estão aqui, meu Pai, dentro desta igreja em oração, no propósito, meu Deus, deste outubro profético, uma audiência com Deus, e tenha certeza, meu Pai, da resposta dos céus, dos grandes livramentos, meu Deus de misericórdia, o grande livramento vem do Senhor para o teu povo, e o Senhor venha nos alcançar nesta hora de oração, que o Senhor venha alcançar as nossas vidas, concebendo, Senhor, o grande livramento, ó, meu Pai, intercedendo nesta causa, que esta vida, esta pessoa, tem entregue nas vossas mãos, Senhor Deus de maravilha, nós cremos, Senhor, nas grandes respostas dos céus, nos grandes livramentos, meu Pai, Senhor Deus de maravilha, nós acreditamos, nós confiamos, meu Deus amado, que o Senhor tem operado grandes coisas, Senhor, sobre este lugar. É um mês, Senhor, de busca constante, aonde o teu povo, a tua igreja, tem se colocado em oração, crendo, confiando nos grandes milagres, crendo e confiando nas grandes respostas, meu Pai. Livra, Senhor, livra o teu povo. Ah, meu Deus, disso que tem acontecido, destas catástrofes, meu Pai, Senhor Deus de misericórdia, estende as vossas mãos de poder agora, estende, Senhor, as vossas mãos, protegendo, meu Pai, o teu povo, protegendo a tua igreja, livrando, Senhor, de toda e qualquer cilada do inimigo. Deus maravilhoso, tudo, meu Pai, nós temos colocado nas tuas mãos, a nossa fé, meu Pai, é diante da tua presença, a nossa busca, meu Deus, é diante da tua presença. Eu creio, Senhor, eu creio, meu Deus amado, e o Senhor tem operado poderosamente neste lugar, que grandes respostas, grandes livramentos dos céus tenham acontecido, meu Pai, neste lugar, porque o Senhor é fiel, o Senhor tem correspondido à tua igreja, o Senhor tem correspondido ao teu povo, o Senhor tem livrado, meu Pai, confirmando, meu Deus, as respostas sobre o teu povo. Senhor Deus de maravilha, tudo está nas tuas mãos, meu Pai. A nossa oração, nosso clamor, Senhor Deus de misericórdia, nós colocamos diante da tua presença, porque cremos, meu Deus amado, que o Senhor é Deus de misericórdia. Cremos, Senhor, que a causa de não sermos consumidos é pela sua misericórdia que se renova todos os dias sobre a nossa vida. Ah, Senhor, nesta hora santa, meu Deus, que nós entramos na tua presença, é com ousadia, meu Pai, mas sim, meu Deus, com temor, porque sabemos e reconhecemos o Deus que servimos, aí derramando na porção dobrada, nas respostas dos céus, nos grandes livramentos, meu Pai, enquanto nós clamamos a ti, um clamor cheio de fé e esperança, Senhor, porque sabemos que o Senhor tem correspondido, sabemos que o Senhor tem livrado, meu Deus, a tua igreja e o teu povo, diante da tua presença, meu Pai, nós estamos neste momento certos da resposta, certos, meu Deus, do grande livramento. Abre portas, meu Pai, abre portas neste momento para estas pessoas que enfrentam, meu Deus, dificuldades financeiras, que o Senhor venha livrar, que o Senhor venha confirmar dos céus. Senhor Deus de maravilha, tudo está nas vossas mãos, meu Pai. Eu oro pedindo, meu Deus, para que o Senhor venha visitar neste momento. Visita, meu Deus amado, estas vidas, estes corações que estão angustiados, estão aflitos, meu Pai, meu Deus, preocupados com o amanhã. Que o Senhor venha trazer paz para estas vidas, que o Senhor venha trazer alegria para estas vidas. Entra, Senhor, entra nestas casas, nestes lares, meu Deus, concebendo grandes livramentos, concebendo grandes respostas sobre a tua igreja. Ah, meu Deus, é somente o Senhor para responder, meu Pai, a oração, a súplica, meu Deus, do teu povo, meu Deus de misericórdia, vai multiplicando nesta hora, meu Deus, a fé do teu povo, multiplica, meu Deus amado, o pouco que esta pessoa tem apresentado em tuas mãos, Senhor Deus de misericórdia, assim como o Senhor fizeste no passado, faz nestes dias de hoje, meu Deus, a multiplicação, Senhor Deus de maravilha, intercede neste momento, meu Senhor, pelos que se encontram enfermos, estendendo as vossas mãos de poder, estendendo, meu Deus, de misericórdia, as vossas mãos, meu Pai, em direção ao teu povo. Vai operando, Senhor, grandes coisas, vai realizando, meu Deus, sobre a tua igreja, sobre o teu povo, sobre esta vida. Ah, Senhor Deus de misericórdia, sim, meu Pai, levanta, Senhor, restaurando, meu Deus, trazendo a restauração por completo sobre a vida deste que está abatido, sobre a vida deste que está caído, meu Pai, precisando de um socorro, que o Senhor venha ser este socorro sobre esta vida, que o Senhor venha ser paz sobre esta vida, meu Deus, é pelo santo nome de Jesus Cristo, este nome, meu Deus, que é sobre todo nome, meu Deus de misericórdia. Vai operando, Senhor, vai operando, meu Deus, nesta hora, grandes sinais, grandes maravilhas. Nós cremos, Senhor, na grandiosidade do vosso poder, que é o Senhor quem restaura, que é o Senhor quem tem resposta, é o Senhor que tem olhado, meu Deus, para os que estão aflitos, para os que estão com o coração angustiado, para os que estão entristecidos nesta hora, pensando em desistir, no próprio pensamento aprisionados, meu Pai, que o Senhor venha trazer esta liberdade, que o Senhor venha conceber estas respostas sobre estas vidas. Ah, Senhor, que o Senhor venha trazer, meu Pai, paz para os que estão chorando, para os que choram escondidos. Oh, meu Deus, já estão sem palavras, já não conseguem mais expressar em palavras a necessidade da Tua presença, o quanto precisam do Seu milagre, o quanto precisam das suas mãos estendidas, meu Deus. Vai operando, meu Pai amado, Senhor Deus de misericórdia, abençoando, alcançando, meu Pai, os que estão lutando contra a depressão, os que estão lutando contra o medo, os que lutam contra a solidão, meu Deus. Entra com a resposta neste momento. Olha, Senhor, olha para esta vida que tem pelejado, batalhado dia após dia, mas as suas forças não lhes dão a vitória. Por isso, meu Deus, eu clamo a força do céu, eu clamo o livramento do céu, eu clamo o poder do céu, meu Pai, neste momento de oração, Senhor Deus de misericórdia, que toda seta, meu Deus, toda seta, todo dardo inflamado, lançado pelo inimigo, contra o teu povo, contra a tua igreja, venha a ser quebrada agora. Ah, Senhor Deus de misericórdia, que a opressão espiritual venha cair por terra neste momento, que o Senhor, meu Deus, é quem venha prevalecer sobre as nossas vidas, é quem venha prevalecer sobre este lar que a nossa oração chega, meu Pai. Senhor Deus maravilhoso, a resposta é Sua sobre todas as coisas. Vai operando, Senhor. Opera neste momento grandes sinais de maravilha, grandes respostas dos céus, meu Pai. Que o Senhor venha alcançar neste momento todos, meu Senhor, todos, meu Deus amado, que estão prestes a cair, ou já estão caídos, meu Deus, que o Senhor venha a ser o fôlego, que o Senhor venha a ser a paz que excede todo entendimento, Senhor Deus de misericórdia. Eu creio sim, meu Deus amado, eu creio sim, Senhor, que o Senhor não abandonou e jamais abandonará a vossa criação. Por isso, Senhor, ainda temos a oportunidade, dia após dia, de glorificar ao Teu nome. Temos o fôlego de vida para poder interceder em oração e o Teu povo ser alcançado pela Tua misericórdia. Senhor, vai restaurando, Senhor. Restaura neste momento os que pensam em desistir, os que estão, meu Pai, pensando em parar. Reacende, meu Deus, reacende sobre estas vidas a chama da esperança, reacende a fé, meu Pai, sobre esta vida. Senhor, tudo está nas vossas mãos, é o Senhor quem tem o melhor para conosco, é o Senhor quem tem o melhor para este povo, meu Pai. Senhor Deus de misericórdia, aonde, Senhor, houver trevas, aonde houver escuridão, meu Deus, que o Senhor venha derramar da sua luz, o Senhor venha conduzir luz, meu Pai, para que esta vida uma vez mais venha ter esperança, para que esta vida uma vez mais venha ter direção, meu Pai, para que possa tomar decisões decisões, meu Deus, que lhe farão bem, Senhor Deus de misericórdia, que toda palavra maldita, que toda palavra, Senhor, de maldição, que toda palavra contrária, palavra de amargura, que toda a raiz do inimigo, meu Deus, venha a ser desfeita agora, venha a ser quebrada agora, venha a ser rompida agora. Oh, meu Deus amado, rompe, Senhor, rompe as correntes, rompe os arguilhões, as barreiras, as vendas espirituais que têm impedido o teu povo de receber a vitória, que tem impedido o teu povo de alcançar o grande milagre. Senhor, tudo, meu Deus, nós colocamos nas vossas mãos. Tudo, meu Pai, nós colocamos nas vossas mãos, porque sabemos que não há outro lugar mais seguro, não há outro lugar melhor para que possamos colocar, meu Pai, as nossas queixas, a nossa adoração, o nosso louvor, a nossa busca, o nosso agradecimento, meu Deus. Tudo é colocado diante da tua presença, meu Deus de misericórdia. Que o Senhor venha operar sobre todas as coisas, que o Senhor venha operar, meu Deus, sobre todas as coisas neste momento. Senhor, sim, meu Pai, afasta, Senhor, todo o mal que o inimigo tem tentado contra as nossas vidas, todo o mal que o inimigo tem tentado contra o teu povo, meu Deus. Livra-nos, Senhor, livra, meu Deus, a tua igreja, livra, Senhor, o teu povo. Ah, meu Deus, lembra-te também neste momento de oração, meu Pai, daqueles, Senhor, que hoje percorreram batendo de portas em portas, meu Pai, procurando, Senhor, uma solução, procurando, meu Deus, uma porta para que ele pudesse ter um retorno financeiro, meu Pai, mas infelizmente nada encontrou. Meu Deus de misericórdia, olha, Senhor, para estas vidas, olha para estas pessoas que se esforçaram neste dia, Senhor Deus de maravilha. Ah, Senhor, que o Senhor venha conceber a resposta divina, a resposta dos céus sobre estas vidas. Senhor, tudo, Senhor, temos colocado diante da tua presença. Esta hora de oração, estes 31 dias de oração, meu Pai, neste outubro profético, é na certeza, meu Deus, que tudo aquilo que nós colocamos nas tuas mãos, tudo aquilo que nós colocarmos, Senhor, como propósito na tua presença, haverá resposta. É uma audiência com Deus. Senhor, intercede pelo teu povo. Intercede pela tua igreja nesta hora. Intercede por esta tua filha, por este teu filho, meu Pai, trazendo paz, trazendo alegria, o renovo, o fortalecimento espiritual, meu Pai. Senhor, é na porção dobrada, é na porção dobrada sobre a tua igreja que nós cremos, meu Deus, nos grandes livramentos, nas grandes respostas para com o teu povo, Senhor Deus de misericórdia. Ah, Senhor, intercede nesse instante, intercede pelo teu povo, intercede pela tua igreja, meu Deus, concebendo respostas, entrando nos lares, meu Pai, lares que estão em conflitos, lares que já não se entendem mais, meu Deus, trazendo a paz para estas vidas. Vai operando, Senhor. Opera, meu Deus amado, pelo nome de Jesus Cristo, Senhor Deus de misericórdia, derramando mansidão, derramando respostas sobre o teu povo. Senhor Deus de maravilha, tudo, meu Pai, é para que o teu nome seja glorificado. Tudo, meu Deus, é para que o teu nome seja exaltado. Nesses instantes, meu Senhor, que nós nos colocamos na Tua presença. Nós cremos, meu Deus amado, que o Senhor tem aberto caminhos, caminhos no meio do deserto para que o Teu povo possa prosseguir. O Senhor tem aberto caminhos, meu Pai, aonde o povo, aonde aos olhos humanos são impossíveis, mas o Senhor tem preparado para o Teu povo. O Senhor tem aberto, meu Pai, portas para o Teu povo, portas que prosperam, portas que abençoam, meu Pai. Senhor Deus de misericórdia, diante da Tua presença, meu Deus, na certeza da resposta dos céus, na certeza, meu Deus, que o Senhor é o único que pode fazer brotar, meu Pai, brotar fonte, fonte de esperança, fonte de água viva, meu Deus, aonde ninguém mais consegue. Senhor, na terra seca, o Senhor consegue fazer ser uma terra frutífera. Neste momento, meu Pai, clamando a Tua presença, eu peço, olha para a Tua igreja, olha para o Teu povo. Mostra, Senhor, que o Senhor continua juntamente com o Teu povo, que o Senhor continua sendo Jeová Jireh, Jeová Rafá. O Senhor continua intercedendo, meu Deus, sobre toda a causa que é apresentada às Vossas mãos. Senhor Deus de misericórdia, eu creio, meu Deus, eu acredito, eu confio que o Senhor tem grandes respostas para a Tua igreja. O Senhor tem grandes respostas para o Teu povo, meu Pai. Senhor Deus de misericórdia, que o Teu Espírito, meu Pai, venha soprar resposta neste momento. Que venha soprar direção para o Teu povo. Venha entregar estratégias, meu Deus, para que o Teu povo venha vencer. Venha conceber sabedoria, meu Pai, para que nós possamos prosseguir adiante com vitória sobre as nossas vidas. Senhor Deus de misericórdia, tudo está nas Suas mãos. Que todos, meu Deus, que necessitam neste momento ser alcançados pela Tua mão, sejam alcançados agora. Venham ter os grandes livramentos, venha ter o renovo espiritual, venha ter a restauração na saúde, venha ter a restauração no casamento, a felicidade dentro do lar, dentro da família, meu Deus. Porque é em Teu santo nome que nós pedimos, que nós clamamos. Nós temos a certeza, meu Deus amado, que o Senhor tem o melhor para conceber para nós. O Senhor tem o melhor para conceber para a Tua igreja. Grandes são as respostas, grandes são os livramentos, meu Deus. É pelo nome de Jesus que nós clamamos, é pelo nome de Jesus Cristo que nós pedimos, é pelo nome de Jesus Cristo, meu Pai. Ah, Senhor, que nós temos a certeza da vitória, a vitória sobre o Teu povo, a vitória sobre a Tua igreja, meu Pai. Senhor Deus de maravilha, que todas as correntes sejam quebradas e que a vitória, meu Deus, seja liberada neste momento, liberada a vitória para o Teu povo, meu Pai. Senhor, tudo é na direção da Tua palavra, tudo é na direção do Teu santo nome, meu Deus. Nós oramos, meu Pai, neste momento, no nome de Jesus Cristo, este nome que é sobre todo nome, este nome, Senhor, que venceu o maior medo do ser humano, que é a morte, meu Pai. Ah, Senhor, que o Senhor venha trazer paz para o Teu povo, que o Senhor venha trazer força e ânimo para o Teu povo vencer, meu Deus de maravilha, que o Senhor venha corresponder, meu Pai, que o Senhor venha trazer respostas nesta causa que esta pessoa coloca nas Tuas mãos. Senhor Deus de misericórdia, vai operando, Senhor, cada vez mais.

Tudo, Senhor, tudo, meu Deus, nós colocamos nas Tuas mãos, porque nós cremos, meu Pai, que estamos seguros na Tua presença. Senhor Deus de misericórdia, que o Senhor venha alcançar o Teu povo neste momento, que o Senhor venha alcançar a Tua igreja nesse instante, que o Senhor venha alcançar cada causa, meu Pai, que é apresentada a Ti. Quantas pessoas, Senhor, juntamente conosco, orando agora, Senhor, ouvindo a rádio, meu Pai, acompanhando o programa Voz da Libertação, orando juntamente conosco, crendo, Senhor, confiando que o Senhor está nos ouvindo e tem resposta para entregar, tem livramentos, meu Deus, nesta hora. Vai confirmando, meu Pai amado, confirma, meu Deus, dos céus a resposta, confirma, meu Senhor, o grande livramento, meu Pai. Senhor, vai operando sobre a Tua igreja, vai operando sobre o Teu povo, opera, Senhor, neste momento, meu Pai, que o Senhor venha alcançar, meu Deus amado, a vida de todos estes ouvintes, trazendo as respostas, aquilo que eles têm buscado, aquilo que eles têm clamado na Tua presença, meu Deus. Eu creio, meu Pai, que hoje o Senhor, como juiz dos juízes, o Senhor entrega a vitória para o Teu povo. O Senhor entrega a vitória nesta causa, meu Pai. O Senhor entrega a saúde para esta pessoa enquanto nós oramos. Senhor, reclamando na Tua presença, é na certeza, Senhor, da resposta para o Teu povo, meu Pai. Eu creio, Senhor. Eu creio, meu Deus, que o Senhor tem o melhor para as nossas vidas. Que o Senhor tem o melhor para o Teu povo, meu Pai. E adiante da Tua presença, que eu entrego, Senhor, a vida de cada pessoa, meu Pai, que já entrou no propósito deste outubro profético, ou que ainda está entrando no dia de hoje, ou que ainda irá entrar, meu Pai, neste propósito, que o Senhor venha alcançar estas vidas com milagres. Essa audiência é com o Senhor Deus Todo-Poderoso. Nós oramos, meu Pai, mas quem está nesta causa é o Senhor. Quem é responsável por esta audiência é o Senhor. Por isso, meu Deus, nós temos a certeza da resposta sobre a Tua igreja, pelo nome do único verdadeiro e Salvador Jesus Cristo. Entregamos esta oração na certeza da resposta, em nome de Jesus. Amém? Nós estamos, meus irmãos, no mês de outubro, outubro profético, onde temos orado quatro horários, quatro períodos por dia pela sua vida, por este propósito. É um outubro profético, uma audiência com Deus. E eu quero convidar você que está nos ouvindo, tem acompanhado, tem orado juntamente conosco, a entrar neste propósito. 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

0: 18 horas, 1 minuto na Grande São Paulo, já pulou o relógio ali, 18:02, boa noite, paz do Senhor Jesus, Levi Muniz comunicando com você, hoje dia 5 de outubro do ano de 2026, aqui estamos nós para a oração do entardecer. Como vai? Tá tudo bem aí na sua casa, no seu local de trabalho? Você precisa de oração? Nós precisamos falar com Deus, né? Nós precisamos buscar a presença do Senhor. A Bíblia diz, buscai ao Senhor enquanto se pode achar, invocai-o enquanto está perto. Onde você estiver, vamos falar com o Senhor, vamos buscar a face de Deus, vamos orar aqui na programação da Igreja Pentecostal Deus é Amor. Senhor nosso Deus, Pai de amor, Pai de bondade, Pai de infinita misericórdia, aqui estamos nós, Senhor, na Tua santa e gloriosa presença, Te louvando pela oportunidade que o Senhor nos dá, de através do rádio, através da internet, falar do Teu amor, da Tua bondade, da Tua misericórdia. Te louvamos porque o Senhor é bom, a Tua palavra diz que o Senhor é uma fortaleza no dia da adversidade. A Tua palavra diz que bem-aventurado é aquele que em Ti confia. Meu Deus e meu Pai, nós Te louvamos porque todas as pessoas que comparecem à Tua presença são abençoados. Todos aqueles que vêm de todo o seu coração, a Tua palavra diz, buscar-me-eis e me achareis quando me buscardes de todo o vosso coração, e serei achado de vós, diz o Senhor, e farei mudar a vossa sorte. Meu Deus, muda a sorte desta irmã, muda a sorte deste irmão, muda a sorte, meu Pai, deste ouvinte, deste internauta, desta pessoa, meu Pai, que está passando por uma dificuldade tão grande, uma luta tão grande, uma batalha tão travada, meu Pai, que ela não sabe mais para onde correr, não sabe como agir, não sabe como fazer, mas o Senhor é o nosso socorro, o Senhor é a nossa fortaleza. A Tua palavra diz que o Senhor é auxílio bem presente na hora da angústia. Meu Deus, em nome de Jesus Cristo, abençoai esta casa, abençoai este lar, abençoai esta família, abençoai, meu Pai, este homem, esta mulher, esta criança, esta pessoa que ora juntamente comigo e precisa da Tua misericórdia. Pai, Deus de amor, Deus de bondade, Deus de misericórdia, nós não temos palavras para chegar diante de Ti, Pai, mas eu abro o meu coração para dizer obrigado, obrigado pelo Teu amor, obrigado pela Tua bondade, obrigado porque até aqui o Senhor tem estado conosco, obrigado porque o Senhor não nos deixa cair, mas o Senhor nos dá a Sua compreensão. Meu Deus e meu Pai, guarda esta casa, guarda esta família. Senhor, meu Deus, nós sabemos, ó Pai, que a oração tem poder. A oração tem poder para quebrar muralhas. A oração tem poder para destruir fortalezas. Nós sabemos, ó Pai, que a oração de um justo, a Tua palavra diz que a oração do justo pode muito em seus efeitos. Meu Deus e meu Pai Todo-Poderoso, nesta hora, Senhor, estenda a Tua mão para curar, estenda a Tua mão para libertar, estenda a Tua mão, Senhor, para arrancar agora toda obra maligna, toda opressão, toda depressão, toda ansiedade. Senhor, meu Deus, visita agora aquele que está na UTI, aquele que está, Senhor, na CTI, aquele que está no quarto do hospital. Meu Deus, que a Tua bênção possa tocar nesta vida, que a Tua graça possa tocar nesta família, que a Tua bênção, Senhor, alcance esta mulher, este homem, esta criança, este pai, esta mãe, este vovô, esta vovó, este titio e esta titia. Senhor, meu Deus, aonde estiver alguém, Senhor, com o coração triste, a Tua palavra diz que o Senhor levou sobre si todas as nossas dores e sobre as Suas pisaduras fomos sarados. Aonde estiver alguém, Senhor, triste, aonde estiver alguém angustiado, desesperado, aflito, aonde estiver alguém, ó Pai, atribulado, perturbado por causa do problema, Senhor, que o Senhor venha agora tocar nesta vida, tocar neste coração, que o Senhor venha agora agir agir nesta causa tão difícil, esta luta tão travada que esta pessoa está enfrentando. Meu Deus e meu Pai poderoso, estenda a tua mão agora e visita esta mulher, visita este homem. Senhor, meu Deus, esta pessoa que passou por uma cirurgia e está em recuperação, meu Deus e meu Pai, esta pessoa que vai passar por uma cirurgia, mas ela está com tanto medo, Senhor. O medo é tão grande, porque a luta é tão grande, porque a cirurgia é de risco, é complicada. Senhor, seja com o teu filho, seja com a tua filha, meu Deus e meu Pai, eu quero colocar diante do Senhor a vida do teu servo, o pastor Lourival de Almeida. Meu Deus, visita o pastor Lourival, tenha misericórdia do teu filho. Senhor, nós sabemos que o desejo do teu filho é estar diante destes microfones falando da tua palavra. Meu Deus e meu Pai, eu quero apresentar a vida da Andressa. Senhor, eu quero te apresentar a vida, ó, meu Deus, da Priscila Lima. Eu quero te apresentar também, ó Pai, a vida de todos aqueles que pedem as nossas orações. Senhor, eu não consigo me lembrar do nome de todas as pessoas que me pediram orações, todas as pessoas que solicitaram as nossas orações. Meu Deus, visita a vida da Rosana, visita a vida, Senhor, de todos aqueles que precisam de um milagre, que precisam da solução do problema, que precisam, meu Pai, da bênção para o lar, para a casa e para a família. Ó, meu Deus, ó, meu Pai Todo-Poderoso, nesta hora, Senhor, eu sei que o Senhor já está agindo na vida desta mulher, eu sei que o Senhor já está agindo na vida deste homem, deste pai, desta mãe, deste jovem, desta criança, deste adolescente, desta pessoa que ora juntamente comigo. Pai de amor, Pai de bondade, Pai de misericórdia, te damos graças, ó Senhor, porque tudo o que acontece na nossa vida é permissão do Senhor. Meu Deus e meu Pai, se acontecem, Senhor, coisas boas ou más, tudo está sob o teu controle. Meu Deus e meu Pai querido, tenha misericórdia do teu povo, tenha misericórdia da tua igreja. Senhor, visita agora a igreja pentecostal Deus é Amor. Visita, Senhor, o programa de rádio A Voz da Libertação. Visita, Senhor, a gravadora MC Music. Senhor, nós colocamos diante do Senhor o Expansão Jovem, o Regenere, Senhor, a Escola Teológica Deus e Amor, a Escolinha O Pequeno Galileu. Nós colocamos diante do Senhor, ó Pai, a Fundação Reviver, a Associação Reviver Help Deus e Amor. Meu Deus, nós colocamos nas tuas mãos, ó Pai, cada lar, cada família, cada pessoa aqui representada. Senhor, meu Deus, meu Pai querido, Senhor, nós colocamos nas tuas mãos também, ó Pai, a nossa nação brasileira. Ó, meu Deus, a tua palavra diz: feliz é a nação cujo Deus é o Senhor. Meu Deus, guarda esta nação. Senhor, meu Deus e meu Pai, livra-nos de todos aqueles que são corruptos, daqueles que são maus, daqueles que praticam a injustiça. Senhor, nós colocamos diante de ti, ó Pai, o nosso Brasil. Ó, meu Deus, nós colocamos diante do Senhor aqueles países aonde a guerra civil, aonde a guerra com outros países. Meu Deus e meu Pai, quantas pessoas estão morrendo, quantas pessoas já morreram, e quantas, Senhor, perderam seus entes queridos, perderam seus bens materiais, e estas pessoas estão chorando, sofrendo, por causa da situação complicada que elas estão enfrentando. Meu Deus e meu Pai, traga, Senhor, a bênção, traga, Senhor, a vitória, traga, Senhor, o alívio para estes corações, ó Pai, corações que precisam de um alívio. Senhor, meu Deus, meu Pai querido, eu não tenho palavras para chegar diante de ti, mas eu abro meu coração para dizer obrigado pelo teu amor, obrigado pela tua misericórdia, obrigado porque até aqui o Senhor tem estado conosco, obrigado porque o Senhor é fiel e o Senhor não falha, o Senhor não muda, passa os céus e a terra, mas as tuas palavras não hão de passar. Meu Deus e meu Pai, nos prepara para aquele dia, nos prepara para para o dia do arrebatamento. Nós não queremos ficar aqui, Senhor. Nós queremos subir com o Senhor. Nós queremos morar com o Senhor. E nós sabemos que o Senhor virá para buscar um povo zeloso, especial, de boas obras. Um povo que não se contamina com o mundo, mas que vive de acordo com a Tua palavra. Ó, meu Deus, ó, meu Pai Todo-Poderoso, prepara-nos para aquele dia. Prepara-nos para o dia glorioso do arrebatamento da igreja. Senhor, eu creio que nesta noite, neste início de noite, o Senhor já está visitando o Teu povo. Eu creio que neste início de noite, almas estão sendo salvas. Eu creio que agora o câncer está sendo destruído, a enfermidade está sendo destruída. Eu creio, Senhor, que a tristeza, ó, meu Pai, está saindo do coração desta mulher e deste homem. Ah, toda malignidade, toda ansiedade, toda síndrome do pânico, toda opressão, toda perturbação, toda depressão, saia agora, saia desta casa, saia desta família, saia deste homem e desta mulher, em nome de Jesus Cristo, meu Deus e meu Pai. Ajuda a Tua igreja, fortalece a Tua igreja, fortalece os Teus filhos, Senhor. Ó, meu Deus, nós não sabemos como orar, nós não sabemos como pedir, nós não sabemos como clamar, mas nesta hora, o Teu Espírito Santo, que intercede por nós com gemidos inexprimíveis, ah, o Espírito Santo está intercedendo por esta mulher, intercedendo por este homem. Pai, visita agora, Senhor, visita esta casa, visita esta família. Senhor, eu quero Te apresentar esta casa onde as pessoas estão desempregadas, aonde, Senhor, não há uma fonte de renda, e esta pessoa está passando por uma luta, uma tribulação, um desespero muito grande. Senhor, em nome de Jesus Cristo, traga, Senhor, traga a resposta, traga, Senhor, a... traga o recurso para esta família, o recurso para esta casa. Senhor, meu Deus e meu Pai, esta pessoa que está passando pelo vale da sombra da morte, esta pessoa, meu Deus, que a enfermidade tomou conta do seu corpo, e cada dia que passa, esta pessoa se torna mais fraca, mais debilitada, mais doente. Senhor, agora cura pelo poder do Teu sangue, cura pelo poder da Tua palavra, liberta esta pessoa, meu Pai. A Tua palavra diz: se o Filho do Homem vos libertar, verdadeiramente sereis livres. E eu sei que o Senhor é um Deus de libertação, eu sei que o Senhor é o Deus que tem poder para curar, eu sei que o Senhor é o Deus que tem poder para fazer infinitamente mais, além daquilo que pedimos ou pensamos. Pai, faça, Senhor, faça milagres no meio do Teu povo, faça maravilhas no seio da Tua igreja. Senhor, meu Deus e meu Pai, eu quero Te apresentar esta pessoa que sofre com a violência doméstica. Meu Deus, quantas pessoas, ó, meu Pai, que não conseguem nem sair de casa, nem conversar com alguém, porque alguém a oprime, alguém está, Senhor, até mesmo violentando, abusando desta pessoa, desta criança ou até mesmo deste idoso. Senhor, tenha misericórdia. Senhor, livra esta pessoa, livra esta mulher, livra este homem. Senhor, meu Deus, que os Teus anjos possam tocar, possam acampar neste lugar, e o Senhor possa trazer livramento para esta casa, para este lar e para esta família. Eu sei que o Senhor é o Deus de livramento, eu sei que o Senhor é o Deus que trabalha para aquele que em Ti espera. Eu sei que o Senhor não desampara nem abandona aqueles que vivem na Tua presença. Meu Pai querido, eu creio no Teu poder, eu creio na Tua graça, eu creio na unção do Teu Espírito Santo. Eu creio que nesta tarde o Senhor já está operando nesta vida, neste lar, nesta casa, nesta família. Eu creio que esta pessoa agora está sendo tocada pelo Deus Todo-Poderoso. Meu Pai querido, nós Te agradecemos, Senhor, porque o Senhor nunca desampara o Teu povo. Nós Te agradecemos porque o Senhor jamais abandona aqueles que buscam a Tua face. Meu Pai querido, olha para esta pessoa que está fazendo um voto, Senhor. Quantas pessoas fazendo votos, fazendo propósitos, quantas pessoas colocando diante do Senhor agora a necessidade, a dificuldade, o problema, a luta, a prova, a tribulação. Ah, meu Deus, dá o escape para este irmão, dá o escape para esta irmã, dá o escape para este jovem, para esta criança. Senhor, meu Deus e meu Pai, grande é o Teu nome em toda a terra, glorificado, exaltado amado, bendito é o nome de Jesus Cristo, aquele que vive e que reina para todo sempre. Ó meu Pai, ó meu Rei, ó meu Senhor, eu te dou graças porque o Senhor não nos abandona, eu te dou graças porque o Senhor continua ouvindo a oração que se faz neste lugar. Meu Deus e meu Pai, quantos têm lutado para destruir a tua igreja, quantos têm lutado, Senhor, para tirar a comunhão do teu povo, quantos têm lutado para tirar a paz e a alegria desta família, mas agora, Senhor, eu peço a tua bênção, eu peço a tua graça. Meu Deus, visita agora a nossa igreja, visita agora os nossos departamentos, visita agora, Senhor, os teus servos, as tuas servas, Senhor, todos aqueles que proclamam a tua santa e bendita palavra. Usa cada um em tuas mãos, usa para louvor, para honra, para glória do teu santo nome. Pai de amor, Pai de bondade, Pai de misericórdia, eu sei que nesta noite o Senhor já está ouvindo a nossa oração, eu sei que agora o Senhor já está ouvindo a oração que se faz neste lugar, porque a tua palavra diz que o Senhor ouve a oração que se faz na tua casa. Meu Deus e meu Pai, desperta este irmão para a leitura da tua palavra. Quantas pessoas, ó Pai, já não sentem mais prazer em ler, em estudar, em ouvir a tua santa palavra. Quantas pessoas, Senhor, já perderam o temor pela tua palavra. Senhor, que possamos voltar ao livro, que possamos voltar a examinar o teu livro, a examinar as escrituras, porque a tua palavra diz: examinais as escrituras, porque vós cuidais ter nelas a vida eterna, e são elas que de mim testificam. Meu Deus e meu Pai, prepara-nos para o dia glorioso do arrebatamento. Prepara, Senhor, santifica-nos, Senhor, santifica-os. Ah, Senhor, na oração sacerdotal, o Senhor diz, na oração, santifica-os na tua palavra, pois a tua palavra é a verdade. Senhor, que possamos andar em santidade, que possamos viver uma vida que agrada ao Senhor, que possamos viver pela fé, glorificando e exaltando o teu santo nome. Meu Pai querido, obrigado por todas as barreiras que o Senhor nos ajudou a vencer, obrigado por todas as vezes que o Senhor falou aos nossos corações, obrigado por todas as vezes que o Senhor operou nas nossas vidas, obrigado, Senhor, porque o Senhor deu livramento para o teu povo, para a tua igreja. E operando, Senhor, ninguém impede. Pai de amor, Pai de bondade, Pai de misericórdia, eu te dou graças, Senhor, porque sempre o Senhor nos ouve. Eu te dou graças porque o Senhor sempre nos ouve e o Senhor cuida de nós. A tua palavra diz: assim como um pai se compadece dos seus filhos, assim o Senhor se compadece daqueles que o temem, assim o Senhor se compadece da alma que o busca, assim o Senhor se compadece daqueles que clamam pelo teu nome, clamam pela tua palavra. Pai, nesta oportunidade, Senhor, fica com a nossa igreja, fica com o teu povo, fica com a nossa nação brasileira, fica, Senhor, com o teu povo, porque nós precisamos de ti. Nós não somos nada sem o Senhor, nós não somos nada, a sua igreja sem o Senhor não pode nada. Oh, mas tudo podemos naquele que nos fortalece. Grande, grande, grande, grande é o Rei, grande é o Senhor, muito digno de louvor na cidade do nosso Deus, no seu santo monte. Ó, meu Pai querido, ó, meu Pai amado, meu Pai maravilhoso, abençoa, Senhor, a tua serva, a nossa irmã Erene Miranda, abençoe a tua serva, a nossa irmã Débora. Ah, Senhor, a tua serva, visita elas, ó Pai, visita, Senhor, o teu servo, ah, meu Pai, o presbítero Davi Miranda Neto, a irmã Karina. Senhor, visita agora os teus filhos, visita agora o pastor Lourival de Almeida, dando saúde ao teu servo. Meu Deus e meu Pai, a diretoria executiva, Senhor, guarda os teus filhos, guarda as tuas filhas, guarda, Senhor, debaixo das tuas asas. Senhor, meu Deus e meu Pai, este irmão que está buscando os dons espirituais, ó Pai, derrama sobre ele os dons espirituais para, Senhor, edificação do corpo de Cristo. Derrama, Senhor, os dons de maravilha, os dons de sabedoria, os dons de discernir os espíritos, o dom da profecia, o dom da variedade de línguas, o dom da ciência, o dom de interpretar línguas, o dom da fé. Derrama também, Senhor, os dons de curar. Meu Deus e meu Pai, que este irmão, ao colocar as mãos sobre os enfermos sejam curados. Que esta irmã, Senhor, ao colocar as mãos sobre aquela pessoa que precisa de um milagre, ela possa receber, alcançar o milagre e crer que o Senhor já está agindo na vida dela. Meu Deus e meu Pai, muito obrigado por todos aqueles que com temor e tremor proclamam a Tua santa palavra, aqueles que com fidelidade, Senhor, ministram a Tua palavra, usam-os em Tuas mãos, supre as necessidades dos Teus filhos. Senhor, eu Te apresento a minha vida, a vida da minha esposa, a minha família. Senhor, supre as nossas necessidades e cuida de nós, Senhor. Nós somos tão pequenos, carentes da Tua infinita misericórdia. Meu Deus e meu Pai, a Tua palavra diz, quando meu Pai, a minha mãe me desamparar, o Senhor me recolherá. Senhor, cuida de nós, ó Pai, não nos deixa perecer, não nos deixa, ó Senhor, perecer nesta terra, mas que possamos viver uma vida que agrada ao Senhor, uma vida que glorifica o Teu nome, e que possamos um dia estar na Tua presença. Pai de amor, Pai de bondade, Pai de infinita misericórdia, eu coloco nas Tuas mãos, ó Pai, aqueles que nesta noite estão colocando diante do Senhor os seus pedidos de oração. Meu Deus, aqueles que estão através do canal Direto com Deus Oficial, aqueles que estão no canal Deus é Amor Oficial, aqueles que estão nos acompanhando pelo IPDA Play, pelo Instagram, pelo Facebook, meu Deus e meu Pai, pelo YouTube. Senhor, que nesta hora a Tua bênção, a Tua graça alcance este irmão que nos acompanha através do rádio, esta pessoa, meu Deus, que está indo para a sua casa, indo para as suas atividades, para os seus afazeres, e está com o rádio ligado, acompanhando esta oração. Meu Deus e meu Pai, abençoa o Teu filho, abençoa a Tua filha. Senhor, fortalece os Teus servos, fortalece as Tuas servas, fortalece a Tua igreja, Senhor. Ah, meu Deus e meu Pai, eu sei que o Senhor trabalha para aquele que em Ti espera, e eu espero no Senhor, a minha alma espera em Ti, Senhor, mas do que os guardas anseiam pelo romper da manhã. Ah, meu Deus, a minha alma espera no Senhor mais do que os guardas anseiam pelo alvorecer. Meu Deus e meu Pai, clamamos por misericórdia, clamamos por misericórdia. Tenha misericórdia da nossa nação, tenha misericórdia do nosso povo, tenha misericórdia da nossa igreja. Guarda a igreja, Pai, guarda a igreja do Senhor Jesus Cristo na terra, noiva do Cordeiro. Meu Deus e meu Pai, que possamos estar a cada dia na Tua presença, preparados para o encontro triunfal com o noivo. Oh, aleluia, louvado seja o Teu nome, exaltado, glorificado seja o nome de Jesus Cristo, aquele que vive e que reina para todos sempre. Ó, meu Deus e meu Pai, eu não tenho palavras para chegar diante de Ti, mas eu abro meu coração para dizer obrigado, obrigado pelo Teu amor, obrigado pela Tua misericórdia, obrigado porque até aqui o Senhor tem estado conosco, obrigado porque o Senhor é bom, o Senhor é uma fortaleza no dia da adversidade. Diz a Tua palavra que bem-aventurado é aquele que em Ti confia. Senhor, eu creio no Teu poder, eu creio na Tua graça, eu creio, Senhor, que nesta oportunidade o Senhor já está visitando cada lar e cada família. Pai, fica conosco, Senhor, continua com os nossos internautas e ouvintes, e a Ti nós damos a honra, a glória e o louvor para todos sempre, em nome de Jesus. Amém, glória a Deus. Olha, você que estava com dor, pode procurar a tua dor, porque ela já saiu. Procura aí, comenta aí no chat, diga, olha, o Senhor me curou. Comenta aí, você que estava sentindo uma tristeza tão profunda, depois desta oração, o Senhor já alegrou o teu coração, e você vai glorificar o nome dele, tá bom? Olha o que diz a palavra de Deus, no livro de Lamentações, capítulo 3, versículo 22, Lamentações 3, 22, diz a palavra do Senhor assim: as misericórdias do Senhor são as causas de não sermos consumidos, porque as misericórdias do Senhor não têm fim. Novas são a cada manhã, grande é a sua fidelidade. No dia de hoje, o Senhor renovou a sua misericórdia sobre você. Ah, você não entendeu? No dia de hoje, dia 5, hoje é terça, né, João? Dia de hoje, terça-feira, o Senhor, segunda-feira, dia 5, o Senhor renovou a sua misericórdia sobre você. O Senhor renovou a sua misericórdia. Ele diz, a misericórdia do Senhor são as causas de não sermos consumidos, e ela renova-se a cada manhã, e as misericórdias dele não têm fim. Diz mais, a minha porção é o Senhor, portanto esperarei nele. Está passando por uma luta aí? Está passando por uma prova, uma dificuldade muito grande? A palavra de Deus está dizendo que esperarei no Senhor. Os que esperam no Senhor renovarão as suas forças. Olha o que diz o versículo 25. Bom é o Senhor para os que se atêm a Ele. Bom é o Senhor para a alma que o busca. Está buscando a Deus de todo o seu coração? Está buscando a Deus do íntimo do teu coração? Ah, o Senhor está dizendo que Ele é bom para a alma que o busca. Não é para aquele que busca somente de lábios, mas é para aquele que busca com toda a sua alma. Amém? Busca o Senhor com toda a sua alma. E você que ainda não entregou o seu coração para Ele, a sua vida para Ele, hoje é o dia. Entrega o teu caminho ao Senhor, confia nele, o mais Ele fará. Descansa no Senhor e espera nele. Vamos entregar o coração para Jesus? Vamos entregar a vida para Jesus? Pastor, eu bebo, eu fumo, eu falo palavrão, eu minto, não importa. Venha do jeito que você está, porque quem faz a obra é o Espírito Santo. Diga assim, Jesus, nesta tarde, eu te recebo como meu Salvador pessoal. Diga, Senhor, me perdoa, me purifica, me lava com o teu sangue e me ajuda a ser fiel à tua palavra. Diga assim, a partir de hoje, eu me entrego a ti de todo o meu coração. Em nome de Jesus, amém. Oh, glória. Oh, aleluia. Estou sentindo uma coisa gostosa aqui nesse estúdio. É a presença do Deus Todo-Poderoso. E Ele está visitando você também. Ó, entre em contato conosco. Nosso WhatsApp está aí na tela. 11 9 50 94 4645, 11 9 50 94 4645, e o e-mail queroaceitarjesus@ipda.com.br. Igreja Deus e Amor, mais que uma igreja, uma família. 18 horas 29 minutos, que Deus abençoe você que está acompanhando a programação. Ó, daqui a pouquinho na rádio Deus e Amor você vai ficar com o informativo Reviver, na comunicação da evangelista Eliana Miranda. No canal Direto com Deus Oficial, a oração não para. Eu terminando aqui, já tenho outro pastor para orar por você, tá bom? E no canal Deus e Amor Oficial, a gente volta às 19h30, já com o culto da noite. Hoje é segunda do pão, hoje é dia de nos alimentarmos. Você vai ouvir uma palavra, ó, substanciosa da parte de Deus para o seu coração, tá bom? Deus te abençoe, um grande abraço. Eu sou o presbítero Levi Muniz, desejando que a bênção do Senhor esteja no teu coração, na tua vida e na tua família. Um abraço a todos, fiquem com Deus e até a próxima oportunidade.
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2: deleito-me em fazer a tua vontade, ó Deus meu, a tua lei está dentro do meu coração. Salmos 48.
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Projeto Água para o Nordeste. Esse projeto tem como objetivo garantir o acesso ao recurso mais básico e essencial para a sobrevivência, a água. No estado do Piauí, mas precisamente no município de Paulistana, adquirimos em 2021 um terreno com área total de 300 mil metros quadrados. E agora temos a Vila Reviver Paulistana. Vários poços foram perfurados para captação de água no subsolo dessa região. Porém, a água é salobra, imprópria para o consumo humano. A Reviver, então, instalou bombas que fazem a captação dessa água. A água passa por um processador que retira todo o sal e impureza, tornando a água própria para o consumo humano. 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Em um dia, a capacidade é de 24 mil litros de água. Água potável, pronta para o consumo, que vai beneficiar a cidade de Paulistana e toda a região. Fazendo levantamentos na região, chegamos à conclusão que não era somente água a necessidade. Então, implantamos vários outros projetos. Reviver no Sertão. 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Distribuímos anualmente 3 mil kits nas escolas quilombolas e comunidades. Cidades atendidas. Paulistana, Betânia do Piauí, Acauã, São Raimundo Nonato, Patos do Piauí, entre outras. Implantamos na cidade de Paulistana o projeto Oasis, que fornece gratuitamente cursos profissionalizantes como informática, corte e costura, idiomas, alfabetização e reforço escolar. 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Olha o

0: E é para isso que nós estamos aqui, para distribuir paz. Exatamente como fala nessa belíssima canção cantada aí pelo pastor Wellington. E que dá início à nossa programação, essa programação feita com muito amor, com muito carinho, a paz do Senhor Jesus. E eu estou muito feliz por mais uma vez estarmos aqui, de coração para coração. E vocês sabem que eu não estou sozinha. Lari tá aqui no tecladinho, que eu só tô ouvindo os dedinhos dela, sabe?
1: Só organizando a vida.
0: Só. E o Cido, que também está aqui. E nós, claro, como sempre, já começamos dividindo experiências.
1: Verdade, né? Experiência não falta e até vira referência e testemunho.
0: Exatamente. Porque, sabe, isso é muito interessante, porque às vezes eu sei que é difícil passarmos pelo processo, né? Porque tudo aquilo que nos acontece tem um processo de Deus na nossa vida. Mas a gente precisa sempre procurar colher bons frutos de todo o processo que nós passamos. Cristo morreu na cruz do Calvário. Foi um processo que ele passou. Ele sofreu rejeição, ele sofreu humilhação, ele sofreu todas as dores que nós não sofremos todas, nós sofremos algumas, mas ele sofreu todas as dores nele. Então, isso tudo trouxe o quê? Um benefício. Qual o benefício? O perdão dos nossos pecados. Trouxe essa reconciliação nossa para com Deus, e desta maneira ele se tornou o quê? A porta. A porta que se abriu diante de nós para quê? Para salvação. Para viver essa vida que foi projetada desde o princípio que Deus projetou para nós, de viver na presença dele. Então, assim, tudo aquilo que nós que passamos na nossa vida, né, que acontecem de coisas ruins, tudo também tem algo de bom, tem algo de proveito. E isso é muito importante, nós procurarmos naquilo, no sofrimento, na dor, talvez num momento a gente não consiga ver. Mas hoje eu testemunho da minha vida, de muitas situações que eu passei, que foram muito difíceis, mas que me forjaram para ser a mulher que eu sou hoje, para ser a evangelista que eu sou hoje, para ser a pessoa compromissada com Deus que eu sou hoje, para ser a mãe que eu sou hoje, né? Então, tudo tem um processo. E se você está passando por esse processo, bota um sorriso no rosto, ó, bem grandão, bem grandão. Tem aquela, como a gente falava lá na roça, bota um sorriso na cara, sabe?
1: É bem isso, né?
0: Bota um sorriso na cara, diga obrigado, Senhor, no bem ou no mal, dê graças a Deus, porque pode ter certeza, Deus tem algo por trás de tudo isso. Deus não nos prova, né?
1: Não nos prova a tua.
0: A não ser para que o nome dele seja engrandecido.
1: É verdade. E olha, você falou uma coisa que é bem interessante. Tudo na vida, para ter um resultado, a gente fala, ah, mas tem que sofrer. Ó, eu vou criar uma analogia muito rápida. Uhum. Para um soldado ser bem sucedido numa guerra, tem um treinamento.
0: Sim.
1: E o treinamento não é assim, ó, vamos ficar aqui na praia, você entender como é que funciona o sol.
0: Uhum.
1: Depois a gente vai para um sítio, a gente vai comer carne, beber o dia inteiro, se divertir. Depois a gente vai para um parque.
0: Uhum.
1: É assim que funciona, que prepara um homem para a guerra? Uhum. Não. Todo o sofrimento, toda a ação que é projetada em cima dos obstáculos que vão ser superados, criam resultados. Sim. De homens fortes. E todos os homens fortes na fé, a gente buscando um por um na palavra, a gente vai ver que passou pela forja.
0: Sim, sim.
1: Teve
0: exatamente.
1: Que ser retratado. E nesse retratado é que houve o resultado da fé.
0: Como ouro provado no fogo.
1: Como ouro provado no fogo.
0: Assim nós somos diante de Deus, assim são os nossos dias, não é? E certa vez, inclusive, eu estava conversando com Deus e falando com Deus, né? O ser humano sempre tem os seus questionamentos. E eu questionava Deus, eu dizia, Senhor, por que pessoas boas sofrem?
1: Que e eu boa
0: levei,
1: pergunta,
0: e eu
1: né?
0: levei um tapão na cara.
1: Por quê, né?
0: Quase que eu falei pra ele, bate do outro lado porque eu mereço.
1: Tô até com vergonha.
0: Fiquei com vergonha. Por quê? Porque ele me levou lá na palavra, se não me engano agora, no livro de... Acho que é em Pedro que fala. Para não ser injusto com Cristo. Cristo não precisava sofrer, ele não precisava passar por tudo que ele passou. Mas ele passou. E se fosse por questão de só acontecer coisas boas com pessoas boas, Cristo não tinha sofrido. Verdade. A salvação não teria vindo até nós. Então, assim, todo sofrimento gera bem, isso é fato.
1: É.
0: Gera bem, porque temos aí a maior prova disso, que o sofrimento de Jesus gerou o bem para nós, né? Então, assim, foram vencendo as minhas limitações, passando dos meus planos, dos meus projetos para os planos e projetos de Deus, que eu tenho sobrevivido neste mundo e sobrevivido contando vitórias, não
1: Amém.
0: Perdas.
1: Amém, essa é a verdade.
0: Não perdas, porque tudo para mim é um aprendizado. Então, eu acredito que você também, se está passando aí por alguma provação, por alguma dificuldade na sua vida. Gente, eu vou dizer uma coisa para vocês. Eu já passei por tudo que vocês possam imaginar. Por tudo. Porque eu já disse isso. Eu venho de uma família muito pobre. Família de agricultores que não tinha terra própria. Que trabalhava para os outros. Minha mãe era boia fria. Para quem não sabe o que é uma boia fria. A minha mãe acordava às 4 da manhã, às 5 da manhã a comida estava pronta, ia comer lá por volta das 9, 10 da manhã, na roça já. Então, por isso que chama boia fria, porque ia realmente comer a boia fria. Então, assim, a vida não foi fácil. Me ensinou muita coisa e me transformou na mulher que eu fui hoje e acredito que ainda não terminou por aqui. Deus ainda vai me moldar muito, viu? Muito. Então, por isso que às vezes, sabe, Cido, eu fico assim, ó, preocupada, né? Que as pessoas cantam uns hinos aí, né? Tipo, mexe com a minha estrutura, sabe? Uns hinos assim, quebra Sim. o vaso, né? Faz de novo. Quando eu ouço esse tipo de música, eu já falo, Senhor, quebra mais não. Quebra. Aqui só restou pó agora.
1: É.
0: Faz um vaso novo sem precisar quebrar.
1: Deixa
0: aqui, ó.
1: Me coloca dentro do vaso novo sem estragar.
0: Não mexe com a estrutura, não, porque essa estrutura já foi muito abalada.
1: E muitas vezes as pessoas pedem, às vezes assim, para Deus, Senhor, me faz um vaso novo, me leva ao pó. E às vezes Deus começa a trabalhar, daí a pessoa fala, ah, Senhor...
0: Aí não aguenta, né?
1: Por que que o Senhor fez isso comigo? Por que que o Senhor me deixou nessa situação? A gente tem que ter sabedoria. Aliás, a sabedoria é a riqueza da vida.
0: Exatamente.
1: Porque a informação você compra, mas a sabedoria você aprende vivendo, convivendo, Exato. Respeitando. E não é fácil. Hoje a pessoa fala, ah, eu sou cristão, né? Tudo de boa, mas... Senta lá no banquinho da frente da igreja, quando está tudo bom, some da igreja. Uhum. Ah, não, mas eu continuo, a minha fé está aqui. Minha fé está no meu coração. Né? E aí fica cômodo, né? Porque a gente sabe que a vida não é fácil. Ser cristão mesmo, se abdicar de muita coisa, abrir mão de muita coisa, entender o que é isso, ser restaurado, a situação que você passa e que a gente sabe que pode passar novamente.
0: Exato.
1: É como quase uma montanha-russa. Uma hora você está sossegado, lá no alto, tomando ventinho, daqui a pouco é uma avalanche, assim,
0: Exato.
1: Coisa... E aí volta a subir, passa. E às vezes você está tão bem, aí você fala, Senhor, no que eu posso ajudar? Aí você pede para ele. Aí ele coloca um monte, que nem você. Deixou para você o reviver. Falar, ah, você queria, agora você vai ajudar.
0: Você queria estar lá fazendo o programa, agora
1: então,
0: aguenta.
1: Então, e ainda, um detalhe, se fosse só o programa, tava bom, né?
0: Sim,
1: tava tranquilo,
0: sim,
1: né? Mas a carga de responsabilidade, logo, logo, vocês vão ouvir que a Eliana tá em tal lugar, tá em tal lugar.
0: Sim.
1: Aí fala, tá, passei, tá na Disney?
0: Não.
1: Tá longe disso.
0: Tá ganhando
1: disso.
0: Almas pro reino do Senhor Jesus.
1: Exatamente.
0: Anunciando as instituições, porque onde eu passo... É muito interessante você falar nisso, Cido, porque vira uma identidade, sabe?
1: Vira.
0: Que vira uma identidade. E as pessoas olham para mim e elas já falam exatamente isso, que elas olham para mim e já veem a Fundação Reviver.
1: Exatamente.
0: Porque vira mesmo uma identidade também, né? 32 anos que vamos fazer, 32 anos aí junto com a minha sogra, com a diretoria em si, né, que tem se empenhado aí, já passamos por alguns diretores, né, e o trabalho sendo feito para a glória de Deus. E eu fico assim, maravilhada cada vez que eu vejo que as pessoas, elas demonstram mais e mais o amor que elas têm pelas instituições, o carinho que elas têm. As nossas irmãs, os nossos irmãos, em todo lugar que passa, têm abraçado não só as instituições, mas são ouvintes do nosso programa, né? E que o Senhor tem operado na vida delas. Porque o mais interessante de tudo isso é quando você ouve, a pessoa chega para você e diz assim: olha, Deus tem falado muito comigo através das mensagens que a irmã passa ali, né? Através da minha contribuição com as instituições Reviver. A palavra de Deus nos instrui, ela nos dá esse entendimento que se nós ajudamos a quem precisa, nós abrimos as nossas mãos para ajudar o necessitado, automaticamente nós estamos debaixo da bênção de Deus, debaixo da graça de Deus. E sabe que, como eu já disse aqui, que tem várias religiões que acabaram, né, tomando essa questão para si, e não tirou de outro lugar, tirou da Bíblia, viu?
1: Tirou da Bíblia.
0: Tirou da Bíblia, essa questão de abraçar o necessitado, e essas outras religiões acabaram abraçando aí a causa do próximo e veem resultados. E nós que somos cristãos, herdeiros dos céus, que professamos a nossa fé em Jesus Cristo, que nós cremos que Ele é o único caminho que nos leva a Deus, que Ele é a porta, Ele é a salvação, a própria salvação. Então, nós que estamos aí debaixo da vontade dEle, nós não vamos praticar as mesmas obras? Nós não podemos, porque se nós fizermos isso, nos anularmos diante da necessidade dos outros, Deus vai requerer de nós. E isso eu acho muito importante, que eu falo, eu assino embaixo das instituições Reviver, exatamente por isso. Porque as nossas instituições, elas são preocupadas com o bem-estar da pessoa, né? Tanto a necessidade ali para o alimento, para tudo, mas também é preocupadíssima com a alma da pessoa. Então, o nosso trabalho é um trabalho diferenciado, por quê? Porque nós não levamos só o pão, só a roupa, só o cobertor. Não, nós fazemos um trabalho completo. Para Deus tem que ser com excelência. A Bíblia diz: façamos para o homem como que para Deus. Então, eu já nem coloco o que estou fazendo para o homem, estou fazendo para Deus.
1: Fazendo para Deus.
0: E você, que ainda não abraçou a causa, mas hoje sentiu aí no seu coração aquele toquezinho do Espírito Santo. Olha, o Espírito Santo é tão sugestivo, ele chega de mansinho, mas ele consegue atingir lá uma parte nossa que só ele consegue. Então, se você sentiu esse toquezinho aí, quer ajudar as instituições a viver, faça agora a sua doação. Sabe como? Preste atenção, olha.
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0: Eita glória! Eu vou dizer para vocês, a minha vida tem sido abençoada e muitas outras vidas têm sido abençoadas. Por quê? Porque todo aquele que faz a vontade de Deus não tem o porquê Deus abençoar. Se até o homem que é mau sabe dar boas coisas para os seus, quem dirá o nosso Deus, que é todo amor, toda ternura, toda paciência? Oh, meu Deus! E se você ainda não foi abençoado, ó, não está fazendo a coisa como deveria. Precisa fazer direito, e o fazer direito é amar a Deus sobre todas as coisas e amar o teu próximo como a ti mesmo. Assim, não tem como, não tem. Olha, eu desafio, inclusive, se não for pela tua fé, pela minha fé, que se você fizer exatamente assim, Deus vai abençoar a tua vida em nome de Jesus. E chegou aquele nosso momento de sabedoria, momento de aprender da palavra de Deus. Oh, eu gosto desse momento, gente. Então, vamos lá. Hoje, a leitura vai ser feita no Evangelho de João, capítulo 15, a seguir. Vamos naquele nosso momentinho gostoso de aprender da palavra de Deus. Eu sou a videira verdadeira e meu pai é o lavrador. Toda vara em mim que não dá fruto, atira e limpa toda aquela que dá fruto, para que dê mais frutos. Vós já estáis limpos pela palavra que vos tenho falado. Estai em mim e eu em vós, como a vara de si mesma não pode dar fruto, se não estiver na videira, assim também vós, se não estiverdes em mim. Eu sou a videira, vós as varas. Quem está em mim e eu nele, esse dá muito fruto, porque sem mim nada podeis fazer. Eita maravilha! E quando a gente entende esse propósito de Deus, essa palavra, essa parábola aqui contada por Jesus, a nossa vida passa a ter um significado diferente. Primeiro, preste atenção, nós estávamos nesse mundo sem esperança, sem sequer termos aí essa presença de Deus. Nós, principalmente aqui no Brasil, né, éramos gentis, não tínhamos aí essa participação na presença de Deus como o povo de Israel tinha. E aí, o que que acontece? Jesus vem a este mundo e ele ordena todo aquele que está nele, que produz bom fruto, então limpa-se a vara fica limpa, para quê? Para que ela produza mais frutos. E aquela que está ligada nele, mas não produz fruto, então tira ela. Por quê? Porque se a videira não produz frutos, tem alguma coisa que não está encaixando, que está errado. Nós estamos nesse mundo para produzir frutos na presença de Deus. E nós produzimos frutos de várias maneiras. Nós produzimos frutos somente com a nossa presença, só de chegar em determinados lugares, né? E evangelizando, ajudando a quem precisa, o tempo todo nós estamos produzindo frutos. E Jesus está dizendo aqui, ó, sem mim nada podereis fazer. Por

0: E Cristo, ele foi enviado a este mundo como a videira, aquela que produz o fruto, aquela que dá vida ao fruto, aquela que dá qualidade ao fruto, dá sabor ao fruto. E nós éramos varas que estávamos neste mundo sem valor algum. Mas Jesus chegou e nós fomos o quê? Enxertados nele. Exatamente isso. Fomos enxertados. Para quem não conhece, né, o processo de enxerto, De enxerto, eu vou dar só uma palhinha aqui do pouco que eu sei, tá bom? Mas eu me lembro que quando meu pai, ele queria enxertar, por exemplo, num pé de manga, alguma coisa ali para melhorar o sabor daquela fruta, então ele fazia, pegava um pezinho que já estava ali, ele cortava no meio aquele pezinho e ali ele colocava a outra fruta junto ali e nisso ele amarrava os dois, ele prendia os dois assim. E um era tão grudado no outro que um ia brotando no outro. Entendem isso? É a mesma coisa Jesus Cristo em nós. Ele precisou ser ferido. Imagina ali uma videira que é cortada ao meio ali, foi partida ao meio, foi ferida ali, ele foi ferido na cruz para que nós fôssemos enxertados, porque nós não éramos produtivos, nós não tínhamos frutos. E ao acontecer esse processo, então houve ali uma fruta, hoje tem-se a fruta com sabor de fé, com sabor de milagre, com sabor de maravilhas, com sabor de esperança. Hoje nós vivemos um outro tempo, o tempo em que nós, em Cristo, podemos todas as coisas. Ele mesmo diz, aquele que crê em mim fará as mesmas coisas que eu faço e coisas maiores ainda fará. O próprio Jesus disse isso. Então, hoje, enxertado nele, ele nos deu autoridade sobre os demônios. Ele nos deu autoridade sobre as enfermidades. Ele nos deu força para permanecer na hora das lutas que vem. Tudo ao caso, como nós estávamos falando aqui no começo. Por que que hoje nós suportamos e por que que hoje nós geramos bons frutos, mesmo com a dor e o sofrimento? Porque somos enxertados em Cristo. E Jesus nos disse da seguinte maneira, no mundo tereis aflições, mas tende bom ânimo. Ele está dizendo para nós, olha, a vida não vai ser fácil, mas continua crendo e confiando, porque estará convosco o Espírito Santo que intercederá por vós todo tempo com gemidos inexprimíveis. Nós não estamos sozinhos na nossa batalha, porque somos enxertados em Cristo. Mas aquele que não produz o bom fruto, ele fala o quê? Corta. Por quê? Porque não, a intenção ali é de produzir frutos de amor, frutos de paz, de comunhão, de amor fraternal, frutos excelentes. Se não produz esse bom fruto, então corta. Por quê? Porque não está verdadeiramente enxertado em Cristo. E se não está, sabe que eu já vi um processo de pegar uma laranja azeda e uma laranja doce, meu pai fez isso, e enxertar uma na outra e a laranja azeda passar a ser uma laranja doce. Então, veja o que que é o processo de fazer o enxerto ali, faz na nossa vida.
1: É porque pega a estrutura principal, ou seja, Jesus, e agrega o que vai. Às vezes a pessoa tem uma história muito triste, um passado, exato, muito triste. Você fala, mudou. Muda. Vai exatamente nesse exemplo que você fala. A estrutura, o caule, onde vai ser colocado, que é um cortezinho, coloca lá o enxerto. Sim. O caule, que tem todo o poder sobre o galho, ele fala assim, ó, você era ruim. Agora você vai ser bom.
0: E aí você percebe que até na natureza, o bem sobrepõe o mal.
1: Verdade.
0: Então, assim, Jesus é a videira, nós somos a vara. Uma vez enxertado nele, nós vamos produzir bons frutos.
1: E não importa o que foi, uma vez que você aceita Jesus, ou seja, vai ser enxertado, a vida muda.
0: Exatamente.
1: E aí você começa a dar bons frutos. e desfrutar da vida de uma forma diferente. É maravilhoso isso.
0: E é por isso que nós estamos aqui todos os dias no horário das 18h30, para dizer para você que a sua vida pode ser melhor, muito melhor. Pode ter sabor, pode ser doce, pode ser maravilhosa. E você pode produzir frutos que não vão alimentar só os seus, mas todo aquele...

0: aquele que tiver fome e sede de justiça, porque o nosso Deus é a própria justiça. Deus abençoe vocês, chegamos ao finalzinho do nosso programa, mas lembrando que eu volto, o Cido volta, a Lari volta. Volta ou não volta, gente?
1: Voltamos!
0: Sim, tá vendo? Deus abençoe vocês e até a próxima, se Deus quiser.
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7: Sem dúvida, de todos os sentimentos, não há um mais nobre do que o sentimento de uma missão cumprida. Recordo-me do último evangelismo mundial, quando estávamos na praça com toda a comissão evangelística entregando os panfletos de evangelização, e no meio daquela multidão, muitos aceitando oração, outros pedindo socorro, os outros chorando pela palavra que estava sendo ministrada, mas dentre todas aquelas pessoas que estavam sendo alcançadas, havia alguém com o semblante aflito. Me aproximei dele e perguntei o seu nome. Também me identifiquei e ele começou a contar a sua história. Era o escritor de 4 livros e que estava naquela situação, nas drogas e na química, e não tinha forças para sair. E no momento que ele começou a falar de si, das suas mágoas,

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0: Paz do Senhor Jesus Cristo, meu nome é Jefferson, sou de Barra Mansa. Estou preparando aqui também para ir para a casa do Senhor, glorificar e exaltar o nome dele. E agradeço a vida dos irmãos, que o Senhor Jesus Cristo abençoe a todos aí na rádio, a todos aí desse ministério, em nome de Jesus.
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2: E quem vos cumprimenta é a irmã Cida de Cajati, São Paulo. O hino que marcou muito a minha vida foi o hino Provas de Amor, que dá o título mesmo nome, cantado por Débora e Irene. A paz do Senhor Jesus, queridos irmãos.

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8: Aqui quem fala com vocês é sua irmã em Cristo, Débora Miranda.
9: La paix du Seigneur Jésus. Ici, c'est le pasteur da Silva Nivaldo, de la Igreja Pentecôte Dieu d'Amour de Paris, France.
0: Aqui quem vos saluda é o pastor Robert de Jesus, de la sede nacional Madrid, Espanha.
10: Queridos mino, e nai o tio pastor Erivel Tomatina, tutenai e capati elhada.
11: Quem fala com todos vocês neste momento é o pastor Antônio Alexandre, aqui de Lisboa, Portugal.
12: Aqui é o pastor Adibel, do país da Suíça.
13: E quem fala com os irmãos é o pastor Jonas Fernandes, pastor nacional do país da Holanda.
14: Aqui é o pastor Ismael Martins, de Luxemburgo.
15: Aqui é o pastor Ismael Rodrigues, responsável pelas igrejas Deus e Amor, no país da Alemanha.
16: Pastor Francisco de Assis Mendes, responsável pelo país de Trinidad e Tobago.
17: Aqui é o pastor Ismael Martins, de Luxemburgo.
18: Aqui é o pastor Elias de Almeida, da igreja de Pampano Beach, estado da Flórida.
19: Aqui fala o pastor João Batista, responsável aqui da sede da Guiana Francesa, aqui em Itaiena.
20: Quem tem imenso prazer em cumprimentá-los é sua irmã em Cristo, irmã Ilza Rocha.
21: Quem cumprimenta a todos é o seu irmão em Cristo, pastor Marco Magno.
22: Aqui é a irmã Regiane Tinonim.
23: Falando com vocês, pastor Luiz Rubio.
24: Quem saúda a todos, sua irmã em Cristo, pastor Antônio Osmar de Oliveira.
25: Seu irmão, pastor Milton de Almeida.
26: Quem vos cumprimenta com a santa e gloriosa paz de nosso Senhor e Salvador Jesus Cristo, seu irmão em Cristo, pastor Roberto Marinho.
27: Amados irmãos, aqui vos fala a irmã Eleni Miranda. Deus vos abençoe. Todos são bem-vindos.
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2: Cumprimento os irmãos, capaz do Senhor, amém? Levante as mãos aos céus, diga obrigado, Jesus, pela oportunidade de estar na tua presença, amém. Evangelho segundo escreveu Lucas, capítulo de número 14, versículo de número 16. Evangelho segundo escreveu Lucas, capítulo de número 14, versículo de número 16, palavra de Deus para nós. Eu iria falar sobre o castigo que nos traz a paz, mas o Senhor me incomodou, irmãos, a ministrar essa palavra. Evangelho de Lucas, capítulo 14, versículo 16. Porém, ele lhe disse: um certo homem fez uma grande ceia e convidou a muitos. E à hora da ceia mandou o seu servo dizer aos convidados: vinde, que já tudo está preparado. E todos a uma começaram a escusar-se. Disse-lhe o primeiro: comprei um campo, preciso ir vê-lo. Rogo-te que me hajas por escusado. Outro disse: comprei 5 juntas de bois e vou experimentá-los. Rogo-te que me hajas por escusado. Outro disse: casei, portanto, não posso ir. E voltando aquele servo, anunciou essas coisas ao seu senhor. Então o pai de família, indignado, disse ao seu servo: sai depressa pelas ruas e bairros da cidade e trazei aqui os pobres e os aleijados e os mancos e os cegos. E disse o servo: Senhor, feito está como mandaste, e ainda há lugar. Disse o Senhor ao servo: sai pelos caminhos e atalhos, força-os a entrar, para que minha casa se encha. Porque eu vos digo que nenhum daqueles varões que foram convidados provará a minha ceia. Levante as mãos. Senhor Jesus, eu creio no poder da tua palavra. Nós oramos, Senhor, e pedimos: revela a tua palavra, fala conosco através da sua palavra, em nome de Jesus. Amém? Nós vamos falar sobre esse tema, desculpas para Deus. Diga comigo: desculpas para Deus. E eu começo fazendo uma pergunta que nós fizemos no batismo. E a pergunta é: o que nos move? O que nos move está aqui nessa noite? O que nos motiva a servir a Jesus? O que nos move a ser obreiros da obra de Deus? O que nos move a sermos membros do corpo de Cristo? Quais as nossas intenções? Qual a nossa pretensão? Por que queremos o microfone na mão? Por que queremos cantar? Por que queremos pregar? Por que queremos abrir o culto? Por que queremos usar o paletó? Por que queremos tocar instrumentos? Por que nós queremos participar da ceia do Senhor? Por que nós queremos honrar a Deus com os nossos dízimos e as nossas ofertas? Qual a nossa motivação? Quais os motivos que nos levam e nos trouxeram até aqui? São perguntas relevantes. São perguntas que devemos nos fazer no íntimo da nossa alma. Nesse texto que nós lemos, Jesus ele conta uma história sobre uma festa. Uma festa que as pessoas não quiseram ir. E é engraçado porque a maioria esmagadora das pessoas, porque não podemos dizer que 90% das pessoas gostam de ir a festas? É a minoria de pessoas que são antissociais, que são mais resguardadas, que gostam mais de ficar sozinhas. A maioria gosta de ir a festas. É tão bom quando nós recebemos um convite para ir até uma festa. Poxa, lembraram de mim. E se for uma festa de alguém que na nossa concepção é importante, mais feliz nós ficamos. Poxa, essa pessoa me convidou para um churrasco. Eu nem imaginava. Olha, me convidaram para um aniversário. Logo essa pessoa, meu Deus do céu. Só que essas pessoas rejeitaram o convite para ir numa festa que o anfitrião dessa festa não era um juiz, não era um advogado, não era uma figura política. Apesar de todas essas figuras citadas serem figuras importantes, não era uma figura histórica que marcou algum momento histórico apenas na história. Quem estava convidando para essa festa era o Criador do Universo. Porque na parábola aqui o anfitrião da festa é Jesus. É Jesus que lança o convite: vinde a mim todos que estáis cansados e oprimidos, sobrecarregados, e eu vos aliviarei. Ele lança esse convite no Evangelho de Mateus, no capítulo 11, versículo 28. Ele lança esse convite que é recebido por muitos, porque é um convite de caráter mundial, de caráter universal, abrange todos os seres, povos e nações da terra. Para você entender o tamanho ou a magnitude desse convite, em Jeremias capítulo 32, coloca para nós o versículo 26. O Senhor que faz o convite, ele se declara como o Deus de toda a carne. Então veio a palavra do Senhor a Jeremias dizendo, pode soltar, eis que eu sou o Senhor, o Deus de toda... Perceba que ele não diz no plural de todas as carnes, mas o Deus de toda a carne no singular. É o Deus que abrange tudo, que sabe de tudo, conhece tudo, tem o controle de tudo nas mãos. É por isso que no Evangelho de João, no capítulo 1, no versículo 1, está escrito: no princípio era o verbo estava com Deus e o verbo era... E o que que esse verbo fez? Versículo 3, capítulo 1. Todas as coisas foram feitas por ele. E sem ele nada do que foi feito se fez. Oh, glória! Para sustentar a minha tese, no Salmo 24, versículo 1, o Senhor, do Senhor é a terra. A sua plenitude é a glória, agora envolve no plural. Todos que habitam nela. Deus é dono de tudo. Ele é o único que tem esse convite da vida na palma das suas mãos. Ele é o único que tem o convite da salvação nas suas mãos. E Ele oferece, Ele entrega, Ele distribui esse convite a toda a humanidade. Só que nessa parábola específica, os convidados rejeitaram o convite. Os convidados deram as costas ao convite. O convite mais importante da nossa vida, o convite que podemos dizer que é o divisor de águas na nossa vida, foi rejeitado por esses convidados. E eles rejeitaram esse convite apresentando desculpas. Eles rejeitaram, pastor Flávio, esse convite apresentando os seus poréns. Eles rejeitaram esse convite apresentando as suas prioridades e colocando a festa e, por sua vez, o anfitrião da festa como pano de fundo, como segundo plano, como segunda opção. E o primeiro apresenta a sua desculpa no versículo 18, dizendo, capítulo 14, versículo de número 18. E todos a uma começaram a escusar-se, e disse-lhe o primeiro, comprei um campo, e preciso ir vê-lo. Rogo-te que me hajas por escusado. Me perdoa, porque eu comprei, em outras palavras, uma fazenda, e eu preciso olhar a fazenda. Eu tenho a escritura nas entrelinhas do texto, estou conjecturando, da fazenda em meu poder, nas minhas mãos, mas eu não posso esperar para depois. Eu tenho que ir ver a fazenda agora. Essa é a primeira desculpa que nós ouvimos em relação ao chamado para a salvação. É, não tenho tempo. Essa é a primeira desculpa que nós ouvimos no que diz respeito ao futuro da nossa alma. Eu não tenho tempo para ir à igreja. Eu não tenho tempo agora para orar. Eu não tenho tempo para estar neste culto de oração. Eu não tenho tempo para entregar a minha vida a Jesus, porque eu ainda preciso me divertir mais, me aventurar um pouco mais. O que me chama a atenção é que essa desculpa, ela é relativa. Porque o dia, senhores e senhoras, tem 24 horas para todo mundo. Pastor, mas eu sou gordo, eu sou magrinho, eu sou alto, eu sou baixo, eu sou formado, eu sou alfabeto. É 24 horas para você. Todos nós temos 24 horas. Todos têm o mesmo tempo. Só que esse homem convidado para o maior de todas as festas, rejeitou o maior de todos os convites, e ele diz, eu não tenho tempo, porque eu comprei um campo, e eu preciso ir ver esse campo agora. Essa desculpa está relacionada ao tempo, por quê? Porque ele não quis deixar para ver o campo, para ver a fazenda, mais tarde. É questão de lógica, o texto fala por si. Se eu comprei o campo e o campo é meu, eu posso ir ver ele a hora que eu quero, porque o campo, afinal de contas, é meu. A verdade é que eu não quero ir à festa. eu quero estar no campo. A verdade é que eu não quero estar como anfitrião, eu quero estar na fazenda. A verdade é que a festa não é prioridade para mim, porque tudo que é prioridade para mim, eu arrumo um jeito, mas eu tenho um tempo. Porque eu não vou à festa, porque ir à festa não é a minha prioridade. A minha prioridade é olhar o campo, é ver o campo. Mas você pode ver o campo mais tarde. Não, mas eu não quero ver o campo mais tarde. Eu quero ver o campo agora. Ei, grave essa palavra. Nossas escolhas de hoje, nossas prioridades no hoje, serão nosso reflexo no amanhã. Cuidado com as suas escolhas como prioridade. E isso vale para todos âmbitos da nossa vida. Cuidado em quem você vai votar. Isso decide o seu futuro. Cuidado com quem você se relaciona, isso define, dita as regras, dita as rédeas do seu amanhã. Cuidado em quem você confia, cuidado com aquilo que você coloca como prioridade na sua vida. Ei, a grande pergunta é o seguinte, quem me ouve diz amém. Comprei um campo, comprei um, mas eu não posso ir vê-lo agora, eu vou mais tarde. Não, comprei um campo, eu não vou na festa porque eu tenho que ir vê-lo. Agora a grande pergunta é essa, quem que compra uma fazenda sem olhar? Quem que compra um carro sem ir olhar o carro? Quem que compra uma casa sem ir lá o corretor levar você para olhar essa casa antes, querido Tiago? Como se compra uma fazenda, uma casa, sem ir olhar se você está investindo dinheiro naquilo? Não tem como, irmã Vânia, comprar uma empresa, comprar uma máquina para a empresa, sem olhar. É por isso que o anfitrião não aceitou a desculpa. Ei, homens aceitam desculpas. Aliás, homens dão desculpa. Mas o anfitrião da festa não aceita as nossas desculpas para não fazer o que se deve fazer, para cumprir o que se deve cumprir e para priorizar o que se deve priorizar. Mateus capítulo 6, versículo 33, buscai primeiro o reino de Deus, a sua justiça. E as demais coisas, o campo, será acrescentado. Segunda desculpa, diz respeito ao trabalho. Versículo 19. E o segundo, e o outro disse, comprei 5 juntas de bois e vou experimentá-los. Rogo-te que me hajas por escusado. Por que que essa desculpa está relacionada a questões financeiras, materiais? Como, por exemplo, eu não vou porque eu não tenho carro. Eu não vou porque está chovendo. Eu não vou porque eu estou sentindo dor de cabeça. Eu não vou porque isso não é, na realidade, a minha prioridade. Se anunciasse que às 3 horas e 45 em ponto da madrugada, lá na Serra Catarinense, um lugar bem frio, as primeiras 50 pessoas que chegassem ali iriam ganhar 50 mil reais no Pix, menino do céu. Ia fazer uma carreira daqui para lá. Ia fazer uma carreira de lá para cá. Ia ter gente de cavalo, de carroça, de bicicleta, de a pé, de moto, de ônibus. Porque os 50 reais é prioridade. A segunda pessoa aqui na parábola que comprou as juntas de boi, poderia experimentar as juntas em outro momento. Poderia experimentar as juntas de boi mais tarde. Até porque na festa teria o quê? Porque na casa do anfitrião tem alimento.

noite, o anfitrião te renova, o pão do céu, o maná do céu, o bálsamo do céu, te enche, te alimenta. Diga para alguém do seu lado com amor, respeito e carinho, diga assim: Deus não coloca ninguém em enrascada. Deus falou para Elias: vai para o Querite, porque lá no Querite eu ordenei aos corvos que lhe alimentem, e você vai beber água do riacho. Só que o riacho secou e Elias vai morrer. Não, vai para Sarepta, porque eu já ordenei uma viúva, ela tem pão na mesa, ela vai te sustentar. Levanta a mão, quem aceita o convite do noivo.

graça. Oh glória! Tô sentindo graça. Satanás tem horas que sopra no ouvido de alguém e diz: você está trabalhando muito, você tem que descansar, você tem que dormir, você tem que tomar remédio, você tem que fazer isso, fazer aquilo, e aquilo outro, e aquilo outro. Não me interprete mal. Mas hoje em dia, está na internet aí para todo mundo ver. Tem um médico que listou 115 alimentos que dão câncer. Naquela lista lá, sabe o que, que nós podemos comer? Só vento e respirar ar. E minha esposa é preocupada. Eu falei: nada disso aí dá câncer, minha filha. Se Deus não guardar a casa, em vão vigia a sentinela. Você só não pode sair da festa. Você só não pode rejeitar o convite do anfitrião. O anfitrião está cuidando de você. Oh, glória a Deus. Aleluia. Terceira desculpa, versículo 20. Outro diz: começou devagar, mas vai ficar gostoso. O motor vai esquentando, Deus vai falando. Versículo 20, o outro diz: eu casei, portanto eu não posso ir. O casamento faz duas coisas na vida de um homem. O casamento faz duas coisas na vida de uma mulher. Ou o casamento te conduz a Cristo, ou o casamento te afasta de Cristo. É muito sério isso. É muito sério. O casamento é um elo. O casamento é um projeto de Deus. Deixará o homem seu pai e sua mãe, e unirá a sua mulher. Vão se unir. Conjunção. E serão uma só carne. Só que nós vemos alguém diferente a Deus depois que casou. Querido Tiago, nós vemos alguém indiferente a Deus, quanto mais ele precisava de Deus. No momento que ele mais precisava correr aos pés do anfitrião, o momento que ele mais carecia da direção, da orientação do dono da festa, ele diz: não, eu casei-me. E agora, no lugar do anfitrião está a minha esposa, está o meu marido. Meu Deus. Eu casei-me, ou seja, desculpa familiar. Deus não dá família para ser um fardo e te tirar da igreja. Deus te dá família para caminhar contigo lado a lado com Jesus. Até porque, pega essa palavra, culto não começa aqui. Culto começa quando o marido e a esposa levantam. Quando senta na mesa, passa o café, pega um pão, ali é um culto. O seu quarto, sua intimidade, o que é isso, pastor? Ali é um culto. Ah, pastor, nós estamos almoçando. É uma refeição. Ali é um culto. Oh, glória a Deus. Por isso a terceira desculpa mais usada hoje em dia, pasme, é com relação à família. Por que que você não vem orar? Não, minha esposa não deixa. Oh. Por que que você não foi? Não, meu marido não deixa. Problemas relacionados com pessoas da família. Não, o empecilho é meu filho, é minha esposa. Por isso eu não posso buscar a Deus. Olha o que o homem diz: eu casei. Mas ele pode levar a esposa a Deus.
Mas como, pastor, se ela tem livre arbítrio e ela não quer vir? Como eu levo a minha esposa para a festa do noivo? Entra no quarto e fecha a porta. E ora em segredo. O noivo está vendo lá em cima. E aí ele estende as mãos e diz: enquanto você me adora, eu vou trabalhando na vida do teu marido. Porque se não fosse as orações da senhora, ele já teria morrido. Enquanto você me adora, ele está fora da festa, mas você está na festa. Jesus é sua prioridade. Ele vai cuidando de tudo. E ele vai dizendo: mil

Por quê? É uma só carne. Oh, glória a Deus. Muitas pessoas colocam a culpa da sua vida espiritual está fraquinha em seus cônjuges, como Adão colocou a culpa em Eva. Quem te mostrou que estava nu? Foi a mulher que o Senhor me deu. Ó. Aí foi para a mulher. O que que aconteceu? Foi a serpente. Aí foi a serpente. O que que aconteceu? Não foi eu mesmo, eu sou Satanás, não tem como eu fugir. É muito sério, irmãos. É muito sério. Não há desculpas para não entrar nessa festa. Não há desculpas para não entrar na arca. Noé ficou 120 anos pregando, vai chover. Só que no contexto daquela época não havia caído chuva ainda. Ninguém acreditava naquela mensagem. Desacreditavam de Noé e alguns tiveram a ousadia e o descabimento de dizer, verbalizar, esse homem é louco. Só que quando a chuva começou a descer, numa expressão bem goiana, o caldo engrossou, aí a arca começou a subir com a chuva. Só que o texto diz assim, ó, Noé fechou a arca pelo lado de dentro, está escrito, e Deus selou, Tiago, a arca pelo lado. E o povo começou a bater na porta. Noé, abre-nos a porta. Só que Noé não podia fazer nada. Porque quem fechou a porta foi o dono da arca. Foi quem mandou construir a arca. Estarão dois num campo, Jesus diz. Um é levado e o outro é deixado. Estarão dois moendo. No moinho, moendo cano ou café, um sobe e o outro, estarão dois deitados numa cama. Meu marido não quer ir? Você só tem que falar para ele, tem uma festa para você entrar. E se você vir, o anfitrião te recebe de braços abertos. Agora é o seguinte, no dia que essa festa cessar, só vai participar dela lá na boda do cordeiro. Orimikalamassuria. Tô sentindo graça. Só vai sentar na mesa, ô glória. Só vai ouvir, vinde benditos do meu Pai. Só vai ouvir Apocalipse 21, versículo 4. Quem aceitou o convite, vai ouvir. E Deus enxugará de vossos olhos toda lágrima. Não haverá mais morte. Não haverá mais pranto. Não haverá mais choro. Não haverá mais dor. Por quê? Romanos capítulo 8, versículo 18. As aflições desse mundo presente não irá se comparar com a glória que será derramada, com a glória que será revelada. No original grego, com a glória que irá envolver a vida dos salvos, a vida de quem pegou esse convite, abraçou esse convite e está na festa. Ei, não sai da festa, não sai da festa. Aqui é o lugar do renovo, aqui é o lugar do mistério, aqui é o lugar da vida eterna. Não sai. Tem uma glória que está descendo aqui. 1 Coríntios 2, 8, que Deus preparou
para aqueles que o amam. Olho não viu, ouvidos não ouviram, nunca subiu no coração do homem. Oh glória! É o que Deus está preparando para quem entrou na festa. Pastor, mas o senhor não sabe o quanto é difícil permanecer na festa. Pastor, mas o senhor não sabe o tanto que é difícil permanecer na festa. Lá fora tem um campo, pastor. Lá fora tem juntas de boi, pastor. Lá fora, pastor, tem casamento, tem pratos, tem laços, tem oferendas. Lá fora tem entretenimento.

manifesta essa glória agora, agora, agora, agora. Aí sentado, coloca as mãos no coração, curva a cabeça.

Se coloca de pé, coloca as mãos no coração. Espírito Santo, segura nas nossas mãos, Senhor. Sabe por que você está na festa, mulher de Deus, homem de Deus? Porque Ele te chamou e você recebeu, você aceitou esse convite. E Ele está dizendo, aqui na minha presença eu cuido de ti. Aqui na minha presença, Gil, Ele te sustenta e vai te usar cada dia mais, oh glória. Na presença de Deus, Ele te sustenta, irmã Kátia. Na presença de Deus, Ele te sustenta, Joel. Na presença de Deus, dentro da festa, Ele te ajuda, pastor Moacir. Ele te ajuda, pastor Maico. Somos gratos, Senhor, pela oportunidade de estar na Tua presença. Oh, glória a Deus. Somos gratos pelo privilégio de estar na Tua presença, Senhor. Oh, glória a Deus. Oh, glória a Deus. Tem uma glória que está descendo aqui nesse lugar. Aleluia.

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2: Gabriela Noronha. De acordo com a Polícia Federal, foram apreendidos R$2.850.000 durante a atuação no primeiro turno das eleições.
3: Fim das bets.
4: Sites e aplicativos de apostas deixam de operar no país nesta terça-feira.
3: E prazo para resgatar saldo em plataformas termina hoje. Graziela Mendonça.
2: São mais de R$1.300.000.000 que ainda aguardam resgate nos sites e aplicativos de bets.
4: Outubro Rosa.
3: Mês de falar sobre cuidados com a saúde da mulher e prevenção ao câncer de mama.
4: Saiba como identificar sinais de alerta e onde começar, onde encontrar assistência especializada pelo SUS. Cleide Lopes.
5: O INCA estima 78 mil novos casos de câncer de mama no ano até 2029.
3: Hoje na apresentação da Voz do Brasil, Luciano Seixas e Mariana Jungmann.
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3: As eleições no Brasil transcorreram com tranquilidade, segundo o balanço das forças de segurança que atuaram em todo o país.
4: As principais ocorrências registradas se referem à propaganda eleitoral irregular e tentativa de compra de votos.
3: E os eleitores não tiveram dificuldades para chegar aos locais de votação.
2: Mais de 321 mil profissionais foram mobilizados em todo o país para garantir a segurança das eleições de 2026. O ministro da Justiça e Segurança Pública, Wellington César Lima, destacou o trabalho conjunto do efetivo, que reúne agentes de forças estaduais, Polícia Federal, Tropa de Contingência, Polícia Rodoviária Federal e Força Nacional.
6: Demonstra muita integração, muita coordenação das forças de segurança e os números de fato são muito pequenos, muito irrisórios no que diz respeito às ocorrências de maior relevo.
2: De acordo com a Polícia Federal, foram apreendidos R$2.850.000 em bens e valores durante a atuação no primeiro turno das eleições. Até o fim do domingo de votação, foram instaurados 49 inquéritos policiais e 204 pessoas foram conduzidas para as delegacias. O delegado Henrique Oliveira Santos, chefe da Divisão de Repressão a Crimes Eleitorais, falou sobre a as principais infrações cometidas.
7: O crime que, por exemplo, mais aconteceu, né, o crime de propaganda irregular no dia das eleições, que já era algo